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1: Sejam bondosos e compassivos uns com os outros, perdoando-se mutuamente, assim como Deus os perdoou em Cristo. Efésios 4:32.
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5: Às 21h11, está no ar o momento do presidiário para o todo Brasil e o mundo. E você é o nosso convidado a participar até às 23 horas junto conosco. Está nessa noite aqui na equipe. Esse que vos fala, o cooperador irmão Rony Ramos.
6: Irmão Moacir, cooperador Tarles.
5: E nos botões, nas teclas, o pastor Jessé da Glória. E você pode nos ajudar essa noite a fazer essa programação, levando, amém, enviando o seu pedido de oração. E nós temos bastante, a programação está bastante recheada. Hoje nós temos duas cartas de testemunho para ler, de reclusos de liberdade. E por isso que eu lhe convido essa noite para ficar na audiência dessa programação, não mudar de estação e ficar, amém, no WhatsApp da Bênção da Fé, porque o Senhor tem uma palavra para você, irmão Tales.
7: É verdade, você que quer nos mandar mensagem, pedido de oração, eu vou passar o número do WhatsApp, é o 48-3207-8283. Mande o seu pedido de oração.
5: Esse é o WhatsApp da fé, hein? Você manda aí, Deus responde o seu pedido, o clamor da equipe Heróis da Fé. E nós vamos agora com uma mensagem do coração de Deus para o seu coração. Pastor e presbítero Moacir está trazendo uma reflexão ao seu coração. Você que está nos ouvindo aí, você que está no carro, você que está no trabalho, amém? Fique atento, fique ligado. Porque é pela fé que nós recebemos a vitória, a bênção do Senhor.
3: 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Para a sua vida mudar, é preciso que haja uma concordância total e completa entre você e a sua fé. Mas como saber se tenho fé suficiente para que haja essa concordância? Não basta apenas crer em Deus de uma forma sentimental e emotiva, mas é preciso acreditar nele de uma forma totalmente consciente. E isso só é possível através de sua palavra. As Escrituras Sagradas não nos deixam dúvida ao dizer: a fé vem pelo ouvir e ouvir a palavra de Deus. Para tocar o coração de Deus, é preciso que Ele veja em cada um de nós como estamos o servindo, qual a nossa crença para com Ele. Se você começar a crer em Deus hoje, de uma maneira consciente, ouvindo e crendo em Sua palavra, tenha certeza de que sua vida nunca mais será a mesma. 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
1: não andem ansiosos por coisa alguma, mas em tudo, pelas orações e súplicas, e com ações de graças, apresentem seus pedidos a Deus. E a paz de Deus, que excede todo o entendimento, guardará o coração e a mente de vocês em Cristo Jesus. Filipenses 4, 6 e 7.
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8: Neste momento, prepare o seu coração e preste bastante atenção numa palavra vinda do coração de Deus ao seu coração.
9: A paz do Senhor, povo de Deus, a paz do Senhor, irmãos internautas, você que nos ouve no seu trabalho, você que nos ouve dirigindo, você que nos ouve deitado na sua cama, Você que nos ouve aí dentro de um presídio, talvez atrás de uma grade, ou até mesmo trabalhando, fazendo algo que você pode fazer dentro de um presídio. Eu louvo a Deus pela presença e audiência de todos, porque sabemos que esta programação alcança diversos lugares ao qual talvez o homem não possa chegar. E a mensagem de Deus, irmãos, ela transforma vidas. Por isso, eu abri a minha Bíblia agora, no livro de 2 Crônicas, capítulo 7, e no versículo 14. Se você pode, irmãos, neste momento, amados ouvintes, ou você tem possibilidade de ter uma Bíblia Sagrada ao seu lado, abre ela. Livro de 2 Crônicas, capítulo 7, versículo 14, que diz bem assim a palavra do Senhor. E se esse meu povo, que se chama pelo meu nome, se humilhar, orar e buscar a minha face e se converter dos seus maus caminhos, então eu ouvirei do céu, perdoarei os seus pecados e sararei a sua terra. Palavra de Deus, irmãos, eu creio que ela nunca volta vazia e sempre traz renovo para aquele que medita. Esta mensagem bíblica, irmãos, na segunda vez em que o Senhor se apresenta a Salomão, a Bíblia conta que assim que Salomão assume o trono em Jerusalém, ele recebeu uma grande responsabilidade, tanto que Davi, em uma conversa com ele, Davi chega a dizer: Salomão, meu filho, seja homem. Porque sabia muito bem que não era na mão de um menino que ele poderia colocar tal responsabilidade. E assim então Salomão, ele olhando para o povo, e na primeira vez que o Senhor apresenta-se a ele em sonho, ele diz: Salomão, pede o que queres, que eu te darei. E Salomão simplesmente diz ao Senhor: Senhor, que eu tenha sabedoria e entendimento para entrar e sair do meio deste número povo. Naquela hora então o Senhor Deus disse a Salomão: Salomão, não pedisses o mal do seu adversário, não pedisse riquezas, não pedisse anos de vida, não pedisse prosperidade, mas além de sabedoria e entendimento, tudo isto eu te darei. E assim Salomão prosperou em Jerusalém. Ele viu esse povo sendo próspero, abençoado por Deus. Mas porém Salomão também tinha um projeto em mãos, que era feito por Davi, de criar um templo, de fazer um lugar de adoração. E chega um dia em que Salomão então resolve fazer este templo, faz com tudo do melhor, as pedras preciosas. Ele constrói a casa do rei, constrói o templo. E depois de tudo pronto, alegrou-se o coração de Salomão. Porém, o Senhor se apresenta a ele pela segunda vez. E porém agora, irmãos, o Senhor Deus, ele chega a dizer, porque Salomão, feliz, contente, orando a Deus, o Senhor diz: eu ouvi a tua oração, Salomão, e eu escolhi para mim esse lugar, que é o lugar de sacrifício. Porém, se eu cerrar os céus, e se não houver chuva, se eu ordenar gafanhotos que consumam a terra, e se eu enviar a peste entre o meu povo, Deus, irmãos, não estava contemplando igreja, o templo como quatro paredes, mas ele estava contemplando o templo do Espírito Santo, que era o coração, o interior do povo. Porque, irmãos, uma coisa é você conhecer alguém aparentemente, outra coisa é você ter intimidade com esta pessoa para saber como é o seu pensamento, os seus projetos. E o nosso Deus, irmãos, a preocupação dele nunca foi com quatro paredes, mas sim com a sua igreja, com aquele que faz parte do reino, aquele que bate no peito e diz: eu vou morar no céu, custe o que custar, vou lutar para que isto venha a acontecer. Deus estava olhando, irmãos, para Jerusalém, não para o templo de Salomão, apenas aquilo criado, irmãos, porque sabemos que uma congregação, ela não é, aleluias, a igreja. Uma congregação, um templo, é um lugar onde a igreja se reúne para adorar o nome do Senhor. Salomão, feliz com tudo o que tinha feito, e Deus contemplando os céus, o coração do povo, assim como hoje, ele contempla o meu e o seu coração. Agora, irmãos, o Senhor chega a dizer para Salomão: se der tudo errado, Salomão, se eu permitir as coisas erradas, e se esse meu povo, então, ele se humilhar, ele orar, buscar a minha face, se arrepender dos seus maus caminhos. Deus estava olhando, irmãos, para a condição humana e espiritual. Como é que o homem estava andando com Deus já naquele tempo, no tempo de Salomão, nos tempos em que foram escritas as crônicas. Imagina hoje, amados, como Deus olha para nós. Como Deus pode ver você, na tua imaginação, nos teus pensamentos, na tua vida espiritual, na tua intimidade com Deus. Como é que você imagina Deus te olhando? Aquele tipo de pessoa que carrega uma Bíblia debaixo do braço? Aquele tipo de pessoa que bate no peito dizendo que serve a Deus, mas porém de aparências? Deus conhece o nosso coração, irmãos. Deus conhece o coração dos verdadeiros adoradores. Deus sabe quantas vezes nós erramos. Ele sabe quantas vezes falhamos. Nós mentimos. Nós então deixamos de ser fiel ao Senhor. Deus sabe de todas as coisas. E porém, amados, tudo o que Ele espera, assim como esperou lá de Jerusalém, na época do rei Salomão, do grande rei, Deus esperou, irmãos, que o povo viesse a se humilhar a Ele. Porque, irmãos, todo aquele que se humilha, ele é exaltado por Deus. Tanto que a Bíblia Sagrada chega a dizer que nós temos que nos humilhar debaixo das potentes mãos do Senhor. Para você que neste momento ouve esta mensagem, você que está afastado do Evangelho, talvez você estava dentro de quatro paredes e alguém te decepcionou e você simplesmente abandonou a sua fé, ou seja, você abandonou a tua comunhão com Deus por causa de alguém ao seu lado. Aí você fez o quê? Você abandonou, saiu dos caminhos do Senhor. Hoje, talvez, você pode dizer: eu sou um desigrejado. Não é a igreja que faz você ter comunhão com Deus. É a tua intimidade. Porque não adianta você estar no meio de 50, 100, 200 pessoas dando glória a Deus, se você não tiver intimidade com o Senhor. Você estiver desviado dentro da congregação, porque você é a igreja. Nós somos a igreja do Senhor. E assim como o Senhor disse para Salomão: se este meu povo que se chama pelo meu nome, o Senhor não estava falando da igreja, estava falando do povo, da verdadeira igreja, que é eu e você. Se esse povo se humilhar, orar, buscar a minha face. Por que, irmãos? Estamos vivendo dias trabalhosos em que o cristão não tira mais tempo para orar. Não tira mais tempo para buscar a Deus, para se humilhar diante do Senhor. Quando dobra o joelho é apenas para pedir, não faça isso. Te humilha diante do Senhor, pede a misericórdia para Deus primeiro. Se esse povo se humilhar, buscar minha face, se converter dos seus maus caminhos, porque sabemos, amados, que fazer o bem é difícil, fazer o errado, o mal, irmãos, é tão fácil. Porque o inimigo, irmãos, está sempre procurando apenas a pessoa dar uma pequena brecha, abrir um ladinho, um espacinho pequeno para Satanás, então, fazer com que ele venha pecar diante do Senhor. Mas porém todo homem que se humilhar diante de Deus, que se converter de verdade diante do Senhor, segundo o Senhor falando a Salomão, eu creio que esta mensagem também é para nós hoje, que precisamos reconciliar, que precisamos voltar para Deus, não viver apenas uma vida de aparência, porque, irmãos, não adianta. O cristão querer viver de aparência, irmãos, estamos vivendo os últimos dias da igreja na face da terra. O que será de nós, irmãos, se Jesus voltar agora? O que seria da sua vida se Jesus voltasse agora, meu amado ouvinte? Por isso, nós temos que estar com a nossa vida no altar. A todo momento, reconhecendo a nossa vida, as nossas misérias, como fez aquele publicano no templo: Senhor, tem misericórdia de mim, que sou pobre pecador. Talvez você olhe para si neste momento e fica meditando: meu Deus, eu saí da igreja, eu abandonei a minha fé. Ainda há tempo para voltar para Cristo. Você ainda respira, você ainda está vivo.
10: Você sabe muito bem o caminho da congregação, como se ia chegar a Deus nas madrugadas. Volta a orar, meu amado. Volta a buscar ao Senhor. Mas, pregador, eu não tenho forças. Manda mensagem para nós. Nós vamos te ajudar em oração para Deus te fortalecer na fé. Agora eu pergunto para você, amado ouvinte, para você que está afastado do Evangelho. Volta para Cristo. Eu digo para você com toda certeza em meu coração, volta para Jesus. Volta para aquele lugar de onde você nunca deveria ter saído. Independente do qual era o problema em que você estava enfrentando, você deveria ter permanecido. Porque você sabe muito bem que o homem sem Deus, ele não é nada. Nós somos como uma folha seca jogada ao chão. Qualquer vento mundano leva o homem para onde ele quer. E porém, amados, ainda há tempo para você voltar para Cristo. E te faço um convite agora, neste momento. Talvez você está lá no seu carro, indo para uma balada, indo para um barzinho. E você ligou na programação, é Deus falando com você. Volta para Jesus enquanto é tempo. Volta para Cristo, Jesus está voltando. E tudo o que Ele espera é ter o teu nome escrito lá novamente no livro da vida. Então faz a tua parte e volta para Deus. Para você que neste momento está dando lugar para o Espírito Santo, sentiu Deus trabalhar no seu coração, eu te faço um convite especial, volta para Jesus. Para você que está reconciliando com Deus neste momento, fale assim comigo: Senhor Jesus, eu te peço o perdão dos meus pecados, as minhas falhas, os meus erros. Senhor, reescreve o meu nome lá no céu, no livro da vida, no livro dos vencedores. Sela com teu precioso sangue. Me ajuda a vencer as minhas guerras nesta vida. Me ajuda a ser fiel a ti, Senhor, no pouco e no muito. Nós vamos estar orando por você neste momento, amado. E para você que nunca aceitou Jesus, porém, você tem ouvido a palavra de Deus e você sabe a necessidade que tem a tua alma de um dia se encontrar com Deus, e você neste momento gostaria de aceitar Jesus como Salvador, ore assim comigo: Senhor Jesus, neste momento eu te aceito como meu único, suficiente Salvador da minha alma. Perdoa os meus pecados e escreve meu nome lá no céu, no livro da vida. Sela com teu precioso sangue e me ajuda a ser fiel até o último dia da minha vida, para que eu possa morar nos céus. Nós vamos orar por você neste momento. E eu creio que muito em breve a igreja vai subir e você faz parte da igreja. Você não faz parte do salão, você não faz parte do templo como estava na preocupação de Salomão. Você é a igreja de Cristo. Amém? Feche os teus olhos. Vamos orar neste momento. Soberano Deus, maravilhoso e eterno Pai, neste momento de oração, Jesus querido, eu apresento a ti, Pai, os nossos irmãos ouvintes, aqueles que estão aqui na grande Florianópolis, aqueles que estão lá no outro lado do Brasil, talvez no outro lado do mundo, estão ligadinhos na programação, este que entregou sua vida ao Senhor, que te aceitou como Salvador, reconciliou com o Senhor. Meu Deus, eu te peço, dai força aos teus filhos, meu Deus. Se estiver doente, Pai, cura a carne e a alma, Senhor, deste homem, desta mulher. Repreende, Senhor, esses demônios, Senhor, que têm lutado com ele, com ela, para não ser fiel a ti, Papai, para não permanecer no Evangelho. Guarda os teus filhos em tuas mãos. Nós oramos como igreja, Senhor, porque de mãos dadas nós vamos chegar lá no céu, Senhor. E eu louvo ao Senhor por esta oportunidade de estar ministrando nesta noite. E louvo a ti, Senhor amado, pela vida dos nossos irmãos ouvintes. É o que eu te peço neste momento, Senhor. Blinda-os, ó Pai, em nome do Pai, do Filho e do Espírito Santo de Deus. Amém e amém, Senhor Jesus.

0: aí você ouviu uma mensagem, uma reflexão com o pastor presbítero Moacir, vindo do coração de Deus ao seu coração, porque sabemos que a palavra do Senhor, ela não volta vazia. Estamos no ar, momento do presidiário, você que nos ouve, você que ligou o aplicativo rádio nesse momento, você está ouvindo o momento do presidiário. Hoje nós tivemos duas cartas dos reclusos de liberdade que estão presos e enviaram suas cartas para a equipe Heróis da Fé. Daqui a pouquinho o irmão Thales estará lendo no ar uma carta de um jovem aqui da Penita, jovem Luiz, né? Uma experiência que o senhor que ele teve, né, com o senhor, e o senhor ele mandou uma carta aqui relatando o seu clamor. E nós temos bastante audiência neste momento, né? Quem nos ouve nesse momento é o pastor Odemar Ricardo. Ele está nesse momento num lugar secreto, orando, buscando a Deus. Que Deus abençoe o irmão Odemar Ricardo, pastor, que está na audiência dessa programação. E tem muita gente, está chegando mensagens aqui, né? E o senhor é maravilhoso, bondoso. A irmã Mary, ali do Ariruba, aqui da Palhoça, né? O grupo de evangelismo, toda terça-feira está aqui no Regional, levando a palavra do Senhor, pregando a palavra do Senhor, levando ali um café para os pessoal que está ali, né, aguardando ali, passando o dia todo ali, né, irmãos? Então eles levando toda a noite ali a equipe Grupo Perfeita Paz, né, da irmã Mary ali, da Assembleia de Deus da Alto Ariruba, aqui na Palhoça. Deus abençoe a irmã Mary e toda a equipe que está na audiência dessa programação. Lindo é o trabalho, o chamado que Deus colocou nas vossas mãos, irmão Thales.
1: É verdade, tem chegado pedido de oração e o povo está na audiência. O pastor Márcio de Monte Serra está ligadinho na programação. A irmã Estela também está ligadinha na audiência. O pastor Valdecir também está ouvindo a rádio. O irmão André, de Tijucas, está ligadinho. O irmão Jones, aqui de Florianópolis, está ligadinho na audiência. A irmã Márcia, de Forquilinhas. O irmão Fernando está ligadinho na audiência.
0: É, e não para de chegar mensagem, pastor Moacir. Sabemos que o momento do presidiário é bastante ouvido, não só no território brasileiro, mas como algumas nações que nos ouvem através da internet. Então nós estamos no ar por todo o Brasil, e por que não dizer todo mundo? Porque a internet está em volta, né, das nações.
2: É verdade, pastor, é verdade. Irmãos, pastor Adelar está na audiência também, na programação. Irmão Fabrício, lá de Joinville, também está na audiência da programação, faz pede oração. O irmão Alexandre, lá de Bela Vista de Palhoça, irmãos. Bela Vista de Palhoça, irmão Alexandre, ele pede oração por ele, a sua esposa, irmã Deise. Que Deus abençoe vocês, amados, grandemente. Deus abençoe, irmão Marcos, lá na Praia do Sonho, irmãos. O Marcos é meu vizinho, homem de Deus, família abençoada. Deus abençoe a irmã Maria Aparecida, seus filhos, o pequeno Manuel. Deus abençoe grandemente. Irmãos, pastor Abimael também está na escuta da programação. A irmã Merena. Mary. A irmã Mary lá também está ligadinha na programação, irmãos. Pastor Vanderlei, a sua família está ligadinha na programação. Irmãos, tem mais, muitos irmãos já mandando também mensagem para nós. Irmão Vanderlei, irmãos, ele é pastor de Paulo Lopes. E ele disse que está voltando para casa de um culto abençoado em Paulo Lopes. Está ouvindo a programação. Deus abençoe grandemente, pastor Vanderlei, e toda a sua família. Deus abençoe, irmão Leandro, lá de São Bonifácio, que também está ligadinho na programação. Deus abençoe grandemente. Pastor Claudir, lá de Paulo Lopes, ele, a sua esposa, a sua casa, Deus abençoe grandemente. Irmã Gisele, Deus abençoe. Irmão Leandro, Deus abençoe grandemente a tua presença aí na Praia do Sonho. Homem de Deus, Deus tem usado grandemente, também está ligadinho na programação. A nossa irmã Tereza Ataíde, minha mãe na fé, Deus abençoe grandemente. a tua vida, amada. Deus abençoe, irmãos. Nós daqui a pouco mais estaremos orando por todos.
0: É, e o nosso Deus é fiel, né? Tá na escuta também o pastor Valdeci da Gama Bento, ali do Rio Vermelho, Marrosa, estão ligadinhos nessa programação. Pastor e presbítero Valdeli da Grana Bento também está ligadinho, eu tenho certeza disso, porque o senhor está operando. O irmão Diego Zuqueta, aqui de Laguna e Bituba, aqui também está ligadinho na programação O Momento Presidiário.
1: É, está ligadinho na audiência também o pastor Samuel Dolor, está ouvindo a programação. A irmã Rita Mendes, lá de Itapema, ela está ligadinha na escuta, ouvindo o programa. A irmã Esdra, de Forquilinhas, também está ligadinha na programação. A irmã Marlete está ligadinha na programação. A irmã Marisa, lá do Ratones, está ligadinha na programação. A audiência está grande hoje, irmão Rony.
0: Glória a Deus. E já vamos também fazer o anúncio, né? Que hoje começa uma grande campanha de oração, 21 dias, aqui na sede estadual, aqui na capital do estado, Santa Catarina, Igreja Pentecostal, sede Deus é Amor. Daqui a pouco vamos anunciar aí, amém? Uma grande campanha de 21 dias e nós temos certeza que a vitória é lá vem. Nós vamos de um hino, vamos oferecer esse hino para todos os ouvintes que estão na escuta da programação, especial os familiares dos ricos de liberdade que estão na escuta também, pessoal ali da Penita, pessoal da Palhoça, ali de São Pedro, da cozinha dos agentes, da cozinha deles ali, estão ligadinhos nesse momento. E quantas mães e pais que estão com seus filhos presos, né? Também estão ligadinhos na programação, estão ouvindo, acompanhando o momento do presidiário, pastor Moacir.
2: É verdade. Irmãos, o Alexandre, ele mandou uma mensagem para nós dizendo que o seu Silvério, seu pai, dona Marlene, também estão na escuta da programação. Deus abençoe os irmãos lá de Romelândia, em Santa Catarina. Deus abençoe grandemente vocês aí na cidade, você no interior, você que está agora aí no seu sofá, na sua cama, ouvindo a programação. Deus abençoe grandemente, amados.
0: Nosso Deus é fiel. Acho que já foi falado aqui, a irmã Hidra, aqui do bairro Forquilhas, está na escuta da programação. Amém. E o nosso Deus, ele é fiel. E lembrando, irmãos, hoje nós vamos falar também sobre a missionária irmã Nelly, pastor Moacir, que sabe, retrasado, entrou com a gente ali num presídio da Palhoça.
2: É verdade.
0: Vamos falar alguma coisa que eu percebi lá. Ela nem precisa falar lá dentro, falar nada. Só a presença ali já fala.
2: Glória a Deus.
0: Porque muitos que estão ali presos, né, já perderam a sua mãezinha, não puderam ir no velório, e muitos estão com a sua mãezinha viva, e eu vi ali uma cena aqui. Daqui a pouquinho nós vamos falar sobre a visita da irmã Nelly, né, na equipe, entrando dentro do presídio. Vamos com o hino, então, esse hino é para a amada audiência.

Retornamos. Retornamos nesse momento. Você está ouvindo o momento do presidiário. E o nosso Deus, ele tem uma palavra para você. Nesse momento, o irmão Thales estará lendo uma carta de um recluso de liberdade que está preso aqui na Penita e enviou para equipe Heróis da Fé. E vai pro ar nesse momento a carta do Jovem Luiz.

0: A Trinidade na Penita começa assim. Oi, equipe Heróis da Fé. Sou o Luiz, o rapaz que estava trabalhando na cozinha da Penita. E agora, pois o Senhor não errou e falou comigo, pois nós conversamos muito. De vez eu perdi a minha vida e agora me encontro aqui, nesse lugar. Pois vamos lá. Bom, pastor, pois eu estava na cozinha e queria humildemente o serviço, mas eu perdi aquele serviço na cozinha, mas está tudo certo, agradeça a Deus por isso, pois entre o mundo e Deus, eu estava preferindo o mundo. Por algumas ilusões do mundo, mas depois que eu perdi o serviço lá na cozinha, essa oportunidade, e vim aqui para trás das grades de novo, é aí que eu vi que verdadeiramente só Deus não nos abandona. Tenho uma grande vontade de servir a Deus, mas não aqui. Então, primeiramente, eu peço ao Senhor a minha liberdade, peço ao Senhor uma família, peço ao Senhor pela justiça de Deus, porque Deus que é juiz dos juízes, e para seus filhos que é verdadeiramente só Ele que trabalha, só Ele que pode trabalhar nos meus processos, na justiça, e pode me conceder a minha liberdade, pois eu estou cansado de sofrer e ver a minha família sofrer. E Deus, se Deus me desse uma esposa para eu constituir uma família, para eu poder também fazer a obra de Deus. Pois eu lembro que os irmãos aqui, quando vieram na cozinha me visitar, para mim foi falado que o Senhor Deus me separou para uma grande obra, para que eu seja um pregador do Evangelho. E eu não esqueci disso que o Senhor me falou. E eu peço para Deus cumprir essa palavra que Ele me deu. E eu também peço para Deus que eu consiga ficar firme aqui dentro desse lugar onde estou, que é um lugar de sofrimento grande, mas eu não consigo permanecer 100% no caminho do Senhor Jesus Cristo. Mas eu peço, oração para a igreja, que Deus me dê mais uma chance, que Deus me tire desta prisão, porque minha condena é grande, pois eu acredito que Deus pode me dar essa oportunidade de me tirar daqui, pois eu quero servir Ele e não mais o mundo. Eu quero ficar firme e fazer a vontade de Deus. Então, irmãos, pastor, eu, Luiz, peço aos senhores, junto com os irmãos e as irmãs da igreja, que orem, façam uma campanha de oração por mim, para Deus me transformar, para Deus abrir as cadeias, as algemas da minha mão e me dê a liberdade de verdade, a promessa que tem para minha vida. Se Deus der urgência nessa liberdade, Deus pode todas as coisas. Eu sei que já é chegada a hora de ser uma nova criatura. Pastor, que o Senhor possa ler a minha carta na programação de rádio e, se possível, eu peço, eu quero que o Senhor faça esse pedido em nome de Jesus, que eu consiga a minha liberdade e que Deus possa me usar para fazer a sua obra, a obra de Deus. Enfim, irmãos, equipe Heróis da Fé, eu agradeço. Agradeço à igreja, agradeço aos senhores por tudo. Obrigado. Amém. Ele termina a sua carta falando: pastor, Deus os abençoe. Amém. Essa foi a carta do Luiz. Está recluso de liberdade na Penita, na Trindade.
1: É o jovem Luiz, né, que ele relatou ali, irmão Thales, pastor Silvio, ele relatou ali, né, sobre a carta, que sobre a visita. E ele foi avisado, né? A equipe avisou, né? Aleluia. A equipe avisou, né, sobre o que o diabo tinha um laço para ele. Irmão Thales, e naquele momento que nós vimos ali, você, irmão, o pastor Silvio, e ele estava ativo, trabalhando ali naquele setor. Deus usou a equipe Heróis da Fé para entregar a mensagem para ele.
0: É verdade. E o Senhor me fez lembrar, quando nós chegamos ali, foi pregado a palavra, e ele teve um sonho aquela noite. Ele teve um sonho que o inimigo estava lutando com ele. O inimigo falava, o próprio demônio falava, que ele era do demônio. Tu és meu. E ele, naquela batalha, ele clamou o sangue do Senhor Jesus e aquela fúria cessou. Ele se acordou, foi para a cozinha trabalhar e o Senhor enviou nós naquele lugar para falar do amor, para falar da verdade, para falar do Senhor Jesus.
1: A gente não ia ali. Nós viemos em outro setor. Só que o setor que a gente teve ali foi até rápido ali, né? Então nós tínhamos mais algum horário disponível para a gente ir. E nisso o Senhor nos tocou ali para ir na cozinha. E verdadeiramente era para ir ali. A gente foi ali, né? Falamos ali, fizemos o culto, evangelizamos. E foi e entregue ali o recado para o jovem Luiz. Tanto que ele estava ali, ele viu nós descendo. Conheceu pela camisa verde, né? E atrás da camisa da equipe está escrito: Deus não desiste de você. Então, o Espírito Santo nos levou ali e foi, né, entregue ali a algo da parte do Senhor para ele, mas por ele naquele momento não quis aceitar Jesus, né? Ele foi lançado o convite para ele e ele não quis. E naquele mesmo dia o diabo ele armou o laço e ele caiu no laço e perdeu a oportunidade, né, de estar na ativa trabalhando, recebendo uma ajuda financeira a cada, né, 3 dias de trabalho, caiu um dia da sua condena. Enfim, por não abrir o coração para Jesus naquele momento, ele deu vazão, espaço para que o inimigo trabalhasse em sua vida. Ele enviou a carta, né, testemunhando, testificando, se humilhando para Deus, né, clamando agora, né, pedindo oração, pedindo para Deus uma chance de retornar para o trabalho, que abra a porta. E Deus agora sabe o que vai fazer agora nesse momento com o clamor dele, né?
2: Isso, é verdade. E assim, o Senhor é tão maravilhoso, o Senhor é tão bondoso, tão maravilhoso, que o Senhor avisou. O Senhor avisou para ele: vem que eu quero te guardar, vem que eu quero te proteger, vem que eu quero te fazer um pregador da palavra, vem que eu quero te levantar para falar do meu amor. O Senhor, ele teve aquele sonho. O Senhor nos levou naquele lugar, na cozinha, para falar. Foi feito o convite, eu acho que cada um da equipe fez o convite para ele. O Senhor botou, quebrantou o nosso coração para fazer o convite, eu acho que cada um da equipe Heróis da Fé fez o convite, nós abraçamos ele. O Senhor não queria que ele perdesse essa oportunidade do trabalho na cozinha. Ali o Senhor ia começar uma obra linda naquela cozinha. Mas ele não deu ouvido à voz do Senhor e voltou para trás das grades.
1: Na carta ali, né, para nós finalizar, na carta ali ele está clamando a Deus, né? Ele não quer mais servir ao mundo, né, e pede oração, né, para que Deus venha transformar a vida dele. Pede também na carta ali, né, a liberdade, mas primeiro... Lá dentro, Deus dá a primeira liberdade que Deus dá lá dentro é espiritual, para depois a física. O Senhor não vai dar a física para depois dar a espiritual. Não, ele vai dar primeiro a espiritual lá dentro. Depois, Deus vai dar a física para que ele venha para o mundo, venha aqui para fora, para a cidade, mas não venha mais desfrutar, né, dos prazeres carnais que o mundo oferece. Então essa foi a carta do jovem Luiz. Então você que está nos ouvindo aí no presídio, você sabe, quando Deus te avisar, obedeça, porque o Senhor tem bênçãos para você. Nós vamos de um hino nesse momento. Esse hino a gente oferece para todos, para toda a audiência da programação, para todos os parentes, né, dos reclusos que estão nos ouvindo, seus familiares, quantas pessoas que estão nesse momento em viagem, no trânsito, ou em casa, no hospital, no presídio, nos ouvindo o momento do presidiário. Após o hino, nós vamos falar sobre o projeto, né, Jesus em Liberdade, e depois vamos falar sobre a irmã Nelly também, que está dentro dos presídios, levando a palavra do Senhor Jesus Cristo. Então nós vamos com o hino agora. Esse hino é para você, uma reflexão da carta lida do jovem Luiz.

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5: 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Busquem sempre a sua face. 1 Crônicas 16, 11.
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0: você está ouvindo o programa Momento do Presidiário. Amados, nós vamos até às 23 horas, levando o melhor de Deus para dentro da tua casa. Amados, você que ligou o seu radinho agora, na programação, nós estamos desde as 21 horas, irmãos, com o programa Momento do Presidiário. 2 horas de programação. E você que gostaria de receber oração, mande o seu pedido de oração pelo WhatsApp 3207-8283. Nós vamos anotar o seu nome. Daqui a pouco, no final da programação, estaremos em oração em seu favor, em favor de você e da sua família.
1: É, e já vamos ler a segunda carta do recuso de liberdade. Sabemos que Deus tem trabalhado nos corações, Deus tem mudado pessoas, dependente de onde estão, presa, no hospital, em qualquer lugar. Aquele que abraça a Deus, aquele que se entrega a Deus, Deus responde e dá vitória, porque o nome dele é glorificado em cima daqueles que amo a Deus, daqueles que abrem o coração para Deus. A irmã Adriana, aqui da Forquilha, boa noite. Por favor, peço oração pelo Leandro, que vai fazer mais uma cirurgia amanhã à tarde. E também pelo um rapaz que está no quarto do lado do Leandro. Grita direto de dor, o nome dele é Sérgio. Então o irmão Tal está anotando aqui, o irmão Leandro vai passar uma cirurgia amanhã à tarde. E o jovem Sérgio, que vamos estar orando aqui, clamando daqui a pouco pela vida dele. O jovem Hudson Simas, paz do Senhor, tudo bem? Coloca o meu nome na oração. Irmão Hudson, um ex-recluso, estende já o seu nome para oração. A irmã Valdileia, que Deus abençoe, aqui do sul da ilha, também está ouvindo a programação. Irmã Márcia, lá do bairro Forquilhas, orações por todos os presidiários e minha família também. Pastor e presbítero Marquinhos, aqui do Roçado, está ligadinho na programação Momento do Presidiário.
2: Isso, está chegando bastante pedido de oração. A irmã Bruna, ela é lá de São Paulo, está ligadinha na programação. A irmã Rita, ela pede oração a todos que estão presos no presídio de Itapema. Ela é lá de Itapema. O irmão Mateus está ouvindo a programação. A irmã Roseli, ela pede oração para todos que estão presos nos presídios. E ela conta que o neto dela também está preso lá em São Pedro de Alcântara. Ela pede também oração pelo Rodolfo Pontes de Oliveira, a irmã Roseli, lá do Ratones.
1: É, o nosso Deus é fiel. O pessoal tá ligadinho, tem uma massa enorme, né, ouvindo, nos ouvindo nesse momento em todo canto desse país, de norte ao sul, do sul ao norte. A audiência está aqui, amém, e o Senhor está operando. Pastor Marcinho, vamos falar agora também sobre o projeto Jesus em Liberdade. Você que está aí nos ouvindo e você quer ser um missionário, amém? É um missionário, você que não pode ir dentro dos presídios, a equipe Heróis da Fé vai no seu lugar levando a palavra do Senhor Jesus.
0: É verdade, amados. Antes de nós falarmos do projeto Jesus em Liberdade, quero mandar também um grande abraço, uma paz do Senhor para os irmãos na região serrana, irmãos, a região de São Bonifácio. Nossa irmã Iria está ligadinha na programação. Nossa irmã Osni, nossa irmã Anitta. Deus abençoe grandemente vocês, irmão Dero. Deus abençoe a tua família. Deus abençoe grandemente a irmã Celi. Irmãos, é uma família que nós temos lá na região serrana. Estamos todos os meses com os irmãos lá, eu e o presbítero Jessé, ministrando Santa Ceia. E porém, amados, também estão ligadinhos na programação, irmãos, Momento do Presidiário. Deus abençoe grandemente vocês, amados, aí na região serrana. Amados, o projeto Jesus em Liberdade foi criado, irmãos, eu creio, no coração de Deus. Ele passou, irmãos, para a equipe Heróis da Fé. É um projeto, irmãos, de arrecadação de Bíblias para evangelismo no presídio. E quando se fala, irmãozinho, evangelismo no presídio, não tem idade. Tanto que agora, irmãos, graças a Deus, o Senhor preparou mais uma jovem para fazer a obra conosco, a irmã Nelly. A irmã Nelly está nos seus, irmã Rony, 82 anos de idade. Vamos estar lá ela conosco, eu, ela, irmão Rony, na colônia agrícola de Palhoça, irmãos, levando a preciosa palavra de Deus. Mas a palavra de Deus, irmãos, não é somente para ser anunciada, é para ser meditada. E para ela ser meditada, irmãos, na mão do homem é necessário ter a Bíblia Sagrada. E como é que nós fizemos, irmãos? Eu não tenho condições de comprar Bíblias para todos os presos. Porque é uma imensidão, irmãos, de pessoas que estão reclusas de liberdade. Não somente homens e mulheres, mas somente homens amados. Nós podemos, por cima, assim, ressalvar. E aproximadamente, irmãos, quer ver, quase 1.500 presos na Penita, 1.500 presos em São Pedro de Alcântara, mais de mil presos na colônia agrícola, ou seja, 4 mil presos, irmãos, aqui no campo da Grande Florianópolis. Aí você imagina 4 mil Bíblias. Pastor Rony, nós estávamos conversando e ele disse, olha, a meta que nós estamos orando para que chegue a 1.000 presos este ano sendo evangelizado com a Bíblia Sagrada. E não está longe, irmãos, não está longe, graças a Deus por isso. Eu estava vendo o balanço, irmãos, e está em 800, eu não lembro certo, Pastor Rony.
1: 853 unidades de Bíblias.
0: 853 unidades, irmãos. Aí você pode pensar assim, e como é que faz para doar essas Bíblias? Irmãos, nós sempre mandamos um link, irmãos, do Mercado Livre, das lojas que vendem online, são as que vendem mais barato, e você pode comprar aí no aconchego do teu lar, da tua casa, com o seu celular nas mãos. Você pode comprar uma Bíblia, irmãos, e vai te custar mais barato que um cachorro quente. Irmão Marcos, que está lá, irmãos, em Paulo Lopes, comendo uma pizza. Semana que vem ele vai deixar a pizza de lado e vai comprar uma Bíblia Sagrada para doar. Aleluia. Irmãos, eu sei que dias atrás tinha a Bíblia a menos de 12 reais no Mercado Livre. Hoje talvez 15 reais uma Bíblia. Aí você compra uma, duas, três, uma caixa de Bíblia, deixa Deus trabalhar no seu coração. E você vai ver que R$13,41, irmãos, uma Bíblia Sagrada hoje pelo Mercado Livre. Se você quiser, dá um alô para nós aí, que nós mandamos o link desse anúncio no mercado para você comprar uma Bíblia Sagrada e doar, irmãos. Eu não estou falando de você mandar um pix para nós de dinheiro, não, irmãos. Por favor, não façam isso. Nós pedimos para você, se for possível, claro, se você tem condições, de você nos ajudar com uma Bíblia Sagrada. Vai lá no Mercado Livre, ou melhor, no site que você achar uma Bíblia, que tem a capa mole, irmãos. Bíblia de capa dura não entra no presídio, tem que ser Bíblia de capa mole para evangelismo. E assim você pega, compra uma Bíblia, uma, duas, três, quantos Deus tocar o seu coração, e você envia para nós, irmãos, a Bíblia Sagrada, manda no endereço aqui da Igreja Deus e Amor, que fica situada na Avenida Mauro Ramos, número 184, aqui no centro de Florianópolis. Envia para cá. Essas Bíblias chegam às nossas mãos. E nós, irmãos, como nós podemos entrar lá e temos esta oportunidade, esse privilégio de poder levar, irmãos, a Palavra de Deus lá dentro, nós nos encarregamos, irmãos, em nome de Jesus, de pegar a sua doação e levar e colocar nas mãos de um detento, nas mãos de um recluso de liberdade. E você já imaginou, irmãos, o dia do estrungir da trombeta, o dia em que o Senhor Jesus, lá na glória, Deus autorizar, o Pai autorizar ele vir buscar a igreja, e você chegar diante de Deus lá nos céus, diante dos santos, e você dizer para Deus, Senhor, eu nunca pude fazer nada. E o Senhor então abriu o livro das obras e dizer, não, você fez, você evangelizou no presídio. Aí você vai dizer, mas não, eu nunca entrei num presídio, Senhor. E o Senhor te dizer, não, você foi. Você fez a tua parte. Você enviou a minha palavra para dentro do presídio. Você abriu o teu coração no dia tal, na hora tal. A hora que foi anunciado o projeto Jesus em Liberdade, você fez a tua parte. Aí você recebe pedras na tua coroa. Pensa só um privilégio, irmãos. Você ser abençoado por Deus até lá em cima, por você abençoar alguém nessa terra. Porque, irmãos, nós não estamos pedindo um prato de comida. Nós não estamos pedindo dinheiro. Nós estamos pedindo ajuda dos irmãos com uma Bíblia Sagrada. É assim, né, irmão?
1: É verdade, é muito fácil, amém, irmãos? É só você entrar em contato. Ah, eu não conheço ninguém da equipe Heróis da Fé. Tem o pastor Rodrigo do Monte Verde, tem o pastor Moacir da Praia de Sonho, irmão Tales de Ratones, irmão Rony de Forquilinha, tem o pastor Senhor de Hipotecas, a irmã Nelly de Forquilinha, tenho a rádio aqui, o pastor Gessé da Glória, o pastor Samuel Dolô, o pastor João Batista.
2: É, você pode comprar com segurança da sua casa e trazer e entregar aqui no estacionamento.
1: Isso, a gente manda um link para você. É muito fácil, tá? Menos do que um cachorro quente. Tá? É R$13 uma Bíblia, irmãos. É uma Bíblia padrão, que ela é autorizada a entrar dentro dos presídios. Então, é bem simples. É só se você tem o contato de alguém da equipe da fé, ou, né, dos irmãos aqui da rádio, eu quero doar a Bíblia. Eles vão mandar um link para você, você compra do conforto da sua casa. 22 horas, 24 minutos, irmãos. E Deus, ele é maravilhoso, né? Você que já doou, né, mês atrás, né, você pode repetir a sua doação, porque é uma semente e essa terra é muito fértil, tá? Essa terra é muito fértil, porque é missão, como o pastor Moacir falou aqui, amém? Não mande ele. Peça o link e nós mandamos um link para você, você compra da sua casa, do conforto, com toda a segurança da sua casa, amém? Que Deus abençoe a sua vida, você que já doou, você que vai doar, amém? Você que está esperando chegar a bênção e a vitória, a causa já foi batido o martelo, amém? O teu propósito, Deus vai honrar, tá bom? E prosseguimos. Lembrando, pastor Moacir, que sábado retrasado, né? A irmã Nili, ela já está há alguns anos com a gente, né, fazendo a obra de Deus. E ali em São Pedro, a gente entra ali, né, a equipe de São Pedro, ali, a gente entra ali e ela fica pro lado de fora, ali, pro lado das muralhas, né, e ali tem uma casa onde chega ali os parentes, se trocam de roupa ali e ficam aguardando o guarda da muralha chamar para eles entrar lá para dentro para visitar o seu ente querido lá. E nesse tempo, quando as famílias estão ali, a irmã Nelly está ali fora, entregando folheto, falando do amor de Jesus, né? Dentro da sua limitação, dentro das suas condições, está ali toda segunda-feira com a gente, pode ir fora, pregando a palavra do Senhor. E nós entramos lá para dentro. E certa vez, né? E ela vai com nós também ali na Palhoça, né? Toda quarta-feira a gente estava ali, né? E ela evangelizava o pessoal também ali. Mas mudou ali o nosso dia de culto e no sábado não tem visitante. E ela ficava lá no carro, né, ali fora, sentadinha, esperando nós sair. Aí o Senhor ministrou no meu coração, né? Algo no meu coração. Eu fiz uma prova com Deus. Disse, o Senhor vai dar certo. E Deus movimentou as águas e ela já está com a carteirinha, né? Está autorizada a entrar. Entrou, sabe, retrasado, com nós ali, né, pastor Moacir? Trouxe ali, né, cantou um hino, trouxe ali uma palavra, né, falou do amor de Jesus e Deus operou.
0: É verdade, irmãos. Não tem idade para fazer a obra de Deus, irmãos. Não existe crente aposentado, amados. Tem muito crente que fala, eu vou me aposentar, já trabalhei bastante, não faz isso não. Não para não. A tua jornada aqui nessa terra só vai ter descanso quando você entrar na porta do céu para dentro. Quando estiver aqui fora, é como diz Paulo, combatendo sempre. Amém? Irmãos, nós ficamos impressionados, irmãos, quando nós estávamos ali no culto. Porque outrora, irmãos, nós tínhamos a oportunidade de visitar, irmãos, várias alas lá dentro do presídio. Eu trabalho com os irmãos do Colônia Agrícola. E nós tínhamos a oportunidade, irmãos, de visitar várias alas ali, vários irmãos. E agora montaram, irmãos, fizeram uma sala ecumênica para nós. Para quem não sabe, irmão, sala ecumênica é um ambiente de culto, um ambiente de missa, porque serve tanto para os católicos, os evangélicos. E aquela sala ecumênica, irmãos, ela tem 25 cadeiras. E geralmente elas são as cadeiras, cada cadeira um preso. E eu sei, irmãos, eu me lembro que nós estávamos em um culto, irmão Rony. Irmão vai lembrar. E tinha um jovem, irmãos, que ele chegou, ele veio dizendo assim, olha, primeiro ele testemunhou, irmãos, que Deus deu livramento duas vezes para ele. Mas ele falou que ele não era de igreja, não era de buscar Deus e tal. E nisso, irmãos, o Morrone falou, Moacir, prega hoje. Eu comecei a pregar a palavra de Deus, amados, e notei que eles começaram a chorar. Chorando. Eu peguei, irmãos, fui até ele e falei, irmão, você imagina o teu testemunho, você contando em cima do altar. Quantos jovens você, através do teu testemunho, pode livrar do mundo do crime? E aquele jovem, irmãos, não deixou nós terminar e veio aceitar Jesus em lágrimas. Aquilo ali, irmãos, nos traz um prazer tão grande saber que Deus ainda trabalha resgatando almas, irmãos, os rabiscos, aqueles ao qual não tem mais valor, até mesmo para a família já desprezou porque não presta, não serve. Mas Deus, irmãos, é aquele que pega o homem do lixo e faz dele um luxo. Deus é quem transforma. Por isso, irmãos, eu me alegro o coração a cada oportunidade nós temos de levar o evangelho dentro dos presídios, irmão.
1: É verdade, pastor Moacir. E a irmã Nelila entrou com a gente ali. Né, irmãos, olha só o poder de Deus, né? Ela não precisa falar nada. Se ela ficar sentadinha ali, né? Só a presença já fala, né? E naquele momento ela estava ali com a gente. E eu via pastor Moacir, alguns presos, irmão Thales, chorando. E eu olhava muito para ela, porque aí eu pensei, Senhor, aí vem assim no meu coração, muitos já perderam a sua mãezinha e não poderam ir no velório porque estão presos. E muitos têm a sua mãezinha e estão há anos sem ver a sua mãe. Ou por ela não pode estar ali porque ele é de um outro estado, uma outra cidade, né? E enfim. Então, só para ela estar ali junto com a gente, e já Deus já fala através da vida dela. Pastor Moacir, tu bota ela para mim aqui rapidinho. A irmã Nelly aqui, é bem rapidinho, nós já estamos bastante aqui, aleluia, o nosso horário aqui. Vou fazer uma perguntinha para a irmã. Eu me arrisco a dizer, irmão, que ela é a irmã, que, quem sabe, pastor Moacir, mais, né, não vou dizer assim, mais de idade avançada, que entra dentro de um presídio, irmãos. Estava com a gente aqui no Madrugada com Deus, chegamos em casa 4 da manhã. Ah, mas o irmão está forçando ela, levando ela. Não, mas irmão, é Jesus que fala. Quando eu ia para São Pedro, eu nunca convidei a minha mãe. E um dia, irmão Tarsi, pastor Gessé, eu estava no banheiro, estava no banho. E o Espírito Santo falou comigo, e eu já falei aqui na rádio, cada um tem as suas experiências com Deus. Deus, né, alguns ouvem a voz mansa do Espírito Santo, a voz de muitas águas. Irmãos, mas comigo, o Senhor, ele é diferente. Ele me dá ordem, me dá uma ordem. O Senhor me deu uma ordem. E falou assim, ó, leva a tua mãe junto. Isso já faz alguns anos. E eu levei. E ela está lá em São Pedro, né? Fazendo a obra. E agora com a gente aqui dentro do presídio. Paz do Senhor, Maneli.
3: Paz do Senhor.
1: A mãe esteve ali junto, né? Dentro do presídio, cantou. Viu aquele monte de irmãos ali com roupa alaranjada, né? O que que tu fala?
3: É tremendo.
1: É tremendo. O que tu fala para esse pessoal que está nos ouvindo nesse momento?
3: A gente sente muita alegria quando a gente fala do amor de Deus e eles ficam escutando o que a gente está falando, né? Mas é maravilhoso porque falar coisas que Deus faz, cura divina, libertação. A gente não tem vontade de parar a hora que a gente está evangelizando, falando o amor dele. E em nome do Senhor Jesus, eu agradeço muito a Deus, porque quando eu passo e vejo na rua, que eu não passo muito perto, eu já digo, Jesus te ama. Eles vão embora, dão um sorriso, vão-se embora, é irmã, é irmão e tudo. Eu agradeço muito a Deus, porque eu gosto de ganhar muitas vidas para Jesus, né? Em nome do Senhor Jesus, eu agradeço a Deus.
1: Irmã Nelly, irmã Nelly, tu estava com a gente ali dentro da palhoça ali, né? Tu viu aquele monte de irmãos que estavam no culto ali, né? A mãe cantou, a mãe, né? Deu uma palavra ali, deu um testemunho ali. E muitos que estavam ali vendo, estavam chorando, porque estavam lembrando ali, né, da sua mãezinha. Então, só, né, a mãe por estar ali, não precisa abrir a boca para nada, mas só a presença ali, o Espírito Santo, ele trabalha. O que que tu fala, irmã Nelly, né, missionária ali, para essa mãe, né, que tá com o filho preso lá dentro, tá com a filha, o que que tu fala para essa mãe, esse pai, que tá nos ouvindo nesse momento, para não desistir, é isso?
3: O que eu falo, que eles estão lá presos, seus filhos, que estão presos, né, e ore, busca a presença de Deus, vai na igreja, ora, busca a presença de Deus, que na hora certa o Senhor vai tirar eles lá do presídio e traz para casa junto com vocês, junto com a família. Porque só o nosso Deus, ele tem todo o poder no céu e na terra para fazer isso aí. Ele cura, já me curou de muitos problemas, muita enfermidade. Agradeço muito a Deus, em nome do Senhor Jesus, que eu te peço e te agradeço.
1: Amém.
3: Obrigado.
1: Amém. É isso, meus irmãos. Amém, amém. A irmã Nelly aqui, amém. A fazer 82 anos agora, no mês de outubro, né? Que está fazendo a obra de Deus, irmão. Quem sabe você nos ouve, você é jovem, ou você tem 60 anos, isso aqui, ele fica colocando desculpa na obra do Senhor. Está aqui um exemplo. A Bíblia diz que na velhice darão os seus frutos. Nós vamos agora, então, com a segunda carta, 22 horas e 34 minutos. Amém, irmãos? Então, a irmã Nelly esteve com a gente aqui, entra com a gente dentro do presídio, o Senhor está operando sinais e maravilhas. Então nós vamos agora com o pastor Moacir, vai ler uma carta, a segunda carta da noite, de um recluso de liberdade de São Pedro, é isso? Acho que é São Pedro, isso, São Pedro, de São Pedro.
0: Amados ouvintes, eu vou ler a carta agora do Mateus, que está recluso de liberdade em São Pedro de Alcântara. A carta, irmãos, ela começa assim: graça e paz, irmãos da equipe Heróis da Fé. Que a bênção de Deus seja sobre todos e que a presença de vocês da equipe Heróis da Fé, que a presença de Jesus Cristo sempre esteja no meio desta amada igreja, nos lares de cada família, trazendo o amor, a paz, a esperança da glória e alegria em nome de Jesus. Sempre me alegro com as cartas dos irmãos. Deus me conforta através das palavras escritas, trazendo confirmação ao meu coração. E muitas promessas e revelações por meio destas cartas inspiradas pelo Espírito Santo que o pastor tem enviado para mim. Aqui as lutas são diárias, mas Deus dá vitória. Agradeço as orações e os clamores que os irmãos têm apresentado a Deus em nosso favor aqui dentro. Pastor Rony, quero fazer um pedido de oração especial por uma pessoa que amo, que está passando por lutas como as minhas. Peço oração pela minha namorada. O nome dela é Rosimeire. E ela também está cumprindo pena lá no Mato Grosso do Sul. Nossa comunicação é só por cartas no momento. Ela foi transferida e nós perdemos comunicação. Tenho notícia só por meio de advogado. E preciso pregar o evangelho para ela, mas as barreiras têm se levantado. O testemunho dela também é muito forte, mas o inimigo está tentando ocultar isto. Pois, se o testemunho de uma pessoa só já é forte, imagina de duas juntas, no propósito de Deus, que é poderoso. Peço aos pastores, aos irmãos de oração, para interceder por ela, o nome dela, o nome em nome de Cristo Jesus. E creio que irei testemunhar o milagre de Deus, pois não existe impossível para o Senhor. Pastor Rony, eu estou aqui pela graça de Deus, à disposição da obra, e o que estiver ao meu alcance fazer pelos irmãos e pela obra do Senhor. Eu estou aqui em nome de Jesus, contem comigo. Tenho um feixe de cartas do pastor dentro da minha Bíblia. As palavras ali escritas servem de alimento e combustível espiritual nos momentos difíceis. Muito obrigado pela vida dos irmãos. Peço ao Pai Celestial que um dia, naquele grande dia, Ele mostre a cada um de vocês o resultado de cada oração e o poder de cada ação, guiada pelo Espírito Santo. Recompensa por cada carta escrita a um preso. Penso que neste grande dia revele para vocês, irmãos, o que faz diferença a dedicação, o esforço de vocês na minha vida e na vida de muitos aqui dentro. Nós lemos Salmos, Isaías, nós lemos também Pastor Rony. E fica na paz de Cristo e que Deus te dê cada vez mais na terra como vaso, honra, transbordando a presença do Senhor. Um abraço aos irmãos da equipe Heróis da Fé. Deus abençoe a todos e a sua família em nome de Jesus. Com respeito, Mateus.
1: Aí você vê a carta do Mateus. Mateus não falou na carta, né, o seu testemunho. Ele trouxe uma reflexão. E o que me chamou a atenção, pastor Moacir, é sobre as cartas. Sobre as cartas. Por quê, irmãos? Porque é algo divino isso. Isso há muitos anos Deus mandou escrever. Então, e o Senhor fala através de carta. E aqui, como esse jovem, o jovem Mateus, né, pede oração para sua namorada. Enfim, são os dois que estão arrependidos dentro de um presídio, que já abriram o coração para Deus, e Deus está trabalhando. São futuros obreiros, futuros missionários, futuros pregadores. Pastor Moacir, irmão Tazes, pastor Jessé, irmã Nelly. Eu falei aqui muito tempo atrás, que Deus está levantando dentro dos presídios. E vocês são prova disso, porque vocês estão lá dentro também fazendo obras. Vocês vê a sede. O pastor você deu uma oportunidade a outra vez com o nome dele lá do jovem. Enfim, Deus usou muito. Estão sedentos. Quero sair, mas só que o senhor tem o seu tempo de sair. Então, Deus está levantando um exército dentro dos presídios no Brasil e fora do Brasil para levar o ídolo de Jesus, irmão Tales.
2: É verdade. Eu me lembrei agora daquele dia que nós fomos no hospital na Penita. Nós fomos para fazer um culto. Eu, o irmão Rony e o irmão Silvio.
1: E ninguém queria pregar porque estava sem mensagem.
2: O que que aconteceu? Nós sentamos e os detentos, eles fizeram o culto, cantaram o corinho, deram testemunho, pregaram, cada um leu a palavra, cada um ministrou ali a palavra, a mensagem. E o que eu me maravilhei naquele dia foi que as primeiras vezes que a gente entrou no hospital, eles estavam como que parecia que dopado. Parecia que a gente falava e eles não compreendiam, eles não entendiam nada. Mas olha só como é maravilhoso. O Senhor libertou, o Senhor transformou. Foi lindo aquele dia, aquele culto.
1: Verdade, irmão Tales. Nós vamos fazer um ano ali, agora. E eu me lembro, nós lembramos que um ano atrás, pessoal estava desorientado, estava, sabe, irmãos? É.
4: Preso.
1: Preso. E Deus é tão maravilhoso, bom tocar nesse assunto, irmão Tales. Deus é tremendo. Que nós estávamos numa sala dando culto e uns 5, 6 deles, a gente sentiu de Deus dar a oportunidade. Sentamos para ouvir Deus falar. Amada audiência, Deus usou cada um de uma forma tremenda. Um leu o livro de Apocalipse, outro Isaías, outro Daniel. Eles liam e pregavam. Eles liam o versículo e pregavam sobre o versículo. E foi tremendo aquela manhã, uma manhã gloriosa, saber que o Espírito Santo tem trabalhado, curado, libertado, e muitos que estão ali vão para casa. Quem sabe antes iam passar a vida ali, mas não. Deus mudou a sentença. Deus mudou o quadro, o rumo. Deus mudou. Por quê? Porque Deus entrou. E quando Deus entra, algo muda. E tu vê aqueles jovens lá dentro, irmão. Né? Eu tenho certeza que a dosagem de remédio está baixando. E vai chegar alta e vão para casa. Porque eles têm uma sede por Deus.
2: É verdade. Me lembrei também que nós estávamos na frente do presídio para entrar. E quando a gente estava se preparando para entrar, saiu um senhor. Ele devia ter, olha, eu acho que uns 65 anos para mais. E esse senhor, quando viu nós ali, ele saiu correndo. Ei, eu saí. Ele estava vindo com o irmão dele, também outro senhor. E ali ele comentou com nós. Eu consegui sair. Esse senhor era um daqueles que ficava no culto, lá no hospital. Não falava nada, não mexia a cabeça, não fazia nada. E o Senhor fez a obra, o Senhor libertou.
1: É o poder de Deus. E a gente está vendo o pessoal, a gente está vendo o pessoal, equipe da Palhoça, equipe de São Pedro, equipe da Penita, né? Um forte abraço para os heróis da fé. Porque é pela fé mesmo. É pela fé. É, vem de longe, creio. Pastor Rodrigo Coelho sai aqui do Monte Verde, vai lá para São Pedro, no meio do mato, tá lá dentro do presídio. Pastor Moacir sai lá da Palhoça, lá da Praia do Sonho, vem para cá. Então, né, cada um sai com o foco, levar a palavra do Senhor Jesus Cristo.
2: E o que é mais maravilhoso é essa obra que o Senhor está fazendo na vida, né? Transformando, libertando, levantando a cada um deles. Porque não há ninguém que o Senhor não possa transformar. Aquele que dá verdadeiramente liberdade, se entrega ao Senhor Jesus, ele transforma, ele liberta, ele faz a obra.
1: Então você é convidado e ajudar, doa a Bíblia. Amém? Só pediu o link pra gente. Já teve uma irmã aqui que já mandou, amém? Ah, que a gente mandasse o link, nós enviamos um link para ela, uma outra irmã também, a irmã Leni, ali da Iperia de Forquilinhas também, né? E Deus está tocando, porque sabemos que uma alma vale mais com o mundo todo. Nós vamos de um hino. Esse hino vamos oferecer para todos os ouvintes da programação, para todos que estão lá, recursos de liberdade.

22 horas com 50 minutos. Amados, daqui a 2 horas, ou seja, daqui a 1 hora, já estamos chegando às 23 horas, daqui a 1 hora, à meia-noite de hoje, começará uma grande campanha, irmãos, de oração, 21 dias de oração pela madrugada. Nosso pastor, pastor Samuel Dolor, junto com a equipe de pastores de congregação, irmãos, estarão de joelhos dobrados, orando a Deus da meia-noite à 1 da manhã, em uma campanha com o tema Feridos pelo Processo e Sarados pelo Propósito. Você que precisa de um milagre das mãos de Deus, você que foi ferido, você que está sofrendo, apresenta a Deus nesta oração também, apresenta o teu sofrimento, a tua dor, e ora ao Senhor juntamente conosco, irmãos, da meia-noite à 1, no processo ao qual você está ferido e o propósito de Deus na sua vida. 21 dias de oração, irmãos, na madrugada da meia-noite à 1, pastor Samuel Dolor e a equipe de pastores aqui da Grande Florianópolis, orando a Deus em nosso favor. Lembrando, amados, que amanhã é sexta-feira. Amanhã nós temos 4 cultos abençoados.

0: abençoados, irmãos. Pela manhã, 9 da manhã, estará aqui no Santo Altar, pregando a palavra de Deus, pastor e presbítero Joel Batista. Ao meio-dia, cooperador Romildo Coelho, Romildo Alves, estará pregando a palavra de Deus no culto do trabalhador do meio-dia a 1 da tarde. Às 14 horas, irmãos, estará o presbítero Benedito trazendo a palavra de Deus. E à noite, que está conosco na sonoplastia, nosso querido presbítero Jessé da Glória estará trazendo a palavra de Deus amanhã à noite, irmãos. E domingo, irmãos, nós temos um culto de missões. Para você que gosta de orar por alguém, nós temos o país de Camarões, ao qual estaremos apresentando a Deus. E também o mesmo, irmão, estará trazendo a palavra de Deus, o presbítero Benedito, trazendo a preciosa palavra de Deus. Você é nosso convidado especial.
1: É verdade, pastor Moacir, tá aí o anúncio, amém? A igreja que ora, ela tem vitória, irmão Thales. É de joelho.
2: É verdade. E continua chegando pedido de oração. A irmã Vilma, ela pede oração pelos seus familiares e pelo irmão Bernardino, que está de aniversário. E sabe qual é o presente que ele quer? Saúde. Esse o Senhor Jesus tem para dar. A irmã Salete, de Balneário Camboriú, está ligadinha na programação e pede oração para o seu filho, que está preso em Tijucas. A irmã Maria Rosa de Palmas, Governador Celso Ramos, está ligadinha na audiência.
1: Deus é fiel, que uma noite, né, de bastante audiência, o Senhor responde. Nós vamos agora entrar em oração, irmãos. Vamos orar para todo esse tipo de oração, quem sabe você está aí, mas você não conseguiu passar uma mensagem para nós, mas o Senhor te ouve, o Senhor vai te visitar. Nós vamos agora então entrar em oração.

0: Soberano Deus, maravilhoso e eterno Pai, este momento oportuno de oração, Senhor, no término desta programação, nós apresentamos a Ti, Senhor Deus, a campanha que começará hoje em prol da Tua obra, a campanha Feridos pelo Processo, Sarados pelo Propósito. Senhor, abençoa os nossos pastores que estarão de joelhos dobrados em favor da Tua igreja, clamando. Apresento a Ti também, Senhor, os nomes dos irmãos que estavam ligados na programação e enviaram para nós colocarmos em clamor a Ti. Meu Pai, eu Te peço, Senhor, neste momento nós oramos a Ti, ó Deus, por aqueles que estão doentes, por aqueles que estão acamados, talvez até mesmo dentro de um hospital, por aqueles que têm um familiar, um ente querido, dentro de uma penitenciária, e por aqueles que estão presos, Senhor. Nós oramos a Ti, Senhor amado, pelos irmãos da região serrana, pelos irmãos aqui do norte do estado, do sul do estado, pelos irmãos do Mato Grosso, de São Paulo, de todos os estados do Brasil que estão ligados na programação. Nós oramos a Ti por eles, meu Pai. Eu Te peço, ó Deus, abençoa, Senhor, desde a criança, o ancião. Guarda os Teus filhos em Tuas mãos. Senhor, somente o Senhor conhece o coração humano. Somente o Senhor sabe, ó Deus, aquela vida, aquele homem, aquela mulher que já se arrependeu, que pediu a Tua misericórdia. Aquele que precisa de um milagre, porque sabemos que o Senhor é Deus que vai além da medicina da terra. Meu Pai, eu Te peço, Deus, abençoa a vida dos Seus, Papai. Porque muitos, meu Deus, sim, Jesus amado, estão voltados para Ti de coração. Meu Deus, muitos, ó Deus, estão, Senhor, deixando seus lares neste momento, até mesmo para vir para a igreja, Senhor, buscar a Ti na madrugada, Pai, nessa campanha abençoada. Eu Te peço, Senhor, abençoa os Teus filhos. Guarda, meu Deus, eles no trânsito, Senhor. Ó Deus, eu Te peço, Senhor, abençoa o presbítero Jessé da Glória, Senhor, que está conosco, Senhor amado, trabalhando na Tua obra. Abençoa, Deus, Montales, a sua família. Meu Deus, eu Te peço, Pai, abençoa Morrone, Senhor, que está à frente desse trabalho. A irmã Nelly, Senhor, aos 82 anos, fazendo Tua obra. Pai, eu Te peço, Deus, abençoa, Senhor, a minha esposa, meus filhos, Pai. Abençoa a minha casa, Senhor. Abençoa os meus vizinhos, Senhor amado. Abençoa, Papai, eu Te peço, Senhor Deus, este homem, esta mulher, que não contou o Senhor do seu problema, Papai, mas ligou para a rádio pedindo oração. Nós clamamos a Ti, Senhor amado, pois sabemos, Pai, que o Senhor conhece o íntimo. O Senhor conhece os pensamentos, Senhor, esquadrinha os rins, diz a Tua palavra. E por isso, meu Deus, nós como igreja, o nosso dever é de orar, Papai. Nós oramos pelos Teus filhos, os que estão perto, os que estão longe, todo aquele, Senhor amado, que tirou esse tempo, Senhor Deus, para estar ouvindo esta programação e agora, Pai, está, Senhor Deus, ali com um copo de água, Senhor, ao lado do rádio. Recebendo a oração, Pai, da igreja, porque sabemos que não estamos só, Papai, nesta batalha. Nós estamos em oração. O Teu povo está em oração, Pai, neste momento. Nós clamamos a Ti, Pai, pelo milagre. O milagre, Pai, da cura na carne e a cura na alma, Senhor. Porque sabemos, meu Deus, que somente o Senhor é quem pode operar este milagre. Senhor, a nossa parte nós fizemos, que é buscar ao Senhor. A Tua palavra nos diz, buscai ao Senhor enquanto se pode achar. Invocai-o a Ele enquanto Ele está perto. E estamos, Senhor, na certeza que a Tua presença é notória aqui dentro do estúdio da rádio, como também, Pai, nesta casa, nesta família. Meu Deus, que amanhã, Senhor, já tenho muitos a testemunhar do que o Senhor fez nesta programação. Muitos, ó Pai, já foram alcançados, meu Deus, e nós sabemos disso, porque o Senhor, o Espírito do Senhor é que paira sobre a vida daquele que dá lugar. E nós louvamos a Ti, Senhor, por essas vidas. Louvamos a Ti, Pai, por cada, Senhor Deus, aleluia, por cada ouvinte, meu Deus. Independente da sua petição, o Senhor sabe das suas necessidades. E nós temos a certeza, Papai, de que o Senhor, meu Deus, é a única opção que o homem tem, Pai, para alcançar a salvação e a cura, Senhor. É o que nós Te pedimos e desde já Te agradecemos em nome do Pai, em nome do Filho e do Espírito Santo de Deus. Amém e amém, Senhor Jesus. Música.
1: Sim, Deus abençoe a sua vida. Estamos numa apagada aí do luto presidiário. Deus abençoe, que vos fala, se despede, cooperador irmão Rony Ramos e irmã Nelly.
0: Que Deus abençoe, amados ouvintes, até uma próxima programação. E nós lembrando rapidamente que quinta-feira que vem nós temos mais uma programação com a equipe Madrugada com Deus. Quem vos despede é o seu irmão em Cristo, presbítero Moacir.
2: Quem se despede é o cooperador Tarles e o irmão Gessé da Glória.

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3: Por gentileza, abram as vossas Bíblias no Salmo 139. Bem-vindos vocês também, ouvintes, que estão agora nos acompanhando pela cadeia nacional, internacional, internet. Todos vocês que são ouvintes do programa Voz da Libertação, que a partir deste momento passam a acompanhar a transmissão diretamente da sede mundial em São Paulo, aqui na Avenida do Estado, 4568, bem pertinho do Parque Dom Pedro II. Salmo 139.
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3: Hoje em dia, meus irmãos, a gente falar em se esconder parece até meio contraditório, né?
4: Nowadays, when we speak about hiding, it seems contradictory.
3: Olha aqui, só aqui na frente da igreja nós temos 1, 2, 3, 4, 5, 6, 7, 8, 16. Só aqui na frente nós temos aproximadamente 40 câmeras filmando a gente.
4: Just here in the church we have around 40 cameras filming us.
3: Então nós estamos vivendo esse tempo de tecnologia avançada.
4: So we're living in the time of advanced technology.
3: E todo lugar que a gente está sendo visto.
4: And we are seen everywhere we go.
3: Nós temos os satélites lá em cima no céu.
4: We have the satellites in outer space.
3: Também estão gravando tudo, não é?
4: They are also recording everything.
3: Todo lugar que a gente entra, você está sendo gravado, você está sendo monitorado.
4: Everywhere you go, you are being recorded and monitored.
3: Então hoje a gente não pode dizer que é fácil se esconder, não.
4: So today it is not easy to say that we can hide.
3: A gente vê às vezes marginais que fazem um assalto lá no meio da estrada, lá no interior.
4: Sometimes we see robbers that steal all the way in the countryside.
3: De repente a gente alguém filmou.
4: And suddenly someone filmed it.
3: Não tá difícil passar hoje batido, né? Basicamente nós estamos sendo observados em qualquer parte do planeta.
4: So we're basically being observed anywhere in the planet.
3: Nós vamos falar um pouquinho sobre isso.
4: And today we're going to speak a little bit about this.
3: O texto que nós vamos ler é um texto que fala sobre a onipresença e onipotência do nosso Deus.
4: The passage that we're going to read speaks about the omnipresence and the omnipotency of God.
3: Vamos ler a palavra de Deus, depois a gente vai comentando algo mais em outros locais.
4: Let us read the word of God and then we will comment on it.
3: Senhor, tu me sondaste e me conheces.
4: You have searched me, Lord, and you know me.
3: Tu conheces o meu assentar e o meu levantar.
4: You know when I sit and when I rise.
3: De longe entendes o meu pensamento.
4: You perceive my thoughts from far away.
3: Cercas o meu andar.
4: You discern my going out.
3: E o meu deitar.
4: And my lying down.
3: E conheces todos os meus caminhos.
4: You are familiar with all my ways.
3: Sem que haja uma palavra na minha língua.
4: Before a word is on my tongue.
3: Eis que, ó Senhor, tu conheces.
4: You, Lord, know it completely.
3: Tu me cercaste em volta.
4: You hem me in behind.
3: E puseste sobre mim a tua mão.
4: And you lay your hand upon me.
3: Tal ciência é para mim maravilhosíssima.
4: Such knowledge is too wonderful for me.
3: Tão alta que eu não posso ou que não a posso atingir.
4: Too lofty for me to attain.
3: Para onde me irei do teu espírito?
4: Where can I go from your spirit?
3: Ou para onde fugirei da tua face?
4: Where can I flee from your presence?
3: Se subir ao céu,
4: if I go up to the heavens,
3: tu aí estás.
4: You are there.
3: Se fizer no céu a minha cama,
4: if I make my bed in the depths,
3: eis que tu ali estás também.
4: You are there.
3: Se tomar as asas da alva,
4: if I rise on the wings of the dawn,
3: se habitar nas extremidades do mar,
4: if I settle on the far side of the sea,
3: até ali a tua mão me guiará.
4: Even there your hand will guide me.
3: E a tua destra me susterá.
4: Your right hand will hold me fast.
3: Se disser,
4: if I say,
3: de certo que as trevas me encobrirão,
4: surely the darkness will hide me.
3: Então a noite será luz à roda de mim.
4: And the light become night around me.
3: Nem ainda as trevas me escondem de ti.
4: Even the darkness will not be dark to you.
3: Mas a noite resplandece como o dia.
4: The night will shine like the day.
3: As trevas e a luz,
4: for darkness is a light
3: to
4: you.
3: São para ti a mesma coisa.
4: For darkness is a light to you.
3: Fala conosco, meu Deus. Fala conosco. Fala conosco, meu Deus. Queremos ouvir a voz do Senhor. Fala com a sua igreja. Fala, Senhor, meu Deus. Nós queremos, ó Deus, que o Senhor nos oriente com a sua palavra, que o Senhor nos fortaleça, que a palavra do Senhor seja alimento para a nossa vida. Em nome de Jesus Cristo, nosso Salvador. Todos digam amém. Antes, meus irmãos, eu voltar aos versículos que nós lemos.
4: Before we analyze the passage that we read.
3: Eu só queria voltar um pouquinho para o capítulo 1º, 2º, 3º do livro de Gênesis.
4: I would like to return to the Gospel of Genesis in the 1st and 2nd and 3rd book.
3: Nós podemos resumir como Deus soberano na criação de todas as coisas.
4: We can sum up how God is sovereign above all things.
3: E Deus criou também o homem.
4: And God created man as well.
3: Dizem que o homem é um animal irracional.
4: They say that man is a rational animal.
3: Mas a Bíblia não diz que o homem é um animal. A Bíblia diz que o homem.
4: But the Bible does not tell us that man is an animal.
3: Foi feito à imagem e semelhança do Senhor como sendo a glória da sua criação.
4: It says that man was created in the image of God as the glory of his creation.
3: E o homem foi feito para dominar sobre todas as coisas.
4: And man was made to dominate over all things.
3: Esse negócio de animal irracional, se alguém quer dizer que eu sou animal irracional, tudo bem.
4: So if anyone wants to state that they are a rational animal.
3: Mas eu não, eu sou homem.
4: I am not, I am a man.
3: Negócio de animal, hein? Eu, hein? Tô fora.
4: And I'm not an animal.
3: De maneira, meus irmãos, que Deus fez o homem.
4: And God made men.
3: E deu a ele as orientações para a vida.
4: And gave him the instructions for life.
3: Oh, viva assim, tranquilo, não faça isso, não coma aquilo, enfim.
4: Live
3: vai estar tudo
4: way.
3: Certo.
4: Live this way and don't do that and everything will be well.
3: Mas o homem ouviu a voz do inimigo.
4: But men listened to the voice of the enemy.
3: E pecou.
4: And he sinned.
3: E a Bíblia Sagrada diz que depois de ter sido tentado, sido enganado.
4: The Bible tells us after being deceived.
3: Tanto Adão como Eva.
4: Adam and Eve.
3: Se esconderam no meio dos arbustos.
4: They hid among the bushes.
3: Porque eles estavam com medo de Deus.
4: Because they were afraid of God.
3: E eles estavam com medo de Deus porque haviam pecado.
4: They were afraid of God because they had sinned.
3: E a Bíblia Sagrada nos diz também, meus irmãos.
4: The Bible tells us as well, dear brothers.
3: Que Deus,
4: that God,
3: foi até o jardim,
4: went to the garden,
3: e Deus fez uma pergunta retórica,
4: and he made a rhetorical question.
3: Não era uma pergunta para eles responderem, porque Deus sabia a resposta.
4: It was not a question that needed answer, because God already knew the answer.
3: Onde estão vocês? Eu vou colocar no plural, porque eram Adão e Eva, não é?
4: God asked, where are you, Adam and Eve?
3: Cadê vocês?
4: Where are you?
3: Deus sabia onde eles estavam.
4: God knew where they were.
3: Mas os dois inutilmente tentavam se esconder de Deus.
4: So both of them were trying to hide from God.
3: Eu me lembro, meus irmãos, que na minha fase infantil,
4: I remember when I was a younger man,
3: nós cantávamos um corinho no grupinho de crianças que era assim.
4: We used to sing a song in the children's choir that
3: ninguém se esconde da presença de Deus, ninguém se esconde da presença de Deus. E no coro era: Deus está vendo como chama de fogo, o que estás fazendo escondido entre o povo, não se pode esconder. E aí vai. E é isso que nós queremos trazer a vocês aqui hoje. Não tem como se esconder da presença de Deus.
4: This is what we'd like to speak today. There is no way to hide from the presence of God.
3: Se nós hoje já não conseguimos nos esconder nem das câmeras instaladas nas ruas.
4: If nowadays we can't even hide from the cameras installed in the streets.
3: Nós não conseguimos nos esconder nem dos celulares indiscretos.
4: We can't even hide from the cell phones all around.
3: Como é que nós vamos nos esconder de Deus?
4: How are we going to hide from God?
3: E quando eu digo esconder aqui, meus irmãos, não é necessariamente tipo brincar de esconde-esconde com Deus, tipo vou me esconder atrás da máquina.
4: When I say hide, I don't mean playing hide and seek.
3: Eu estou dizendo tentar se esconder do que Deus representa realmente para nós, tipo ignorando-o.
4: I mean trying to ignore God. That's the way the hiding that I'm speaking of.
3: Porque a gente sabe que não tem jeito, né? Embora a Bíblia fale tanto da forma espiritual como física.
4: Because we know that the Bible speaks in a physical but also spiritual way.
3: Nós sabemos que não há lugar no universo onde o homem possa se esconder de Deus. Isso é uma coisa física.
4: We know that there is no place in the universe that man can hide from God physically.
3: Mas o homem tenta se esconder de Deus ignorando-o.
4: But man tries to hide from God by ignoring God.
3: Fingindo que ele não está, ou seja, que ele não existe.
4: Pretending that he does not exist.
3: Fingindo às vezes que não aceito essa palavra, Deus não existe não. Sabe de uma coisa? Ah, eu faço de conta que não ouço, aí para mim tudo bem, vai dar tudo certo, e não vai.
4: Pretending that God does not exist and that everything will work out, but it will not.
3: Aconteceu comigo várias vezes e eu sei que ainda vai acontecer muitas vezes.
4: It happened to me many times and I know that it will continue to happen.
3: Às vezes tem uma pessoa que eu sei que gosta de conversar muito, eu tô meio com pressa, e eu tenho que passar por aquela pessoa, eu dou um jeito de escapar e fingir que não estou vendo ela para que ela não me veja também.
4: Sometimes I'm in a rush and I know that someone likes to speak a lot, so I try to walk by them.
3: E acontece comigo, acontece contigo, acontece com todo mundo.
4: And this happens to me and to everyone.
3: Quando a gente não tem tempo, não tem tempo.
4: When we don't have time, we don't have time.
3: Então você está vendo, uxa, irmão, menina, deixa eu passar por aqui que eu não posso agora, porque aquele irmão, se ele me parar, não deixa eu sair depois.
4: And the brother comes and he won't let me leave.
3: E não me olhe com essa cara assim, tipo, que maldade, pastor. Vai dizer que você nunca fez isso?
4: And don't look at me as if you have never done this.
3: Faça-me o favor, né? Quem é que nunca fez isso?
4: Who has never done this?
3: E quem é que não fará ainda?
4: And who will not do this?
3: Você está perdendo o avião, está perdendo o ônibus, é melhor se desviar de quem fala muito, às vezes.
4: You are missing your plane and it is sometimes better to...
3: E é isso que eu estou falando a respeito do homem e de Deus.
4: This is what I'm speaking about, men and God.
3: Deus não pode ser limitado pelo espaço, pelo tempo, pela velocidade.
4: God cannot be limited
3: pela
4: by
3: escuridão,
4: space or time or darkness.
3: Pela luz.
4: By light.
3: Por paredes.
4: By walls.
3: Deus é Deus e Deus ele é onipresente.
4: God is an omnipresent God.
3: E não existe coisas que a gente possa fazer que impedirão Deus de nos ver.
4: That we can do that will stop God from seeing us.
3: E não existem coisas que nós possamos fazer que venham a nos impedir de ver também o que Deus está fazendo.
4: And there's nothing that we can do that will also stop us from
3: nós
4: seeing
3: vemos
4: what God is
3: Deus
4: doing.
3: E Deus nos vê.
4: We see God and God sees us.
3: Ninguém pode se esconder de Deus.
4: No one can hide from
3: God. O homem
4: God.
3: Não pode se esconder de Deus.
4: Man cannot hide from God.
3: Às vezes nós podemos nos esconder dos nossos pais.
4: Sometimes we can hide from our parents.
3: Quando eu era garotão,
4: when I was a young boy,
3: eu me escondia do meu pai e da minha mãe quando eu sabia que eu ia levar umas cintadas por alguma coisa.
4: I used to hide from my parents when I knew that I was going to get a beating.
3: Naquele tempo podia bater até com vara de marmelo, né?
4: In those times, parents could beat their children.
3: Eu apanhei bastante, não morri não.
4: I got a lot of beatings and I did not die.
3: Se eu fosse meu pai, talvez eu batesse um pouco mais devagarinho, porque algumas doeram, hein?
4: If I was my dad, so
3: mas,
4: perhaps I wouldn't spank me so hard.
3: De qualquer maneira, quando eu sabia que eu tinha feito alguma arte, né?
4: But when I knew that I had done something wrong,
3: eu me escondia por um tempo até os meus pais se esquecerem do castigo.
4: I would hide for a while until my parents would forget about
3: quem
4: the punishment.
3: Quem já se escondeu aí dos pais alguma vez na vida para não apanhar aquela surrinha básica? Todo mundo, né? Acontece.
4: Hidden from their parents not to get beaten.
3: Nós podemos nos esconder do nosso patrão, podemos nos esconder, enfim, de pessoas.
4: We can hide from our bosses or from any person.
3: Na favela da Rocinha, no Rio de Janeiro.
4: In a favela in Rio de Janeiro.
3: Alguns traficantes estão escondidos da polícia ali faz tempo e a polícia não acha.
4: Some drug dealers are hiding from the police and the police can't find them.
3: Existe a possibilidade de se esconder da polícia também.
4: There's a possibility to hide from the police as well.
3: Existe a possibilidade da igreja de se esconder também dos pastores.
4: There's a possibility to hide from your pastor.
3: Quando a sede antiga tinha aquele monte de coluna,
4: when the old headquarters had a lot of columns,
3: eu dizia aos obreiros: olha, os meus filhos, se estiverem correndo, fazendo arte, vocês podem trazer aqui para mim.
4: I used to tell the workers to bring my children if they were playing around in church.
3: E de vez em quando eu estava pregando, eu só via as cabecinhas dos meus filhos correndo lá atrás, eu só dava aquela olhadinha e falava: lá, são os meus filhos.
4: And sometimes I was preaching and I would see my children playing around in the columns.
3: E eles tentavam se esconder atrás da coluna.
4: And they would try to hide behind the columns.
3: Às vezes se pode esconder do pastor também.
4: Sometimes you can hide from your pastor as well.
3: Mas não existe a possibilidade de se esconder de Deus.
4: But there's no possibility to hide from God.
3: Não existe a possibilidade de se esconder da palavra de Deus.
4: There's no possibility to hide from the word of God.
3: Essa palavra, por mais que ela venha sendo massacrada, impedida, ela alcançará os quatro cantos dessa terra.
4: Although this word has been attacked, it will reach the four corners of the earth.
3: Ela alcançará todas as pessoas.
4: It will reach all people.
3: Não dá para se esconder de Deus.
4: There's no way to hide from God.
3: Em se falando em se esconder, vamos ver o que a Bíblia Sagrada fala.
4: Let us see what the Bible tells us.
3: Através de Jeremias.
4: Through Jeremiah.
3: Sou eu apenas Deus de perto, diz o Senhor, e não também Deus de longe?
4: Am I a God of close by or but also far away?
3: Esconder-se-ia alguém?
4: Would anyone hide?
3: Em esconderijos de modo que eu não o veja?
4: In hiding places in a way that I would not see.
3: Diz o Senhor.
4: The Lord says.
3: Porventura não encho eu os céus e a terra?
4: Do I not fill the earth and heaven?
3: Desse Deus que nós estamos pregando aqui na igreja Deus e Amor, não existe maneira, não existe possibilidade de se esconder dele.
4: Não tem jeito. There's no way to hide from this God that we preach here in the church.
3: O salmista Davi também disse.
4: And the psalmist David also said.
3: Não tem jeito.
4: There is no way.
3: Não tem lugar que eu vá que Deus não esteja me vendo.
4: There's no place that I go that God is not seeing me.
3: Não tem onde você possa ir que Deus não o esteja contemplando.
4: There's no place that you go where God is not contemplating you.
3: As grandes potências mundiais.
4: The great world powers.
3: Elas conseguem detectar movimentos terroristas.
4: They can detect terrorist movements.
3: Conseguem saber por que um avião caiu.
4: They can know why a plane would crash.
3: Se utilizando da tecnologia.
4: Using technology.
3: Só não conseguiram achar aquele avião que caiu. Aquele que caiu da Indonésia, né? Que lá não conseguiram achar até hoje.
4: They only could not locate that plane that fell.
3: Mas eu garanto a vocês que Deus sabe onde está aquele avião.
4: But I guarantee you that God knows where that plane
3: is. É da Indonésia mesmo que ele caiu, é? Indonesia Air.
4: Indonesia Airplane.
3: Eu tenho certeza que Deus sabe onde está aquele avião e onde está cada corpo.
4: I'm sure that God knows where that plane is and where each body.
3: Porque os olhos do nosso Deus são maiores do que as potentes lentes que o homem pode criar.
4: Because the eyes of our God are more powerful than any lens that man
3: can
4: create.
3: Nem fisicamente, nem espiritualmente alguém consegue escapar do Senhor.
4: No one can escape the Lord, neither physically or spiritually.
3: Em Provérbios a Bíblia Sagrada nos diz.
4: In Proverbs the Bible tells us.
3: Que os olhos do Senhor estão em todos os lugares contemplando os maus e também contemplando os bons.
4: Everywhere the eyes of the Lord are contemplating the good and the evil.
3: Deus está contemplando o homem que nesse momento está praticando qualquer tipo de atitude abominável.
4: God is contemplating many men that right now are practicing.
3: Os que estão matando neste momento, Deus está vendo.
4: Those who are killing right now, God is seeing you.
3: Os que estão praticando um assalto nesse momento, Deus está vendo.
4: Those who are robbing right now, God can see.
3: Mas
4: everything.
3: Os que estão fazendo uma boa ação também, Deus está vendo.
4: But those who are practicing good actions, God
3: is
4: also
3: seeing. Os que estão estendendo a mão para o próximo, Deus está vendo.
4: Those who are helping others, God is also
3: seeing. Deus está vendo todas as coisas.
4: God is seeing everything.
3: Cada coisa que a gente faz, que a gente pensa que ninguém viu.
4: Many things that we do that we think no one saw.
3: Tem coisa que a gente faz, pensa que ninguém viu.
4: There are things that we do that we think that no one has seen.
3: A gente pensa que Deus não viu.
4: We think that God did not see it.
3: Mas Deus viu.
4: But God saw everything.
3: Deus não só contemplou.
4: Did God not only contemplate it?
3: Cada ação.
4: Each action.
3: Cada movimento.
4: Each movement.
3: Como a Bíblia Sagrada fala que não é preciso dizer nenhuma palavra, não é preciso colocar nada na nossa língua que Ele sabe que nós falaríamos.
4: As the Bible tells us that we don't even have to
3: pensou!
4: Speak it, that God already knows.
3: Pensou!
4: When you think it,
3: Deus já registrou.
4: God has already registered it.
5: Deus conhece as palavras que falaríamos.
4: God knows the words that we would speak.
5: Deus conhece os nossos pensamentos.
4: God knows our thoughts.
5: Deus conhece as nossas palavras silenciosas.
4: He knows our silent words.
5: Eu quero dizer a vocês que tentar escapar ou fugir ou se esconder de Deus são tentativas inúteis e sem nenhum tipo de sentido.
4: And trying to escape God is useless and without any sense.
5: Não faz sentido achar que Deus não está falando conosco hoje porque Ele está.
4: There is no use to think that God is not speaking to us today because He is.
5: Não temos como nos esconder da presença de Deus.
4: There's no way to hide from the presence of God.
5: Não temos como nos esconder da justiça de Deus.
4: There's no way to hide from the justice of God.
5: Não temos como nos esconder de forma alguma.
4: We cannot hide in any way.
5: Daquele que preenche os céus e a terra.
4: From He who preenches heaven and earth.
5: A maior razão pela qual o homem tenta se esconder de Deus,
4: the greatest reason for men trying to hide from God,
5: a maior razão,
4: the greatest reason,
5: chama-se,
4: is called,
5: pecado,
4: sin.
5: Quando o homem sabe que ele vive uma vida pecaminosa,
4: when men know that they live a sinful life,
5: ele não tem interesse em ouvir Deus,
4: he has no use to listen to God,
5: se aproximar de Deus,
4: or to come close to God.
5: Ele não tem interesse em saber nada sobre Deus,
4: he has no use to know anything
5: ele
4: from
5: prefere
4: God.
5: Ignorar Deus por completo,
4: he would rather ignore God completely.
5: Porque uma vez em pecado, o homem está nas trevas,
4: because once in sin, men are in darkness.
5: E se a oportunidade for dada,
4: and if the opportunity is given,
5: o Senhor aclara a vida dessa pessoa e essa pessoa vai viver envergonhada de si mesma.
4: God will enlighten the life of this person and he will live ashamed.
5: A luz de Deus não faz bem para quem está em trevas.
4: The light of God does not do any good for those who are in darkness.
5: E quer continuar nas trevas.
4: And those who want to continue in darkness.
5: Então o homem prefere fugir.
4: So man prefers to flee.
5: Pode perceber que os grandes movimentos pecaminosos,
4: you can perceive that the great sinful movements,
5: os grandes movimentos que nós temos acompanhado que propagam o pecado,
4: the great movements that propagate sin,
5: que propagam todo tipo de imundícia,
4: and propagate all types of filthiness.
5: Eles querem fazer crer que Deus não existe de qualquer maneira.
4: They want to make you believe that God does not exist.
5: Porque eles não se sentem bem quando sabem,
4: because they don't feel well when they know,
5: que existe um Deus que sabe o que eles estão fazendo em oculto.
4: That there is a God who knows what they are doing in hiding.
5: Existe um Deus que sabe exatamente,
4: there is a God who knows exactly,
5: o que estão fazendo escondido,
4: what they are doing in their hiding.
5: E se não se arrependerem, Deus haverá de fazer público.
4: And then if they don't repent, God will make public
5: todas as coisas que eles fazem às escuras.
4: Everything that they do in
5: então
4: private.
5: O homem não tem interesse.
4: So man is not interested.
5: E assim como Adão e Eva,
4: and just as Adam and Eve,
5: tentam se esconder de Deus,
4: they tried to hide from God.
5: Mas Deus continua gritando.
4: But God continued to yell.
5: Onde é que você está?
4: Where are you?
5: Como eu disse, a pergunta não é para você responder porque ele sabe.
4: And this question is, does not need any answer.
5: A pergunta é só para despertar a sua consciência.
4: The question is only to awaken your conscience.
5: A pergunta é só para você responder corretamente: estou aqui, errei, perdoa-me, levanta-me.
4: It's just for you to answer the right.
5: Essa é a resposta que Deus quer.
4: The answer that God wants is for you.
5: Porque Deus sabe onde você está.
4: Because God knows where you are.
5: Eu sempre digo, meus irmãos,
4: I always say, dear brothers,
5: nós percebemos na igreja,
4: we perceive in church,
5: e eu até falo para os nossos colegas pastores que estão aqui,
4: I also say to the pastor friends who are here today,
5: a gente começa a perceber uma pessoa que está enfraquecendo-se espiritualmente.
4: We start to notice someone who is getting, growing weaker in faith.
5: Tem irmãos que quando estão fervorosos na presença de Deus,
4: some brothers, when they are strong in the presence of God,
5: quando sabem que as suas vidas estão limpas pela misericórdia do Senhor,
4: they know that their lives are cleansed by the mercy of God,
5: eles ocupam os primeiros bancos da congregação,
4: they occupy the first benches of the congregation,
5: são os primeiros a chegar,
4: they are the first ones to arrive,
5: e são entusiasmados na glorificação,
4: and they are enthusiasts in glorification.
5: Aí de repente esses irmãos começam a entrar em delitos espirituais.
4: All of a sudden these men start to make wrongdoing spiritually.
5: Aí logo já não estão mais sentados nos primeiros assentos.
4: And all of a sudden they don't sit in the front seats.
5: Sentam
4: anymore.
5: Na segunda, terceira fileira de banco.
4: They sit in the second and third row of seats.
5: Vão se agravando no pecado.
4: And they start to get deep and in sin.
5: Aí já chegam tarde no culto, já se sentam nas últimas cadeiras, últimos bancos.
4: They start to sit in the back and arrive late in the service.
5: Logo ficam de pé na porta da igreja.
4: And all of a sudden they are standing at the door of the church.
5: E se nós não entendermos a situação espiritual dessas pessoas, pessoas,
4: and if you don't understand the spiritual situation of these people,
5: em pouco tempo essas pessoas estarão lá fora e algumas delas nunca mais voltarão.
4: In a little while they will be outside of the church and never return.
5: É como se estivessem tentando fugir da presença de Deus.
4: It's as if they were trying to flee from the presence of God.
5: É como se estivessem tentando se esconder.
4: As if they were trying to hide.
5: São passinhos e mais passinhos para trás até estarem completamente fora.
4: They start to take steps far and far away
5: da congregação.
4: Until they are completely out of
5: Mas é inútil.
4: But it is useless.
5: Não faz sentido tentar se esconder de Deus.
4: It makes no sense to try to hide from God.
5: Não faz sentido tentar ignorar Deus.
4: It makes no sense to try to ignore
5: Por Deus,
4: God.
5: Porque Deus conhece o seu assentar.
4: Because God knows when you lay
5: Deus
4: down.
5: Conhece o seu deitar.
4: He knows when you go to sleep.
5: Deus conhece os seus caminhos.
4: He knows your ways.
5: Deus tem cercado você.
4: God has surrounded
5: A ciência
4: you.
5: De Deus é maravilhosíssima.
4: The science of God is wonderful.
5: A ciência de Deus é tão alta, é tão tremenda,
4: God knows so
5: que nós não
4: things.
5: Temos poder de imaginação para decifrá-la.
4: We don't have the power in our imagination.
5: O salmista pergunta,
4: and the psalmist asks,
5: para onde irei eu do teu espírito?
4: Where will I flee from
5: Ou
4: your
5: para onde fugirei da tua face?
4: Where will I flee from your
5: Ninguém
4: face?
5: Pode se esconder da face de Deus.
4: No one can flee from the face of God.
5: Não se pode esconder da presença de Deus.
4: You cannot hide from the presence of God.
5: Não se pode esconder
4: You cannot hide
5: da palavra de Deus.
4: From the word of God.
5: É melhor permitir então
4: It is better to allow then
5: o encontro de Deus contigo.
4: The encounter of God with you.
5: É melhor você permitir que Deus
4: It is better for you to allow God
5: o tome nas suas mãos
4: to take you by his hand.
5: Porque tudo que Deus quer é adotá-lo como filho para protegê-lo.
4: Because all that God wants is to adopt you as his son to protect you.
5: Tudo que Deus quer é perdoar você desses pecados que você está sofrendo, carregando sobre as suas costas.
4: All that God wants to do is to forgive you from all the sins that you have been
5: tudo
4: carrying.
5: Que Deus quer é limpar a sua vida.
4: All that God wants is to cleanse your life.
5: Tudo que Deus quer é que se faça valer o sacrifício de Cristo na cruz por você.
4: All God wants is for the sacrifice of Christ to count for
5: e
4: you.
5: Que você possa ser reconciliado com Ele.
4: And for you to be reconciled with
5: e
4: God.
5: Que o seu nome seja escrito no livro da vida.
4: And for your name to be written in the book of life.
5: É tudo que Deus quer.
4: It is everything that God wants.
5: Deus não quer o seu mal, Deus quer o seu bem.
4: God does not want any bad for you. He wants
5: Deus é bom e a sua misericórdia é para sempre.
4: God is good and his mercy endures forever.
5: Deus é bom.
4: God is good.
5: Deus quer tomar você pela sua mão direita com a destra da sua justiça e te proteger, porque não permitir.
4: God wants to take you by his hand and protect you. Why would you not allow this?
5: Por que você não permite Deus ser o seu pai?
4: Why don't you allow God to be your father?
5: Ter Deus como pai é ter proteção.
4: To have God as a father is to have protection.
5: Ter Deus como pai é ter Deus como seu refúgio.
4: To have God as a father is to have God as your refuge.
5: Ter Deus como pai.
4: To have God as a father.
5: É saber que quando você passar pelas águas, ele estará contigo.
4: To know that when you go through the waters, he will be with you.
5: Quando você passar pelos rios, eles não vão te submergir.
4: When you go through the rivers, they will not submerge you.
5: Quando você passar pelo fogo,
4: when you go through the fire,
5: nenhuma chama arderá em ti.
4: No flame will hit you.
5: Nada.
4: Nothing.
5: Porque você está, conforme diz o salmista, habitando no esconderijo do Altíssimo.
4: Because you are hiding in
5: você estará descansando na sombra do Onipotente.
4: You'll be resting in the shadow of the Omnipotent.
5: É isso que Deus quer para você, porque você tem esse medo de Deus dessa forma.
4: This is what God wants for you. Why are you afraid of God?
5: Deus quer te perdoar. É isso que Deus quer fazer contigo.
4: God wants to forgive you. This is what he wants to do to you.
5: Deus quer curar as feridas mais profundas da sua alma. É isso que Deus quer fazer contigo.
4: He wants to cure the wounds of your soul. This is what God wants for you.
5: Por que não permitir o encontro?
4: Why don't you allow the encounter?
5: Por que não ouvir essa palavra que está sendo dita a você nessa tarde?
4: Why not hearing this word that is being spoken unto you this afternoon?
5: A Bíblia Sagrada diz.
4: The Bible tells us.
5: Que Deus tem um esconderijo para você no dia da sua adversidade.
4: That God has a hiding place for you in the day of your adversity.
5: Deus quer guardar você.
4: God wants to keep you.
5: Deus quer perdoar você.
4: God wants to forgive you.
5: Deus quer levantar você.
4: God wants to raise you up.
5: Pois no dia da minha adversidade me esconderá no seu pavilhão, diz o Senhor.
4: In the day of your adversity, God
5: no recôndito do seu tabernáculo me esconderá sobre uma rocha, me elevará, é o que diz a palavra de Deus.
4: He will hide you in his tabernacle.
5: É isso que Deus quer fazer contigo.
4: This is what God wants to do for you.
5: Deus tem projetos para a sua vida.
4: God has projects for your
5: Deus
4: life.
5: Tem planos para a sua vida.
4: God has plans for your
5: por que
4: life.
5: Ficar tentando se esconder de Deus? Por que tentar se esconder da verdade,
4: why
5: do caminho e da vida?
4: Why are you trying to hide from God, from the truth, the way and the life?
5: Por que viver essa miséria que você está vivendo?
4: Why live in this misery that you have been living?
5: Não dá para fugir de Deus, igreja.
4: You cannot flee from God, dear church.
5: Não dá para fugir do Senhor.
4: You cannot flee from the Lord.
5: Eu sei que nós temos tribulações, temos lutas, tem dia na nossa vida que a única coisa que a gente quer é encontrar um local para fugir dos nossos problemas.
4: I know that we have tribulations in our lives that some days all we want to do is hide from our problems.
5: Das situações que nos ferem, que nos machucam.
4: From the situations that hurt us.
5: Às vezes pensamos até mesmo fugir de pessoas. Se nós pudéssemos, nós nos esconderíamos até de nós mesmos.
4: Sometimes we just want to flee from people and sometimes even from ourselves.
5: Isso mostra o quanto nós somos miseráveis.
4: This shows us how miserable we are.
5: E isso mostra também o tamanho da misericórdia de Deus.
4: This also shows the size
5: porque
4: of the mercy of God.
5: Nós não somos boas pessoas, meus irmãos.
4: Because we are not good people, dear brothers.
5: Nós tentamos ser.
4: We try to be.
5: A nossa justiça não é nada.
4: But our justice is nothing.
5: A Bíblia fala que nós somos ruins até para os nossos filhos.
4: The Bible tells us that we are evil even to our children.
5: Nós precisamos da misericórdia de Deus.
4: We need the mercy of God.
5: Nós precisamos dessa aproximação com Deus.
4: We need to get close to God.
5: Mas os nossos pecados não nos permitem essa aproximação.
4: But our sins do not allow
5: então
4: us
5: nós
4: to get close.
5: Passamos a ouvir mais a voz do inimigo do que a voz de Deus.
4: Sometimes we start to listen more to the voice of the enemy than to the voice of God.
5: Deus diz para nós, não coma isso, a gente come.
4: God tells us not to eat something and then we go and eat it.
5: Deus diz para nós, o caminho não é esse, a gente quer andar por esse caminho.
4: God tells us this is not the way and we want to walk in that way.
5: Deus fala com a gente, olha, isso não está correto, a gente quer e vai e faz aquilo.
4: God tells us that something is not
5: correct. Aí a nossa distância para Deus vai aumentando.
4: And then our distance to God starts to increase.
5: O nosso medo de Deus vai aumentando.
4: Our fear from God starts to increase.
5: Nós nos escondemos da palavra de Deus porque a palavra de Deus nos condena.
4: We hide from the word of God because the word of God condemns us.
5: Quando nós vivemos uma vida pecaminosa, uma vida totalmente distanciada do Senhor,
4: when we are living a life far away from the Lord, full of sin,
5: a sensação que temos é que sempre que ouvimos uma mensagem ou coisa assim, parece que a palavra está nos mandando uma espadada no coração.
4: Every time we hear the word of God, we feel a knife in our hearts.
5: Mas eu vou dizer a vocês, meus irmãos,
4: but let me tell you something, dear brothers.
5: Vamos permitir acontecer esse encontro.
4: Let us allow this encounter to happen.
5: Hoje você pode, nós podemos ser perdoados dos nossos pecados.
4: Today we can be forgiven for our sins.
5: Nós podemos deixar de andar segundo os pensamentos dos homens.
4: We can stop to live in the thoughts of men.
5: Segundo os preceitos mundanos e profanos.
4: According to this worldly concept.
5: Do príncipe desse mundo.
4: And the prince of this world.
5: Nós podemos assimilar a palavra de Deus e ver o quanto ela é boa.
4: We can accept the word of God and see how good it is.
5: Sair do nosso falho esconderijo e entrarmos no esconderijo do Altíssimo.
4: To leave our failed hiding place and go into the hiding place.
5: Deixarmos de nos esconder de Deus e nos escondermos em Deus.
4: Stop hiding from God and start to hide in God.
5: Deus está dizendo através de Tiago, chegai-vos a mim, eu me chegarei a vós.
4: God tells us through James that those who come close to him,
5: aproximem-se de Deus, é o que está dizendo a palavra do Senhor.
4: Get close to God is what the word of God
5: says. E nós começamos a nos aproximar de Deus.
4: And when we start to get close to God.
5: Quando nós reconhecemos que necessitamos de nos arrepender dos nossos pecados.
4: When we recognize that we need the forgiveness.
5: Deus continua chamando você.
4: God continues to call you.
5: Onde estás, Maria?
4: Where are you, Mary?
5: Onde estás, Francisca?
4: Where are you, Francisca?
5: Onde estás, João?
4: Where are you, John?
5: Onde estás, Lourival?
4: Where are you, Lourival?
5: Onde estás, Eustáquio.
4: Where are you, Eustáquias?
5: Deus continua perguntando onde você está.
4: God continues to ask where you are.
5: Não se esconda de Deus como Adão e Eva tentaram fazer e não conseguiram.
4: Do not try to hide from God as
5: Esconda-se em Deus e você vai ter uma vida de sucesso.
4: Hide in God and you have a life of success.
5: Arrependa-te dos teus pecados e seja perdoado por Deus.
4: Repent from your sins and be forgiven by God.
5: Você está sendo chamado pelo Senhor.
4: You are being called by the Lord.
5: Jesus fala, todo aquele que o Pai me dá,
4: Jesus said, all those who the Father
5: de maneira nenhuma eu lançarei fora.
4: No way will I throw
5: todo
4: them out.
5: Todo aquele que vier a mim,
4: all those who come to me,
5: aquele que Deus o Pai me der e vier a mim,
4: those that come to me,
5: esse eu não o desprezarei.
4: I will not despise him.
5: Eu não o lançarei fora.
4: I will not throw him out.
5: Deus ama você.
4: God loves you.
5: Deus não quer ver você nessa situação tão difícil.
4: God does not want to see you in this difficult
5: Deus
4: situation.
5: Não quer ver você morrendo perdido.
4: He doesn't want to see you dying by
5: Deus
4: lost.
5: Não quer você se escondendo dele.
4: He does not want to see you hiding
5: Deus
4: from
5: quer
4: him.
5: Você pertinho dele.
4: God wants to see you close to him.
5: Deus quer você ao alcance da bênção dele.
4: God wants to see you close to his blessing.
5: Deus quer você ao alcance da salvação que foi comprada na cruz por Jesus Cristo.
4: God wants to see you saved by the cross.
5: Deus quer ver você bem financeiramente.
4: God wants to see you prospered financially.
5: Deus quer ver você com seu corpo físico curado.
4: God wants to see your physical body cured.
5: Deus quer ver a sua família abençoada sempre.
4: God wants to see your family always blessed.
5: Mas o que mais Deus quer ver?
4: The most thing that God wants to see.
5: É você salvo.
4: Is to see you saved.
5: É você garantido na eternidade no céu.
4: Is to see your life guaranteed in eternity.
5: É você garantido na glória do Senhor.
4: Is you guaranteed in the glory.
5: É o que ele mais quer ver.
4: This is the thing that he most
5: e para que isso aconteça,
4: for this to happen,
5: saia desse seu esconderijo falho,
4: leave this failed hiding
5: e entrega a tua vida ao Senhor.
4: And deliver your life to God.
5: Deus te adota porque Deus te ama.
4: God adopts you because he
5: Deus
4: loves you.
5: Quer adotar você e chamar você de meu filho.
4: He wants to adopt you and call you his son.
5: Ele quer ouvir você chamando-o de papai que está nos céus.
4: He wants to see you call him father who is
5: Ele
4: in
5: quer reservar o bem e o melhor dessa terra para você.
4: He has reserved what is best in this earth for
5: Se
4: you.
5: Você acreditar em Deus verdadeiramente, você comerá o melhor e o melhor mesmo dessa terra.
4: If you truly believe God, you will eat from the best
5: Se
4: of
5: você
4: earth.
5: Acreditar nesse Deus, você vai ver que todas as coisas boas que Deus fez foi para os seus filhos
4: for his sons.
5: E não para aqueles que são apenas criaturas.
4: Only for those who are creatures.
5: Querida igreja, queridos ouvintes,
4: dear church and dear listeners,
5: não dá para se esconder de Deus.
4: We cannot hide from God.
5: Por mais que tente se esconder nas trevas, diz a Bíblia,
4: although you try to hide in darkness,
5: então a noite será como uma luz.
4: So the darkness will be as light.
5: Trevas não podem me esconder de ti.
4: Darkness cannot hide me
5: porque
4: from you.
5: Deus fará com que a noite resplandeça como o dia.
4: Because God will make the night
5: para o Senhor
4: light
5: não há diferença.
4: There is no difference to God.
5: Vem para Deus hoje, arrependa-te.
4: Come to God today and repent.
5: Não ouça o que esse mundo está dizendo para você. Esse mundo está indicando caminhos estranhos.
4: This world is telling you to the wrong path.
5: Esse mundo despreza o Senhor.
4: This world despises the Lord.
5: Esse mundo despreza o nosso Deus.
4: This world despises our God.
5: Esse mundo cospe no rosto do nosso Cristo.
4: This world spits in the face of Jesus Christ.
5: Mas esse mundo é passageiro.
4: But this world will pass.
5: Esse mundo ele vai terminar.
4: This world will end.
5: Mas você,
4: but you,
5: que se entregar para Deus,
4: deliver yourself,
5: você será salvo.
4: You will be saved.
5: O seu nome estará no livro da vida.
4: Your name will be in the book of life.
5: Você não vai ter medo nem do presente nem do futuro.
4: You will not be afraid of the present,
5: e muito menos do seu passado.
4: Not even your past.
5: Porque você um dia reconheceu que Deus é Deus.
4: Because one day you recognize
5: e não dá para se esconder dele.
4: And you cannot hide him.
5: Você veio para ele.
4: You came to him.
5: E ele te salvou.
4: And he saved
5: ele te alcançou.
4: He has reached you.
5: Receba hoje a oportunidade que Deus está te dando. Deixa Deus abraçar você.
4: Allow God to help.
5: Deixa Deus cuidar de você.
4: Allow God to take care.
5: E vamos prosseguir até o final.
4: Let us continue into
5: com certeza e garantia da nossa vitória em nome de Jesus.
4: Certainty and guarantee.
5: Que Deus os abençoe, meus irmãos.
4: May God bless you all.
5: Não dá para se esconder de Deus.
4: You cannot hide from God.
5: Porque Deus enche os céus e Deus enche a terra.
4: Fills the earth and heaven.
5: Esse mundo que persegue a igreja.
4: This world that persecutes the church.
5: Eu falava no programa Mensagens Cantadas,
4: program,
5: que já é comprovado estatisticamente
4: has been statistically
3: que a igreja nunca foi tão perseguida como está sendo em nossos dias.
4: The church has never been as persecuted.
3: A igreja nunca sofreu tanto preconceito.
4: It has never suffered so
3: e não
4: much
3: adianta
4: prejudice.
3: Falar aí fora, não, porque os preconceituosos ou os que sofrem preconceitos, grupo, a igreja nunca sofreu tanto preconceito.
4: The church has never been so persecuted.
3: Mas esse é o nosso papel.
4: But this is our place.
3: O nosso papel é esse mesmo.
4: This is our place in, here in, on the earth.
3: Jesus vive na nossa vida.
4: Jesus lives in our lives.
3: E Jesus é luz.
4: And Jesus is light.
3: E a luz de Cristo brilha em nós.
4: And the light of Christ shines
3: onde quer
4: us.
3: Que a gente chegar.
4: And wherever we go.
3: As trevas se manifestarão contrariamente à nossa presença.
4: Darkness will go against
3: seremos
4: our
3: perseguidos.
4: We will be persecuted.
3: Seremos ridicularizados.
4: We will be made fun of.
3: Mas a verdade é que seremos também arrebatados.
4: But we will also be
3: a verdade é que somos cidadãos dos céus.
4: We are citizens of heaven.
3: A verdade é que as pessoas têm razão em achar que estamos incomodando porque estamos incomodando.
4: People are right to think that we are being
3: mas vamos marchar para a glória.
4: But let us march into the glory.
3: Não dá para se esconder de Deus, então vamos permitir que Deus entre no nosso coração.
4: We cannot hide from God, so let us allow God into our
3: vamos hearts. Permitir que Deus nos aceite, Ele nos aceita ainda.
4: Let us allow God to accept us
3: e vamos caminhar juntos a caminhada que nos está proposta.
4: Let us walk together,
3: olhando somente para Jesus,
4: looking only to Jesus,
3: autor e consumador da nossa fé.
4: The author and finisher of our faith.
3: Coloquem-se de pé em nome de Jesus Cristo, amados irmãos.
4: Stand up in the name of Jesus, dear brothers.
3: Manso e suave, Jesus está te chamando.
4: Jesus is calling you.
3: Enquanto eu canto esse hino,
4: while I sing this song,
3: eu quero que você venha aqui à frente. Deus aceita você.
4: I want you to come forward. God accepts you.
3: Arrependa-te dos teus pecados.
4: Repent of your sins.
3: O coração arrependido, venha aqui à frente. Deixa Deus aceitar você e escrever o seu nome lá no livro da vida.
4: Come forward, repented, truly in your heart.
3: Deus ama você e Deus levanta você.
4: God loves you and He raises you.
3: Jesus transforma você.
4: Jesus transforms you.
3: Jesus transforma a sua vida.
4: Jesus transforms your life.
3: Venha se juntar a essas pessoas que se entregam a Deus agora.
4: Come join these people that deliver their lives to God today.
3: Pessoas que estão deixando Deus aceitá-las.
4: People that are allowing God to accept them.
3: Deus aceita vocês.
4: God accepts all of us.
3: Você que afastou-se de Deus, venha.
4: Those who have gone astray from God, come.
3: Deus está chamando você.
4: God is calling you.
3: Ele quer ser o seu pai.
4: He wants to be your father.
3: Ele quer ser o seu socorro.
4: He wants to be your help.
3: Ele quer ser o seu refúgio.
4: He wants to be your refuge.
3: Ele quer ser o seu socorro presente no momento da angústia.
4: He wants to be your help in the moment of agony.
3: Vem, Ele está chamando você, vem. Junte-se a essas pessoas que estão aqui na frente. Você que me ouve em casa. Até quando você vai ficar resistindo? Até quando você vai continuar dizendo não para Deus? A oportunidade está sendo dada para você, venha. Se tiver alguma pessoa que quer se unir ao Ministério Pentecostal Deus e Amor também, se quiser também pode vir aqui à frente. Se você vem para buscar a Deus, e se você é uma pessoa que é serva de Deus mesmo, e você tem esse desejo de servir a Deus conosco, venha aqui à frente. Você que deixou o ministério, ah, eu saí da igreja Deus e Amor e acho que os irmãos não querem me ver nem pintado de ouro.
4: Oh, I left the church, God is love, and no one wants me back.
3: Nem pintado de ouro nem de prata.
4: We don't want you back, not even
3: se você quer retornar a congregar conosco, se você tem humildade no seu coração,
4: if you have humility in your heart, you
3: Deus já perdoou você.
4: God has already forgiven you.
3: Vem aqui, nós vamos aceitar você de volta sim.
4: God is here to accept you.
3: Jesus está te chamando de novo.
4: Jesus is calling you once again.
3: Deus está chamando você que está aqui pela primeira vez.
4: God is calling you here who is here for the first time.
3: Talvez você tenha se escondido de Deus porque você usa drogas.
4: Perhaps you have been hiding from God because you use drugs.
3: Talvez você é uma pessoa que não se contém sexualmente falando.
4: Perhaps you cannot contain your sexual desires.
3: Então você se esconde de Deus.
4: So you hide from God.
3: Mas Deus aceita você.
4: God accepts you.
3: Deus perdoa você.
4: God forgives you.
3: Deus levanta você.
4: God raises you.
3: Deus não quer ver você nessa miséria que você está, não.
4: God does not want to see you in this misery.
3: Você que me ouve no presídio.
4: Those who hear me in prison.
3: Deixa Deus aceitar você, vai.
4: God, allow God to accept you.
3: Aceita Ele no seu coração que Ele aceita você.
4: Accept Him in your heart and He will accept your life.
3: Vamos apresentar essas pessoas nas mãos de Deus. São as almas que Deus nos deu. Eu não gosto de ficar empurrando ninguém. Não, eu gosto que as pessoas venham assim como estão, voluntariamente. Nós vamos orar por vocês. Não tem salvação a não ser em Jesus Cristo. Você que ouviu essa palavra, não tem salvação a não ser em Jesus Cristo. Depois da morte, não existe segunda oportunidade. Não existe. Ou você aceita, enquanto você está vivo, o projeto de Deus. Ou depois que você morreu, só restará para você o juízo. E não adianta o homem ridicularizar Deus. Tem aqueles bravinhos hashtag revoltadinhos que rasgam Bíblia. Recentemente um grupo pegou um monte de Bíblia e pôs fogo. Tipo assim, ah, vamos calar a boca de Deus. Mas quem é o homem para calar a boca de Deus? Deus continua falando. Deus vai continuar falando. Se você não quer ouvir, você está se escondendo. Mas é bom saber que de Deus ninguém se esconde. Oremos por essas pessoas. Senhor meu Deus, Senhor meu Pai, apresentamos a Ti essas vidas que ao Senhor nesse momento se entregam, e eu sei que o Senhor as aceita. Senhor meu Deus, purificai essas pessoas, perdoai os pecados dessas pessoas, escreva o nome delas no livro da vida. Dê a elas firmeza, fortaleza. Senhor meu Deus, dê a elas forças para que possam resistir o dia da adversidade. Receba-as, ó Pai, purificando-as, levantando-as, abrindo as portas que estavam fechadas, lavando-as na Sua palavra, purificando-as no sangue de Jesus que foi derramado na cruz do Calvário. Senhor meu Deus, eu creio na Sua bondade, na Sua misericórdia. Eu creio que o Senhor está aqui.

0: também fortalecer em outras pessoas. Receba essas vidas, meu Deus, receba essas vidas que ao Senhor se entregam hoje em nome de Jesus Cristo. Amém, Senhor. Amém. Amém. A igreja pode louvar a Deus com as palmas, pode bater palmas. Os nossos queridos irmãos que já estão preparados para atender essas pessoas, podem atendê-las, convidem-nas para que acompanhem vocês. Nossos irmãos, acompanhem os nossos queridos. Pede para ir lá, a família, explica que vão receber orientações. Tá gostoso, hein, meus irmãos? Tá bom, gostoso. É de Deus, não dá para se esconder, não, né? Pode louvar a Deus com as palmas, meus irmãos. Olha. E não tem enrolação, não, meus irmãos. É a palavra de salvação, o evangelho sério. Aqui nós buscamos, em primeiro lugar, o reino de Deus mesmo. Viu? Aqui não são coisas materiais em primeiro lugar, não. Em primeiro lugar, Deus, salvação. Depois Deus vai completando na nossa vida tudo que precisa ser completo. Amém? Tudo que precisa ser completado. Amém? Meus irmãos, digam comigo assim, olha. A paz do Senhor Jesus. Mais uma vez. A paz do Senhor Jesus. Mais uma vez. A paz do Senhor Jesus. Vão com Deus, meus irmãos. Vocês estão abençoadíssimos. Porque eu tenho certeza que o nosso Deus se moveu tremendamente. O nosso Deus não só fez com que demônios caíssem por terra, não. O nosso Deus atuou tremendamente também na vida de pessoas com doenças, com enfermidades que chegaram aqui, invisíveis essas enfermidades, e o nosso Deus curou para a glória do nome dele, para a glória do nome de Jesus Cristo. Deus abençoe vocês grandemente. Vão com Deus, meus irmãos, vão com Deus.
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5: Palavra de Deus ao seu lado, no trabalho, está escutando, acompanhando esta programação. Eu vou ler para vocês. Regozijai-vos no Senhor, vós, justo, pois os retos convém o louvor. Louvai ao Senhor com harpa, cantai a ele com saltério de 10 cordas. Cantai-lhe um

0: Cântico novo, tocai bem e com júbilo, porque a palavra do Senhor é reta e todas as suas obras são fiéis. Ele ama a justiça e o juízo, a terra está cheia da bondade do Senhor. Pela palavra do Senhor foram feitos os céus, todos os exércitos deles, pelo espírito da sua boca. Ele ajunta as águas do mar como no montão, põe os abismos em tesouro. Tema toda a terra ao Senhor, temam-no todos os moradores do mundo, porque falou e tudo se fez, mandou e logo tudo apareceu. O Senhor desfaz o conselho das nações, quebranta os intentos dos povos. O conselho do Senhor permanece para sempre. Os intentos do seu coração, de geração em geração. Bem-aventurada é a nação cujo Deus é o Senhor, e o povo que ele escolheu para sua herança. O Senhor olha desde os céus e está vendo todos os filhos dos homens. Da sua morada contempla todos os moradores da terra. Ele é o que forma o coração de todos eles, que contempla todas as suas obras. Não há rei que se salve com grandeza de um exército, nem um homem valente se livra pela muita força. O cavalo é vão para a segurança, não livra ninguém com a sua grande força. Eis que os olhos do Senhor estão sobre os que o temem, sobre os que esperam na sua misericórdia, para livrar a sua alma da morte e para conservar vivos na fome. A nossa alma espera no Senhor. Ele é o nosso auxílio, o nosso escudo, pois nele se alegra o nosso coração. Porquanto temos confiado no seu santo nome, seja a tua misericórdia, Senhor, sobre nós, como a ti, como em ti esperamos. Salmos 33, verso 1 ao versículo 22, a palavra do Senhor trazendo para a gente um incentivo para jamais duvidarmos da presença de Deus. É aquilo que a gente sempre está afirmando, que a palavra ela afirma, ela não tem um acho, ou talvez seja desta forma, mas a palavra do Senhor é afirmativa. E aqui nós vemos o cuidado que Deus tem para com o seu povo. Então você que está aí desanimado, está orando, pedindo, e parece que Deus não está te respondendo, fique tranquilo, continue buscando, continue adorando ao Senhor. Convido vocês para juntos entrarmos nesse momento de oração, buscar a presença de Deus, entregar tudo nas mãos do Senhor. E eu tenho certeza que o melhor Deus tem para fazer em cada vida, em cada coração. Muito bem, vocês podem já escrever, você pode compartilhar, você pode enviar esta mensagem, o link. Já estamos no ar no YouTube, Facebook, Instagram. Então é muito importante você fazer esse trabalho de um evangelista digital. Você pode evangelizar, divulgar e principalmente esse momento que não vai ter outro objetivo a não ser buscar a presença de Deus. Então, você se juntando a nós na oração, você terá uma centenas e centenas, e por que dizer milhares de pessoas que estarão juntos buscando a presença de Deus. Temos muitos irmãos que já estão nos escrevendo, mas eu quero deixar aqui um convite muito especial para todos vocês. A Fundação Reviver, nesse próximo sábado, já está aí. A partir das 14 horas já está fazendo um grande movimento. Teremos o culto oficial aqui na sede mundial de aniversário dos 32 anos da Fundação Reviver. Uma história de amor, cuidado e transformação. Quem conhece a trajetória da Fundação Reviver sabe que ela começou há 33 anos entregando aí sopão para as pessoas em situação de rua, nas madrugadas, os anjos da madrugada fazer esse trabalho aqui. E talvez há 33 anos não imaginaríamos que chegaria onde ela chegou hoje, fazendo esse trabalho tão importante, a obra social da Fundação Reviver, Reviver Help Deus e Amor, também logo chegando também com esse trabalho maravilhoso que é alcançando as pessoas que tanto precisa da ajuda do Senhor. E aí está, você vai contemplar, você que vai estar conosco aqui, grande São Paulo, eu quero convidar a todos ABCDMR, Zona Norte, Zona Sul, Zona Leste, Zona Oeste, região central de São Paulo, estado de São Paulo, região sudeste, ou Brasil todo, eu tenho certeza que teremos aqui, vamos receber muitas caravanas, pessoas aí para agradecer pelos 32 anos da Fundação Reviver. Então, convido vocês para estar junto conosco. Ah, mas eu posso levar um mantimento, eu posso levar uma cesta básica, eu posso levar donativos, claro. Já temos aqui uma equipe preparada logo de manhã para receber todas as doações, os donativos em prol da Fundação Reviver. E você também pode preparar aí a sua oferta, a sua contribuição, porque é muito importante. Você vai estar ajudando aí a obra do Senhor e vocês vão conhecer um pouquinho mais sobre o que é Fundação Reviver. Esta obra social, esta obra assistencial, o braço assistencial da Igreja Deus e Amor. E estamos felizes, glorificando a Deus, porque onde está a Igreja Deus e Amor, ali está também a Fundação Reviver, levando esta alegria para aquelas pessoas que talvez nem tenham mais prazer de sorrir, perderam sua esperança. Então vocês vão conhecer o trabalho que a Fundação Reviver está fazendo justamente ali em Paulistana, no Piauí. É algo tremendo que o trabalho que está sendo desenvolvido ali naquela região. Então convido vocês para conhecer. Vocês, irmãos nordestinos que moram em São Paulo, venha estar conosco, vocês vão conhecer um pouquinho também sobre o trabalho aí. De repente estou falando com irmãos aí de Paulistana, da capital do Piauí, Petrolina, outras cidades próximas ali. De repente você está aqui em São Paulo há muitos anos e você vai estar conosco para ver um pouquinho o trabalho que está se agigantando ali em Paulistana. Então convido vocês nesse próximo sábado estar conosco para comemorar os 32 anos da Fundação Reviver, construindo-se uma história, construindo aí, trazendo uma trajetória pelo amor ao próximo, pelo compromisso de servir. Muitos irmãos aqui também já conhecem a nossa unidade Sarutaiá, Cesefredo, trabalhos que está sendo voltado para as pessoas que não têm famílias. E a Igreja, de maneira alguma, a Igreja abandonou essas pessoas. Estão ali sendo cuidados, sendo abraçados pelo trabalho da Fundação e da Igreja Deus e Amor. Então está aí o convite dado a todos vocês. Muita gente nos escrevendo aqui no YouTube, muitas pessoas também já pedindo as nossas orações. E vamos fazer um combinado, meus irmãos? Vamos combinar uma coisa? Vocês estão pedindo as orações, mas vocês vão orar juntamente comigo. Vocês vão buscar a presença de Deus juntamente comigo. Você não vai ficar somente ouvindo a minha oração. Vocês vão clamar, vão buscar a Deus. De repente você está me assistindo aí, você que é um espectador, você fica só olhando aí para quem está orando e você esquece que você também deve buscar a presença do Senhor. Então convido vocês para fazer o mesmo. Dobre o seu joelho, sentado no seu sofá, ou você que está acamado também, eis aí a oportunidade para você buscar a Deus. Eu vou fazer esses 30 minutos de oração e logo após, pastor Fabrício Beata também estará orando por todos vocês. Muito bem, faltam aqui um minutinho, menos de um minuto para nós buscar a presença de Deus. Vamos após acorde desse hino, já estaremos buscando a presença de Deus. Bondoso Deus e Pai, neste momento de oração eu me coloco diante da Tua presença para agradecer ao Senhor Deus por mais esta oportunidade de podermos, Senhor, unir, juntar-se à nossa fé juntamente com os nossos irmãos que estão em casa, que estão no trabalho, que estão talvez viajando nas rodovias. E agora entraram comigo nesse propósito de buscar ao Senhor, de buscar a Tua presença. Senhor Deus, quero agradecer pela presença de Jesus, o Teu amado Filho, Jesus Cristo, nosso Salvador. E eu peço perdão dos meus pecados, perdão das minhas falhas, Senhor, pois reconheço que necessito a cada dia ter a humildade de reconhecer que eu dependo 100% do Senhor, que ter a humildade em reconhecer que nós, seres humanos, somos limitados. Eu peço ao Senhor por misericórdia e compaixão em favor daquelas pessoas que estão impossibilitadas de orar, mas estão ouvindo a oração. Senhor, eu peço, Senhor, que nesta oração o Senhor possa trazer o milagre do avivamento, da restauração, porque este fogo vai queimar, o fogo divino vai queimar, e esta ferida que está aberta, que está mexendo no emocional, que está trazendo tristeza, angústia a estas pessoas, estas feridas irão cicatrizar. Porque o Senhor vai realizar um trabalho de milagre, de cura, de transformação na alma. Por isso, Senhor, eu lhe peço, em favor de todos aqueles que estão cheios de fé, junto comigo, buscando a presença do Senhor. Senhor Jesus, eu quero agradecer também pela presença divina do Espírito Santo, o qual está conosco, avivando, renovando, restaurando. Senhor, os cultos que o Senhor tem feito tantas maravilhas através do Teu Santo Espírito. O avivamento, a graça, nós rogamos, Senhor, antes de pedir pelo milagre, pela uma bênção física, pedimos ao Senhor uma bênção espiritual para a nossa alma. Uma bênção espiritual para a minha alma, que eu necessito tanto do renovo, da restauração. Eu tenho certeza, Senhor, que o Espírito Santo tocando, atuando no, na minha alma, na alma dos nossos irmãos, eles serão restaurados. Essa tristeza que está ganhando campo no emocional desta pessoa, que está afetando o psique, o psicológico, está levando esta pessoa a se esconder dentro de casa diante dos síndromes que está o atormentando, síndrome do pânico, síndrome de burnout, síndromes e mais síndromes que está levando esta pessoa a desistir de viver. Que o Senhor venha agir segundo a Tua perfeita misericórdia. Estamos aqui, Senhor, não somente eu na oração, mas milhares e milhares de pessoas, irmãos da Igreja Deus e Amor, dirigentes, obreiros, também irmãos de outros ministérios, irmãos que se unem a nós na oração, buscando a presença do Senhor, porque sabem que neste momento é um momento muito especial, onde o céu se abre e a bênção, a oração, o clamor do povo de Deus chega no trono da Tua glória, Senhor, como um cheiro suave, como um perfume, como um aroma que o Senhor tem prazer. Senhor Jesus, eu oro, eu clamo, Senhor, pela vida desta pessoa que já desistiu, que já não tem mais ânimo, nem mesmo para ir à igreja, para congregar. Este irmão que está afastado do Evangelho, esta irmã que deixou de congregar, esta pessoa que desde o dia que deixou de congregar, a sua vida não é mais a mesma. É uma vida atormentada, é problemas, é enfermidades, é angústia, é o lar sendo destruído, é os filhos que estão distantes dos pais, muitos deles estão nas drogas, estão nos vícios, estão na vida do crime. Senhor, eu oro, Senhor, eu oro juntamente com este pai, com esta mãe, que está rogando pela libertação, pela salvação dos seus filhos. Eu oro por eles, ó Pai. Quantas delas estão agora, talvez de uma noitada, numa balada, ou talvez até mesmo em um local muito perigoso. Pessoas que estão tentando praticar algo ilícito, um roubo, um furto, um homicídio. Senhor, são demônios que neste momento já saíram para atuar, para destruir, para matar. Mas nós oramos agora, entramos em oração juntamente com os milhares e milhares de ouvintes do programa Voz da Libertação, irmãos que estão nos acompanhando através das emissoras de rádios, irmãos que estão também nos acompanhando através das redes sociais, através da internet. Eu peço, Senhor, que o Senhor venha atuar, que o Senhor venha agir, que o Senhor venha quebrar essas barreiras do inferno,
1: Que o Senhor venha colocar por terra toda a obra do diabo, Satanás, que veio para matar, roubar e destruir, porque esse é o papel que o Senhor deixou bem claro na Bíblia, que o ladrão não vem só para roubar, mas ele vem para roubar, matar e destruir, mas o Senhor veio para dar vida, e todos aqueles que se aproximam do Senhor, que tenham vida em abundância. Senhor Jesus, eu quero agradecer pela vida dos nossos ouvintes. Eu quero também apresentar à igreja, Deus de amor, o ministério geral, a vida da nossa presidente, irmã Irene Miranda. Abençoa a tua serva, fortalecendo, dando graça, unção, poder, que a tua presença, Senhor, esteja com a tua filha, com a tua serva. Meu Deus, abençoa também o pastor Lourival de Almeida, a irmã Débora Miranda de Almeida, presbítero Davi Miranda Neto, que compõe a diretoria deliberativa. Abençoa também a diretoria executiva. Abençoa a vida do pastor Osmar. Entrego nas suas mãos a minha vida também. Senhor, abençoa os demais obreiros, pastores, pastor Fabrício, pastor Marco Magno, pastor Wilson, pastor Gerra, irmã Maria Josefina. Senhor, abençoa o corpo de obreiros, os pastores, presbíteros, diáconos. Abençoa também, Senhor, os novos convertidos, os membros, aqueles que estão se reerguendo, porque sofreram, passaram por um problema, por uma adversidade, e elas estão orando conosco, pedindo ao Senhor a restauração. Eu clamo, Senhor, nesse ministério da intercessão, pela vida dos nossos irmãos, que dobraram os joelhos e estão orando comigo agora, pedindo a misericórdia, pedindo, Senhor, pedindo-se a solução de um problema, Senhor. Oh, meu Jesus, eu clamo porque eu tenho certeza que o Senhor já está ouvindo. Nós clamamos porque eu tenho a plena convicção que o Senhor já está atendendo a oração de muitas pessoas. Esta pessoa que está, Senhor, hospitalizada, esta pessoa que os médicos já disseram que não tem previsão de alta, porque o quadro clínico desta pessoa já está muito avançado. Eu oro, Senhor, eu oro porque o Senhor é poderoso. Foi o Senhor mesmo que ressuscitou Lázaro, já sepultado há 4 dias. É o Senhor que também ressuscitou o filho da viúva. Oh, meu Senhor! É o Senhor que tem operado em nosso meio, em nossa igreja, nas concentrações, nos cultos. E os milagres não têm acontecido somente aqui na sede mundial, mas também em todas as nossas igrejas, Deus e amor. Eu oro, Senhor, eu oro por esse obreiro que está tão desanimado que não tem mais prazer nem mesmo de pregar a tua palavra, que perdeu o ânimo, a graça, aquele irmão alegre, feliz, que glorificava, exaltava o nome do Senhor, que falava línguas estranhas, e agora, Senhor, está tão desanimado. Eu oro, Senhor, eu oro por um avivamento neste coração. Eu oro pelo avivamento nesta casa, neste lar, nesta família. Eu oro, Senhor, pela manifestação dos dons espirituais na vida desta pessoa. Por mais que Satanás tenha tentado destruir, desanimar, ou levar esta pessoa a desistir do Senhor, mas nós oramos, pedimos, Senhor, que o Senhor, pela tua perfeita vontade, o Senhor possa agir, o Senhor possa atuar de uma forma milagrosa. Milagrosamente, eu tenho certeza que o Senhor levantará este homem, esta mulher. Senhor Jesus, quantas vezes nós oramos, pedimos a cura de uma enfermidade que está atormentando o nosso físico. Quantas vezes, Senhor, nós dobramos o joelho em busca de uma cura física, esquecemos do milagre, esquecemos da cura espiritual. E o que mais faz sentido na nossa vida é se nós estamos bem espiritualmente. Fisicamente, a gente vai superar os problemas. Ah, meu Senhor, bem verdade é o que diz na tua palavra em Salmos, capítulo 23, versículo 1. O Senhor é o meu pastor e nada me faltará. O Senhor é o meu pastor e da Tua presença não terei falta, porque o Senhor sempre estará conosco. Senhor Jesus, cuida desse coração que recebeu fortes emoções. Pelas fortes emoções que passou, o coração desta pessoa está tão fraquinho. A pressão subiu. Esta pessoa está com tantas dores de cabeça. Esta pessoa já não tem mais ânimo, está achando que vai morrer, que não vai conseguir acordar logo de manhã. Senhor, acalma estes corações, Senhor. Acalma estas vidas, Senhor. Eu sei que é tão difícil, Senhor, falar isso para uma pessoa que está vivendo por um momento tão delicado, mas acalma esses corações, para que eles possam entender o agir do Senhor, para que eles possam entender o mover de Deus sobre essas vidas. Oh, meu Senhor, quantas vezes nós oramos e esperamos um grande movimento, e muitas vezes esse grande movimento não acontece. Mas o Senhor age de uma forma tão especial. Oh, meu Deus, nós olhamos de uma forma, nós esperamos de uma forma, mas o Senhor age de uma forma totalmente diferente. Porque os pensamentos do Senhor não são os nossos pensamentos. Os caminhos do Senhor não são os nossos caminhos. Nós estamos, Senhor, estamos tão presos no tempo que nós nos limitamos. E muitas vezes nós erramos porque achamos que Deus também está no nosso tempo. E na verdade o meu Deus, o meu Senhor é atemporal. Ah, meu Deus, o Senhor está fora do tempo, o Senhor conhece, o Senhor sabe que antes de proferir, antes de falar, antes de pronunciar uma palavra no início da oração, o Senhor já sabe o que nós estamos precisando. Senhor, eu peço nesta oração que o Senhor venha acalmar os corações dos nossos irmãos. Este irmão que está com a cabeça tão quente, está com tantos nervos, tantos problemas, e tem tomado decisões no calor do momento, Senhor, acalma esses corações para que todos recebam o refrigério para suas almas, que sintam como se estivesse num oásis em pleno deserto. Oh, meu Senhor, eu oro, Senhor Jesus, pela nossa nação, pelo nosso Brasil, pelas autoridades constituídas, Senhor, na esfera federal, estadual, municipal, Senhor, apresenta as Forças Armadas, a Polícia Militar, a Polícia Metropolitana, a Polícia Civil, o Exército, a Marinha, meu Deus, apresenta, Senhor, todos eles que estão guardando, que estão protegendo, Senhor, o nosso país. Mas em vão seria se o Senhor não estivesse. Como diz a Tua palavra, se o Senhor não guardar a casa, em vão vigia os sentinelas. Em vão vigia os sentinelas. E é isso que nós oramos, Senhor. Que antes da nossa força, antes da nossa defesa, nós esperaremos e confiaremos no Senhor. Nós aguardamos no Senhor. Oh, glória. Oh, meu Senhor, abençoa, Senhor, os estados, as regiões do nosso Brasil. Abençoa lá no extremo norte do nosso país. Abençoa, Senhor Jesus, nossos irmãos lá nas aldeias, os irmãos ribeirinhos. Os irmãos que estão tão distante da capital, da cidade. Senhor, guarda, Senhor, este povo. Guarda, Senhor Jesus, os nossos irmãos na região norte do nosso Brasil. As nossas igrejas, Deus e Amor, que estão espalhadas na região norte, também na região nordeste, na região centro-oeste, aqui na região sudeste, também na região sul do nosso Brasil. Guarda esta nação, Senhor, livrando, Senhor, dando livramento do fenômeno da natureza. Senhor, guarda do terremoto, Senhor. Guarda, Senhor, das calamidades. Senhor, estou orando, Senhor, na minha limitação, mas tudo está em Tuas mãos. E jamais estarei aqui orando, impondo ao Senhor o que deve, que maneira deve o Senhor fazer, porque o Senhor sabe fazer e a maneira que o Senhor faz é a forma mais perfeita que foge totalmente do nosso entendimento. O Senhor é conhecedor de tudo, sabe tudo da nossa vida. Eu peço, Senhor, que o Senhor venha nos direcionar, o Senhor venha nos dar estratégia, Senhor. Não estratégia somente para o nosso Brasil, como alcançar as pessoas que precisam conhecer a Jesus, mas também dando estratégia aos nossos irmãos de outros países, de outros continentes. Nossos irmãos lá na Ásia, na Oceania. Senhor, que o Senhor possa dar aos nossos irmãos obreiros, dirigentes também, estratégia, Senhor, para que os nossos jovens desses respectivos países recebam Jesus no seu próprio idioma. Senhor, eu oro também pelo continente africano, pela Europa, Senhor. Estende as tuas mãos de poder e misericórdia. Senhor, não é por acaso que a Igreja Deus e Amor está instalada nesses países. O Senhor tem um projeto. O Senhor tem um projeto para estas nações. Eu apresento ao Senhor, aleluias! Eu apresento ao Senhor que o Senhor venha direcionar os nossos irmãos. Que os nossos irmãos, nossos jovens sejam usados através com essas ferramentas, que é a rede social, a internet. Meu Deus, usa, Senhor. Nós precisamos chegar até aquela pessoa antes que o diabo destrua aquelas vidas. Meu Deus, a gente fica triste demais quando recebemos notícias de jovens, adolescentes se suicidando. Oh, que tristeza, meu Senhor. Outros que sofreram de uma overdose e acabou indo a óbito. Senhor, tenha misericórdia, Senhor. Eu oro, Senhor Jesus, por todos esses países. Apresento, Senhor, em tuas mãos a América do Norte. Os nossos irmãos canadenses, nossos irmãos americanos, nossos irmãos mexicanos, abençoa. Abençoa a vida dos nossos irmãos, que o Senhor possa trazer nesses corações um grande avivamento, um despertar, um despertamento, aleluias. Senhor Jesus, estamos aqui, Senhor, à disposição do Senhor, somos instrumento em suas mãos, não merecemos, imerecidamente, mas reconheço que eu necessito, Senhor. Eu necessito mais do Senhor, eu necessito do renovo, eu necessito da saúde em todas as áreas, no físico, no emocional. Quantos obreiros que estão doentes, Senhor, emocionalmente estão enfermos, quantos irmãos estão ali, Senhor, orando e falando, Senhor, jamais esperaria que poderia chegar onde cheguei. Eu estou na ansiedade, eu estou com esse estresse elevado, eu estou nesta situação e preciso de um milagre. Quantos irmãos estão orando agora, Senhor? Quantas pessoas que estão depressivos, depressivas agora? Esta irmã, este irmão que era uma bênção e agora está trancafiada em seu quarto, está ali, Senhor, nesta situação. Pessoas que carregam no coração um medo gigantesco, que não tem coragem de sair de casa para ir à padaria na esquina. Senhor, tenha misericórdia. Eu oro também, Senhor, pela vida dos irmãos do campo. Irmãos que estão lá na agricultura, na fazenda, no sítio, na chácara. Esse agricultor que depende, Senhor, de um bom resultado, de uma boa safra, para que possa cumprir com seus compromissos. Senhor Jesus, abençoa, Senhor. Abençoa esta fazenda, abençoa esse sítio, abençoa essa plantação, abençoa os animais. Senhor, guarda, Senhor. Livra da peste, da mortandade. Livra, Senhor. Também oro, Senhor, pelo pequeno, médio, grande empresário. que neste momento se colocou em oração juntamente comigo para o Senhor orientá-lo, para que o Senhor possa dar a orientação a esse empresário, a esse que tem o seu próprio negócio e está tão difícil. Senhor Jesus, tenha misericórdia. Esta pessoa que está pensando seriamente sair do Brasil, porque já não aguenta mais. Tudo está dando errado na vida deste homem, desta mulher. Eu oro, Senhor, e peço por misericórdia. Guarda, Senhor. Venha trazer a proteção a esta casa, a esta família. Senhor Jesus, eu também oro pelas caravanas que virão de tão longe para prestigiar, para celebrar os 32 anos da Fundação Reviver neste próximo sábado. Senhor, abençoa as caravanas, que essas caravanas sejam, Senhor, tenham uma viagem abençoada, tanto ao chegar aqui, como também a retornar aos seus respectivos estados e cidades. Senhor, abençoa a vida dos nossos irmãos que virão talvez de outros países, irmãos que abrem a Espanha e estão se preparando para estar com os outros. Senhor, abençoa. Abençoa também, Senhor, este irmão que está pedindo perdão, que está se humilhando, pedindo a misericórdia, que o Senhor venha agir segundo a Tua perfeita vontade e a Sua misericórdia, que a graça do Senhor Jesus possa alcançar este homem, que a graça do Senhor Jesus possa resgatar este homem, esta mulher. E agora nós vamos expulsar toda a obra do diabo, toda a obra que o Satanás recebeu, quer seja na encruzilhada, na mata, no cemitério, onde quer que seja. Esta pessoa que Satanás está levando ela à loucura. Nós repreendemos agora, Satanás, você, legião do inferno, que está atuando no corpo desta pessoa, nesse leito, nesta cama, nesta cadeira de rodas, eu repreendo agora você, Satanás, sai desta casa, desta vida, desta família, deste esposo, desta esposa, deste filho, deste neto, sai daí, Satanás, você que está levando o nosso jovem, quer levar os jovens para esta vida, para que ela possa, para que a morte possa ceifar ela numa vida tão jovem. Nós repreendemos você, Satanás. Você que está colocando na mente deste homem para sair nesta madrugada, para matar, para roubar. Sai daí, Satanás, pelo sangue de Jesus eu te repreendo. Sai daí, espírito do diabo. Você que está atuando nesta comunidade, você que está atuando nesta favela, você que está atuando na vida desta pessoa que está em situação de rua, eu te repreendo, espírito da miséria, espírito da morte, sai agora pelo sangue de Jesus. Senhor, eu oro, Senhor, para que a bênção do Senhor chegue nesta casa, neste lar, nesta família, neste momento, para que a bênção do Senhor chegue neste hospital, neste pronto-socorro, na vida desta criança, deste jovem, desta jovem, desse senhor, dessa senhora, que está com câncer, que está com esta inflamação, com esta leucemia. Nós repreendemos agora, em nome de Jesus, sai daí, Satanás. Todo resquício, todo pecado, tudo aquilo que não agrada ao Senhor, o fogo do Espírito Santo está queimando agora, e você vai ter que sair desta vida, desta casa, desta família, porque o sangue de Jesus tem poder. Vai repreendendo o Senhor, vai repreendendo agora, vai repreendendo todo espírito da murmuração, vai repreendendo agora, Senhor, todo espírito de doença que está oprimindo esta vida. Sai daí, Satanás, não importa onde quer que você esteja atuando, quer seja na cabeça, no coração, nas pernas, no sangue, na vida desta pessoa, ou você está usando o próprio vizinho para tirar a paz deste homem, desta mulher, eu te repreendo agora, sai daí, Satanás. Você também que está atuando na vida deste homem, desta mulher em outros países, nós te repreendemos agora. Espírito do diabo, nós te repreendemos. Sai agora pelo sangue de Jesus. Oh, meu Senhor, eu quero agradecer pelos milagres que o Senhor já está operando, pelo mover do Senhor sobre esta vida, sobre esta casa, esta pessoa que está desempregada, esta pessoa que vai sair de manhã em busca de um emprego, que o Senhor venha surpreender essas vidas como a porta de um bom emprego, de um bom ganho, para que ele tenha um salário compensador. Senhor, abençoa os dizimistas, abençoa este homem, Senhor, que está fazendo o propósito de ser um dizimista fiel. O quanto ele gostaria de estar entregando os seus dízimos, mas ele não tem um ganho, as portas estão fechadas. Eu oro, Senhor, por essas vidas, para que as portas venham se abrir, para que a bênção do Senhor venha atuar. Senhor Jesus, apresento também o pequeno Galileu. Apresento, Senhor, as titias, professoras que estão cuidando desse trabalho tão lindo com os nossos pequenos. Senhor, apresento também o Ministério Regenere, o Expansão Jovem. Apresento, Senhor Jesus, a nossa sede mundial. Apresento, Senhor Jesus, todos que trabalham, Senhor, direto e indiretamente em prol desta obra tão grande. Apresento ao Senhor os colaboradores aqui do prédio administrativo em todos os seus setores. Apresento também, Senhor, os colaboradores que estão instalados ali nos 5.000, Senhor. Abençoa a vida deles, abençoa, Senhor, que eles possam fazer um trabalho para o Senhor com perfeição, com dedicação, com amor, com zelo. Senhor Jesus, eu oro também pelos cultos que serão realizados logo mais aqui na sede. Senhor, usa, Senhor, aqueles que vão pregar a sua palavra. Esta pessoa que está indecisa, que não sabe como ou quando, ou se vai vir ou não, que o Senhor possa quebrar as barreiras que o impedem para que eles possam estar conosco logo mais de manhã aqui na sede mundial. Aqueles que estão indecisos também para a grande festa da Fundação Reviver, que o Senhor possa arrancar essa indecisão, esse desânimo, para que eles possam estar aqui, Senhor, na grande festa dos 32 anos da Fundação Reviver. Senhor Jesus, eu entrego todos os problemas, Senhor, da Tua obra, quer seja na esfera jurídica, lá no campo, nos países. Senhor, é impossível nós, como seres humanos, saber o que é que está acontecendo nos países, mas o Senhor sabe. Por isso eu oro, Senhor, eu oro para que o Senhor dê direção a esse pastor, a esse dirigente, a solucionar os problemas, que tenham sabedoria, direção de Deus, para fazer do melhor para a obra do Senhor. Senhor, livra, Senhor, livra a tua obra daqueles que querem tirar proveitos, daqueles que querem de todas as formas ver a igreja, Deus de amor, de portas fechadas. Coloca por terra, Senhor. Abençoa todos os projetos que o Senhor colocou no coração da diretoria, que já foi deliberado, que já foi aprovado, os projetos, os trabalhos que estão sendo realizados. Senhor, coloca homens e mulheres cheios de Deus, cheios do Senhor, cheios do Teu Santo Espírito, para que possamos somar as nossas forças, para que venha agregar, Senhor, a esses projetos, que possamos novamente, Senhor, tirar o povo de dentro da igreja, ir para os cultos ao ar livre, ir para os estádios, ir para as ruas, evangelizando, anunciando o nome do Senhor, porque cada membro desta igreja tem um papel muito importante, Senhor. Cada membro, cada obreiro tem um papel muito importante para esta obra. Senhor, muito obrigado se o Senhor colocar tantas pessoas de bem neste ministério para apoiar, para ajudar. Apresento também esses irmãos que são simpatizantes da igreja Deus de Amor. Não são membros da igreja, muitas delas são membros de outras igrejas, de outras denominação. Eu oro por eles, ó Pai. Senhor Jesus, eles sempre estão aqui conosco, aqui no santuário da oração, orando, buscando a presença de Deus, apresentando as suas causas, os seus problemas, a sua família, o seu trabalho. Meu Deus, esta igreja o Senhor colocou neste lugar. O Senhor levantou a igreja, Deus de amor, para ajudar essas pessoas. Senhor Jesus, eu oro também, Senhor, pelas pessoas que estão em situação de rua. Senhor, abençoa essas vidas, Senhor. São almas, meu Deus, são almas que Satanás tem aproveitado da fragilidade delas e tenho o escravizado de uma forma horrível. Oro, Senhor, e peço por misericórdia. Senhor, eu te agradeço por esse momento de oração. Que o Senhor possa usar, Senhor Jesus. Pastor Fabrício, que vai continuar orando, buscando a presença de Deus. Continua, Senhor, conosco. É a oração que eu faço, no nome santo de Jesus. Amém e amém, Senhor Jesus.
2: Senhor, meu Deus e meu Pai, em concordância com a oração do seu servo, aqui estou diante a sua santa presença. Muito obrigado, Senhor, pela sua bondade, pela sua graça e pela sua misericórdia. Senhor, nós reconhecemos os nossos pecados. Perdoe os nossos pecados por pensamentos, palavras e obras, porque é o sangue de Jesus que nos purifica de todo pecado e de todo mal. Senhor, eu quero orar neste momento pedindo que o Senhor venha quebrantar o coração do seu povo, dos seus filhos, para que haja arrependimento. Sim, Senhor, arrependimento dos pecados. Porque quando nós nos arrependemos dos nossos pecados, das nossas falhas, das nossas fraquezas, as suas bênçãos são derramadas sobre nós e o Senhor sara a nossa terra. Perdoa, sim, os nossos pecados, ó Deus, para que possamos estar diante da sua presença em santidade, porque a sua palavra quem nos ensina, sede santo como eu sou santo, porque o Senhor é santo. E o Senhor é o Deus que nos santifica através da sua palavra e do Espírito Santo. Senhor, eu quero orar por esta pessoa que talvez não tem mais força de orar, não tem mais força de jejuar, não tem mais força de buscar a sua presença. Porque sem a sua presença nós não somos nada, nós não somos ninguém e não iremos a lugar algum. Pois o próprio Senhor Jesus disse, sem mim nada podeis fazer. Então fortaleça o seu povo, restaura, Senhor, a força do seu povo para orar, para jejuar, para buscar a sua presença, porque a sua palavra quem nos ensina, orai sem cessar, para que possamos vencer as astutas ciladas do inimigo, as armadilhas que Satanás tem levantado e tem preparado contra a nossa vida, ó Pai. Vai repreendendo agora, vai jogando por terra todo o laço do adversário, todo o laço do inimigo contra a vida desta pessoa que está orando comigo agora, contra esta casa, contra esta família, Senhor. Quantas pessoas estão sendo atingidas por obras malignas, por laços malignos, ó Deus, que estão amarrando a vida das pessoas, que estão trancando a vida das pessoas, mas há poder no nome e no sangue de Jesus, porque a sua palavra diz, ó Deus, que foi para isto que se manifestou o Filho de Deus, para desfazer as obras de Satanás. Desfaça agora, Senhor, as obras do diabo contra esta casa, contra a vida deste jovem, que talvez está sem esperança, está angustiado, talvez esta pessoa que está passando por uma situação tão difícil, por uma situação tão complicada, que ela pensa que a única saída é tirar a própria vida. Tenha misericórdia desta pessoa, ó Deus. Visita esse coração agora, porque o Senhor é vida e vida em abundância. O Senhor é esperança, meu Deus, para toda a humanidade. Vai repreendendo agora esses pensamentos negativos, esses pensamentos suicidas, ó Deus, que está permeando na mente deste jovem, deste rapaz, desta moça, desta pessoa, ó Deus. Talvez porque se deparou com uma situação muito difícil na vida e pensa que não tem saída, porque o Senhor tem saída para todas as coisas. O Senhor tem uma saída para todos os problemas. É a sua palavra quem diz, ó Deus, que o Senhor abre caminhos no meio do deserto. Quando pensamos que não existe uma porta de escape, o Senhor está ali para estender as mãos. Ó Deus, a tua palavra diz que o Senhor manda uma porta porta de escape junto com a provação, e que o Senhor não permite nenhuma provação que nós não possamos suportar, ó Deus. Até as lutas e as provações que nós enfrentamos em nossa vida está no controle das suas mãos, está no seu governo, ó Deus. Então ajuda esta pessoa agora, que talvez está passando por uma provação muito grande na saúde,

também na vida espiritual, ó Deus. Socorre esta pessoa, ajuda esta pessoa, Senhor, a entender que o Senhor tem um propósito em todas as coisas. Mesmo quando Jó estava passando por aquela provação tão difícil, existia momentos que parecia que ele estava só, pois ele mesmo dizia que quando olhava para frente não conseguia ver o Senhor, quando olhava para trás também não conseguia, para os lados a mesma coisa, ele não conseguia ver por algum momento, ó Deus, a sua presença, mas o Senhor estava ali. Mas o mais importante não era que Jó não estava vendo o Senhor, mas o Senhor estava vendo a Jó. O Senhor estava ciente daquela provação que ele estava passando, pois foi o Senhor que havia permitido, e o Senhor estava no controle de tudo, e o Senhor deu a ele vitória. O Senhor restaurou a vida de Jó. É a sua palavra quem diz, ó Deus, que o Senhor deu a ele tudo em dobro, porque o Senhor é o Deus de propósito. E lá no capítulo 42, ele mesmo disse: eu bem sei que tudo podes, e nenhum dos seus propósitos podem ser impedidos. Realmente, Senhor, nenhum dos seus propósitos podem ser impedidos. Por mais que o adversário lute, por mais que o adversário se levante, mas o seu propósito prevalece, porque o Senhor cuida de nós. Talvez esta pessoa que está orando comigo agora está derramando lágrimas, dizendo: Senhor, me tira desta provação, dizendo: Senhor, me tira desse poço que eu me encontro, que parece que não tem saída. Estenda as suas mãos agora. Talvez, ó Deus, esta pessoa que está à beira da morte e está pedindo: Senhor, me ajude, estenda as mãos para mim, porque o Senhor é o Deus que não desengana ninguém. Por mais que a medicina desengana, por mais que a medicina diga que não tem mais jeito, que não tem saída, o Senhor é o remédio. Aleluia, Jesus, que coisa linda! O Senhor é o remédio para qualquer enfermidade, o Senhor é o remédio para qualquer doença, o Senhor é o remédio para a pior doença que afetou a humanidade, que é o pecado. Então, para o Senhor não tem nada difícil, para o Senhor não tem nada impossível. O Senhor é o Deus das causas impossíveis. Então, visita agora este ouvinte, ó Pai. Visita agora esta pessoa que está nos assistindo neste momento, porque há poder no teu nome, há poder no teu sangue, Jesus. E nós clamamos com toda a fé do nosso coração: Senhor, visita agora esta pessoa que talvez está enfrentando a depressão, talvez está enfrentando, Senhor, problemas psicológicos, esta ansiedade, Senhor, que tem atacado a vida destas pessoas, que não tem deixado esta pessoa dormir à noite, que tem feito com que esta pessoa esteja sempre cansada, fadigada, preocupada, estressada. Derrama agora, Senhor, a paz de espírito sobre o coração desta pessoa. Derrama agora, Senhor, o teu bálsamo sobre a vida desta pessoa, em nome do Senhor Jesus Cristo, porque o Senhor é o Deus de paz, porque o Senhor é o Deus que traz tranquilidade. A sua palavra diz que mesmo no meio da guerra, mesmo no meio da batalha, o Senhor é o Deus que traz paz, que traz tranquilidade para o coração do teu povo e para o coração dos teus filhos. Senhor, eu lhe peço agora, Pai, para visitar aqueles que estão trabalhando agora na madrugada. São muitas pessoas que estão de serviço, Senhor, pela madrugada. Aqueles que estão trabalhando na área de segurança, visita eles agora, Senhor. Os policiais que estão nas ruas, trabalhando para a segurança, Senhor, da população. Abençoa estes policiais, que depois retornarão para
as suas casas, para as suas famílias, para a sua esposa, para os seus filhos. Guarda eles, ó Deus, de todo mal. Protege eles, ó Deus, debaixo das suas asas, ó Pai. Toma em suas mãos esta pessoa que está viajando e está nos ouvindo agora, está nos acompanhando, Senhor, está lá na estrada, correndo risco de morte. Acampa os teus anjos ao redor desta pessoa, Senhor, em nome de Jesus Cristo, e vai repreendendo agora todo o laço do adversário. Repreenda agora o laço de morte contra a vida deste caminhoneiro, contra a vida deste motorista que está viajando com a família, contra a vida desta pessoa, deste motorista de ônibus, contra a vida, Senhor, desta pessoa que talvez já está viajando cansado, está viajando, Senhor, porque a necessidade, Senhor, traz esta demanda para a vida dele. Visita agora, coloca as tuas mãos santas, as suas mãos poderosas, aqueles que estão trabalhando, Senhor, nas portarias dos condomínios, das empresas. Guarda eles de todo mal. O Senhor é o nosso guarda fiel, o Senhor é o nosso escudo, o Senhor é a nossa rocha. Se o Senhor não guardar a cidade, em vão vigia a sentinela, Senhor. Por mais que tenhamos um aparato, por mais que tenhamos habilidades, mas se não for o Senhor, de nada adianta. O próprio salmista disse: se não fosse o Senhor que estivesse ao nosso lado, ora diga Israel, os nossos inimigos teriam nos engolido vivos. Mas por causa do Senhor, é por sua causa, Senhor, é por sua causa que os nossos inimigos não nos devoram, é por sua causa que os nossos inimigos não nos destroem, porque o Senhor é o nosso guarda fiel, o Senhor é o nosso protetor fiel. Senhor, eu não posso deixar de orar por aqueles que estão trabalhando na área da saúde, aqueles que estão lá nos hospitais, na segurança dos hospitais, ó Deus, abençoa eles, guarda debaixo das tuas asas, não somente na segurança, mas os enfermeiros, ó Deus, os técnicos em enfermagem, visita eles agora, aqueles que estão trabalhando para ajudar as pessoas que estão em tratamento, as pessoas que estão sentindo dores neste momento. Derrama amor no coração deles, ó Deus, a cada dia mais, para lidar com as situações. E nós sabemos que é muito estressante, nós sabemos que é muito cansativo lidar, Senhor, com esse tipo de coisa, ver as pessoas sofrendo, ver as pessoas doentes. Então eu te peço para que o Senhor possa fortalecer o psicológico dos profissionais de saúde, aqueles médicos, ó Deus, que fazem aquelas cirurgias longas, de horas e horas, ó Deus, dê sabedoria para eles, dê entendimento a eles, que não seja aqueles doutores na frente desses procedimentos, mas que seja suas mãos poderosas, que seja suas mãos santas, Senhor, dirigindo aquela equipe médica, o cirurgião, o anestesista, todas as pessoas que estão envolvidas nessas operações, todas as pessoas que estão envolvidas naquele centro cirúrgico, coloca as tuas mãos agora, porque neste momento em que eu estou orando, eu sei que tem pessoas na mesa de cirurgia, tem famílias que estão tensas, que estão preocupadas, que estão pedindo a tua bênção, para que o Senhor possa entrar, para que o Senhor possa entrar nos hospitais agora, e repreender a morte, e repreender o espírito de morte. Oh, aleluia, como é maravilhoso sentir a sua presença, como é maravilhoso, ó Deus, sentir a sua graça. Entra agora nos hospitais, repreenda o espírito de morte, Senhor, faça a sua obra, continua abençoando os médicos, continue abençoando os pacientes, continue abençoando aquelas pessoas que estão ali, precisando da sua bênção, precisando da sua misericórdia. Eu oro pelas criancinhas também, que estão doentes, que estão enfermas, Senhor, quantas crianças fazendo tratamento
oncológico, que precisam da sua bênção, ó Pai. Visita agora, Senhor, em nome de Jesus Cristo. Coloque as suas mãos sobre elas. Coloca, Senhor, derrama as suas bênçãos sobre a vida dessas crianças, não somente nos hospitais, mas em casa também, Senhor. Esta pessoa que neste momento, que agora, está sentindo muita dor, não importa onde seja esta dor, coloca as suas mãos agora e repreenda, Senhor. Vai repreendendo esta dor.

errados, a saúde desta pessoa que talvez está morta para ela, que talvez não existe solução. O Senhor pode chamar a vida agora. O Senhor pode remover esta pedra, este impedimento sobre a vida desta pessoa e pode trazer a saúde. Oh, meu Deus, eu oro também pela restauração das famílias que têm sido alvo principal de Satanás, principalmente nesses últimos dias que nós estamos vivendo aqui na Terra, Senhor. A família tem sido alvo de muito ataque, de muitas retaliações malignas, porque nós sabemos que a família, ela é a base da sociedade. Então eu lhe peço para que o Senhor possa restaurar a paz da família, para que o Senhor possa restaurar o amor da família, dos filhos com os pais, dos pais com os filhos, do esposo com a esposa, Senhor, e vice-versa. Que o Senhor possa restaurar este amor e que o Senhor possa ensinar esta família a cada dia a estar em sua presença, meu Deus, firmada na rocha que é Cristo. Toma assim esta família nas suas mãos e vai tirando do coração desta família todo ódio, todo rancor no coração desses familiares, ó Deus. Vai repreendendo em nome de Jesus Cristo e que haja o amor, a paz e a união sobre esta família. Eu oro, Senhor, também pela salvação da família, pedindo a Ti, ó Deus, que possa trazer todas as famílias aos Seus pés, possa trazer todas as famílias ao Seu altar. Eu peço por eles, peço a Sua bênção por eles, em nome de Jesus Cristo, porque quando nós estamos no Seu altar, ó Deus, o Senhor nos ensina, nós somos nutridos pela Sua palavra, pelos ensinamentos bíblicos. Abençoe, Senhor, cada família agora, em nome de Jesus Cristo. Meu Deus, eu quero orar também por aqueles que têm apoiado a sua obra, por aqueles que têm sido, Senhor, um braço forte para apoiar a sua obra com as suas ofertas, com os seus dízimos. Sim, meu Deus, porque nós aprendemos através da sua palavra que ofertar é bíblico, dizimar é bíblico, e quando nós estamos ofertando e dizimando, nós estamos colocando o Senhor na frente de tudo, principalmente na frente da nossa vida financeira, econômica, porque o Senhor é o primeiro. O Senhor é o primeiro em tudo na nossa vida. O Senhor é o Alfa, o Senhor é o Ômega, o Senhor é o Deus da provisão. Porque se não fosse o Senhor, nós não teríamos nada, nós não teríamos uma casa para morar, nós não teríamos um salário, nós não teríamos nem sequer saúde e disposição para levantar da cama. Mas nós reconhecemos, ó Deus, tudo que o Senhor tem feito por nós. Por isso nós ofertamos, por isso nós dizimamos, porque nós reconhecemos, nós temos o coração grato por tudo aquilo que o Senhor já fez, por tudo aquilo que o Senhor está fazendo e por tudo aquilo que o Senhor fará. Sim, meu Deus, quando nós ofertamos e dizimamos, nós não estamos pagando por nada, por bênção alguma, porque como a sua palavra diz, que darei eu ao Senhor por tudo que Ele tem me feito. Nós não temos nada, Senhor, que pagar, não teríamos condições de pagar por todas as bênçãos que o Senhor tem nos dado, que não existe preço. Mas nós ofertamos e dizimamos por gratidão, dizendo, Senhor, nós somos gratos. Por isso nós levantamos as nossas ofertas. E quando nós dizimamos, nós estamos dizendo, Senhor, muito obrigado pela sua provisão, pelo salário mensal que o Senhor tem nos dado, pelo sustento que o Senhor tem nos dado. Eu aproveito, Senhor, e oro também por aqueles que estão desempregados, ó Deus, pedindo a sua bênção por eles, por aqueles que estão endividados, que o Senhor possa derramar a bênção sobre a vida deles, porque o Senhor é o Deus provedor, o Senhor é a fonte de tudo o que é bom. Mas que o Senhor possa ajudar esta pessoa a entender que ela precisa abrir o

0: oração para o Senhor, para que ela seja abençoada e para fechar as portas para o mal. Sim, meu Deus, ajude esta pessoa a entender que ela precisa muito do Senhor, que o Senhor é a fonte de tudo que é bom, porque a Bíblia diz que tudo que é bom vem do alto, vem do Pai das luzes, do Deus grandão, do Deus Todo-Poderoso, que tem tido misericórdia do teu povo e dos seus filhos. Ah, Senhor, ouve a nossa oração, ouve o nosso clamor agora, e repreenda todo impedimento, Senhor, tudo aquilo que tenta impedir com que a nossa oração chegue a ti, porque o Senhor responde a nossa oração, e o Senhor responde com fogo. Sim, meu Deus, eu quero orar neste momento em favor da sua igreja, em favor de todos os eventos, de todos os cultos que nós temos programados aqui na nossa igreja, de todas as festividades. Eu coloco tudo nas suas mãos. Sim, meu Deus, eu coloco tudo nas suas mãos, porque o apóstolo Paulo ensinou que nós devemos orar sem cessar, colocando tudo em suas mãos, porque quando nós colocamos todas as coisas nas suas mãos, tudo dá certo, porque o Senhor toma a direção. Usa, Senhor, os pregadores, os pastores que estão pregando durante os cultos, Senhor, nos eventos, que sejamos tomados pelo seu poder, pelo seu Espírito Santo, para que possamos trazer mensagens poderosas, para tocar o coração das pessoas, para tocar o coração do pecador, para que ele possa se arrepender, para tocar o coração daquele que está triste, que está angustiado, para que ele possa retomar o ânimo e te servir. Quantas pessoas estão desanimadas, quantas pessoas estão abatidas, e somente o Senhor tem este poder de levantá-las, somente o Senhor tem este poder, ó Deus, de fazer com que estas pessoas, ó Pai, recobrem o ânimo e esteja em sua presença para adorar o seu nome, para bendizer o Senhor na beleza da sua santidade. Ah, meu Deus, eu te louvo, eu te agradeço por esta oportunidade maravilhosa, especial, que o Senhor me concede de estar aqui em clamor, de estar aqui em oração com centenas e centenas de pessoas. Ah, meu Deus, visita cada uma delas agora com a sua presença, em nome de Jesus Cristo, ó Pai. Visita cada lar, visita cada família, visita cada coração pela sua bondade. Senhor, eu oro por todas as pessoas que estão aqui no estúdio neste momento, pedindo o Senhor para abençoar a vida de cada um desses trabalhadores, para que o Senhor possa abençoar a família deles, que o Senhor possa abençoar a vida deles e que o Senhor possa guardá-los de todo mal. Eu oro pela nossa diretoria, Senhor, pela nossa irmã Ereni Miranda, a nossa presidente, a nossa irmã Débora Miranda, vice-presidente, pastor Lorival de Almeida, presbítero Davi Miranda Neto. Eu oro, ó Pai, pedindo que o Senhor possa cobri-los com teu sangue, que o Senhor possa protegê-los de todo mal, que o Senhor possa guardá-los e continuar usando a vida deles com poder. Abençoe o pastor Jerry e sua família, pastor Marco Magno e sua família, pastor Antônio Osmar e sua família, o pastor Wilson Siqueira e sua família, a irmã Maria Josefina, Senhor, e a sua família também. Nos guarda, Senhor, nos livra de todo mal e nos cobre com teu sangue bendito. É a minha oração, Senhor, com toda fé, com toda confiança, em nome do Pai, do Filho e do Espírito Santo. Amém e amém, Senhor Jesus. Que maravilha, que coisa linda, esta oportunidade que Deus está nos concedendo de estarmos aqui em sua presença, orando e buscando a face do Senhor. Eu sou o pastor Fabrício Beata e eu quero aproveitar esse momento para falar com você que está nos assistindo, você que está nos ouvindo. Eu tenho absoluta certeza que o Senhor ouviu a nossa oração, ouviu o nosso clamor, mas eu não posso deixar de fazer o apelo. Você que ainda não aceitou ao Senhor Jesus como Salvador da sua alma, você que talvez está afastado da igreja, da presença de Deus, esta é uma rica oportunidade que o Senhor está lhe concedendo. Nós devemos aproveitar o dia de hoje. Não podemos deixar para amanhã a oportunidade que o Senhor tem nos dado hoje. Então aceite ao Senhor Jesus. Coloque a sua vida na mão dele, na direção de Deus, para que ele possa cuidar de você. O mais importante na vida do ser humano é ter o seu nome escrito lá no céu, no livro da vida. Todo ganho dessa terra, toda conquista dessa terra, se você não tiver o seu nome escrito no céu, no livro da vida, tudo é perdido, tudo é em vão. É a palavra de Deus quem diz: o que adianta o homem ganhar o mundo inteiro se perder a sua alma? Então de nada adianta. Eu não estou dizendo que não é importante você ter uma boa formação, uma boa casa, ganhar bem. Não é nada disso. Mas se você não garantir a salvação da sua alma, tudo é em vão. Porque depois, quando a pessoa morre, quando a pessoa vai para o túmulo, tudo fica. Nós não levamos nada. Eu sei que é uma reflexão muito conhecida, mas às vezes nós precisamos falar o óbvio, nós precisamos lembrar as pessoas do óbvio. Então talvez agora você esteja muito bem na sua vida, a vida profissional, não é, a família, a vida financeira, talvez esteja tudo bem, e graças a Deus por isso, louvado seja Deus por isso. Mas você precisa se lembrar que você tem uma alma, e um dia você vai descer à sepultura. E o que você tem preparado, para quem será? Para quem será? Qual é o destino da sua alma? Então, você precisa refletir e precisa pensar. Aceite o Senhor Jesus como Salvador de sua alma e desfrute de tudo aquilo que o Senhor te faz conquistar aqui nessa terra, mas com segurança de que a sua alma está salva e de que o Senhor está cuidando de você. Feche os teus olhos agora e faça essa confissão comigo, a melhor e maior decisão da vida do ser humano. Faça comigo agora esta confissão. Diga: Senhor Jesus, eu te aceito como um único e suficiente Salvador da minha alma. Escreve o meu nome aí no céu, no livro da vida, e sela com teu sangue. Diga: Senhor Jesus, cuida de mim. Eu quero fazer o seu querer e a sua vontade. A minha vida pertence a ti. Amém. Ainda com os olhos fechados, só mais alguns segundos. Senhor Jesus, eu te peço para que o Senhor, que está levantando as mãos, que está te aceitando como único e suficiente Salvador da vida dela, toma esta vida em suas mãos, cuida desta pessoa e ajude com que ela entenda o seu querer e a sua vontade. Em nome do Pai, do Filho e do Espírito Santo. Amém e amém, Senhor Jesus. Que Deus abençoe a todos vocês, queridos irmãos. Esteja conosco sempre na intercessão. Esse é o Ministério de Intercessão Global. E eu sei que o Senhor continuará abençoando a vida de todos vocês. Um grande abraço e fiquem todos na paz do Senhor Jesus.
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3: A paz do Senhor, o meu nome é Vitória de Souza Silva, eu moro em Juiz de Fora. Eu queria contar para os irmãos o que, que já aconteceu na minha vida, porque hoje em dia eu só tenho que agradecer a Deus. Já fui uma menina muito sofrida, eu já usei droga, eu já fui muito em baile funk, eu já aprontei muito, eu sofria muito. E eu também já morei em orfanato, sabe? Minha mãe, ela não dormia dentro de casa. Ela ficava noite e dia na rua usando droga. A minha mãe não cuidava da gente. Eu já passei certas coisas que tem hora que eu até fico lembrando assim, eu até falo com Deus, Senhor, olha só o que, que você fez na minha vida. Eu já sou uma mãe. Eu não tinha nem um colchão pra gente dormir. O meu esposo forrava assim, era um papelão com um lençol. E a minha menina, na época, ela tinha mais ou menos uns 6 meses. E muitas vezes a gente pedia ajuda às pessoas, porque a gente não tinha nada para comer dentro de casa. Eu me sentia sozinha, eu me sentia oprimida pelo inimigo. Muitas pessoas falavam, aquele ali não vai dar nada na vida, aquela ali também não vai dar nada. Muitos irmãos da Deus e Amor sempre me paravam na rua e falavam, Vitória, Jesus te ama, Jesus tem plano na tua vida. E eu, de coração duro, eu não dava ouvido. Aí teve um dia, eu fui na igreja, lá no bairro do Ipiranga, aí uma irmã falando assim comigo, Deus manda te dizer assim, que a sua vida vai mudar. Cheguei dentro de casa, peguei a Bíblia, comecei a ler. E eu, sem entendimento nenhum, não sabia nem orar. Eu só falava assim, Senhor, muda minha vida, Senhor. Senti um toque do Espírito Santo que eu só sabia chorar. Eu sentia que a minha vida dali para frente ia mudar. E depois daquele dia eu comecei a sentir uma felicidade, uma paz. Só queria saber de Jesus, eu não queria saber mais de nada. E depois daquele dia eu comecei a caminhar. O pastor, ele começou a me ajudar. Eu passei pelas águas. Tudo que eu tenho, só tenho que agradecer a Deus. Por isso que eu falo com você. Se você pensa que Deus esqueceu de você, não pensa isso não, que Deus está no controle de tudo. Ah, hoje a minha vida, nossa, não tem nem explicação, porque hoje em dia eu estou bem com meu esposo, eu estou bem com a minha família, todo mundo está servindo a Deus, a minha família é em paz, hoje em dia a minha casa é toda arrumadinha, eu tenho um serviço, eu voltei a estudar, hoje em dia eu posso dar o que minha filha quer, porque através eu vim para a igreja pentecostal Deus e Amor, a minha vida mudou, mudou completamente. Eu só tenho que agradecer a Deus, porque Deus é fiel. A minha vida mudou de uma tal forma que tem muitas vezes que muitas pessoas até hoje me veem e falam, como sua vida mudou, Deus é fiel. Tudo que Ele falou que ia fazer na minha vida está se cumprindo tudo. Por isso que eu só tenho que agradecer, que eu sou muito grata com Deus. Eu falo com vocês jovens, se muitas vezes você está nesse mundo usando droga, as pessoas da sua família te esqueceu, não pensa isso não, porque Deus, Ele vai te ajudar. Se você está com o coração magoado, entristecido, peça a Deus para entrar no seu coração. Basta você deixar Ele entrar e fazer um trabalho muito grande na sua vida, como mudou a minha. Amém? O meu nome é Vitória de Souza Silva. Eu moro em Juiz de Fora, na rua Manuel Moreira de Moraes, no 821.
4: Para a sua vida mudar, é preciso que haja uma concordância total e completa entre você e a sua fé. Mas como saber se tenho fé suficiente para que haja essa concordância? Não basta apenas crer em Deus de uma forma sentimental e emotiva, mas é preciso acreditar nele de uma forma totalmente consciente. E isso só é possível através de sua palavra. As Escrituras Sagradas não nos deixam dúvida ao dizer: a fé vem pelo ouvir e ouvir. ouvir a palavra de Deus. Para tocar o coração de Deus, é preciso que Ele veja em cada um de nós como estamos o servindo, qual a nossa crença para com Ele. Se você começar a crer em Deus hoje, de uma maneira consciente, ouvindo e crendo em Sua palavra, tenha certeza de que sua vida nunca mais será a mesma. 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
5: Uma hora, 7 minutos.

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2: 1:13 em São Paulo. Que Deus abençoe grandemente o seu lar, a sua vida, a sua família. Aceite a gloriosa paz de nosso Senhor e Salvador Jesus Cristo, do seu irmão e amigo, presbítero Rafael Gonçalves. Hoje, dia 21 de agosto de 2026, vamos juntos até às 5 horas da manhã, ouvindo belíssimas canções, aqueles louvores que edificam as nossas vidas, quadros que vão edificar também o seu coração. E é claro, conto com a sua participação pelo WhatsApp da Rádio Deus e Amor, DDD 11 98292-3392. Você também pode entrar em contato conosco e falar ao vivo pelo DDD 11 3208-2790. Repito, DDD 11 3208-2790. Estávamos há instantes atrás no clamor da intercessão. Pastor Milton de Almeida, presbítero Fabrício Beata, estavam orando por você e já vamos nos preparar para orarmos às 2 da manhã, no clamor do socorro de Deus. Entre em contato conosco, nos deixe o seu nome, a cidade que você nos fala e também o seu pedido de oração. Será um prazer orar, clamar pela sua vida.
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2: O nosso irmão Albert já entrou em contato conosco, nos enviou a sua mensagem dizendo: Pastor Rafael, um ótimo dia, peço orações, pois preciso muito de uma resposta de Deus. Nós vamos orar pela sua vida e pela sua família. A nossa irmã Cristiana Silva também nos deseja um ótimo dia. Ela escreve dizendo: Pastor, estou há 1 ano desempregada, estou orando, buscando, fazendo entrevistas, peço que inclua meu nome na oração para que Deus venha abrir a porta de emprego. Nós vamos orar por você, irmã Cristiana. Ela nos escreve de Barueri. Vamos orar para que o Senhor venha visitar a sua vida e a sua família. A nossa irmã Rose também nos escreve, nos cumprimentando com a paz do Senhor Jesus. Ela diz: Pastor, peço orações em favor de Vitor. Ele está desaparecido desde hoje à tarde. Fomos buscar o irmão menor na escola, mas não voltou para casa. Ele tem apenas 15 anos. Meu Deus, vamos orar, irmã Rose. Vamos interceder pela vida desta criança. Ouvintes, ela acaba de nos enviar esta mensagem. A criança foi para a escola à tarde, mas até o prezado momento, são 1:16, a criança não apareceu, não deu notícia. Vamos clamar agora, vamos, para que o Senhor venha entrar com providência, o livramento, para que esta criança seja encontrada, porque afinal, esta é a madrugada do socorro de Deus. Senhor meu Deus e eterno Pai, eu oro, meu Deus, pela vida deste adolescente de 15 anos. Oro pela vida do Vitor, que se encontra desaparecido desde a tarde de hoje. Meu Deus, eu não sei o que de fato aconteceu com esta criança. A família está desesperada. Os pais estão desesperados. Mas eu creio que aonde esta criança estiver, o Senhor possa tirá-la da situação que agora ela se encontra. lhe dando o grande livramento. Livra, meu Deus, agora livra. Faça com que esta família tenha uma excelente notícia. Faça, meu Deus, com que o telefone venha tocar e a família possa entrar em contato aqui conosco dizendo: pastor, Deus ouviu as orações e a criança que estava desaparecida, ela apareceu. Senhor, eu creio no livramento e na volta do Vitor para casa. Amém e amém, e graças a Deus. Uma e 18, continue nos enviando a sua mensagem, continue entrando em contato conosco via telefone. Inclusive, temos o nosso primeiro ouvinte na linha. A paz do Senhor Jesus, bom dia.
3: Jesus.
2: Com quem eu falo? Com quem eu falo?
3: Fala com Bete, aqui do Espírito Santo, Rio Velho, do meu sítio.
2: Irmã Bete, desejo orações?
3: Eu quero agradecer. Eu quero fazer um agradecimento a Deus pela vida do meu neto, José Miguel, de 3 anos. E esses dias eu liguei para ir pedindo oração e Deus ouviu a oração do povo de Deus. Muito obrigado.
2: Glória a Deus.
3: Deus abençoe a vida do senhor, a senhora, as madrugadas. Então, meu neto, ele tinha um problema que ele não comia e não falava. E ele já está começando a falar e está começando a alimentar. Muito obrigado, Deus, e muito
2: Glória
3: obrigado,
2: a Deus. Senhor. Irmã Bete, ficamos felizes pelo seu testemunho.
3: Muito obrigado.
2: Deus abençoe, muito... aumentou a minha fé e a fé dos ouvintes de casa também. Deus te abençoe.
3: Muito obrigado.
2: Fique na paz do Senhor Jesus.
3: Ele tinha autismo. Eu tenho certeza que Deus já libertou a vida dele e já vim com ele.
2: Graças a
3: Deus. Ele já começou a alimentar. Ele não alimentava.
2: E nem falava. Meu Deus, que bênção. Fico feliz, irmã Beth.
3: Eu quero agradecer a Deus e ao Senhor. Muito obrigado pelas madrugadas que ora, pelos milhões de pessoas.
2: Vamos continuar orando por ele, pela vida da irmã, e pela vida dos ouvintes também. Deus abençoe.
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2: 1:20, que Deus abençoe a sua vida. Continue nos enviando a sua mensagem. DDD 11 98292 3392. Será um prazer ouvir o seu recado. Ler a sua mensagem, será um prazer orar por você. Vamos a uma pausa na nossa programação? Vamos ao quadro Pão Diário. Vamos nos alimentar um pouquinho, pelo menos por alguns minutinhos, da Palavra de Deus. Pastor Lorival de Almeida traz o seguinte tema: imitação. Vamos ouvir, vamos ser edificados por Deus.
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5: E eu vou começar falando do nosso pano de fundo, né? Quanta imitação. É gente copiando gente, é gente copiando costumes, é gente copiando erros, é gente copiando modelos falidos, e alguns não, alguns modelos não são falidos, é verdade. Mas a verdade, ouvinte amado, é que existe essa sensação de imitação muito forte nas pessoas. Pessoas imitam ou, sei lá, copiam roupas, vocabulário, cabelo. É a moda, né? A moda. E não é só a moda, não, porque a moda acaba passando. Mas, às vezes, as pessoas acabam copiando valores e condutas completamente equivocadas, erradas. E algumas coisas certas, é claro. Mas nós estamos aqui para falar dos dois lados, não é? Dos dois lados. O que a gente não pode permitir de forma alguma é que as pessoas se deixem levar por coisas que, na verdade, parecem bonitinhas, mas são grandes enganos, né? Grandes enganos. E para se copiar alguma coisa, para se imitar alguma coisa, a gente tem que saber a origem, tem que saber a razão, tem que saber o princípio, tem que saber o objetivo. Porque se isso não acontecer, nós podemos estar fazendo coisas que realmente não são condizentes até com a nossa própria vida. Ah, eu me lembro, quando eu era garotão, a gente imitava músicas americanas, né? A gente não sabia falar inglês, não conhecia quase nada de inglês, naquele tempo era muito difícil. E a gente cantava, a gente imitava e a gente, às vezes, fazia coisas absurdas, né? Coisas absurdas. Vestia camiseta escrita, uma frase que a gente não sabia ler o que que era, e às vezes estava lá, sou trouxa, um exemplo, né? Sou trouxa, me chuta. Coisas assim, né? Já, não sei se você já viu aquela camiseta que a pessoa coloca e está escrito em inglês lá, o rapaz que está ao meu lado é, e fala uma coisa ruim. Pessoa veste a camiseta, veste, fala, canta música e nem sabe o que que é. Me lembro de uma música famosa no Brasil, uma música que fez sucesso não só no meio sertanejo, mas até mesmo pessoas não do sertanejo gravaram essa música. E essa música era uma verdadeira, era um verdadeiro louvor a alguns espíritos. Então a gente não pode sair fazendo, sair copiando sem saber. Você se lembra? Eu me lembro que me ouvi uma colocação feita por um colega. E ele falava a respeito da rainha, a rainha louca. Me lembro agora. Pois é, Carlota Joaquina, né? O que que aconteceu? Aconteceu o seguinte, o que aconteceu foi que eles vieram de Portugal para o Brasil, a família real, né? E a gente sabe como eles vieram para o Brasil, né? Pediram socorro para aquela fragata inglesa. Porque na realidade eles estavam tudo morrendo de medo, né? Então eles haviam enganado Napoleão e fugiram para o Brasil. E o que acontece é o seguinte, acontece que no navio vieram várias personalidades lá, tá o rei e também a rainha, a Carlota Joaquina, não é isso? E o que acontece é o seguinte, acontece que no meio da viagem, a rainha, as pessoas que estavam com ela, foram infelizmente infectadas, eu posso dizer assim, por piolho da pior espécie, desse piolho de navio mesmo, que eu imagino que deve ser o piolho mais fominha que existe, né? E o que acontece é que a princesa, então, as filhas, as damas da corte e tal, e as pessoas que acompanhavam ali, que fizeram? Não tiveram dúvida, rasparam a cabeça. Rasparam a cabeça. E começaram a usar um tipo de um turbante, né? Por quê? Porque era piolho, a questão era piolho. Me lembro que uma vez eu combinei com o pessoal de uma banda que a gente tinha. Naquele tempo a gente era a juventude rebelde, né? A gente queria rebelde, mas nosso rebelde, o máximo que a gente fazia era colocar nomes estranhos nos componentes da banda, né? O baterista era bactéria, tinha o micróbio, aí vai. Bom, de qualquer forma, é o seguinte. Eu raspei a cabeça porque era um combinado. Toda a banda ia raspar a cabeça. Ninguém teve coragem, eu fiquei lá o único bobão careca, né? A primeira pergunta que me fizeram quando entrei no ônibus um dia foi piolho, moço. Eu falei, não, não foi piolho, não. Foi uma traição mesmo. De qualquer maneira, a rainha desceu com turbante, careca, e as mulheres cariocas acharam que aquilo era uma moda da Europa. E o que aconteceu? Imitaram. E ao invés de se tornarem nobres, utilizando-se de uma moda europeia, o que na verdade estavam fazendo era imitando as nobres piolentas, não é? Então a gente tem que prestar atenção no que a gente está fazendo. Vi uma coisa que pareceu interessante, posso de repente fazer uma coisa boa, interessante? Claro, se a gente tem o princípio é bom, se o objetivo é bom, agrada a Deus, a gente tem que fazer perguntas. É de Deus, o senhor vai realmente estar nesse negócio? Mas simplesmente raspando a cabeça e achar que é moda, você pode simplesmente estar dizendo, em outras palavras, tem o piolho. Então é preciso parar com essa coisa piolenta dentro das congregações, dentro das igrejas, e parar de imitar o que pessoas às vezes trazem de evangelhos falidos aí de fora. Evangelhos às vezes tão derrotados, às vezes evangelhos que não conseguiram fazer com que, de onde vem, os seus próprios países se mantivessem evangelizando. Pelo contrário, foram vencidos. E às vezes lançam lá modas que a tendência deles lá é aquela, com interesseiras em outras coisas, nem se sabe o que é que se está propagando através desse modismo. E aqui no Brasil começa as pessoas a fazer a mesma coisa sem saber a razão, o porquê, enfim. É a imitação muito forte. Cópias. Agora, é mais difícil copiar-se coisa boa, né? Mais difícil. Um grupo de americanos e americanas resolveram criar um grupo que eu... Como é que é o nome do grupo? Eu espero, coisa assim. Um grupo que espera para não ter... Espera para deixar para o casamento o ato sexual. Não achei que houve muita imitação, não. Aliás, fornicação na igreja não falta, né? Isso ninguém quer imitar. Quase ninguém quer imitar, né? Resolvi esperar. É o nome do movimento. A adesão foi pequeníssima. Quase não houve. Vigílias, orações intermitentes, jejum, oração, as pessoas não gostam de imitar também, né? Não gostam. Coisas boas quase não se imita, coisas que não têm valor nenhum. Parece que todo mundo quer imitar. Assimila o erro, agem como o mundo. Que não falar de políticos, né, evangélicos, que vexame, hein? Alguns que chegaram a ficar de pé, agradecer a Deus com propina. Ai, ai, ai, ai, ai. Ó, oh, meu Deus, agradeço porque a propina... Em quantas ocasiões nós mesmos não imitamos essa sociedade, né, de uma forma... que age de forma imoral, às vezes, doente. Quantas vezes nós não imitamos isso? Muitas vezes imitamos. E está na hora de parar. Porque, na realidade, ouvintes amados, isso não traz edificação, traz só desastre, na verdade. Desastre. Não vos conformeis com este mundo, fala em Romanos. Não, não. A ideia original é que não vamos ter esse mundo como molde. Você que serve o Senhor Jesus sabe que você tem que ser moldado por Jesus e não pelo mundo. Né? Mas a Bíblia fala antes, transformai-vos. É o que diz a Bíblia, transformai-vos. É a questão da metamorfose, a questão da metanoia. É isso que está dizendo a Bíblia Sagrada. Começando pela mente, a nossa mente tem que ser regida pelos valores bíblicos, não por opiniões, não por orientações de televisão, de pseudo-pastores, não, não. Se nós vamos imitar alguma coisa, vamos imitar como Paulo fala, né? Vamos imitar o apóstolo Paulo, vamos imitar Jesus Cristo, vamos imitar bons exemplos, não é? É isso que a Bíblia Sagrada fala. Sede meus imitadores, diz o apóstolo. E aqui no caso, aqui é a questão da imitação mesmo, a mímica, né? Olha, eu vou dizer a você, ouvinte, nós temos que imitar, sim, os bons exemplos. É isso que a gente tem que fazer. Porque se a gente não fizer isso, a gente perece sem salvação. Imitar o mundo, imitar o que o diabo coloca para tanta gente imitar, o que, que é isso? Sabe o que, que vai acontecer? Você vai acabar se tornando uma pessoa violenta. Isso sem falar em tantos outros exemplos de, eu diria, falta de conhecimento e que termina por imitações ridículas, eu diria, de coisas que não fazem sentido nenhum. Se temos de imitar, sejamos imitadores do Senhor Jesus. Não temos de imitar evangelho falido. Não temos de imitar pulinhos, dancinhas, imitar o mundo, imitar gritinhos do mundo. A igreja está cheia na igreja de levanta a mãozinha agora. E para com isso, minha gente. Que negócio é esse? E eu estou falando no campo da música. E quantas pessoas imitam, às vezes, coisas que, meu Deus, fica até difícil falar. Mundanismo. Vida totalmente contrária ao que se entende pela Bíblia Sagrada, e o que tem de imitador não é brincadeira. É hora de imitarmos o irmão que está se santificando. Por que não imitar o irmão que está fazendo campanhas e mais campanhas de oração, jejuando 3 vezes por semana, santificando a sua vida, apartando-se do mundo? As pessoas parecem não querer imitar. É o quadrado, é o fanatizado, é o alienado. Não, não é. É o crente. Ó, presta atenção no que você está fazendo. Porque no dia que o prejuízo chegar, ou no dia que a conta chegar, ela pode ser alta. Imita o que serve para a sua edificação, para a sua vida. Tá bom? Tá? Fica tristinho comigo, não. Eu tô falando porque eu amo você no amor do Senhor. Para mim seria muito mais fácil chegar aqui e falar, não, aqui você tá muito bem, não importa, tá vivendo assim, mas Deus te entende. Tá perdoado já, irmão. Não precisa nem se arrepender. Tá no céu já. O nome tá lá na glória e acabou. Seria muito mais fácil. Mas eu não consigo. Não pretendo nunca, jamais ofender ninguém, pelo contrário, pretendo ver as minhas palavras orientadas por Deus, ungidas pelo Espírito Santo, serem terapêuticas, isso sim, mas temos de falar, não é? Vamos imitar as coisas boas, aí nós vamos viver melhor, com muito mais esperança, uma vida espiritualmente mais saudável, tá certo?
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2: Voltamos com todos vocês. Eu sou o presbítero Rafael Gonçalves e somos da Igreja Pentecostal Deus e Amor. 1h37, entre em contato conosco pelo DDD 11 3208 2790. Fale conosco ao vivo, nos deixe o seu nome, a cidade que você nos fala e também o seu pedido de oração. Pois daqui a pouquinho, às 2 da manhã, estaremos no grande clamor do socorro de Deus. Quantas vidas desesperadas, oprimidas, depressivas, angustiadas. Você é uma dessas pessoas que precisa muito de oração, da ajuda de Deus? Entre em contato, teremos o imenso prazer de atender você. Vamos ouvir mais um ouvinte que está do outro lado da linha. A paz do Senhor Jesus, bom dia.
3: A paz do Senhor Jesus, bom dia, professor.
2: Com quem eu falo?
3: Fala com a irmã Cida.
2: Irmã Cida, fala de onde, irmã Cida?
3: Eu falo aqui, irmão, de Bauru.
2: Bauru, interior de São Paulo. A irmã deseja orações?
3: Irmão, eu estou assim, eu fiz o primeiro exame. Eu estava com um caroço nascido do lado da garganta, do lado esquerdo.
2: Ah, sim.
3: E no exame, irmão, não gostou nada, sabe? Tem exame de, assim, uma borracha que eles enfiam pela narina e vai na garganta, né?
2: Sim.
3: Não deu nada, irmão, no exame. Só que eu sinto agulhada na minha cabeça, do lado esquerdo, né?
2: Imagino.
3: E, eu sinto agulhada, irmão, e agora eu estou sentindo um negócio estranho. Será que parece que está soprando dentro do meu ouvido?
2: Sim, sim.
3: É, parece que tá soprando, apavorando agora, que me estragando, entender. Falei, Jesus, o que, que é isso, meu irmão? Tem misericórdia, tá me incomodando, meu irmão, tá me incomodando. Parece que tem um, assim, sabe, soprando dentro do ouvido. Nossa, tá me incomodando, tá até chamando meu filho que mora aqui na minha casa, só pra ele orar pra mim. Falei, Jesus, o que, que é isso? Não dói, mas tá soprando.
2: Vamos orar pela irmã agora. Vamos clamar pela vida e pela saúde da irmã.
3: Feche
2: os olhos, irmã Cida. Vamos clamar a Deus para que seja repreendida esta enfermidade. Maravilhosíssimo Deus e eterno Pai, eu apresento a vida da nossa irmã Cida em tuas mãos. Ela foi aos médicos e, segundo o diagnóstico, não tem nada, mas ela permanece sentindo dores, desconfortos. Senhor, toque agora onde dói. Toque agora onde a incomoda. Repreenda toda infecção, toda inflamação, toda enfermidade. E restaure a saúde da tua filha nesta madrugada. Seja patológico ou espiritual, que seja em nome de Jesus repreendida e ela seja livre, curada, que ela tenha uma madrugada de sono abençoada pelo Senhor. Eu oro e a tua filha também ora e juntos, na mesma fé, temos a certeza do grande milagre. Amém e amém e graças a Deus. Irmã Cida, que Deus lhe abençoe. Que o Senhor continue lhe dando saúde e aproveitando a oportunidade, a irmã deseja incluir mais algum nome para a oração?
3: Ah, desejo sim, irmão. Bom cavalo, meu filho, mas tem uma oração e esposa Luiz.
2: Anotado.
3: E tem uma irmã nossa da igreja, a semana Paula, e a cunhada dela mandou mensagem para essa nora minha, porque eu ela caiu, não mandou nada, ela desmaiou. E ela está na UTI, irmão. Ana Paula.
2: Ana Paula, está anotado. Isso. Vamos orar pela vida dela.
3: Né, irmão? Todos precisam de abração, todos precisam, meu irmão, para Deus.
2: Amém, irmã Cida. Vamos continuar orando pela saúde da irmã, orando pela vida da nossa irmã Ana Paula e por toda a família, em nome de Jesus.
3: Amém, Jesus, irmão. Deus abençoe, irmão.
2: A irmã também. Uma excelente noite na presença do Senhor.
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2: 1h42, continue entrando em contato conosco pois estamos aqui para orar, para ajudar você. Olha, 18 minutinhos nos separa das 2 da manhã. Se você não consegue entrar conosco em contato por telefone, nos envie a sua mensagem. DDD 11 98292-3392. Estamos anotando o seu pedido de oração. Vamos ouvir mais alguém que está do outro lado da linha. A paz do Senhor Jesus, bom dia.
4: Oi, sou o Fernando Daniel, de Sapucaia do Sul.
2: Irmão Fernando, abaixe o volume do seu rádio e ouça apenas pelo retorno. Ah, que bênção. Tudo bem, irmão Fernando? Boa noite, bom dia.
4: Boa noite. Queria fazer uma oração para minha avó, a Catarina Moraes.
2: Catarina Moraes. Irmã Catarina, a paz do Senhor.
5: Paz do Senhor, irmão. Com muita dor. Até agora não pude dormir um soninho ainda, com dor da coluna, dor uma úlcera no pé.
2: Meu Deus.
5: E dói muito, né? Muita dor, muita dor.
2: Feche os olhos, irmã Catarina. Permita que eu ore por você, pela vida da irmã, nesse exato momento. Senhor Jesus, eu oro a favor da vida, da saúde da nossa irmã Catarina. Senhor Jesus, toque na vida da sua filha e restaure. Repreenda essas dores, essas enfermidades. Repreenda este mal que assola o seu corpo. Senhor Jesus, eu creio. E ela também crê, o neto crê. Por isso nós estamos aqui clamando, orando, pedindo ao Senhor um grande milagre na vida da tua serva. Senhor Jesus, toque na vida dela, que da cabeça até a planta dos pés, ela possa sentir o toque do Senhor, restaurando, curando e repreendendo as enfermidades, em nome de Jesus. Irmã Catarina, que Deus abençoe, que Deus continue lhe dando saúde. E quando precisar, estamos aqui sempre durante as madrugadas para atender a irmã e toda a família. E vamos orar pela irmã novamente às 2 da manhã. Deus te abençoe.
5: Obrigada, irmão. Obrigado.
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2: Muitas pessoas estão entrando em contato conosco, pedindo orações. O nosso irmão Cláudio nos enviou a sua mensagem, dizendo: pastor, a paz do Senhor, bom dia. Moro na cidade de Morungaba. Peço orações por Letícia, Emanuel, Messias, Josué e Josafá. Nós vamos orar em nome de Jesus pela vida dessas pessoas. A nossa irmã Martieri também entrou em contato conosco pedindo orações. Ela nos envia sua mensagem pedindo o socorro de Deus para sua família. Já está anotado e já vamos para este grande clamor, o clamor do socorro de Deus. Mais um ouvinte na linha. A paz do Senhor Jesus, bom dia.
6: Bom dia, Pai do Senhor.
2: Com quem eu falo?
6: Você fala com o João Batista Muniz, aqui do Jardim Campinas.
2: Irmão João Batista, deseja orações?
6: Sim, pastor.
2: Fique à vontade, pode falar os nomes.
6: Eu posso contar uma bênção, pastor?
2: Fique à vontade, aumente a nossa fé.
6: Pastor, eu me encontrava ali no Hospital de São Paulo e 2 vezes eu fui parar na UTI e eu orava e de lá eu ligava para o programa, que eu sou ouvinte assíduo do programa, e Deus me concedeu a vitória.
2: Que bênção.
6: E eu me encontro na minha casa me recuperando.
2: Glória a Deus.
6: Para a glória de Deus.
2: Que bênção. No hospital, entrando em contato conosco, pedindo orações, Deus ouviu, Deus atendeu, e hoje o irmão está em casa.

0: Barbosa.
1: Micaías Barbosa.
0: E Samuel Barbosa Muniz.
1: Vamos orar em nome de Jesus, irmão João. E ore conosco também. Deus abençoe grandemente.
0: Eu vou estar orando junto com os irmãos daqui a pouco.
1: Glória a Deus. Foi um prazer falar com o irmão.
0: Amém, pastor. Fica na paz do Senhor. Deus abençoe o Senhor e a família.
1: Digo mesmo, Deus abençoe o irmão e a família também.
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1: O nosso irmão Jake nos enviou a sua mensagem dizendo: pastor, eu preciso muito de orações. Ore pela minha sogra Arlete, está passando por um momento difícil, um momento de dificuldade, perdeu o emprego, mora de aluguel, porém sozinha. Eu creio no milagre do Senhor, no socorro de Deus nesta madrugada para a vida dela. A nossa irmã Lígia também nos escreveu, nos dizendo: pastor, bom dia, peço orações para o Mateus, para Flávio, para que o Senhor possa dar grandes livramentos. E também peço oração pela minha saúde, para que o Senhor venha me curar dos pulmões e da canseira. Vamos apresentar, sim, a sua vida nas mãos do nosso Deus. A nossa irmã Ana Diniz, ela diz: pastor, boa noite, peço orações pela minha saúde, pela vida financeira, para que eu possa ser aprovada e o meu benefício do INSS que está travado possa sair. Nós vamos orar, sim, vamos apresentar esse propósito nas mãos do nosso Deus. Quem nos escreveu também foi a nossa irmã Andréia. Ela já nos agradece pela oração da meia-noite à uma da manhã e já está aguardando a oração das duas da manhã. 11 982 923392, para você que deseja nos enviar a sua mensagem de texto pelo WhatsApp. Você que deseja entrar em contato por ligação, 11 3208 2790. Mas antes, vamos falar de família. O psicólogo Jessé Ávila traz um tema maravilhoso no quadro Família em Foco, Intimidade no Casamento. Vamos ouvir.
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6: Vocês sabiam que um casal pode continuar vivendo na mesma casa, compartilhando responsabilidades e até mantendo uma vida sexual, mas ao mesmo tempo estar emocionalmente distante? Intimidade não significa apenas proximidade física. Significa sentir que existe alguém com quem podemos compartilhar os nossos pensamentos, medos, alegrias e vulnerabilidades.
7: Por essas razões, hoje nós vamos falar sobre intimidade no casamento, porque a conexão emocional vai muito além da vida sexual. Estudos sobre relacionamentos mostram que segurança emocional, carinho e disponibilidade e sensação de parceria são componentes importantes para a satisfação conjugal. A intimidade é construída quando o casal consegue compartilhar experiências e sentimentos sem medo constante de julgamento ou rejeição. Exemplo: um casal conversa todos os dias sobre contas, filhos, trabalho e compromissos. Mas quase nunca pergunta: como você está de verdade?
6: Com o tempo, a relação continua funcionando, mas perde profundidade. Às vezes, o que está faltando não é tempo juntos, mas qualidade na conexão. Então a gente entende que intimidade não é apenas estar perto, é permitir que o outro tenha acesso àquilo que existe dentro de nós. E a gente tem aqui 5 dicas muito importantes.

0: importantes que vocês podem colocar em prática todos os dias. Número 1. Criem momentos sem falar apenas de problemas. Ou seja, nem toda conversa precisa ser sobre contas, sobre filhos ou responsabilidades. Relembrem histórias, falem de sonhos, interesses e experiências que fizeram vocês se aproximarem. Número 2. Demonstrem carinho durante a rotina. Um abraço um pouco mais demorado, um beijinho inesperado, uma mensagem durante o dia ou simplesmente segurar a mão do outro são pequenas atitudes que comunicam o seguinte: olha, você continua sendo importante para mim.
1: Terceira, compartilhe vulnerabilidades. Falar "estou preocupado", "estou cansado" ou "preciso de você" pode fortalecer a conexão. Vulnerabilidade não é fraqueza, é permitir que o outro participe da nossa vida emocional. Quarta, proteja um tempo do casal. Se todo o tempo disponível é ocupado por trabalho, filho, celular e compromissos, o relacionamento acaba recebendo apenas as sobras da energia do casal. Quinta, cultive admiração. Observe aquilo que ainda admira no seu cônjuge e diga: a intimidade também cresce quando percebemos que continuamos conhecendo e valorizando a pessoa com quem escolhemos viver.
0: É tão verdade que a psicóloga Sue Johnson, que é referência nos estudos sobre vínculos afetivos, destaca a importância da segurança emocional e da conexão nos relacionamentos. E ela diz assim: precisamos saber que somos importantes para alguém, que alguém estará presente quando precisarmos. Nós fechamos essa linha de raciocínio entendendo que um casamento saudável não precisa apenas de convivência, mas precisa de conexão. Afinal de contas, duas pessoas podem dividir a mesma casa e viver distantes, enquanto outras conseguem transformar pequenos momentos em grandes experiências de proximidade. Mas e aí? Vocês gostaram desse conteúdo? Então compartilhem a nossa programação com outros casais. Continuem nos acompanhando e fiquem atentos, porque a qualquer momento estaremos de volta com mais reflexões que podem transformar e fortalecer a vida a dois. Um forte abraço e até breve!

1:59, Cristina Santana, Vaso Restaurado, CD que você pode encontrar em uma de nossas livrarias, no interior de nossas igrejas, Deus e Amor. Ouvintes, nos restam 1 minuto apenas para o prefixo das emissoras e, na sequência, fazermos a oração do socorro de Deus. Prepare a sua fé, prepare o seu coração, prepare aquele ambiente, aquele cômodo da sua casa para este momento tão maravilhoso, o momento da oração. Vamos ao prefixo e em instantes voltamos orando e clamando.

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4: 2 horas e 1 minuto.

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1: Duas da manhã e 6 minutos, onde quer que você esteja, se possível, curve a sua cabeça, se não, porque está no trabalho, ligue o seu pensamento a Deus, é o clamor do socorro. Maravilhosíssimo Deus e eterno Pai, aqui estamos mais uma vez em tua santa e maravilhosíssima presença para nos humilharmos diante de ti. Nos humilhamos, nos prostramos, nos apresentamos diante do Senhor com coração contrito, quebrantado, disposto a adorá-lo, disposto a nos sujeitarmos à tua presença, à tua vontade. Perdoe os nossos pecados, perdoe as nossas transgressões, perdoe-nos, ó Deus, por tudo que fizemos e praticamos, que não foi do teu agrado, não foi da tua vontade. Obrigado, Senhor, por mais um dia, por mais uma madrugada. Obrigado pela oportunidade que o Senhor nos dá para que possamos falar com o Senhor em oração. Obrigado pela vida, obrigado pela nossa família, pelo nosso ministério. Temos muitas coisas a agradecer ao Senhor. Pouco temos a pedir, mas muito a agradecer. Porque tu és um Deus bom. O Senhor é a fonte inesgotável da misericórdia. O Senhor não tem virado as costas para nós. As tuas mãos estão sempre estendidas para nos abençoar. Os teus ouvidos estão sempre atentos para ouvir as nossas orações. Toda honra, toda glória seja dado a ti nesta madrugada. Ó Rei dos Reis e Senhor dos Senhores. Ó sublime Deus, Criador dos céus e da terra. Ó Deus, que antes do princípio já existia, que nos criou a sua imagem e semelhança, coroado seja o Senhor nesta noite. Neste momento de oração eu venho orar, venho suplicar pela vida das pessoas que entraram em contato conosco pedindo orações. Visite, meu Deus, a vida do José Miguel e sua família. Visite a vida da nossa irmã Cida, da Ana Paula, que se encontra internada, da Catarina, que sofre com muitas dores. Visite a vida e a família do nosso irmão João e todos aqueles que nos enviaram a sua mensagem de texto no WhatsApp da Central de Produção Internacional. Quantas pessoas que não conseguiram contato, mas estão nos ouvindo através do rádio, estão nos ouvindo através do aplicativo da igreja. Pessoas, ó Pai, que precisam e muito da ajuda do Senhor. Ajude estas pessoas agora. Tenha misericórdia, socorra estas pessoas agora. Quantos, meu Deus, que não estão conseguindo dormir bem, devido a dores e enfermidades em todo o seu corpo. Repreenda, meu Deus, este tumor, este câncer, esta inflamação, esta infecção, esta enfermidade na visão, esta enfermidade no olfato, esta enfermidade na garganta, nos rins, no fígado, na coluna, no coração, no sangue. Senhor, onde quer que esteja este mal, essa dor, pela tua infinita bondade e misericórdia, socorra esta vida, tocando e aniquilando, expulsando este mal, que durante esta noite tem tirado o sono destas pessoas. Onde houver alguém enfermo, onde houver alguém desenganado pela medicina, seja na UTI, na CTI, seja uma pessoa que está prestes a fazer uma cirurgia de risco, que o Senhor esteja ali com ela, operando, que o Senhor venha, meu Deus, intervir, repreendendo a morte, repreendendo todo o planejamento do adversário para que venha dar errado. Senhor Jesus, cremos que com o Senhor à frente de tudo, vai dar tudo certo. Eu oro, meu Deus, por esta pessoa que sofreu um acidente seríssimo. Está entubada em um hospital. e neste momento há um parente ou um ente querido, com fone de ouvido conectado ao celular, ouvindo a oração e clamando por esta pessoa, pela vida desta pessoa. Meu Deus, visite este bebê que está hospitalizado, esse recém-nascido, que nasceu com problemas respiratórios, problemas nos pulmões, nos rins, ou má formação, ou de forma prematura. Meu Deus, restaure a saúde deste bebê, para que saia do hospital com vida, com saúde e sem nenhuma sequela. Meu Deus, restaure a vida desta criança. Restaure, meu Deus, a vida deste adolescente, deste jovem, deste homem, desta mulher que há dias se encontra internada, desenganada pelos médicos. Quantas pessoas, ó Pai, estão se preparando para voltarem para casa depois de um diagnóstico desfavorável, onde o médico disse que não tem mais jeito, não tem solução. Senhor Jesus, quantas vidas presas a remédios paliativos. Pessoas que receberam apenas alguns anos, meses, semanas ou dias de vida. O Senhor é poderoso para contrariar o diagnóstico médico e dar a cura para estas pessoas. Pessoas que estão crendo, pessoas que estão orando. Pessoas, ó Pai, que tiram esse tempo que para elas é precioso durante as madrugadas, o momento da oração. E sim, de fato, é precioso esse momento que temos contigo. Enquanto algumas pessoas, ó Pai, que têm estas condições de estarem orando, estão fazendo outras coisas, estão correndo atrás daquilo que é passageiro, aquilo que é terreno, estas pessoas estão focadas, essas pessoas estão preocupadas com a intimidade que elas têm com o Senhor, a conexão que elas devem ter com o Senhor diariamente através da oração. Muitas estão orando por necessidade, outras estão orando porque têm prazer em orar, estão em campanhas de oração. Senhor, meu Deus, não importa o que as motiva a clamar, o que as motiva a orar. Eu peço ao Senhor que visite cada uma destas pessoas em nome do Teu Filho amado Jesus Cristo e dê o grande livramento. Livre estas pessoas da mortandade, que por meio desta enfermidade patológica ou espiritual, ou seja, maligna, deseja tirar a vida desta pessoa. Repreenda, Senhor meu Deus, esta mortandade que através de acidentes deseja em muito tirar a vida desta pessoa. Quantos acidentes esta pessoa tem sofrido? E quantas dessas pessoas que nos ouvem se encontram hospitalizadas porque constantemente estão sendo vítimas de uma obra do mal? Meu Deus, repreenda esta obra maligna que tem sido feita nos cemitérios. Repreenda esta obra maligna que tem sido feita nas encruzilhadas. Repreenda estas obras malignas que têm sido feitas nas matas virgens. Repreende, meu Deus, esse espírito imundo que tem tentado prevalecer contra a saúde desta pessoa, contra a integridade desta pessoa. Guarda esta vida, meu Deus, no trânsito desta cidade, deste estado, deste país. Guarda este motorista de aplicativo, este motociclista, este ciclista, este pedestre, este trabalhador, esta pessoa que neste momento está trabalhando como vigilante, porteiro, esta pessoa que trabalha com segurança armada, esta pessoa que está nas grandes indústrias, esta pessoa, meu Deus, que não tem aonde morar, mas tem fé no poder restaurador do Senhor. Toque, meu Deus, nestas vidas e restaure. Toque, meu Deus, nestas vidas e repreenda as enfermidades. Toque, Jesus, nestas vidas com Teu toque, para que por meio da Sua virtude sejam restauradas aqui nesta madrugada. Quantas pessoas que estão orando pelas suas famílias, famílias que vêm sendo fragmentadas pelo inimigo. Meu Deus, restaure esse casamento que vem sendo destruído. Repreenda, meu Deus, toda ação do inimigo que vem colocando a esposa contra o marido contra a esposa, os filhos contra os pais contra os filhos. Repreenda, meu Deus, a ação do adversário que se opõe à felicidade deste casamento através de uma pedra de tropeço que foi colocada entre o marido e a esposa. Jesus, repreenda agora. Esse casamento foi abençoado e apresentado ao Senhor no altar. O inimigo não pode destruir, o inimigo não pode desfazer aquilo que um dia foi abençoado pelo Senhor. A não ser que o homem queira, a não ser que o homem não respeite os votos que foram feitos no altar diante do Senhor. Ó, meu Pai, que em nome do Teu Filho amado Jesus Cristo, esta pessoa siga firme no propósito de semear o amor neste casamento, que esta pessoa siga firme no propósito em respeitar o seu cônjuge, que esta pessoa siga firme no propósito em sempre perdoar o seu cônjuge, que esta pessoa siga firme no propósito em sempre dialogar com seu cônjuge. Senhor meu Deus, venha, meu Pai, dar graça, sabedoria e força para esta pessoa que tem lutado a favor do seu casamento. Senhor meu Deus, coloca tuas mãos. Se houver alguma influência externa, maligna, repreenda agora em nome de Jesus e restaure. Não deixe, meu Deus, que os filhos continuem sofrendo com as brigas, brigas causadas por alguém do cônjuge, dê um grande livramento. Não deixe que esta família venha se destruir. Restaure, meu Deus, pela força do seu poder. E tu tens o poder para isso. Todas as coisas, todo o poder foi dado ao Senhor. Restaure, meu Pai. Não permita que a influência do mal venha ter êxito nesse propósito de destruir esta família. Eu apresento, meu Deus, este lar também. Este lar sendo, que está sendo destruído pelo espírito do vício. Repreenda, meu Deus, o espírito do alcoolismo, o espírito das drogas, o espírito do cigarro, esse espírito do vício, que enfim faz com que vidas sejam escravizadas. Meu Deus, repreenda este mal agora e restaure, libertando esta vida por completo, fazendo com que esta pessoa tenha nojo do vício. Senhor, meu Deus, tenha misericórdia e age, meu Deus, sobre a vida destas pessoas agora. Vá ao encontro deste viciado, vá ao encontro deste pai de família que tem gastado tudo que tem com aquilo que não é pão, tem gastado com o vício, tem gastado na jogatina. E a esposa, os filhos, principalmente os filhos, crescendo sem os nutrientes necessários para a sua subsistência. Meu Deus, tenha misericórdia. Não permita que esse espírito do vício venha deixar estas famílias na miséria, venha deixar estas pessoas passando fome, necessidades. Repreenda, meu Deus, agora e liberte esta vida. Abra, meu Deus, uma porta de emprego para esta pessoa que se encontra desempregada também. Quantos pais de família, pessoas honestas, sinceras, trabalhadoras, estão batendo em tantas portas, mas as portas querem prevalecer fechadas. Abre esta porta, Jesus, e permita que esta pessoa volte a trabalhar. Permita que esta pessoa tenha uma fonte de renda. Permita que esta pessoa volte a honrar os seus compromissos, colocar o pão sobre a mesa para sustentar a esposa e os filhos. Meu Deus, quantas pessoas que nesta madrugada estão desesperadas, pessoas que estão endividadas, queriam e muito entrar em contato conosco por telefone, por mensagens, mas não há telefone algum, não há internet sequer, apenas talvez um rádio ali ligado, e talvez esta pessoa pela fé esteja orando. Sem influência de ninguém, está usando a fé que tem para clamar pelo teu socorro, pois não tem condições absolutamente para nada. Quantas pessoas, ó Pai, estão prestes a perder o lar que mora? Estão devendo aluguéis? O credor, o agiota, o locador bate a porta, manda mensagens, e esta pessoa não sabe o que fazer, e a qualquer momento pode ser despejado da sua casa. Senhor Jesus, não permita isso. Honre a fé desta pessoa e abra esta porta e dê condições para esta pessoa negociar, negociar as suas dívidas, sair do vermelho e viver uma vida abundante em sua presença. Esta pessoa faz um voto em contar o seu testemunho. Esta pessoa faz um voto em relatar o milagre que o Senhor fez na vida dela. Faça isso, Senhor, para que o teu nome, o teu grandíssimo nome, venha a ser glorificado. Ó, meu Deus, Quantas pessoas, ó Pai, que neste momento estão vivendo muitas e muitas perturbações. Senhor Jesus, pessoas que neste momento, vítimas das obras malignas, têm ouvido vozes, visto vultos, não têm se sentido bem dentro da sua própria casa. Meu Deus, repreenda esta obra do mal e liberte estas vidas. Liberte estas vidas dos pesadelos. Liberte estas vidas desta presença maligna e diabólica que elas têm sentido em sua própria casa. Repreenda, meu Deus, estas vozes. Repreenda esta interferência maligna. Repreenda, meu Deus, tudo aquilo que o inimigo tem tentado introduzir na mente desta pessoa que já está abalada psicologicamente, devido a um trauma, aos problemas da vida. Não deixe que o inimigo, esse oportunista, esse ser derrotado, venha ter êxito em escravizar esta vida, a ponto de tomar uma decisão contra a sua própria vontade. Meu Deus, repreenda esse espírito homicida, suicida. Repreenda este mal, meu Deus, que quer ter influência sobre esta criança, esse jovem, este adolescente, este homem, esta mulher. Meu Deus, não permita que por meio do desespero esta pessoa possa tomar decisões contrárias à vontade do Senhor. Que ela mantenha firme, crendo na resposta, no milagre. Ó, meu Deus, este é o clamor do socorro. Socorre estas vidas. Venha depressa nos socorrer. Venha depressa nos ajudar. Apressa-te, ó Deus, a nos socorrer nesta madrugada. Apressa-te, ó Deus, a socorrer esta vida angustiada, abatida. Apressa-te, ó Deus, em socorrer esta vida que não dorme bem durante a noite. Apressa-te, ó Deus, para socorrer esta vida que não consegue viver uma vida feliz. Socorre esta vida que está desempregada, oprimida, depressiva. Socorre esta vida que está doente. Socorre, meu Deus, a vida daquele adolescente de 15 anos, cuja família entrou em contato conosco pedindo orações, porque desde a tarde ninguém tem notícia do garoto. Senhor, meu Deus, que em nome de Jesus, este jovem, este adolescente esteja bem. Dê um grande livramento para a vida do Vitor, meu Deus, Vitor Wallace, que está desaparecido desde a tarde de hoje. Senhor, meu Deus, só tem 15 anos. Meu Pai, guarda a vida dele. Que a família tenha notícias e notícias boas. Dê, meu Deus, o grande livramento. Livra-nos, ó Pai. Livra-nos aqui em São Paulo. Livra-nos neste estado. Livra, meu Deus, as pessoas nas grandes metrópoles e capitais deste país. Livra-nos, ó Pai, nas estradas deste país. Este carreteiro, este motorista, esse caminhoneiro, meu Deus, esse motorista de ônibus rodoviário, esse piloto que através de grandes aeronaves tem cruzado grandes oceanos, guarde, meu Deus, a vida de todas estas pessoas. Livra-nos do homem mau, livra-nos do homem corrupto, principalmente nos tempos que nós estamos vivendo hoje, em época de eleições. Livra-nos do homem mentiroso, traiçoeiro. Livra-nos, ó Pai, de todo mal. Meu Deus, venha nos dar sabedoria. Venha, meu Deus, nos dar plena consciência do que estamos prestes a fazer no mês de outubro. Senhor, meu Deus, venha dar inteligência, sabedoria para o que estamos prestes a fazer no mês de outubro. Que possamos votar de forma consciente naqueles candidatos, ó Deus, que realmente as suas pautas são voltadas para aquilo que lhe agrada e para o bem do cidadão. Eu creio, Senhor Jesus, eu creio. Eu entrego os nossos futuros governadores, o nosso futuro presidente, a nossa futura autoridade ou as nossas futuras autoridades em tuas mãos. Que em nome de Jesus possamos, ó Deus, voltar a prosperar, sermos abençoados, como sempre o Senhor tem nos abençoado numa terra que sim é abençoada pelo Senhor. Obrigado, Senhor, por esse momento de oração. Obrigado por este momento de clamor. Obrigado por tudo. Glória ao Pai, ao Filho e ao Espírito Santo de Deus. Amém e amém. E graças a Deus.

0: 2:29, você que orou conosco, tenha plena certeza que onde quer que você esteja, Deus visitou você, Deus visitou o seu lar e a sua família. Porém, eu gostaria de fazer um apelo, gostaria de convidá-lo a entregar a vida para Jesus. Onde quer que você esteja, levante as mãos, entregue a sua vida para Cristo. Repita comigo estas palavras dizendo: Senhor Jesus, eu orei e senti no meu coração o desejo de aceitá-lo como único e suficiente Salvador da minha alma. Escreva agora o meu nome lá no céu, no livro da vida, e cele com teu sangue para o dia do arrebatamento da igreja. Amém e amém, e graças a Deus. Amigo ouvinte, seja muito bem-vindo à vida. Seja bem-vindo à Igreja Deus e Amor.
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0: 2:35. Eu sou o presbítero Rafael Gonçalves. Muito obrigado pela sua audiência. Nesse momento, convido você a juntos meditarmos na palavra de Deus, pois vem em seguida um quadro muito importante dentro da nossa programação. Bíblia em Foco. Presbítero Delalande traz o seguinte tema: consumidos pelo pecado. Vamos ouvir e vamos ser edificados por Deus, o nosso Pai.
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3: Olá, ouvintes, a paz do Senhor Jesus Cristo. Eu sou seu irmão em Cristo e amigo, pastor Erwin Delalande, e quero compartilhar com você a palavra do Senhor, este quadro que nos traz exortação, aconselhamento, orientação e muita, mas muita palavra de Deus para a sua vida. Nós vamos falar hoje sobre consumidos pelo pecado. E eu quero compartilhar com você o texto em Gênesis, no capítulo 4 e no verso 7. A Bíblia vai nos trazer e diz assim: se procederes bem, não se restabelecerá o teu semblante, mas se não procederes bem, o pecado jaz à porta e o desejo dele será contra ti, mas tu deves dominá-lo. O pecado está à porta do teu coração e te consumirá. É o que Deus fala para Caim. E Caim, ele sente um desejo muito forte de praticar o erro contra o seu irmão e contra o próprio Deus. A Bíblia diz que Caim e Abel oferecem sacrifícios ao Senhor. E o sacrifício de Abel é recebido pela qualidade, pela intenção do coração e a forma como ele é apresentado a Deus. Caim, pelo seu lado, oferece a Deus um sacrifício, mas esse sacrifício é um sacrifício meramente colocado ali para cumprir aquilo que é por tabela, cumprir aquilo que é de praxe, não por uma questão de reconhecimento e nem por uma questão de adoração. Os sacrifícios são colocados e a Bíblia vai dizer que Deus então recebe o sacrifício de Abel. Caim olha para o seu irmão e há um desejo no seu coração muito forte. Há um desejo que cresce em seu coração de se vingar do seu irmão pela resposta que Deus o havia dado. E você sabe muito bem que nós precisamos, como cristãos, ter o nosso coração guardado pela palavra do Senhor. É o salmista quem vai dizer no Salmo 119: escondi a tua palavra no meu coração para não pecar contra ti, ó Senhor. Quando o nosso coração é guardado pela palavra, nós não temos a habilidade de deixar com que o pecado domine sobre a nossa vida. Todo o desejo e toda a vontade que existe em nossos corações, ele de certa forma é trabalhado, ele precisa ser trabalhado. Quando eu, como cristão, eu como servo de Deus, eu como alguém que crê no nome do Senhor, não me permito dominar, não me permito trabalhar, eu sou consumido pelo pecado. O livro de Êxodo, no capítulo 15, a partir do verso 9, ele vai nos dizer exatamente isso. O inimigo dizia: perseguirei, alcançarei, repartirei os despojos, o meu desejo se fartará deles. Arrancarei a minha espada, a minha mão os destruirá. O desejo de destruição, de sangue, de morte, de praticar o mal, está constante em nossos corações. Ele está constante em nossas vidas. É por isso que nós temos no meio de uma sociedade, é por isso que nós vivemos hoje dias sangrentos, dias de maldade, dias de muita hipocrisia, dias de muito ódio, dias de muito rancor, porque os nossos corações não são guardados pela palavra do Senhor. Nós vivemos hoje aquilo que nós chamamos de concupiscência, que em latim vai dizer concupiscens, o que tem um desejo forte ou um forte desejo. Sim, nós vamos viver algo que se torna maior do que nós. Nós vamos viver sentimentos que se tornam maiores do que nós. Que vai derivar da palavra, em hebraico, nós chamamos de nefesh, ou então alma, respiração ou desejo. E isso vai nos dar a entender e a compreender que há em nós um desejo. E ele pode surtir um efeito bom, ou então um efeito mau. E nós temos isso em nossa vida. Os desejos, eles precisam ser trabalhados, senão nós somos consumidos pelo orgulho, pela soberba, pela arrogância. Nós somos consumidos por tudo aquilo que nos leva longe, para longe do nosso Senhor. Quando nós, como homens e mulheres de Deus, não guardamos a nossa língua, o nosso coração, a nossa mente, a nossa alma, nós somos, de forma infrutífera, produtores de pecado. Eu sei que nós temos a habilidade de culpar ao diabo pelos pecados que nós, como homens, praticamos. Mas o diabo é diabo enquanto diabo. Ele não tem diabo da inveja. Você não vai ter o diabo da maldição, o diabo da morte. Ele é maligno. Ele é o diabo. E nós, como humanos, temos a tendência de praticar o mal. E é por isso que Deus vai falar com Caim, que olha, o pecado está à tua porta. Ele está bem aí, pronto para entrar e destruir. Então não deixe com que esse sentimento cresça sobre a tua vida. E o que nós temos visto e ouvido, ouvintes, é exatamente isso. O pecado, ele destrói tudo aquilo que o Senhor tem permitido com que o homem viva, tem permitido com que o homem glorifique toda a criação, manifesta a glória do Senhor. Nós temos em Gênesis até o capítulo 6, nós temos tudo aquilo que diz respeito à criação, à beleza do mundo sem o pecado. Nós temos tudo aquilo que nos traz o conhecimento, a criação do Senhor, a obra-prima do Senhor, o trabalhar do Senhor para tudo aquilo que nós vivemos hoje. E aí então nós temos o homem que erra, que falha, que peca e vai começar a traduzir o plano inicial de Deus em querer parecer um plano falho, em querer parecer um plano errante do Senhor. Mas tudo que Deus faz não tem erro, não tem engano e também não tem falha. E é por isso que quando nós somos consumidos pelo pecado, nós vivemos na escuridão. Nós vivemos nas trevas, nós vivemos dissimuladamente, nós vivemos em falsidade, nós vivemos e nos escondemos daquilo que é a verdade da palavra do Senhor, a verdade da justiça e também do juízo do Senhor. Salmos 78 e o verso 18 provocaram a Deus no coração, pedindo comida segundo seu próprio desejo. Quem provocou a Deus? Aquele mesmo povo que Deus liberta, que Deus tira do Egito, tira do sofrimento, tira da escravidão. Esse povo provoca a Deus porque eles querem viver com regalias, a revelia, sem uma direção. Eles provocam a Deus porque tudo que Deus fazia para eles era insuficiente e acabou naquilo que nós lemos da palavra do Senhor. Um povo completamente disperso, um povo arruinado, não por Deus, mas pelo pecado que jazia nos seus corações. O orgulho, a soberba, a prepotência que tem nos carregado. Sabe, ouvinte, o homem hoje peca porque ele quer ser maior do que Deus. O homem hoje falha porque ele acha que tudo o que ele faz torna Deus insignificante. É por isso que a crescente no mundo, não é, tem tomado conta nos corações. A crescente da tecnologia, a crescente das riquezas, a crescente de tudo aquilo que nós observamos à nossa volta, tem tentado diminuir o Senhor. Mas ninguém diminui Deus, ninguém ultrapassa o Senhor e ninguém finge que Deus não existe, porque no final de tudo, todo joelho se dobrará e toda língua confessará que Ele é Senhor, que Ele é o nosso Rei. O livro de Tiago, no capítulo 1 e o verso 15, vai nos dizer: então o desejo, tendo concebido, dá à luz o pecado, e o pecado, após consumar, gera morte. E aqui você vai entender claramente o que nós falamos sobre a concupiscência, esse desejo forte, esse desejo consumidor que gera o pecado, e o pecado gera morte. E quando nós geramos o pecado, nós estamos a dar à luz aquilo que vai nos destruir. Nós precisamos entender como igreja do Senhor, nós precisamos entender como seres humanos, criados à imagem e semelhança, filhos de Deus, precisamos nos afastar do pecado, precisamos nos distanciar do pecado, precisamos fugir do pecado, precisamos lutar a cada dia, não para provar que temos boas obras, mas para provar que o sacrifício imaculado, feito por Cristo na cruz do Calvário, é válido em nós. O sacrifício imaculado de Cristo, a morte e a sua ressurreição, não foi um sacrifício banal, não foi um sacrifício em vão, não foi um sacrifício que não tem resultado. Não, de forma

0: ainda dominado pelo pecado do roubo, se você tem vivido hoje dominado pelos pecados dos maus pensamentos, eu quero lhe convidar a permitir com que o Espírito Santo testifique ao teu coração do poder de Cristo, do poder de Deus, do poder na sua morte e na sua ressurreição, sabendo que Cristo está à direita do Pai. Sim, o nosso Cristo é o nosso advogado. Você não está só. Mesmo que ainda hoje, neste exato momento, você esteja a ser consumido pelo pecado, há um Senhor e Salvador Cristo, advogado dos advogados, que intercede pela minha e pela sua vida neste exato momento. E se você ouve esta programação, se você ouve esta palavra, é porque o Espírito Santo preparou ao seu coração a oportunidade de deixar de ser consumido pelo pecado, sugado pelo pecado. E você agora vai dar a luz a uma nova vida, vai dar a luz a uma nova perspectiva na presença do Senhor Jesus Cristo. Que os nossos comportamentos, que a nossa forma de viver, que o nosso estilo de vida seja, a partir deste momento, transformado pelo Senhor. O consumidos pelo pecado vai dar agora a oportunidade, transformados pela luz divina, que é o Senhor Jesus Cristo. E que você encontre paz, que você encontre graça, que você encontre vida na presença do nosso Senhor e Salvador Jesus Cristo. Eu quero orar por você agora, aí angustiado, à beira da morte, com vontade de tirar a própria vida, perdido sem amor, perdido sem direção. Quero orar por você agora, que sente culpado, que sente ferido, sente que não tem mais prazer. Ninguém à sua volta lhe pode proporcionar, mas Cristo Jesus pode, pelo poder do Espírito Santo. Eterno Deus, maravilhoso Pai, Senhor, eu intercedo neste exato momento por este ouvinte que está ouvindo esta palavra e ele se sente completamente atordoado, ele está aflito, ele está perdido e quem sabe em lágrimas ele pede socorro ao Senhor. Deus e Pai, que esse consumismo pelo pecado, ele deixe de existir e seja gerado em nós a vida que é proposta por Cristo através daquela cruz e da sua ressurreição. Através do Espírito Santo agora, que haja vida neste coração, que haja vida nesta mente, que haja vida nesta alma, e que nós possamos ser homens e mulheres renovados pelo poder da palavra, pelo poder do Evangelho, e que nenhuma acusação esteja sobre nós hoje, Pai. Tudo aquilo que nós praticamos, Senhor, seja invalidado pelo Teu sangue e pelo Teu poder. E que ressurjam novas vidas, de novos homens, novas mulheres, para proclamar o Teu santo nome e sermos aqueles que serão enviados pelo Senhor para ganhar almas ao Teu reino e glorificar a Jesus Cristo, o nosso Salvador. Que Deus abençoe a sua vida, Deus abençoe a sua alma e que você continue firme nas promessas do Senhor. Até uma nova oportunidade, em nome de Jesus.
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2: 2h57, estamos de volta com todos vocês. Eu sou o presbítero Rafael Gonçalves e estamos juntos nesta madrugada, a madrugada do Socorro de Deus. Estivemos há instantes atrás em um grande clamor a favor da sua vida e da sua família. No decorrer da madrugada, recebemos muitas mensagens, ligações, pessoas que precisam e muito da ajuda do Senhor. Esta madrugada tem como objetivo orar, clamar pela sua vida, e é isso que vamos fazer mais uma vez. Daqui a 2 minutinhos, nós vamos ao prefixo, a identificação das emissoras, e estaremos em um clamor, em uma oração, juntamente com o pastor Lorival de Almeida, a oração das 3 da manhã. Você já nos enviou a sua mensagem? Até às 5 horas da manhã estaremos orando por você. Teremos a oração das 3, a oração das 4 da manhã, a oração por portas abertas. Em seguida, às 6 da manhã, a oração do amanhecer. Entre em contato conosco, será um prazer atender você, atender a sua família nesta madrugada do Socorro de Deus. 11 982 92 3392, nos envia sua mensagem de texto e inclua o seu nome na oração. Você vai orar com o pastor Lorival de Almeida e, é claro, você será abençoado pelo Senhor. Olha, a nossa irmã Maria nos enviou a sua mensagem, pede orações pela vida do Gabriel, está afastado da igreja, mas ela crê na libertação da vida dele. Alícia nos enviou a sua mensagem, ela nos fala de São Paulo, pede orações por todas as áreas da sua vida, já está incluído na oração. Sara Melo pede orações por cura, restauração do casamento de uma amiga, pede orações por uma adolescente e por 2 crianças, enfim, ela crê no milagre do Senhor para a sua vida. A nossa irmã Vera também nos escreveu, Vera Lúcia, ela entrou em contato conosco para falar de oração, pede oração para o lar e para a família. Dança com o pastor Lorival de Almeida, 3 em ponto, vamos ao prefixo e em seguida o momento de oração.
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1: 3 horas e 1 minuto.
2: Na minha aflição clamei ao Senhor, gritei por socorro ao meu Deus. Do seu templo, ele ouviu a minha voz. Meu grito chegou à sua presença, aos seus ouvidos. Salmos capítulo 18, versículo 6.
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Prezado ouvinte, nós vamos orar a Deus nesse momento, buscar a presença de Deus. Ore, vamos orar juntos, vamos. Deus tem tanta coisa a fazer na nossa vida ainda hoje, hein? Vamos lá? Prepara o seu coração aí.

0: poderoso Pai, eu estou na presença do Senhor mais uma vez, agradecendo o Senhor, meu Deus, pelas misericórdias alcançadas para que a minha vida pudesse ser uma vida abençoada, uma vida perdoada. Agradeço o Senhor, ó Pai, pela certeza da salvação, pelo meu nome escrito no livro da vida, não pelo meu mérito, mas pelo mérito do Senhor lá na cruz do Calvário, Senhor Jesus. Muito obrigado. Senhor meu Deus, Senhor meu Pai, nós estamos com tantos ouvintes nesse momento que estão clamando ao Senhor, cada um dentro da sua necessidade, cada um dentro daquilo que está vivendo nesse momento. E alguns estão vivendo, Senhor meu Deus, uma verdadeira desgraça. Alguns estão vivendo, meu Deus, momentos difíceis. Momentos, ó Pai, que parecem já ser momentos que a esperança parece não querer vir mais. Meu Deus, meu Pai, em nome de Jesus, venha nos abençoar, falar conosco. Levantar-nos, ó Deus, da situação. Pelo menos, eu digo, ó Pai, levantarmos. Ou nos levantar, porque eu quero que o ouvinte sinta, Senhor, que nós estamos com Ele também. Como servos de Deus, nós estamos prontos para ver também este ouvinte sair dessa situação tão difícil, essa situação tão amarga que está vivendo. Quantas pessoas vivendo, ó Deus, desesperadas, desesperançadas. Quantas pessoas, ó Pai, estão mesmo pedindo a própria morte, porque a situação tem se tornado tão difícil, meu Deus. Eu não sei, ó Pai, como essa pessoa chegou àquilo que nós chamamos o fundo do poço, mas que de repente pode não ser o fundo do poço. Pode ser que o fundo do poço ainda tenha que se descer um pouquinho mais, mas esse coração já não aguenta mais. Esse coração já não suporta mais tanto sofrimento. Esse coração já não suporta mais tanta dor. Meu Deus, o Senhor é Deus, o Senhor é poderoso, eu sei que o Senhor está agindo nesse momento. Pela sua bondade, pela sua misericórdia, e por isso eu quero louvá-lo. Eu quero exaltá-lo, Senhor meu Deus, nessa oração. Eu quero magnificar o nome do Senhor. Meu Deus, meu Pai, vem operar maravilhas nesse momento. Nesse coração que se abre completamente à operação do Senhor. Eu creio, ó Pai, em tudo que o Senhor já fez, e creio, ó Pai, que se o Senhor já fez, o Senhor fará ainda. O Senhor é Deus poderoso. Eu louvo o Senhor pelo seu poder, mas acima de tudo pela sua benignidade, pelo seu amor para conosco. Nós somos frágeis como pessoas, nós somos frágeis como estrutura física, nós somos, ó Deus, tão débeis. E Senhor, eu sei que às vezes é difícil para nós reconhecer o quanto nós somos frágeis, mas através das palavras do salmista, Senhor, nós reconhecemos o quanto nós somos frágeis. Quando ele dizia, eu quero conhecer quanto tempo vou viver para que eu entenda a minha fragilidade. Senhor, eu entendo a minha fragilidade. Esse ouvinte entende a fragilidade dele também. Frágeis, é isso que somos. Nós precisamos do Senhor, nós precisamos da sua misericórdia. Nós precisamos do amor do Senhor na nossa vida. Pai de poder, Pai de misericórdia, Deus das operações tremendas, visita esse coração agora, Pai. Visita essa vida agora, ó Deus, que precisa tanto do socorro do Senhor. Essa vida que precisa tanto, ó Deus, da alegria. Essa vida que precisa se levantar depois de atravessar ou estar atravessando esse deserto que parece não ter fim. Essa pessoa enferma foi declarada cancerosa, foi declarada, ó Deus, sem esperança de permanecer viva. Eu sei que isso é triste, meu Deus. Eu sei que não é brincadeira esse tipo de situação. Eu sei que traz tristeza e desespero. Eu sei que isso traz lágrimas constantes de dia e de noite. Não só aquele, ó Deus, que se vê sentenciado à morte, mas, Senhor, meu Pai, quando esse membro da família recebeu essa sentença, a família inteira recebeu a sentença de morte. Meu Deus, meu Pai, o Senhor é poderoso para curar. O Senhor é poderoso para curar esses rins que já não funcionam mais. Esses rins, ó Deus, que já não consegue mais filtrar as impurezas. E essa pessoa está, ó Deus, falida. vive essa vida tão difícil, essa vida de dores, essa vida de regimes, ó Deus, que levam esse corpo a estar debilitado, que levam esse corpo a estar, ó Deus, fragilizado por completo da sua estrutura. O Senhor é Deus poderoso para curar agora. Eu te repreendo, enfermidade renal. Eu te repreendo, enfermidade que vem em decorrência de outras enfermidades ainda. Senhor meu Deus, em nome de Jesus, eu sei que o Senhor é Deus vivo. Eu sei que o Senhor é Deus de misericórdia. Deus, para aplacar a fúria dessa enfermidade. Deus, para aplacar a fúria desse espírito de enfermidade. Espírito de enfermidade, eu sei que você se alojou aí. Eu sei que você veio com fúria nessa casa, nessa família, nesse corpo. Eu te ordeno no nome que é sobre todos os nomes. Saia desse corpo agora. Saia dessa vida agora, eu te ordeno. Não é para a glória do meu nome, quem sou eu? Não é para a glória do nome de uma denominação, de uma religião. É para a glória do nome do Senhor, meu Deus. Em nome de Jesus Cristo, visita esse corpo abatido agora. Visita essa família que tem sofrido junto, Senhor, com esse corpo que se abate, com esse corpo que se definha, com esse corpo sem esperança. Senhor, meu Deus, Senhor, meu Pai, o Senhor é Deus para fazer, ó Deus, um milagre nessa vida. É Deus para fazer um milagre que se transformará num testemunho, que vai alcançar tantos corações, tantas vidas. Senhor, o Senhor conhece o meu coração nesse momento. O Senhor conhece, Senhor, meu Deus, a minha oração nesse momento. O Senhor conhece, Senhor, meu Pai, as lágrimas que estão rolando dos meus olhos, mas as lágrimas que rolam da minha alma, do meu coração, se é que eu posso dizer isso. Porque, meu Deus, o Senhor conhece o meu sentimento e sabe que ele é verdadeiro. O Senhor conhece a minha fé e sabe que a minha fé é viva e é verdadeira. Visita, ó Deus, esse ouvinte nesse momento. Visita esse ouvinte, ó Pai, que já não suporta mais tanta dor. Esse ouvinte que não é só a questão renal, tem um ouvinte que está sofrendo do coração, do fígado, problemas cerebrais, infecções, bactérias, doenças consideradas as mais, eu diria, corriqueiras e normais, mas estão matando pouco a pouco essa vida. Deus de poder, Deus de misericórdia, eu confio no poder das tuas mãos agindo nessa vida agora. Essa pessoa que está em estado de depressão, Senhor, lá no profundo do seu ser, essa depressão que a tem levado às lágrimas infindas, infinitas, Senhor, parece que não vai passar nunca mais. Parece, Senhor meu Deus, que essa dor, essa tristeza não vai embora nunca mais. Mas o Senhor é Deus vivo, é Deus poderoso. E o Senhor vai tirar desses olhos essas lágrimas, sim. Porque, ó Deus, eu sei que o Senhor entende a nossa dor, o Senhor entende as nossas questões. Ah, meu Deus, se o Senhor não entender, então nós somos mais do que miseráveis. Ah, meu Deus, se o Senhor não entender as nossas lágrimas, quem haverá de entendê-las então? Questiono o Senhor nesse momento, meu Deus, como servo do Senhor. Eu não estou aqui buscando a minha glória. Eu não estou aqui buscando nem para mim nada agora, Senhor. Eu estou buscando para esse ouvinte que está chorando agora. Eu estou buscando em favor desse lar, ó Deus, que está no estado profundo de sofrimento, que não sabe onde buscar um recurso. Pessoas que desesperadas já perderam a força de clamar. Senhor, meu Deus, se o Senhor não entender, onde buscarei eu socorro? Se o Senhor não ouvir a nossa oração, onde buscaremos nós socorro? Mas o sofrimento está aí, visível, patente. Visita agora, meu Deus, esse coração que está despedaçado. Esse coração que está fragmentado. E cada fragmento desse coração é uma partícula que pede ao Senhor a misericórdia. Quantas portas fechadas, quantas coisas erradas. Ah, meu Deus, quantas coisas que nos ferem no nosso dia a dia. Quanta dor, ó Deus, que às vezes nos faz pensar em desistir. Mas nós não vamos desistir.
1: quantas situações, ó Deus, que às vezes fazem com que, Senhor, meu Pai, as lágrimas resistam e continue a banhar o nosso rosto, até mesmo quando estamos no nosso leito de descanso. Senhor, meu Deus, Senhor, meu Pai, eu sei que o Senhor conhece a sinceridade desse coração que chora. E sei, ó Deus, que muitas vezes a sinceridade e as lágrimas de muitos se transformam para outros motivos de zombaria e desprezo. Ah, meu Deus, até quando, Senhor? Até quando, Senhor, meu Deus, essa pessoa, esse ouvinte, esse pastor de coração sincero, vai se sentir desesperado, desprezado? Até quando, meu Deus, zombarão da fé dos sinceros? Até quando, Senhor, meu Deus, a verdadeira fé será levada ao desprezo e à zombaria? Meu Deus, o Senhor é Deus, ó Pai. O Senhor é Deus, eu não posso confiar em outro a não ser no Senhor. Por que confiaria eu no homem? Por que confiaria eu nas pessoas insinceras? As pessoas, ó Deus, que conseguem se travestir. Por que, meu Deus, confiaria eu nisso? Eu só posso confiar no Senhor, meu Deus. E posso dizer ao Senhor nessa oração, tem tanta gente sincera chorando comigo agora. Porque tem tantas almas por alcançar ainda. Tanta gente que há tanto tempo está aguardando uma mão amiga para que elas possam sair do poço do desespero. Meu Deus, em nome de Jesus, Senhor, em nome de Jesus. Nós somos falhos, sabemos, perdoa os nossos pecados, perdoa as nossas falhas, as nossas fragilidades. Nós não estamos aqui para zombar da fé de ninguém, meu Pai. Nós não estamos aqui, ó Deus, para zombar, ó Deus, da sua obra. Não, nós estamos aqui para ser servos. Nós queremos ser servos. Nós queremos, ó Deus, falar do Senhor em amor e em justiça e em verdade. Nós queremos ver vidas salvas, vidas curadas, vidas libertas. Nós queremos ver pessoas saindo, ó Deus, da situação de poço horrível em que estão vivendo. Ah, meu Deus, meu Deus, meu Deus, em nome de Jesus. Em nome de Jesus, ó Deus, em nome de Jesus, eu quero que o Senhor navegue, ó Deus, na vibração sincera dessa oração que está subindo aos céus e vindo dos quatro cantos desse planeta. Pessoas que estão orando conosco em todo o mundo e estão ocasionando, meu Deus, eu diria, ó Pai, esse mover do Senhor, porque eu sei que o Espírito de Deus está sensibilizado e intercedendo com gemidos que nós não podemos expressar. Senhor, meu Deus, a obra pertence a Ti. Visita agora, meu Deus, esse coração, onde quer que esteja. Visita agora, Senhor, meu Deus. Visita com o Seu poder e com o estrondar da Sua presença. Visita agora, meu Deus, fazendo estremecer os céus e a terra, ó Pai. Visita com a Sua verdade, com o Seu poder. Visita, ó Deus, visita. Quantas almas estão perecendo, Senhor? Quantas vidas estão morrendo aos poucos? Quantas pessoas precisando de uma palavra amiga? Meu Deus, em nome de Jesus, vai lá, Senhor. Vai lá nesse coração que está morrendo, meu Deus. Essa vida que está morrendo, Senhor, vai lá. Por favor, meu Deus, vai lá nessa vida, nesse coração, transformar. Transformar essa vida, levantar essa pessoa, mesmo que o Senhor ainda tenha ela, quem sabe algum período ainda, não sei, Senhor, quem sabe de provação, eu não sei explicar, meu Pai, eu não sei o porquê do sofrimento dessa pessoa, mas o Senhor sabe. Pelo menos, ó Deus, vai lá e diga a ela, eu estou aqui, eu serei a sua mão amiga, eu vou contigo até o fim. Em nome de Jesus, meu Deus, em nome de Jesus, levanta essa pessoa que está numa cadeira de rodas. Essa pessoa, meu Deus, que só caminha com essa muleta. Essa pessoa que já não sabe mais de onde extrair recursos. Essa pessoa já não tem mais dinheiro, meu Deus. Já não tem mais nem como ir ao médico. O médico já não atende mais. A falência do sistema de saúde já não a permite mais ser consultada. Ela já não tem mais remédios. Esse posto de saúde não tem um analgésico para tirar a dor dessa pessoa, meu Deus. Vai lá, meu Deus. Em nome de Jesus, vai lá. Vai lá, meu Deus, vai lá. Quantas pessoas estão hospitalizadas e elas sabem que vão morrer, Senhor. Elas sabem que estão condenadas à morte, mas o Senhor não a condenou ainda e não vai condená-la. Ela está orando, essa pessoa, comigo agora. E não é porque está orando comigo, meu Deus, eu não quero parecer arrogante perante o Senhor. Ela está orando conosco, com o mundo inteiro. O Senhor é Deus poderoso, em nome de Jesus, vai lá, meu Deus, em nome de Jesus. Eu peço ao Senhor com humildade no meu coração, vai lá. Essa pessoa que está no seu cantinho, sofrendo essa dor, em silêncio. Vai lá, meu Deus, em nome de Jesus, vai lá. E leva saúde, e leva alegria, leva esperança de uma vida melhor. Essa criancinha, Senhor, meu Deus, ela nem sabe falar. Mas está sofrendo. E mais do que ela está sofrendo, esse pai, essa mãe, essa família inteira. Vai lá, Senhor meu Deus, vai lá. Vai lá visitar essa criancinha, visitar essa família. Senhor meu Deus, eu sei que muitos lares estão sendo destruídos por forças malévolas, por forças infernais, por forças diabólicas. Meu Deus, estenda as tuas mãos em favor dessa família agora. Estenda as tuas mãos em favor da minha família agora. Estenda as tuas mãos em favor desse lar que está se definhando pouco a pouco. Estenda as tuas mãos para restaurar, meu Deus, a célula mãe da sociedade. Essa instituição que o Senhor a fez para embasar nela a igreja e uma sociedade como um todo. Senhor, meu Deus, em nome de Jesus, eu repreendo essas forças malignas, essa força do inferno que tem vindo para roubar, para matar e para destruir. O Senhor é Deus poderoso para restaurar esse lar, para restaurar essa família, para estar com esse coração que está buscando a sua presença. Meu Deus, vai lá operar nessa família em nome de Jesus. Eu peço ao Senhor com toda a força da minha alma, eu peço ao Senhor com toda a força do meu coração. Restabelece, ó Deus, essa família, restabeleça agora, meu Deus, em nome de Jesus, a saúde dessa família, a vida espiritual dessa família. O Senhor é Deus vivo para repreender esse espírito maligno que alojou-se, Senhor, nessa pessoa que não consegue abandonar as drogas, essa pessoa que está alcoólatra, meu Deus, essa pessoa, meu Deus, que já não acredita mais em mais nada. Vai lá, meu Deus, em nome de Jesus. Em nome de Jesus, vai lá, Senhor. Todo mal está repreendido. Todo vício está repreendido. Senhor, quando a situação da pessoa ultrapassa o nível patológico, Senhor, meu Pai, essa pessoa que está depressiva, essa pessoa, meu Deus, que está vivendo essa vida obscura, essa pessoa que já almeja a própria morte. E é claro que o inimigo providencia esse sentimento suicida. Essa pessoa que tem desejo de tirar a própria vida, que já não suporta mais esse sofrimento desse tamanho. Eu sei, ó Deus, que agora não é uma questão química, não é uma questão física, é uma questão, não é mais psicológica, é uma questão espiritual. Essa tênue linha foi rompida entre o patológico e o espiritual, e o inimigo veio. Satanás veio. E a sua palavra fala, e é Satanás mesmo. Ele vem para destruir, ele vem para matar mesmo. O objetivo dele é esse, acabar com essa vida. Meu Deus, vai lá em nome de Jesus. Vai lá, meu Deus, em nome de Jesus Cristo. Eu posso pedir ao Senhor isso, em nome de Jesus, vai lá, Senhor. Se no meu coração, meu Deus, eu tenho esse desejo, se eu pudesse, eu enfiar minha mão lá e com a mão arrancar aquilo ali. Ah, se eu pudesse, meu Deus. Mas através da oração eu sei que o Senhor vai fazer.
0: Eu sei que esse espírito maligno está repreendido. Eu sei que essa legião das trevas está repreendida em nome de Jesus Cristo. O poder do mal está repreendido. Sai desse corpo agora, obra má, maligna, satânica. Sai dessa vida agora, em nome de Jesus Cristo. Eu te ordeno, vai embora. E peço ao Senhor, meu Deus, traga esperança a esse coração. Traga da paz, a paz que não tem no mundo. A paz que não tem naquela ilhazinha deserta, tão bonita. Senhor, meu Deus, Senhor, meu Pai, que a paz do Senhor inunde esse coração, essa vida. Levanta essa pessoa, meu Deus, em espírito. Que o espírito dessa pessoa seja um espírito alegre com a sua presença a partir de agora. Que nunca mais venha essa tristeza destruidora. Se vier, ó Deus, um sentimento, eu diria, de tristeza, que seja pelo menos para arrependimento de alguma coisa, mas que não seja para deprimir, para jogar lá embaixo, para trazer a desesperança. Entra nessa vida, nesse coração, faça essa oração ao Senhor. Quanto ao teor dela, o Senhor conhece o meu coração, em nome de Jesus. Amém. Amém, Senhor.

0: chorado, Deus amado, nós temos um Deus vivo, um Deus poderoso, e certamente se Deus nos ouviu, se Deus não nos ouvir, nós estamos perdidos. Mas Deus nos ouviu sim, em nome de Jesus. Você foi tocado, você foi abençoado. Lança fora esse sofrimento, essa dor, e confia que a partir de hoje a sua vida será uma vida diferente, porque o Senhor Jesus ouviu a nossa oração e o Senhor Jesus entrou na sua vida. Deus abençoe você, ouvinte. Eu sou o seu irmão Lorival de Almeida, esse é o seu programa Voz da Libertação. Fiquem todos com Deus.
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2: Porque desde a antiguidade não se ouviu, nem com o ouvido se percebeu, nem com os olhos se viu um Deus além de ti, que trabalha para aquele que nele espera. Isaías 64:4.

0: Por natureza, o homem é esquecido. Esquece dos fatos, datas, pessoas e compromissos. Por outro lado, a tendência humana é para não esquecer certos fatos que ocorrem na vida. Principalmente quando se trata de perdoar ou pedir perdão. Vemos e ouvimos muitas pessoas afirmarem: eu perdoo, mas não esqueço. Perdoo, mas não quero mais amizade com ele ou com ela. Isto não é perdão. O perdão que a Bíblia ensina é cheio de amor, misericórdia. E normalmente, se perdoando, se esquece, se sepulta no passado. Isso é possível se a pessoa experimentar o perdão divino, tornando-se revestida do grande amor de Deus. Deus é onisciente, é onipresente, é onipotente, mas, sem dúvida alguma, Ele esquece dos nossos pecados. Pois eu mesmo, o Senhor de Israel, apago as tuas transgressões por amor de mim, e dos teus pecados eu não me lembro mais. O Senhor Deus lança os teus pecados perdoados para trás de suas costas e joga nas profundezas dos mares. Caro amigo ouvinte, o sangue de Jesus Cristo nos purifica de todo o pecado. Através do seu sangue que temos a comunhão uns com os outros. E o sangue do Cordeiro de Deus, o Filho de Deus, nos purifica de todo o pecado. Isso se conhecermos a Jesus Cristo e sabermos que Ele é o Senhor. Mantemos a comunhão uns com os outros. E o sangue do Cordeiro nos purifica, nos lava e nos limpa de toda a iniquidade. Amigo ouvinte, pare, pense, confesse os seus pecados. E a partir de hoje, você será uma nova pessoa em Cristo Jesus, o Filho de Deus. Aprenda a perdoar e serás perdoado. Pois quem conhece a Deus sabe perdoar. Esta é mais uma mensagem da Igreja Deus é Amor, levando você ao caminho do Senhor.
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3: Lembre-se do seu Criador enquanto você ainda é jovem, antes que venham os dias maus e cheguem os anos em que você dirá: não tenho mais prazer na vida. Lembre-se dele antes que chegue o tempo em que você achará que a luz do sol, da lua e das estrelas perdeu o seu brilho e que as nuvens de chuva nunca vão embora. Então os seus braços, que sempre o defenderam, começarão a tremer e as suas pernas, que agora são fortes, ficarão fracas e os seus dentes cairão. E sobrarão tão poucos que você não conseguirá mastigar a sua comida. A sua vista ficará tão fraca que você não poderá mais ver as coisas claramente. Você ficará surdo e não poderá ouvir o barulho da rua. Você quase não conseguirá ouvir o moinho moendo ou a música tocando. E levantará cedo quando os passarinhos começam a cantar. Então você terá medo de lugares altos e até caminhar será perigoso. Os seus cabelos ficarão brancos e você perderá o gosto pelas coisas. Nós estaremos caminhando para o nosso último descanso e quando isso acontecer, haverá gente chorando por nossa causa nas ruas. A vida vai acabar como a lamparina de ouro cai e quebra quando a sua corrente de prata se arrebenta. Ou como um pote de barro se despedaça, quando a corda do poço se parte. Então, o nosso corpo voltará para o pó da terra de onde veio, e o nosso espírito voltará para Deus que o deu. O fim de todas as coisas é: teme a Deus e obedeça a sua palavra, porque este é o dever de todo ser humano. Enquanto você tem oportunidade, compareça na Igreja Pentecostal Deus de Amor e entregue a sua vida ao Senhor Jesus e passe a andar na presença de Deus.

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2: Olá, ouvintes, a paz do Senhor Jesus. Quem fala com vocês é o pastor Júnior Figueira. Ouvintes, vamos ler em Mateus capítulo 4, no verso de número 19, que diz assim: E disse-lhes, vinde após mim e eu vos farei pescadores de homens. Eu quero falar sobre chamado, quero falar sobre propósito. No texto que lemos, Jesus está convidando Pedro e André. A Bíblia fala que ambos estavam lavando as suas redes no barco onde pescavam. E Jesus passando por eles, anunciando o reino de Deus, anunciando a chegada do reino de Deus, Jesus convida-os para que eles estivessem ali a partir daquele momento, andando com Jesus, caminhando com Jesus, e eles se tornariam pescadores de homens. E o que eu quero falar, ouvinte, é sobre o foco no qual todo chamado e todo propósito que Deus tem para nós está centralizado. Nós podemos dizer que existe um foco central por trás de todo o chamado e de tudo que Deus nos chama, tudo que Deus nos dá para que nós façamos. E esse foco são as pessoas. As pessoas são o foco de tudo aquilo que fazemos para Deus. Nós precisamos focar diretamente em direção de levarmos pessoas a Cristo. Não há nada mais importante em tudo que fazemos do que levar pessoas a Cristo. E tudo que fazemos para Deus, todo o chamado, por mais que tenhamos diferentes tipos de função para membros do corpo de Cristo, nós vamos entender que tudo está em volta, tudo está em torno do objetivo de levarmos pessoas até Jesus. Isso é interessante porque nos faz também compreender e nos dá capacidade de analisarmos se temos tido um bom desempenho na execução daquilo que Deus tem confiado em nossas mãos. Porque uma vez que eu analiso, que eu observo, uma vez que eu paro para pensar naquilo que eu estou fazendo, e se eu entendo por algum motivo que o que eu estou fazendo não está contribuindo para que vidas se acheguem a Jesus, então eu devo questionar se o que eu estou fazendo é relevante ou se o que eu estou fazendo de fato é o que Deus deseja que eu faça. A grande virtude dessa palavra é nós termos a compreensão de entendermos que um método infalível para a gente entender se de fato Deus tem usado a nossa vida, se nós estamos na direção correta de cumprirmos com o nosso chamado, é exatamente você analisando e olhando para aquilo que você tem conquistado ou qual o fruto que você tem tido dentro do que você tem feito. Se você entende que de forma direta ou indireta, aquilo que você faz está levando pessoas até Jesus, como Jesus assim fala com Pedro: vinde após mim e eu vos farei pescadores de homens. O foco de Jesus são as pessoas. Então, se eu observo que o que eu estou fazendo, aquilo que eu estou desempenhando para Deus, está levando pessoas a Cristo de forma direta, ou ainda que o que eu faço seja de uma forma um pouco mais indireta, mas também está contribuindo para que pessoas se acheguem a Jesus, então, de fato, eu tenho aqui uma função, um chamado, um propósito sendo cumprido. Levar pessoas a Cristo deve ser o nosso foco em tudo o que fazemos. Não há sentido em nada que fazemos, ou nada que falamos, ou para absolutamente nada que somos, se não for para levar pessoas a Cristo. A própria permanência momentânea da igreja na terra tem como objetivo levar pessoas a Cristo. Eu quero, ouvinte, que você se coloque totalmente à disposição de Deus para que, dentro daquilo que você está fazendo ou deseja fazer, que dentro daquilo que você tem feito para Deus, que tudo esteja em torno do objetivo de levar pessoas a Cristo, levar pessoas a viver uma transformação na presença do Senhor Jesus. Vinde após mim, e eu vos farei pescadores de homens. O foco são as pessoas. O objetivo são as pessoas. Sem pessoas, não há sentido para pregar. Se não for para levar pessoas a Cristo, não há sentido para estarmos aqui. Mas, se estamos aqui, e se Cristo tem nos feito um chamado, que seja para que eu e você venhamos levar pessoas a Cristo, venhamos levar pessoas a viverem a transformação em Cristo. Que Deus abençoe você, fique com essa palavra no seu coração.
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0: Quanto sofrimento, desilusão, tristeza e angústia na sua vida, caro amigo ouvinte. Você vive chorando, pensando: Deus se esqueceu de mim. Deus me abandonou. Deus não quer mais nada comigo. Você está enganado. Deus te ama. Deus te quer bem. Deus quer abençoar a sua vida. Você está pensando em tirar a sua própria vida? Você pensa em fugir de tudo e de todos, esconder-se e dizer: ninguém gosta de mim? Você está debaixo de uma depressão. Preste muita atenção. Deus te ama, porque de tal maneira Ele enviou seu único filho para que todo aquele que nele crê não pereça, mas tenha vida eterna. Jesus, Ele morreu. Morreu pelos teus pecados em uma cruz de dor, sofrimento e angústia, para te dar a paz e a tranquilidade. Ele mesmo disse bem claro: Eu sou o bom pastor, e o bom pastor dá a vida pelas suas ovelhas. Ele chegou a dizer mais ainda: Vinde a mim todos que estão cansados e oprimidos, e eu vos aliviarei. Caro amigo ouvinte, lembre-se de uma coisa: Deus nunca vai te desamparar. Esforça-te, tem bom ânimo e venha participar de uma concentração na Igreja Pentecostal. 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
1: Glórias a Deus, aleluia! A paz do Senhor Jesus Cristo esteja com todos vocês. Estou muito feliz de estar aqui mais uma vez. Nós estamos no mês do Agosto Verde, é o mês da beneficência. Graças a Deus, nossa igreja é uma igreja missionária. Nós cuidamos do corpo e também da alma.

0: Não adianta a gente cuidar só da alma e deixar o corpo perecer, não é? A fé sem obras, ela é morta. E no próximo sábado estaremos aqui num culto especial. 32 anos da Fundação Reviver. Muito tempo, né? Muita bênção, muita vitória, muita luta, mas todas vencidas em nome do Senhor Jesus. Quem será que pode trazer 32 reais num envelope para ajudar a Fundação Reviver? 32 reais é 32 anos. Você pode trazer 32 reais? 32 reais. E avisar a todos que tragam 32 reais. Vai ser uma bênção muito grande. E o Senhor vai multiplicar. Ai, vai ser uma festa muito bonita. Deus vai falar conosco. Deus vai derramar as bênçãos dele sobre nós. Quem vier enfermo vai sair curado, em nome de Jesus. Eu espero todos vocês. Aviso os demais. 32 reais no envelope para ajudar a Fundação Reviver e ajudar também a Associação Reviver Help, porque é a irmãzinha da Fundação Reviver. O que a Fundação não pode fazer, a Associação pode fazer. Água para o Nordeste. Ah, tem sido uma bênção muito grande. Temos 5 poços lá na Vila Reviver. Como gostaria que vocês conhecessem a Vila Reviver. Uma bênção muito grande. Muita água, muita água. Enche aqueles carros, caminhão pipa e leva lá para os quilombos, onde não tem água para beber. Estamos servindo água para aquela população toda lá, servindo cestas básicas e ganhando almas. Já tem muita gente para batizar. Glória a Deus, aleluia. Estou muito feliz, muito feliz. Sábado que vem, todo mundo com envelopinho, 32 reais. Se puder trazer mais, traga. Traga, porque vai ser uma bênção. Eu quero receber os 32 reais da sua mão. E Jesus vai multiplicar cada vez mais. Que Deus abençoe a cada um de vocês. Palmas para Jesus, aleluia!
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2: Luciana Ferreira dos Santos, sou de Vila Conceição de Adema, São Paulo, e conheci a IPDA daqui perto de casa mesmo, que tem uma IPDA Jardim de Adema, e aos poucos eu ia, em vez em quando eu ia, e hoje, para a honra e glória do Senhor, estou na presença dele, estou na IPDA aqui do Jardim de Adema, e o Senhor me libertou dos vícios, drogas, da prostituição, me livrou de tudo. E para honra e glória do Senhor, estou na presença dele. Paz do Senhor.
3: Meu nome é Sueli Rodrigues, eu sou aqui da região de Campinas. Eu conheci o Senhor Jesus através do programa Voz da Libertação. O Senhor transformou a minha vida, a qual eu era uma pessoa infeliz, depressiva, cheia de vícios, muito enferma. E através de ouvir o programa Voz da Libertação, Eu conheci o Senhor Jesus e recebi a minha cura. E eu agradeço muito esta igreja pentecostal Deus e Amor. Eu agradeço as orações dos irmãos pelo programa Voz da Libertação. Hoje faz 24 anos que estou na presença do Senhor Jesus, nesse ministério que eu amo tanto. Amém?
4: Eu me chamo Marta, sou da Zona Leste. Eu conheci a sede Deus e Amor do Parque Dom Pedro através da minha cunhada. Foi quando eu estava passando uma luta muito grande no meu relacionamento e ela falou para mim, vai na sede. E eu fui e comecei a participar da campanha das quarta-feiras. E foi uma bênção na minha vida. Eu escuto a Voz da Libertação. Conheci a rádio também, a Voz da Libertação, através dela. Eu não deixo de ouvir, eu não deixo de acompanhar. Eu sempre acompanho as orações, eu peço oração e eu agradeço muito a Deus por ter colocado vocês na minha vida. E que Deus abençoe a todos. Eu agradeço a oportunidade.
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9: Quatro, vamos ao bloco informativo Saúde Mental.
10: E chegou o momento de informação aqui na Rádio Deus é Amor. Conviver com cães e gatos pode frear declínio cognitivo após os 50 anos. Um estudo realizado por cientistas das universidades de Genebra, Lausanne e Zurique, na Suíça, destaca que ter animais de estimação em casa pode resultar em uma série de benefícios, não apenas físicos, mas também mentais, para a saúde, sobretudo acima de pessoas que têm 50 anos. A investigação científica indica que a convivência entre humanos e pets contribui significativamente para frear o processo de declínio cognitivo das funções cerebrais. A convivência com os animais, no entanto, pode produzir diferentes benefícios aos tutores, segundo o estudo. Donos de cães, por exemplo, tendem a apresentar desempenho mais satisfatórios em testes de memória, tanto imediatos quanto tardiamente. Em responsáveis por gatos, detectou-se um declínio mais lento na habilidade de formular frases ou se expressar com clareza. Os mesmos ganhos cognitivos não foram observados em outras espécies domésticas, como pets e pássaros, e que não apresentaram benefícios contundentes para a preservação da função cerebral. Isso se explica, acreditam os especialistas, pela relação de interação e contato exigida pela convivência com cães e gatos, que podem ativar atribuições cerebrais associadas à socialização e memória. Esses fatores, conforme destacado em meta-análises, estão ligados ao menor risco de comprometimento cognitivo em adultos mais velhos. Apesar dos resultados preliminares, os pesquisadores envolvidos no estudo ponderam sobre necessidade de mais investigações para melhor compreensão sobre o assunto. Sentir saudade, quando faz bem e quando é sinal de alerta emocional. Como identificar os diferentes tipos de saudade? Presente em diferentes fases e contextos, a saudade nem sempre nasce do mesmo lugar e compreender a sua origem é fundamental para lidar de forma mais consciente e saudável. De acordo com especialistas, existem pelo menos dois tipos distintos de saudade. Uma delas está ligada à carência emocional, enquanto a outra é legítima e precisa ser vivida. Muitas vezes acreditamos sentir falta de alguém quando na realidade estamos tentando preencher por meio do outro uma lacuna emocional interna. Isso pode gerar dependência emocional e relações desequilibradas, alertam os especialistas. Identificar os sinais que diferenciam a saudade saudável da saudade ligada à carência é fundamental para evitar sofrimento prolongado e relações disfuncionais. Por outro lado, existe a saudade genuína, aquela que nasce da ausência real de alguém importante, seja por uma perda, um afastamento físico ou pelo encerramento de uma fase significativa da vida. Nesse contexto, sentir falta faz parte do processo emocional e não deve ser reprimido. Viver a saudade de maneira saudável é não apenas possível, como essencial para a saúde mental. Toda perda ativa um processo de luto, mesmo quando não há um falecimento. Términos, afastamentos, mudanças de vida ou até o fim de um projeto importante podem desencadear esse processo. Quando a saudade é vivida e não evitada, o cérebro consegue reorganizar o vínculo, integrar a memória emocional e impedir que essa dor se transforme em um sofrimento persistente.
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9: Hoje é sexta-feira, 21 de agosto de 2026, e as portas da nossa sede mundial estão sempre abertas para você e toda a sua família. Inclusive hoje é guerra contra o mal. Hoje nós teremos grandes concentrações e orações a favor daqueles que se sentem oprimidos, depressivos, angustiados, todos aqueles que sentem que estão sendo vítimas de obras malignas. Hoje, não só aqui na Avenida Prefeito Passos, número 10, no centro de São Paulo, mas em todas as igrejas Deus e Amor do Brasil e do mundo. Portanto, se você é uma pessoa que não dorme bem durante a noite, ouve vozes, vê vultos, sente presenças malignas, venha para a igreja, venha buscar a presença de Deus. Talvez você tenha lutado e lutado sozinho, tem feito o possível, aquilo que está ao alcance das suas mãos. Não surgiu efeito algum? Vem à igreja. Aquilo que é espiritual é combatido com o espiritual. Nós vamos clamar pelo nome e pelo sangue de Jesus. Presbítero Rivair Silva, na manhã de hoje, às 9 da manhã, na primeira concentração aqui em nossa sede mundial, com demais presbíteros e pastores, orando para que Deus venha realizar grandes milagres.
15: Todo filho obediente prospera. Todo filho obediente, nada dá errado. Todo filho obediente que obedece a palavra do Pai, o Pai ele honra o filho que é obediente. Simão ele entrou para dentro do barco, não perdeu a oportunidade. Ele começa remando. Ele começa entrando novamente para dentro do lago, para dentro daquele mar. Ele começa remando. e conforme ele está indo, tem alguém voltando, conforme ele está indo, tem alguém retornando. Parece que estou vendo a oposição olhando para ele e dizendo assim: o que é que você vai fazer lá, meu filho? Lá não está tempo, não dá para lançar rede mais não. Eu passei a noite inteira, não peguei nada. Aí dá uma olhada para o outro lado, alguém do barco diz também: ei, meu filho, o que é que você está voltando para dentro do mar? Esqueceu alguma coisa lá? Não, eu não esqueci não, eu vou voltar de lá diferente hoje. Eu vou voltar de dentro deste largo diferente.

0: eu não vou perder tempo não, porque agora eu tenho a palavra que me deu. E qual foi a palavra que foi dada para ti? A palavra que ele me deu: lança a rede, lança a rede. Quem anda na palavra do homem desiste, quem anda na palavra da mulher desiste, quem anda debaixo da promessa da sociedade desiste, mas quem anda na palavra de Jesus não desiste. Quem anda debaixo da promessa de Jesus, o tempo passa, mas a vitória vem. O tempo passa, mas o milagre chega. O tempo passa, mas o nosso Deus, ele vem para agir.
1: Tem 35 pessoas que Jesus está tocando na sua visão agora. Ele vai abrir os teus olhos hoje. Você estava perdendo a tua visão, mas hoje Jesus te trouxe aqui, já está garantindo vitória para a tua vida. Hoje ele te trouxe aqui, está garantindo vitória para a tua casa. Não adianta, eu quero orar por 69 pessoas aqui. O Senhor está me dizendo que o médico já desenganou, mas Jesus não desenganou ninguém. E Jesus colocou a mão hoje, já ordenou vitória. Levanta a mão e vem. Levanta a tua mão e recebe o teu milagre. Levanta a tua mão e recebe. Recebe o teu milagre. 42 pessoas, nada está dando certo para você. Foi um demônio que recebeu uma oferenda. E o diabo disse: eu vou fechar todas as portas para ele. Mas Jesus já colocou as mãos e está abrindo as portas para você hoje. Levanta a tua mão, levanta a tua mão, levanta a tua mão, levanta a tua mão e dá glória para este Deus. Tem 91 pessoas aqui. Jesus está dizendo: deixa as minhas mãos trabalhar e você vai ver o que eu vou fazer da noite para o dia naquele lugar. Levanta a mão, levanta a mão, levanta a mão e recebe. Levanta a mão e recebe, levanta a mão e recebe. Levanta a mão e recebe. Tem 115 pessoas aqui. 115 pessoas aqui que o Senhor está te curando de uma enfermidade que estava alojada no seu estômago. Não sai em raio-x, mas a dor persiste. Não sai nos exames, mas a dor persiste. A partir de hoje está curado. A partir de hoje está curado agora. Levanta a mão e dá glória para Jesus. 15 pessoas que sofria de fraqueza nas pernas, Jesus acabou de te curar. Eu quero orar por 23 pessoas aqui. O médico disse: agora é somente um milagre. Senhora, olha para mim, senhora. Fecha os teus olhos. Fecha os teus olhos, senhora, que segurou. É, põe uma mão na cabeça. Põe a mão no teu coração. Põe a mão no coração, no coração. A senhora ali. Isso, você. O Senhor me mostra um demônio chamado espírito de morte. Está no ombro dela. Se tiver uma obreira, eu agradeço. Ó, um, dois e três. Corre lá, obreira. Ali, ó, ó, já está passando mal a mulher aí, ó. Já pode segurar, já está aí, ó. Ó, olha quem é que estava lá, tá vendo? Espírito de morte. Olha lá, que coisa terrível, tá vendo? Se essa mulher não vem aqui hoje, irmão, a sepultura dela já estava aberta. Mas Jesus chegou e fechou a sepultura e deu vida para ela. Olha lá que legião, olha o desespero do diabo. Olha o desespero do diabo aí, olha aí, ó. Olha aí, diga: queima ele. Olha o desespero do diabo aí, ó, ó. Olha aí que coisa terrível, tá vendo? Que coisa terrível, olha aí, ó. Não dá nem tempo de orar para uma, a outra já caiu também. Eu quero orar aqui por 13 pessoas. 13 pessoas que estava preocupado, porque todas as vezes que você vai se alimentar, você sente algo preso na sua garganta. Jesus está te curando agora. Corre ali para testemunhar, corre lá. Corre ali para testemunhar. Pastor Kleber já está com a mão levantada, corre lá. Corre lá para testemunhar, corre lá, corre lá. Corre ali, corre ali. Olha o desespero do diabo, olha o desespero do diabo. O diabo não gostou da cura dessas pessoas, não. O diabo não gostou da cura dessas pessoas, não. Diga: queima ele. Era demônios, mas hoje o diabo vai embora. Diga: queima ele. Olha o desespero, ouvinte. É o demônio da enfermidade. Diga: queima ele. Diga: queima ele. Diga: saia.
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3: 4 da manhã e 18 minutos. Você pôde acompanhar um pouco como Deus usa o presbítero Rivair Silva, que daqui a pouco, às 9 da manhã, estará pregando a palavra de Deus e orando por todos em nossa sede mundial. Pessoas sendo libertas, transformadas, curadas. Por isso, você que já bateu em tantas portas, procurou a solução dos seus problemas em diversos lugares, mas não conseguiu, venha para a porta certa, a única porta que existe, que é Jesus. Em nossa sede mundial, Deus continua operando milagres na Avenida Prefeito Passos, número 10, no centro de São Paulo. Nós estamos a poucos minutos do Parque Dom Pedro II, a poucos minutos da Praça da Sé. O endereço que citei em instantes atrás é do nosso estacionamento e também da entrada de pedestres. Pastor não mora em São Paulo, eu moro em Osasco. Você que mora em Osasco, em nossa sede estadual, da rua Arthur Vasconcelos, número 170, temos culto, e este culto é voltado para guerra, guerra contra o mal. E daqui a pouco, às 9 da manhã, pastor Divino Américo, ao meio-dia e 3 da tarde, pastor Tiago, e às 19 horas estará conosco o segundo pastor da igreja, presbítero Silvio Luiz. Rua Arthur Vasconcelos, número 170, no centro de Osasco. Uma porta que se abriu para abençoar o seu lar e a sua família. Aqui em nossa sede mundial, também, durante todo o dia, estaremos no mesmo propósito. Sendo às 9, pastor Rivair, às 3 da tarde, pastor Kleber de Oliveira, sendo um instrumento de Deus, sendo um instrumento para pregar e orar pelos dons do Espírito Santo, para que as mesmas maravilhas que ocorrerão no período da manhã possam ocorrer no culto da tarde também.
4: A Bíblia diz no capítulo 36, suplicando pelo estado da sua nação, a Bíblia diz que Deus estende sobre ele as suas mãos, porque ele confessa dizendo: e veio sobre mim a mão do Senhor, e foi o Senhor que me levou em espírito. Diga comigo: em espírito. Havia uma mão poderosa por trás de todo este acontecimento. Havia uma mão poderosa por trás de toda esta instrução. Havia uma mão poderosa por trás da revelação profética, daquilo que ele tinha que pronunciar. Logo eu entendo que as mãos de Deus não é somente aquela mão misteriosa que diz a Bíblia no livro do profeta Daniel, que repreendeu a loucura daquele que está estava usando os utensílios de Deus para se embriagar, e todos aqueles que não serviam a Deus puderam enxergar somente uma mão sem braço, uma mão sem corpo, uma mão que não dava para saber de onde havia vindo, mas aquela mão entrou e escreveu naquela parede estucada: Mene, Mene, Peque o Farsim, e ninguém podia discernir o que Deus havia escrito, porque eles viram as mãos, mas não entenderam a revelação. Aqui não, Ezequiel disse: as boas mãos do Senhor, ela veio sobre mim, e eu me deixei levar, e eu me deixei convencer, e eu me deixei mover pelo Espírito dele, pelo poder dele, pela operação dele. Glorifique, pode glorificar, pode exaltar. E agora, Senhor, há mães clamando, agora pais que estão clamando, agora filhos que estão orando, agora uma igreja buscando a tua presença. Pai, toma lugar no nosso coração, toma lugar, meu Pai, na nossa visão, para que a nossa visão seja ampla, para que o nosso coração receba agora, para que os ouvintes que estão na transmissão receba o toque, receba a graça, receba o poder, receba a unção do teu Espírito Santo, convidando a eles para pedir, convidando a eles para clamar, porque na tua palavra, Senhor, escrito está: pedir e dar-se-vos-á, buscais e encontrareis, bateia e abrir-se-vos-á, porque todo aquele que pede, recebe. Igreja, todo que pede, recebe. Pede a Deus agora, pede ao Senhor agora, pede aquele que tem poder nos céus e na terra, para que ele te dê agora. Dai-nos agora, Senhor, a direção, dai-nos agora um coração preparado, que seja o nosso coração como a boa terra, para receber a tua palavra, para receber a tua revelação. Que nenhuma distração venha impedir a tua palavra, que nenhum incômodo, que nenhum enfado, ó Deus, no corpo, na carne, venha impedir o teu falar, o teu operar nesta tarde. Abençoa, Senhor, porque cremos no poder da tua palavra, cremos no poder do teu evangelho, porque escrito está, Senhor, ó Deus, que o teu evangelho é poder, é poder, é poder para a salvação de todos aqueles que creem. Dai-nos fé agora, Pai, para crer na salvação da nossa casa, para crer na salvação da nossa família, para crer na salvação dos nossos filhos. Quantas famílias perdidas, quantas famílias destruídas, quantas famílias arruinadas, Pai, quantos estão agora, ó Deus, lutando contra o terror, contra o angustiador, contra o mal, meu Pai, que entrou na família.
5: O Espírito de Deus está me revelando 4 pessoas desenganadas da medicina por causa de um problema no teu coração, e Jesus está te revelando, dizendo que hoje você será tocado e curado do teu coração. Cadê estas 4 pessoas? Levante as tuas mãos, venha para cá. O Espírito Santo de Deus está me revelando 172 pessoas que estão agora em aflição dentro da sua casa, porque o mal é no coração. Você já não consegue mais trabalhar, já não consegue nem mais caminhar, porque o seu medo é que a qualquer hora vai parar o teu coração. Jesus está te visitando aí, está te dando um coração novo, em nome de Jesus. Tem uma pessoa que está em nosso meio, e esta pessoa já está usando até sonda, porque esta pessoa sofreu a intervenção médica, mas não adiantou, porque o mal, a infecção, as dores prosseguiu, continuou. Mas Jesus está dizendo que vai tocar na tua vida. Cadê esta pessoa? Levante as mãos e venha para cá. O Espírito Santo está me revelando 326 pessoas que você sente nas suas costas, como se algo tivesse te apertando, te impedindo de respirar. E você já não sabe mais o que fazer, porque você já medicou, já tratou, pediu exame e nada aconteceu. Mas Deus está dizendo que Ele vai tocar na tua saúde e vai curar teus pulmões agora. O Espírito Santo de Deus está me revelando uma pessoa que a medicina te desenganou, dizendo que você tem manchas no seu coração e não há um perfeito funcionamento, e você está pedindo a Deus que Ele te cure. Cadê esta pessoa? Jesus vai tocar. Levante as tuas mãos e venha receber a cura. Levante as tuas mãos e venha receber o milagre. Diga glória a Deus. O Espírito Santo está me revelando 41 pessoas que você está paralisado da tua coluna, e você sente dores que te impede até de andar. E parece que tem dias que você não vai suportar estas dores na coluna. Você buscou um médico, venha para cá. O Espírito Santo de Deus está me mostrando uma pessoa que faz muitos anos que você está lutando pela tua libertação. Você desmaia e começa a colocar saliva pela sua boca. Tem pessoas que começam a dizer que não quer nem ficar perto de você. Jesus vai libertar esta pessoa. Levante as tuas mãos e venha receber.
6: Deus já está operando maravilhas, pastor Kleber, e amados ouvintes, a nossa irmã relatando o milagre que recebeu do Senhor Jesus. Minha irmã, o seu nome?
7: Maria.
6: O que a senhora recebeu de Jesus agora?
7: Eu recebi a cura, irmão. Estava com uma dor que não conseguia virar o pescoço, que me faltava até o ar. E agora, em nome de Jesus, eu fui curado.
6: A dor desapareceu?
7: Desapareceu.
6: Não faz os movimentos que não podia fazer e faz normalmente. Está virando o pescoço, movimentando o ombro, já está curada para a glória de Deus, ouvinte.
7: Curada.
6: Cadê a dor?
7: Sumiu em nome de Jesus.
6: Sumiu para a glória de Deus.
8: Pastor Kleber, milagre extraordinário. Esta senhora chegou aqui, não podia caminhar, mas no momento da oração e da revelação do Espírito Santo de Deus, ela abandonou a cadeira de roda e está caminhando perfeitamente para a glória de Deus. Minha irmã, qual o seu nome?
9: Paula.
8: A senhora não podia caminhar?
9: Não, quebrei o pé.
8: Muita dificuldade?
9: Sim.
8: O que aconteceu com a irmã no momento da oração?
9: Jesus me deu a vitória, deu a caminhar até aqui sem a cadeira de roda.
8: Está caminhando perfeitamente.
9: Amém.
10: Oh, glória.
8: Aí está, pastor Kleber, milagre extraordinário, caminhando para a glória de Deus.
10: O Espírito Santo está me mostrando agora 104 pessoas que você precisa medicar continuamente a sua saúde por causa de uma diabetes que você não consegue vencer. 104 pessoas. E Deus está dizendo, Ele vai tocar na tua saúde. Levante as tuas mãos e venha. Levante as tuas mãos e venha. Tem uma pessoa que está em nosso meio. Você representa alguém da tua família. E este alguém da tua família começou a manifestar surtos psicóticos, sinais de loucura. E Deus está me dizendo que toda a tua casa está sofrendo numa terrível aflição. Mas Deus vai libertar esta pessoa da tua família. Levante as mãos e dê glória a Deus, igreja. O Espírito Santo de Deus está me revelando uma pessoa que você sente caminhar dentro do teu estômago em todo lugar. E você já fez de tudo para você vencer o que está aí. Você não consegue expelir, não consegue tirar. E os médicos não conseguem dizer para você o que é. E você sente andando dentro do teu corpo. Cadê esta pessoa? Chamei esta pessoa uma vez. Levantou as mãos. Levantou as mãos. Cadê a pessoa da revelação? Levante as mãos. Eu quero orar por você. Venha cá porque eu quero orar. Você sente caminhar dentro de você. Está entendendo a revelação ou não? E você sente nitidamente caminhando. Não é fora. Dentro do teu corpo. A última vez chamei esta pessoa. Venha cá porque nós queremos orar. Aplauso para Jesus.
6: Pastor Kleber, Deus está fazendo milagres no primeiro dia dessa campanha. Deus vê muito além. A nossa irmã chegou aqui com dores, curada por Jesus agora. O seu nome?
11: Natalice.
6: O que a senhora chegou sentindo aqui nessa tarde?
11: Eu estava sentindo a dor daqui, na parte aqui das costas, né? Muita dor da perna, né?
6: Foi revelada por Jesus. Aonde está as dores?
11: É, pastor, não estou sentindo nada, agora não.
6: Curado por Jesus.
10: Aplauso para Jesus, igreja. O Espírito Santo, Ele está me revelando uma pessoa que está medicando. E esta pessoa está medicando, presta atenção, um problema na sua cabeça. Porque a medicina disse que você não consegue vencer esse transtorno. E Deus está dizendo que não é transtorno, é algo que está para oprimir a tua cabeça. Vamos repreender. 19 pessoas que você... Quando vai se levantar, o teu corpo todo se trava, porque não é só um problema na coluna, é algo que está generalizado nos teus ossos, por causa da artrite e da artrose. E tem quando às vezes que você se levanta, para onde você está e tem que segurar, senão você cai. Venha receber a vitória, levante as mãos. Aplauso para Jesus, igreja.
8: Pastor Kleber, milagre extraordinário. Nosso irmão relatou para nós que chegou aqui com a coluna travada. Não podia nem se agachar, nem se levantar. Mas no momento da oração, o que aconteceu, irmão?
12: Agora estou podendo me abaixar e não está doendo mais.
8: A senhora chegou aqui com...
12: A coluna doendo bastante, o pescoço todo dolorido, né? E agora não estou sentindo mais nada.
8: No momento da revelação da oração foi curado?
12: Foi curado, foi.
8: Agache, irmão, levanta. Faz um teste para nós aí. Aí está pastor Kleber, revelado pelo Espírito Santo de Deus. Não podia se agachar, muitas dores, mas foi curado nesse exato momento, para a glória do nome do Senhor Jesus.
6: Pastor Kleber e amados ouvintes, aquela revelação do surto psicótico. Estamos aqui com a mãe que está com a foto da sua filha e ela contando o que recebeu do Senhor, a revelação e o que está acontecendo com ela. Meu irmão, seu nome?
13: Sim.
6: A revelação é com a senhora, é sobre a sua filha?
13: Minha filha.
6: O que está acontecendo com ela?
13: Ela está arrancando o cabelo, arrancando os cílios e está querendo sair de casa agora. Cada hora ela tem um... Começa com loucura, assim. Acusa eu, o meu marido, falando que a gente sufoca ela, mas a gente é pai e mãe, a gente só quer cuidar. e ela, não sei o que está acontecendo com ela.
6: A senhora veio receber a bênção por ela.
13: Em nome do Senhor Jesus.
6: E através da revelação ela está curada. A senhora crê?
13: Em nome do Senhor Jesus.
6: Vamos está curada para a glória de Deus.
14: Coisa tremenda.
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3: 4:33, eu sou o presbítero Rafael Gonçalves e somos da Igreja Pentecostal Deus e Amor. Muito obrigado pelo carinho da sua audiência. Vamos juntos até as 5 horas da manhã, ouvindo belíssimas canções, depoimentos de fé e, é claro, o que você acabou de ouvir, aquilo que Deus está fazendo na Igreja Deus e Amor. Mas agora, vamos àquele quadro especial com a cantora Débora Miranda, quadro Projeto Eu e Mais Um, tema Vencendo as Tentações, parte 3. Vamos ouvir.
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16: Graça e paz de Jesus a todos vocês. Tenham um dia maravilhoso na presença de Deus. E aqui estamos animados, felizes. Já está no ar o espaço Eu e Mais Um. Você que é novo convertido, você que é um discipulador, este programa é para você. Se atente ao que Deus quer nos ensinar no dia de hoje. Nós estamos falando de tentações que podem vir até nós e de como vencer essas tentações. Essa tentação pode vir pela pressão social. É. Entre as ciladas do inimigo estão as, vamos dizer assim, estão os convites sociais para festas. Ah, você agora é crente, mas você pode ir a esta festa. E lá só tem ímpio, música mundana, tem cigarro, bebida alcoólica, drogas, prostituição. Não é um ambiente para você. Mas você recebe esses convites. É uma pressão social, é uma tentação que Satanás coloca diante dos seus olhos. Não somente isso, a pressão da parte dos inimigos, aqueles amigos, voltando, a pressão da parte dos amigos de antes. Eles não entendem a razão da atitude de um crente contra as práticas mundanas. Não somente isso, mas as tentações podem vir através de vícios e costumes que você tinha no passado. Porque a nossa tendência é seguir com os hábitos, e muitos deles são ruins. Vícios que você decidiu abandonar quando você entregou sua vida ao Senhor. Isso pode se converter em um grande perigo. Então vamos substituir o mal pelo bem. Romanos 12, versículo 21 diz: não te deixes vencer pelo mal, mas vença o mal com o bem. Não dê lugar a conversações, a pessoas colocando na sua mente que insinuem tais coisas. Não somente isso, as tentações podem vir pelo relacionamento com os ímpios, daqueles que ainda não conhecem a Deus. Quantas práticas vãs, pecaminosas, discussões com ímpios podem confundir você e fazer você desistir de seu desejo de caminhar segundo a palavra de Deus. Saiba de uma coisa, não vai faltar quem fale mal da sua igreja. Não vai faltar pessoas que falem mal das ofertas da igreja, que você passou por uma lavagem cerebral. Não, o Senhor está contigo. Vença o mal com o bem. Não somente isso, mas também a falta de fé. Você pode passar por isso. Você conhece a parábola do semeador? Está em Mateus 13, versículo 4 a seguir. Nesta passagem bíblica, nós vemos ali que a semente caiu sobre a terra, ou seja, a palavra de Deus caiu em um coração. Mas aquele coração, a terra dele estava endurecida. E o que aconteceu? Vieram as aves, ou seja, o diabo e seus agentes, e comeram daquela semente. Ah, amado ouvinte, para você vencer esta obra maligna do inimigo, leia com mais insistência a palavra de Deus. Todos os dias você precisa ler a palavra de Deus. Se você precisa de ajuda, busque o discipulador, aquele que está te ajudando nesta caminhada. Eu quero deixar aqui para vocês lerem os primeiros 4 capítulos do Evangelho de São João. Anote aí. E os 5 primeiros do livro de Romanos. Você vai entender exatamente o que eu estou dizendo. E ore ao Senhor, porque a oração é a arma que você tem para vencer as tentações e as provas. E a última coisa que eu queria falar sobre as tentações é a atitude de rebeldia. Muitas vezes, por insinuação de outras pessoas, ou até por ideias próprias, pode surgir em você uma atitude negativa quanto aos deveres na igreja. Ah, eu não vou me sujeitar ao pastor. Não. Eu não vou me sujeitar a esta determinação. Não. A palavra de Deus diz em Números, capítulo 16, versículo 1 ao 4, eu quero ler para você o que aconteceu ao povo de Israel quando começou a pensar desta maneira, não se sujeitando à autoridade. A Bíblia diz a partir do versículo 1 de 16, capítulo 16 de Números, que Corá e alguns se levantaram contra Moisés. E eles começaram a insultar Moisés. E o que que Moisés fez? Ele disse: olha, o Senhor me enviou a fazer todos esses feitos, que não veio do meu coração, mas veio de Deus. E naquele momento eles ouviram tudo isso, e quando ele acabou de falar todas essas palavras, a terra que estava debaixo do pé desses homens se fendeu. Ou seja, a terra abriu a sua boca e os tragou com as suas casas, como também a todos os homens que pertenciam a Corá e a toda a sua fazenda. E eles, tudo que era seu, desceram também vivos ao sepulcro. E a terra os cobriu, diz a palavra, e todos eles pereceram no meio da congregação. Não podemos brincar com Deus. Deus é um Deus de amor, de misericórdia, longânimo, sempre está atento a nos ajudar. Mas quando nós ofendemos ao Senhor, não nos submetemos à autoridade do Senhor, à sua palavra, o que diz a Bíblia, nós corremos um grande risco. Se apresente diante do Senhor como um servo humilde para obedecer, e você será vencedor para sempre. Por hoje é só, nós vamos encerrando a nossa programação e prometemos voltar numa próxima edição, ainda hoje, nesta programação Espaço Eu e Mais Um. Se despede Débora Miranda, na paz do Senhor, e até a próxima edição.
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3: quatro e 42, você que entrou em contato conosco durante toda a madrugada, nos enviou a sua mensagem por telefone, nos fez o seu pedido de oração, vamos juntos clamar para que Deus venha abrir uma porta para você. O Deus que nós servimos é o Deus que abre portas. Senhor meu Deus e eterno Pai, mais uma vez aqui estamos em oração, mais uma vez aqui estamos em um clamor a favor da vida deste ouvinte que se encontra desempregado. Quantas pessoas que agora estão acordando pela manhã para que possam ir a mais uma jornada de trabalho. Pessoas com a carteira assinada, pessoas com uma fonte de renda, um salário digno, compensador, um salário sempre pronto e garantido no início ou no final de cada mês. Mas há pessoas, ó Deus, que também perderam esses direitos pela falta de emprego. Quantas pessoas queriam acordar nesse horário pela manhã para que pudessem estar se preparando para mais uma jornada que garantiria até o final do mês ou no início do mês o seu salário. Mas as portas prevalecem fechadas. Meu Deus, eu oro por este pai de família. Eu oro por esta mãe cujos filhos dependem da fonte de renda para que possam se alimentar. Meu Deus, abra a porta de emprego que está fechada. Onde há uma pessoa que colocou um currículo, onde uma pessoa que fez uma entrevista e até o momento não foi chamada, não foi efetivada nesta empresa, nesse comércio. Senhor Jesus, faça um milagre acontecer ainda hoje. Nós cremos que hoje, sexta-feira, esta pessoa pode ser surpreendida com um telefonema, uma mensagem de texto, para que esta pessoa possa trabalhar ainda neste sábado, ou no domingo, ou na segunda-feira. Senhor meu Deus, quantas pessoas prestes a perderem a sua casa, quantas pessoas endividadas, o credor, o agiota, o locador, bate a porta, prestes, meu Deus, a serem despejados, estão agora orando, clamando, para que o Senhor tenha misericórdia, tenha mesmo, ó Pai, misericórdia destas vidas, que nesta manhã estão ouvindo o programa Voz da Libertação, e colocam a sua esperança no Senhor. Meu Deus, esta pessoa não tem condições de honrar com seus compromissos. Esta pessoa é uma cidadã, um cidadão de bem, e não honra os compromissos não porque não quer, mas porque não tem essas condições. Abre esta porta, meu Deus, abre esta porta. E honra, meu Deus, a fé desta pessoa que está te clamando agora. Meu Deus, eu oro também a favor deste empregador, desse gestor, desse comerciante, desse empreendedor. Eu oro, meu Deus, para que o Senhor venha manter sempre as portas abertas, permitindo que estas pessoas possam contratar novos funcionários, tendo crescimento, contratar novos colaboradores, pessoas que precisam e muito de um salário. Senhor, meu Deus, jogue por terra todas as barreiras, todos os impedimentos, todos os embaraços. Meu Deus, se por detrás de uma situação que hoje esta pessoa vive, que é o desemprego, que é o foco da nossa oração, se há algo espiritual por trás dessa situação que a faz estar desempregada, jogue por terra, meu Deus, esta obra maligna. Jogue por terra, meu Deus, esta obra maligna que se opõe à felicidade desta pessoa e tenta prevalecer contra esta porta, mantendo fechada. A tua palavra diz, meu Deus, que a porta que o Senhor abre, ninguém pode fechar. Abre esta porta, meu Deus, para que o inimigo não venha fechá-la nunca mais. Abra uma porta de oportunidades para esta pessoa que é jovem, investiu em uma boa faculdade, mas está enfrentando problemas para entrar no mercado de trabalho. Meu Deus, abra uma porta de oportunidades para este pequeno aprendiz, para conseguir, meu Deus, cumprimentar a renda da família. Senhor Jesus, que esta família esteja debaixo da proteção do Senhor. Que nada venha faltar, que podemos dizer como o salmista disse: o Senhor é meu pastor e nada me faltará. O Senhor é meu pastor e de nada teremos falta. Obrigado, meu Deus, eu tenho a plena certeza que o Senhor já abriu as portas. Eu apresento todos que nos enviaram a sua mensagem de texto aqui no WhatsApp da Central de Produção Internacional. Pessoas pedindo emprego para entes queridos, mães que pediram emprego para os filhos, filhos que pediram emprego para os pais. Meu Deus, pessoas que pediram uma porta aberta para si mesmas, estão desempregadas. Meu Deus, eu apresento também aqueles que nos ligaram durante a madrugada e apresentaram seus entes queridos em oração, pedindo também pelo mesmo propósito uma porta aberta. Obrigado, Senhor, porque não tenho dúvidas. O Senhor ouviu o nosso clamor, o Senhor ouviu a nossa oração e já nos deu vitória. Amém e amém. Obrigado e graças a Deus.

0: 4h51, vamos ao bloco informativo. Saúde em Foco, vamos ouvir.
1: Obrigada pela sua audiência. A gente vai para mais informações aqui. Traqueite. O que é, como surge e qual é o tratamento? A traqueia é uma parte central nas nossas vias respiratórias superiores e responsável por conectar a laringe aos pulmões, permitindo a passagem do ar. Então, quando esse órgão em forma de tubo está inflamado, estamos diante de um quadro de traqueite. A traqueite, ela é uma inflamação da traqueia e, na prática, os casos geralmente surgem associados a uma infecção bacteriana do órgão que, por sua vez, acontece de forma secundária a outra infecção respiratória prévia. O mais comum é que a pessoa tenha aí sofrido primeiro com alguma doença viral, como gripe, covid ou problemas causados pelo vírus sincial respiratório. Enquanto o corpo enfrenta o problema de saúde inicial, o sistema imunológico fica mais debilitado e as mucosas do trato respiratório superior são danificadas. Os sintomas mais característicos de uma traqueite são uma dificuldade respiratória mais acentuada do que os momentos prévios da doença, acompanhada por uma tosse frequente e chiados na respiração. A traqueite é particularmente perigosa em bebês e crianças, porque nessa fase da vida, a traqueia ainda é naturalmente menor e mais estreita. Como a traqueite quase sempre está relacionada a uma infecção bacteriana, o tratamento necessariamente exige antibióticos para combater o micróbio responsável por agravar os problemas. A administração costuma ser endovenosa para uma resposta mais rápida e pode ser acompanhada pelo uso de anti-inflamatórios para acelerar a reabertura das vias aéreas. Dor nos pés. Dicas para aliviar e tratar desconforto no joanete. Um dos desconfortos mais comuns para quem sofre com dores nos pés. O joanete é um problema crônico que pode até aí exigir cirurgia dependendo da situação. Mas quando esse desconforto é mais tolerável, também dá para aliviar os incômodos com algumas alternativas caseiras, até que você visite um médico ortopedista para avaliar melhor a situação. Também conhecido como hallux valgo, o joanete acontece devido a um deslocamento e desalinhamento envolvendo os ossos e articulações dos dedos dos pés. Na prática, o dedão chamado tecnicamente de hallux acaba se voltando na direção dos demais dedos, projetando a articulação.

0: pressão para a lateral do pé. Nos estágios iniciais, o joanete pode ser administrado com algumas soluções caseiras, mas o indicado é sempre ouvir um médico para se certificar de que não há outras formas de melhorar a sua situação. Passe a usar sapatos mais confortáveis no dia a dia. Aplique compressas geladas na área dolorida. Isso ajuda muito a aliviar o inchaço e os desconfortos. E dê um descanso para os seus pés. Evite ficar muito tempo em pé ou fazer caminhadas desnecessárias enquanto o inchaço não passa. Cogite usar aqueles protetores ortopédicos específicos para joanete. O melhor é só fazer isso depois de, claro, visitar um médico para ver se realmente é uma medida paliativa, se o desconforto for muito recorrente. De qualquer modo, procure orientação profissional para avaliar se a simples mudança de um calçado já é o suficiente ou se de fato você precisa tomar outras medidas para fazer aí esse tratamento.
1: Evangelização. Evangelização, ou evangelismo, consiste na pregação do evangelho cristão, da mensagem de salvação através de Jesus Cristo. Evangelizar trata-se de pregar o evangelho e levar para aqueles que estão cativos na concupiscência da carne. É a prática efetiva da proclamação do evangelho, seja no evangelismo direto ou pessoal, de uma forma coletiva, por meio das redes sociais, na distribuição de folhetos, e também vivendo uma vida santificada, você estará evangelizando através das suas atitudes, levando o ide de Jesus até os confins da terra. Evangelizar é continuar a obra de Jesus Cristo aqui na terra. Ele confiou a cada um de nós essa grande missão. No livro de Mateus, capítulo 28, versículos 16 em diante, é possível perceber que levar o evangelho a toda a criatura é uma etapa indispensável de quem quer obedecer a Jesus. Evangelizar é a missão permanente da igreja. É um serviço que não possui pausas ou descansos, pois ainda existe um grande contingente de pessoas que desconhecem um verdadeiro e único Deus. A Igreja Pentecostal Deus e Amor tem cumprido essa missão. E junto ao nosso braço assistencial, cumprimos também o que está escrito no livro de Tiago, do capítulo 14 ao 17. De que adianta, meus irmãos, alguém dizer que tem fé se não tem obras? Acaso a fé pode salvá-lo? Se um irmão ou irmã estiver necessitando de roupas e do alimento de cada dia, e um de vocês lhe disser, vá em paz, aqueça-se e alimente-se até satisfazer-se, sem porém lhe dar nada, do que adianta isso? Assim também a fé por si só, se não for acompanhada de obras, está morta.
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3: Quatro da manhã e 58 minutos em São Paulo. Eu sou o presbítero Rafael Gonçalves e já me despeço de toda a audiência. Quero agradecer a todos. Muitos estão conosco desde a oração da meia-noite, desde a oração das duas da manhã e no decorrer da madrugada. Onde quer que você esteja, que Deus te abençoe, que Deus te guarde. Uma excelente semana na presença de Deus. Foi um prazer estar com você. Rádio, pois aqui, na Rádio Deus e Amor, As primeiras horas do dia, você inicia com a pregação da Palavra de Deus. Nós vamos ao prefixo, a identificação das emissoras, e em seguida, pastor Jorge Cardoso traz uma palavra poderosa aos nossos corações. É o culto no lar, baseado no livro de Josué, capítulo 3, versículo 7. Ótima sexta-feira. Amanhã, sábado, a partir das 6:30 da manhã, estaremos juntos na cobertura completa e especial do culto de aniversário de 32 anos da Fundação Reviver, que ocorrerá às 14:00 em nossa sede mundial. Deus abençoe. Fique na paz do Senhor Jesus.
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8: 5:01.
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12: No Brasil, o acesso à educação é quase universal para crianças com idade entre 4 e 17 anos. 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Já entre no grupo de 20% com a renda mais alta, esse problema só atinge 6,9% das crianças. Segundo a legislação, a educação infantil é a primeira etapa da educação básica e deve complementar a ação da família e da comunidade no desenvolvimento físico e psicológico saudável da criança. 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
14: 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Agora você vai ouvir o hino Colorido, na voz da cantora Daniela Balaben, álbum Sala do Trono da gravadora MC Music.

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3: Glória a Deus. Saúde a todos com a paz do Senhor Jesus. Diga glória a Deus. Pega agora a sua Bíblia, vamos ler a palavra de Deus, vamos. Você vai abrir a sua Bíblia agora no livro de Josué, capítulo de número 3, e o versículo 7. Glória a Deus. Livro de Josué, capítulo de número 3, e o versículo 7. Glórias a Deus. Quantos que já encontraram, diga glória a Deus. Vamos ler a palavra de Deus agora? Amém? Josué, capítulo de número 3, versículo 7, diz: E o Senhor disse a Josué: Este dia começarei a engrandecer-te perante os olhos de todo o Israel, para que saibam que assim como fui com Moisés, assim serei contigo. Amém? Amém? Levanta sua mão ao céu. Senhor, meu Deus e meu Pai, nesse momento, Senhor, que a tua graça, que teu Espírito Santo possa agir, fluir sobre este ambiente, sobre a minha vida, Senhor, diante desta responsabilidade de estar pregando a tua palavra. Que o Senhor possa falar nos corações, que o Senhor possa ter a liberdade, que teu Espírito Santo cresça. E que o Senhor possa estar agindo, ó Deus, diante deste momento a ti eu peço. Fala conosco, fala com a tua igreja, fala com o teu povo. Assim eu te peço, Senhor, em nome de Jesus. Amém e amém. Podeis assentar em nome de Jesus. Pode se assentar agora, pode glorificar a Deus. Isso. Pode abrir a boca e dar glória para Jesus. Diga glória a Deus. Diga glória a Deus. Aleluia. Todos nós temos uma promessa sobre a nossa vida, né? E temos vivenciado a cada dia da expectativa, aguardando que esta promessa se cumpra. Muitos de nós temos enfrentado tantas adversidades, tantas lutas. Enfrentamos tantas batalhas que diante de tudo isso, parece que ficamos até mesmo sufocados. Parece que olhamos para o que acontece ao nosso derredor, sobrevém o medo, a preocupação. Muitos ficam inquietos e acabam até mesmo desistindo, abrindo mão daquilo que Deus tem para com a vida de cada um. Certamente nós entendemos que aquilo que Deus ele promete, ele cumpre porque ele é fiel. E sabemos que quando o Senhor ele diz, ou quando uma palavra ela é liberada, porque pela palavra de Deus, pelas escrituras sagradas, nós vamos entender que todas as vezes que Deus fala, principalmente com o homem, segundo os relatos bíblicos, algo grandioso acontece. Nós vamos entender isso ao longo da palavra de Deus, e também através do profeta Isaías, no capítulo 55, versículo 10 e 11, quando a palavra do Senhor diz: porque assim como descem a chuva e a neve dos céus e para lá não tornam, mas regam a terra e a fazem produzir e brotar e dar semente ao semeador e pão ao que come, assim será a palavra que sair da minha boca, ela não voltará para mim vazia. Ela não voltará vazia, porém antes fará o que me apraz e prosperará naquilo para que eu a enviei. Isso é o Senhor falando. Isso é Deus falando. Então nós vamos ler na Bíblia Sagrada Deus falando diversas formas, diversas maneiras, em muitos versículos, inúmeros versículos. Mas eu queria que você entendesse, em Gênesis no capítulo 1, no versículo 3, nós vamos ver inúmeras vezes o Senhor falando através da criação. Quando o Senhor diz, haja luz, você vai entender que a palavra que sai da boca do Senhor, ela tem poder, ela tem autoridade. E muitas das vezes nós ficamos preocupados, com medo, e até mesmo permitindo que o desespero entre na nossa vida, quando assim Deus já liberou uma palavra. Quando assim Deus já falou o que iria fazer, assim como Deus já disse que realizaria. E se a palavra foi liberada, se Deus falou que iria fazer, basta nós confiarmos, basta nós confiarmos em Deus. Porque até mesmo diante do livro do Gênesis, você vai ver por mais 7 vezes Deus liberando a palavra para a criação de toda a terra. E você entende que no versículo 26, agora Deus libera uma palavra dizendo, façamos um homem a nossa imagem e semelhança. Então Deus começa a criar tudo através da palavra. Através da palavra que é liberada, Deus começa a criar todas as coisas, começa da forma. E você aí preocupado, mas Deus não já falou que iria fazer? Mas Deus não já lhe prometeu, não foi já liberado uma palavra sobre a tua vida? Então confia. Então creia no Senhor. Em Gênesis no capítulo 2, versículo 16 e 18, nós vamos entender que Deus, ele vai dar ordem para o homem que ele comesse de todo o fruto, menos um. E diante da atitude daquele homem, você vai observar que ele recebe aquele fruto que não haveria dele tocar, não comer. E ele acaba pecando contra Deus. E diante desse pecado, o pecado da desobediência, eles vão ser expulsos do jardim do Éden, vindo agora dor e sofrimento, como também o primeiro homicídio. Nós vamos entender que Deus havia prometido para o homem, Deus havia dado a ele toda a condição. Mas o homem, diante da sua atitude, ele acaba perdendo aquilo a qual Deus havia prometido a ele. E diante disso, talvez podemos pensar agora, por causa da atitude do homem, a qual ele errou, não haverá mais uma palavra de Deus, ou Deus não irá falar mais, pelo contrário. Nós vamos entender que Deus, ele continua falando, Deus, ele continua agindo, Deus, ele continua operando. Deus, ele continua fazendo, Deus, ele continua movendo. E hoje não vai ser diferente, porque diante deste momento, este culto a qual o Senhor preparou para nós estarmos aqui, com certeza acontecerá um grande mover de Deus sobre a nossa vida nesse lugar. E disse o Senhor a Noé, entra tu e toda a sua casa na arca, porque te hei visto justo diante de mim nesta geração. Você vai entender que Deus libera uma palavra para salvar um homem, guardar também a sua família. Tudo isso produzido através da palavra de Deus. Tudo isso através daquilo que Deus falou. E aí nós vamos compreender que agora Deus, ele vai chamar um homem. No capítulo de número 12, o Senhor diz para Abraão, sai da tua terra, da tua parentela e da casa do teu pai, e para a terra que eu te mostrarei. Ele confia em Deus, ele confia no Senhor, ele dá credibilidade àquilo que Deus havia falado para ele, ele dá credibilidade àquilo que Deus fala com ele. E no capítulo 15, versículo 13, o Senhor disse a Abraão, saiba de certo que peregrina será a tua semente em terra, que não é sua, e servi-los-ão a infligi-la-ão 400 anos. Mas também eu julgarei a gente a qual servirão, e depois sairão com grande fazenda. Deus já está dizendo para Abraão, vai chegar sobre esse povo um momento difícil, de angústia, de sofrimento. Mas o Senhor também está dizendo para eles, eu os resgatarei e eles sairão com grande fazenda, porque eu os engrandecerei. Tudo isso Deus falando.
4: Então nós vamos entender que com José, o Senhor fala com ele através de sonhos. Por mais que ele é vendido pelos seus irmãos, levado para o Egito, 13 anos depois, cumpre-se aquilo que Deus havia prometido a ele, ou aquilo que Deus havia falado através de sonhos. Então nós entendemos, Deus não é homem para que minta. Deus não é filho do homem para que se arrependa. Tudo aquilo que ele prometeu, ele cumpre sobre a nossa vida. Certamente nós vamos entender que agora, em Êxodo capítulo 1, versículo 7, os filhos de Israel, eles vão frutificar e aumentar, eles vão se engrandecer no Egito. Só que agora vai ter um líder que não conheceu José. E esse líder vai afligir aquele povo, mas quanto mais aquele povo era afligido, mais o povo crescia. Porque Deus havia prometido para eles, porque Deus havia falado para eles, que eles seriam afligidos, mas eles cresceriam. E o Senhor havia dito que eles certamente se multiplicariam, iriam tornar uma grande nação, como o Senhor falou para Abraão: farei de ti uma grande nação. É a promessa de Deus, é a palavra do Senhor com o seu povo. É aquilo que Deus prometeu se cumprindo sobre a vida deles. Porque levantando-se um novo rei no Egito, que não conhecera José, começando a afligir o povo. Mas o povo, quanto mais era afligido, mais eles cresciam. E agora a palavra do Senhor, ela nos revela que vai nascer Moisés. Deus já estava trabalhando para com o seu povo, tudo diante ao cumprimento daquilo que Deus havia falado. Tudo cumprimento daquilo que Deus já havia dito para eles. Quando em Êxodo 3, versículo 6 e 8, o Senhor se apresenta a Moisés dizendo: eu sou o Deus de teu pai, o Deus de Abraão, o Deus de Isaac, o Deus de Jacó. Ele vai falar com Moisés e disse: o Senhor, tenho visto atentamente a aflição do meu povo que está no Egito, e tenho ouvido o seu clamor por causa dos seus opressores. Aí Deus vai dizer agora para Moisés: desce, desce para livrá-lo das mãos dos egípcios e para fazê-los subir daquela terra. É uma terra boa, larga, a uma terra que mana leite e mel. O Senhor vai levantar Moisés para liderar aquele povo para cumprimento da palavra do Senhor. Então nós vamos entender que agora, diante desta liderança de Moisés a esse povo, para guiá-los, para estar à frente daquela nação, nós vamos lembrar, diante do texto que nós acabamos de ler, no capítulo de número 3, versículo 7 do livro de Josué, quando o Senhor disse a Josué. Então nós compreendemos que quando Deus fala, diante daquilo que Deus fala, ele cumpre com sua palavra. E Deus está falando para Josué: este dia começarei a engrandecer-te. Eu ouço Deus falar com ele de uma maneira que hoje iniciarei o meu projeto na sua vida, te engrandecer aos olhos de Israel. Certamente nós vamos entender agora Deus falando com ele: é chegado o momento de cumprir a minha palavra, é chegado o momento de algo novo acontecer sobre a tua vida, é chegado o momento da tua história mudar. Mas presta bem atenção, porque no capítulo 1, versículo 2, Moisés, meu servo, é morto, levanta-te, pois agora passa este Jordão, tu e todo este povo, a terra que eu dou aos filhos de Israel. Deus está falando para Josué no capítulo 1, Moisés agora morreu, a responsabilidade está sobre a sua vida. E eu vou entender que sobre a vida de Josué agora está uma grande responsabilidade. E se você entender que diante de grande responsabilidade vem o medo, vem a preocupação, e em algumas pessoas até mesmo aquela vontade de desistir. Muitas pessoas diante de grande responsabilidade pensaram em desistir por causa das dificuldades que surgiram. Nós

à frente da tua vida. Não é impossível quando Deus, Ele está à frente. Quando Deus está à frente, nós vamos entender. Ele garante a nossa vitória. Porque Deus falando com ele, no versículo 5 e 6, ele diz: ninguém se susterá diante de ti todos os dias da tua vida, como fui com Moisés, assim serei contigo. Não te deixarei e nem te desampararei. É Deus falando com ele: eu não vou te desamparar, eu não vou te deixar, eu serei contigo, eu estarei contigo. Isso é Deus falando com ele, e é o que nós precisamos, porque muitas das vezes nós confiamos tanto em homens. A palavra do Senhor diz que uns confiam em carros, outros em cavalos, mas hoje nós viemos fazer menção ao nome do nosso Deus, porque nele está a nossa confiança, nele está certeza da nossa vitória. E quantos creem, levanta a mão para dar glória a Deus. Aleluia. Mas presta bem atenção, porque ele vai dizer para Josué: esforça-te e tem de bom ânimo, porque tu farás este povo herdar a terra que te jurei daria a teus pais. Porque ficar de braços cruzados não vai adiantar. Porque ficar cabisbaixo reclamando da vida também não vai adiantar. Ficar questionando não vai adiantar em nada. Ou ficar apenas parado e observando muitas outras pessoas crescendo, indo adiante, prosseguindo, só vai retardar a tua promessa. Ficar apenas observar, você não vai conseguir alcançar aquilo que Deus te prometeu. Ficar reclamando no canto não vai adiantar muita coisa, não. Se você tem a promessa de Deus, agora Deus vai falar para ele: esforça-te e tem de bom ânimo. Ele está dizendo assim: agora vai adiante, eu sou contigo, agora vai, agora prossegue, agora inicia. Existem inúmeras pessoas que têm a promessa de Deus, porém, ela está prostrada. Existem inúmeras pessoas que têm a promessa de Deus sobre a vida dela, mas ela está com os braços cruzados, esperando o que eu não sei. Esperando que o Senhor venha chacoalhar a vida dela, sacudir. Porque se é isso, eu quero te dizer, não precisa. Deus está te dizendo hoje: esforça-te, tem de bom ânimo, levanta.

da tua promessa. Aleluia. Ele vai ouvir Deus falar com ele. Assim como fui com Moisés. É o que o texto diz. Saibam que assim como fui com Moisés, assim serei contigo. O Senhor está dizendo para ele: eu vou te engrandecer perante os olhos de todo o Israel. Assim como fui com Moisés, assim eu também serei contigo. Então nós vamos entender que Deus, ele fala com Josué, que da mesma forma, da mesma maneira em que ele estava sobre a vida de Moisés, assim também estaria sobre a vida dele. Para nós entendermos, a palavra do Senhor, ela traz alguns relatos, são inúmeros. Mas em Êxodo 3, no capítulo 3, versículo 12, e Deus disse a Moisés: certamente eu serei contigo. E quando Deus fala para Moisés: eu serei contigo, então no capítulo 4, nós vamos ler que o Senhor, ele começa então a dar sinais, a provar que ele seria com Moisés. Quando o cajado de Moisés se torna em cobra, a mão dele também fica leprosa, e tudo isso são sinais que Deus dá a Moisés para que ele entendesse que o Senhor era com ele. Isso são sinais que Deus deu a Moisés para que ele entendesse que Deus seria com ele. E eu te pergunto, até aqui a mão de Deus, ela tem te sustentado. Até aqui a mão de Deus tem te sustentado. Isso é um sinal que Deus também é contigo. Isso é um sinal que Deus também é contigo. É um sinal, a promessa de Deus está de pé sobre a tua vida. No capítulo 5, Moisés pede a libertação do povo, mas Faraó aflige mais ainda. Moisés, ele vai até Faraó e vai pedir a libertação do povo. E sabe o que, que vai acontecer? O coração de Faraó endurece e ele aflige o povo mais ainda. Agora o povo vai voltar a Moisés e agora vai começar a rejeitá-lo. Por quê? Por causa de Moisés ir até Faraó e pedir a libertação do povo, o povo passa a ser afligido ainda mais, é se tornando ainda mais doloroso. Agora, imagina quantas pessoas olhando para Moisés naquele momento e dizendo: por causa de você que isso está acontecendo, por causa de você que isso está acontecendo. Mas presta bem atenção, porque só discerne as coisas espirituais quem é espiritual.

Ei, pode ter certeza que tudo isso tem um mover de Deus para chegar aonde Deus quer chegar, para fazer da forma, da maneira como Deus quer fazer. É o mover de Deus, é o agir de Deus, e muitas das vezes pessoas não vão compreender jamais. Mas quem é espiritual entende. Ela compreende, é necessário que eu passe por isso. É necessário que eu enfrente esta situação. Muitas das vezes você vai enfrentar rejeições, vai enfrentar críticas. Em alguns momentos vão olhar para você, vão te menosprezar, vão tentar até mesmo te calar. Mas você tem a promessa. Mas você tem a promessa. Você tem a promessa de Deus sobre a tua vida. E quem te prometeu é fiel para cumprir. Quem te prometeu é fiel para cumprir. Você só não pode desistir, irmãos. Porque Deus anima Moisés a ir mais uma vez falar com o faraó. Deus anima ele. E então a palavra do Senhor diz que Deus, ele agora vai enviar pragas. Aí você vai ver águas tornando-se em sangue. Praga das rãs, dos piolhos, moscas. As pestes nos animais, saraiva. Você vai ver diante da palavra de Deus, a praga dos gafanhotos, trevas, a morte dos primogênitos no Egito. Tudo isso Deus fazendo, para chegar ao ponto a qual o Senhor agora começa a tirá-los desta servidão. Lembra que o Senhor falou para Abraão que eles seriam afligidos, porém sairiam com grandes fazendas. Sairiam com grandes fazendas. Então Deus, ele agora começa a guiar o povo a caminho e atravessar o mar vermelho. Você, diante da palavra de Deus, águas amargas tornar-se-ão doces. Deus, ele envia o maná, envia carne, Deus faz sair água da rocha. E então nós vamos ver Moisés, diante da palavra de Deus, que falava com Deus, tinha intimidade com Deus, ao ponto de querer ver a face de Deus. É um grande homem que a Bíblia relata. É um grande homem, um homem de Deus. E sabe o que, que Deus fala para Josué? Ele fala assim, ó, este homem, você está vendo esse homem, você sabe quem é esse homem? Claro que sabe. Eu convivi com ele, eu aprendi com ele, eu aproveitei ao máximo que pude ao lado dele. Eu estive ali presente nos momentos de grande importância. Claro que eu sei quem ele é. E você também sabe. Sabe o que, que a palavra do Senhor diz? Que Josué vai ouvir da parte de Deus. Assim como eu fui com esse homem, eu também serei contigo, Josué. Assim como eu fui com esse homem, é o que a palavra do Senhor diz. Saibam que assim como fui com esse homem, assim como fui com Moisés, assim serei contigo. Josué já tem a palavra de Deus sobre a vida dele, a promessa de Deus, para que ele não se preocupasse, porque diante dos feitos maravilhosos que Deus havia realizado, através da promessa da liberação da palavra, desde a criação, até o momento em que ele agora ouve o próprio Deus falar com ele, e dando a ele o exemplo, como eu fui com Moisés, assim serei contigo. E presta bem atenção, o advérbio assim tem um significado, dessa forma, do mesmo porte ou tamanho. Ele não está dizendo assim, não é menos, eu serei da mesma forma, da mesma grandeza, eu serei esse mesmo Deus que você viu operar, esse mesmo Deus que você viu agir, esse mesmo Deus que abriu o mar vermelho, que enviou maná, que enviou alimento, esse mesmo Deus que guardou, que protegeu, que fez com que os inimigos desaparecessem. Ele está falando, esse mesmo Deus é o mesmo Deus da sua vida, Josué. Esse mesmo Deus é o Deus da sua vida.
Esse mesmo Deus é o Deus na sua vida. É o que Josué ouve da parte de Deus. Sabe o que é isso? Ouvir Deus falar que é contigo. Ouvir Deus confirmar diante do chamado sobre a sua vida, ou daquilo que Deus tem a realizar na tua vida, você ouvir Deus falar: eu sou o seu Deus. Muitas das vezes você fica ali esperando alguém te elogiar, fica ali esperando alguém dar um tapinha nas tuas costas, alguém dizer para você assim: parabéns, você é uma bênção, você é isso, aquilo. Fica tão preocupado com isso quando você já tem sobre a tua vida o que você precisa. Deus falar que é contigo. É o que você precisa para levantar a sua cabeça e prosseguir a sua caminhada. É o que você precisa para levantar desse vale de ossos secos. É o que você precisa para sair dessa depressão. É o que você precisa para sair dessa situação que você está vivendo hoje. É ouvir Deus falar: eu sou contigo. Aleluia. Quantas pessoas que entraram aqui hoje, ou quantos ouvintes ou internautas que têm enfrentado tantas lutas, tantas dificuldades, e nós não somos de ferro. Certamente nós precisamos de um renovo, precisamos ouvir Deus falar conosco. E assim como Josué ouviu, hoje você também está ouvindo: eu sou Deus na sua vida. Só que presta bem atenção, para que todas as promessas de Deus se cumpram sobre a sua vida, é de grande valia, de grande importância, que você tome uma decisão. Sim, no capítulo 1 e no versículo 6 em diante, ou do capítulo 1 em diante, Deus ele começa a falar com Josué: esforça-te, tem de bom ânimo. E sabe o que que acontece? Josué ouve a palavra de Deus, e ele então começa a criar estratégias. Ele começa então a mudar o seu posicionamento. Ele toma uma decisão, porque agora ele vai preparar o povo para atravessar o Rio Jordão. Porque Deus anima-o. Porque Deus fala com ele que Deus seria com ele diante daquela responsabilidade. Que Deus seria com ele diante do chamado sobre a vida dele. Que Deus seria com ele diante daquele projeto, diante daquilo que haveria de acontecer na vida dele. A responsabilidade de guiar aquele povo para a terra prometida, e não era tão simples. Mas ele ouviu Deus falar: eu sou contigo, então esforça-te e tem de bom ânimo. Talvez você tenha um sonho, talvez você tenha um projeto. Talvez você está passando por algo que está te sufocando, algo que está ali tirando as tuas forças de tanta luta. Mas eu quero que você entenda: esforça-te e tenha bom ânimo, levanta a tua cabeça, porque Deus te escolheu, ele te chamou para uma grande obra.

faça como Josué. Naquele momento ele tomou a decisão, preparou o povo para atravessar o Rio Jordão. Ele então agora vai enviar 2 espias a Jericó. Você vai ver que eles vão atravessar, eles vão prosseguir. É o que Deus tem para você aqui nesta tarde. Não, você não pode ficar prostrado, você não pode ficar parado. Você tem até estratégia, você tem até projeto, você tem até bons sonhos, você tem até boa vontade, mas é necessário você ser determinado, é necessário você tomar uma decisão. E nesta tarde eu quero te chamar para tomar uma decisão. Ou você sai daqui hoje com a sua cabeça erguida, dizendo: eu vou vencer, porque sobre a minha vida tem a promessa e eu não vou desistir. Ou então você vai sair do mesmo jeito que você entrou. A escolha é sua. Josué escolheu acreditar na palavra e na promessa de Deus, e ele venceu. E eu quero perguntar a você: você também quer vencer? Você também quer sair daqui com a sua vida mudada, transformada? A escolha é sua. Você vai agora tomar essa decisão e dar o primeiro passo para Deus. É tão simples e tão fácil como, diante da palavra de Deus, ficar de braços cruzados não vai adiantar. Você tem a promessa, então levanta a tua cabeça para tomar posse da promessa. E agora só depende de você. Você quer seguir adiante? Tornar-se um vencedor também em Cristo Jesus? Então entregue a sua vida para Ele. Você quer aceitar a Jesus Cristo? A escolha é sua. Se você quer aceitar a Jesus Cristo, você tem uma atitude hoje. Você vai se colocar de pé e vai vir aqui à frente deste altar. E eu quero orar pela sua vida. Eu quero clamar a Deus pela sua vida. Só depende de você agora. Porque a promessa foi liberada, a palavra foi liberada. Agora a atitude é sua. Agora a decisão, ela é sua. Você escolhe. Você quer prosseguir? Prosseguir com Jesus? Ou você prefere continuar prostrado, desanimado, achando que não tem mais jeito, achando que Deus não te ama, ou que ninguém lhe ajuda? A única coisa que você precisa, as mãos do Senhor estendidas sobre ti, e nessa tarde, as mãos do Senhor estão estendidas sobre a tua vida. Só depende de você. Sai daí do seu assento agora e vem aqui na frente. E eu vou estar orando pela sua vida. Eu vou estar clamando a Deus pela vida de vocês. Você que talvez se encontre afastado, esse é o momento de você tomar essa decisão e se levantar e voltar para a casa do Pai. Voltar. Talvez você está triste, cabisbaixo, pensando: eu não nasci para vencer. Eu só tenho derrota na minha vida. Eu só apanho. Só enfrento luta. Mas nesse momento eu quero convidar você a vir aqui à frente tomar essa decisão. E ter a sua vida mudada pelas mãos do oleiro. Assim como o Senhor falou para Josué: esforça-te, tem de bom ânimo. A decisão é sua hoje. Você pode sair daqui hoje com a sua vida transformada. Você pode sair daqui hoje com a tua vida mudada. Você pode sair daqui hoje com a sua vitória, irmãos. Só depende da sua escolha. Você quer sair nos acompanhando agora, através das redes sociais, do canal do YouTube, pela página da igreja. Você também pode estar agora enviando sua mensagem para o nosso e-mail queroaceitarjesus@pda.com.br ou para o WhatsApp DDD 11 95094 4645.
E nós vamos estar entrando em contato com vocês. A escolha é sua.

ainda dá tempo, vem aqui na frente. Você quer aceitar Jesus? Vem aqui na frente. Você quer se reconciliar? Vem aqui na frente. Eu vou estar orando por vocês. Deus falou com Josué: assim como fui com Moisés, assim serei contigo. Assim também Deus, Ele será na sua vida. Quando você permite, quando você vem ao encontro do Senhor, quando você permite, quando você dá liberdade para Deus agir sobre a sua vida, a escolha é sua. É o que você escolhe hoje. Guarda isso. Você não pode mudar o seu passado, mas a sua decisão, a sua escolha hoje, ela pode mudar o seu futuro. Só depende de você. Você quer entregar a sua vida a Jesus? Então você vai vir aqui à frente. Você vai sair aí do seu lugar e você vai vir aqui à frente. Nós vamos estar orando pela sua vida. Você que se encontra afastado dos caminhos do Senhor, você também vai se levantar aí agora e vai vir aqui à frente. Nós estaremos orando com vocês, orando pela sua vida. Eu creio em nome de Jesus Cristo. Ele não lhe trouxe aqui hoje em vão. Algo Deus tem sobre a tua vida, algo grandioso.

0: contra. Olha aí, tá chegando mais gente, ó. Tem mais uma irmãzinha ali, ó. Que bênção. Dá tempo, vem aqui à frente, vem cá. A escolha é sua.
1: Pode ser muito tarde.
0: Amanhã pode ser tarde, é hoje.
1: Hoje Cristo te quer libertar.
0: Oremos por cada um deles que aqui estão à frente. Senhor, meu Deus e meu Pai. Aqui estão, Senhor, a cada um, ó Pai. Dos que tomaram a decisão nesta tarde, eles decidiram vir ao encontro do Senhor. Eles estão se reconciliando, estão aceitando ao Senhor. Que nesse momento, ó Pai, o Senhor possa mudar, transformar a vida de cada um deles. Que o Senhor possa realizar uma grande obra. Senhor Jesus, assim eu peço a Ti, ó Deus. Perdoa-os diante dos erros, das falhas, dos pecados que eles têm cometido. Porque assim, ó Pai, o operar das Tuas mãos, o Teu Espírito Santo sobre a vida deles, ó Deus, possa transformá-los, possa mudá-los. Que uma grande obra seja realizada sobre a vida de cada um deles, em nome de Jesus. Amém.
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3: Seis da manhã na capital paulista, horário oficial de Brasília. Dia pra você? Você já acordou? Ah, então tá bom, tá desperto. Muito bom. Hoje é sexta-feira, dia 21 de agosto de 2026. E aqui na capital paulista nós estamos com um clima abençoado. Clima 18 graus da capital paulista, é verdade. Como é que tá o clima aí na sua cidade? Tá bom? Bom demais da conta? É isso mesmo. Olha só! Isaquiel já acordou, rapaz. Isaquiel já acordou e tá aqui comigo. Bom dia, Pai do Senhor Jesus, presbítero Isaquiel.
4: Bom dia, pastor César Medina. Bom dia pra você que está agora sintonizado no Sertão Evangélico. Você que se encontra agora aí no campo, na zona rural, aí, pois é, na fazenda, no sítio, e também aqueles que estão na cidade, pois é, o Brasil inteiro sintonizado no programa Sertão Evangélico.
3: Que maravilha! E hoje, nesta sexta-feira, hoje é guerra contra o mal. Eita,
4: mano! Estamos guerreando, rapaz.
3: E o inimigo já está derrotado em nome do Senhor Jesus Cristo. E olha, sem mais delongas, sem mais converseiro, nós vamos é prosear com Deus, minha gente.
4: Vamos que vamos.
3: Pai nosso que estás nos céus, santificado seja o teu nome, louvado e engrandecido, Senhor. Todas as nações devem reconhecer que só o Senhor é Deus. Meu Deus Todo-Poderoso, e o Senhor deve ser louvado por todas as nações, Senhor meu Pai. Porque o Senhor é o Criador dos céus e da terra. O Senhor é o que faz, o Senhor é o que opera. O Senhor é o que faz acontecer, meu Deus. O Senhor é o salvador daquele que entrega a sua vida nas tuas mãos e se esconde debaixo das tuas asas, meu Deus. Aleluia. Pai querido, Deus da glória, que estamos diante do Senhor, juntamente com os nossos irmãos rádio ouvintes, estão pela rádio Deus e Amor, os irmãos internautas que estão, Senhor meu Deus poderoso, pelo YouTube, sim, pelo Facebook, pelo Instagram, Pai querido Deus da glória, aquele que está orando juntamente conosco, os irmãos do canal Direto com Deus Oficial, sim, que já estavam orando, Senhor, nos unimos a eles para continuar esta oração, Senhor meu Deus, Senhor meu Pai. Neste momento, Senhor amado, eu quero te pedir, eu te peço, na realidade, eu te peço para que o Senhor possa abençoar este irmão, esta irmã, este homem, esta mulher, este jovem, esta jovem, esta criança, Senhor, que está ligadinho, ligadinha no programa Sertão Evangélico do dia de hoje. Pai querido, nesta sexta-feira, venha, Senhor, abrir as janelas dos céus e derramar uma bênção tal que por meio dela advenha a maior abastança na vida de todos, meu Pai. Senhor, meu Deus, venha abençoar, meu Deus Todo-Poderoso, esta pessoa que amanheceu triste, angustiada, desesperada, amanheceu com medo, Senhor. Amanheceu, meu Deus poderoso, sem esperança. Meu Pai, visita ela agora. Visita ela, visita ele. Nesse quarto, nesse apartamento. Senhor, meu Deus, nessa casa. Visita, Senhor Jesus. Pai querido, para que o Senhor possa restaurar a vida. Para que o Senhor possa restaurar a autoestima deste irmão e desta irmã, Senhor. Que o medo seja repreendido, que a depressão seja repreendida, que a opressão seja queimada, banida, pelo poder do sangue do Senhor Jesus. Pai, esta pessoa que está enferma, está hospitalizada, Senhor Jesus, e no dia de hoje, Pai, vai passar por uma cirurgia, por um procedimento cirúrgico, para extrair um tumor, para extrair, meu Deus poderoso, sim, para extrair a doença, a enfermidade. Pai Celestial, abençoa, meu Deus, Pai Celestial, para que as mãos dos médicos sejam usadas no momento da cirurgia. E que esta cirurgia do dia de hoje seja um sucesso, em nome do Senhor Jesus. Meu Deus Todo-Poderoso, venha abençoar esta pessoa que foi desenganada pela medicina, pois a medicina chegou ao seu limite e disse: leva ele para casa, leva ela para casa, para que possa viver os seus últimos dias com seus parentes, amigos, irmãos, porque não há mais solução, a gente não pode mais fazer nada. Senhor, aonde a medicina, Pai Celestial, chega ao seu limite, é ali que começa o poder do Senhor, ali que inicia-se a operação divina, o milagre divino, Senhor. Pai querido, Deus amado, venha abençoar, meu Pai, e operar na vida desta pessoa que está doente. Abençoa os irmãos internautas que estão pelo YouTube, Senhor, estão pedindo oração. Estão pedindo oração, Senhor, para um parente, para um filho, para uma filha, para a mãe, para o pai, para o amigo, para a colega. Senhor, meu Deus, abençoa todos os irmãos do YouTube, todos os irmãos da Rádio Deus e Amor, que pede oração, Senhor. Oramos e apresentamos cada um deles, meu Pai. Vem abençoar, Senhor, vem abençoar este trabalhador, esta trabalhadora que já saiu de casa. Senhor, meu Deus, saiu de casa deixando os filhos, deixando as filhas, Pai querido, aos cuidados de outra pessoa, meu Pai. Venha abençoar, venha guardar e venha livrar. Senhor meu Deus, esta pessoa que está no itinerário, está no percurso, está na rodovia, Senhor meu Deus, vem abençoar, guardar e livrar do acidente, do roubo, do latrocínio, Senhor Jesus, do assalto, livra. Livra de todas as barreiras que o diabo levantou no dia de hoje para impedir o sucesso, o progresso desta pessoa, deste irmão, desta irmã. Quem está no carro por aplicativo, quem está no táxi, no ônibus, no metrô, no monotrilho, no trem, abençoa, Senhor, guardando e livrando, Senhor, meu Pai, e operando na vida de cada um deles. Senhor Jesus, vem abençoar, Pai, cada um. Sim, cada membro da nossa diretoria deliberativa, a irmã Irene Miranda, nossa presidente, Pai querido, irmã Débora Miranda, nossa vice-presidente, pastor Lorival de Almeida, presbítero Davi Miranda Neto, Senhor. Senhor meu Deus, que cada um deles, cada componente desta diretoria deliberativa, sejam abençoadíssimos, em nome do Senhor Jesus. Abençoa também a nossa diretoria executiva, presbítero Marco Magno, presbítero Fabrício Beata, Senhor meu Deus, presbítero Gerry Adriane, presbítero Wilson Siqueira, pastor Antônio Osmar de Oliveira e pastor Milton de Almeida, Senhor. Abençoa também a irmã Maria Josefina, meu Deus. Abençoa, Pai, cada componente da diretoria executiva. Senhor, o lar, a vida, os parentes, a parentela de cada um deles, ó Pai. Salva, cura e liberta, meu Pai. Eu te peço. Senhor Jesus, abençoa também, meu Deus Todo-Poderoso, todos os membros da Igreja Pentecostal, Deus e Amor, todos os membros de outras denominações evangélicas que estão nos acompanhando e orando junto conosco, Senhor. Abençoa, Pai Celestial. Sim, abençoa os membros da Igreja Deus e Amor. Abençoa, Senhor Jesus, os cooperadores. Abençoa, Senhor, os diáconos, os presbíteros, os evangelistas, os pastores e os missionários, meu Pai. Abençoa, Senhor, eu te peço agora. Senhor, meu Deus, abençoa o presbítero Kleber de Oliveira, atual dirigente da nossa sede mundial, meu Pai. Vem abençoá-lo, guardá-lo e livrá-lo. Senhor, meu Deus, abençoa, Senhor Jesus, a Fundação Reviver, Senhor meu Deus, a Associação Reviver Help, Deus e Amor, o Projeto Casa Aberta, o Projeto Azaf, abençoa, Senhor Jesus. Pai querido, abençoa, Senhor Jesus amado, sim, tudo, Senhor, que está ligado à Igreja Pentecostal, Deus e Amor, todos os trabalhos, sejam abençoados. Abençoa também, Senhor meu Deus, todos os setores da nossa Igreja Pentecostal, Deus e Amor. Senhor, Pai querido, como o pequeno Galileu, abençoa, Senhor. Abençoa, Senhor Jesus, eu te peço agora. Abençoa também, Senhor, o setor administrativo, Senhor. Os nossos gestores, sim, sejam abençoados, ó Pai. Eu te apresento, Senhor meu Deus, o nosso irmão André Miranda, o nosso irmão Diego Miranda, Senhor, abençoa, Pai. Meu Deus Todo-Poderoso, eu te peço agora que o Senhor opere na vida de todos de uma forma espetacular e maravilhosa, meu Deus. Senhor Jesus, eu te peço agora também para que o Senhor possa operar, meu Pai, na vida desta pessoa, deste pastor, Senhor meu Deus, que está a longa distância, Senhor meu Deus, em outros países, Pai querido, está com a família, Senhor, meu Deus poderoso, levando a Tua palavra, a Tua mensagem, guarda, Senhor, das adversidades, Guarda, Senhor, dai força a este pastor para que ele possa entender e compreender que essa é a missão que o Senhor lhe deu, Pai querido, Pai da glória. Senhor meu Deus, eu te peço também, abençoa os evangelistas, os missionários que estão, Senhor, levando a tua palavra em países onde não permitem a tua palavra entrar, mas estão arriscando as suas vidas para pregar o evangelho, para levar a tua palavra. E assim, Senhor, abençoa, guarda e livra, em nome do Senhor Jesus Cristo. Glória a Deus.
4: Aleluia. Aleluia, Jesus. Senhor, em concordância com a oração do teu servo, pastor César Medina, Deus. Quantos pastores e quantos missionários, evangelistas, pastores, que eles têm se empenhado tanto em levar a tua palavra nos quatro cantos da terra. Meu Deus, que o Senhor venha usá-los. É, papai. Usa para pregar a palavra com ousadia. Aqueles que se encontram pregando a tua palavra em países onde é tão perigoso, meu Deus. Quantos missionários se encontram, meu Deus, presos, encarcerados, só porque pregaram o evangelho de Cristo. Às vezes sofrendo tantas torturas. Meu Deus, contempla agora cada um destes pastores, destes missionários, dirigentes, que tem sofrido tanto por pregar a verdadeira palavra, meu Deus. Ô, papai, que o Senhor venha ter de misericórdia. Misericórdia, ó Deus, deste evangelista, deste cooperador que tem se empenhado tanto pregando a palavra de Deus em lugares tão ali perigosos no Brasil. É, meu Deus, quantos destes passam a noite toda ali entrando em lugares perigosos, aonde o tráfico domina, aonde a prostituição, aonde pessoas armadas, ó Deus, mas mesmo assim, ele com a Bíblia na mão, ele vai indo, vai caminhando, levando a boa palavra. Oh, meu Deus, tenha de misericórdia, que o Senhor venha guardá-lo e livrá-lo de todo mal. Livra-os, ó Pai, de homens, de mulheres tão maus. Livra do homem sanguinário, daqueles que são amantes da tortura, amantes, ó Deus, da violência, que o Senhor venha guardar e livrá-lo de todo mal. Meu Deus, contempla agora esta pessoa que está orando conosco, que está apresentando este processo trabalhístico nas tuas mãos. Quantas pessoas que agora estão com trabalho, trabalhando, Pai amado, agora estão apresentando ao Senhor o seu dia a dia, estão apresentando, ó Deus, o seu salário, estão apresentando nas tuas mãos o seu problema. Eu não sei dizer, meu Pai, qual que é o problema desta pessoa. É, não sei se é a saúde, se é emocional, se o problema está ali no processo trabalhístico, se encontra na área espiritual, meu Deus, mas o Senhor conhece todas as coisas. O Senhor conhece, ó Pai, o profundo e o escondido. Por isso pedimos a Ti, Senhor, que o Senhor nesta manhã, é, papai amado, que o Senhor venha, meu Deus, ouvir a oração desta pessoa agora. Ouve a oração, meu Deus, esse que te clama por saúde, esta pessoa que te clama por felicidade. É, quantas pessoas agora se encontram passando um momento tão terrível, esta enfermidade que chegou e destruiu, eu posso dizer, toda a família. É, meu Deus, ontem estavam felizes, ontem a família estava toda reunida, mas hoje a tristeza predomina, hoje todos se encontram tristes, abatidos, cabisbaixos, porque esta pessoa foi socorrida às pressas, meu Pai. Oh, meu Deus, que o Senhor venha livrar, livra da morte, ó Pai. Essa pessoa que se encontra agora respirando sobre, com os aparelhos, respirando ali com dificuldade. Essa pessoa, meu Deus, que o médico já até disse, olha, não tem mais jeito para esse problema. O jeito agora é ir para casa e ser feliz, porque restam poucos dias. Oh, meu Deus, coitado desses médicos que ainda não sabem que a última palavra não vem do médico, não vem do advogado, não vem do promotor, não vem do juiz. A última palavra, ela vem do nosso Deus que fez os céus e a terra. É, papai, a morte não tem poder sobre o Senhor. O Senhor ordenando até a morte tem que se retirar, meu papai amado. Por isso pedimos e clamamos ao Senhor. Ouve a oração desta pessoa que se encontra agora, meu Deus, com o rosto em lágrimas. Esta pessoa que se encontra, ah, meu Deus, chorando. Outros nem sequer saem palavras da sua boca, meu Deus, não tem como expressar. Oh, meu papai amado, o Senhor que conhece. Quando o crente, quando o cristão começa a derramar as lágrimas e os seus gemidos, oh Deus, sobe ao trono do Senhor, porque o Senhor sabe e entende, sim, o que nós queremos falar. Meu Deus, quantas pessoas que estão orando conosco neste exato momento e se encontram passando um processo tão terrível na sua casa, ali no seu casamento, com seus filhos, com seu esposo, com seu parente. Meu Deus, quantas pessoas que agora se encontram em plena sexta-feira, é, meu Deus, sendo vítimas de obras malignas, sendo vítimas de obras satânicas, deste covarde, desse maligno, Deus. Mas nós, como igreja de Cristo, nós levantamos a nossa voz e repreendemos, sim, Senhor, repreendemos essa obra de macumbaria, esta obra de feitiçaria, estas obras que foram feitas para destruir a felicidade desta casa. Oh, meu Deus, quantos casamentos agora estão sendo diluídos, tudo isso sendo vítimas de obras malignas, quantas pessoas mal intencionadas, malignas, oh Deus, faz tantas obras para destruir, sim, esta família, esta empresa, este homem, esta mulher. É, papai, mas nós, como igreja de Cristo, estamos aqui orando e pedindo ao Senhor que o Senhor quebre esta maldição, destrua, meu Deus. É em nome de Jesus Cristo que nós levantamos a nossa voz e dizemos: Satanás, tu já perdeu nesta casa, tu já perdeu nesta família, tu já perdeu nesta empresa. É tu que quer destruir a felicidade deste casal. É tu que quer destruir, sim, a vida profissional desta pessoa. Mas nós estamos aqui intercedendo e pedindo ao Senhor, é em nome de Jesus Cristo, sim, sai desta empresa. Esta empresa que não consegue mais andar, esta empresa que se encontra todos os dias indo à falência, perdendo clientes. Oh, meu Deus, o caixa está todo os dias, cada um dia pior, mas nós estamos agora, meu Deus, orando juntamente com esta pessoa, está repreendendo este mal. Repreende, meu Deus, nesta empresa, repreende, meu Deus, nesta casa, aonde todos agora se encontram enfermos. É, meu Deus, quando um é um, é o outro, é problema psicológico, é problema financeiro, é contendas, é brigas, é discórdias, é alguém que não consegue mais ficar um dia sem colocar álcool na sua boca. Meu Deus, esta família que era tão feliz, esta casa que onde tudo era paz, mas agora é um caos total. Agora o esposo já não quer mais saber da esposa e conjuga teu pai amado seu pensamento em deixar o filho, deixar a filha, deixar a esposa e seguir e sem rumo em direção a nada, meu Deus, tudo isso sendo vítimas de obras malignas. Meu Deus, restaura esta família, restaura esta empresa, restaura a saúde mental, restaura, meu Deus, esta pessoa que está agora te clamando por misericórdia.
5: misericórdia. Sim, meu papai amado, ele sabe que não tem forças, por isso está te clamando por misericórdia, meu Deus. Restaura forças, restaura a saúde, restaura, meu Deus, e que eles venham ser felizes novamente, eles venham glorificar a Ti e saber que foi o Senhor que operou nesta casa, papai. Quantas pessoas se encontram agora com a sua vida financeira travada? É, papai, o que eles pegam em dinheiro parece que se encontra, não sabe nem dizer para onde foi. Quantas pessoas agora se encontram com processo na justiça travado? É tudo travado, meu Deus. É o carro que quebra, é um prejuízo em casa, é o prejuízo na rua, é tantos prejuízos, meu Deus. O dinheiro mal dá para pagar as contas forçadas, papai amado. Que mais nessa manhã estamos pedindo ao Senhor, destrava esta vida, meu Deus. Que tudo aquilo que está atrapalhando, aquilo que está estagnando esta vida, oh meu Deus, que em nome de Jesus Cristo, que nesta manhã o Senhor venha abrir as portas, papai, abre as portas, que este prejuízo possa ser repreendido. Tudo aquilo que está levando esta casa a ficar num prejuízo, a gastar tanto dinheiro com remédios, a gastar tanto dinheiro, meu Deus, com aquilo que não é pão, gasta tanto dinheiro com aquilo que não estava programado, ó Deus, mas que nesta manhã eles venham ser livres destas correntes malignas. Maligno, sai das finanças dessa pessoa, sai da saúde desta pessoa, é em nome de Jesus Cristo, meu papai amado. A igreja, ela clama, a tua igreja, ela pede, a tua igreja, meu Deus, nesta manhã, ela se encontra posicionada. É uma sexta-feira de guerra contra o mal, é uma sexta-feira onde nós declaramos guerra, sim, nós declaramos guerras contra o mal, contra o maligno, contra a feitiçaria, contra este maligno que tem destruído esta casa, papai. Assim nós te pedimos, assim nós te clamamos, continua conosco, meu Deus, operando, dando-nos livramento, guarda-nos, ó Deus, em nome do Senhor Jesus Cristo, amém e amém, Senhor Jesus Cristo, amém, pastor César Medina.
3: Amém. O Senhor Jesus já te curou dessa enfermidade, dessa doença. E olha, tudo aquilo que fizeram contra você caiu por terra em nome do Senhor Jesus. Porque onde o Senhor chega, o inimigo cai por terra, ele tem que sair e ainda sai derrotado em nome de Jesus. Você que está procurando um emprego já está preparado para você. Mas você tem que crer, acreditar e tomar posse do que o Senhor tem para você. Portanto, meu irmão, portanto, minha irmã, eu quero que você venha participar, venha usufruir da fonte das bênçãos de Deus. E sabe qual é a fonte? O próprio Senhor Jesus Cristo. Para você usufruir dessa fonte, você tem que aceitar o Senhor Jesus. Tem que entregar a sua vida para Ele enquanto é tempo. Você que se afastou, você cantava, você louvava, você pregava, você evangelizava, você participava dos grupos da igreja. Você era tão eloquente. É, você era canela de fogo, né? E hoje está apagado, derrotado? Não. Levante essa cabeça, reconcilie-se com o Senhor e Ele vai fazer muito mais por você. Muito mais do que você imagina. Portanto, aceite o Senhor Jesus, reconcilie-se com Ele, porque o Senhor, Ele te ama. Morreu na cruz para te salvar, para nos salvar. Portanto, aceite o Senhor Jesus. Diga comigo, Senhor Jesus.
6: Senhor Jesus.
3: Neste momento eu te aceito como meu único e suficiente Salvador.
4: Salvador.
3: Senhor Jesus, perdoa-me todos os meus pecados. Lava-me e purifica-me de toda iniquidade já praticada. Senhor Jesus. Senhor meu Pai. Escreva o meu nome no livro da vida, nos céus. Sela com teu sangue. Para que nunca mais o inimigo da minha vida, da minha alma, tenha poder ou influência sobre mim. Me dê forças, me dê alento, me dê livramento, Senhor meu Deus, e me ajuda a estar firme na tua presença até o dia da tua vinda, ou até o dia em que o Senhor me chamar para a glória eterna. Amém e amém, Senhor Jesus. Amém!
4: Eita, glória a Deus. Ó, você que tomou esta decisão de fé e de coragem, entra em contato conosco agora. Quer aceitar Jesus? @ipda.com.br. Eu disse, quer aceitar Jesus? @ipda.com.br. E o nosso WhatsApp é 119-594-4645. Manda sua mensagem de texto ou de áudio dizendo o seu nome, a cidade, o estado de onde você está aceitando a Jesus ou se reconciliando, porque vai ter um cooperador, um pastor, um diácono, um presbítero agora de plantão para voltar a mensagem para você e te direcionar para o dirigente mais próximo da sua cidade. Igreja, Deus e amor, é mais do que uma igreja. Aqui somos uma família e é esta família que vai morar no céu.
3: E seja bem-vindo ao seio desta família, em nome do Senhor Jesus.
4: Eita, glória! Vamos que vamos, meu povo, certo? O evangelho está no ar.
3: Vamos que vamos!
4: Pro Brasil inteiro, viu?
3: Pele de paia na cabeça.
4: E vamos que vamos.
3: Olha, rapaz.
4: Gente, quero falar com você que está agora pelo canal Direto com Deus e pelos rádios, algumas rádios, né? E também algumas retransmissões. Vocês irão ficar agora com a programação local. E quem está pelo canal Direto com Deus, você vai continuar agora com a oração do amanhecer aí no Santuário de Oração, viu? Mas nós aqui no Santuário Evangélico continuaremos até às 7h30 aqui no canal da Igreja Pentecostal Deus e Amor Oficial. Merci, pastor César.
3: É isso mesmo, aqui eu falo bonito agora, hein? Eita maravilha! Curte, comenta e compartilha. Para que mais pessoas recebam as bênçãos de Deus. É verdade, porque Jesus é bom. É, o diabo não presta e nunca vai prestar. É, mas verdade. Jesus é bom demais da conta.
4: Maneu, chega aí, serva de Deus.
3: Eita.
4: Pra contar o que Deus fez na sua vida.
3: E é contigo. Aperta, Maneuza.
6: Passou um ônibus que arrancou o para-choque da frente do meu carro. Daí eu peguei e falei pro rapaz, né, do motorista. Falei, você não vai vir aqui ver o que você fez no meu carro? Né? Aí ele falou assim, dona, o meu ponto final não é aqui, é lá no estudante. A senhora me acompanha que lá nós conversamos. Aí eu fui atrás do ônibus, né? Amanhã a senhora leva o carro lá na garagem, em César de Souza, porque eles vão ver o seu problema. Coisa de 30 dias a 45 dias eles me mandaram uma resposta, porque eles pegaram as câmeras de monitoramento aqui da Praça do Relógio e foram analisar. No outro dia eles mandaram uma resposta. A senhora me faça o boletim de ocorrência, me faça 3 orçamentos. No outro dia eu fui lá e fiz, né, os 3 orçamentos, fui na delegacia, fiz o boletim de ocorrência, né, e com tudo, o número do ônibus, tudo direitinho, os horários. E aí eles pegaram e me falaram assim, eu vou mandar uma resposta para a senhora. Vamos analisar, né, aqui os documentos que a senhora me trouxe e qualquer coisa a gente volta a ligar com a senhora, mandar mensagem. Aí depois, no outro dia, já me mandaram uma mensagem. Dona Neuza, dá para a senhora trazer o seu carro aqui em César? Porque nós vamos levar a senhora em outro funileiro. Eu não falei nada, que se Jesus está trabalhando, eu vou falar o quê? Né? Que foi Deus na minha vida. Porque quando eles me falaram que não podia, eu comecei a jejuar das 8 ao meio-dia, agradecendo pelo milagre do meu carro. Porque o homem não pode, mas Deus pode. Eu tinha dois arranhadinhos nas duas portas do outro lado, só que não foi o ônibus. Eu falei para ele, né? Aí eu falei para o Samuel, como o senhor vai comprar essa tinta que é caro? Tem como o senhor passar uma mãozinha ali do outro lado, né? Não foi o ônibus, falei para eles, né? Mas foi o carro que passou e me arranhou. Aí ele pegou e falou assim, cada porta é R$500. Falei, não, deixa quieto, porque... Aí ele falou assim, não, mas para vocês eu passo por 300. Aí eu falei, não, para mim não dá. Daí um dos rapazes falou assim, esses 300 é cada porta ou é as duas portas? Daí ele falou assim, é as duas portas. Então pode pôr esse orçamento aí no orçamento do que o ônibus fez. Pode pôr o orçamento aí. Eu falei, Jesus, o senhor, quer dizer, no meu coração, né? Como o senhor dá a benção, o senhor pensa completo, né? Aí eles puseram lá. O carro está pronto, está aí até depois, se vocês quiserem ver, quando vocês antes de ir embora, né? E está perfeito. Jesus, como o senhor fez esse milagre do meu carro, porque para o homem era impossível. Mas para Deus não foi impossível. Porque o nosso Deus, ele é o Deus do impossível em nossas vidas. Basta somente nós crermos e já começarmos a agradecer pelo milagre. Porque o nosso Deus é o Deus do milagre.
4: Aí, César.
3: Muito bom.
4: Rapaz, quando Deus quer agir, César...
3: Age.
4: Age.
3: Sim, senhor.
4: É com carro batido, é com carro arranhado. É com o que for, rapaz. Deus ele opera, viu?
3: Deus opera a fé, quando a pessoa foca em Deus, Deus ele é tão tremendo que muitas vezes parece coisa tão simples, né? Para um ou para outro. Mas para aquela pessoa.
4: É verdade.
3: Entende? Para aquela pessoa, aquele momento, aquele acontecimento. Entende? Para ela é muito importante, né? Para um, não, pode até não ser, mas para ela é importante e Deus contempla isso.
4: É verdade.
3: Aquela fé maravilhosa que sai do coração, entende? Que é pura, Deus responde.
4: É.
3: Não importa a área, não importa, entende, o que for, entende? Se é carro, se é animal, se é, entendeu? Deus opera na vida da pessoa... De acordo com a sua fé. Por isso que sem fé
4: é impossível.
3: Impossível de agradar a Deus.
4: Pois é, a nossa irmã Neuza trouxe um exemplo, né? Ela conta que para muita gente, mas arranhou o carro, mas teve problema no carro, mas para aquele transporte, para ela, é algo essencial.
3: Sim, sim.
4: É algo importante. Talvez o que ela tem de levar ela para o hospital, levar para o comércio, sair com a família, entendeu? E algumas pessoas, tem três carros aqui, talvez se errar um, tem mais dois, como alguns têm dois carros pedido dia do rodízio, né?
3: É verdade.
4: Não estou nem com rodízio, uso outro carro, mas para quem tem um carro, né, e tem aquele meio de transporte único, gente, é muito importante. Eu tenho você tem quantos carros, Medina?
3: Eu tenho um.
4: Eu tenho um também, tipo assim. Então assim, se tirar esse carro, eu fico andando a pé, entendeu? Então eu cuido, a gente cuida, a gente zela, porque é algo importante, essencial pro dia a dia. Talvez possa ser isso também na sua vida. As pessoas podem olhar para você e dizer, mas tá orando para Deus fazer isso? Eles não sabem, não entendem o que você está passando, a tua situação, mas você sabe, Deus conhece a tua fé, sabia? Por isso quero te convidar você hoje a ter uma experiência incrível com o Senhor aqui na nossa sede mundial. Sabe por quê? Hoje é a sexta-feira de guerra contra o mal. Sexta-feira é onde nós estaremos guerreando contra este mal, contra este maligno que está destruindo, dando prejuízo, levando a tua família à decadência, à falência, o que seja. Nós estaremos aqui clamando, ó, 7, 9, 11, 15 e às 19 horas, às 20 horas e também às 23 horas também aqui na nossa sede mundial. O endereço é Avenida do Estado, 4568 Liberdade, São Paulo, entrada principal pela Avenida Prefeito Passos, número 10. Pois é, ou seja, é nosso convidado especial para estar conosco aqui na nossa sede mundial. E vamos que vamos, pastor César.
3: Vamos que vamos, porque chega Ivan Luiz para cantar Fogo na Seara do Inimigo, menino.
4: Tá aquele fogo.

0: 6 horas e 41 minutos na capital paulista. Bom dia, bom dia, bom dia, bom dia, bom dia, bom dia. Bom dia!
1: Bom dia,
0: eita, bom, dia bom dia!
1: Calma, calma, calma, calma.
0: Eita,
1: bom
0: rapaz.
1: Bom dia, meu povo.
0: Tô desesperado porque eu tô vendo gente debaixo da coberta ainda.
1: Não é possível.
0: É, debaixo
1: esse
0: da
1: horário,
0: coberta.
1: Não é possível. Vamos acordar, meu povo, você que tá aí, ó, você tá ouvindo a programação. Só de longe, lá no fundo, né? O seu papai, a sua mamãe, o seu titio, o seu vovô, o vizinho, a estonizar na programação. Sim, aí essa pessoa lá debaixo da coberta, rapaz.
0: Olha.
1: Não, e o pior. Cheio de serviço pra fazer.
0: Rapaz, não diga
1: não
0: uma coisa.
1: Não é possível, rapaz.
0: O que é isso?
1: Louça pra lavar. Casa pra varrer.
0: Não acredito. Não lavaram a nossa da janta.
1: O alumínio pra arear.
0: Tem que arear.
1: Tem que arear, rapaz.
0: É, velho.
1: Pois é.
0: Ih, rapaz. Palha de aço ainda.
1: Palha de aço. É, pois é. E mais, César. Chegando atrasado no trabalho.
0: Pronto. Aí sim.
1: Rapaz. É. Sexta-feira.
0: Esse é funcionário eficiente.
1: É duas vezes hoje, falta hoje, viu?
0: É funcionário eficiente, chega todo dia atrasado no serviço. Que isso, rapaz?
1: Oh, cuidado, viu?
0: Levanta, rapaz.
1: Depois
0: levanta.
1: Vai dizer que é perseguição do chefe.
0: É, verdade.
1: Ah, tá me perseguindo? Você tá atrasado, você tá errado, viu?
0: É verdade. Mas nós vamos lá falar com o irmão João Batista, que mandou a mensagem lá de Quixadá. Lá do Ceará, meu filho.
1: Nordestino.
0: Ah, Pai do Senhor, minha gente, hoje vou cortar pau para alimentar o gado e depois verificar a cerca do terreno. O rádio vai comigo para a roça. Olha só. Que Deus abençoe nossa sexta-feira. Ó, tira os espinhos da palma, viu? Tira. Deixa bem assim. Tem que tirar bem, senão como é que os animais vão se alimentar, né? Essa aqui,
1: tem muita água também.
0: Cheio de espinha, né? A palma, não. De pois jeito nenhum, rapaz. É verdade.
1: Helena Souza. Da capital do Pará, lá de Belém, do Pará, diz: bom dia, irmãos. Estou ralando milho para fazer mingau para o café da manhã.
0: Não fala uma coisa dessa.
1: Coloca o canto do galo para acordar a criança aqui de casa para ir para a escola. Deus abençoe, ó, irmã. É, tá com galo para ele. E joga também água, né? Porque não é possível, rapaz.
0: É, desse jeito aí, tem que tacar o galo, tacar água também.
1: Embora lá no Belém todo dia chove, né? Mas...
0: Ô, irmão Raimundo Cícero.
1: Ah?
0: Ouricuri.
1: Pernambuco.
0: Lá do Pernambuco. Rapaz, a todo sertão evangélico, bom dia. Estou separando as sementes de feijão para o próximo plantio. Olha, Deus abençoe. Mais um dia de trabalho na roça.
1: É, né? Deus abençoe Ouricuri, no estado de Pernambuco. Raimundo Cícero, ele está sintonizado
0: na programação. Quando tiver...

0: não, você só come cuscuz, você.
1: Cuscuz também é bom. Francisca Lima, de Garanhuns, lá do Pernambuco. Bom, paz, bom dia. O pão de queijo acabou de sair do forno e o café está servido. É uma alegria começar amanhã ouvindo uma palavra que fortalece a nossa fé. Esse programa é uma bênção. Sabia que os irmãos lá de Garanhuns, a maioria dos irmãos da Assembleia de Deus, que é a IEPE, eles estão sintonizados na programação?
0: E ela?
1: Pois é, viu? Um abraço aos irmãos da Assembleia de Deus, aí de Recife, né? É de Pernambuco, sabia? E também aos irmãos da Deus e Amor, né?
0: Estão sintonizados. Claro, né? Sim, senhor. Né? Os irmãos da Deus e Amor são fiel, né? Verdade?
1: Todo dia.
0: É, e eu conheço também o Osmar Bozo. Ele também é da Assembleia de Deus, lá em Presidente Alves. E ele tá com a rádio ligadinha, sabia?
1: Rapaz.
0: É, Osmar Bozo.
1: Nos comentários.
0: Rapaz, deixa Deus vocês.
1: Ó, deixa você no comentário aí de qual igreja você é. Eu acho que a Deus e Amor vai ganhar.
0: Rapaz,
1: não é possível que vocês vão fazer... Vai passar vergonha.
0: Vai
1: rapaz.
0: Fazer desfeita, né?
1: Rapaz, comenta aí de qual igreja, de qual estado que você está ouvindo a programação.
0: É isso mesmo.
1: Né?
0: Isso.
1: Tipo assim, sou da IEPE, de São Paulo, o que seja. Pernambuco, São Paulo.
0: É.
2: Graça e paz, meus queridos, amados irmãos.
0: Amém.
2: Oi, ai, ai. Oi, estamos por aqui animado. No Mato Grosso do Sul também.
0: Aí é?
2: Estamos Nossa. Já Opa. Chegando na roça.
0: Tá na minha terra, rapaz.
2: E é o irmão Osto.
1: Na roça feliz Cristo. Assim, tá estranho, viu?
2: Estamos falando aqui da região de Chapadão do Sul, Chapadão do Céu.
0: É,
2: Chapadão do Sul, Mato Grosso do Sul, Chapadão do Céu, Goiás.
0: Eita,
2: mano. Estamos vai. Aqui na roça, cheguei na roça.
0: Vai, eu acho que até vai
2: com Deus. Pra todos aí.
0: Amém.
2: Todos na paz do Senhor Jesus.
0: Tá vendo como um Mato Grosso mas, é alegre,
1: eu tô rapaz. Achando, você tem coisa errada. Ele tá muito feliz demais pra estar na roça.
0: Na roça é a felicidade, meu filho.
3: Sei, ó, não, bom viu? Dia.
0: Bom
3: paz
0: dia.
3: Do Senhor Jesus, presbítero Zaqueu.
1: Dia.
3: Bom dia, bom paz dia. Do Senhor Jesus, Medina.
0: Diga. Então,
1: ficou feliz agora.
3: Que Deus abençoe vocês.
0: Tá bom, muito obrigado.
3: Não precisa jogar água em mim, não, tá não. bom? Já acordei. Meu nome é Maria Aparecida, moro em Silva Jardim. Que Deus abençoe
0: é
3: todos os ouvintes, todos os irmãos, todas as irmãs.
0: Amém.
3: Que é uma benção vocês dentro do nosso
0: Amém,
3: lar.
0: Aleluia, muito obrigado.
3: Bota o canto da bicharada aí pra mim.
0: Tá certo.
3: Fica com Só Jesus.
1: Só não fuja, minha irmã. Só não corra, viu?
0: Se esconde. É, se esconde atrás do armário, porque a bicharada tá passando aí, irmã.
1: É verdade.
4: Bom dia, pastor César Medina, na gloriosa
0: dia,
4: paz do Senhor.
0: Nízia.
4: Bom dia, Zaqueu,
1: bom
4: na
1: dia,
4: gloriosa
1: pai.
4: Paz do Senhor.
1: Tudo bem?
4: Aqui quem fala é o Nízia da cidade de Séries. Como sempre, ligadinha nessa benção.
0: É, amém.
4: É só alegria, só satisfação. Esse programa tem alegrado meu coração, meu lar.
0: Amém.
4: Só bênção. Não pode acabar nunca. Eita, manda um alô para nós aqui em Séries, que estamos ligadinhos nessa benção. Eu quero escutar o canto da Saracura. Coloca a Saracura
0: tá
4: para cantar para nós aí.
0: Alô, Séries!
4: Para animar mais ainda essa benção.
1: Deus abençoe.
4: Um bom final de semana para vocês. Deus te abençoe vocês. Em nome de Jesus, fica com Deus. Um bom dia.
1: Deus abençoe, viu?
0: Deus abençoe, Monizia!
5: Bom dia, na paz do Senhor Jesus.
0: Bom dia.
5: Eu sou a irmã Laíde.
0: Diga, Malaí.
5: Aqui de Lusiânia.
0: É?
5: Goiás. Sou ouvinte de todo dia desse programa. É o Sertão Evangélico, esse programa é uma bênção no meu lar. Eu não sou da Deus e Amor, mas eu sou apaixonada pela Deus e Amor. Eu gosto muito da Deus e Amor. Programa, esse ministério, mas
0: Amém.
5: Eu sou da Assembleia de Deus.
0: Assembleia
5: e amo
0: de Deus,
5: meu ministério também. Me jogaram meu esposo aí, o pastor Gesiel.
0: Pastor Gesiel?
5: Vai levantar levantou ainda? Trabalhar.
1: Rapaz, tá
0: atrás. Pastor Gesiel, não levantou ainda.
1: Não levantou.
0: Levanta, ó. Pastor Gesiel. E as ovelhas, como é que fica? Rapaz?
1: Brasil para Cristo já tá aqui na sintonia. Brasil para Cristo.
0: Que maravilha.
1: Que mais, ó. CCB, viu?
0: Ah,
1: CCB sintonizado.
0: Também estão sintonizados. Olha que benção.
1: Deus abençoe. Mas quem, rapaz?
0: Quem? Mas quem?
1: Parou aqui.
0: Quem? Ah, quem?
6: Bom dia, Sertão Evangélico.
0: É de Sumaré, quem?
6: Rapaz do Senhor Jesus. Aqui é o irmão Marcos, Carreira Lagoano. Nesse momento, estamos por cá. Olha, negócio de Minas Gerais aqui.
0: E é?
6: Acabei de tomar aquele cafezão ali.
0: Ah, vai pegar o cafezal,
6: rapaz. E estamos aqui na escuta.
0: Rapaz.
6: Estamos escutando aqui via internet.
0: E é?
6: Tem sintonizar a rádio aqui, não pegou?
0: Ih.
6: Ah, eu rapaz. Fico doido quando eu não consigo sintonizar a rádio para me ouvir de manhã e o sertão evangélico.
0: Eita,
6: mas
0: mano.
6: Mas vamos focar na escuta.
0: Tá bom.
6: Bota aí o papagaio boiadeiro aí. Abraço, com Deus aí.

0: Sumaré, também São Paulo, sintonizado na programação.
1: Rapaz.
0: É o Brasil todo inteirinho, peso aqui, sintonizado. Belém do Pará também tá aqui, viu?
1: Que maravilha. É, chegando então, Débora e Leia, pra cantar o Evangelho, que é o poder de Deus.
0: Eita glórias, rapaz.

0: 6:52 aqui na capital paulista, capital. O pastor Juninho Rubio falava assim, ó, a selva de pedras.
1: A selva de pedras.
0: Verdade. Porque aqui só tem pedra, rapaz.
1: Só tem preda, um em cima do outro.
0: Rapaz, é cimento demais, viu? Aqui é a cidade que de manhã você sai, ó, tá frio, aí meio dia chove, aí de tarde desce gelo, né? Aí vem um calor, aí vem as inundações, enchentes.
1: Não fala uma coisa
0: rapaz,
1: dessa.
0: Rapaz, aqui é tudo um dia só, né, menina?
1: É, tem dia que é todo um dia
0: tem,
1: só
0: tem
1: mesmo.
0: Tem que sair com guarda-chuva.
1: Com guarda-chuva, verdade.
0: Com bote,
1: blusa.
0: Com blusa.
1: É verdade.
0: Roupa pra calor e com um barco ainda.
1: É isso mesmo, minha gente. Vamos que vamos. Olha, Zaqueu.
0: Sim.
1: Nós temos hoje...
0: A palavra.
1: É, uma palavra especial. E eu tenho que ficar de pé aí.
0: Ah, eu tenho agora.
1: Sentado, não.
0: Você que sentado, vem gosta de sentar, mas vamos começar agora.
1: Vamos palavra, exatamente. Né? Vamos para a palavra de Deus aqui.
0: É.
1: E a palavra do Senhor, ela é completa.
0: Verdade.
1: Quando a palavra de Deus chega na vida do homem, na vida da mulher, ela completa a pessoa. Preenche o vazio. Verdade. É. Aquela lacuna... já não existe mais quando a palavra de Deus chega. E eu tiro o meu chapéu para a palavra de Deus.
0: E o meu também.
1: No livro de Salmos, no capítulo 3, o versículo 8. Preste atenção. Livro de Salmos, no capítulo 3, versículo 8, diz assim. A salvação vem do Senhor. Sobre o teu povo, seja a tua bênção. Ouviu bem aí? Eu repito. A salvação vem do Senhor. Sobre o teu povo, seja a tua bênção. Eis a palavra do Senhor. Para você, meu irmão, para você, minha irmã. Venha fazer parte do povo do Senhor, porque o povo do Senhor é abençoado. E aqui vem uma afirmação, a salvação vem

0: do Senhor. Não vem de mais ninguém. Não, fulano, ciclano, é Pedro, é Paulo, é Zé, é... Não. Seja João, Maria, Elizabeth, não sei quem, não vem salvação deles. A salvação vem do Senhor. E para que você receba esta salvação, você tem que aceitar o Senhor Jesus. Tem que reconciliar com Ele. E aí fala assim, sobre o teu povo seja a tua bênção. A bênção do Senhor é especificamente para aquele que entrega a sua vida, o seu caminho nas mãos de Deus. Ah, pastor, eu não sou evangélico, mas acredito, tenho fé. Amém. Só que a salvação e a bênção de Deus, ou seja, para sempre, o livramento eterno é para o povo do Senhor. Por isso que nós te convidamos, para você fazer parte do povo do Senhor. Porque o Senhor quer te salvar, quer te livrar de tudo quanto é tipo de problemas. O Senhor quer te abençoar. Ah, não vou ter mais problema nenhum, pastor, se eu aceitar o Senhor Jesus. Sim, terás. Só que alguém que é o Criador dos céus e da terra, ou seja, Deus, Ele está trazendo para você o livramento, Ele está trazendo para você a cura, Ele está trazendo a felicidade. Agora eu te digo, a felicidade não é uma bênção de Deus? A alegria não é uma bênção de Deus? Com toda certeza, porque onde há o Espírito do Senhor, onde o Senhor Jesus chega, ali há libertação, ali há salvação. Por isso que eu quero que Ele chegue no teu lar. Eu quero que Ele chegue na tua vida. Eu quero que Ele chegue no teu coração. Eu quero que Ele preencha essa lacuna. Eu quero que Ele preencha a tua vida. Eu quero a salvação para você, para o seu lar, para a tua família, para os teus filhos, para as tuas filhas, para o teu pai, para a tua mãe. Ah, pastor, mas não há esperança. Na humanidade não há esperança. Na humanidade, no homem, na mulher, não há esperança. Mas a salvação vem do Senhor. E sobre o povo dele, a bênção de Deus está. Está. Não é que vai estar futuramente. Portanto, abra o teu coração para o Senhor. Porque o Senhor Jesus te ama tanto. Te ama tanto que Ele morreu por você, por mim, por nós, da cruz do Calvário. Morte de cruz, sangue inocente derramado, para que você, eu, nós, tenhamos a salvação que vem do Senhor. Amém? Venha para esta salvação, em nome do Senhor Jesus. Deus te abençoe e continue falando muito mais no teu coração do que eu pude expressar para você nesta manhã de sexta-feira. Deus te abençoe.
1: Eita glória, viu? 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
0: Eita, Glória. Bom dia pra você, menino. Bom dia pra você, menino. Já acordou?
1: Rapaz, já tá de pé.
0: Tá de pé já?
1: Tá de pé.
0: Ah, é. É. E é verdade,
1: é? É verdade.
0: É verdade esse bilhete?
1: É verdade. Então, gente, ó, vamos agora para um pequeno intervalo, mas já já a gente volta com vocês.
0: Um cadinho só e nós voltamos.
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3: É nesta sexta-feira, no horário das 9 da manhã, meio-dia e também às 14 horas e às 19 horas. A sexta-feira da campanha que traz por tema Libertação Total, Revelação com Promessa, mês de agosto profético, feridos pelo processo, mas sarados pelo propósito. Sexta-feira pela manhã, eu mesmo, presbítero Joel Batista, estarei pregando a palavra de Deus e orando pelos dons do Espírito Santo na sexta-feira das libertações na sede estadual de Florianópolis. Não perca, venha conosco.
4: Essa moça aqui da frente aqui, ó, eles mostram uma obra maligna perturbando. Perturba a mente, o sono, é uma incomodação, mas Deus liberta, viu? Essa incomodação tá indo embora hoje, tu crê? Vamos orar por ela, irmão?
5: Grita, queima ele, Jesus! Grita tua derrota, vai! Sai da vida dela, em nome de Jesus! Não adianta resistir, tu tá derrotado, Satanás. Todo mal, sai da vida dela, agora, em nome de Jesus, sai, diga amém, em nome de Jesus, está liberta, vai dormir bem, porque Jesus está libertando, esta oferenda vai ser destruída, levante a mão, igreja, sai, Satanás, não adianta se esconder, tu quer matar ela, mas o Senhor te repreende você agora, dá o teu grito de derrota, Satanás, yeah!
6: Eu vou levar a filha dela.
5: Não vai, não vai. Levante a mão, diga queima ele. Grita queima ele. Não resista, Satanás. Em nome de Jesus. Vai ter que sair em nome de Jesus. Não adianta resistir. Levante a mão, diga queima ele. Em nome de Jesus, Satanás, eu te ordeno. De uma vez por toda, saia. Sai da mente dela, em nome de Jesus, saia, sai, sai em nome de Jesus, está liberta, Jesus está libertando nesta manhã.
3: Jesus está libertando nesta manhã, sexta-feira, a sexta-feira da libertação total na sede estadual da Igreja Pentecostal Deus e Amor, e situado na Avenida Mauro Ramos, 184, bem no centro da capital dos catarinenses. Convido você, amado e dileto ouvinte, católico, espírita, evangélico, livre pensador, não sofras mais. Quem sabe você tem sofrido com obras malignas, vícios, depressões, desemprego, invejas, obras malignas que têm atuado na vida do teu esposo, da tua esposa, na empresa, no trabalho, na saúde, na área pessoal da sua vida, nos teus projetos, no contrato, esta causa jurídica, essa situação que não se resolve. É a sexta-feira da libertação aqui na Igreja Pentecostal Deus e Amor, às 9 da manhã. Eu mesmo, presbítero Joel Batista, estarei em santa consagração a Deus, orando ao teu favor, trazendo aquela palavra direcionada pelo Espírito Santo, a palavra da libertação. Tenha, ouvinte, tenha fé, porque Jesus, ele garante a tua vitória aqui na Igreja Pentecostal Deus e Amor. Anote mais uma vez o endereço: Avenida Mauro Ramos, 184, bem no centro de Florianópolis.
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8: A paz do Senhor Jesus, ouvinte do programa Voz da Libertação. Quem vos cumprimenta é o seu irmão em Cristo, presbítero Benedito João. Venho aqui fazer um convite especial a você e também a sua querida família para vir adorar a Deus conosco na campanha Libertação Total, todas as sextas-feiras no horário das 14 horas, onde eu mesmo, presbítero Benedito, estarei pregando a palavra de Deus, orando por todos pela cura divina e libertação, e ungindo a todos que ali comparecerem. Venha e traga os doentes oprimidos, você mesmo que não consegue dormir à noite, você que precisa de uma libertação das mãos do Senhor Jesus, venha na Igreja Pentecostal Deus e Amor, Avenida Mauro Ramos, 184, no centro de Florianópolis. Venha receber a tua vitória. Fique todos na paz do Senhor Jesus.
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10: Paz do Senhor Jesus, criança!
11: Criança!
10: Oi, Zezinho!
11: Oi! Eu vou fechar a mala aqui! Ah. Eu vou fechar a mala!
10: Fechar a mala?
11: Fecha a mala aqui pra deixar aqui!
10: Calma assim, Zezinho!
11: Calma aí!
10: Ah. Meu... Mas por que tu tá
11: fechei,
10: fechando?
11: Fechei, tia!
10: Pra onde que tu vai de mala, Zezinho?
11: Tia, eu vou viajar!
10: Vai viajar? Pra onde? Ah.
11: Vou viajar, tia!
10: Ah.
11: E nem adivinha pra quê? De quê?
10: Eu quero saber quando!
11: Tia, passando de fé!
10: Pássaro de fé?
11: Uhum.
10: Avião?
11: Exatamente, tia.
10: Pra onde você vai de avião, Zezinho?
11: Eu vou, tia, pro 7º encontro regional de crianças de Florópolis.
10: Sério? Qual é o endereço? Eu quero
11: tia,
10: também.
11: Avenida Mauro Ramos, tia. Uhum. 184.
10: Ah, já sei, bem no centro de Florianópolis. Exato. É na sede estadual.
11: É, isso mesmo, tia.
10: Que legal, Zezinho.
11: Uhum.
10: Calma aí. Qual vai ser o horário de check-in?
11: Tia, 18 horas. 6 horas da tarde.
10: 6 horas da tarde?
11: Ah!
10: Sério? Então o check-in é às 18 horas?
11: 18 minutos e 30, tia. 30 minutinhos ali.
10: Mas sabe que eu também fiquei sabendo que quem chegar depois das 18h30 não vai ter os mesmos benefícios, sabia?
11: Meu Deus, isso aqui vai chegar cedo, tia.
10: É verdade. Organização. Porque pra gente voar num avião aqui, Zezinho, tem que ter organização. E pra ir pro céu é a mesma coisa, não é verdade?
11: Aham.
10: Então, nossos amiguinhos que estão escutando na rádio são nossos convidados mais do que...
11: especiais!
10: Pura, pura!
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2: É isso mesmo, amados ouvintes. Nós estaremos nessa quinta para sexta-feira em 21 madrugadas de oração. Nós estaremos orando como equipe de pastores aqui na sede estadual, clamando pelo novo de Deus. E eu quero fazer um convite especial, porque nós estaremos em 21 madrugadas clamando. Nós estaremos em 21 madrugadas de oração, de quinta para sexta, interruptos, orando, clamando pelo milagre de Deus, pela bênção de Deus. Você empresário, você que está desempregado, você que está desenganado pela medicina, você que sofre com depressão, insônia, você que vive à base de remédios, só consegue dormir mediante medicação, o Senhor Jesus, ele pode. E eu creio que ele vai, nessa campanha de madrugada, trazer resposta, trazer cura, trazer milagres para a sua vida. Por isso eu quero convocar todo o povo de Deus. Atenção, atenção, Florianópolis. Você vai entrar nesse propósito. 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
3: Senhor, irmãos, meu nome é Fabiane. Toda vez que eu quero contar uma bênção que meu marido recebeu. No mês de julho, a gente foi na Igreja Deus e Amor, no centro. E Deus usou o pastor Samuel e falou para ele que até o final do mês tinha pessoas ali que Deus ia abençoar com um carro novo, que não seria nem um carro novo, seria um carro zero quilômetro. E meu marido trabalha com jardinagem, paisagismo, e ele estava fazendo trabalho no jardim na casa do dono da Hi Toyota. E meu marido conversou com ele, né, a respeito de um carro zero na loja lá dele, e graças a Deus deu tudo certo, que meu marido conseguiu comprar pelo CNPJ da empresa duas caminhonetes zero quilômetro, né, 2026 Hilux, uma pro meu marido e uma pro meu cunhado, que é sócio do meu marido aqui na empresa. Graças a Deus, e a promessa de Deus se cumpriu no dia 31 de julho. deu meio certinho, Deus nos abençoou e honrou com essa benção.
2: Olha aí para vocês ver o que que Deus faz na Igreja Deus é Amor. Mês passado, no início do mês de julho, eu falei aqui, ó, nós vamos fazer esse mês orando com o tema proibido pedir carona. E quem crê vai receber. Só daqui das 7, 5 pessoas, Deus deu carro novo. E você também que crê, você vai receber o carro novo também. Tudo é possível ao que crê. Vamos acompanhar mais testemunhos aí de irmãs que receberam nessa palavra profética, nessa oração, carro novo.
4: Eu falei aqui que Deus ia dar carro. E ela recebeu a bênção. Foi ou não foi, irmã Vânia?
5: Foi. Sexta retrasada, o pastor falou que Deus ia dar carro novo. Sexta agora, meu filho foi numa loja de carro, numa agência, e eu fez um vídeo, falou, mãe, que carro que tu quer? Quer esse aqui? E eu falei, pra quê, meu filho? Ele falou, vou comprar um carro pra você e o pai. Mas como eu tava atendendo o doutor na outra linha, eu falei pra ele, deixa eu falar com o médico, desliguei. Dali um pouco ele me retornou, falou, mãe, eu vou levar lá na garagem o carro seu e do pai. Aí então tá lá em casa o carro na garagem, um carro automático, muito bonito. Ele deu de presente pro pai dele e pra mim. Tá lá em casa o carro. E o irmão profetizou, então a bênção chegou em nome de Jesus.
4: A senhora fez o voto da campanha?
5: Fiz o voto da campanha. Até eu comentei com meu esposo. Eu disse, meu Deus, eu fiz o voto e ele já foi lá e comprou o carro. Ele disse, foi lá.
4: Nessa campanha, feridos pelo processo, curado pelo propósito. Sexta-feira passada.
5: Nessa campanha, com certeza.
4: Deus abençoe, irmã Vânia. Olha que fé, né? Deus é fiel.
6: Tenho o prazer e vou saudar a Camila de Souza. Estou passando aqui para relatar uma bênção. O Senhor usou o seu servo para entregar uma revelação que Deus iria me abençoar com um automóvel 0 quilômetro. Falei amém, confiei naquela promessa, confiei naquela revelação, naquela palavra, guardei no meu coração. Eu fui em duas lojas e em uma o vendedor queria falar de uma maneira e em outra o vendedor fez de outra maneira. Que era lá, que era o meu negócio, que era para ser fechado. Então, o Senhor ali preparou, né, aquela situação ali, onde o valor do carro saiu menos do que na primeira loja, né? Fechei o negócio ali, não precisei vender o meu carro, não precisei passar o meu carro adiante, o carro que eu já usava. Então, hoje estamos com 2 carros, eu e meu esposo, para a honra e a glória do Senhor Jesus. O Senhor tem nos abençoado, o Senhor tem nos prosperado em todas as áreas, irmãos. Nós estamos fortes ali na campanha de quarta-feira com o nosso irmão Joacir Gonçalves. Todas as quarta-feiras, campanha da prosperidade, nós estamos ali fazendo voto com o Senhor, fazendo propósito com o Senhor, e o Senhor abençoando. Irmãos que estão me ouvindo agora, creiam, tenham fé que o Senhor pode abrir portas onde não há porta, que o Senhor pode te abençoar poderosamente. Basta você crer, é se posicionar, ir nos cultos de quarta-feira, nos cultos da prosperidade, fazer um propósito com o Senhor Jesus, que a bênção é certa, amém? Esse é meu testemunho, fiquem todos na paz do Senhor Jesus.
7: Eu entrei nessa campanha e quero testemunhar que Deus já está abrindo as portas, que ele já abriu a porta do emprego para mim. Eu já estou conseguindo. Eu vou ser essa coluna da rádio de todo mês fazer esse propósito. E eu vou cumprir, porque Deus está me abençoando.
8: Eu fiz esse voto. Eu não tinha dinheiro. Disse para Jesus, Jesus me ajudasse a alugar minha casinha. Jesus me abençoou. Então eu estou cumprindo hoje. Eu recebi o dinheiro da casinha. Estou cumprindo o meu voto. Tudo que eu tenho a fazer é agradecer as orações dos irmãos, né? Em primeiro lugar, eu agradeço ao meu Jesus. A bênção já ganhei.
9: Como se chama?
10: Irmã Adriana.
9: Qual foi o milagre que a irmã recebeu?
10: Eu fiz 2 votos de R$100, R$200 para ajudar a manter a rádio. Deus usou o pastor para dizer que o Senhor estava abrindo uma porta grande para mim. 16 dias o Senhor abriu uma porta de emprego para mim e eu vendi R$62 mil. E o meu salário em 16 dias foi R$5.111,40.
9: Esta bênção a irmã recebeu através de fazer o voto.
10: Eu tirei da onde eu não tinha, né? De uma conta que nem foi pregado hoje, né? De uma conta de luz. E aí eu peguei, né? E fiz esse voto. Eu não tinha como R$200. E o meu salário em 16 dias foi R$5.111,40. Para a honra e glória do Senhor. E todos os irmãos que estiveram ouvindo, eu provei agora pro pastor abrir minha conta e mostrei para ele que o Senhor é na vida de quem crê, né? Faz um voto e confia no Senhor e ele prospera, irmão. É só acreditar.
9: Deus abençoa a produção, as vendas que a irmã faturou.
10: R$5.111,40.
9: Através de fazer um voto de R$200 aqui na Igreja Pentecostal Deus e Amor, Deus operou esse grande milagre. Tudo é possível que crer.
10: É só acreditar que, e ter fé, né? A gente tem que ter fé e que vai acontecer.
9: Amém. Estamos agradecidos, irmã. Que Deus abençoe em nome de Jesus.
10: Amém. Glória a Deus.
2: Contra fatos não há argumento. Tem muitas igrejas, muitos pastores que falam demais, mas não provam nada. E aqui na Igreja Deus e Amor, nós provamos o que é falado. Aqui não se fala sobre um Deus que cura, nós cremos no Deus que cura. Aqui na Igreja Deus e Amor, é aqui, ó, na Avenida Mauro Ramos, número 184. Nesse lugar que é considerado o tanque de Betesda do século 21. Aqui não tem dúvidas. Nós não cocheamos em dois pensamentos. Não existe essa possibilidade. Será que vai dar certo? Pode ser que não. Nós cremos na palavra de Cristo que diz: tudo é possível ao que crê. Cremos. Cremos no Deus que dá carro, no Deus que salva, no Deus que prospera. E esse Deus está te chamando, você empresário, você desempregado, você enfermo, oprimido, seu casamento que está pelo fio, você que está pensando até mesmo em dar cabo, tirar a própria vida. Jesus está te chamando para tudo ou nada. Jesus está te chamando para entregar a sua vida a Ele sem hesitar. Para você dar esse passo de fé, entrar na Igreja Pentecostal Deus e Amor aqui, na Avenida Mauro Ramos, número 184, e receber o toque dEle. Aonde Jesus toca, alguma coisa acontece. Aonde Jesus entra, alguma coisa acontece. E alguma coisa vai acontecer na tua vida. Vai acontecer. O Espírito Santo, ele me incomoda a fazer esse convite para você de outro ministério também. Ele me incomoda a fazer esse convite para você que está afastado também do Evangelho, para vir receber a palavra, o poder, o toque, a direção, a revelação. O poder de Deus vai invadir sua vida, vai mudar a sua história. Avenida Mauro Ramos, número 184, vem para cá, Florianópolis, porque aqui milagres acontecem. Vamos ouvir mais testemunhos de fé.
11: A paz do Senhor, irmãos ouvintes do programa A Voz da Libertação, eu fiz um voto com Deus nessa campanha, ferido pelo processo, curado pelo propósito, de R$600, com o pastor Samuel na campanha, e Deus me abençoou com R$12.000. Eu quero contar essa bênção testificando o que Deus fez.
2: Qual o seu nome, minha irmã?
12: É Rose.
2: O que que a senhora recebeu aqui na sede estadual da Igreja Deus e Amor através do Espírito Santo?
12: Eu recebi a cura do câncer.
2: Conta pra nós, como que foi? Como que aconteceu?
12: Eu fiquei, de setembro pra cá, eu fiquei muito fraca, eu fiquei que a minha energia do meu corpo saiu, eu passei a não comer mais, eu perdi 11 quilos, e aí eu fui revelada daqui na sede, o Espírito Santo usou o irmão, e falou comigo, e eu fui pra casa, eu fui feliz.
2: O Espírito Santo revelou que estava curando do câncer.
12: Sim, eu não tenho mais nada, eu fiz os meus exames, 30 exames aqui tem, ó. Eu trouxe aqui, quem quiser ver pode...
2: É pra aplaudir de pé, igreja!
12: Então todos aqui, 30 exames e deu tudo bom, até colesterol que eu tinha, eu não tenho mais. Eu tinha pressão alta, eu não tenho mais. Jesus fez a cura completa, não fez pela metade não, ele fez completa. Eu fui curada em nome de Jesus e eu vou testemunhar aonde quer que eu for convidada. Eu vou abrir a minha boca e vou dizer que só Jesus cura, porque é só Ele mesmo que teve misericórdia e me curou.
2: O Espírito Santo revelou, curou, fez os novos exames. O que que o médico falou?
12: A médica, ela disse, olha... regrediu, não tem nada mais aqui, tá tudo bem.
2: É o poder de Deus. Deus abençoe a senhora, viu, minha irmã? Palmas e glória a Deus! Segura, Florianópolis! Vem pra cá, pra Igreja Deus de Amor! Vem pra cá, Palhoça, São José, Areias! Vem pra cá, Biguaçu! Vem pra cá, São João Batista, Pombinhas! Vem pra cá, Joinville, Blumenau! Vem pra cá, Concórdia, Catanduvas! Vem pra cá, Chapecó, Lages. Vem pra cá, o norte e o sul da ilha. Vem pra cá, estado de Santa Catarina, porque aqui é a capital. Aqui é a mãe das igrejas Deus e Amor. E aqui na Igreja Deus e Amor, milagres acontecem. Vem pra cá, Criciúma. Vem pra cá, Tubarão. Vem pra cá, Balneário Camboriú, Balneário Piçarras. Vem pra cá, todo o povo de Deus. Vem pra cá, porque aqui Deus opera. Navegante Celso Ramos, vem pra Igreja Deus e Amor. Eu tenho certeza que você que entrar aqui doente vai ser curado por Deus. Eu tenho certeza. E prova que eu estou falando aqui, o Espírito Santo está falando para mim aqui agora, que tem uma pessoa que está acompanhando aí a programação. Essa pessoa está aí acompanhando agora a programação e foi desenganada pela medicina. O Senhor está falando para mim aqui, ó, dentro do estúdio. É forte. O Senhor está falando que tem um ouvinte que foi desenganado. E você está muito abatido, porque o médico falou que não tem jeito para você. Mas o Jesus que eu sirvo, o Deus de Abraão, Isaac e Jacó, o Deus da Igreja Deus e Amor, o Deus da Avenida Mauro Ramos, ele está visitando você e agora ele arrancando esse mal. Prova disso. Essa dor insuportável está cessando agora. Você se levanta agora dessa cadeira de roda, ô glória. E pode começar a dar glória a Deus aí. Porque Jesus te cura aí e agora. Nós vamos gravar esse testemunho aqui. Segura Florianópolis, Jesus opera. Avenida Mauro Ramos, número 184. Vem pra cá, porque aqui Deus faz milagres. E atenção, povo de Deus, porque quinta-feira, dia 20 de agosto, do dia 20 para o dia 21, meia-noite, 00h, nós iremos iniciar 21 madrugadas de oração. 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Vamos estar orando pela bênção de Deus. Deus irá abençoar. Deus irá mover as mãos. O nome de Jesus será glorificado. E nós vamos orar por todas as colunas que crê no poder de Deus. 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Vamos ouvir mais um testemunho de fé e ter a nossa fé edificada em Deus.
13: Meu nome é Eva, eu estava muito desesperada, com a minha diabetes muito alta, e eu estava olhando nos aplicativos para comprar um remédio, pesquisei e encontrei um ali de R$667. Desliguei o telefone, vou fazer uma prova com Deus, me leva lá na igreja. Se Deus me curar dessa diabetes, que eu nunca mais venha sentir esse sintoma, se Deus me curar hoje, esse dinheiro que eu acabei de pesquisar ali na internet, que eu ia pagar R$667. Se Deus me curar esse dinheiro do remédio, eu vou, faço um voto com o Senhor, meu Deus. Se o Senhor me curar, eu vou dar esse dinheiro lá na igreja para ajudar a obra de Deus. E daquele instante em diante, eu não senti mais nada. E Deus me curou. De lá para cá, eu nunca mais senti nada. Nada, nada da diabetes. Para a honra e a glória do Senhor Jesus, eu tô curada. E aí...
2: Para quem não sabe, irmãos, essa enfermidade chamada diabetes é uma enfermidade crônica. Ela não tem cura para a medicina. Não tem cura para os médicos. Mas o nosso Deus é o Deus que cura. Agora não tem explicação. Porque ela falou assim com Deus: se Deus me curar agora, olha que fé, eu vou, esse dinheiro que eu ia gastar, 700 e poucos reais, com remédio, não ia resolver, aguentava ali 60 dias, depois ia ter que gastar mais. Eu vou honrar a obra de Deus. Agora olha a fé da pessoa. E você sabe o que é que me chama a atenção? Muitos que estão me escutando aí, estão escutando o programa, tem maus olhos com a obra de Deus. E o que me chama a atenção é isso: se a pessoa pegar o dinheiro dela e falar assim, eu vou na distribuidora comprar todo o meu salário de bebida alcoólica, cachaça, ninguém está nem aí. Se a pessoa falar assim, ó, eu vou pegar meu dinheiro e vou usar droga, ninguém fala. Se a pessoa falar assim, eu vou pegar meu dinheiro e eu vou torrar tudo com coisas ilícitas, ninguém fala nada. Agora, quando alguém decide falar assim, eu vou pegar essa quantia, esse dinheiro, e eu vou fazer um propósito na obra de Deus, aí alguém começa a murmurar, aí alguém começa a falar mal. Só que aqueles que entrarem em obediência a Deus e com fé, crendo que o Senhor vai lhe honrar, pode semear nessa obra, pode semear aqui na sede estadual, pode semear na Avenida Mauro Ramos, número 184. Seja um mantenedor do programa Voz da Libertação. E Deus não vai deixar faltar nada para você. Eu quero profetizar aqui nessa programação, em um nome de Jesus, que a farinha da panela não vai acabar. E o azeite da botija não vai terminar. Porque nosso Deus é Deus de provisão. A glória da última casa, não é da segunda, é da última, será maior do que a primeira. Porque em Ageu 2:8 diz o Senhor: minha é a prata, meu é o ouro. Deus é Deus que vai entregar a vitória. Deus é Deus do milagrão. Deus é Deus de grandes bênçãos.

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3: Essa moça aqui da frente aqui, ó, eles mostram uma obra maligna perturbando. Perturba a mente, o sono, é uma incomodação, mas Deus liberta, viu? Essa incomodação tá indo embora hoje, tu crê? Vamos orar por ela, irmão?
4: Grita, queima ele, Jesus! Grita tua derrota, vai! Sai da vida dela, em nome de Jesus! Não adianta resistir, tu tá derrotado, Satanás, todo mal. Sai da vida dela, agora, em nome de Jesus, sai, diga amém, em nome de Jesus, está liberta, vai dormir bem, porque Jesus está libertando. Esta oferenda vai ser destruída. Levante a mão, igreja. Sai, Satanás. Não adianta se esconder. Tu quer matar ela, mas o Senhor te repreende você agora. Dá o teu grito de derrota, Satanás.
5: Eu vou levar a filha dela.
4: Não vai, não vai. Levante a mão, diga queima ele. Grita queima ele. Não resista, Satanás. Em nome de Jesus. Vai ter que sair em nome de Jesus. Não adianta resistir. Levante a mão, griga, queima ele. Em nome de Jesus, Satanás, eu te ordeno. De uma vez por todas, saia. Sai da mente dela. Em nome de Jesus, saia. Sai. Sai em nome de Jesus. Está liberta. Jesus está libertando nesta manhã.
2: Jesus está libertando nesta manhã, sexta-feira, a sexta-feira da libertação total na sede estadual da Igreja Pentecostal Deus e Amor, e situado na Avenida Mauro Ramos, 184, bem no centro da capital dos catarinenses. Convido você, amado e dileto ouvinte, católico, espírita, evangélico, livre pensador, não sofras mais. Quem sabe você tem sofrido com obras malignas, vícios, depressões, desemprego, invejas, obras malignas que têm atuado na vida do teu esposo, da tua esposa, na empresa, no trabalho, na saúde, na área pessoal da sua vida, nos teus projetos, no contrato, esta causa jurídica, essa situação que não se resolve. É a sexta-feira da libertação aqui na Igreja Pentecostal Deus e Amor, às 9 da manhã. Eu mesmo, presbítero Joel Batista, estarei em santa consagração a Deus, orando ao teu favor, trazendo aquela palavra direcionada pelo Espírito Santo, a palavra da libertação. Tenha, ouvinte, tenha fé. Porque Jesus, ele garante a tua vitória aqui na Igreja Pentecostal Deus e Amor. Anote mais uma vez o endereço: Avenida Mauro Ramos, 184, bem no centro de Florianópolis.
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6: não há ninguém santo como o Senhor. Não há outro além de ti. Não há rocha alguma como o nosso Deus. 1 Samuel 2:2.
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0: Escrito está na palavra de Deus.
1: Por isso, por amor de Cristo, regozijo-me nas fraquezas, nos insultos, nas necessidades, nas perseguições, nas angústias. Pois quando sou fraco, é que sou forte. 2 Coríntios 12:10.
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2: Tivéssemos asas para voar com Cristo. Agora, hoje, está com Cristo eternamente. Aonde estão os salvos que vão voar com Cristo? Levanta a mão e glorifica. Glória a ti, Senhor Jesus.

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1: Por isso não desanimamos. Embora exteriormente estejamos a desgastar-nos, interiormente estamos sendo renovados dia após dia. 2 Coríntios 4:16.
0: 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Palavra fiel. Escrito está na palavra de Deus.
2: Todavia, mesmo que venham a sofrer porque praticam a justiça, vocês serão felizes. Não temam aquilo que eles temem. Não fiquem amedrontados. 1 Pedro 3:14.
0: 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Palavra fiel.
3: E eu quero meditar na palavra de Deus, no Evangelho de Mateus, capítulo 11, verso 28, que diz: vinde a mim todos que estáis cansados e oprimidos, e eu vos aliviarei. O Senhor Jesus, por sua vez, faz um convite de caráter abrangente, mundial, universal, chamando a si no singular. Ele mesmo fala dele na terceira pessoa, porque ele é a verdade, a vida, o verbo que se fez carne. E ele convida, vim até ele, a fonte de toda a vida, a fonte da cura, do perdão. E dentro desse convite de Jesus, o que nos chama a atenção e é muito relevante no contexto daquela época e para os dias de hoje, porque Jesus, ele chama até ele como aquele que pode fazer, como aquele que pode resolver o problema da alma. E Jesus fala disso, e isso é bem forte nas páginas dos evangelhos sinóticos.

0: que nós chamamos de Mateus, Marcos, Lucas e João. Ele diz: eu sou o pão da vida, eu sou o caminho, a verdade e a vida. Quem tem sede, vem a mim, beba, né? Eu sou bom pastor da vida pelas ovelhas. E ele convida todos para vir até ele. Vinde a mim todos que estáis cansados e oprimidos, e eu vos aliviarei. Então você que está cansado de sofrer, porque está preso em um vício, está preso na depressão, na ansiedade, em incertezas da vida, como ansiedade, enfim, tantas doenças que têm surgido, Jesus é a solução. Não só a solução do corpo físico, que é a matéria, mas a solução que resolve o problema da alma. O pastor Billy Graham, que já parte para o Senhor, ele diz que o homem tem um vazio do tamanho de Deus dentro de si. E só Deus pode preencher esse vazio, essa lacuna vazia. Por isso, você que está acompanhando agora, aflito, eu quero convidar você a entregar sua vida a Jesus. Eu quero convidar você a fazer essa oração de confissão e aceitar a Jesus como seu único, suficiente Salvador. Diga comigo essas palavras: Senhor Jesus, eu reconheço os meus pecados, reconheço as minhas falhas. Nesse momento eu peço perdão. Perdoa, Senhor Jesus, todas as vezes que eu pequei contra ti. Salva minha alma, segura em minhas mãos. Me recebe e me aceita em tua presença. E escreve o meu nome no livro da vida, em nome de Jesus e amém.
1: Quando uma alma aceita a Jesus como seu Salvador.
0: Você que entregou sua vida a Jesus agora, ou quer tomar essa decisão, você vai entrar em contato no nosso WhatsApp, DDD 48, número 3207-8283, 3207-8283, entregue a sua vida a Jesus. Nós já estamos aqui com o irmão André Luiz, que é lá de Fortaleza, no Ceará. Ele está agora se reconciliando com Deus e pede oração. Nós vamos orar e ele vai receber o perdão de Jesus. Entre em contato aqui conosco, entregue a sua vida a Jesus.

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0: Amados ouvintes, recebo a paz do nosso Senhor e Salvador Jesus Cristo, do Sermão em Cristo, presbítero Joel e também cooperador.
1: Que Deus abençoe a todos, recebam a paz do nosso Senhor e Salvador Jesus Cristo, do Sermão em Cristo, Guilherme Termo.
0: Iremos já dar a abertura da oração nesta manhã de sexta-feira, dia 21 de agosto. Estaremos orando por todos já nesse momento, em prosseguimento da campanha Feridos pelo Processo, mas Sarado pelo Propósito. Oramos a Deus. Grande Deus, amado eterno Pai, nesta hora de oração, meu Deus, eu me coloco em Tua presença para clamar e orar em favor dos milhares de ouvintes que estão sintonizados com o programa Voz da Libertação, Senhor. Meu Deus, visitai agora os enfermos, visitai aqueles que estão na UTI, nos hospitais, na mesa da cirurgia. Visitai, meu Deus, agora esta pessoa paralítica, esta pessoa que está vegetando, que está, meu Deus, um estágio de vegetação. Meu Deus, visita agora e faz um milagre. Meu Deus, o Senhor é poderoso para curar, levantar aquele que está acamado, que está paraplégico, que sofreu uma queda, um acidente e acabou, meu Deus, perdendo o movimento das pernas. Senhor, visita agora o centro de recuperação, onde estão aquelas pessoas dependente químico, que estão lutando para largar o vício das drogas. Senhor, visita agora o centro de recuperação, venha libertar os viciados. Venha, meu Deus, visitar agora esse hospital, onde está, meu Deus, essas pessoas enfermas, doentes, tomando remédio, antibióticos, para combater o vírus, a doença. Essa pessoa que sofre com dores no estômago, no pulmão, no fígado, no rim, no intestino, no bácio, no pâncreas. Meu Deus, visita agora este ouvinte. Visita agora, meu Deus, esta família. Visita agora, meu Deus, este amado e dileto ouvinte. Visita a Maria Rosa de Palmas, de Governador Celso Ramos. Visita também o Taurino. Garante a bênção em sua vida, sua família e o seu projeto ali em Palmas, de Governador Celso Ramos. Visita esta família agora. Meu Deus, visita mesmo. Vem operar maravilhas. Meu Deus, visita neste momento a Marlene de Biguaçu. Toca agora nela, restaura sua vida, abençoa, cura, repreende toda a cólica renal, venha tocar e venha aliviar, venha trazer a cura. Meu Deus, visita agora, Senhor, a todos que estão sintonizados com rádio. Visita o irmão Pedro da Silva, da cidade de Itapema, ali do bairro, meu Deus, Iliota. Visita ele agora, visita, Senhor, a sua família, em nome de Jesus Cristo. Garante a bênção na vida do teu servo, irmão Pedro da Silva, que também está no propósito da campanha do mês de agosto, o agosto profético, a campanha Feridos pelo Processo, mas Sarado pela Resposta. Ó Deus, visita mesmo o teu servo, aleluia. Alcança sua família. Meu Deus, visita agora, em oração também, a vida, Senhor, da Ana, ali da cidade de Porto Belo. Visita agora a tua serva, Senhor. Visita, meu Deus, o seu filho. Visita agora esse documento. Visita agora, meu Deus, o seu projeto. Venha surpreender, porque ela diz, estou crendo no milagre. Sim, meu Deus, é por meio de crer, de confiar, acreditar, buscar, que o Senhor opera a maravilha. Meu Deus, venha operar o grande milagre na vida da Ana de Porto Belo. Venha surpreender ela, tanto ela como sua família. Visitai o seu filho agora. Faz, meu Deus, uma obra poderosa na vida deste moço. Meu Deus, visita agora, repreendendo o maligno e trazendo a vitória sobre a vida da família. abre as portas, abençoa a documentação, venha preparar tudo e venha surpreender e abençoar, meu Deus, a vida da Ana, ali de Porto Belo, em nome de Jesus. Meu Deus, visita mesmo a vida também da Jocimara, trazendo paz, alegria, renovo, salvação, libertação, providência divina na família. Meu Deus, visita mesmo a todos que estão ligadinhos com a rádio Deus e Amor. Meu Deus, visita agora, vai visitando, vai operando, vai agindo, Senhor, nas causas impossíveis. Meu Deus, nesta manhã, nós estamos aqui em oração, Senhor, clamando, orando, buscando a Tua presença. Abençoa, meu Deus, a irmã Castorina, que também está na campanha, a campanha do mês de agosto, feridos pelo processo, sarado pelo propósito. Visita os seus filhos, venha salvá-los, venha libertá-los, venha, meu Deus, fazer uma grande obra na vida dos seus filhos. Entra com providência agora e garante a bênção na vida dos seus filhos, ó Pai, salvando eles em nome de Jesus. Meu Deus, visita agora. Visita, meu Deus, a irmã Sônia do bairro Forquilinhas. Alcança a tua serva, recuperando a sua saúde, curando, libertando, dando vida, dando saúde para ela nesta manhã, Senhor. Meu Deus, visita agora a irmã Marli do bairro Canasvieira. Alcança a tua serva com grande milagre, com a solução, meu Deus. Vem abrir as portas, vem abençoar, vem prosperar, vem socorrer a Nicole. Venha, meu Deus, trabalhar na vida de toda a família, em nome de Jesus. Meu Deus, faz a obra. Meu Deus, visita agora, vai visitando o teu povo. Visita, meu Deus, a tua serva, a irmã Giovanni, lá do bairro Zimbro, cidade de Bombinha. Visita também a Talita, visita o Valério, visita os seus filhos. Visita, meu Deus, a Berenice. Visita agora, meu Deus, também a Verônica. Visita também Amanda, visita, meu Deus, toda a família, visita o presbítero Ziel, a irmã Elba, visita, meu Deus, o Klebe, visita agora toda a família, Senhor, venha salvar, venha curar, venha dar vitória no impossível, ó Deus, alcança agora, nós oramos, meu Deus, visita mesmo a todos que clamam conosco, visita, meu Deus, a vida também, Senhor, da tua filha, a Franciane, lá de Tijuca, peleja por ela, dai força, dai graça, abre as portas, abençoa, prospera, multiplica, Senhor, em nome de Jesus Cristo, Senhor, é no nome de Jesus que nós pedimos, abençoa tua filha, peleja pelo seu casamento, peleja agora, meu Deus, pela vida do seu esposo, ó Deus, visita agora toda a família, venha libertar o Felipe, Senhor. Liberta o Felipe, liberta ele das drogas, faz um grande milagre na vida dele, em nome de Jesus. Meu Deus, visita, visita agora a toda a multidão, Senhor. Meu Deus, eu oro também pela irmã Natalícia, visita a tua serva, garante a bênção sobre a vida do seu esposo, sobre a vida da sua irmã, dos seus irmãos, toda a família, filhos, netos, ó Deus, visita toda a sua casa, visita o seu projeto que ela tem no coração, venha, meu Deus, abençoar, venha prosperar, venha abrir as portas, venha conceder a bênção na vida da tua serva, a irmã Natalícia, neste grande projeto, meu Deus, venha fazer a obra, venha fazer o milagre, venha fazer, meu Deus, um grande milagre no impossível, surpreende agora, Pai, abençoa mesmo, nós oramos pela vida da Clélia, ó Deus, visita a tua serva, abre as portas para ela, abençoa o projeto, abençoa a família, prospera, multiplica, repreende todo impedimento, inveja, o atrapalho, repreende agora, e dá o escape, dá o livramento para a Clélia, ó Deus, visita a tua serva nesta manhã, e abençoa o projeto, consagra, prospera em nome de Jesus. Meu Deus, nós oramos agora. Apresenta, meu Deus. Apresentamos, meu Deus, nesta manhã. A irmã Benta, a Sueli, a Simone. Visita a Sumara, o Sérgio, o Arthur. Visita, meu Deus, o Fábio, a sua esposa. Visita a Silvana, o Jócio, a Gabriela, seu filho. Visita, meu Deus, toda a família. Alcança agora o milagre, ó Deus, na vida da irmã Benta, no bairro Treziacho. Ó Deus, alcança a tua serva com a providência divina, no impossível que só o Senhor pode fazer. E nós oramos crendo na resposta divina. Meu Deus, alcança mesmo. Vai alcançando, Senhor. Ó Deus, visita agora a vida da Michele. Ali, meu Deus, ó Senhor, que precisa do grande milagre. Abre as portas para ela. Repreende o inimigo e dá a bênção completa para a sua vida em nome de Jesus, ó Pai. Vai visitando, vai agindo nas causas impossíveis. Visita, meu Deus, a Maria Helena. Dá vitória nesse pedido de oração que ela fez. Venha visitar esta vida, venha salvar a alma, venha libertar, venha abrir as portas, venha dar vitória e saúde. Meu Deus, alcança a petição da tua serva nesta manhã, dando vitória em nome de Jesus. Meu Deus, peleja mesmo por todos os pedidos de oração, Senhor. Eu oro agora pela vida da Ivanilda de Itapema. Alcança a tua serva, alcança o milagre para ela, a saúde, o renovo. Ó, meu Deus, visita agora, visita mesmo a toda a família. Visita, meu Deus, a Ivanilda, seu esposo, seu filho, sua filha. Abre as portas, abençoa, prospera, repreende a enfermidade, repreende toda a seta maligna. Em nome de Jesus nós te pedimos, ó Pai, faz a obra, faz o milagre acontecer, Senhor. Meu Deus, visita agora a irmã Rosiane, alcança, meu Deus, o seu pedido de oração e dá vitória para sua família. Visita agora, meu Deus, esse pedido de oração, Senhor, que nós oramos pela vida da sua mãe. Visita agora, meu Deus, a Alair, visita ela neste momento, dá o livramento para Alair, Senhor. Meu Deus, tenha misericórdia. Alcança o milagre, em nome de Jesus. Oh glória a Deus, oh glórias a Deus, aleluia. Meu Deus, visita o teu povo. Olha aí a multidão clamando, orando conosco, maravilha. Oh glórias a Deus, aleluia. Visita o teu servo, pastor Dalmir, caminhoneiro, que está nos ouvindo agora, em nome de Jesus Cristo, ó Pai. Não, abençoa ele, prospera a sua vida em nome de Jesus. Visita, meu Deus, o jovem Guilherme, que vai prosseguir aqui orando pelos pedidos de oração que está chegando no tablet.
1: Grande Deus e eterno Pai, na sua presença, em nome do seu Filho amado Jesus Cristo, nós te pedimos, Senhor, nesta manhã de sexta-feira, Senhor, meu Pai da Glória, dia 21 de agosto, Senhor, meu Pai, na sua presença, em concordância com teu servo que aqui estava clamando, orando, Senhor, buscando a sua presença, Senhor, meu Pai amado, pelos nossos irmãos, ouvintes e internautas, Senhor, meu Pai, que o Senhor possa alcançar, Senhor, meu Deus, nesta manhã, Senhor Jesus da Glória, a cada irmão ouvinte, Senhor, que está, Senhor, meu Pai, nos acompanhando agora, ao vivo, Senhor, meu Deus, nesta humilde, Senhor, meu Pai da Glória, oração, Senhor, meu Pai da Glória, Espírito Santo da Verdade, que o Senhor possa alcançar a casa de cada ouvinte agora, Senhor, nesta manhã, dando vitória, Senhor, protegendo, guardando de todos os males, ó Pai, vai de encontro, Senhor, a nossa irmã Gabriela, Senhor, meu Pai da Glória, vai de encontro, Senhor, meu Deus querido, nesta manhã, a nossa irmã Shirley, que pede oração, ó Pai amado, Senhor, meu Deus, querido, eterno Salvador, Senhor, meu Deus, querido, amado, é Salvador Jesus Cristo, vai dando vitória para a nossa irmã Shirley, Senhor, meu Pai, libertando, Senhor, o João agora, meu Deus amado, abençoando toda a família, Senhor, a nossa irmã Regina, Senhor, lá de Camboriú, Senhor, meu Pai, Senhor, meu Deus, querido, vai entrando com providência, Senhor, meu Pai amado, nesses processos, ó Pai da Glória, Espírito Santo da Verdade, Senhor meu Deus, eu te peço, Senhor, alcança, Senhor, o nosso irmão José, Senhor, lá da Bahia, Senhor, meu Pai amado, vai alcançando, Senhor, poderosamente o teu servo nesta manhã de oração, Senhor, de clamor, Espírito Santo da verdade, vai alcançando, Senhor, a cada irmão ouvinte, Senhor, agora, Senhor, meu Deus, abençoa, Senhor, a nossa irmã Terezinha, Senhor, meu Pai do bairro Praça, lá de Tijucas, Senhor, os nossos irmãos ali, Senhor, de Tijucas, eu te peço agora, Senhor, meu Pai, a nossa irmã Marlene Santos lá, Senhor, meu Pai, de Ponta das Canas, no norte da ilha, Senhor, vai dando vitória para os irmãos do norte da ilha, do sul da ilha, Senhor, os nossos irmãos, ó Pai amado, lá de Penha, Senhor, a nossa irmã Denise, abençoa toda a família, os nossos irmãos, ó Pai, que estão neste momento, Senhor, meu Pai da Glória, pelo programa de rádio A Voz da Libertação, pelo link disparado da internet, Senhor, que estão nos acompanhando lá pelo YouTube neste momento, ó Pai, eu te peço agora, Senhor, meu Deus, vai abençoando a nossa irmã Vera Lúcia, Senhor, que está neste momento orando, buscando a sua presença, clamando, Senhor Jesus, juntamente conosco, abençoa todo o seu povo, Senhor, que nesta manhã, Senhor, entrou neste propósito, Senhor, meu Pai querido, Senhor, meu Deus, nesta grande campanha, Senhor Jesus amado, eterno Salvador, vai dando vitória agora, Senhor. Porque o Senhor conhece as nossas necessidades, o Senhor conhece, Senhor, meu Pai amado, aquilo que temos enfrentado, ó Pai, Senhor, meu Deus, vai dando vitória, Senhor, pela nossa irmã Ellen Regina, que está lá pelo canal do YouTube agora, Senhor, Senhor, meu Pai amado, vai dando vitória, o Senhor conhece, Senhor, meu Deus amado, a vida deste irmão, o Senhor conhece a vida desta irmã, Senhor, aquilo que eles precisam, necessitam, ó Pai, Senhor Jesus Cristo, Cristo eterno Salvador, Espírito Santo, vai alcançando agora a todos os irmãos ouvintes e internautas, Senhor meu Deus, responde a oração do seu povo, responde a oração dos seus servos agora, das tuas filhas, Senhor, nesta manhã, Senhor, no dia 21 de agosto, nessa sexta-feira, Senhor meu Pai amado, quantos irmãos, ó Pai, estão saindo para trabalhar, Senhor, quantos irmãos já estão no seu local de trabalho, Senhor meu Deus querido, livra, guarda, Senhor, Senhor, a cada irmão agora, Senhor, meu Pai, dando vitória, Senhor, no trabalho, abençoa o local de trabalho deste irmão, ó Pai, Senhor, supre, Senhor, as necessidades, venha abençoar poderosamente, Senhor, agora, Espírito Santo do Senhor, Espírito Santo da verdade, eu te peço nesta manhã, Senhor, vai livrando, Senhor, do homem mau, sanguinário e violento, vai livrando, Senhor, este irmão de todos os acidentes agora, Senhor, Senhor, de todos os acidentes domésticos, Senhor, abençoa, Senhor, meu Pai, esta irmã, Senhor, repreende toda a fúria do inimigo, Senhor, meu Deus, contra essa vida, contra os teus servos agora, eu te peço nesta manhã de oração, Senhor, meu Pai, humildemente na sua presença, Senhor, Espírito Santo de Deus, vai abençoando os nossos irmãos lá de Brusque, ó Pai, o nosso irmão Carlos, que já mandou a sua mensagem, Senhor, abençoa o teu servo nesta manhã, Senhor, meu Pai, venha dar vitória, Senhor, na saúde, venha dar vitória na área espiritual, na área financeira, na área sentimental, ó Pai, na parte psíquica, mental, venha dar vitória, Senhor, meu Deus, na parte, Senhor, meu Pai, conjugal, Senhor, meu Pai, dessa vida, venha dar vitória, Senhor, meu Pai da glória, humildemente, Senhor, meu Pai amado, eu te peço agora, Senhor Jesus Cristo, eterno Salvador, venha dar vitória, Senhor, meu Pai da glória, Espírito Santo de Deus, venha dar vitória para este casamento, Senhor, meu Pai amado, que está enfraquecido, Senhor, meu Deus, devido, Senhor, meu Pai amado, Espírito Santo, ah, Senhor, meu Deus, Espírito Santo, devido, Senhor, às setas malignas e satânicas, eu te peço agora, Senhor, meu Pai amado, Espírito Santo da verdade, eu venho te pedir, Senhor, nessa manhã, vai quebrando, Senhor, toda maldição agora, Senhor, meu Deus querido, vai queimando, Senhor, toda a fúria do inimigo, ó Pai, contra esta família, contra este jovem, contra este adolescente, contra esta criança. Senhor, meu Deus, protege, guarda, livra, Senhor. Vai de encontro, Senhor, meu Pai, a nossa irmã Kelsey, Senhor, Kelsilane, Senhor Carvalho, que pede oração, ó Pai, meu Deus amado, pela sua vida, pela vida do seu irmão Márcio Carvalho. Vai alcançando agora, dando vitória, Senhor, meu Pai, para os nossos irmãos, ó Pai, para as nossas irmãs que estão a larga distância, distante, ó Pai amado, neste momento. Espírito Santo da verdade, eu te peço, Senhor, vai de encontro, Senhor, ao nosso irmão Gesso Floriano, Senhor, que neste momento, Senhor, está lá no Brasil, Senhor, na Gaúcha, no Rio Grande do Sul, ó Pai. Vai abençoando, Senhor, meu Deus, todos os nossos irmãos, ó Pai, todas as nossas irmãs agora. Venha alcançar poderosamente a cada irmão ouvinte, dando vitória, Senhor, meu Deus, dentro deste lar, Senhor, no meio dessa família, Senhor, naquilo que eles precisam, necessitam, ó Pai. Espírito Santo da verdade, vai suprindo as necessidades agora, Senhor, meu Deus querido. Ah, Senhor, meu Pai, o Senhor tem contemplado o choro, Senhor, de cada irmão, de cada irmã, Senhor, meu Pai, o Senhor tem contemplado, Senhor, as lágrimas, os pedidos de socorro diante da sua face. Quantos, ó Pai, nesta manhã, Senhor, estão suplicando diante do Senhor, meu Pai, por uma porta aberta, por um milagre urgente, Senhor, meu Deus, Senhor Jesus querido, eterno Salvador, vai alcançando este irmão agora, vai alcançando esta irmã agora, Senhor, dando vitória, Senhor, meu Pai amado. Eu venho te pedir, Senhor, neste momento, Senhor, de oração, vai de encontro à nossa irmã Ivanilda, Senhor, meu Pai, lá de Itapema, vai de uma Pai amado, de uma forma gloriosa, alcançando a sua serva, meu Deus querido, eterno Deus, alcança poderosamente a todos os irmãos ouvintes agora, do programa Voz da Libertação, ó Pai. Eu te peço, Senhor, meu Deus, humildemente, Senhor Jesus Cristo, eterno Salvador, Senhor, meu Pai amado, vai alcançando essa vida, vai alcançando este lar, vai alcançando esta casa, dando vitória, Senhor, meu Deus, eu te peço agora, Espírito Santo da verdade, vai alcançando o Senhor, Senhor meu Deus. Ah, eu te peço agora que o Senhor possa, Senhor meu Pai, fazer morada, Senhor meu Deus, aonde, Senhor, a minha fraca e imperfeita voz está chegando, ó Pai, nessa manhã, Senhor meu Pai amado, dentro deste lar agora, Senhor meu Pai, aonde houver, Senhor, um coração, ó Pai, aberto, aonde houver, Senhor meu Pai, uma porta aberta, deste lar, Senhor, que o Senhor possa, Senhor, fazer morada, Senhor, meu Pai amado. Ah, Senhor, meu Deus, Espírito Santo da verdade, vai alcançando agora, vai dando vitória, Senhor, meu Pai, para os nossos irmãos, ó Pai, que estão pelo YouTube, Senhor, para os irmãos, ó Pai, que estão pelo link disparado, pela 98.9 FM, Senhor, pela Rádio Porto Belo, aqui de Santa Catarina, Senhor, que é 24 horas no ar, meu Pai. Eu te peço agora, abençoa, Senhor, abençoa poderosamente os nossos pastores, os nossos irmãos presbíteros, os nossos irmãos diáconos, os nossos irmãos cooperadores, as nossas irmãs cooperadoras, Senhor, meu Pai querido, a todos os irmãos e irmãs, ó Pai, envolvidos com a sua obra, os nossos irmãos e irmãs dirigentes, ó Pai, Senhor, das nossas igrejas pentecostais, Deus e amor, vai dando vitória agora para cada um deles poderosamente, Senhor, meu Deus querido, eterno Salvador, venha abençoar poderosamente agora nesta manhã, Senhor, dia 21 de agosto, Senhor, meu Pai, Senhor, de 2026, Senhor, meu Deus, abençoa poderosamente, Senhor Jesus Cristo, eu te peço agora, Senhor, meu Pai amado, eterno Salvador, alcança este lar, alcança essa família, venha repreender todos os males, toda a enfermidade, ó Pai amado, que está alojado neste corpo, que o Senhor venha repreender agora, que o Senhor venha, Pai amado, queimar agora toda a enfermidade, Senhor, que está alojado, Senhor, neste corpo, deste homem, desta mulher, deste jovem, Senhor, meu Pai, que o Senhor possa queimar agora, Senhor, meu Pai, vai queimando todo o câncer, ó Pai, que está alojado, Senhor, meu Pai amado, neste corpo, Senhor, meu Pai, todo o câncer de pele, todo o câncer, ó Pai, todo o mioma, todo do Pai amado, querido Deus, eterno Salvador, todo problema renal, Senhor, vai dando vitória agora, Espírito Santo da verdade, vai queimando estas enfermidades, ó Pai, incuráveis pela medicina humana, porque nós cremos, ó Pai amado, num Deus, ó Pai Todo-Poderoso, onipresente, onipotente, Senhor meu Pai, nós cremos, Senhor Jesus Cristo, eterno Deus, Senhor, num Deus, ó Pai amado, que morreu e ressuscitou por cada um de nós, ó Pai, Senhor, se entregando, Senhor, naquela cruz, ó Pai da glória, Senhor meu Deus, Senhor meu Pai amado, por isso eu te peço agora, nessa manhã, Senhor, como está descrito, Senhor meu Pai, no livro do salmista, Senhor meu Deus, que o Senhor, ó Pai amado, é a nossa rocha, que o Senhor, meu Pai querido, é a nossa fortaleza, o Senhor, meu Pai, é o nosso socorro bem presente, na hora, Senhor, da nossa angústia, Senhor meu Pai amado, Senhor meu Deus querido, eleva os meus olhos para os montes, de onde me virá o socorro vem de ti, Senhor meu Deus, que fez os céus e a terra, Senhor meu Pai, e nenhum dos seus planos, ó Pai amado, na nossa vida podem se frustrar, Senhor meu Deus, eu te peço agora, Senhor Jesus querido, eterno Pai, Espírito Santo do Senhor, neste momento, nesta humilde oração, ó Pai, a qual nós estamos fazendo, a qual nós estamos buscando nesta manhã, Senhor meu Pai da glória, por uma, Senhor, oportunidade, Senhor meu Pai amado, Senhor meu Deus, ó Pai querido, é quem sabe, Senhor, este irmão está, Senhor, à procura, Senhor, de uma porta aberta, já bateu em tantas portas, ó Pai amado, que está cansado, que está, Senhor meu Pai amado, desanimado, Senhor meu Deus querido, eterno Pai, que o Senhor possa, Senhor meu Pai amado, se revelar para esta pessoa, para essa vida, Espírito Santo da verdade, eu te peço agora, Senhor meu Deus, vai abençoando, Senhor meu Pai amado, neste momento, ó Pai, abrindo, Senhor, as portas de emprego para este irmão, para esta irmã, Senhor, para este jovem, que o Senhor possa, Senhor meu Pai da glória, Senhor Jesus Cristo, eterno Salvador, eterno Deus, eu te peço agora, Senhor, que o Senhor possa iluminar os passos de cada irmão agora poderosamente, Senhor Jesus Cristo, que o Senhor possa, Senhor meu Pai, iluminar os passos dessa irmã, Senhor meu Deus, os passos desse jovem, Senhor meu Deus, eu te peço agora, neste momento de oração e de clamor, meu Pai, vai abençoando poderosamente esta vida, Senhor, meu Pai, os irmãos, ó Pai, as irmãs, este jovem novo convertido, Senhor, que vai descer as águas batismais, Senhor, meu Pai, logo em setembro, Senhor, meu Pai, dia 23, meu Deus, nós te pedimos na sua presença agora, Espírito Santo da verdade.

0: amado, Senhor, este irmão, esta irmã que está te aceitando neste momento como único, suficiente salvador de sua vida, quem sabe, Senhor, esta vida está se reconciliando contigo, Pai, neste momento, quem sabe está em lágrimas, ó Pai amado, entregando, Senhor, a sua vida, Senhor, para o Senhor, meu Deus amado, nós oramos, ó Pai amado, nesta manhã, Senhor, meu Pai querido, porque nós cremos, ó Pai amado, que o Senhor ainda, Senhor, meu Pai, opera sinais, prodígios e maravilha, que nós cremos, ó Pai amado, que ainda o Senhor opera, Senhor, no nosso meio, na vida de cada irmão, ó Pai, porque nós temos contemplado e visto, Senhor, o Seu agir, ó Pai amado, aqui na nossa sede estadual de Florianópolis, em outros, ó Pai amado, em outras sedes, ó Pai querido, na nossa sede mundial, Senhor, meu Deus, nós temos visto, Senhor, Senhor, meu Deus amado, Senhor, o Senhor usando poderosamente os Teus filhos, ó Pai querido, para sarar, para curar, Senhor, para transformar, Senhor, as vidas, Senhor, meu Deus amado, a levar, Senhor, meu Pai, a verdadeira palavra, Senhor, de salvação e de vida eterna, as vidas que necessitam, que precisam, ó Pai, Senhor, vai de encontro agora, Senhor, meu Deus amado, a nossa nação brasileira, os nossos estados brasileiros, Senhor, meu Deus, vai de encontro, Senhor, nessa manhã, Senhor, meu Deus, aonde houver, Senhor, uma alma, aonde houver, Senhor, uma pessoa agora, que está nesta manhã orando, clamando, que está buscando a sua presença, a sua face, meu Pai, nesta manhã de oração, meu Deus, Senhor, meu Deus, vai fazendo morada, Senhor, neste coração, vai fazendo morada, Senhor, neste lar, vai fazendo morada, Senhor, meu Pai querido, eterno Salvador, oh Senhor, que glorioso, que maravilha, Senhor, estar na sua presença, numa manhã gloriosa como esta, Senhor, buscando a sua face, com milhões e milhões de internautas, Senhor, com milhões de ouvintes, ó Pai, Senhor, juntamente conosco, que está se unindo, Senhor, meu Pai, conosco, ó Pai, buscando a sua presença, a sua face, nesta manhã de oração, meu Deus, eu te peço agora, Senhor, nesta manhã gloriosa, Senhor, de intercessão, meu Deus, que o Senhor possa, Senhor, alcançar a cada um dos Teus filhos, ó Pai, a cada um dos Teus servos, Senhor, meu Pai, dando vitória, Senhor, Senhor, meu Pai, em todas as áreas, porque nós cremos, ó Pai, nós cremos num Deus que abriu o mar vermelho, num Deus, ó Pai amado, Senhor Jesus querido, num Deus, ó Pai, que fez água sair da rocha, Senhor, meu Deus, nós cremos, ó Pai, num Deus, ó Pai, Senhor Jesus querido, eterno Deus, que o Senhor operou no passado, que opera no presente e vai continuar operando no futuro, Senhor, meu Pai da glória, nós cremos, ó Pai querido, num Deus todo-poderoso, ó Pai, Espírito Santo da verdade, nós cremos na Tua palavra, Senhor, a quem diz, Senhor, meu Deus, que o Senhor veio para os Seus e eles não receberam, mas o Senhor foi aqueles, ó Pai amado, que estavam perdidos, e o Senhor encontrou, ó Pai querido, aonde, Senhor, meu Pai, o pastor, Senhor, meu Pai, fala com suas ovelhas, e elas escutam a sua voz, ó Pai, ah, Senhor, meu Deus querido, alcança essa vida, Senhor, meu Pai, alcança esta alma que está enferma, que está, Senhor, meu Pai amado, acamada, Senhor, meu Pai querido, que está, Senhor, meu Pai, neste momento, em cima de uma cama, Senhor, de um leito de hospital, vai dando vitória, Senhor, na saúde do Teu povo, vai dando vitória, Senhor, na saúde deste irmão, desta irmã, Senhor, meu Pai, Senhor, vai alcançando agora os hospitais, Senhor, as UTIs, as CTIs, os centros cirúrgicos, Senhor, meu Pai, Senhor, vai alcançando, Senhor, meu Deus, os hospitais infantis, meu Pai da glória, vai alcançando, Senhor, nesta manhã, Senhor, meu Pai, Espírito Santo da verdade, aquelas vidas, Senhor, meu Deus, que estão recluso de liberdade, que estão, Senhor, meu Pai amado, ali naquele local, Senhor, meu Pai, usa os Teus servos, Senhor, para ganhar aquelas almas, Senhor, meu Deus, nós Te apresentamos, ó Pai, neste momento, aquelas vidas que estão, Senhor, meu Pai querido, nos, ó Pai amado, nos orfanatos, que estão, Senhor, meu Pai amado, neste momento, Senhor, nos lares de idosos, vai alcançando, Senhor, é, Senhor, meu Pai, o Senhor não se esquece de nenhum filho Seu, pode a mãe, Senhor, se esquecer, mas mas o Senhor jamais se esquece de um único filho, porque o Senhor conhece, Senhor, cada fio de cabelo. Senhor, meu Pai amado, eu te peço agora, vai de encontro, Senhor, nesta manhã, Senhor, a essa vida, a essa alma que precisa, que necessita, dando vitória, Senhor. Senhor, meu Deus, contempla a oração do seu povo, contempla a oração dos teus filhos, contempla, Senhor, este irmão, ó Pai, que nesta manhã, Senhor, se propôs no seu coração, ó Pai, de buscar a sua presença, de orar, de clamar juntamente conosco, Senhor. Quão glorioso é, Senhor, meu Pai, os irmãos, ó Pai, unidos em oração, meu Pai, unidos no clamor, Senhor, e uma só petição, ó Pai, nesta manhã. Quão glorioso é, Senhor, meu Pai, o seu povo estar unido, Senhor, meu Deus, em oração. Eu te peço agora, vai fortalecendo esta vida, vai fortalecendo, Senhor, este irmão, vai fortalecendo esta irmã poderosamente. Senhor, abençoa, Pai amado, o pastor Samuel Dolor, Senhor, nosso pastor estadual, dando vitória para o teu servo. Venha dar vitória, Senhor, para o pastor Michael, ó Pai querido, naquilo que ele precisa, necessita, meu Deus, para o pastor Joel, Senhor, meu Pai, para o pastor Jessé, Senhor, meu Deus, a todos os irmãos agora, Senhor, meu Pai, eu venho te pedir nesta manhã de oração, nesta manhã de intercessão, Senhor, meu Pai querido, alcança todo o seu povo poderosamente, gloriosamente, ó Pai, a estes irmãos que estão a larga distância, Senhor, que estão aqui buscando a sua presença, que estão buscando a sua face, Senhor, meu Pai, que estão se unindo juntamente comigo, Senhor, na oração. Senhor, meu Deus, eu te peço agora, vai alcançando, Senhor, os irmãos, ó Pai, que estão fazendo seus pedidos de oração, meu Pai, lá no YouTube, Senhor, que neste momento, Senhor Jesus, está apresentando as suas causas, ó Pai, Senhor, as causas do INSS, Senhor, esses processos, ó Pai, que estão perante esse juiz, ó Pai, que estão pelo Senhor Jesus amado, na mesa deste promotor, Senhor, vai dando vitória, Senhor, nessas causas, ó Pai, que para nós, humanos, parece impossível, Senhor, que não está no nosso alcance, mas o Senhor é o justo juiz, o Senhor, ó Pai querido, é o nosso advogado fiel e verdadeiro. Senhor, meu Deus, eu te peço agora, o Senhor é o nosso médico dos médicos, ó Pai. Senhor, nós te pedimos humildemente, Senhor, Senhor, nesta manhã de oração, de clamor, nesta manhã de intercessão, ó Pai querido, ó Senhor, responde, Senhor, a oração do teu servo, é o que nós te pedimos, ó Pai. Senhor, meu Deus, abençoa.
1: Sim, ó Pai, prosseguimos orando, clamando juntamente com o jovem Guilherme, nesse grande propósito da intercessão, ó Pai. Intercedemos aqui, Senhor, em favor, meu Deus, da tua serva, meu Pai. Oramos, meu Deus, agora pela vida da nossa irmã Ana do Amaral. Visita a tua serva, meu Deus. Visita agora, Senhor, a irmã Ana do Amaral, também a sua filha, seus filhos. Dá o livramento para toda a família, Senhor. Meu Deus, alcança agora, visita, Senhor, em oração também, visita, Senhor, em oração também, a vida, meu Deus, a vida, Senhor, da Gabriela, a sua mãe, Senhor, visita agora, meu Deus, a sua mãe no seu local de trabalho, dá o livramento para sua mãe, proteja agora e repreende toda a inveja em nome de Jesus. Senhor, visita agora também, Senhor, nesta oração, meu Deus. Nós oramos, meu Deus, juntamente com teu servo, Tiago Castorino. Visita o teu servo, o trabalho das suas mãos. Abençoa o projeto, a família. Visitai agora também o seu pai, o seu Joaquim. Visita, meu Deus, também a Valmira. Visita agora também a tua serva, Senhor, a Valmira, dando saúde, livrando, guardando, protegendo. Ó Deus, alcança mesmo a vida da Valmira. Visitai agora também a Priscila. Visita a tua serva, Senhor, abençoa o trabalho das suas mãos, prosperando, consagrando. Visita também o seu filho Henrique. Abençoa esta criança com bastante saúde em toda a fase de crescimento. Visitai, meu Deus, também a Lara, ali na escola, abençoa, meu Deus, a Lara, da vitória, livramento e saúde. Visita, meu Deus, agora a irmã Zolemir. Visita, meu Deus, a Sara, a Esther, o Lucas, o Jonatas. Abençoa toda a família. Meu Deus, alcança agora o milagre. Nós oramos, meu Deus, pela vida do José Roberto, a qual também está no grande propósito. Nós oramos, meu Deus, pela vida da sua mãe, a Maria Lúcia, que está com muita dor e vai ser internada. Visita agora, meu Deus, o José Roberto de Souza. Visita agora também a revista Mais Dinâmica. Visita, meu Deus, os clientes. Visita agora, meu Pai, e garante a vitória nesse projeto. Meu Deus, nós oramos e apresentamos, meu Pai. Visita, Senhor, o teu servo, cooperador Jairo Paiano. Visita também a sua esposa, a irmã Giovana. Visita o Juninho, o Douglas, toda a família. Ó Deus, alcança a vitória no projeto do teu servo, abençoando e consagrando. Ó Deus, prospera mesmo, entra com providência no impossível, Pai. Senhor, nós oramos também pela vida da irmã Fernanda e o presbítero Miqueias. Senhor, alcança a vida do teu servo, abençoa o trabalho das suas mãos. Abençoa a irmã Fernanda, dando vitória, abrindo as portas, prosperando, multiplicando. Meu Deus, peleja pela tua serva nesta manhã. Em nome de Jesus, dá vitória nesta manhã, Pai, nos seus projetos. Senhor, eu oro também. Eu oro agora, meu Deus, em favor da tua serva, a irmã Fernanda Maciel. Eu oro pelo seu esposo. Oro também pelas suas filhas, Alice, a Larinha. Visita agora, meu Deus, a sua mãe, as suas irmãs, toda a família da tua serva. Alcança um milagre para nossa irmã Fernanda Maciel, em nome de Jesus. Meu Deus, visita agora, visita nesta oração, meu Deus, o teu servo, o Jean, lá do bairro dos Ingleses. Meu Deus, visita ele neste momento. Visita também a sua esposa. Visita agora, meu Deus, repreende toda obra maligna, toda potestade, pelo poder que é no sangue de Jesus Cristo. Sai agora, sai todo o poder das trevas, sai todo o mal em nome de Jesus. Visita, meu Deus, agora e garante a bênção, garante a vitória completa, pelo poder que é no sangue de Jesus Cristo. Visita, meu Deus, e dá vitória, em nome de Jesus Cristo. Visita, meu Deus, o Iari, abençoa o trabalho das suas mãos, abençoa a loja, abençoa o projeto, Senhor, abençoa os funcionários, abençoa também a família. Vem abrir as portas, vem abençoar, vem consagrar o trabalho do teu servo, abençoando a sua vida grandemente nesse projeto, nesta manhã, Senhor. Meu Deus, visita agora a Laurini, Senhor, alcança também a vida da Laurini com a bênção, com a prosperidade. Abençoa também o Jumar, toda a família nesta manhã, vai abençoando as crianças. Visita também os seus filhos, a Luana, visita, meu Deus, também a Luísa, o Maurício, o Marcelo, toda a família da tua serva. Visita agora e dá o livramento em nome de Jesus. Meu Deus, visita agora, Senhor. Visita agora a Vera Lúcia de Almeida. Visita, meu Deus, nesta manhã, porque ela está sempre na campanha da oração, orando conosco lá na cidade de Quilombo, Santa Catarina, a mais de 700 quilômetros, mas está sintonizado ali com o aplicativo, orando conosco agora. Meu Deus, visita agora também o seu propósito. Visita, meu Deus, o seu esposo, o Fábio. Visita agora o Fábio Adilo de Almeida. Visita a Vera Lúcia do Nascimento de Almeida. Visita, Senhor, a Rayane de Almeida. Toda a família, alcança agora, Senhor. Meu Deus, visita nesta oração, meu Deus, a vida também da Edna Lemos, Alcança, meu Deus, a vida da Edna Lemos. Alcança, meu Deus, a sua família, o seu projeto, sua casa. Vai consagrando, vai abençoando, vai prosperando os seus planos e projeto. Estende as tuas mãos, ó Pai, nesta manhã, e venha dar vitória para a Edna, em nome de Jesus. Nós oramos, meu Deus, pela irmã Irma do bairro Capoeiras. Visita a tua serva, curando, sarando, dando vida. Visita os seus seu filho Cláudio, visita suas filhas, visita agora seus irmãos e irmã, vem abençoar o apartamento, venha dar vitória, meu Deus, para alugar a sua casa, ali a kitnet, dá vitória agora em nome de Jesus. Senhor, visita, meu Deus, visita a irmã Eva Rodrigues do bairro Ilha Continente, visita agora, meu Deus, também a vida dos seus filhos, Senhor, visita o Dani Mara, o Diego, o Maurício, a Andresa, a Mirelle, o Davi, que é filho, o Dércio, o esposo, visita o Cauã, a Ruana, ó Deus, dá vitória para a irmã Eva Rodrigues, da saúde, meu Deus. Visita agora, em oração também, a Kátia Rodrigues, do bairro Colônia Santana. Visita ela neste momento, Senhor. Venha repreender toda a mancha no pulmão. Venha curar, venha surpreender a tua serva através da biópsia. Meu Deus, que não seja preciso passar pela cirurgia, mas que ela seja curada através do teu poder. Ela vai testemunhar em nome de Jesus. Meu Deus, visita agora, visita todos que estão orando comigo. Olha aí a multidão, Senhor. Oramos agora, Senhor. Oramos também, meu Deus, pela vida da irmã Rafaela, do seu esposo, da sua filha, seu filho. Guarda a tua serva, abençoando e consagrando os seus planos e projetos em nome de Jesus. Meu Deus, visita agora. Visita, meu Deus, Adelaide, lá da cidade de Major Gessino. Visita o seu esposo, visita suas filhas, visita os seus netos. Visita agora o seu genro. Venha repreender toda a fúria maligna e venha dar vitória para sua filha em nome de Jesus. Meu Deus, faz a obra, faz o milagre. Visita agora, meu Deus, a Lourdes, alcança ela com a bênção, com o milagre na sua vida, sua família, seu projeto. Consagra, meu Deus, e dá saúde completa, porque ela vai contar a bênção em nome de Jesus. Meu Deus, faz a obra completa. Visita nesta oração, meu Deus, a Maria Lúcia, dali, meu Deus, da cidade de Governador Celso Ramos, em Palmas. Dá vitória para Maria Lúcia nesta manhã, meu Deus. Visita ela e dá vitória e saúde. Meu Deus, eu oro entregando tudo em suas mãos. Alcança mesmo o grande milagre. Alcança mesmo, Senhor, o grande milagre, Pai. Visita agora. Visita agora, meu Deus, a nossa irmã Janaína Borges Nunes Leal. Alcança ela nesta manhã com a tua bênção em nome de Jesus. Visita, Senhor, nesta manhã também. Nós apresentamos também a vida da Rose Coelho, que está, meu Deus, no grande propósito, orando agora conosco. Visita, meu Deus, a Rose Coelho, que pede oração pelos seus filhos. Visita o Lucas, o Daniel.

Alcança, meu Deus, a providência divina nesta manhã. Em nome de Jesus te pedimos, ó Pai, certo da resposta, certo do milagre, certo da providência divina. Nós entregamos esta oração nas mãos do Senhor, crendo na resposta, crendo, meu Deus, no grande milagre. Em nome de Jesus Cristo, nós te pedimos e te agradecemos. Em nome de Jesus, Senhor, muito obrigado, Pai, muito obrigado por tudo, em nome de Jesus, amém e amém. Senhor Jesus, louvado, engrandecido é o nome do nosso Senhor e Salvador Jesus Cristo. Obrigado, Senhor, muito obrigado por tudo, em nome de Jesus Cristo, amém. Jesus.

Isso. 8:54, está no ar o programa Voz da Libertação, nesta manhã de bênção, manhã de vitória. Estamos ao vivo com todo o povo de Deus nesta manhã de sexta-feira.

Agora são exatamente 8 horas e 55 minutos. Estamos novamente com vocês, ouvintes, após a oração. Acabamos de orar por toda a multidão, todo o povo de Deus reunidos. É o que está na palavra de Deus, no livro de Tiago, né? Capítulo 5, versículo 16. Orai um pelos outros e sarareis. A oração feita por um justo tem os seus efeitos. E temos certeza que já o milagre chegou. O Senhor já visitou a todos através desta oração. Ouvinte, nós estamos na campanha da madrugada. Já começou hoje, né? Inclusive nós tivemos de quinta para sexta, né? Nesta madrugada, da meia-noite a uma hora da manhã, orando com as mãos levantadas aos céus, aqui no interior da nossa sede estadual da Igreja Pentecostal Deus e Amor, na Avenida Mauro Ramos, 184, pastor Samuel, juntamente com os obreiros, pastores que estiveram aqui presente, né? Pastor Adelar, dirigente do bairro Ratones, da Igreja Deus e Amor do bairro Ratones, esteve presente. Teve a presença também do pastor Lian, ali da sede regional de Forquilinhas, São José. Também teve presente pastor Paulo Roberto, dirigente da Igreja Pentecostal dos Amor do bairro Bela Vista de São José. E também teve presente conosco, né, cooperador Romildo Alves de Souza, presbítero Antônio Fernandes e também eu mesmo, presbítero Joel Batista, também estava ali juntamente com o pastor, nosso pastor Samuel Dolor, responsável estadual aqui da sede de Florianópolis, o primeiro dirigente estadual

e nós estávamos juntos orando, clamando a Deus, e o Senhor já respondeu com fogo, já na primeira oração, já no primeiro clamor, na abertura, na largada da primeira oração, já da campanha já teve resposta. E eu quero convidar você para entrar nesta campanha, você que almeja, né, que nós estejamos apresentando você em oração da madrugada. Você vai fazer o teu propósito com Deus. Nós estamos num grande propósito. Você vai estar fazendo este voto com Deus. Você vai dizer: pastor, eu quero entrar nesse propósito. Você vai enviar aqui no WhatsApp o seu propósito, o seu pedido de oração, né? E você vai escrever. Vai escrever o seu nome, a sua petição, e vai fazer a tua oferta de gratidão a Deus. Você vai sacrificar. Não, pastor, eu vou pagar a bênção. Não. Com Deus não tem barganha. 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Deus abençoe a todos. Em nome de Jesus, nós vamos aí identificar a emissora de rádio.

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0: É isso mesmo, amados ouvintes. Nós estaremos nessa quinta para sexta-feira em 21 madrugadas de oração. Nós estaremos orando como equipe de pastores aqui na sede estadual, clamando pelo novo de Deus. E eu quero fazer um convite especial, porque nós estaremos em 21 madrugadas clamando. Nós estaremos em 21 madrugadas de oração, de quinta para sexta, interruptos, orando, clamando pelo milagre de Deus, pela bênção de Deus. Você empresário, você que está desempregado, você que está desenganado pela medicina, você que sofre com depressão, insônia, você que vive à base de remédios, só consegue dormir mediante medicação, o Senhor Jesus, ele pode. E eu creio que ele vai, nessa campanha de madrugada, trazer resposta, trazer cura, trazer milagres para a sua vida. Por isso eu quero convocar todo o povo de Deus. Atenção, atenção, Florianópolis. Você vai entrar nesse propósito. O Senhor assentou no meu coração levantar esse clamor de 21 dias por todo o povo de Deus, por todas as colunas da obra de Deus, que vão levantar uma oferta no valor de R$100. 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Falando em milagres, pastor Joel Batista, povo de Deus, olha que testemunho extraordinário. Olha o que Deus faz. A Igreja Deus e Amor acredita nas revelações do Espírito Santo. E Deus tem cumprido as suas promessas. Acompanhe e tenha sua fé edificada em Deus.
1: Senhor, irmãos, meu nome é Fabiane. Toda vez que eu quero contar uma bênção que meu marido recebeu. No mês de julho, a gente foi na Igreja de Deus e Amor, no centro. E Deus usou o pastor Samuel e falou para ele que até o final do mês tinha pessoas ali que Deus ia abençoar com um carro novo, que não seria nem um carro novo, seria um carro zero quilômetro. E meu marido trabalha com jardinagem, paisagismo, e ele estava fazendo trabalho no jardim na casa do dono da Hi Toyota. E meu marido conversou com ele, né, a respeito de um carro zero na loja lá dele, e graças a Deus deu tudo certo, que meu marido conseguiu comprar pelo CNPJ da empresa duas caminhonetes zero quilômetro, né, 2026 Hilux, uma para o meu marido e uma para o meu cunhado, que é sócio do meu marido aqui na empresa. Graças a Deus, e a promessa de Deus se cumpriu no dia 31 de julho. Deu o mês certinho, Deus nos abençoou e honrou com essa bênção.
0: Olha aí para vocês ver o que, que Deus faz na Igreja Deus e Amor. Mês passado, no início do mês de julho, eu falei que ia. Nós vamos fazer esse mês orando com o tema Proibido Pedir Carona. E quem crer vai receber. Só daqui da sede, 5 pessoas, Deus deu carro novo. E você também que crê, você vai receber o carro novo também. Tudo é possível ao que crê. Vamos acompanhar mais testemunhos aí de irmãs que receberam nessa palavra profética, nessa oração, carro novo.
2: Eu falei aqui que Deus ia dar carro. E ela recebeu a bênção. Foi ou não foi, irmã Vânia?
3: Foi. Sexta retrasada, o pastor falou que Deus ia dar carro novo. Sexta agora, meu filho foi numa loja de carro, numa agência, e eu fez um vídeo, falou, mãe, que carro tu quer? Quer esse aqui? E eu falei, pra quê, meu filho? Ele falou, vou comprar um carro pra você e o pai. Mas como eu tava atendendo o doutor na outra linha, eu falei pra ele, deixa eu falar com o médico, desliguei. Dali um pouco ele me retornou, falou, mãe, eu vou levar lá na garagem o carro seu e do pai. Aí então tá lá em casa o carro na garagem, um carro automático, muito bonito. Ele deu de presente pro pai dele e pra mim. Tá lá em casa o carro. E o irmão profetizou, então a bênção chegou em nome de Jesus.
2: A senhora fez o voto da campanha?
3: Fiz o voto da campanha. Até eu comentei com meu esposo. Eu disse, meu Deus, eu fiz o voto e ele já foi lá e comprou o carro. Ele disse, foi lá.
2: Nessa campanha, feridos pelo processo, curado pelo propósito. Sexta-feira passada.
3: Nessa campanha, com certeza.
2: Deus abençoe, irmã Vânia. Olha que fé, né? Deus é fiel.
4: Tenho prazer em vos saudar, Camila de Souza. Estou passando aqui para relatar uma bênção. O Senhor usou o seu servo para entregar uma revelação que Deus iria me abençoar com um automóvel 0 quilômetro. Falei amém, confiei naquela promessa, confiei naquela revelação, naquela palavra, guardei no meu coração. Eu fui em 2 lojas e em uma o vendedor queria falar de uma maneira e outro vendedor fez de outra maneira. Que era lá, que era o meu negócio, que era para ser fechado. Então, o Senhor ali preparou, né, aquela situação ali, onde o valor do carro saiu menos do que na primeira loja, né? Fechei o negócio ali, não precisei vender o meu carro, não precisei passar o meu carro adiante, o carro que eu já usava. Então, hoje estamos com 2 carros, eu e meu esposo, para a honra e a glória do Senhor Jesus. O Senhor tem nos abençoado, o Senhor tem nos prosperado em todas as áreas, irmãos. Nós estamos fortes ali na campanha de quarta-feira com o nosso irmão Joacir Gonçalves, todas as quarta-feiras, campanha da prosperidade, nós estamos ali fazendo voto com o Senhor, fazendo propósito com o Senhor, e o Senhor abençoando. Irmãos que estão me ouvindo agora, creiam, tenham fé que o Senhor pode abrir portas onde não há porta, que o Senhor pode te abençoar poderosamente. Basta você crer, se posicionar, ir nos cultos de quarta-feira, nos cultos da prosperidade, fazer um propósito com o Senhor Jesus, que a bênção é certa, amém? Esse é meu testemunho, fiquem todos na paz do Senhor Jesus.
5: Eu entrei nessa campanha e quero testemunhar que Deus já está abrindo as portas, que ele já abriu a porta do emprego para mim. Eu já estou conseguindo. Eu vou ser essa coluna da rádio de todo mês fazer esse propósito. E eu vou cumprir, porque Deus está me abençoando.
6: Eu fiz esse voto. Eu não tinha dinheiro. Disse para Jesus, Jesus me ajudasse a alugar minha casinha. Jesus me abençoou. Então eu estou cumprindo hoje. Eu recebi o dinheiro da casinha. Estou cumprindo o meu voto. Tudo que eu tenho a fazer é agradecer as orações dos irmãos, né? Em primeiro lugar, eu agradeço ao meu Jesus. A bênção já ganhei.
2: Como se chama?
7: Irmã Adriana.
2: Qual foi o milagre que a irmã recebeu?
7: Eu fiz 2 votos de R$100, R$200 para ajudar a manter a rádio. Deus usou o pastor para dizer que o Senhor estava abrindo uma porta grande para mim. 16 dias o Senhor abriu uma porta de emprego para mim e eu vendi R$62 mil e o meu salário em 16 dias foi R$5.111,40.
2: Esta bênção a irmã recebeu através de fazer o voto.
7: Eu tirei da onde eu não tinha, né, de uma conta que nem foi pregado hoje, né, de uma conta de luz, e aí eu peguei, né, e fiz esse voto. Eu não tinha como, R$200, e o meu salário em 16 dias foi R$5.111,40 para a honra e glória do Senhor. E todos os irmãos que estiveram ouvindo, eu provei agora pro pastor abrir minha conta e mostrei para ele que o Senhor é na vida de quem crê, né? Faz um voto e confia no Senhor e ele prospera, irmão. É só acreditar.
2: Deus abençoa a produção, as vendas que a irmã faturou.
7: R$5.111,40.
2: Através de fazer um voto de R$200 aqui na igreja pentecostal Deus e Amor, Deus operou esse grande milagre. Tudo é possível que crer.
7: É só acreditar que, e ter fé, né? A gente tem que ter fé e que vai acontecer.
2: Amém. Estamos agradecidos, irmã. Que Deus abençoe em nome de Jesus.
7: Amém. Glória a Deus.
0: Contra fatos não há argumento. Tem muitas igrejas, muitos pastores que falam demais, mas não provam nada. E aqui na Igreja Deus e Amor, nós provamos o que é falado. Aqui não se fala sobre um Deus que cura, nós cremos no Deus que cura. Aqui na Igreja Deus e Amor, é aqui, ó, na Avenida Mauro Ramos, número 184. Nesse lugar que é considerado o tanque de Betesda do século 21. Aqui não tem dúvidas. Nós não cocheamos em dois pensamentos. Não existe essa possibilidade. Será que vai dar certo? Pode ser que não. Nós cremos na palavra de Cristo que diz: tudo é possível ao que crê. Cremos. Cremos no Deus que dá carro, no Deus que salva, no Deus que prospera. E esse Deus está te chamando, você empresário, você desempregado, você enfermo, oprimido, seu casamento que está pelo fio, você que está pensando até mesmo em dar cabo, tirar a própria vida, Jesus está te chamando para o tudo ou nada. Jesus está te chamando para entregar a sua vida a Ele sem hesitar. Para você dar esse passo de fé, entrar na Igreja Pentecostal Deus e Amor aqui, na Avenida Mauro Ramos, número 184, e receber o toque dEle. Aonde Jesus toca, alguma coisa acontece. Aonde Jesus entra, alguma coisa acontece. E alguma coisa vai acontecer na tua vida. Vai acontecer. O Espírito Santo, Ele me incomoda a fazer esse convite para você de outro ministério também. Ele me incomoda a fazer esse convite para você que está afastado também do Evangelho, para vir receber a palavra, o poder, o toque, a direção, a revelação. O poder de Deus vai invadir sua vida, vai mudar a sua história. Avenida Mauro Ramos, número 184, vem para cá, Florianópolis, porque aqui milagres acontecem. Vamos ouvir mais testemunhos de fé.
8: A paz do Senhor, irmãos ouvintes do programa A Voz da Libertação. Eu fiz um voto com Deus nessa campanha, ferido pelo processo, curado pelo propósito, de R$600 com o pastor Samuel na campanha. E Deus me abençoou com R$12.000. Eu quero contar essa bênção testificando o que Deus fez.
0: Qual o seu nome, minha irmã?
9: É Rose.
0: O que a senhora recebeu aqui na sede estadual da Igreja Deus e Amor através do Espírito Santo?
9: Eu recebi a cura do câncer.
0: Conta pra nós, como que foi? Como que aconteceu?
9: Eu fiquei de setembro pra cá, eu fiquei muito fraca, eu fiquei que a minha energia do meu corpo saiu, eu passei a não comer mais, eu perdi 11 quilos, e aí eu fui revelada daqui na sede, o Espírito Santo usou o irmão, e falou comigo, e eu fui pra casa, eu fui feliz.
0: O Espírito Santo revelou que estava curando o câncer.
9: Sim, eu não tenho mais nada, eu fiz os meus exames, 30 exames aqui tem, ó. Eu trouxe aqui, quem quiser ver pode...
0: É pra aplaudir de pé, igreja!
9: Então todos aqui, 30 exames e deu tudo bom, até colesterol que eu tinha, eu não tenho mais. Eu tinha pressão alta, eu não tenho mais. Jesus fez a cura completa, não fez pela metade não, Ele fez completa. Eu fui curada em nome de Jesus e eu vou testemunhar aonde quer que eu for convidada. Eu vou abrir a minha boca e vou dizer que só Jesus cura, porque é só Ele mesmo que teve misericórdia e me curou.
0: O Espírito Santo revelou, curou, fez os novos exames. O que, o médico falou?
9: A médica, ela disse, olha... regrediu, não tem nada mais aqui, tá tudo bem.
0: É o poder de Deus. Deus abençoe a senhora, viu, minha irmã? Palmas e glória a Deus! Segura, Florianópolis! Vem pra cá, pra Igreja Deus de Amor! Vem pra cá, Palhoça, São José, Areias! Vem pra cá, Biguaçu! Vem pra cá, São João Batista, Pombinhas! Vem pra cá, Joinville, Blumenau! Vem pra cá, Concórdia, Catanduvas! Vem pra cá, Chapecó, Lages. Vem pra cá, o norte e o sul da ilha. Vem pra cá, estado de Santa Catarina, porque aqui é a capital. Aqui é a mãe das igrejas Deus e Amor. E aqui na Igreja Deus e Amor, milagres acontecem. Vem pra cá, Criciúma. Vem pra cá, Tubarão. Vem pra cá, Balneário Camboriú. Balneário Piçarras. Vem pra cá, todo o povo de Deus. Vem para cá porque aqui Deus opera. Navegante Celso Ramos, vem para a igreja Deus de Amor. Eu tenho certeza que você que entrar aqui doente vai ser curado por Deus. Eu tenho certeza. E prova que eu estou falando aqui, o Espírito Santo está falando para mim aqui agora, que tem uma pessoa que está acompanhando aí a programação. Essa pessoa está aí acompanhando agora a programação e foi desenganada pela medicina. O Senhor está falando para mim aqui, ó, dentro do estúdio. É forte. O Senhor está falando que tem um ouvinte que foi desenganado. E você está muito abatido, porque o médico falou que não tem jeito para você. Mas o Jesus que eu sirvo, o Deus de Abraão, Isaac e Jacó, o Deus da igreja Deus de Amor, o Deus da Avenida Mauro Ramos, ele está visitando você e agora ele arrancando esse mal. Prova disso. Essa dor insuportável está cessando agora. Você se levanta agora dessa cadeira de roda, ô glória. E pode começar a dar glória a Deus aí, porque Jesus te cura aí e agora. Nós vamos gravar esse testemunho aqui. Segura, Florianópolis, Jesus opera. Avenida Mauro Ramos, número 184. Vem pra cá porque aqui Deus faz milagres. E atenção, povo de Deus, porque quinta-feira, dia 20 de agosto, do dia 20 para o dia 21, meia-noite, 00h, nós iremos iniciar 21 madrugadas de oração. Uma equipe de pastores e presbíteros, aqui diretamente do Santo Altar da Sede Estadual, nós vamos estar orando pelo renovo espiritual. Vamos estar orando pela bênção de Deus. Deus irá abençoar. Deus irá mover as mãos. O nome de Jesus será glorificado. E nós vamos orar por todas as colunas que crê no poder de Deus. Crê que ele é galardoador. 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Vamos ouvir mais um testemunho de fé e ter a nossa fé edificada em Deus.
10: Meu nome é Eva, eu estava muito desesperada, com a minha diabetes muito alta, e eu estava olhando nos aplicativos para comprar um remédio, pesquisei e encontrei um ali de R$667. Desliguei o telefone, vou fazer uma prova com Deus, me leva lá na igreja. Se Deus me curar dessa diabetes, que eu nunca mais venha sentir esse sintoma, se Deus me curar hoje, esse dinheiro que eu acabei de pesquisar ali na internet, que eu ia pagar R$667, se Deus me curar esse dinheiro do remédio, eu vou, faço um voto com o Senhor, meu Deus. Se o Senhor me curar, eu vou dar esse dinheiro lá na igreja para ajudar a obra de Deus. E daquele instante em diante, eu não senti mais nada. E Deus me curou. De lá para cá, eu nunca mais senti nada. Nada, nada da diabetes. Para a honra e a glória do Senhor Jesus, eu tô curada. E aí?
0: Para quem não sabe, irmãos, essa enfermidade chamada diabetes é uma enfermidade crônica. ela não tem cura para a medicina. Não tem cura para os médicos. Mas o nosso Deus é o Deus que cura. Agora não tem explicação. Porque ela falou assim com Deus: se Deus me curar agora, olha que fé, eu vou, esse dinheiro que eu ia gastar, 700 e poucos reais, com remédio, não ia resolver, aguentava ali 60 dias, depois ia ter que gastar mais. Eu vou honrar a obra de Deus. Agora olha a fé da pessoa. E você sabe o que é que me chama a atenção? Muitos que estão me escutando aí, estão escutando o programa, tem maus olhos com a obra de Deus. E o que me chama a atenção é isso: se a pessoa pegar o dinheiro dela e falar assim, eu vou na distribuidora comprar todo o meu salário de bebida alcoólica, cachaça, ninguém está nem aí. Se a pessoa falar assim, ó, eu vou pegar meu dinheiro e vou usar droga, ninguém fala. Se a pessoa falar assim, eu vou pegar meu dinheiro e eu vou torrar tudo com coisas ilícitas, ninguém fala nada. Agora, quando alguém decide falar assim, eu vou pegar essa quantia, esse dinheiro, e eu vou fazer um propósito na obra de Deus, aí alguém começa a murmurar, aí alguém começa a falar mal. Só que aqueles que entrarem em obediência a Deus e com fé, crendo que o Senhor vai lhe honrar, pode semear nessa obra, pode semear aqui na sede estadual, pode semear na Avenida Mauro Ramos, número 184. Seja um mantenedor do programa Voz da Libertação. E Deus não vai deixar faltar nada para você. Eu quero profetizar aqui nessa programação em um nome de Jesus, que a farinha da panela não vai acabar. E o azeite da botija não vai terminar. Porque nosso Deus é Deus de provisão. A glória da última casa, não é da segunda, é da última, será maior do que a primeira. Porque em Ageu 2:8 diz o Senhor: minha é a prata, meu é o ouro. Deus é Deus que vai entregar a vitória. Deus é Deus do milagrão. Deus é Deus de grandes bênçãos.

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2: Alegre a sua alma no Senhor agora. Aleluias. Você que está triste, você está no lugar certo. Jesus enxuga as tuas lágrimas nesta tarde. Jesus alegra a sua alma nesta tarde. Oh, glória a Deus.

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3: Essa moça aqui da frente aqui, ó, nos mostra uma obra maligna perturbando. Perturba a mente, o sono, é uma incomodação, mas Deus liberta, viu? Essa incomodação tá indo embora hoje, tu crê? Vamos orar por ela, irmão?
4: Grita, queima ele, Jesus! Grita tua derrota, vai! Sai da vida dela, em nome de Jesus! Não adianta resistir, tu tá derrotado, Satanás, todo mal, sai da vida dela, agora, em nome de Jesus, sai, diga amém, em nome de Jesus, tá liberta, vai dormir bem, porque Jesus está libertando. Esta oferenda vai ser destruída. Levante a mão, igreja. Sai, Satanás. Não adianta se esconder. Tu quer matar ela, mas o Senhor te repreende você agora. Dá o teu grito de derrota, Satanás.
5: Eu vou levar a filha dela.
4: Não vai, não vai. Levante a mão, diga queima ele. Grita queima ele. Não resista, Satanás. Em nome de Jesus. Vai ter que sair em nome de Jesus. Não adianta resistir. Levante a mão e diga, queima ele. Em nome de Jesus, Satanás, eu te ordeno. De uma vez por todas, saia. Sai da mente dela. Em nome de Jesus, saia. Sai. Sai em nome de Jesus. Está liberta. Jesus está libertando nesta manhã.
2: Jesus está libertando nesta manhã, sexta-feira, a sexta-feira da libertação total na sede estadual da Igreja Pentecostal Deus e Amor, e situado na Avenida Mauro Ramos, 184, bem no centro da capital dos catarinenses. Convido você, amado e dileto ouvinte, católico, espírita, evangélico, livre pensador, não sofras mais. Quem sabe você tem sofrido com obras malignas, vícios, depressões, desemprego, invejas, obras malignas que têm atuado na vida do teu esposo, da tua esposa, na empresa, no trabalho, na saúde, na área pessoal da sua vida, nos teus projetos, no contrato, esta causa jurídica, essa situação que não se resolve. É a sexta-feira da libertação aqui na Igreja Pentecostal Deus de Amor, às 9 da manhã. Eu mesmo, presbítero Joel Batista, estarei em santa consagração a Deus, orando ao teu favor, trazendo aquela palavra direcionada pelo Espírito Santo, a palavra da libertação. Tenha, ouvinte, tenha fé. Porque Jesus, ele garante a tua vitória aqui na Igreja Pentecostal Deus e Amor. Anote mais uma vez o endereço: Avenida Mauro Ramos, 184, bem no centro de Florianópolis.
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6: A paz do Senhor Jesus, ouvinte do programa Voz da Libertação. Quem vos cumprimenta é o seu irmão em Cristo, presbítero Benedito João. Venho aqui fazer um convite especial a você e também a sua querida família para vir adorar a Deus conosco na campanha Libertação Total, todas as sextas-feiras no horário das 14 horas, onde eu mesmo, presbítero Benedito, estarei pregando a palavra de Deus, orando por todos pela cura divina e libertação, e ungindo a todos que ali comparecerem. Venha e traga os doentes oprimidos, você mesmo que não consegue dormir à noite, você que precisa de uma libertação das mãos do Senhor Jesus, venha na Igreja Pentecostal Deus e Amor, Avenida Mauro Ramos, 184, no centro de Florianópolis. Venha receber a tua vitória. Fique todos na paz do Senhor Jesus.
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7: Que Deus abençoe a todos, Deus abençoe seu lar, Deus abençoe sua casa. Eu sou seu irmão em Cristo, presbítero Samuel Dolor. Nós já estamos ao vivo em mais uma edição do programa Voz da Libertação. E eu quero chamar a sua atenção, porque nós estamos no prosseguimento da campanha mensal Feridos pelo Processo, Curados pelo Propósito. Avenida Mauro Ramos, número 184, no centro de Florianópolis, de frente ao Instituto, ao lado da AD Pascoal. Vem pra cá, Florianópolis, porque aqui milagres acontecem. É, e nós já temos pastor Joel Batista, testemunhos fortes. O povo de Deus já está alcançando, nessa campanha, feridos pelo processo, curados pelo propósito, já milagre. Vamos acompanhar, porque contra fatos não há argumento.
8: O poder de Deus restaurou a visão desse irmão agora. Ele falou para mim, eu estava perdendo a visão, pastor. Eu comecei a enxergar bem agora. Esse é o poder da palavra. É assim mesmo? Só pode confirmar? O que, que ele tinha?
9: Ele tem um problema de vista que vai agravando e ele tem até o diagnóstico.
8: O senhor estava chorando de alegria, falando, pastor, acabou.
9: Glória a Deus.
8: Aleluia. Olha lá pro povo lá. Tá enxergando todo mundo bem?
9: Amém. Glória a Deus.
8: Jesus te deu uma visão restaurada hoje, viu? Pelo poder da presença de Deus. Diga glória a Deus. Já nessa campanha, feridos pelo processo, curados pelo propósito, eu falei aqui que Deus ia dar carro. E ela recebeu a bênção. Foi ou não foi, irmã Vânia?
10: Foi. Sexta retrasada, o pastor falou que Deus ia dar carro novo. Sexta agora, meu filho foi numa loja de carro, numa agência, e eu fez um vídeo, falou, mãe, que carro que tu quer? Quer esse aqui? E eu falei, pra quê, meu filho? Ele falou, vou comprar um carro pra você e o pai. Mas como eu tava atendendo o doutor na outra linha, eu falei pra ele, deixa eu falar com o médico, desliguei. Dali um pouco ele me retornou, falou, mãe, eu vou levar lá na garagem o carro seu e do pai. Aí então tá lá em casa o carro na garagem, um carro automático, muito bonito, ele deu de presente pro pai dele e pra mim. Tá lá em casa o carro, e o irmão profetizou, então a bênção chegou em nome de Jesus.
8: A senhora fez o voto da campanha?
10: Fiz o voto da campanha, até eu comentei com meu esposo. Eu disse, meu Deus, eu fiz o voto, e ele já foi lá e comprou o carro, ele disse, foi lá.
8: Nessa campanha, feridos pelo processo, curado pelo propósito, sexta-feira passada.
10: Nessa campanha, com certeza.
8: Deus abençoe, irmã Vânia. Olha que fé, né? Deus é fiel.
11: Seu nome?
12: Clementina.
11: Qual foi a bênção que recebeu?
12: Eu fiz dois votos. Eu trabalho com vendas, eu vendo roupa. E não estava dando nada, irmãos. Às vezes eu vendia e muitas vezes eu recebia. E graças a Deus, o primeiro voto que eu fiz, dentro de uns 10 minutos, eu vendi para mais de R$1.000. Duas vendas que eu fiz, eu vendi mais de R$2.000 já. Em nome de Jesus.
11: Através do voto, Deus prosperou.
12: Prosperou em nome de Jesus.
7: Segura, Florianópolis está sendo impactada, porque o mês de agosto, mês 8, é o mês marcado pelo poder de Deus. Esse mês é o mês daqueles que foram feridos pelo processo e serão curados pelo propósito. O que me chama a atenção, queridos ouvintes, internautas, é que no livro do Gênesis, no capítulo de número 50, no versículo de número 20, está escrito, vós bem intentastes mal contra mim, porém Deus tornou em bem, para fazer como se vê nesse dia, para conservar em vida muita gente. Grava bem essa palavra. Você que foi ferido pelo processo, você será curado pelo propósito. Porque a realidade do processo dói. As feridas nascem, mas o propósito é maior. Irmãos, eu quero que você entenda que o processo, ele é a distância entre a promessa de Deus e o cumprimento dela. O processo molda nosso caráter. O processo nos põe à prova. O processo machuca. Mas depois do processo vem a vitória. Existem feridas relacionais que acontecem na nossa vida, como aconteceu na vida de José. José, no capítulo 37 de Gênesis, no versículo de número 8, ele foi traído por seus irmãos. Ele sofreu a ferida da injustiça, do processo da injustiça. E em Gênesis 39, versículo 20, ele foi acusado falsamente pela mulher de Potifar e ainda foi preso. Ele teve a ferida do esquecimento, o copeiro se esqueceu dele na prisão por 2 anos, segundo Gênesis capítulo 40, versículo 43. Agora, ele não confundiu a dor com o processo de Deus. Ele não confundiu esse processo com a rejeição de Deus, porque ele sabia que depois do processo de dor, da ferida, haveria o propósito seria maior. Deus está falando com alguém, para de focar nas cicatrizes do processo, e começa a acreditar que o Deus do propósito vai te honrar. Deus não vai deixar você envergonhado. Por isso eu quero convidar você, empresário, você que está desempregado, você que está com causa na justiça, para você se levantar como uma coluna. O Senhor colocou no meu coração, 30 minutos eu estava em oração. Estou sentindo a graça de Deus aqui. O Senhor falou para mim, convoca 10 pessoas que vão se levantar como oferta de R$600. Eles vão semear. É muito forte. Uma oferta de R$600. E eu, Deus, vou trazer a cura no meio do propósito. O Senhor está falando com pessoas desacreditadas. Nós tivemos aqui, ó, amanhã vai soltar no rádio. Uma irmã falou, pastor, eu fiz o de R$600. E minha filha me abençoou com R$12.000. Ô, glória, é Deus. Eu quero convidar você agora. Você vai entrar nesse propósito. Através do Pix. O Pix da Igreja Deus e Amor. É a razão social. É o CNPJ 43-208-040-1000-36. É você mesmo que acha assim, mas é difícil. Nunca foi fácil, irmãos. Nunca foi fácil. Mas o Deus que te chama vai lhe honrar. 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Eu creio que eu serei curado nesse processo. 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Vamos acompanhar esse testemunho, porque uma irmã já no primeiro dia recebeu um carro. O outro irmão foi curado das vistas. A visão restaurada. Esse é o poder de Deus.
13: Já nessa campanha, feridos pelo processo, curado pelo propósito, eu falei aqui que Deus ia dar carro. E ela recebeu a bênção. Foi ou não foi, irmã Vânia?
10: Foi. Sexta retrasada, o pastor falou que Deus ia dar carro novo. Sexta agora, meu filho foi numa loja de carro, numa agência, e eu fez um vídeo, falou, mãe, que carro tu quer? Quer esse aqui? E eu falei, pra quê, meu filho? Ele falou, vou comprar um carro pra você e o pai. Mas como eu tava atendendo o doutor na outra linha, eu falei pra ele, deixa eu falar com o médico, desliguei. Dali um pouco ele me retornou, falou, mãe, eu vou levar lá na garagem o carro seu e do pai. Aí então tá lá em casa o carro na garagem, um carro automático, muito bonito, ele deu de presente pro pai dele e pra mim. Tá lá em casa o carro. E o irmão profetizou, então a bênção chegou em nome de Jesus.
13: A senhora fez o voto da campanha?
10: Fiz o voto da campanha. Até eu comentei com meu esposo. Eu disse, meu Deus, eu fiz o voto. E ele já foi lá e comprou o carro. Ele disse, foi lá.
13: Nessa campanha, feridos pelo processo, curado pelo propósito. Sexta-feira passada.
10: Nessa campanha, com certeza.
13: Deus abençoe, irmã Vânia. Olha que fé, né? Deus é fiel. O poder de Deus restaurou a visão desse irmão agora. Ele falou para mim, eu estava perdendo a visão, pastor. Eu comecei a enxergar bem agora. Esse é o poder da palavra. É assim mesmo, irmão? Só pode confirmar? O que que ele tinha?
9: Ele tem um problema de vista que vai agravando e ele tem até o diagnóstico.
13: O senhor estava chorando de alegria, falando, pastor, acabou.
14: Glória a Deus.
13: Aleluia. Olha lá pro povo lá. Tá enxergando todo mundo bem?
14: Amém. Glória a Deus.
13: Jesus te deu uma visão restaurada hoje, viu? Pelo poder da presença de Deus. Diga glória a Deus. Aí você acompanha o que acontece na Avenida Mauro Ramos, número 184, no centro de Florianópolis. A Igreja Deus e Amor é uma igreja de milagres. A Igreja Deus e Amor é uma igreja de vitória. Aqui não tem lari-lari, não. Aqui Deus opera. Avenida Mauro Ramos, número 184, vem pra cá, Florianópolis. Vem para cá, norte e sul da ilha. Vem para cá, Joinville. Vem para cá, Blumenau. Vem para cá, norte e sul da ilha. Vem para cá, Balneário Camboriú. Balneário. Vem para cá, Itapema. Vem para cá, São João Batista. Porto Belo, Tijucas. Vem para cá, porque aqui milagres acontecem. Nós vamos acompanhar milagres, porque na Igreja Deus e Amor, milagres todos os dias acontecem.
15: Como se chama?
16: André.
15: Conte o milagre que Deus curou a sua esposa. Como foi esse milagre?
16: Ela estava doente, fazendo terapia e tal. Eu vim aqui, fiz o voto de R$1.000. Uma semana depois, ela já estava melhorzinha e foi melhorando cada vez mais. Teve tratamento médico, mas eu deixei na mão de Deus, né? Porque só Deus pode curar a gente, né?
15: Quanto tempo ela tinha esse câncer?
16: Tava numa fase 2, assim, né? Já fazia um tempinho. Né?
15: Aí o irmão botou a fé em ação, vou fazer um voto com Deus.
16: Fazer um voto com Deus. Vim aqui, fiz o voto com Deus e ela foi melhorando e agora está curada.
15: Confirma seu nome e seu endereço.
16: André Vitorino, o exige Dutra Sabaquim.
13: Qual o seu nome, minha irmã?
17: É Rosa.
13: O que a senhora recebeu aqui na sede estadual da Igreja Deus e Amor através do Espírito Santo?
17: Eu recebi a cura do câncer.
13: Conta pra nós. Como que foi? Como que aconteceu?
17: Eu fiquei de setembro pra cá, eu fiquei muito fraca, eu fiquei que a minha energia do meu corpo saiu, eu passei a não comer mais, eu perdi 11 quilos, e aí eu fui revelada daqui na sede, o Espírito Santo usou o irmão, e falou comigo, e eu fui pra casa, eu fui feliz.
13: O Espírito Santo revelou que estava curando o câncer.
17: Sim, eu não tenho mais nada, eu fiz os meus exames, 30 exames aqui tem, ó. Eu trouxe aqui, quem quiser ver pode...
13: É pra aplaudir de pé, igreja!
17: Então todos aqui, 30 exames e deu tudo bom, até colesterol que eu tinha eu não tenho mais. Eu tinha pressão alta, eu não tenho mais. Jesus fez a cura completa, não fez pela metade não, ele fez completa. Eu fui curada em nome de Jesus e eu vou testemunhar aonde quer que eu for convidada. Eu vou abrir a minha boca.

0: para Deus é me dar uma bênção financeira. E aí eu pedi e o Senhor me deu até mais.
1: Olha aí para vocês verem.
2: Elisete Maria Paulino, enviei R$300 no Pix. Fiz um propósito com Deus, que eu estava com uma casa aqui, uma kitnet, que não estava conseguindo alugar. Fiz o propósito com Deus. Se Deus me ajudasse, eu iria enviar R$300 de propósito para a obra de Deus. Igreja Pentecostal, Deus é amor. Eu fiz esse propósito com Deus, então Deus me honrou. Muito obrigado, meu Senhor Jesus Cristo, pelo milagre, por ter honrado.
3: Aí você vê testemunhos tremendos. E o que me chama a atenção é tremendo. As pessoas, elas mesmas falam. Eu enviei, eu ajudei. Eu fiz um voto de 1.000, de 300. Eu ajudei a obra de Deus. E aí elas recebem. Não é porque elas estão barganhando. Não existe como comprar a Deus. Mas a lei da semeadura é de Deus. Gálatas 6:7 diz, não erreis, de Deus ninguém zomba. Tudo que o homem planta, ele colhe. Não tem como plantar chuchu e colher abóbora. Tudo que você planta, se você orar, você vai colher. Porque Jesus, ele diz o que em Mateus 7:7? Pedi e dá-se-vos-á, buscai e encontrareis, batei e abre-se-vos-á. Porque o que pede, recebe, o que busca, encontra, e o que bate, a porta se abre. E o que não pede, não recebe. E o que não busca, não encontra. E o que não bate, a porta não se abre. Tem um provérbio popular que diz assim, ó. Ninguém sabe o que o mudo quer, porque o mudo não fala. E é verdade. Tem outro provérbio popular que diz que quem tem boca vai a Roma. E é verdade. Parece ser algo assim inútil, mas vai de encontro com aquilo que nós cremos. Jesus diz, tudo é possível ao que crê. Tudo é possível ao que crê. Se você crer e orar, fizer um propósito, você vai alcançar. Hebreus 11:6 diz, sem fé é impossível agradar a Deus. Ou seja, se sem fé não agrada, com fé agrada. Quer agradar a Deus? Coloque sua fé em ação. Se prepare, se programe para estar conosco hoje à tarde, ou se não, às 19 horas, ou sexta-feira. Se programe para estar conosco. Faça um sacrifício para estar conosco. Tire um tempo para adorar a Deus. Honre a Deus também com o seu dízimo. Quantas pessoas que eram dizimistas e não são mais dizimistas? Eu quero chamar você que era dizimista, você que é de outro ministério, não importa. Faz um pacto, um propósito, uma aliança com Deus. Eu vou devolver a Deus, eu vou honrar a Deus, a obra de Deus, com aquilo que é dele. Eu vou voltar a semear, a dizimar na igreja Deus e Amor. Você vai ver o agir de Deus. Traga seu dízimo, sua oferta aqui, na Avenida Mauro Ramos, número 184, no coração de Florianópolis. Faça esse propósito. Eu quero ser canal de Deus, eu quero ser um mantenedor do programa Voz da Libertação. Nós pagamos mensalmente uma bagatela de R$125.000. É isso, é pesado. E até aqui nos ajudou o Senhor, porque Deus tem usado você, ouvinte, membro, obreiro, simpatizante da Igreja Deus e Amor, para ser canal de Deus e honrar essa obra. Entra no propósito, porque o Senhor tem milagres sobre a sua vida.
4: Meu nome é Justimara, Bispo Miranda, e hoje eu vim dar meu testemunho. Eu fiz um voto com o Senhor, né? Peguei a cartela do dízimo com muita fé, né? E fiz meu voto ali. Falei, Senhor, se o Senhor fosse comigo, que eu ia ser dizimista da casa do Senhor. E o Senhor foi. Naquele momento que eu peguei aquele salário, eu tirei o dízimo da igreja, né? No valor de R$400. O Senhor aprovou minha perícia. Pela honra de Deus, fui aprovada novamente na perícia, né? E agora, né? Amanhã eu vou dar meu dízimo, né? No valor de R$553. A partir do momento que eu dei o dízimo, rendeu. O Senhor faz milagre mesmo de quem é dizimista na casa de Deus. Milagres incríveis. Eu só tenho a agradecer. Em nome do Senhor Jesus. Obrigado, Senhor, por tudo.
5: Me chamo Suelen.
6: Qual foi a bênção que a irmã recebeu das mãos de Deus?
5: Uma causa na justiça. O advogado disse que levaria anos, meses. E antes do ano findar, a minha vitória veio e foi causa ganha.
6: Há quanto tempo estava esperando para receber?
5: Três.

0: anos e 6 meses. Foi questão de 2 semanas, eu fiz o voto que eu também iria honrar e ser dizimista e ajudar também a igreja.
1: E depois disso, a causa foi ganha.
0: A causa foi ganha. Confia, faz teu voto, traz teu dízimo, dá tua oferta, que Deus ele vai te honrar. Pode ter certeza disso.
2: Olha que testemunhos de fé acerca do dízimo. Isso aí, irmãos, é para provar para vocês, principalmente para aqueles que têm maus olhos com a obra de Deus, que murmura, que contra fatos não há argumento. O que semeia muito, colhe muito. O que semeia pouco, colhe pouco. Tem pessoas que falam assim, ó: Jesus é quem diz, tudo o que quereis que os homens vos façam, façais vós também. Agora imagina para Deus. Por que que para Deus eu tenho que dar o que sobra? É até engraçado, mas é muito forte. Um dia eu ouvi uma história de um pastor muito experiente contando. Ele contou, narrou uma história que reflete muito a nossa realidade. Tem um tom de brincadeira, mas tem uma grande verdade embutida aí. Ele contava a história sobre as 3 notas que conversava na carteira. A nota de 100, a de 50 e a de 2. Ele contava que a nota de 100 conversava com a de 50. E a nota de 50 falava para a de 100. Você está sumida, por onde você anda? A nota de 100, por sua vez, o peixinho dizia: não, eu ando pelas pizzarias. Eu ando pelas churrascarias da vida. A nota de 100 perguntou para a de 50: você também está sumida, por onde você tem andado? E a nota de 50 verbalizava, dizia para a nota de 100: não, eu ando aí nos cinemas, nos shoppings. As duas notas, dentro da carteira, olharam para a de 2 no cantinho e falaram: você também está sumida, né? Eu vejo que você quase não aparece aqui entre nós. E a nota de 2 respondeu para a nota de 150: não, agora eu virei crente, eu só vou na igreja. Parece ser algo simples, mas tem um grande significado. Por que que nós entregamos para Deus o que sobra? Perceba que quando a viúva, ela, mesmo tendo a última farinha para fazer o bolo para si e esperar para morrer, a viúva de Sarepta, ela decide honrar a Deus em obediência, fazendo com aquela última farinha o bolo para o profeta, a providência chegou. No contexto do deserto, da fome, Deus honrou ela. A farinha da panela não acabou. Irmãos, Deus não quer sacrifício, mas Ele quer obediência. Não é o dinheiro que vai mudar a sua vida, mas sua atitude de fé em honrar a Deus com aquilo que não é seu, é de Deus. Porque você trabalha, talvez você passou no concurso, você tem um bom emprego, cresceu, tem uma boa posição e diz: eu comprei minha casa, eu comprei meu carro por causa do meu esforço. Não, não foi por causa de Deus. Quem te deu saúde foi Deus, quem te deu sabedoria foi Deus. Melhores do que você tem muitos. E eu te provo à luz da Bíblia que é isso. Romanos 9,16 está escrito: assim, pois, isso não depende do que quer, e não depende do que corre, mas depende de Deus que se compadece. Tudo que você tem, aonde você chegou e ainda chegará, é por causa dele. Ele diz: sem mim, nada podereis fazer. Dele, por ele e para ele são todas as coisas. Tudo foi feito por ele, e sem ele nada do que foi feito se fez.
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2: Abra sua santa Bíblia. A palavra de Deus é a boca de Deus falando fechada e também aberta, a Bíblia Sagrada. Quem entendeu, dá glória a Deus. Abra sua Bíblia, meus irmãos. Aleluia, Senhor. No livro de Mateus, capítulo 4. Mateus, capítulo 4. Você que tem a Bíblia, abre aí. Livro de Mateus, capítulo 4. E o versículo 1. Para a glória de Deus. É uma mensagem revelada por Deus. Ontem à noite estava orando junto com a família. E Deus entregou esta mensagem para que hoje nós viesse ouvir a sua palavra. Mateus capítulo 4 e o versículo 1. Quem achou, diga amém. Podemos fazer a leitura da palavra? Diz assim: então foi conduzido Jesus pelo Espírito ao deserto para ser tentado pelo diabo. E tendo jejuado 40 dias e 40 noites, depois teve o que, igreja? Teve fome. E chegando-se a ele o tentador, disse: se tu és o Filho de Deus, manda que essas pedras se tornem em pães. E ele, porém, respondendo, disse: está escrito, nem só de pão viverá o homem, mas de toda a palavra que sai da boca de Deus. Então o diabo o transportou a uma cidade santa e colocou sobre o pináculo do templo e disse-lhe: se tu és o Filho de Deus, lança-te daqui abaixo, porque está escrito, aos seus anjos dará ordens ao teu respeito, tomar-te-ão nas mãos para que nunca tropece em alguma pedra. Disse-lhe Jesus: também está escrito, não tentará o Senhor? Novamente, o transportou o diabo a um monte muito alto, mostrou-lhe todos os reinos do mundo e a glória deles. E disse-lhe: tudo isso te darei, se prostrado me adorares. Então disse-lhe Jesus: vai-te, Satanás, porque está escrito, ao Senhor teu Deus adorarás, e só a ele servirás. Então o diabo deixou, e eis que os anjos chegaram e serviram a Jesus. Levante as mãos ao céu, nesta manhã feliz, neste santo dia.

0: Mas eu marquei o encontro. Diga assim: Senhor Jesus, eu creio na tua palavra, que é poderosa. Senhor, dai a vitória nesta manhã, na minha vida, na sexta-feira, da libertação total. Revela, Senhor, revela-me, Senhor, e confirma o milagre. Pode assentar, meus irmãos. Desocupa suas mãos. Isso pode dar liberdade, o Espírito Santo de Deus. Isso dá liberdade. Aonde a liberdade é a operação de Deus. Dá liberdade para o Senhor operar. Bate palma. Dá liberdade para Deus agir na tua vida. Aleluia. Queridos irmãos, Jesus, ele veio com propósito. O propósito de Deus, através do seu filho Jesus, é salvar a humanidade. Só que antes de cumprir o propósito, sempre tem a tentação. Todos nós, sem exceção, todos, são tentados a fracassar o propósito. Quem entendeu, dá glória a Deus. Por exemplo, antes de você vir para a igreja, sempre acontece, quase sempre, é um imprevisto, é uma situação, é uma ligação, é algo que tenta desvirtuar o propósito. Quem entendeu, dá glória a Deus. Não é fácil, irmão. Ainda mais quando você está no propósito. Não, hoje eu vou fazer um propósito com Deus, eu vou na igreja. Eu vou orar, e eu vou jejuar, vou fazer... Aí vem luta, irmão. Aí vem situações para desvirtuar, para impedir o propósito. Jesus estava, nesse momento, já batizado. Jesus desceu as águas, porque para começar o ministério, começar o propósito, tem que estar dentro da vontade de Deus, sim ou não? E a vontade de Deus é que, como diz a palavra, quem crê e for batizado será o quê? Será salvo. Você crê que Jesus é o Filho de Deus? Você crê? Quem crê, levante a mão. Quem crê? Quem crê? É preciso crer. E é preciso ser batizado nas águas correntes. Não é no tanque, não é na piscina, não é, meu irmão, em outro lugar. É nas águas correntes. Quem entendeu, dá glória a Deus. Assim como Jesus foi batizado nas águas. Ele cumpriu a justiça divina. A justiça de Deus é que nós temos que nascer da água e do Espírito. Quem entendeu, dá glória a Deus. É um novo nascimento na presença de Deus. Porque carne e sangue não vai herdar o reino de Deus, mas sim aqueles que nasceram de novo. Levante a mão, dá glória a Deus. Jesus desceu as águas e logo após o batismo, foi levado pelo Espírito ao deserto para ser tentado, para ser experimentado. Assim acontece conosco. Porque Jesus te libertou, sim ou não? Você está na campanha da sexta-feira da libertação total. Mas a libertação que você busca, quem sabe, não é simplesmente para você em uma determinada área da tua vida. Quem sabe você está buscando libertação para o teu parente, para o teu familiar, para o teu filho, para o teu esposo, para a sua vida, na área financeira ou material, espiritual, sentimental, seja qual for a área, Deus tem poder para libertar. Quem entendeu, dá glória a Deus. Mas saiba que toda ação tem uma reação. Nós queremos libertação em uma determinada situação. Não pensa que aquela situação vai ficar quietinha, sem reagir, você vai entrar com ação de libertação e não vai ter nenhuma reação contra ti. Vai ter. Tem a réplica, tem o contratempo, o levante, a fúria, palavra de ofensa, a fúria do inimigo. Mas você tem que entender, se tem luta, se tem batalha, é porque tem vitória chegando. Quem entendeu, levante a mão, da glória a Deus. Aí tem pessoas que ficam assustadas. Pastor, eu comecei uma campanha de libertação para o meu filho e parece que foi cutucar, né, a cobra com a vara curta. Se levantou contra mim, falou palavrão, me humilhou, me ofendeu. Pastor, eu acho que eu vou parar de orar por ele. Eu vou pedir para Deus levar ele. Não, não faz isso não, irmão. Que a pessoa quer orar achando que a melhoria vai ser imediata. E na verdade é o contrário. Não é do nosso jeito. Você deve perseverar orando, intercedendo, perdoando e discernindo. Porque a palavra de Deus diz no livro de Efésios, capítulo 6, versículo 10. No demais, irmãos meus, fortalecei-vos no Senhor e na força do seu poder, para que possais estar firme nos dias maus. Quem entendeu, dá glória a Deus. Não devemos lutar contra a carne, contra o sangue, mas sim contra as potestades do mal. Quem entendeu, dá glória a Deus. Tem coisa, irmão, que não dá para agir, porque é espiritual. O que está acontecendo através daquela pessoa que não tem a presença de Deus, mas a entidade maligna está ali, você precisa entender que não pode discutir. Não discute, não briga. Você precisa relevar, superar, entender que ali dentro daquele corpo tem uma alma. Aleluia. Por mais que o inimigo está possuindo para te ofender, para te revoltar você, para deixar você estressado, você tem que entender que não pode perder o equilíbrio. Não pode perder a direção de Deus. Você não está orando para Deus libertar, sim ou não? Você não está orando para Deus fazer a obra na vida daquela pessoa, sim ou não? Está orando? Então, antes de vir a vitória, antes de chegar a salvação, a libertação, vai ter o levante contra a tua vida. Porque o diabo sabe que é você que está orando. É você que está pedindo para Deus Todo-Poderoso libertar. Então o inimigo não vai querer sair assim tão fácil. Ele vai relutar para você desistir de orar por aquela pessoa a qual o inimigo está possuindo. Quem entendeu, dá glória a Deus. Não desiste da oração. Não desiste de clamar. Jesus não desistiu do propósito. O diabo veio tentar Jesus. Jesus sabia muito bem do seu propósito, do que ele queria e para que ele veio. Então Jesus já sabia o objetivo da sua vida aqui na terra, para com a humanidade. Quem entendeu, dá glória a Deus. Quem está no propósito aí, levante a mão. Quem veio nesta manhã com objetivo, com pedido, levante a mão, dá glória a Deus. Então quer dizer que nada vai impedir você de receber. Pode se levantar quem quiser, pode acontecer o que for, você não vai desistir do teu objetivo na presença e na casa de Deus. Levante a mão e dê um glória a Deus. Jesus estava muito bem ciente do que iria acontecer. Como diz a palavra, então foi conduzido Jesus pelo Espírito ao deserto para ser tentado por quem? Pelo Satanás, pelo diabo, né? Tanto faz, um dos dois são a mesma coisa. Então ele foi tentado pelo diabo. E a Bíblia diz que chegando a ele, ó, o diabo vem, ele vem se achegando. Chegando-se a ele, o tentador, porque o diabo é tentador, ele tenta todos nós. Ele tenta naquilo que você teve aquela recaída, né? Aquela fraqueza carnal, na área do vício que você antes usava. Então ele começa a querer te tentar, para você cair de volta. Cuidado. Cuidado com a tentação. Não cede à tentação. Você quer vitória? Então fique firme. Não cai na tentação do diabo, porque ele só está te tentando para você cair, para você perder a bênção, para você perder a oportunidade que Deus tem para te dar, a porta de emprego que Deus vai abrir na tua vida, a bênção que Deus vai colocar na palma das tuas mãos, a bênção que Deus vai dar na tua família, no teu casamento. Depende de você não cair na tentação. Quem entendeu, levante a mão, da glória a Deus. Não cede à tentação, não cai. Jesus não cedeu à tentação. O inimigo olhou para Jesus, ele viu. Ah, ele está com fome. É, agora sim. Quer ver? Jesus está com fome. 40 dias jejuando. Jesus está com muita fome. É agora que eu derrubo Jesus. É assim que o inimigo pensa, irmão. Ela está precisando daquilo.
1: Eu vou preparar a oportunidade, vou preparar ali para ela tomar posse e ela vai cair. Aí você diz, não, Satanás, o que Deus tem para mim é bem melhor, eu não vou aceitar os teus manjares, as tuas ofertas. Quem entendeu da glória a Deus, irmão? Cuidado para não cair na tentação. Deus tem algo precioso para entregar nas tuas mãos. Deus tem algo tremendo para realizar na tua casa, na tua família, e você está um passo de receber essa bênção. Então cuidado, não cai no vício não, não cede à tentação não, porque o inimigo ele vem para matar, roubar e destruir, mas Jesus veio para te dar vida, e vida com abundância. Ele recebe vida aí, recebe. Jesus então foi tentado, o inimigo disse, olha, eu sei que o Senhor está com fome, vejo que tu estás aí 40 dias sem comer. O inimigo tinha que achar algo, irmão. Ele achou na fraqueza carnal. Quem que não precisa comer, né, irmãos? Quem precisa comer, diga amém. Quem precisa se alimentar aí, se alimenta todo dia, levante a mão. Um só, dois, três. Mas ninguém se alimenta aqui, meu Deus. Todos nós precisamos se alimentar todo dia, sim ou não? Tem uns que se alimentam até demais, né, irmão? É de manhã, tarde, à noite, de madrugada, muitas vezes abre a geladeira e está lá comendo. É 6 refeições por dia, não é 2. Quem entendeu, dá glória a Deus. Depende da necessidade, né, irmãos? Depende também da ansiedade. Tem gente que fica ansiosa, então o refúgio dele é comer, comer. Quanto mais come, a ansiedade está na vida dele, então ele tem que comer, comer para passar a ansiedade. Quem entendeu, dá glória a Deus. Jesus, meus irmãos, foi tentado na comida. Olha a tentação, comida. O diabo disse, se tu és o filho de Deus, manda que essas pedras, elas se tornem em pães. Quem entendeu, diga glória a Deus. Satanás achou que Jesus ia cair na tentação, mas Jesus olhando para ele também disse, olha, está escrito, aleluia, o negócio é que está escrito, irmão, se está escrito, obedeça, porque você vai ter vitória. Está escrito, nem só de pão viverá o homem, mas de toda a palavra que sai da boca de Deus. Quem está vivo pela palavra, levante a mão. Quem está vivo pela palavra, levante a mão e dá glória a Deus. Vivo pela palavra. Nós se alimentamos é do pão vivo que vem do céu, que é a palavra de Deus. Sim ou não? Quem entendeu da glória a Deus? O inimigo vendo que não teve êxito na tentação, porque ele é assim, ele é astuto, ele não desiste da primeira, ele viu que você não cedeu, você foi firme, vigiou, não caiu na tentação, então ele vai ficar analisando para achar outro meio de tentar você. Aí Satanás agora leva Jesus lá no pináculo do templo, né? E disse, olha, lança daqui abaixo, porque está escrito. O diabo já usando a palavra também, porque ele conhece a Bíblia, irmão. Ele diz, está escrito que aos teus anjos dará ordem para que segure pelas suas mãos, para que não caia. Aí Jesus, já que tu quer já entrar na Bíblia, Satanás, também está escrito, não tentará o Senhor teu Deus. Quem entendeu, levante a mão da glória a Deus. Não devemos tentar a Deus, irmão. Se Deus está dizendo para você não ir, não vai, não tenta, não arrisca, porque você pode perder a vida, você pode perecer, então obedeça. Se Deus está dizendo para você ficar naquele lugar onde você está, fica lá que Deus vai te livrar, Deus vai te guardar e vai te abençoar. Quem crê, levante a mão da glória a Deus. Tem gente que desobedece, mano. É. Deus fala na revelação, a irmã recebe a revelação, chega em casa e diz, filho, Deus usou o pastor e entregou a revelação dizendo que é para você ficar em casa. Filho, Deus manda dizer para você, filha, que não é para você ir para a balada. As tuas amigas convidaram, mas Deus revelou na igreja que Deus está te dando livramento lá na festa, na balada. Não vai. Ah, mãe, deixa de ser assim, mãe. Vai acontecer nada. Quando vê, vai. E lá acontece a tragédia. Aí vem o desespero. Ai, mãe, eu estou no hospital. Fui atingido por isso, por aquilo, está vendo? Deus revelou. Se tivesse ouvido a revelação, não ia estar sofrendo. Quem entendeu, levante a mão da glória a Deus. É por isso, irmão, que nós não devemos tentar o Senhor nosso Deus. Se Deus falou e você obedeceu, você não vai cair na tentação. Você vai ser guardado. Agora, se você ouve, é avisado, e mesmo assim você vai, se garante e diz que pode e que nada vai acontecer porque você se cuida, cuidado. Deus sabe que o inimigo está armando cilada. E se Deus revela, é pelo teu próprio bem. Porque Deus sabe de tudo, nós não sabemos de nada. Ninguém sabe o dia de amanhã, mas Deus sabe. E quando Ele revela, é porque Ele te ama. Ele quer te guardar. Quem entendeu, levante a mão da glória a Deus. Deus revela para dar livramento. Jesus disse para Satanás, não tentará o Senhor teu Deus. Então o diabo não ficou contente. Levou Jesus a um alto monte. É? E mostrou para Jesus o quê? Todos os reinos, o mundo e a sua glória. E disse para Jesus, tudo isso eu te darei, se de joelho você dobrar e me adorar, eu te darei tudo. Olha o que o inimigo quer, irmãos e irmãos. Sabia que tem pessoas fazendo pacto de sangue com Satanás? Para receber riqueza, para receber poder, da noite do dia vira milionário, vira patrão, vira dono de loja, de tanto estabelecimento. Por quê? Porque vendeu a sua alma para Satanás. Satanás queria isso de Jesus, mas Jesus não cedeu, não. É uma tentação terrível. Quem que não quer ser poderoso? Quem que não quer ter muito dinheiro na conta? Quem que não quer ter coisas boas? O inimigo dá. Mas ele tira com a outra. É melhor ficar com Jesus, irmão. Porque o pouco com Deus é muito. E o muito sem Deus não é nada. Não adianta ter tanta coisa e não ter Jesus. É melhor estar com Jesus esta manhã. Porque aqui Jesus está te ministrando uma bênção na tua vida. Está te guardando. Está abençoando a tua vida. Ele vai abrir uma porta para você melhor. Na honestidade, na direção. E tudo vai dar certo porque você está na humildade com Deus. Quem entendeu, da glória a Deus. Não precisa vender a alma aqui, não. Aqui não precisa cortar o punho do braço, derramar sangue para fazer... Não precisa. Jesus já pagou o preço por nós. Aleluia, levante a mão da glória a Deus. Jesus já pagou o preço por ti, meu irmão, minha irmã. Veja, meus irmãos, que Jesus olhando para o inimigo disse, vai-te, Satanás, porque está escrito, ao Senhor teu Deus adorarás, e somente Ele servirá. Quem entendeu, da glória a Deus? Satanás sumiu, saiu desesperado. Com esse eu não posso, com ele eu não posso. Eu derrubei tanta gente no passado. Satanás, quem sabe, diz, eu derrubei Davi, eu derrubei Sansão, vários homens caíram, não resistiram à tentação, mas com esse o negócio aqui está diferente. Ele conseguiu me derrubar. O inimigo foi derrotado, irmão. Ele achou que ia derrubar Jesus como derrubou Sansão, como derrubou Davi no adultério. Ele achou que ia derrubar Jesus assim como Jacó, que foi enganador. Vários, todos caíram. Só que Jesus não. Jesus não caiu nenhuma tentação. Aleluia. Não foi achado pecado em Jesus. Aleluia. Ele é santo, ele é perfeito, e ele é o homem digno de desatar o sétimo selo do Apocalipse. Quem entendeu, da glória a Deus? Jesus, ele é o Cordeiro que tira o pecado do mundo. Ele venceu o inferno. Venceu a morte. Ele venceu o mundo. E ele disse, no mundo tereis aflição. Mas tenha bom ânimo, porque eu venci o mundo. Quem entendeu, da glória a Deus? Quem crê que Jesus te dá vitória nesta manhã? Ele pode te dar vitória. Ele garante a bênção da tua vida. Ele garante a libertação, a salvação, porque nele você pode confiar. Porque ele venceu a morte. Ele morreu como todos, mas ao terceiro dia, ele ressuscitou. E ele está vivo. E a palavra dele diz que aonde tiver dois ou três reunidos em seu nome, ali ele está. Quem crê que ele está aqui, levante a mão. Quem crê, levante a mão e glorifica ele com palmas, com aleluia, com glória. Aleluia. Ele está aqui, meu irmão. Ele está aqui. A maior força do evangelho foi a ressurreição de Jesus. Jesus ressuscitou. Essa é a força do evangelho. Ele está vivo. Porque se estivesse morto, nós ia pregar o quê? Ia testemunhar o quê? Jesus está vivo. Aleluia, aleluia. Ele está vivo. Ele não mudou. Ele é o mesmo. Ele operou no passado e opera no presente. Ele continua operando. Porque ele é o mesmo de ontem, e de hoje, e de eternamente. Levante a mão. Ele é o alfa, ele é o ômega, ele é o princípio, ele é o fim, ele é o primeiro e o derradeiro. Levante a mão e exalte a ele, porque por ele e para ele são feitas todas as coisas. Aleluia! Jesus expulsou Satanás, só na palavra. E você também pode fazer isso. Se você ama a Deus de todo o teu coração, como diz o primeiro mandamento. Qual é o primeiro mandamento, igreja? Amará o Senhor teu Deus sobre todas as coisas. Deus tem que ser a sua prioridade. A tua prioridade tem que ser Deus. O Senhor Deus, Senhor do céu, Criador do céu e da terra. Ele é a prioridade. Porque quem ama a Deus, não comete adultério, não mente, não rouba. Quem ama a Deus, não faz mal ao próximo. Quem ama a Deus de verdade, ele não faz mal a ninguém. Quem entendeu da glória a Deus? Porque ama a Deus. E com o amor que você tem por Deus, você respeita o teu próximo. Você quer o bem das pessoas, você não quer o mal de ninguém. Quem entendeu da glória a Deus? O amor de Deus é soberano, irmão. Deus amou o mundo de tal maneira que enviou o seu filho Jesus. Satanás ficou furioso. Ele tentou frustrar o plano de Deus, tentando Jesus, achando que Jesus ia acabar a missão, mas não conseguiu. Mais à frente, Satanás entrou na vida de Pedro e disse para Jesus: jamais serás crucificado, tenha dó de ti, não vai ser crucificado, não vamos deixar. Jesus olhou para Pedro e viu que era o diabo. Ele disse: para trás de mim, ó Satanás, que cogita as coisas dos homens, mas não a de Deus. Quem entendeu da glória a Deus? O diabo cogita as coisas terrenas, irmão. Ele quer que você fique grudado com as coisas materiais. Ele não quer que você jejua, que você sacrifica, que você vem para a igreja, que você ora, que você busca a Deus, que você congregue, que você frequente. Ele não quer que você se dobre diante de Deus e adore a Deus. O inimigo quer que você venha adorar a Ele. E é por isso que ele luta. É por isso que Jesus disse: para trás de mim, Satanás, que cogita as coisas dos homens, mas não a de Deus. Nesta manhã você está aqui na presença de Deus, buscando, de coração aberto, com espírito aquebrantado, e Deus está falando contigo, testificando ao teu coração, que tu é o escolhido, que tu é uma escolhida, que Deus te chamou, que tu é um filho de Deus, que tu és uma filha de Deus, e Deus te ama. Levante a mão, porque tu recebeu a palavra de Deus na tua vida, e o Espírito de Deus testifica com teu espírito, que somos filhos de Deus, herdeiros da mesma promessa. Porque se não fosse assim, nós não estaria nem vivo hoje, nós não estaria nem de pé. Se estamos hoje vivo, respirando, congregando na presença de Deus, olha como Deus te ama. Deus te livrou da morte, Deus te livrou do derrame, do infarto, do acidente,
0: Deus te livrou de tantas coisas. Reconheça, meu irmão, minha irmã, que somente Deus deve ser adorado, só Ele, toda a glória, toda a honra. Por isso que Jesus, meus irmãos, quando expulsou Satanás, e disse, vai-te, Satanás, porque está escrito, ao Senhor teu Deus adorarás, e somente a Ele servirá. E quando o inimigo foi, a Bíblia diz que chegou os anjos de Deus, e serviram a Jesus, fizeram um banquete para Jesus. Olha só, depois da prova vem a bênção, irmão. Depois da tentação, os anjos vão te servir, vai vir bênção uma atrás da outra. Vale a pena resistir mesmo, vale a pena dizer não para o pecado, vale a pena dizer não para o adultério, vale a pena dizer não para a cerveja, para a bebida alcoólica, vale a pena dizer não para as drogas, vale a pena dizer não para a mentira, vale a pena dizer não para a corrupção, vale a pena, meu irmão, dizer não para a mentira, para as coisas erradas, porque a bênção vai vir sobre a tua vida. Quem crê, levante a mão da glória a Deus. Pode bater palma, pode glorificar a Deus. Aleluia. Quando a gente diz não para as coisas erradas, os próprios anjos do Senhor vêm para nos servir. Aleluia. Oh glória. O que vem de Deus é bom, irmão, é bom. E vale a pena esperar no Senhor, viu? Vale a pena. Quando tu espera no Senhor, o próprio Deus peleja por ti. É como disse o Senhor no batismo de Jesus. Quando João Batista está batizando Jesus, abriu-se o céu. E uma voz disse, esse é meu filho a quem me comprazo. Oh, glória. Que lindo, irmãos. É ter, meus irmãos, testemunho. Deus ter prazer de abençoar você. Porque tu é um filho amado. Um filho obediente, que ama a Deus de todo o coração, que não ama a Deus só da boca para fora, mas você honra e ama a Deus nas tuas atitudes, renunciando às coisas erradas e mostrando para o Pai o teu amor que você tem por Ele, em obedecer a Deus, em rejeitar tudo que é errado e fazer aquilo que agrada ao Senhor. Quem entendeu da glória a Deus? É por isso, irmãos, que quando a palavra diz no livro de Daniel, capítulo 10, versículo 12, que o anjo dá um, ele desperta Daniel, que está de joelhinho dobrado, orando, orando. O anjo chega e toca nele e diz, não temas, Daniel. Porque desde o primeiro dia em que você aplicou no teu coração a dobrar o joelho, a orar, a te humilhar, se humilhar perante o Senhor, são ouvidas as tuas orações. E eu vim, Daniel, por causa da tua oração, vim trazer o recado de Deus. Porque eu assisto diante de Deus, e o Senhor falou para mim, vim trazer a resposta da tua oração, Daniel. Quem entendeu, levante a mão, da glória a Deus. Daniel aplicou o coração, irmão. Daniel não se contaminou com os manjares do rei. Tinha muita comilança, ele disse, sabe de uma coisa? Não vou comer nada disso, não, não vou me contaminar, não. Porque, irmão, a palavra de Deus diz assim, ó, o apóstolo Paulo escreveu dizendo assim, ó, tudo posso, mas nem tudo, irmão, me convém. Quem entendeu da glória a Deus? Pode fumar? Pode. Ninguém está te proibindo. Posso beber, pastor? Pode. Mas uma coisa você não vai conseguir, é subir no céu, ser arrebatado. Tudo posso, mas nem tudo me convém. Daniel resolveu, aleluia. Quem resolve é nós, irmão. Quem decide é você, em parar ou continuar nas coisas erradas. Quem entendeu, dá glória a Deus. É você que vai decidir se você quer morar no céu, se você quer ver Jesus, se você quer receber a bênção e quer ter vida abençoada com Deus. Renuncia tudo e abraça a oportunidade. Recebe Jesus no teu coração. Faça como Daniel aplicou o coração em humilhar perante Deus, em honrar a Deus, em agradar a Deus, em fazer a vontade de Deus. E Deus respondeu a oração dele. Sabe o que aconteceu com Daniel, irmão? Deus derramou sobre ele uma inteligência, irmão, uma sabedoria e um espírito de excelência tão grande que ele se destacava no trabalho do reinado. Daniel era visto como, meu Deus, esse homem aí é diferente. Por isso que vale a pena se conservar. Porque Deus derrama sobre a tua vida o espírito de excelência, o espírito de sabedoria. Você entra e sai nas situações e resolve tudo porque você tem o espírito de Deus na tua vida. Você tem a presença de Deus. Nada pode parar um adorador. Nada pode calar aquele que adora a Deus. Nada pode parar a vida de um homem, de uma mulher que teme a Deus, que ora, que busca, que está na presença de Deus, que está fazendo a vontade de Deus. Nada pode parar. Quem entendeu, levante a mão da glória a Deus. Deus peleja pelo que é seu. Quem crê que você é de Deus, levante a mão. Quem crê que Deus te ama, levante a mão da glória a Deus. Deus te chamou para a salvação. Deus te chamou para a vida eterna. Deus te escolheu desde o ventre da tua mãe. O teu nascimento não foi um acidente. O teu nascimento não foi da vontade do teu pai. O teu nascimento não foi da vontade da tua mãe.

falar do nome de Jesus, você sente uma paz, sente uma alegria, porque você é escolhido. Levante a mão da glória a Deus. É isso que Deus faz, irmão. Nós somos escolhidos, não adianta. Nós sabemos que só Jesus salva, não tem, ninguém tira da nossa mente. Mesmo que venha outro evangelho, alguém venha pregar diferente, vem dizer, ó, Jesus não é o salvador, vou dizer, não, negativo, Jesus é o salvador. Jesus é o caminho, a verdade, a vida, e ninguém tira isso do meu coração, porque eu recebi a visita de Deus. O Espírito de Deus testificou com o meu espírito que Jesus é o único Senhor dos senhores. Quem entendeu dá glória a Deus. Não há outro Deus, aleluia. Não há outro Salvador fora de Deus, não há. E nem haverá, porque Ele é o único que pode salvar. Quem entendeu dá glória a Deus. Fica de pé toda a igreja, nós vamos orar. Nós vamos colocar na mão de Deus a nossa família. Porque tem salvação para a nossa família, diz o Senhor nesta manhã. Tem libertação para a tua família, diz o Senhor. Oricana labasteria. Levante a mão, Senhor meu Deus e meu Pai, contempla agora as lágrimas, a oração, meu Deus, deste irmão que está orando,

vai curando a alma, vai libertando, vai trazendo paz a este coração, vai trazendo alegria, vai trazendo solução, vai trazendo, meu Deus, o livramento, vai operando, vai agindo nas causas impossíveis nesta manhã.

0: para a glória do Pai, do Filho e do Espírito Santo de Deus. Opera mesmo, Senhor, e abençoa este povo, dando vitória completa, em nome de Jesus. E a igreja diz amém. Amém. Diga assim: glória ao Pai, glórias ao Filho, glória ao Espírito Santo de Deus, mas graças a Deus, que já nos deu vitória, por nosso Senhor, Salvador Jesus Cristo. Pode sentar, meus irmãos. O Espírito Santo de Deus, preste muita atenção. O Espírito Santo de Deus, que não mente e também não se engana, revela aqui duas pessoas, que você tem passado noites difíceis, ao deitar a cama, sobrevém sobre você sonhos, pensamentos, e Deus me mostra aqui que é uma obra maligna que foi feita para roubar o teu sono, para você ficar ruim mesmo, não ter paz, o teu corpo todo doer. Mas Jesus está fazendo um milagre nesta manhã, está repreendendo esta obra maligna e está dando vitória para essas duas pessoas. O Senhor está recuperando o teu sono, a tua saúde. Cadê as duas pessoas? Vem cá, irmã. Isso. Onde está a outra pessoa? Vem cá. Deus está agindo nesta manhã. Vai dando glória, vai dando glória, vai dando glória. Aqui tem uma pessoa que você sente dor e você sente pontada aqui dentro, na região do teu abdômen, da tua barriga. O Senhor me mostra aqui, meus irmãos, um pequeno caroço estourando por dentro. E você tendo esta hemorragia, indo para o hospital às pressas, e não dava tempo. Infeccionava tudo por dentro. Deus mostra nesta manhã que Deus está te operando. Diga glória a Deus. Você sente essa dor, essa visgada apontada dentro de você. E Jesus me mostra na visão um pequeno caroço enraizado na parede do teu abdômen, por dentro. Jesus está mostrando aqui, é isso que está causando essas dores e desconforto, essa coisa ruim, essa agonia. Jesus está te curando nesta manhã. Onde está? Vem cá, meu irmão, Deus te cura, Deus te restaura. Isso, vai dando glória, vai dando glória, vai dando mais forte as palmas para Jesus, mais forte. O Espírito Santo de Deus mostra aqui uma pessoa entre nós, que através de você está aqui. Deus está visitando uma pessoa. Deus mostra essa pessoa parada, sentada, sozinha, maquinando, planejando como fazer para tirar a própria vida sem ninguém saber. Mas Deus está revelando o pensamento desta pessoa. E Deus está dizendo que está repreendendo esse espírito da morte que está assim, ó, rodeando esta pessoa. E para você saber que é o teu familiar, esta pessoa sofreu em pouco tempo uma decepção. Parece que esta pessoa se recuperou, mas não recuperou não. O inimigo está martelando no coração dessa pessoa, na mente. Tira a tua vida, que vai acabar. Deus está repreendendo essa obra maligna e está dando vitória e vida para o teu familiar. Que é a bênção de Deus. Onde está esta pessoa? Grande é o livramento de Deus. Esta pessoa sofreu uma situação que não consegue superar, não consegue esquecer, não consegue apagar, porque isso está consumindo esta pessoa por dentro. Aparentemente está assim, ó, sorrindo, está tudo bem. Mas por dentro, o inimigo está agindo, Deus está repreendendo o mal hoje. Não me confirma, irmã. Também não confirma. Vem cá, irmã. Deus dá o livramento. A obra do mal está sendo desfeita hoje, viu? Hoje o diabo cai por terra, tu crê? Deus está fazendo a obra, viu? Como é que é?
1: Ele está bem mal.
0: Seu genro. Tava mal.
1: Muito briga com a esposa, aí ele fica...
0: O diabo tava lutando ali, irmão, para ele dar um fim na vida dele.
1: Eu sei, eu já...
0: Mas Deus está pelejando, pode agradecer a Deus, recebe, bate palma e dá glória a Deus, igreja. Bate palma e dá glória a Deus, igreja. Mais forte, mais forte! Aleluia! Aquele irmão ali, levante a mão. Deus disse que a tua peleja agora é do Senhor. Deus está entrando com ação na tua frente. Eu vejo o irmão parado e Deus agindo na frente do irmão, como a carruagem de Elias, entrando assim, ó, a carruagem de fogo. Deus disse que está agindo hoje. Aleluia! A tua vitória chegou, meu irmão. Era impossível até o dia de hoje. Mas Deus diz que está resolvendo tudo. É para tu descansar o teu coração. Não te preocupa, porque Deus está fazendo um milagre. Vem para frente agradecer a Deus, porque a vitória chegou. Bate palma e dá glória a Deus. Oh, maravilha! Oh, glória! Aqui tem três pessoas que estão lutando na macumba. Grita, queima ele. Estão lutando na macumba contra a tua vida. E até fizeram pacto que até o final deste ano, de 6 meses para frente, renovaram ainda, até fizeram um pacto lá, que você não vai ficar onde você está, que você vai até mudar de endereço, que vai ter, não vai conseguir nem ficar dentro de casa, não vai ter paz. Mas Deus diz que está fazendo a obra. Deus está pelejando aqui por três pessoas. Vem cá, meu irmão. Vem cá, jovem. Deus te livra. A inveja hoje vai por terra. Cadê a outra pessoa? Não está fácil. Aquela senhora ali, a outra pessoa revelada. Toca no altar, porque a macumba está sendo desfeita. Oh! Diga glória a Deus. Tem duas irmãs aqui que Deus está ali livrando o teu familiar. Quando a palavra estava sendo pregada,

E dá glória a Deus. Bate palma e dá glória a Deus. Aqui tem uma pessoa que Jesus restaura na tua vida, nesta manhã, uma situação que você aparentemente foi prejudicada. Claramente Deus está mostrando aqui, você foi prejudicado. De uma certa forma você foi, mas Deus está restituindo o que é teu. Vai vir na tua vida. Deus está entregando vitória aqui para uma pessoa. Cadê esta pessoa? Que é a bênção de Deus? Também não. Vem cá, jovem. Deus te dá vitória nesta manhã. Essa situação, Deus está fazendo um milagre. Bate palma e dá glória a Deus, igreja. Levante as mãos ao céu. Vamos orar, Senhor meu Deus e meu Pai. Recebe o nosso propósito, manda poder aqui nesta manhã, sobre este altar, tem fogo, tem poder, tem glória, tem unção, tem a presença de Jesus.

0: vitória para a igreja, em nome de Jesus. E a igreja diz amém. Diga assim: com Jesus eu cheguei, e com Jesus eu voltarei abençoado, em nome de Jesus. Eu entrego este culto na tua presença, Senhor, recebe o meu sacrifício e garante a minha vitória, amém. A paz do Senhor Jesus, bem forte, Deus abençoe a todos.
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0: Essa moça aqui na frente aqui, ó, Deus mostra uma obra maligna perturbando. Perturba a mente, o sono, é uma incomodação, mas Deus liberta, viu? Essa incomodação tá indo embora hoje, tu crê? Vamos orar por ela, irmão?
5: Grita, queima ele, Jesus! Grita tua derrota, vai! Sai da vida dela, em nome de Jesus! Não adianta resistir, tu tá derrotado, Satanás, todo mal. Sai da vida dela, agora, em nome de Jesus! Sai! Diga amém em nome de Jesus. Está liberta. Está liberta. Vai dormir bem. Vai dormir bem, porque Jesus está libertando. Esta oferenda vai ser destruída. Levante a mão, igreja. Sai, Satanás. Não adianta se esconder. Tu quer matar ela, mas o Senhor te repreende você agora. Dá o teu grito de derrota, Satanás.
6: Eu vou levar, filha dela.
5: Não vai, não vai. Levante a mão, diga: queima ele. Grita, queima ele! Não resista, Satanás! Em nome de Jesus! Vai ter que sair em nome de Jesus!

0: adianta resistir. Levante a mão e diga: queima ele. Em nome de Jesus, Satanás, eu te ordeno, de uma vez por toda, saia. Sai da mente dela. Em nome de Jesus, saia. Sai. Sai em nome de Jesus. Está liberta. Jesus está libertando nesta manhã.
1: Jesus está libertando nesta manhã, sexta-feira, a sexta-feira da libertação total na sede estadual da Igreja Pentecostal Deus e Amor, e situado na Avenida Mauro Ramos, 184, bem no centro da capital dos catarinenses. Convido você, amado e dileto ouvinte, católico, espírita, evangélico, livre pensador, não sofras mais. Quem sabe você tem sofrido com obras malignas, vícios, depressões, desemprego, invejas, obras malignas que têm atuado na vida do teu esposo, da tua esposa, na empresa, no trabalho, na saúde, na área pessoal da sua vida, nos teus projetos, no contrato, esta causa jurídica, essa situação que não se resolve. É a sexta-feira da libertação aqui na Igreja Pentecostal Deus de Amor, às 9 da manhã. Eu mesmo, presbítero Joel Batista, estarei em santa consagração a Deus, orando ao teu favor, trazendo aquela palavra direcionada pelo Espírito Santo, a palavra da libertação. Tenha, ouvinte, tenha fé, porque Jesus, ele garante a tua vitória aqui na Igreja Pentecostal Deus e Amor. Anote mais uma vez o endereço: Avenida Mauro Ramos, 184, bem no centro de Florianópolis.
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7: Uma situação de grande dificuldade que fez com que ela se sentisse amarga e pediu para ser chamada de amarga.
8: Olha aí.
7: Essa é a dica. Então, ó, você que está me vendo, eu quero 150 votos hoje.
8: Muito bem.
7: Tá bom?
8: Devi, tem gente que está te vendo e te ouvindo. Como é que eles fazem para votar e participar da enquete?
7: Rádio, né?
8: Claro.
7: Opa. Não posso esquecer.
8: Ô, Levi.
7: Rádio Deus e Amor.
8: Ah, vamos lá, Levi, dá as dicas aí.
7: 11-982-92-3392. Às vezes eu falo no rádio, o pessoal fala assim, ah, o Levi falou muito rápido, não consegui anotar. Então, ó. O DDD é 11, que é São Paulo, 982-92-3392. Vou repetir mais uma vez. DDD 11, 982-92-3392. Este é o WhatsApp daqui da Central para você responder a pergunta e deixar também o seu comentário, porque é muito importante.
8: Então. É verdade. Então, olha só, você que está pelas redes sociais, você pode votar no chat do YouTube, e você que está pelo rádio pode votar através do WhatsApp. Mas olha, se tiver alguém falando assim, Levi, ah, Levi falou muito rápido, você está convidado também a acompanhar pelo YouTube, no canal Igreja Deus e Amor Oficial. Aí dá tempo de você pausar, o WhatsApp tá no chat, tá na descrição, sim. O WhatsApp tá na tela. Você pausa, dá até para escanear o QR Code,
9: exato.
8: Né? Então você está convidado e dá para você ouvir pelo rádio e ouvir pelo YouTube ao mesmo tempo. Participe da enquete de hoje, qual mulher da Bíblia pediu para ser chamada de amarga? Vote, participe e aprenda conosco aqui no Voz. Olha só. Agora nós vamos cantar ao Senhor. Você sabe que, você que nos acompanha diariamente, sabe que nós sempre louvamos após esse momento de enquete. Só que hoje é participação especial. Eu quero, com muito prazer e alegria, apresentar para vocês a Thaís de Jesus. Pai do Senhor, Thaís, bom dia, tudo bem?
10: Bom dia, tudo sim.
8: Olha só, nós temos o Tom também, meu amigo, nosso amigo Tom aqui, grande homem de Deus, grande músico. Thaís, hoje você vai cantar com a gente aqui e vai apresentar ao Senhor uma belas canções de louvor. Sim.
10: Nós iremos cantar hoje, agora, O Poder de um Cristão está na oração, da MC Music, um louvor muito bonito. Eu gosto muito que fala sobre oração e faz parte da nossa história, né?
8: É verdade. Então você já vai começar com um clássico da nossa igreja.
10: Sim.
8: Então vamos lá, olha, você que está em casa, vamos cantar agora com Thaís de Jesus a canção O Poder de um Cristão, de Débora Miranda. Vamos cantar?
10: Vamos
8: lá, Tom. Opa, então é com vocês, Thaís de Jesus e Washington no violão. Vamos lá.

0: arrecadação para Agosto Verde. Foi árduo, mas foi gratificante ao mesmo tempo.
1: Tiago, sabe qual... Eu tava conversando aqui com o Gabriel e com o Levi. A igreja que a gente mais achou interessante, não que as outras não foram, né? Mas é por um motivo específico. Foi Campo Limpo. Sim ou não, Gabriel? Sim ou não, Levi? Campo Limpo, inclusive, parece que o pastor mandou uma encomenda pra você. Explica pra gente aqui em primeira mão, Tiago.
0: Sim, Ítalo.
1: O que aconteceu?
0: Olha, Campo Limpo é uma igreja de referência, arrecadação, né? Pastor Eliezer, que Deus abençoe a sua vida. Eles arrecadaram bastante alimentos, foi uma bênção. Teve um café abençoado também. Foi tudo uma bênção, nada a declarar aqui.
1: Muito bem. Mas, depois, ó, mas... olha só, Tiago, brincadeiras à parte, mas esse trabalho da Fundação Rever é maravilhoso, né? A gente vê que, de fato, é algo que acontece, não é algo só no nome. Quando a gente vai às igrejas, eu tive a oportunidade de fazer esse trabalho com você ano passado. E os pastores ali com diversos quilos de alimentos, cestas básicas, e é algo que não fica parado. Sempre está saindo, sendo distribuídos para as pessoas, famílias, e sempre está chegando mais.
0: Com certeza, é notável o arregaçar de mãos, que os pastores realmente se colocam em trabalho, eles realmente arrecadam, realmente pedem, realmente fazem com que a igreja se coloque em um só propósito, que é alcançar almas, que é alcançar pessoas através da beneficência. O fato de você entregar uma cesta básica vai muito mais além do que eu estou alimentando uma família, mas tem toda uma questão espiritual, tem a demonstração prática do amor de Deus nesse trabalho. Então, parabéns a todos os pastores aqui da Grande São Paulo, do interior também, e não somente aqui de São Paulo, mas do Brasil inteiro, que é a Fundação Rever, é uma instituição que está em todas as igrejas da Igreja Pentecostal Deus e Amor, e esse trabalho é maravilhoso. Todos aqueles que realmente se empenharam nesse trabalho, estão de parabéns. E essa meta aí, nós não sabemos ainda o número, mas certamente sabemos que foi um valor muito alto de arrecadação pelo empenho dos pastores e de todos os irmãos que estão nesta obra.
1: Olha, ano passado nós atingimos aí 907 toneladas, né? Mais de 900 mil quilos. Agora, a nossa meta para esse ano é ultrapassar 1 milhão de quilos, né? O que vocês acham, Gabriel e Levi, acompanhando todo esse trabalho que o Tiago fez aqui, indo às igrejas, conversando com os pastores, como, por exemplo, Campo Limpo com o pastor Eliezer, Itaim Paulista com o pastor Eliezer, todos os outros pastores, Itacoaxetuba com o pastor
0: Judásio
1: Alves. O que vocês acham? O número oficial vai sair semana que vem apenas, mas vocês acham que já bateu a meta? Como é que é?
2: Eu não tenho dúvidas que nós vamos ultrapassar a meta do ano passado e ultrapassar bem mais. Porque eu tenho visto, não só aqui em São Paulo, mas em todo o Brasil, em todo o território nacional, os irmãos trabalhando, os irmãos fazendo ali o trabalho. No último sábado, Ítalo, eu estava acompanhando o culto lá de Belém do Pará. Olha, a nossa irmã Regiane Tinonin esteve lá em Belém. E uma multidão, e a hora que eles mostraram a arrecadação de Belém, eu fiquei impressionado, era muita coisa. Então, não tenho dúvidas que nós vamos ultrapassar e o nome do Senhor será glorificado.
1: Da Externa Solidária, vamos fechar o filtro aqui na Externa Solidária. Quais foram os principais desafios, dificuldades e o que mais chamou a atenção no sentido positivo, Tiago?
0: Olha, em questão de desafio, de modo geral, na externa é o trânsito. Às vezes nós saímos daqui cedo, 7 horas da manhã, às vezes 6 horas da manhã, e nós chegamos nas igrejas assim mais distantes depois de muito tempo por conta do trânsito de São Paulo. Mas em questão das externas solidárias, eu acho que foi tudo uma bênção, Ítalo. Porque o fato de nós irmos até as igrejas e ver ali a animação dos irmãos em doar, a animação dos pastores em fazer essa obra, tornou tudo muito leve. Então eu acho que a externa solidária, ela é sempre leve, é muito alegre ver os irmãos doando, ver os irmãos fazendo a obra. Então isso tornou tudo muito leve, Ítalo.
1: E é uma coisa que a gente fala como se fosse de nós mesmos, né, Tiago? Eu não sei você, mas ano passado, eu ia às igrejas e me lembrava da minha igreja lá. Sim. Em Santarém. Toda aquela correria e tal, o povo se unindo. E você se lembrava, assim, da sua cidade, da sua igreja, como membro?
0: Com certeza, Ítalo. Você e eu, nós vamos às vezes à noite gravar testemunhos também nas igrejas e tudo mais. E é sempre uma alegria ver a alegria dos irmãos. Os irmãos alegres em contar testemunhos, irmãos alegres quando nós chegamos lá com as câmeras para a externa pela manhã e tantos testemunhos à noite, nós sempre somos muito bem recebidos. Então a externa do Voz, ela mostra, eu acho, um lado da igreja que muitas pessoas acabam esquecendo, que é que a nossa igreja é uma igreja hospitaleira, é uma igreja de amor, é uma igreja cheia de Deus. E quando nós vamos a qualquer igreja que seja, nós vemos que o Espírito Santo de Deus está sobre os irmãos, sobre os pastores, e isso alegra o coração de qualquer um. É maravilhoso ver a obra de Deus desse jeito, com uma visão assim. A gente está acostumado a ver aqui, por exemplo, aqui vocês chiques, aqui de terno e tudo mais.
1: Será,
0: e
1: mano?
0: Nós acabamos esquecendo que a nossa igreja é uma igreja em muitos locais humilde, mas mesmo sendo humilde, mesmo tendo seus problemas dos mais diversos, ainda é uma igreja cheia de Deus.
2: Glória a Deus.
1: Externa do vosso, Thiago, sempre uma aventura, né?
0: Sempre
1: E esse mês foi totalmente voltado ao Agosto Verde. E aí a nossa expectativa agora é esperar sair esse número para ver o resultado, hein?
0: Com certeza, eu estou ansioso, quero saber se conseguimos ou não. Eu creio que nós conseguimos alcançar a meta, para a glória de Deus.
1: Mas e amanhã, às 14 horas, você vai fazer o quê, Varão?
0: Amanhã nós estaremos na sede mundial, esse com certeza.
1: Essa é a resposta, hein?
0: Amanhã, Agosto Verde, 32 anos da Fundação Viver, estaremos lá, claro, participando do culto, mas também fazendo uma matéria para o Voz, hein? Então, semana que vem, quem estiver acompanhando aí o Voz semanalmente verá uma matéria abençoada sobre o Agosto Verde.
1: Muito bem, olha só, pra gente finalizar, daqui a pouquinho, você sabia que a nossa presidente vai participar com a gente hoje?
0: Sabia.
1: O que você acha disso?
0: Olha, não sei. Eu acho que vem coisa boa por aí.
1: Vem coisa maravilhosa. Daqui a pouquinho, a nossa presidente, irmã Erine Menon, estará com a gente. Mas olha, pra gente finalizar com o Thiago aqui, ó, eu vou pedir pra você, Thiago, fazer um convite como repórter de externa para quem está nos assistindo agora. Você está no estúdio, okay. Não está na externa.
0: Okay.
1: Então, mas como repórter de externa, faz esse convite para essas pessoas que estão aí não perderem e estarem aqui amanhã aqui com a gente.
0: Ok. Ítalo, você que é do estúdio, qual câmera que eu olho aqui? Só para
1: opa,
0: só
1: qual
0: pra
1: é
0: me direcionar.
1: Qual a do personagem Olavo ali, ó. Do personagem
0: Olavo, olha isso. Que honra. Olha só, você que está acompanhando agora o Voz, amanhã, sábado, dia 22 de agosto, nós teremos o Agosto Verde, o dia de semear aqui na sede mundial. Certamente será um dia maravilhoso, um dia abençoado por Deus, e você que está aí atrás da tela, atrás do rádio, você não pode perder. Venha cultuar juntamente conosco e traga também o seu alimento e traga mais alguém, que certamente será um dia inesquecível. Venha adorar a Deus juntamente conosco no Agosto Verde, dia 22 de agosto. O dia de semear.
1: Muito bem, Thiago, muito obrigado, viu? E olha, a nossa convidada de honra hoje, a nossa irmã presidente, Erine Miranda, estará com a gente daqui a pouquinho, e você esteve em Paulistana e entrevistou ela, inclusive, lá, hein?
0: Sim, sim, nós fizemos uma matéria lá, nós somos na... Não, eu não vou dar spoiler, porque vai ter aí um conteúdo.
1: A gente vai assistir um vídeo,
0: vamos assistir um vídeo. Mas nós tivemos, nós nos encontramos lá, gravamos com ela, foi uma benção, só isso que eu vou dizer, vocês irão acompanhar aí nos próximos minutos.
1: Olha só, o nosso repórter foi até Paulistana, conversou com a nossa presidente, a irmã Erine Miranda, e coletou muitas informações. Agora a gente vai acompanhar essa matéria. Vamos lá acompanhar, Thiagão.
3: As instituições Reviver têm projetos beneficentes incríveis. Isto não é novidade para ninguém.
4: Mas hoje nós conheceremos um dos trabalhos mais espetaculares da Fundação, que tem transformado vidas em Paulistana, no interior do estado do Piauí. Eu sou o Thiago Santos e juntos nós vamos conhecer a Vila Reviver.

0: Meu nome é Nelson Santos, eu sou coordenador dos projetos das instituições Reviver. Nós estamos falando aqui de Paulistana, no Piauí, irmão Tiago, e nós estamos aqui na Vila Reviver. Vila Reviver, que aqui nós adquirimos esse terreno em 2022, com o intuito de colocar vários projetos, que é um projeto de dessalinização. Nós teríamos aqui o projeto Oasis, que é uma escola de ensino, o projeto 60+, que é para as pessoas de uma idade mais avançada, projeto de criação de animais, né, para ajudar, incentivar a população, aqueles que estão ali com mais necessidade. O que, que nós já temos na vila? Nós temos toda a portaria, a entrada que foi feita, uma portaria muito bem estruturada. Nós já temos o dessalinizador, que é um complexo onde nós temos ali o primeiro poço onde foi perfurado, tem 200 metros de profundidade, tem uma bomba com capacidade trifásica para bombear para uma caixa de 10 mil litros. Essa caixa, depois ela vai para um sistema, uma outra caixa de 5 mil litros, um reservatório, e ali começa um processo de dessalinização, onde nós já temos a capacidade de entregar para a população. Famílias cadastradas vão ter que retirar água aqui na vila, e outros nós já colocamos caixa d'água, onde nós levamos com carro-pipa essa água potável.
1: Pastor Paulo, além da Vila Reviver, quais outros projetos a Fundação Reviver ela tem exercido aqui em Paulistana?
2: Bom, para entender, o primeiro passo que foi dado aqui para o Nordeste era água para o Nordeste. E ela trazer água porque é uma região muito carente. Mas chegando aqui nós descobrimos que tem outras carências muito, muito necessitadas. E aí nós fizemos o trabalho com o kit escolar, onde estamos ajudando mais de 4 mil alunos em 12 unidades escolares aqui na região de Paulistana, Betânia, Cauã. E além disso, nós vimos também quantidade de pessoas que precisavam de alimento.
1: Sim.
2: Mas assim, crítico mesmo, de não ter alimentos para o mês. Então nós elaboramos o projeto Reviver no Sertão. Nós estamos entregando cestas básicas que está beneficiando mais de 2 mil pessoas. São famílias grandes, são famílias de 2 pessoas até de 12. Nós temos famílias que têm 8, 10 filhos.
3: A gente comprou um rebanho comercial, que é um rebanho adaptado às condições de semiárido, então são animais bastante rústicos, animais acostumados ao manejo, ao clima, à alimentação. E a partir dessa, né, desse rebanho que a gente chama de base genética, nós vamos evoluir até um rebanho puro por cruza da raça Sunny. Aqui qual que é a ideia? Que a gente reproduza esses animais, estabilize o nosso rebanho em 25, 30 matrizes. Uma parte desse rebanho, né, a gente vai doar para as comunidades cadastradas, para as famílias cadastradas. Depois de um tempo, um ano e pouco, eles devolvem para a fundação para a gente beneficiar uma outra família. Então, com isso a gente consegue capacitar e impactar positivamente todo o entorno, toda a região aqui do município de Paulistana.
4: Hoje estamos com a nossa EBF, Escola Bíblica de Férias do Pequeno Galileu, crianças que vêm com seus pais, aonde Deus tem abençoado, temos ganhado várias almas aqui, aproximadamente 20 almas temos aqui, ganha aqui nesta comunidade indígena, né, aonde o Evangelho chegou há pouco tempo, através primeiramente dos projetos das instituições Reviver, e agora com o desejo realizado do coração da nossa presidente Irene Miranda, com a construção da nossa igreja agora, inaugurada, como o pastor falou, no dia 13 de dezembro.
5: É sonho realizado. No começo eu jamais imaginaria eu ver tudo isso aqui no Nordeste. Jesus mesmo falou, sem mim, nada podereis fazer. Então, se nós estamos em Cristo, nós poderemos fazer tudo. Eu sempre tive fé. E eu vejo tudo se realizando já, de acordo com a fé. Porque é algo que para ajudar o carente, o necessitado. Deus mandando pessoas, como Ele prometeu para mim no começo. É tão difícil, Senhor, não tem ninguém que possa fazer isso. E Deus falou para mim, no tempo certo eu mandarei as pessoas certas. E eu estou vendo isso. Pessoas certas, vocês participam disso. Vocês estão participando desse projeto. Deus mandou vocês. Muito obrigada por isso. Que Deus conserve vocês com essa alegria, esse trabalho, esse esforço. Que Deus abençoe ricamente o trabalho de vocês.

0: A beneficência cristã é, na prática, o amor em ação. Ela acontece quando decidimos ajudar quem precisa, não por obrigação, mas porque entendemos a missão. O livro de Hebreus diz: não se esqueçam da prática do bem e da mútua cooperação, pois de tais sacrifícios Deus se agrada. O próprio Jesus disse: o meu mandamento é este, amem-se uns aos outros, como eu os amei. Instituições reviver. O amor de Deus socorre vidas.
1: Estamos de volta com você aqui no Voz da Libertação, depois desta matéria mais do que especial. A nossa Fundação Reviver, nossa presidente irmã Irene Miranda, na cidade de Paulistano, toda aquela região ali, fazendo o Evangelho ser colocado em prática através dessas ações sociais. E olha, conforme prometido, nós estamos agora aqui com a nossa convidada especial, na verdade com as nossas convidadas especiais, e eu quero me sentar aqui entre elas para a gente conversar um pouquinho sobre a Fundação Reviver, sobre a obra de Deus e muito mais. Irmã Irene Miranda, a paz do Senhor Jesus, muito bem-vinda, desde já obrigado pela sua presença.
2: Amém.
1: E também a nossa irmã Débora Miranda, paz do Senhor Jesus, bem-vinda ao Voz da Libertação.
3: Amém.
1: Glória a Deus. Irmã Irene Miranda, a gente está aqui, passamos o mês inteiro, né, fazendo essa cobertura a respeito do Agosto Verde, todos os preparativos para amanhã. Tá chegando, já chegou.
2: Ai,
1: na verdade.
2: É amanhã.
1: E nós queremos saber como que a Fundação Reviver começou, como que ela surgiu.
2: A Fundação Reviver começou a gente distribuindo sopão para as pessoas de rua. Agora tem muitas pessoas que fazem isso, mas naquele tempo ninguém fazia. Há 32 anos atrás, né? Ninguém fazia isso. E a gente fazia uma fila de homens, mulheres de rua, do lado de fora do muro da igreja, e lá dentro a gente fazia um fogo, um panelão de sopa que as irmãs iam buscar no mercadão, verduras e legumes, e fazia aquela sopa gostosa, e a gente cortava a garrafa PET e colocava ali a vasilha e dava para as pessoas de rua. E para muitas pessoas era a única refeição quente que eles tomavam durante o dia todo.
1: Olha só, que a Fundação Reviver, ela tomou proporções gigantescas, né?
4: Começou pequenininha, né?
1: Começou pequena.
4: Começou pequenininha, eu me lembro a gente fazendo a inauguração da Fundação. Naquela época eu fazia parte da diretoria da Fundação, né? E a gente com aquele entusiasmo, eu vendo a minha mãe naquela alegria, porque eu sempre acompanhei ela nessa parte de ela querer doar tudo que ela tinha para as pessoas. Chegava a trazer pessoas de rua para dentro de casa.
1: Meu Deus.
4: Dar banho, meu pai, Ereni, nós temos as crianças, é perigoso, a gente não conhece todas as pessoas. Mas eu quero ajudar, sim, então nós vamos dar um jeito de ajudar essas pessoas, não trazendo para casa. Eu sempre vi minha mãe fazendo bondade. Isso tem que refletir na gente, porque Jesus, ele fez isso e tem que refletir esse exemplo em nós.
2: Isso é o ministério de Jesus. Jesus nunca despediu a multidão com fome.
1: Verdade.
4: É? Se preocupava nas duas partes.
2: Eles estavam longe do lugar que tinha comida, e ele falou para os discípulos: dá-lhes de comer, senão eles vão perecer no caminho. Onde vamos achar tanta comida para essa multidão? E Jesus multiplicou os peixinhos,
4: exatamente,
2: os pães, e sobraram 12 cestos cheios.
1: Verdade.
2: Então, esse ministério da Fundação Reviver é o ministério de Jesus.
4: É o ministério do socorro, né?
2: É.
4: E a gente vê que Jesus amava as pessoas.
2: Sim.
4: Né? Os fariseus estavam ali sempre tentando achar um meio de que Jesus tivesse sido colocado ou visto num lugar inapropriado para ele, né, conversando com uma mulher pecadora. E os saduceus, os fariseus, eles amavam os princípios, não amavam as pessoas, e Jesus amou as pessoas. E, é claro, ele cumpria os princípios, mas o principal dele era amar as pessoas, independente do que achassem dele, daquilo que as pessoas dissessem, o que ele fez e o que ele deixou de fazer. Mas ele alimentava, ele abraçava, ele estava sempre à mesa, em comunhão. E isso tem que refletir na gente. Que repensar.
2: Que sentir a dor do outro. Exato. A fome
4: isso
2: do
4: não tem
2: outro.
4: Nada a ver comigo. Tem, tudo tem a ver com a gente. Nós temos que amar as pessoas. E quando nós doamos da gente, doamos aquilo que temos, nós estamos mostrando o quanto Jesus é.
1: A gente comentou muito aqui no decorrer dessa cobertura que a Fundação Reviver, ela é uma extensão justo do ministério de Jesus. Jesus deu a origem, a ação social, a igreja primitiva. E aí a senhora contou muito bem como que começou, né? Através de um sopão ali ao redor da igreja. E em que momento que a Fundação Reviver ganhou essa estrutura mais sólida?
2: Ah, foi devagar. Quantas vezes, quantas noites eu chorava na minha cama, vendo a dificuldade para construir a Sarutaiá, onde está agora. Os velhinhos estão abrigados lá. Ai, muito difícil. Não tínhamos a divulgação ainda. A igreja que arcava com tudo. E muitas pessoas, muitos obreiros, eram contra.
1: Meu Deus.
2: Eram contra isso. Então falavam que a fundação estava chorando de barriga cheia. Mas, graças a Deus, tudo foi deslanchando, aí a igreja sustentou até que nós pudéssemos ter o nosso próprio dinheiro para fazer a obra social.
1: Glória
2: foi muito bom.
1: A gente vê, né, esse início da Fundação Reviver com passos vagarosos, passos largos, digamos assim. E hoje a Fundação Reviver, Deus abençoou tanto esse trabalho, é tanto o ministério de Jesus que o próprio Deus, ele ama essa fundação e fez ela crescer, que
2: sim,
1: nós estávamos em Paulistana mostrando o trabalho da fundação lá, né?
2: Ah, que lindo.
4: Italo, você sabe que essa semana eu estava meditando numa passagem bíblica muito conhecida e muita gente esquece do contexto dela, né? Quando o Senhor diz, apartai-vos de mim que não vos conheço. Se você ler todo o contexto desse capítulo, ele fala da beneficência.
2: É.
4: Tive fome e não me deste comer. Olha. Isso é uma palavra pesada, porque as pessoas pensam que é por outro pecado. Não, é por falta de amor mesmo, da insensibilidade de tantas pessoas que se dizem crentes.
1: Sim.
4: Né? Nós temos que alimentar aquele que está faminto. Quando Jesus foi multiplicar aqueles pães e peixes, ele podia multiplicar sem pedir o pão para o menino.
1: Verdade.
2: É.
4: Mas ele fez ali uma demonstração de que uma criança pode doar.
1: Boa.
2: Uma criança pode participar.
4: Pode participar,
2: né?
4: Dessa beneficência. O que ele podia fazer? Multiplique-se, alimente essa multidão. Ele foi lá e pegou a marmita de um menino.
2: É.
4: Não é?
2: Lanchinho dela.
4: Lanchinho dela, mas ele nem reclamou, né? A Bíblia não fala que ele reclamou, porque
2: não.
4: Talvez ele já sabia que ia ter a multiplicação imensa daquilo, né? E eu acho interessante que nessas pequenas coisas a gente vê realmente o que nós temos de fazer, né? Porque a gente olha, aquela pessoa está pecando, Jesus vai falar para ela, apartai-vos de mim. Não, na falta de amor, Jesus vai dizer, não vos conheço.
2: É.
4: Porque aquele que tem um distintivo do Evangelho,
2: essa,
4: que é o amor, né? Ele vai realmente doar.
2: Ajudar o próximo faz parte da salvação.
1: Meu Deus.
4: É demais.
2: É aquele profundo que não ajuda, o Senhor vai dizer, não te conheço.
4: Apartai-vos de mim.
2: Né? Muito triste.
4: Então, quantas vezes, você que está nos assistindo, irmãos, ouvintes também, nós doamos um pão para uma pessoa que está na esquina jogada, nós estamos alimentando Jesus ali.
2: É.
4: Jesus está ali sendo vestido por uma roupa que você doa, né? E a pessoa não vê a profundidade dessa passagem bíblica. Temos que abraçar isso. Temos que viver isso. Não adianta nós seguirmos princípios se esse o maior, que é o amor. A gente não realmente não leva para nós isso, né? Então isso é muito, muito profundo. Nós que somos crentes, nós temos que meditar nisso.
2: Faz parte da salvação.
1: Muito bem. E olha só, você que está em casa agora, você pode inclusive acompanhar a história da Fundação Reviver aqui no Voz da Libertação, acompanhar a Fundação Reviver através das redes sociais e estar com a gente aqui amanhã às 14 horas. Daqui a pouco a gente vai falar muito mais sobre isso com mais detalhes. Irmã Irene, como é que a senhora se sente hoje? A senhora, a irmã Débora também, que estiveram lá no início, plantaram essa semente e hoje vem essa árvore frondosa, cheia de frutos, Fundação Reviver, no Brasil todo e até em outros países, né?
2: E cada dia crescendo mais.
1: Sim.
2: Cada projeto que é criado, eu fico cada dia mais feliz. Agora estamos criando cabritas.
1: Eita!
2: Ah, e também galinhas.
1: Olha só.
2: E as criancinhas lá do Piauí vão comer ovos, proteína e também tomar leite de cabra. E comer queijinho.
1: Meu Deus.
2: Feito com leite da cabrita.
4: Eles mesmos vão criar, vai ser tipo uma cooperativa,
2: sim,
4: né?
2: Sim, sim. É, a gente vai doar o filhotinho para aqueles que querem... tenham a terrinha e quer criar o seu animalzinho também.
4: A Fundação está dando um empurrãozinho, né?
2: Sim, e já nasceu, as cabritas já vieram prenhes. E já nasceu uma fêmeazinha.
4: A primícia. tem nome, a primícia, né?
2: A primícia, a primeira que nasceu lá.
1: Olha
2: uma
1: só.
2: Gracinha, linda, linda.
4: Não, você quer ver minha mãe feliz? Fala da Fundação.
2: Fala da
4: Fundação. Trabalha com a de Fundação. Ela ama isso.
2: Ah, eu acho muito bonito, porque é algo que eu sonhei tanto. E agora vejo tudo isso se realizando. É algo maravilhoso para mim.
1: Glória a Deus.
2: Louvo a Deus de estar viva e vendo tudo isso ainda acontecer.
4: A gente vendo esses vídeos, né? Sonho realizado. Mas tudo
2: Deus.
4: Isso... não é feito pela minha mãe só, pela diretoria da igreja, da fundação. Há uma multidão trabalhando,
2: sim,
4: né?
2: Ah,
4: atrás,
2: sim,
4: de tudo isso, há multidões doando, mãos trabalhando, voluntárias.
2: Ah, então a gente todo vê... todo mundo colaborando.
4: Não é lindo?
2: É, muita gente nos ajuda. Muita gente ama a beneficência.
1: Verdade.
2: A Bíblia fala, se você sabe fazer o bem e não faz, você peca. Então, muita gente sabe fazer o bem. Então, vamos fazer o bem.
1: Vamos fazer.
4: Eu vejo, mãe, que Jesus não via as multidões. Ele sempre estava individualmente falando com alguém.
2: Sim.
4: Sustentando alguém, abençoando alguém, curando,
2: sim,
4: alguém, alimentando alguém.
2: É.
4: Apesar que tinha multidões seguindo ele, ele via pessoas individualmente.
2: É.
4: As necessidades em particular. Eu vi
2: pessoas
4: assim,
2: que necessitavam. Eu vejo... é, muitas vezes trazem para mim, nossos ajudadores, colaboradores, trazem criança que tem epilepsia, ataque epilético e não saram, não melhoram, porque a pessoa não pode comprar um remédio que custa R$30.
1: Meu Deus.
2: E nós estamos doando esse medicamento para essas criancinhas. Estamos fazendo tudo o que Jesus mandou fazer.
4: E é interessante, mãe, uma coisa que é bom a gente explicar, que muitas pessoas acham que essas doações são pessoas não crentes. Nós começamos com os domésticos da fé.
2: Sim.
4: Os irmãos da nossa igreja, sim, que estão passando necessidade, comunique com os santos nas suas,
2: sim,
4: necessidades. A fundação está aí para ajudar os membros e também os de fora, mas a gente tem que começar com os membros.
2: Sim.
1: Está na Bíblia, né?
2: É, serve para ganhar almas e para ajudar os domésticos na fé também.
4: E também, mãe, a gente podia agradecer também os anônimos. Há pessoas,
2: sim,
4: que não querem aparecer.
2: É isso, pessoas
4: trazem...
2: que não querem deixar nenhum nome.
4: Nenhum nome. E às vezes deixam doações em um montante grande, né? Nas contas, mas não querem se identificar.
2: Esses dias mesmo veio uma doação bem grande.
1: Glória a Deus.
2: A pessoa não deixou.
4: Se identificou.
2: Nome.
4: São os anônimos da fé.
2: Deus viu quem foi, né?
1: Verdade.
2: E ele vai receber muitas vezes mais.
4: É interessante que muita gente está sendo tocada por Deus agora,
2: sim,
4: naquilo que estamos fazendo. que não será uma festa para assistir.
2: Não.
4: Eu vejo uma oportunidade de eles fazerem aquilo que o Senhor quer que a gente faça, que é a bondade, a beneficência.
2: E amanhã, a festa linda que vamos ter, não, ninguém venha com a mão vazia.
1: Verdade.
2: Traga alguma coisinha. Eu até falei que como a fundação está fazendo 32 anos, que traga pelo menos R$32.
1: Olha só.
2: Né? É sugestivo, R$32. 1.000 pessoas de R$32, quanto vai dar?
1: 32 mil.
2: E podemos ajudar muita gente.
4: É verdade. A doação então, pode começar agora, não precisa ser no dia. Não precisa ser amanhã, pode ser agora.
2: Vai
4: já.
2: ser o ano inteiro, porque é o ano que a fundação está fazendo 32 anos.
1: É verdade. Eu quero falar muito bem sobre o dia de amanhã, detalhes, informações, endereço e horário. Só que antes, nós temos a participação ali do presbítero Levi, que inclusive conhece muito a respeito da história da igreja.
2: Ah, sim, eu conheci os pais do Levi, ele não era nascido ainda.
1: E nós temos um momento aqui no Tocha, que se chama Túnel do Tempo, e hoje nós falamos justamente sobre a origem da Fundação Reviver, e ele foi a maior fonte de informações. Ah, e aí, Levi?
3: Quando eu nasci, meus pais já eram membros da Igreja Deus e Amor, e tudo que a irmã Irene está falando, a irmã Débora está falando, eu consigo ressaltar aqui, porque eu vi aquelas sopas que a irmã Irene estava falando, que dava para as pessoas ali carentes. Muitas vezes eu acompanhei minha mãe, eu lembro que a minha mãe ia no mercadão ali do Parque Dom Pedro e trazia sacolas de frutas, de verduras, para a gente fazer o trabalho.
2: E você queria sopa também.
3: A gente sempre dava uma quentinha.
2: Era, né? Tão boa a sopa que até eu gostava.
4: Mas era uma sopa cheirosa, já.
2: É, boa, né?
4: Pensa numa sopa cheirosa, cheia de pezinho de galinho, uma delícia.
2: Que delícia.
3: E hoje, o Ítalo, irmã Irene, irmã Débora, a gente vendo a obra social tão grande, tão maravilhosa. Eu lembro, em 2022, eu estive lá no Piauí e eu vi ali a pobreza daquele povo, a dificuldade daquele povo. E hoje a gente vê um pessoal que tem água potável dentro de casa, a gente vê um pessoal que tem qualidade de vida, a gente vê eles podendo ganhar o seu próprio dinheiro com corte e costura que eles estão fazendo.
2: Sim.
3: Ali. Isso só enche o meu coração de alegria e eu louvo a Deus pela vida de todas as pessoas que contribuem com esse trabalho, que é um trabalho fantástico, maravilhoso. E você que ainda não contribui, ó, amanhã é o dia, vem para a sede mundial e traga a sua doação.
2: Sim. Ninguém de mãos vazias.
5: Ítalo, o povo, essa semana, o povo já estava animado. Imagina sabendo que é amanhã, então...
2: É amanhã.
5: Já é amanhã.
2: Não marque nenhum compromisso para amanhã.
5: Exatamente.
2: Estou esperando vocês amanhã.
5: Olha aí, ó, depois do convite, mais do que especial desse, não tem nem como faltar, né?
2: É.
5: Temos algumas mensagens aqui, ó. Por exemplo, o David Toledo Assis, ele fala assim: a paz do Senhor, bom dia. Eu congrego e sempre ajudo na obra da nossa querida e amada igreja.
2: Aleluia.
5: Vida longa à Fundação Reviver. Temos
2: Amém.
5: Também a mensagem da Elaine Figueiredo. Ela diz assim: olá, rapaz, eu fiquei muito contente em ser beneficiada e atendida pela carreta 2 Saúde da Fundação.
2: Olha aí.
5: Aí ela fala assim: ó, muita glória, muito glória aos irmãos. Isso ela tá glorificando a Deus pela vida dos irmãos que ajudaram. Que Deus abençoe a igreja. Deus é amor. Ela está falando sobre que ela foi alcançada. E tem uma pergunta aqui, ó, que é muito interessante, e essa eu também estou curioso para saber. A Vânia Maria, ela falou assim: ó, gostaria de saber quem foram as pessoas que caminharam juntamente com ela desde o início da Fundação Reviver.
1: Olha só.
2: Olha, muitas estão aí ainda, mas muitas não estão mais conosco. Muitas irmãs que corriam lá no mercadão e traziam aquele carrinho cheio de verdura, de legumes, arrastando aquele peso. Faz tempo que eu não vejo a irmã Luísa, né? Faz tempo. Nem sei, está por aqui ainda.
4: Fiz uma obra assim, maravilhosa, né?
2: Ah, nos ajudou, né? Muito.
4: Muito forte.
2: Muita gente nos ajudou. A gente, muita gente.
4: É que é tanta gente, né?
2: E muita gente que não se...
4: Manifesta, né?
2: Manifesta. Eu não sabia nem o nome, mas pessoas que nos ajudaram Anônimas, muito, né? Muito. Sozinho, nada podemos fazer.
3: Merini, né? Eu tenho uma pergunta aqui de um ouvinte. Ele é lá da Bahia, ele pergunta assim, no início dos trabalhos, com poucas pessoas para ajudar diante das dificuldades, a senhora, irmã Irene, pensou em desistir da parte assistencial?
2: De jeito nenhum. O que eu não tenho é desânimo. Isso nunca passou pela minha cabeça. Eu chorava muitas vezes lutando com Deus nas madrugadas. Mas desistir nunca. Lógico, graças a Deus. Não.
4: Minha mãe, ela tem essa característica, ela é resiliente. E parece que enquanto ela não conseguir, ela não para.
2: Isso.
4: Eu assim, acho que eu puxei você nessa parte. Ah, eu nunca parei, pensei em desistir. Ah, eu não vou
2: sempre
4: desistir.
2: Você está observando, desde pequenininha, eu pegando criança doentinha para cuidar em casa, e era do lado, os outros brincando, e era do meu lado, olhando. Essa criancinha está doente, mamãe, entrega para a mãe dela, ela está dodói. Então, sempre ela observando meus passos, e ela está dando os passos dela onde eu dei os meus.
4: E eu tenho, assim, orgulho, vamos dizer assim, orgulho santo de saber que a nossa igreja, a nossa querida igreja, tem esse trabalho social tão maravilhoso, seguindo o exemplo de Jesus.
1: Glória a Deus. É verdade. Olha, falar de Fundação Reviver, para mim, que estou chegando agora, já é emocionante, né? Imagina para vocês que estiveram desde o início. E a senhora, irmã Erini, falou isso, né, que... Devido à idade, hoje a senhora tem pessoas que estão dando continuidade ao trabalho.
2: Sim, sim.
1: Nós recebemos muitas pessoas aqui, líderes de projetos, coordenadores, tanto presencialmente quanto à distância, que falaram sobre esses trabalhos. E a Fundação Viver é algo gigantesco, que está em crescimento. É importante enfatizar isso. Está crescendo, não está parando de crescer. E amanhã vai ser o dia da gente comemorar isso. Como é que está a sua expectativa para amanhã, irmã?
2: Ai... Meu coração está batendo muito forte.
4: Hoje é o dia de não dormir.
2: Porque ontem, essa noite, já perdi o sono. Fica, e não estava nervosa nem nada, mas é a expectativa. E se Deus quiser, amanhã vai ser uma bênção muito grande. Todo mundo com seu envelope, R$32. Se for mais, graças a Deus, mais ainda, né? Mas a obra vai crescer a cada dia mais.
1: Em nome de Jesus.
4: Deus quiser.
2: Isso.
1: E a senhora, irmã Débora, está animada?
4: Eu estou super animada, né? Quero cantar, quero compartilhar, porque a gente viu ela crescendo, né? Viu a fundação pequenininha e hoje tão gigantesca, porque o povo ajudou e Jesus, acima de tudo, aprovando essa obra.
1: Glória a Deus. Glória.
4: Jesus à frente e ele tão feliz. Eu vejo Jesus sorrindo para nós, sorrindo para aqueles que estão doando, porque ele sempre se preocupou com as pessoas.
1: É verdade.
2: Você que está em casa, está nos vendo, nos ouvindo,
1: Sim. O
2: convite está lançado. Amanhã, eu espero você que está nos ouvindo, amanhã não venha de mão vazia. Trago 1 quilo de alimento não perecível, ou também o R$32, para ajudar a comprar alimentos, remédio para aqueles que são doentes e não tem dinheiro para comprar.
1: Então, olha só, para você que está acompanhando pelas redes sociais, pelo rádio, amanhã às 14 horas estaremos aqui, no 32º aniversário da Fundação Reviver. E não chegue tarde, hein? Chegue cedo. Porque vai dar muita gente, muitas caravanas confirmadas.
2: 14 horas. Eu vou fazer questão de receber o envelopinho da sua mão com os R$32 para a fundação. E vou orar por você. Deus te abençoe.
1: Amém. Glória a Deus. Muito obrigado, irmã Irene Miranda.
2: Amém.
1: Deus abençoe.
2: Amém.
1: Irmã Débora Miranda, muito obrigado. Amém. E amanhã nos veremos na sede mundial.
2: Amém. Em nome de Jesus.
1: Olha, para você que está acompanhando, sabe o que vai acontecer amanhã também? Milagres. Inclusive, a gente vai acompanhar agora um testemunho maravilhoso da irmã Matilde. Ela recebeu uma bênção. Ela foi tocada por Deus através dos cultos da Fundação Reviver. Vamos acompanhar.
6: Os preparativos para o primeiro aniversário do Círculo de Oração. Eu fazia parte, como sou a líder do Círculo de Oração. Aí eu cheguei em casa, a minha filha falou assim para mim: mãe, o Renan foi para o hospital porque ele machucou a perna, mas não fez nada. Ela falou desse jeito para mim. Mas fica tranquila que eu estou acompanhando. Eu fui levar ele no hospital, mas ele está tranquilo. Aí no outro dia, que era uma segunda-feira, era o Círculo de Oração, eu vim para a igreja. Aí eu cheguei em casa, aí ela falou, ligou o telefone. Aí eu falei, atendi ela, falou assim: mãe, o Renan está internado porque ele está com trombose. E ele não vai vir embora, não vai vir embora. Ele está aqui esperando o médico para ver, mas ele tem trombose. Aí eu estava tranquila, mais tranquila eu fiquei. Aí eu estava pegando, comprei umas biblinhas, e eu, a hora que eu peguei aquela biblinha na mão, que eu voltei para fazer os pacotes, estava escrito: posso todas as coisas naquele que me fortalece. Aí pronto, só estava despreocupada, fiquei despreocupada mais ainda, não fiquei preocupada. Aí eu fui à tarde visitar ele. Ele estava dando risada, dando espaço para o outro, caminhando com a perna normal. Aí o médico chegou e falou assim, o vascular: cadê o Renan? Eu falei, está no banheiro. Ele falou, não acredito. Ele não pode sair da cama, ele está com trombose. Ele voltou andando, subiu na cama, deitou. O médico olhou a perna dele e falou assim, Renan, você não tem trombose. Porque se você tivesse trombose, você tinha que estar com a perna assim, para cima, e toda roxa. Passou, no outro dia era festa aqui, eu vim para a festa, fazer a festa do Círculo de Oração, já orando a Deus. O médico falou assim, olha, fez exame do coração, fez um monte de exame, porque a trombose, ela anda nas veias, né? E ela não andou, não teve nada, não saiu do lugarzinho, nem roxo ficou. Aí o médico falou assim, vai embora, você não tem mais nada. Aí ele chegou em casa ainda e ainda conseguia mancar um pouquinho, né? Que doeu, acho que a perna. Ele subiu a escada, sentadinho, e no outro dia ele já desceu caminhando. Essa benção foi muito grande. Ele mesmo veio contar essa benção aqui, dessa benção grande que ele recebeu. Eu agradeço a Deus por esses grandes milagres, não somente esses, né? Mas tem muitos milagres que o Senhor já tem feito, não só na minha vida, na vida de todos os meus filhos, meus parentes, porque é isso aí que Deus faz na nossa vida. Enquanto nós estamos trabalhando para o Senhor, Ele trabalha e cuida de nós, né? Nós somos cuidados por Ele. Eu agradeço grandemente ao Senhor Jesus.
1: Nós usamos todas as provas, fatos e argumentos para mostrar que Deus está operando através da Fundação Reviver, e amanhã não será diferente. É por isso que você não pode perder a oportunidade de estar com a gente aqui a partir das 14 horas, Avenida do Estado, 4568, entrada também pela Avenida Prefeito Passos, número 10. E eu quero te lembrar, você que vem com o veículo próprio, nós temos sim estacionamento grátis muito grande, porém chegue cedo para não correr o risco de você chegar aqui e não ter mais vaga. Você que vem de metrô ou trem, nós temos aí, estamos próximos às estações Sé e Pedro II, então não perca a oportunidade de correr para a casa do Senhor. Vamos esperar por vocês, hein? Olha só, chegamos ao momento do encerramento da nossa enquete. E aí, vamos encerrar? Vamos finalizar? Preparados?
7: Vamos lá. Bora.
1: A pergunta de hoje foi a seguinte. Hoje a gente vai fazer diferente, hein? Qual a cidade em que os discípulos foram chamados pela primeira vez de cristãos, Gabriel?
5: Bom, a primeira vez que nós recebemos esse título foi em Atos capítulo 11, verso de número...

0: hino que a irmã Débora canta. Antes eram chamados nazarenos, depois cristãos.
1: Olha aí. E esse nome é bonito, né? Cristãos, né?
0: Pequenos Cristos.
1: Boa. Gabriel, então, muito obrigado. Parabéns pela enquete de hoje. Durante a semana toda foi uma bênção. E segunda-feira tem novidades?
2: Mais.
1: Tem mais. Tem um spoiler?
2: Tem mais. Eu até tenho, mas para o povo não ir se adiantando e pesquisando, vamos já para a segunda.
1: Muito bem. Obrigado, Gabriel. Obrigado, Levi, pela contribuição.
3: Amém.
1: E obrigado a todos vocês que votaram, participaram e, claro, aprenderam mais ainda da Palavra de Deus. Prepare-se, segunda-feira nós teremos mais enquetes para você estudar a Palavra do Senhor. Infelizmente, chegamos ao fim de mais uma edição, mas a boa notícia é que segunda-feira estaremos de volta com você aqui no Voz da Libertação, das 10 ao meio-dia. Vem pra cá, Gabriel Araújo, vem pra cá, Levi Muniz, muito obrigado pela participação, pelo apoio, colaboração de vocês no decorrer dessa semana e também do Agosto Verde, hein? Cobertura especial para o Agosto Verde. E você que tem em casa também, muito obrigado pela audiência, que acompanha pelas redes sociais, pelo rádio. Fique na paz do Senhor Jesus. Tem oração meio-dia agora e amanhã, às 14 horas, aqui no Templo da Glória de Deus. Fiquem com Deus e até a próxima, se assim Deus permitir.
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2: 11 horas e 56 minutos.

0: A paz do Senhor e Salvador Jesus Cristo, povo de Deus, que Deus abençoe a todos vocês, ouvintes. Sejam todos muito bem-vindos, vocês que estão através da Rádio Deus e Amor, vocês que estão também através das plataformas digitais, YouTube, Instagram e também Facebook. Sejam todos muito bem-vindos. Para você que está...
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0: O Senhor em todo tempo, o seu louvor estará continuamente na minha boca. A minha alma se gloriará no Senhor. Os mansos o ouvirão e se alegrarão. Engrandecerei ao Senhor comigo e juntos exaltemos o seu nome. Glórias e glórias ao Rei Jesus. Ouvintes, internautas, eu quero convidar todos vocês agora. Envie o seu comentário para o chat, onde nós estamos transmitindo esta live, e oremos ao nosso Deus. Poderoso Deus, maravilhoso, soberano e eterno Pai, Senhor, nós queremos te louvar. Nos alegramos, ó Deus, em Ti, porque o Senhor é fiel, é justo, é verdadeiro. Senhor, dai-nos da Tua paz, a Tua alegria. Todos quantos estão conosco, orando, clamando e buscando ao Teu santo nome, que o Senhor possa ir ao encontro, visitando, livrando, Senhor, abençoando esta vida, esta casa. Deus, glorificamos ao Teu nome também, porque o Senhor é bom e a Tua misericórdia dura para todo sempre. O Senhor, meu Pai, é santo, é poderoso. Queremos Te exaltar, Te glorificar, ó Deus, pela Tua majestade. Perdoai as nossos pecados, as nossas fraquezas, nossas transgressões. Senhor, tenha misericórdia de todos nós, ó Pai, que clamamos a Ti, porque somos dependentes do Teu Espírito. Senhor, meu Deus, poderoso Espírito Santo, venha ao encontro da Tua igreja nessa tarde, ó Pai. Visita este coração que está sedento pelo Teu amor e pela Tua presença. Senhor, meu Deus e meu Pai, visita, Senhor, esta casa, este lar, esta família, que neste momento também está clamando e suplicando ao Teu Espírito Santo. Senhor, abençoa, meu Pai, a todos quantos estão buscando a Tua presença neste momento. Rendemos graças a Ti, ó Pai de amor. Rendemos graças ao Teu nome, ó Pai, pela Tua majestade. Glórias e glórias ao Senhor. Ó Deus, Todo-Poderoso e Sublime, ó Pai, Todo-Poderoso, confirma, meu Pai, a Sua bênção sobre cada um dos Teus servos, sobre cada um das Tuas servas que estão agora, neste momento, ó Deus, em oração, em clamor, Pai. Meu Deus, todos quantos agora, meu Deus, talvez estão enfermos, desenganados pela medicina, estão aflitos, estão, ó Pai, angustiados, mas através da oração, através do clamor pelo Teu Espírito Santo, o Senhor trará fortalecimento espiritual para esta pessoa que está em casa, para esta pessoa que se encontra, Senhor, ó Pai, acamado, está internado, está em um estado crítico, ó Pai, debilitado, vulnerável, meu Deus, fisicamente. Mas eu creio, Senhor, na manifestação da Tua glória. Eu creio, ó Deus, na manifestação do Teu poder e da Tua graça sobre esta pessoa, sobre esta vida, sobre este lar, sobre esta família. Senhor, meu Deus, o Senhor é Deus que opera na mente e no coração. O Senhor é Deus que age em uma forma em que nós não podemos ver, mas o Senhor age, o Senhor transforma, o Senhor cura, o Senhor liberta, o Senhor abençoa, o Senhor, meu Pai, regenera, refrigera nossa alma, refrigera, meu Pai, este coração que se encontra neste momento, ó Pai, depressivo, ó Deus, que se encontra frustrado, mas o Teu Espírito é que consola. Teu Espírito é que age, é que transforma, é que liberta, é que abençoa. Oh, Espírito Santo, que coisa gloriosa, meu

Quantos agora estão fracos na fé? Meu Deus, quantos agora estão enfermos espiritualmente, estão desanimados, estão fracos, ó Pai? Vai ao encontro deste lar, vai ao encontro desta pessoa, vai ao encontro, meu Pai, desta vida que está enferma. Ó Deus, Tu és o Deus que cura, Tu és o Deus que liberta. Meu Deus, hoje é a sexta da libertação total, e eu creio nisto, ó Pai, que o Senhor liberta, que o Senhor transforma esta vida, esta mente. Senhor, nós nos alegraremos em Ti, ó Senhor, nós glorificaremos ao Senhor, meu Deus, porque o Senhor é o Deus que dá saúde, é o Deus que restaura, é o Deus que transforma, é o Deus que restitui a fé daqueles que estão agora, meu Pai, à beira do abismo. Estão no calabouço, estão clamando, onde ninguém vê, onde ninguém ouve, mas o Senhor ouve, o Senhor contempla, porque o Senhor disse para o profeta Jeremias: clamas a mim, e respondeste-ei, e anunciar-te-ei coisas grandes e firmes que tu não sabes, Senhor. E nós clamamos ao teu Espírito agora, nós clamamos ao teu Espírito nesta tarde. Reclama lá, Massurimianda Labai. Nós clamamos ao Senhor, meu Pai, porque temos esta convicção, esta certeza, que o Senhor contempla, que o Senhor ouve, meu Deus, a oração, o clamor, o gemido desta pessoa que está agora, ó Deus, mesmo fraco, mesmo desanimado, mesmo cabisbaixo, mas o Senhor visita, o Senhor vai ao encontro, o Senhor não desampara aquele que está clamando, ó Pai, meu Deus poderoso. O salmista Davi, ele declarou, ó Deus, certa feita: eu já sou velho, mas já fui moço, mas nunca vi um justo desamparado, e nem a sua descendência mendigar um pão. Meu Deus, que coisa tremenda, meu Pai,

0: Que o Senhor consola a vida desta pessoa. Fortalece, ó Pai, aquele que está cansado. Fortalece, ó Deus, aquele que está, ó Pai, desanimado, está enfermo. Senhor, e está agora, meu Pai, de amor e de verdade, aguardando o milagre, aguardando a providência, aguardando, Senhor, a grande multiplicação, a porta aberta, a providência, a provisão do Teu Espírito, ó Deus. Quantos estão agora nos ouvindo, quantos agora estão nos acompanhando nas plataformas digitais, na Rádio Deus e Amor, Senhor, e que se encontram em um estado de vulnerabilidade, em um estado, ó Pai, de decadência espiritual, mas o Senhor é Deus que provê, ó Pai, envia o maná no meio do deserto, envia providência onde, meu Pai, não existe mais esperança, mas o Senhor disse na sua palavra, ó Deus poderoso, eu sou a ressurreição e a vida, todo aquele que crê em mim, ele contemplará a glória de Deus, se creres, verás a glória do Senhor. Senhor, meu Pai Todo-Poderoso, e nós cremos, ó Deus Poderoso, nós cremos na manifestação do Teu poder, nós cremos, ó Pai, na manifestação da Tua glória, da Tua graça, da Tua bondade, da Tua mansidão. Senhor, meu Deus e meu Pai, precisamos, ó Pai, de amor, ter, meu Pai, o caráter de Cristo, meu Senhor, a mansidão é o fruto do Espírito. Senhor, a bondade, a benignidade, Senhor, o Teu Espírito Santo é que liberta e transforma o homem pecador. O homem, quando está longe de Deus, não está, meu Pai, possibilidade, não há possibilidade de se aproximar do Senhor, mas o Senhor, com a Tua graça, o Senhor, meu Pai, trouxe salvação a todos os homens, para aqueles, ó Deus, que estavam perdidos, o Senhor trouxe, ó Pai, a libertação e a salvação, ó Deus, para salvar aquelas vidas, para salvar todos aqueles, ó Pai, que creem no Seu nome, que professam o nome do Senhor e confirmam isto através das Suas obras, ó Pai. Deus de glórias e maravilhas, confirma, meu Pai, o Teu amor, a Tua graça, a Tua misericórdia. Alamaia namastuni me clama, alabaia, decalamasterianda, oh, aí da glória, meu Deus. Renova, meu Pai, renova a mente, renova o coração desta pessoa, renova, meu Pai, esta vida, renovai, Espírito Santo, toda a Tua igreja, meu Pai, no Brasil e no mundo, ah, Senhor da glória, os pastores, dirigentes, obreiros, cooperadores, diáconos e presbíteros, vai alcançando, meu Pai, a Sua igreja, todos aqueles que fazem a Tua obra, meu Deus, direciona-nos, ó Pai, nos dá o direcionamento, sabedoria, instruções, ó Deus, para permanecermos firmados em Ti, na rocha que é o Senhor, meu Deus, glorifica o Teu nome, ó Pai. Abençoai, ó Deus poderoso, o Ministério de Intercessão Global, a nossa irmã evangelista Maria Lorena, Senhor, a nossa mãe na fé, presidente Irene Miranda, toda a nossa diretoria deliberativa e executiva da nossa igreja, meu Pai, Deus e amor, abençoai, Espírito Santo, dando, ó Pai, saúde, forças, encorajamento, abençoando e glorificamos ao Senhor, porque o Senhor tem nos guardado, o Senhor tem nos livrado, o Senhor tem protegido, ó meu Pai, este irmão, esta irmã, dando saúde, dando força, vigor, para que ele permaneça firmado na Sua presença, firmado em Ti, ó Pai, meu Deus, o Senhor é o Deus Todo-Poderoso, que transforma o homem, que transforma a mulher, que estava, Senhor, no lamaçal do pecado, que estava, meu Pai, Senhor, perdido, desamparado, enfermo, doente, mas o Senhor transforma, o Senhor liberta o homem pecador. E eu creio, ó Pai, que nesta tarde gloriosa, Teu Espírito está visitando esta pessoa que estava enfermo, que estava desenganado, de calamassuri me clama, labaia, que toda a enfermidade, que toda a seta, que todos os dados inflamados do adversário caiam por terra agora, caiam por terra toda seta do mal, toda enfermidade maligna, toda bruxaria, todo mal, toda seta do adversário contra esta pessoa, contra esta mente, sai daí agora. Sai daí agora, depressão, enfermidade, perturbação na mente. Sai em nome de Jesus Cristo, o Todo-Poderoso. Sai, sai daí agora, Satanás. Sai desta casa, sai desta família. Sai, desespero, crise, síndrome do pânico. Queima, meu Deus, queima, meu Pai. Todo mal, toda obra do inimigo, toda obra do adversário contra esta casa, Senhor, contra esta vida. Te placlama na massuri, me clama la maia. Oh, glória, meu Deus, eu creio na manifestação do Teu poder, que o Senhor está dando saúde, que o Senhor está indo ao encontro e visitando esta pessoa que estava agora com esta pressão, oh Deus, desequilibrada, baixa, Senhor, e está passando mal, estar agora sentindo este mal-estar, está agora sentindo esta dormência no corpo, nos ossos. Senhor, fortalece os ossos, dai saúde, meu Pai, esta pessoa, dai saúde, meu Pai, esta vida que estava enferma, que estava agora, Senhor, sentindo estas doenças, ó Pai, estas dores no corpo. Meu Deus, não poderia, meu Pai, não podia, Senhor, fazer movimentos. Senhor, eram movimentos limitados, porque o corpo doía. O corpo, ó Pai, meu Deus poderoso, incomodava por causa destas dores, mas recebam a cura agora. Sejam curados pelo poder do Espírito Santo, em nome de Jesus Cristo. Senhor Pedro, na porta formosa, a hora nona, ele declara para aquele coxo: eu não tenho prata e não tenho ouro, mas aquilo que tenho eu dou, em nome de Jesus Cristo Nazareno. Levanta e anda, rica la massurianda la baia. Senhor, realiza um milagre na vida desta pessoa. Meu Pai, quantas pessoas estão agora enfermos, ó Senhor, meu Deus, acamados, estão em casa, estão internados, Senhor, quantos estão, ó Pai, angustiados, chorando, tristento, meu Pai, tristes, ó Deus, por causa desta notícia que recebera, deste diagnóstico, mas eu creio, ó Pai, o Deus, meu Pai, que curou aquela mulher do fluxo de sangue, o Deus que curou aquele homem, meu Pai, que estava cego, mas curou para a glória do Teu nome, é o mesmo Deus que cura, é o mesmo Deus que liberta na atualidade em que nós vivemos. O Senhor, meu Pai, não mudou, o Senhor permanece o mesmo, operando sinais e maravilhas. Oh, Espírito Santo de Deus, realiza o Teu trabalhar, realiza, Senhor, as Tuas manifestações, ó Pai, sobre esta vida, sobre esta mãe, sobre este pai, sobre este filho, sobre esta filha, que clama agora pela libertação. Pede ao Teu Espírito Santo, liberta, meu Senhor, do alcoolismo, das drogas, liberta mesmo, ó Pai, desta pessoa que está, meu Pai, de amor, está sofrendo com esses ataques de pânico, está sofrendo, ó Pai da glória, com esses ataques malignos. Sai agora, Satanás, sai desta mente agora, você que perturba esta mente, você que aflige esta pessoa, em nome de Jesus Cristo, sai desta pessoa agora. Sai desta casa pelo poder que há no sangue do Cordeiro de Deus. Meu Deus poderoso, nós nos alegraremos, porque muitos testemunharão o teu amor, a tua bondade, a tua graça, a libertação e livramento. Eu oro, ó Pai, para que o Senhor possa visitar os nossos familiares, os parentes, de perto e de longe, Senhor, que estão distantes, mas a mão do Senhor pode alcançar, a mão do Senhor pode guardar, dá o grande livramento, dá a tua proteção divina. Senhor, eu creio, ó Deus, eu creio, ó Pai, que o Senhor é Deus que guarda, que o Senhor é Deus que dá o grande livramento. Livra, meu Pai, de todos os projetos que estava sendo arquitetado pelo diabo. Livra, Senhor, esta pessoa. Livra mesmo, ó Pai, livra da morte. Livra, meu Pai, da sepultura. Livra, meu Pai, esta pessoa de acidente, esta pessoa que está em casa e agora, Senhor, está clamando juntamente conosco, está orando, ó Pai, juntamente conosco, clamando ao teu Espírito Santo. Meu Deus, e que está consagrando a sua vida, sua casa, sua família nas mãos do Senhor. E eu oro com fé, ó Pai, que o Senhor possa restituir a chamada, restituir o ministério desta pessoa, meu Deus, que agora estagnou, se apostatou da fé, mas que está agora, meu Pai, orando conosco, pedindo forças ao Senhor, para que possa retornar, regressar à tua casa. Volta para a casa de Deus, volta para a presença do Espírito Santo. Meu Deus, muda a história, muda o quadro. O Senhor não perdeu o controle, o Senhor não perdeu, ó Pai, o controle desta situação, assim nesta causa. Meu Deus, quantas pessoas estão orando por uma causa na justiça, por esta providência, por esta resposta. Tira toda barreira, Senhor, que estava sobre esta pessoa, impedindo dela receber a vitória, todo impedimento que caiam por terra, toda barreira, toda oposição diabólica, caiam por terra agora, caiam por terra toda obra maligna que estava arquitetado contra esta pessoa, lutando para destruir o casamento, lutando para destruir a vida, lutando para destruir a família desta pessoa, mas já caiu por terra, em nome de Jesus Cristo, o Salvador. Eu oro com fé, Senhor, eu oro porque creio na manifestação da tua glória, do teu poder sobre esta vida, sobre esta casa. Alamasteri mi clama narabia labaia, decalamasheri mi kiando. Senhor, eu creio, ó Pai, que o Senhor está vivo e que opera milagres e maravilhas no meio do seu povo, no meio da sua igreja. Eu creio, ó Pai, que o Senhor está enviando a providência do teu Espírito. Envia o socorro, envia o milagre, Senhor. Envia a providência, meu Pai, para esta casa, para esta vida. Traz consigo fortalecimento, Senhor. Fortalece, fortalece mesmo, ó Pai da glória, fortalece mesmo esta vida, meu Pai, meu Deus, socorre-nos, ó Deus poderoso, tenha misericórdia, meu Pai, tenha compaixão de nossas vidas, tenha compaixão desta obra, abençoa, meu Pai, os projetos da Fundação Reviver, a Associação Reviver Help, Deus, abençoai de forma poderosa, de forma especial, Senhor, que o teu nome possa ser glorificado nessa festa de 32 anos de aniversário da Fundação Reviver. Meu Deus, que almas, que famílias possam ser alcançadas pelo teu poder, pela tua palavra e também, ó Deus, levando cestas básicas para aquelas famílias que estão passando necessidade. Senhor, tenha misericórdia, tenha compaixão, levanta, Senhor, levanta evangelistas, levanta missionários, Senhor, para serem enviados para estes lugares carentes, vulneráveis, Espírito Santo. Tenha misericórdia, meu Pai, meu Deus poderoso. Abençoa esta festa que acontecerá amanhã, Senhor, neste sábado. Envia o teu povo para esta festa, celebração, ó Deus, 32º aniversário da Fundação Reviver. Dai a tua graça, teu poder e a tua glória, que as tuas mãos possam serem manifestadas nesta tarde, ó Deus poderoso, e que a tua glória possa ser derramada, e que almas possam ser salvas pelo teu poder e pela tua majestade. Meu Deus da glória, usa, meu Pai, os teus servos, usa, Senhor, para a tua glória, meu Pai, usa com autoridade, com poder, com virtude. Ó, Senhor, meu Deus e Pai, eu creio, Senhor, eu creio, ó Pai, que o Senhor já está trabalhando na mente e no coração desta vida, no coração desta pessoa que outrora estava, meu Pai, completamente cega espiritualmente, mas ouviu a tua voz, mas ouviu e atendeu o convite do teu Espírito Santo. Sim, meu Pai da glória, confirma a tua obra, confirma o livramento, confirma mesmo, Senhor, a libertação para esta casa, a libertação para esta pessoa que está em casa agora, me ouvindo, Senhor, e está fraco, está pedindo a libertação. A sua palavra nos afirma que se, pois, o Filho vos libertar, verdadeiramente sereis livre. E eu creio nisto, na libertação do teu Espírito Santo, na libertação do Senhor, na vida deste adolescente, na vida desta criança, na vida, meu Pai, deste jovem que clama ao teu Espírito. Abençoai, ó Pai, a festa também que acontecerá no dia 4 e 5 de setembro, Conferência Jovem. Envia os teus servos, ó Pai, usa de uma forma poderosa, e que toda a juventude que estarão presente sejam impactados pelo teu poder e pela tua glória. E assim, ó Deus, nós queremos entregar a todos os nossos irmãos, ouvintes e internautas que nos acompanham agora, queremos colocá-lo em tuas mãos. Senhor, vai guardando e protegendo, vai livrando, vai libertando e abençoando cada um dos teus servos, cada um dos teus filhos que oraram com fé, que clamaram, ó Pai, no intuito, Deus, de serem, ó Pai, abençoados e glorificar o nome do Senhor. Abençoai, Espírito Santo, restaura mesmo os teus servos, restaura mesmo as tuas servas, a tua igreja, o teu povo que te adora, o teu povo que suplica ao teu Espírito Santo pela vitória, pela porta aberta, pela providência do teu Espírito, ó Deus. Nós te louvamos, ó Pai, enaltecemos o teu nome, tributamos ao teu Espírito todo louvor, toda honra e toda glória. Por isto, ó Deus, muito obrigado pela oportunidade, muito obrigado pelo teu amor, muito obrigado, ó Senhor, pelos livramentos. Queremos te agradecer, Pai, pela tua graça, pela oportunidade que foi nos concedido pelo teu Espírito, Senhor, de cada um de nós que estamos aqui agora, orando uns pelos outros, porque está escrito na tua palavra, aquele que não ama, não conhece a Deus, porque Deus é amor. Meu Deus tremendo, santo e poderoso, realiza a tua obra, entregando a bênção e a vitória para a tua igreja e o teu povo. E assim, ó Pai, eu quero te pedir e te agradecer, para a tua glória, fica conosco, ó Deus, e te agradecemos pelo poder do teu Espírito Santo, em nome de Jesus Cristo, o Salvador. Glória a Deus, que Deus abençoe a todos vocês, que Deus abençoe ouvintes da Rádio Deus e Amor, internautas, que Deus abençoe grandemente. Eu quero fazer este convite agora para você que está em casa e ainda não entregou a sua vida para Jesus, e que agora decide, sendo convencido pelo Espírito Santo de Deus, que necessita entregar a vida e o coração para Cristo. Ele quer mudar a tua história. Ele quer mudar a tua vida. E eu quero orar por você agora que está aceitando a Jesus como teu Salvador. Você fará esta oração juntamente comigo. Repita estas palavras comigo e faça essa oração no nome de Jesus. Senhor Jesus, eu estou entregando a minha vida para o Senhor. Perdoa os meus pecados, as minhas falhas, iniquidades. Perdoa, Senhor. Eu estou arrependido. Senhor Jesus, me ajuda a permanecer firme na sua presença. Escreve, Senhor, o meu nome no livro da vida e sela com teu sangue, em nome de Jesus. Amém? Deus abençoe. Envie agora sua mensagem para o número 11 950 94 46 45, ou também você que está pela rádio, número 11 98292 3392. Nós temos uma equipe altamente capacitada para lhe recepcionar, para lhe aconselhar e discipular, para que você permaneça firme na presença do Senhor Jesus. Bom, estamos localizados, nossa sede mundial, aqui na Avenida do Estado, 4568, entrada principal para veículos e pedestres, Avenida Prefeito Passos, número 10. Nós queremos aguardar todos vocês aqui nessa tarde, a partir das 15 horas, na sede mundial, no Templo da Glória de Deus, onde nós estaremos, toda a equipe, Batalhão de Fé, toda a equipe de obreiros, estaremos juntos, reunidos, em uma só fé, em um só propósito, para orar por todos vocês. Quem orou com todos vocês foi eu mesmo, Diácono Lindenberg Araújo. Que Deus abençoe as vossas vidas, fiquem com Deus e a paz do Senhor Jesus.
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3: 12 horas e 31 minutos.
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2: E o programa Mensagens Cantadas chega a você através das ondas desta emissora, também pela internet, seu aplicativo. E aqui estamos para lhe desejar um bom dia, na paz gloriosa do Senhor, um abençoado dia. Pode estar chovendo aí na sua cidade, frio, calor, o importante é que nós estejamos gratos ao Senhor, porque este dia foi Deus quem o fez, por isso nos alegremos nele. Daqui a pouquinho o pastor Lourival de Almeida aqui com a gente, não está atrasado não, não está atrasado não, é que já vem chegando por aí. Nós vamos ouvir o hino Espalhe o Amor, com Wellington, álbum Novos Valores, volume 4.

0: É, em dias de tanto ódio, tanta violência, às vezes é tão difícil espalhar o amor, né? Mas a Bíblia fala, né? Mesmo sendo difícil, fazer o bem, sem olhar a quem. A paz do Senhor, Lorival, chegou por aqui?
1: Cheguei.
0: Você não está atrasado?
1: Não, não estou.
0: Também não tem esse negócio de descontar nada do seu salário, né?
1: Não.
0: Também não, né?
1: Descontar do meu salário, eu não deixo você...
0: E é verdade, você não estava atrasado. Simplesmente eu desci um pouquinho mais cedo que você, mas você chegou no horário.
1: Certo. Descontar meu salário, eu não deixo você ir no shopping.
0: Então é melhor você ficar com o seu salário.
1: Tudo Pai bem? Senhor ouvintes, tudo bem? Graças a Deus. Vamos refletir?
0: Vamos
1: meditar um pouquinho. Capítulo 7 de Romanos, inclusive se você quiser ler, não precisa nem ensinar necessariamente agora, né? Qualquer ouvinte que quiser ler depois vai ver a questão de Paulo, né? Quando ele resolve fazer uma análise de si mesmo. Ele entende que ele precisa ser diagnosticado, então ele se torna médico de si mesmo, na verdade psicanalista de si mesmo, né? Ou seja, paciente e médico ao mesmo tempo, porque ele estava enfrentando algumas dificuldades éticas e também pessoais, e essas dificuldades não eram dificuldades que estavam passando, eram dificuldades profundas, continuadas e quase desesperadoras. Então eu posso dizer a vocês que Paulo basicamente assenta-se no divã para conhecer-se a si próprio, que todos nós deveríamos fazer. Devemos conhecer a nós mesmos. E ele quer saber por que é tão contraditório, por que oscila tanto entre o bem e o mal.
0: É verdade.
1: Por que tem tanta facilidade na desobediência do que na obediência, ou seja, as inclinações dele, ele mesmo sentindo, parece que eram mais ser pro lado errado do que pro lado certo. Então, nesse autoexame, o apóstolo descobre em sua própria história os estragos provocados pela queda do homem. Ele sabe que o problema não é só dele. O problema também é nosso, era de todo mundo, de todo ser humano. A princípio, Paulo fala de si mesmo e não dos outros. E as conclusões que ele chega acabam por revelar um diagnóstico sombrio da natureza humana. Então, agora que eu quero... Você deve quiser ler, né? Pode.
0: Versículo 14, né?
1: Exatamente.
0: É Romanos 7, versículo 14, Paulo fala aqui, ó. Porque bem sabemos que a lei é espiritual, mas eu sou carnal, vendido sob o pecado.
1: Que isso, hein?
0: Palavra tremenda, né?
1: Paulo está dizendo, eu sou um ser humano, eu sou fraco.
0: Porque o que faço não
1: pois,
0: há prova.
1: Pois fui vendido ao pecado. No versículo 15, também, se quiser ler.
0: Porque o que faço, não o aprovo.
1: Ou seja, é uma pessoa contraditória.
0: Pois o que quero, isso não faço, mas o que aborreço, isso eu faço.
1: Não faço o que gostaria de fazer, mas faço o que odeio. Ouvinte, se todos
0: assim
1: nós...
0: Assim somos nós, né?
1: Não é. E tem muitos outros versículos, por isso que eu disse para os ouvintes, só vocês podem ler em casa. Porque Paulo fala, olha, eu sou um inveterado pecador, porque o mal... E não o bem vive em mim.
0: É verdade.
1: Está entre o versículo 17 e 18.
0: É o versículo 18 mais propriamente dito.
1: Sou um fracassado, pois não consigo fazer o bem, mesmo que eu queira fazer o bem. Também está no 18.
0: Uhum.
1: Sou uma pessoa dividida, pois sofro a influência da lei de Deus e da lei do pecado. Versículo 23. E ele chega a dizer, sou um infeliz. Claro que eu estou traduzindo, né? Tipo,
0: miserável homem que
1: exato,
0: eu sou.
1: Exato, eu sou infeliz. Pois a lei do pecado tem prevalecido e me fez seu prisioneiro. Está no versículo 24. Até aqui no versículo 24 também ele acaba dizendo, olha, eu sou um necessitado, pois preciso de alguém que me liberte desse peso do pecado, dessa... Algumas bíblias chegam a dizer, Débora, dessa tara do pecado que habita em mim.
0: É quem me livrará do corpo desta morte.
1: Exatamente.
0: Né?
1: Então, ouvinte, olha, por mais que possa parecer... que essa autoanálise seja uma autoanálise ruim, eu iria dizer que não. Não, porque quando nós analisamos a nossa vida e entendemos que nós precisamos melhorar, nós diagnosticamos realmente as coisas que nos fazem mal e que nós estamos fazendo. Então essa autoanálise, ela não chega a ser nem pessimista, também não é fatalista e também não é derrotista. Não é de forma alguma atestado de óbito ou fim do caminho, o apóstolo, não. Pelo contrário, é uma ponte que leva o apóstolo para outro lugar, outra situação, outra história. Com esse diagnóstico nas mãos, Paulo O que que ele faz? Ele, no corpo dessa vida, se dá por vencido. Mas ele grita, ele clama por socorro e se pergunta: quem é que me livrará da minha escravidão? Quem é que me livrará do corpo dessa morte? Você pode ler, Débora?
0: Versículo 24. Miserável homem que eu sou. Aí ele conclui: quem me livrará do corpo desta morte?
1: Veja só você. Então, ouvinte, diagnosticado o problema que você tem, que nós temos, só nos resta gritar. O recurso de Paulo foi gritar. Ele está, na verdade, repetindo a oração que os judeus faziam quando subiu as montanhas em direção a Jerusalém. Por exemplo, no Salmo 121, eleva os meus olhos para o monte e de onde virá o meu socorro? Então, na verdade, ele está parafraseando. A autoanálise conduz esse homem de Deus, esse grande apóstolo, ao Salvador. E ele termina o famoso capítulo não com o drama do pecado, mas com ações de graças.
0: Dou graças a Deus por Jesus Cristo, nosso Senhor, assim que eu mesmo com o entendimento sirvo a lei de Deus, mas com a carne, a lei do pecado.
1: Está entendendo, ouvinte? Então, olha, o que nós temos de fazer é dar uma olhada para nós. Né? Se o capítulo 7 de Romanos retrata a capitulação, o capítulo seguinte retrata a vitória. Ele olha para ele primeiramente, ele dá uma capturada, faz uma capitulação da sua vida, verifica o que ele tem, faz o diagnóstico. Depois, no próximo capítulo, ele já vem logo entrando com tudo. Se Deus é por nós, quem será contra nós? Está no 31, né? Então, olha, é isso que nós devemos fazer. Diagnosticar. Nós devemos nos, de repente, deitar no divã invisível. E sermos psicanalistas de nós mesmos. Sermos mais um pouquinho, eu diria, escrutinadores, poderia dizer. Buscar com mais profundidade o que nós representamos, o que nós somos, o que nós temos de fazer. E colocar no meio de tudo Jesus Cristo. E o recurso é esse, o grito. O socorro vem do Senhor, a ajuda vem do Senhor, perfeitos não somos. Mas às vezes nós insistimos em ver a imperfeição só nos outros. Ah, como eu gosto da mensagem da ceia. Porque ela nos remete a essa profundidade de verificarmos a nós mesmos. De examinarmos a nós mesmos. Porque isso é necessário. Ao invés de ficarmos só falando dos outros, olhando para os outros, julgando os outros. E não darmos a mínima para o que nós somos. Que outras pessoas veem. Mas não, talvez até por respeito ou por educação, mas por uma vida espiritual mais abundante. Não julgam, oram por você.
0: Amém. Mensagem bonita, né? Que possamos analisar a nossa vida, primeiramente a nossa, né? Porque a gente tem aquela tendência de examinar o do próximo, esquecemos de nós mesmos. Deus está aí nos corrigindo, nos alertando e que possamos praticar esta palavra.
1: E perfeito não somos, né, Débora? Porque
0: claro,
1: tem muita gente que fala de uma tal forma...
0: Ninguém é.
1: Que a gente entende que essa pessoa se acha perfeita.
0: Exatamente.
1: Perfeito só Deus. Deus e Jesus Cristo, né? O único filho perfeito de Deus é Ele. Não tem mais ninguém.
0: Débora e Leia chegam para cantar do CD 20 Anos de Louvor, Alma Terra.

0: Aqui quem está falando é o irmão Roberto, da região de Palmeiras, Suzano. Eu quero dizer, irmão, que para mim é motivo de muita alegria de poder participando desse programa Mensagem Cantada, né, que todos os dias eu ouço. Parabéns para vocês aí por esse maravilhoso programa. Que Deus abençoe cada dia mais. Fiquem todos aí na paz do Senhor Jesus. Amém.
1: Eu estou muito feliz de estar ouvindo as mensagens cantadas. Não deixo de ouvir todos os dias. E é uma bênção para o meu lar, para a minha família. Já recebi muitas vitórias. Deus abençoe os irmãos grandemente.
2: Eu sou Thalita, de São Paulo, da Zona Norte. Eu nasci em 93. Desde quando eu era muito pequena, eu sempre acompanhei as quarta-feiras, as historinhas. Eu sempre gostei. E tem uma historinha bem antiga que me traz muita saudade, irmã Débora, que é a historinha do Milico. A irmã se lembra da historinha do Milico? Eu gostaria muito de ouvi-la de novo. Deus abençoe a irmã. A paz do Senhor.
3: E aí estão chegando as mensagens do povo de Deus, de todo o Brasil. E a gente fica feliz sabendo que em cada cantinho deste país tem um ouvinte ouvindo a gente. 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Ei, estamos aguardando a sua mensagem. Mande a sua mensagem de voz para o nosso WhatsApp agora mesmo. 11 98292-3392.
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3: Lorival, queria falar sobre saúde, né? Uhum. A gente sabe que uma figurinha carimbada em churrascos é a linguiça. Parece que churrasco brasileiro, se não tiver uma linguiça, não é um churrasco de verdade, né? Mas nós temos que tomar cuidado, porque ela é rica em gordura e sal. Para vocês terem uma ideia, se você comer 100 gramas de linguiça, você já está comendo mais que a metade da quantidade de sódio recomendada por dia. Aí você já não pode comer quase mais nada de sal, não pode colocar sal no feijão, no arroz, enfim, nos outros ingredientes, né, nos outros alimentos. Então preste atenção, em 100 gramas de linguiça nós temos muito sal, muita gordura, mas será que a gente podia melhorar isso? Então, eu estou aqui comparando a linguiça de frango e de porco. É claro que a de porco é muito mais gostosa, né? Acho que é por ter mais gordura, né? Mas, por exemplo, a questão de calorias não tem muita diferença, não. Em 100 gramas de linguiça de frango tem 244 calorias, já de porco 296, quer dizer, 50 calorias a mais, tá? A questão de ferro, o frango tem menos, a de porco tem mais. Sódio, 1.350 miligramas de sal, na de frango e de porco, 1.456. Eu acho que as duas estão realmente com teores muito altos de sal, né? Na questão de potássio, porco tem mais, frango tem menos. Colesterol, frango tem 80 miligramas de colesterol em 100 gramas e a linguiça de porco 82. Não é tão grande a diferença, né? Gorduras, aqui é um pouquinho diferente. De frango tem 18.4 gramas. E de porco, 21.9, quase 22. E para terminar, proteínas. Qual que tem mais proteína? Porco, 23.2 e frango, 18.2. Mas será que eu não posso comer mais nenhum tipo de linguiça? Olha, uma vez por mês está bom, né? Acho que está de bom tamanho. Mas entre as duas linguiças, de frango e de porco, qual que seria no placar da saúde? A de frango, com certeza. Falamos de saúde aqui no MC.
6: E eu de vez em quando gosto de comer aquele... aquele pratinho com a... Eu até esqueci o nome.
3: O quê?
6: Que eu gosto de comer na padaria, que vem com...
3: A calabresa.
6: Calabresa, então.
3: A calabresa é um pouquinho mais gorda do que a...
6: Então, mas de vez em quando, né?
3: Ah, uma delícia,
6: uma linguiçinha, né? É muito gostosa.
3: Mas você sabe que você me deu uma boa dica? A gente corta a linguiça de porco ao meio, uhum, abre ela e a gente vai tirando aqueles toicinhos e jogando fora.
6: Eu tiro.
3: Já fica menos gordurosa, né?
6: É, o problema é o sal, né?
3: É, o problema é o sódio.
6: É, mas a gente, falar a verdade, comer comida sem sal é um desastre. É muito ruim, mas para a saúde não é bom, então a gente tem que evitar, mas...
3: Uma vez por mês está bom.
6: É, que comer, né, sem sal é horroroso, é, né?
3: Ah, nem fala.
6: Vamos mais um hino, então?
3: Vamos, nós temos agora... Nós acabamos de rodar o hino a uma terra, vamos a outro hino?
6: Mas você falou a matéria.
3: Ah, é verdade, verdade. Vamos ouvir com a Ângela Santo, do CD Promessa de Vitória.

0: Débora, assim, rapidinho, você falou sobre saúde e tudo, mas uma coisa que me chamou a atenção, já, não que não temos falado já sobre esse tema, a questão da internet. O excesso de internet, ele pode causar e causa depressão e também sintomas de pensamentos suicidas.
1: Nossa.
0: Então, olha, sintomas de depressão e pensamentos suicidas são consequências para crianças e jovens que passam mais que 5 horas na internet por dia.
1: Nossa, mais de 5 horas.
0: Tem gente que passa muito mais, né?
1: Ontem, você viu, nós ficamos na internet uma hora, eu já estava enfadada, já não conseguia nem mais ver nada, aquilo já vai enfadando, né? Vai enjoando. E tem gente que fica mais de 5 horas.
0: E olha, celular, computador, televisão, qualquer outra ferramenta. Então, essa informação que foi publicada na Clinical Psychological Science, é um dos veículos científicos mais importantes do mundo, que fala sobre a saúde e também a psicologia. Está falando aí que 48% dos jovens que se mantêm online por esse tempo desenvolvem sintomas. São sintomas, não é, eu diria, graves, depressão e pensamento suicida. Então, essa pesquisa foi feita, não é uma pesquisazinha qualquer, foi feita por quase 5 anos, e viram aí, então, os pesquisadores que, infelizmente, as pessoas, muitas dessas, morreram porque se suicidaram.
1: Nossa.
0: Depois de terem ficado mais do que 5 horas na internet e coisas assim. Vale se dizer, Débora, que um chinês, jogando joguinho na internet, ele simplesmente ficou ali. ficou ali, até que caiu duro, morreu.
1: É, eu ouvi falar disso aí.
0: Né? Então, ali, pode causar também aumento de peso, cansaço constante, dificuldade de concentração, perda de memória, tristeza e melancolia, problema com sono, irritabilidade, perda de energia, dores de cabeça, no peito, nas costas, na perna.

0: apatia e desinteresse por atividades que antes despertavam entusiasmo. Vamos brincar de peão, vai.
1: Você sabe que nessa
0: nosso tempo era assim, né, Bitoca?
1: Nessa era da tecnologia, que tem, traz tanto benefício para a gente, o mundo ficou pequeno, né? A gente consegue falar com qualquer pessoa em qualquer parte do mundo, mas ao mesmo tempo tem essas desvantagens das pessoas estarem tão apegadas a isso que acabam tendo até morte súbita por causa da tecnologia. E eu estava ouvindo hoje uma matéria, estava vindo aqui de uma emissora muito forte aqui em São Paulo, estavam falando sobre a era da inutilidade, ou seja, vamos ter mais desempregos porque, por exemplo, se você vai ligar para uma companhia de telefone, quem te atende é um computador. Você responde, eles vão dando adiante, né? E vai terminando ali o serviço, o atendimento. É mais, quer dizer, é menos uma pessoa empregada.
0: Inclusive, Débora, eu queria até aproveitar nesses segundinhos que temos.
1: Sim.
0: Nós, pais, nós temos às vezes, mesmo sem perceber, nossos filhos estão na faculdade, ou tal, a gente tem aquela coisa assim, não, agora você tem que passar em tudo e tal, e tem que imediatamente...
1: Tem que ser o melhor. Emprego,
0: tem que ser o melhor, e isso não é bom. Nós já percebemos, e as pesquisas dizem que isso pressiona, e muitos jovens também estão se desesperando. Então vamos com calma. Um país como o nosso, que tem tanto desemprego, vamos com calma, não é? E não vamos exigir tanto, porque senão fica pior a situação, e muitos pais acabaram por perder os seus filhos por causa disso. Aproveitando o gancho, né?
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0: Nós vamos ouvir, ouvintes amados, mais um lançamento da gravadora MC Music. Nós vamos ouvir do CD Mil Motivos com o Grupo Paz. Louvado seja. Vamos ouvir esse bonito hino.

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0: Nós vamos aos nossos prefixos. Já voltamos.
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3: 13 horas e 4 minutos.

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0: Só falta você, Neri canta do CD A Missão.

0: Existe pergunta mais chata do que essa pergunta que às vezes nos fazem? E quando fazem para mim essa pergunta, eu fico corado, né? Você é calvinista ou arminiano? Oh, meu Deus do céu. Eu não sei quem tem... Eu não sei como as pessoas ainda em nossos dias fazem esse tipo de pergunta, né? Isso provoca o que isso? Lembra daquela história, eu sou de Paulo, eu sou de Pedro? A verdade, ouvinte amado, é que nós temos de ser de Cristo. Não no sentido assim, sou melhor que os demais, porque a verdade é que muitas pessoas fazem essa pergunta para criar uma polêmica. E eu volto a dizer que está na hora de parar com a bobagem, com a besteira. Eu acho que é uma vergonha ver irmãos discutindo sobre esses... sou arminiano ou calvinista, pessoas que têm aí pontos de vista diferentes. Eu acredito, ouvintes amados, que nós devemos ser de Cristo e defender o que Cristo nos deixou, não é? E nós não temos que, eu diria, ser pegos para sapo só porque nós não queremos responder essa pergunta. Ora, o que vai acontecer, o que está na Bíblia, está na Bíblia. Todos nós somos de Cristo, todos nós pertencemos ao Senhor. Se existem diferenças de interpretação, eu acredito que Deus pode fazer as pessoas, enfim, terem um consenso, eu diria, pelo menos, para parar. Porque acaba virando uma briga, né? Acaba virando uma briga. Olha, eu vou dizer a verdade para vocês, esse tipo de pergunta às vezes me irrita. Nós somos do Senhor, nós temos a palavra de Deus. O que os outros, enfim, acharam aqui, acharam ali, não é uma questão teológica nós estarmos, não. Onde é que a Bíblia fala, você tem que ser assim ou assado, a não ser que você tem que ser de Cristo, não é verdade? Tem que ser de Deus. Então, eu entendo que algumas pessoas, às vezes, elas conseguem promover grandes debates que edificam. Então, quando as pessoas são, preste atenção nisso, isso é importante, quando as pessoas têm equilíbrio, quando as pessoas são moderadas, conseguem até tirar algum tipo de edificação, quando promovem um debate sadio, não é? Mas quando a gente vê neófitos, imaturos, quando a gente vê pessoas sem compreensão alguma tentar discutir alguns tipos de assuntos, incluindo esse que eu estou falando, acaba criando divisão, acaba criando problema. O importante é nós vivemos em santidade, buscarmos os frutos do Espírito Santo de Deus, que sejamos aperfeiçoados, e assim nós vamos morar no céu. Agora, o que eu estou colocando aqui, Débora, é que, na realidade, precisou de um pastor, conclamar ao povo, né? Falar ao povo, gente, vamos parar com isso. Vamos parar com esse negócio. Um pastor americano de Marionville, no Missouri, ele escreveu um texto dizendo, pelo amor de Deus, vamos parar com isso. Esse negócio de sou calvinista, sou arminiano, sou um pouquinho de cada, que é isso? Isso não está nos unindo, isso está nos separando. Então é por isso que eu estou falando aqui. Se o debate é bom e as pessoas equilibradas, não é só essa questão, tantas outras questões podem ser trazidas à tona. Mas se é para causar divisão, briga, contenda e um começar a achar-se superior ao outro, é bobagem pura.
1: É isso mesmo, realmente é importante nós olharmos que o evangelho é do Senhor e que importa seja desse ou daquele.
0: Cada um tem o seu ponto, discute-se aí, eu diria, se é para edificar, né, e que cheguemos a uma conclusão, mas nós estamos no mesmo caminho, vamos na mesma direção, e isso quando nós estamos olhando para Jesus, autor e consumador da nossa fé. Agora fica com esse negócio, você é de esquerda, direita, centro, mesmo na política, né, às vezes tem essas coisas também, calvinista, arminiano, pelo amor de Deus, né.
1: Não vai valer nada, né, a pena disso. Vamos a mais um louvor? Nós temos aqui, na sequência do CD Verdadeiro Dom, o hino Nas Mãos de Deus, louvando a Deus, Ricardo.

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1: Sou ouvinte deste programa Mensagem Cantada todos os dias. 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
2: Sou ouvinte de todos os dias do programa MC. 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Deus abençoe.
3: Graças a Deus, quem fala é nosso irmão Fidelcine, aqui do Alegre, na Bahia. 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
5: Nós vamos agora a uma palavra às famílias, né? E hoje vamos falar sobre o poder do elogio dentro da família. E eu já começo perguntando a você, parte desta família, você que é pai, você que é mãe, será que a sua liderança no lar ela é caracterizada pelo encorajamento ou pela crítica? É muito mais fácil a gente criticar, porque faz parte da nossa natureza humana. Mas nós precisamos ver a área de elogios, o poder do elogio. Você sabia que são necessárias 3 palavras de elogio para apagar uma crítica? Então, aqui nessa tabela de equilíbrio, para você retirar algo ruim que você falou, precisa de 3 boas. E eu vejo que muita gente está desanimada dentro da família. Filhos, esposas, esposos. Porque receberam tantas palavras de crítica e nenhuma de elogio e encorajamento. Todos nós precisamos de elogio. Pelas pesquisas, o elogio faz parte da boa autoestima. A criança que é criticada a todo momento, ela só vai saber criticar. É claro que às vezes a gente entende isso, mas hoje a gente pode aprender também a ser uma pessoa diferente, a elogiar quando se deve elogiar. E há pais que estabelecem alvos tão elevados, mas tão inatingíveis para os seus filhos, e por mais que os filhos se esforcem, os pais nunca ficam satisfeitos. É o que você estava falando, Lorival. Você tem que ser o melhor na faculdade? Você, é claro, isso nós desejamos aos nossos filhos. Mas tem criança que não tem um tempo livre, por exemplo, no dia. Ela sai da escola, ela tem que ir para aula de inglês, depois para aula de computador, depois para natação. E aquela pressão, aquela cobrança, isso faz mal. Procure saber quais são os alvos de Deus para a vida dos seus filhos. E não simplesmente incutir os seus alvos na vida deles. E muitos pais, eu sei, que procuram se realizar por meio dos filhos. Eu não fui médico, mas você, meu filho, tem de ser médico. Precisamos ter em mente que as crianças são sensíveis e elas se desanimam facilmente. Precisamos apoiá-las, encorajá-las, elogiá-las. E devemos criticar o menos possível para proteger-lhes a autoestima. Eu não estou falando corrigir, eu estou falando criticar. Os filhos esquecem suas broncas, mas nunca esquecerão sua aprovação. Isso é interessante. Qual é o poder do elogio? Muito grande, muito forte. Você sabia que quando você elogia alguém ou você dá um presente a alguém, a outra pessoa se sente devedora quanto à sua pessoa? Essa é uma das vantagens. Agora, eu tenho que ser muito sincera com vocês e falar, nós temos de ser claros, transparentes, não vamos sair elogiando algo que não é. Temos de ser honestos, elogiar sem motivo não é uma coisa boa. Não preciso nem explicar direito isso aqui. Ai, que linda esta saia! E você está achando aquela saia horrorosa. Não é assim. É preciso encontrar o ponto de equilíbrio entre ficarmos calados e falar coisas que não são. E outra coisa, todo mundo sabe elogiar. Lógico que sabe, se você quiser, você elogia. O segredo está em saber quando é o momento de elogiar e o lugar apropriado. Agora, não se empolgue demais com seus elogios e nem seja omisso. Equilíbrio, temperança. Já que nós estamos em uma época onde nós nos centramos mais no negativo, para criticar mais do que o positivo, por que você não procura elogiar algo no seu marido? Procure algo bom que ele fez, sua esposa, seus filhos. E tente vencer essa barreira, porque tem muita gente dizendo, ah não, elogiar vai estragar a criança. Eu já ouvi tanto isso, pessoas dizerem isso. Ah, eu não vou elogiar porque essa pessoa vai ficar inchada, essa pessoa vai ficar metida. Um elogio sincero, equilibrado e com as palavras corretas, sem exagero, não vai ter um efeito negativo, com certeza.
6: De jeito nenhum.
5: Então, elogie seu marido, elogie sua mãe, elogie sua filha, naquilo que ela fez bem, naquilo que ele fez bem, uma atitude linda, um gesto de amor, um gesto de bondade. Por que não elogiar? Você vai ver que isso vai fazer com que esta pessoa até mude sua atitude. Ela vai ser muito mais feliz. E você, consequentemente, também o será. Que Deus abençoe. Vamos lá, você consegue.
6: É isso mesmo. E mais uma vez eu repito, né? Os tempos hoje são bem difíceis. Eu cheguei a comentar com os meus filhos já que no nosso tempo, assim, que nós viemos para o mercado de trabalho, inclusive, a coisa não estava boa. Mas não estava tão difícil como hoje. O mundo está muito competitivo.
5: É verdade.
6: Então elogie os filhos, não sobrecarregue, não cobre coisas que você não conseguiria, inclusive.
5: Inatingível, né?
6: Não é? Porque não vai ajudar. Pelo contrário, incentive, elogie, para que não desistam. Está difícil, viu, ouvinte? Está difícil. Nós temos aí, falam em 13 ou 14 milhões de desempregados, mas eu não sei não, eu acho que deve ter mais. Então está difícil, está difícil. Vamos com paciência, vai dar tudo certo.

0: Eis algumas coisas que aprendi e que podemos aprender na vida. Que não importa quão boa seja uma pessoa, ela vai feri-lo de vez em quando e você vai ter que perdoá-la por isso. Que leva alguns anos para se construir confiança e apenas alguns segundos para destruí-la. Aprendi que não temos que mudar de amigos se compreendemos que os amigos mudam, que as circunstâncias e o ambiente têm influência sobre nós, mas nós somos responsáveis por nós mesmos, que ou você controla os seus atos ou eles o controlarão. Aprendi que heróis são pessoas que fizeram o que era necessário fazer, enfrentando as consequências. Aprendi que paciência requer muita prática. Aprendi também que existem pessoas que nos amam, mas simplesmente não sabem como demonstrar isso. Que algumas vezes a pessoa que você pensa que vai lhe dar o golpe mortal quando você cai é uma das poucas que o ajudarão a levantar-se. Aprendi que só porque uma pessoa não o ama como você quer, não significa que ela não o ame com tudo o que pode. Aprendi que nunca se deve dizer a uma criança que sonhos são bobagens. Seria uma tragédia se ela acreditasse nisso. Que nem sempre é suficiente ser perdoado por alguém. Na maioria das vezes você tem que perdoar a si mesmo. Aprendi que não importa em quantos pedaços seu coração foi partido, o mundo não para esperando que você o conserte. Coisas que aprendi na
1: vida. Que lindo, né? É verdade. A gente meditar profundamente em cada uma dessas aí.
0: Eu aprendi uma aqui da...
1: Pura verdade.
0: Eu aprendi uma aqui da forma mais esquisita possível, né?
1: Qual?
0: Eu aprendi que existem pessoas que nos amam, mas simplesmente não sabem como demonstrar isso. Mas eu dei um fora na minha vida.
1: Ah, é?
0: Eu já contei sobre isso. Um irmão que se sentava, dirigia uma igreja, aquele moço se sentava no banco e me olhava com olhos assim, eu achava que ele me odiava. Eu falava assim, irmão, me odeia, eu não sei porque ele senta aí. E tudo que eu falava, ele ficava me olhando, ele não correspondia. E eu um dia chamei no meu escritório, eu quero saber porque esse irmão me odeia tanto. O irmão, chamei ele no meu escritório, ele já entrou. Quando ele entrou, antes que eu falasse nada, meu Deus, ele já falou, pastor, eu estou perto do senhor, eu estou pasmo, eu não sei o que falar. O meu amor pelo senhor é tão grande.
1: Nossa.
0: Que eu não consigo me expressar quando eu olho para o senhor. Me desmontou todo.
1: Tá vendo? É a linguagem de amor.
0: O que eu vou falar agora, meu Deus do céu? Então eu aprendi que realmente existem pessoas que nos amam, mas não sabem como demonstrar isso.
1: Não sabem expressar, né? E talvez a linguagem de amor dele seja diferente da sua, né?
0: Pois é.
1: Interessante isso, muito bom. Gostei dessa crônica, é muito bonita.
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1: Nosso ouvinte Inesa Natália Costa Morim manda sua carta para esse quadro de hoje. Ela é da Fazenda Barra, na cidade Figueirão, no estado do Mato Grosso do Sul. Me chamo Inês Amorim e atualmente resido na Fazenda Barra. Eu e meu esposo trabalhamos em uma fazenda atualmente, aqui no estado do Mato Grosso do Sul. E nós somos em 4 famílias e também um rapaz solteiro. E como administrador da fazenda, o meu esposo é um homem honesto, trabalhador e amigo, sim, amigo de todos que trabalham aqui juntamente conosco nesta fazenda. O meu esposo sempre procurou assumir a responsabilidade de atos praticados pelos empregados quando eles fazem ou cometem um erro. Para que eles não sejam repreendidos pelo proprietário da fazenda, ele acaba assumindo a culpa desses funcionários que trabalham aqui. Certa vez, um dos trabalhadores decidiu abandonar a fazenda e não trabalhar mais aqui. Em seguida, foi substituído por um outro rapaz. No entanto, ao contrário do empregado anterior, esse novato gostava de confusão. O seu caráter era bastante estranho, era maldizente, xingava muito e vivia sempre reclamando de tudo e de todos, inclusive até do meu esposo, que assumia as responsabilidades das suas culpas para que ele não fosse chamado a atenção pelo proprietário da fazenda. Quando percebemos que esse rapaz, esse empregado novato, tinha uma dura cerviz, uma natureza difícil e sempre procurava palavras torpes, nós ficamos bastante assustados, porque até então nunca tivemos um funcionário com esta índole. E não faltavam motivos para meu esposo, que era o administrador da fazenda e o é até hoje, para demitir este novo funcionário. Entretanto, o meu esposo sempre irrelevava, ou seja, deixava passar, tinha paciência, porque queria paz com todos. Porém, os demais trabalhadores que estavam sempre aqui conosco começaram a reclamar do comportamento deste novo funcionário quando ele estava aqui no trabalho na fazenda. Em um determinado dia, o meu esposo chegou do trabalho assim, triste. Eu vi que ele estava nervoso, ansioso. E ele olhou para mim e disse: querida, sabe de uma coisa? Eu estou muito aborrecido. Eu disse: por quê? E ele disse: meu Deus, eu, sabe que eu prefiro ir embora desta fazenda, pedir as minhas contas, porque assim não dá. Eu sempre estou procurando ajudar as pessoas, fazendo o melhor para todos, mas sempre existe alguém insatisfeito. Eu até levo a culpa dos atos errados que fazem, mas nem mesmo assim parece que as pessoas estão satisfeitas com as coisas. Então eu respondi para o meu esposo da seguinte forma: querido, eu acho que é necessário tomar um posicionamento. Um posicionamento em relação a esse novo rapaz que chegou aqui. Porque eu não acho justo a gente ficar desempregado devido ao mau comportamento dele. Você prefere renunciar a este bom trabalho por causa da má atitude dele? De repente a gente vai embora, daqui a pouco ele também é mandado embora. E ele disse, mas como a gente faz? Irmã Débora, como serva de Deus, eu percebi que este jovem, este novo funcionário, estava sendo usado por Satanás para nos tirar a paz, atormentar o nosso trabalho, tirar a nossa, vamos dizer assim, tranquilidade que tínhamos aqui no trabalho, nesta fazenda. E como sempre fazíamos, sempre estávamos na casa do Senhor, cultuando a Deus. E naquela semana não foi diferente, fomos à igreja. E quando chegamos à igreja, sem ninguém saber da situação que estávamos passando, recebemos uma mensagem do Senhor, que nos alertava sobre o mal que cirandava no nosso trabalho, ou seja, na fazenda onde trabalhávamos. E aquele mal era para destruir todos os animais da fazenda e em seguida alcançar e atingir todos os funcionários dali, se não houvesse uma intervenção do próprio Deus. A partir do momento que eu tive essa convicção, resolvi entregar a causa nas mãos do Senhor. Eu vi que Deus estava vendo tudo o que estava acontecendo. E eu comecei uma campanha baseada no Salmo 140, que descreve a situação de perigo iminente do salmista Davi. Ele que orava para que fosse livre dos seus inimigos, que eram potentes e injustos. Livra-me, ó Senhor, do homem mau, diz o salmo. Guarda-me do homem violento, os quais pensam o mal no coração, continuamente se ajuntam para a guerra. Aguçaram as línguas como a serpente. O veneno das víboras está debaixo dos seus lábios. Guarda-me, ó Senhor, das mãos do ímpio. Guarda-me do homem violento, os quais se propuseram desviar os meus passos. No término desta campanha de oração, eu tive um sonho. Sonhei que no curral da fazenda onde nós trabalhamos, havia uma cobra muito escura, bem escura mesmo, preta, e que alguém me dirigia as seguintes palavras, dizendo assim para mim no sonho: essa é a cobra mais venenosa do mundo. E quando eu ouvi aquela voz, eu não via a pessoa, mas eu ouvia a voz dentro do meu sonho. Naquele mesmo instante eu peguei um pedaço de madeira e consegui matar aquela enorme cobra. E assim amanheceu o dia. Eu já estava terminando a campanha de oração. Esse novo funcionário, esse rapaz, ele conversou com meu esposo, eu vi que eles estavam conversando. E no final do dia, parecia que tudo estava bem. Mas, depois desse sonho, surgiram alguns fatos estranhos. Foi constatada a morte de alguns animais e foram levados ao veterinário, que não conseguiram descobrir a causa da morte desses animais. Achei bastante estranho. Quando isso passou, esse novo rapaz procurou meu esposo novamente. E ele falou assim, eu quero ir embora desta fazenda. Ele pediu a demissão. Não acredito. Ele pediu a demissão? Sim, pediu a demissão, alegando que iria embora da cidade. Graças a Deus. Graças a Deus. Eu vi a grande vitória chegando em nossas mãos. Grande livramento o Senhor nos dava. Mas alguma coisa ainda iria acontecer. É a que vou relatar neste momento. Quando aquele empregado foi embora da fazenda, parecia que tudo tinha voltado ao normal. Era essa a impressão que eu tinha no momento. Parecia que ele era do mal, porque parece que ele afetava a todos com a sua atitude, com a sua língua felina, enfim. E por onde passava, ele deixava a marca da destruição, começando pelos inocentes animais. Seis meses se passaram que aquele rapaz havia saído da fazenda. Começamos a receber ligações telefônicas com vozes estranhas, palavras imorais, palavrões. Mas essa pessoa não se identificava do outro lado da linha. Isso durou um longo período. E tivemos então de colocar o telefone no silencioso. E assim não resolvia. As mensagens apareciam. Então vamos desligar a linha telefônica, cortar essa linha. E quando ligávamos, havia muitas mensagens com palavras torpes e horrendas. Ali estavam na mensagem. Estava na caixa postal do telefone aquelas palavras imorais. Ah, então vamos fazer o seguinte. Vamos atender ao telefone e vamos ver, vamos perguntar quem é. E assim o meu esposo fez. Do outro lado, a voz. É, a voz era daquele indivíduo que havia trabalhado na fazenda. Reconhecemos a voz dele. Mas realmente não conseguimos compreender por quê. Qual era o motivo que aquele rapaz não nos dava sossego. Mesmo à distância, foi ele quem pediu as contas. Não batemos boca, não discutimos. E o que esse homem tem contra nós? Não é possível que isso esteja acontecendo, não há motivos. O que será que está acontecendo, meu Deus? Eu e meu esposo pensamos seriamente em denunciar a polícia. Porque o sujeito ligava até 30 vezes. É, eu disse 30. 30 vezes durante o dia. Ele ficava o dia inteiro atazanando, ligando, falando, ameaçando. E eu falei, Senhor. Quando comecei a campanha de oração, o Senhor já começou a dar a vitória. Eu vou continuar na campanha de oração. A oração facilita as coisas. A oração resolve as situações. Realmente, a oração é a chave da nossa vitória. Resolvi, então, procurar uma irmã da igreja. Relatei a ela o meu pesadelo, a minha luta. E eu disse, a minha vida está um pesadelo, irmã. Depois da contratação desse empregado na fazenda, que mesmo depois da demissão voluntária, a qual ele mesmo pediu, não nos dava sossego. Então, a irmã da igreja falou o seguinte. Ela olhou para mim e disse, olha, querida, tudo indica que esse rapaz está sendo possuído por Satanás, usado pelo inimigo. E eu vou te dar um conselho, comece a orar novamente. Porque existem coisas que, mesmo a gente tendo o direito pela lei, nós somos prejudicados. Porque a justiça do homem, ela é muito falha. E se seu esposo denunciar a polícia, esse rapaz vai perseguir o seu esposo mais ainda e poderá até ser morto por ele. Continue orando. Faça uma campanha de oração, pedindo a proteção, pedindo a ação, o agir de Deus para livramento para as vossas vidas. glorifica o nome do Senhor pelas lutas, pelas provações. Sabe, ouvintes, em princípio, o meu esposo insistia em passar o caso para a polícia. Porém, eu expliquei para ele que tinha fundamento. A orientação daquela irmã, a qual me orientou à luz da palavra de Deus, que nós deveríamos orar. Que a Bíblia diz também que em vão vigia a sentinela se Deus não guardar a cidade. Poderíamos até denunciá-lo à polícia por perturbação, por falta de sossego, mas poderíamos sofrer consequências porque aquele jovem era possuído por Satanás. E que orássemos ao Senhor, que fizéssemos esta campanha como Deus havia orientado. E assim, eu falei, eu vou fazer essa campanha e Deus vai tratar diretamente com este rapaz. E assim sendo, eu fiz a campanha. Entreguei a situação nas mãos do Senhor. Entreguei também o coração do meu esposo, que estava ansioso, estava nervoso, preocupado e muito aflito. E não somente eu fiz essa campanha, mas a irmã a qual me aconselhou também me ajudou em oração e fez essa campanha de oração em nosso favor. E naquela mesma semana, eu ouvindo o programa Mensagens Cantadas, eu ouvi uma irmã relatando uma grande perseguição que havia passado e que Deus havia lhe concedido a bênção. Então eu resolvi fazer um voto com Deus. Quando eu ouvi a sua carta ser lida neste programa e neste mesmo quadro, o qual estou mandando a minha carta. Naquele exato momento, eu dobrei os meus joelhos.

aqui estou, iniciando essa campanha de oração. Mas eu também faço esse voto, meu Deus. Faça com que esse indivíduo nos esqueça. Tire da mente dele o nosso telefone. E que ele nos deixe em paz. E eu vou testificar o seu grande mover, o seu grande poder em nosso favor. Glórias ao Senhor! Louvado seja o nome do nosso grande Deus. Ouvintes amados, vocês não podem acreditar. O Senhor ouviu a minha oração. A minha campanha de oração, o Senhor a recebeu. Pois aquele jovem nos deixou em paz. Saiu das nossas vidas e desapareceu. A perseguição cessou. Que maravilha! Deus nos concedeu um grande milagre. Eu digo que foi um grande milagre, pois Deus fechou a boca dos leões. No livro de Salmos, capítulo 65, versículo 19, diz: mas na verdade, Deus me ouviu, atendeu a voz da minha oração. Sou grata a Deus, que na sua infinita misericórdia, veio em meu socorro e me concedeu a vitória. Foi uma prova de fogo em que passei, que somente quem vivenciou poderia dimensioná-la. Mas bendito seja Deus, que não rejeitou a minha oração, nem desviou de mim a sua misericórdia. Expresso a minha gratidão com amor e alegria, considerando que a minha fé foi provada, mas também foi aprovada pelo próprio Deus. Por isso glorifico o seu nome, que me proporcionou tão grande bênção. Deus foi o meu escudo, o meu sol. O Senhor me deu graça e glória e não negou nenhum bem a mim, que ando na sua retidão, como diz o livro de Salmos 84, versículo 11. Ressalto para os ouvintes que o justo vive e viverá pela fé. E por maior que seja a perseguição ou a enfermidade que você esteja passando neste momento, temos um mediador, temos um advogado, que é Jesus Cristo de Nazaré. Tenho de destacar também a importância desse programa, porque através dele, dos testemunhos apresentados, o Espírito Santo do Senhor tem tocado vidas conforme cada fé em cada coração. Quero deixar para a meditação dos ouvintes e para a louvor e glória do nosso Deus um versículo para a vossa meditação. Os céus louvarão as tuas maravilhas, ó Senhor, e a tua fidelidade também na Assembleia dos Santos. Obrigada, irmã Débora, por ler a minha carta, pastor Lorival de Almeida, aos ouvintes. E eu quero dizer que, se você está passando por este momento difícil, seja calúnia, perseguição, pegue a chave da vitória em suas mãos. Comece a orar, porque a oração abre portas. A oração fecha a boca do leão. A oração resolve problemas. A oração derrota Satanás e faz de você um grande vencedor. Escreve Neza Natália Costa Morim, da Fazenda Barra, Figueirão, Mato Grosso do Sul.

0: Glória ao Pai, ao Filho e ao Espírito Santo do Senhor. Aqui estamos, Senhor, em mais um dia. Obrigado, meu Deus, por este programa. Eu não tenho palavras para expressar o quanto estou feliz, Senhor, em estar aqui, tendo esta oportunidade do Senhor de apresentar este programa. Meu Deus, eu aceito o Teu chamado para a minha vida e aqui estou com as minhas mãos levantadas a Teu serviço, ó Deus, para que o Senhor complete a obra em nossas vidas. Queremos ser, meu Deus, o canal de bênção, instrumento nas Suas mãos para levar a Tua palavra. Usa-nos, ó Deus, o tempo está esgotando do Senhor, meu Deus, arrebatar a Sua igreja. Os tempos estão trabalhosos, difíceis, mas Senhor, apressa a Tua vinda, que o Teu Evangelho chegue aos lugares mais difíceis desta nação, nos quatro cantos do mundo. Abra as portas, as fronteiras desses países onde o Evangelho é proibido a sua pregação. Senhor, meu Deus, quem irá ouvir a Tua palavra se não há quem pregue? Levantai agora obreiros, obreiras que amem a Tua verdade, que amem a Tua obra. E aqui estão, Senhor, muitos deles orando comigo, se dispondo para a obra missionária, seja aqui no Brasil ou fora dele. Senhor, envia, Senhor, os missionários para trazer a palavra de salvação, a palavra de mudança de vida, a palavra de transformação de dentro e por fora. Senhor, te louvamos, que este programa continue sendo uma bênção nos lares, também no meu lar, ó Pai. Graças te damos, te louvamos, abençoe a todos de forma especial e que o nome do Senhor seja glorificado. Obrigada, Jesus. Amém, Senhor. Amém. Assim vamos colocando um ponto final em nosso programa e prometendo voltar amanhã com mais um programa Mensagens Cantadas. Que a paz do Senhor esteja em sua vida, em sua casa, em vossos corações. São as despedidas do pastor Lorival de Almeida e desta irmã Débora Miranda de Almeida. Fiquem na paz do Senhor Jesus e até a próxima oportunidade.
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10: Eu fui na igreja pentecostal Deus é Amor. Deus usou um vaso e diz que eu tinha passado pela medicina. E realmente, naquele dia, eu tinha passado pela medicina. E um médico falou que eu sofria de uma úlcera que já estava se transformando num câncer. E essa úlcera estava acabando com o meu estômago. Essa úlcera aí já tinha uns 3 a 4 anos que eu tinha ela. Rolava no chão de dor. Mas para a honra e glória do nosso Deus, esse Deus tremendo e poderoso, ele me curou dessa úlcera, desse terrível mal que estava na minha vida. Por isso agradeço a ele a todo momento, por essa bênção e para as outras bênçãos mais. até hoje, para a honra e glória do Senhor. Isso já tem 19 anos. Para a honra e glória do nosso Deus, não sinto mais nada. Tarcísio Alves dos Santos Filho, Minas Gerais, São João del Rei.
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13: Graça e paz de Jesus a todos vocês. Tenham um dia maravilhoso na presença de Deus. E aqui estamos animados, felizes. Já está no ar o espaço Eu e Mais Um. Você que é novo convertido, você que é um discipulador, este programa é para você. Se atente ao que Deus quer nos ensinar no dia de hoje. Nós estamos falando de tentações que podem vir até nós e de como vencer essas tentações. Essa tentação pode vir pela pressão social. É. Entre as ciladas do inimigo estão estão os convites sociais para festas. Ah, você agora é crente, mas você pode ir a esta festa. E lá só tem ímpio, música mundana, tem cigarro, bebida alcoólica, drogas, prostituição. Não é um ambiente para você, mas você recebe esses convites. É uma pressão social, é uma tentação que Satanás coloca diante dos seus olhos. Não somente isso, a pressão da parte dos inimigos, aqueles amigos, voltando, a pressão da parte dos amigos de antes. Eles não entendem a razão da atitude de um crente contra as práticas mundanas. Não somente isso, mas as tentações podem vir através de vícios e costumes que você tinha no passado. Porque a nossa tendência é seguir com os hábitos, e muitos deles são ruins. Vícios que você decidiu abandonar quando você entregou sua vida ao Senhor. Isso pode se converter em um grande perigo. Então vamos substituir o mal pelo bem. Romanos 12, versículo 21 diz: não te deixes vencer pelo mal, mas vença o mal com o bem. Não dê lugar a conversações, a pessoas colocando na sua mente que insinuem tais coisas. Não somente isso, as tentações podem vir pelo relacionamento com os ímpios, daqueles que ainda não conhecem a Deus. Quantas práticas vãs, pecaminosas, discussões com ímpios podem confundir você e fazer você desistir de seu desejo de caminhar segundo a palavra de Deus. Saiba de uma coisa, não vai faltar quem fale mal da sua igreja. Não vai faltar pessoas que falem mal das ofertas da igreja, que você passou por uma lavagem cerebral. Não, o Senhor está contigo. Vença o mal com o bem. Não somente isso, mas também a falta de fé. Você pode passar por isso. Você conhece a parábola do semeador? Está em Mateus 13, versículo 4 a seguir. Nesta passagem bíblica, nós vemos ali que a semente caiu sobre a terra, ou seja, a palavra de Deus caiu em um coração. Mas aquele coração, a terra dele estava endurecida. E o que aconteceu? Vieram as aves, ou seja, o diabo e seus agentes, e comeram daquela semente. Ah, amado ouvinte, para você vencer esta obra maligna do inimigo, leia com mais insistência a palavra de Deus. Todos os dias você precisa ler a palavra de Deus. Se você precisa de ajuda, busque o discipulador, aquele que está te ajudando nesta caminhada. Eu quero deixar aqui para vocês lerem os primeiros 4 capítulos do Evangelho de São João. Anote aí, e os 5 primeiros do livro de Romanos. Você vai entender exatamente o que eu estou dizendo. E ore ao Senhor, porque a oração é a arma que você tem para vencer as tentações e as provas. E a última coisa que eu queria falar sobre as tentações é a atitude de rebeldia. Muitas vezes, por insinuação de outras pessoas ou até por ideias próprias, pode surgir em você uma atitude negativa quanto aos deveres na igreja. Ah, eu não vou me sujeitar ao pastor. Não. Eu não vou me sujeitar a esta determinação. Não. A palavra de Deus diz em Números, capítulo 16, versículo 1 ao 4, eu quero ler para você o que aconteceu ao povo de Israel quando começou a pensar desta maneira, não se sujeitando à autoridade. A Bíblia diz a partir do versículo 1 de 16, capítulo 16 de Números, que Corá e alguns se levantaram contra Moisés. E eles começaram a insultar Moisés. E o que que Moisés fez? Ele disse: olha, o Senhor me enviou a fazer todos esses feitos, que não veio do meu coração, mas veio de Deus. E naquele momento eles ouviram tudo isso, e quando ele acabou de falar todas essas palavras, a terra que estava debaixo do pé desses homens se fendeu. Ou seja, a terra abriu a sua boca e os tragou com as suas casas, como também a todos os homens que pertenciam a Corá e a toda a sua fazenda. E eles, tudo que era seu, desceram também vivos ao sepulcro. E a terra os cobriu, diz a palavra, e todos eles pereceram no meio da congregação. Não podemos brincar com Deus. Deus é um Deus de amor, de misericórdia, longânimo, sempre está atento a nos ajudar. Mas quando nós ofendemos ao Senhor, não nos submetemos à autoridade do Senhor, à sua palavra, o que diz a Bíblia, nós corremos um grande risco. Se apresente diante do Senhor como um servo humilde para obedecer, e você será vencedor para sempre. Por hoje é só, nós vamos encerrando a nossa programação e prometemos voltar numa próxima edição, ainda hoje, nesta programação Espaço Eu e Mais Um. Se despede Débora Miranda, na paz do Senhor, e até a próxima edição.
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1: Já estamos de volta com mais adoração. Deus é...

0: abençoe a todos, cumprimento todos os irmãos ouvintes, internautas, com a paz do Senhor Jesus. Eu sou seu irmão, presbítero Samuel Dolor. 14 horas com 15 minutos, damos o início a mais uma edição do programa A Voz da Libertação. Deus abençoe pastor Joel Batista, que está aqui modulando a mesa de som. Deus abençoe pastor Maicon de Oliveira. Dá-se o início a mais um programa, pastor Maicon. Programa A Voz da Libertação.
1: A paz do Senhor, amados ouvintes, a paz do Senhor, pastor Joel Batista, a paz do Senhor, pastor Samuel Dolor. Isso mesmo, e é com muita alegria que nós queremos entrar, alegria e carinho, entrar no lar e na família e no trabalho, onde você está neste momento, levando esta palavra de Deus para a sua vida.
0: Lembrando os irmãos que hoje é sexta-feira, dia 21 de agosto, é a sexta-feira do milagre, sexta-feira da vitória, é o prosseguimento da campanha mensal de oração, feridos pelo processo, curados pelo propósito. Hoje pela manhã, 9 horas da manhã, aconteceu o primeiro culto de adoração, louvor a Deus, aonde a palavra do Senhor foi pregada, o Senhor revelou, libertou, foi uma benção. Deus usou o pastor Joel Batista. Meio-dia aconteceu o culto do trabalhador, com a presença do nosso irmão cooperador Romildo, pregando a palavra de Deus, trazendo uma mensagem de edificação. E agora, às 14 horas, já está acontecendo o culto da tarde, o terceiro culto, onde os irmãos já estão chegando, já estão em oração, porque às 15 horas, pastor Maico, pastor Benedito João, estará no altar pregando a palavra. Ele já está de joelho no interior da igreja orando, e eu sei e creio que o Senhor vai falar de uma maneira poderosa nessa tarde.
1: Com certeza, pastor Samuel, Deus ele tem falado poderosamente, os sinais eles têm sido notórios aqui na Igreja Pentecostal Deus e Amor, na Avenida Mauro Ramos, número 184, centro de Florianópolis. E não vai ser diferente nesta tarde. O agir de Deus vai ser grandioso na sexta-feira também, sexta-feira da libertação total. Deus tem uma palavra para você, Deus tem os mais excelentes dons, as promessas de Deus para entregar sobre a sua vida.
0: E atenção, atenção, povo de Deus da grande Florianópolis, porque às 19 horas, 7 horas da noite, teremos a quarta e última concentração na sexta-feira da libertação, aonde nós teremos a presença da dupla Eu Só Quero Adorar. Vai estar pregando a palavra de Deus nessa noite, presbítero Jessé da Glória. Deus usa o pastor Jessé de uma maneira poderosa. Nós vamos acompanhar aí a maneira que o Senhor usa o pastor Jessé, ele que tem uma palavra revelada, uma palavra do trono de Deus. Deus vai falar conosco e também nós teremos a dupla Eu Só Quero Adorar. Nosso irmão Jessé e Jaci estarão louvando a Deus. Eu tenho certeza que será uma sexta-feira de palavra, vitória, e nós sairemos daqui edificados pela bênção de Deus.
2: Não negue a sua fé. Tá difícil? Tá complicado suportar essa luta? Tá, vai ficar. Mas o Senhor vai estar contigo em todos os momentos. Em todos os instantes da sua vida, o Senhor vai estar pelejando pela tua causa. Pode você até mesmo olhar para a tua situação hoje, no dia de hoje. Vai olhar e vai ver, não tem solução, é um beco sem saída. Um muro, uma parede escura na sua vida. Mas eu te digo nessa tarde, o Senhor ponha por terra essa parede. O Senhor ponha por terra essa muralha. O Senhor traz solução para a tua causa, para o teu problema, para a tua aflição, aonde você esteja, os teus pensamentos estejam alcançando. O Senhor está trazendo milagres para a tua vida nessa tarde.

O Espírito Santo de Deus que revela e não se engana, revela entre nós duas pessoas que quando você vai dormir, quando você deita para dormir, você pode estar morrendo de sono na sala, pode estar morrendo de sono na cozinha. Até teus afazeres às vezes você deixa, mas você chega na cama, parece que o sono foge. O sono vai embora. Uma dessas pessoas, o sono até não foge, mas tem um barulho, parece que tem um grilo dentro da fronha do travesseiro, que fica martelando a tua cabeça para você não dormir. E o Senhor nessa noite, Ele repreende todo este mal e te dá um sono perfeito. Que a benção de Deus, que a vitória do Senhor, não, a irmã é uma, receba em nome de Jesus. Que a vitória de Deus, levanta em nome de Jesus também, receba. As palmas bem alegres para Jesus. O Espírito Santo de Deus que revela e não se engana, revela entre nós uma pessoa. Eu via você, irmã, é uma irmã, você andando, não digo que nem é uma subida e nem é uma descida, é uma estrada meia enviesada, assim, meia de lado. Eu via você andando, não sei se você usa, mas eu via você de chinelo, e o chão estava meio escorregadio, e você resbalava esse chinelo, resbalava o teu pé, e você ia de lado assim, ó, no meio fio, você dava com a cara no chão assim, irmãos, perdão da palavra, você dava com a cara assim, ó, por esse lado. Deus te dá um livramento nessa noite. Se você crê, você vai levantar tua mão. Deus te dá um livramento de você ir parar numa mesa de cirurgia, e só Deus sabe se você iria voltar. Quer o livramento de Deus? Deus te livra. Nessa noite, em nome de Jesus, levanta a mão bem alto assim, não. Quer a vitória do Senhor? Também não. Em nome de Jesus, receba o livramento de Deus.

Olha aí que benção, ouvintes. Os irmãos acompanham aí a maneira que o Senhor usa. O pastor Jessé da Glória, ele vai estar pregando a palavra de Deus, orando por revelação. A dupla Eu Só Quero Adorar, que é o nosso irmão Jessé Jaci, vai louvar a Deus. Esses louvores bem entoados, louvores de adoração a Deus. E eu creio que nós seremos abençoados. Todo mundo que comparecer às 19 horas, aqui na Avenida Mauro Ramos, número 184, na sede estadual de Florianópolis, bem no centro, em frente ao Instituto, do lado da oficina de Pascoal, irão receber a palavra de Deus. Eu tenho certeza que Deus vai falar através da palavra, uma palavra de exortação, de conforto, consolo, edificação. O Senhor vai trazer bênçãos, vitórias. Creio que portas irão se abrir, porque nosso Deus não mudou. Ele é o mesmo ontem, hoje e será eternamente. Ele operou, fez grandes sinais no passado e cremos que no presente ele vai operar. E eu quero chamar a sua atenção, amados ouvintes, internautas, porque essa madrugada, pastor Maico, deu-se o início a 21 dias de oração. Nós estamos com uma equipe de pastores orando 21 madrugadas, da meia-noite a uma, com dois objetivos, dois propósitos, para que o Senhor possa renovar, avivar a nossa fé, para que o Senhor venha fortalecer a nossa vida espiritual. E quando eu falo a nossa vida espiritual, eu falo de cada um de nós. Eu preciso ter o renovo de Deus, ser fortalecido. Você precisa, todos nós. Então nós estamos orando pela sede estadual, por todo o campo, por irmãos católicos, espíritas, livres, pensadores, simpatizantes da fé. Estamos orando pela grande Florianópolis, orando pelos pastores, presbíteros, diáconos, cooperadores, pelas esposas dos pastores, pelas irmãs voluntárias financeiras, conselheiras espirituais, por todos os departamentos da Igreja Deus e Amor, de toda Santa Catarina e Florianópolis. Estamos orando nesse objetivo. Senhor, traga avivamento, fortalecimento espiritual. E o segundo objetivo dessa campanha, o segundo propósito, é pedir a Deus, é rogar a Deus as suas bênçãos. Até porque a vontade de Deus é nos abençoar. A Bíblia diz na primeira epístola de João: assim pois, Deus deseja, desejo que te vá bem, aliás, e que tenha saúde, assim como bem vai a tua alma. Então, assim como bem vai a alma daqueles que buscam a Deus, a vida espiritual vai bem, nós estamos orando para que o Senhor venha derramar as bênçãos também na vida financeira. Nós estamos com um caderno, pastor Maico, pastor Joel, com um caderno que nós estamos anotando o nome das colunas, daqueles que têm ajudado a manter o programa Voz da Libertação, daqueles que crê e acreditam que semeando fé irão colher milagre. Nós estamos orando incessantemente, 21 dias, para que a bênção do Senhor seja derramada.

0: Com certeza, Pastor Samuel. E hoje às 0 horas será apenas o segundo dia, a segunda madrugada, que nós estaremos intercedendo pelo povo. A palavra de Deus, ela nos declara em Salmos 46, verso 1. Deus é o nosso refúgio, a nossa fortaleza, o socorro bem presente na hora da angústia. Então, portanto, prepara o teu coração. Prepara a tua fé diante da presença de Deus. Prepara os propósitos diante da presença deste Deus vivo. Porque este programa, A Voz da Libertação, que você tem ajudado a manter, é um programa que anuncia a palavra de Deus. É um programa que proclama a fé. Uma voz que anuncia um Jesus Cristo, o único que salva, que liberta, que transforma. E através da tua fé, agora eu quero convidar você a entrar num propósito especial agora, neste momento. Você vai entrar neste propósito de fé diante da presença de Deus e nós estaremos nessas 21 madrugadas orando por você. 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Isso mesmo. 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E nós vamos pegar o seu nome, vamos passar para este caderno e vai estar nas nossas mãos e nós orando pela sua vida. Para um novo de Deus sobre a tua vida, para que Deus venha entrar com as bênçãos para o teu lar e a tua família. Você entrando neste propósito, tenha fé e a certeza que você vai ser abençoado.
1: É isso mesmo, Pastor Michael de Oliveira, ouvinte do programa Voz da Libertação. E eu quero chamar a sua atenção, porque nós estamos, Pastor Michael, com um testemunho. Eu comentei com o Pastor Joel Batista, para mim foi um testemunho chocante, porque o rapaz é jardineiro e Deus honrou ele com duas caminhonetes Hilux. Nós vamos acompanhar, ouvintes, para vocês verem. É o que eu falo, eu sempre tenho esse costume de falar. O dinheiro não traz a fé, mas a fé traz o recurso. E a fé não traz só o dinheiro, porque tem pessoas que têm dinheiro, mas, por exemplo, estão com situações que o dinheiro não pode resolver. Por exemplo, a pessoa que está com câncer. Tem pessoas desenganadas pela medicina. E tem pessoas que estão desenganadas pela medicina e têm dinheiro, né? Tem condições, mas o dinheiro tem um limite. Só que aonde o dinheiro não vai, aonde a medicina não vai, nós cremos que o poder de Deus vai. Nós vamos acompanhar alguns testemunhos de fé e ter a nossa fé edificada em Deus.
2: Meu nome é Fabiane, a bênção que eu quero contar é uma bênção que meu marido recebeu. No mês de julho a gente foi na igreja Deus e Amor no centro, e Deus usou o pastor Samuel e falou para ele que até o final do mês tinha pessoas ali que Deus ia abençoar com um carro novo, que não seria nem um carro novo, seria um carro zero quilômetro. E meu marido trabalha com jardinagem, paisagismo, e ele tava fazendo trabalho no jardim na casa do dono da Hi Toyota. Meu marido conversou com ele, né, a respeito de um carro zero na loja lá dele, e graças a Deus deu tudo certo, que meu marido conseguiu comprar pelo CNPJ da empresa duas caminhonetes zero quilômetro, né, 2026 Hilux, uma pro meu marido e uma pro meu cunhado, que é sócio do meu marido aqui na empresa. Graças a Deus, e a promessa de Deus se cumpriu no dia 31 de julho. Deu o mês certinho, Deus nos abençoou e honrou com essa bênção.
1: já nessa campanha, feridos pelo processo, curados pelo propósito, eu falei aqui que Deus ia dar carro. E ela recebeu a bênção. Foi ou não foi, irmã Vânia?
3: Foi. Sexta retrasada, o pastor falou que Deus ia dar carro novo. Sexta agora, meu filho foi numa loja de carro, numa agência, e eu fez um vídeo, falou, mãe, que carro que tu quer? Quer esse aqui? E eu falei, pra quê, meu filho? Ele falou, vou comprar um carro pra você e o pai. Mas como eu tava atendendo o doutor na outra linha, eu falei pra ele, deixa eu falar com o médico, desliguei. Dali um pouco ele me retornou, falou, mãe, eu vou levar lá na garagem o carro seu e do pai. Aí então tá lá em casa o carro na garagem, um carro automático, muito bonito. Ele deu de presente pro pai dele e pra mim. Tá lá em casa o carro. E o irmão profetizou, então a bênção chegou em nome de Jesus.
1: A senhora fez o voto da campanha?
3: Fiz o voto da campanha. Até eu comentei com meu esposo. Eu disse, meu Deus, eu fiz o voto. E ele já foi lá e comprou o carro. Ele disse, foi lá.
1: Nessa campanha, feridos pelo processo, curado pelo propósito. Sexta-feira passada.
3: Nessa campanha, com certeza.
1: Deus abençoe, irmã Vânia. Olha que fé, né? Deus é fiel.
4: Tenho prazer em vos saudar, Camila de Souza. Estou passando aqui para relatar uma bênção. Estava eu, juntamente com o nosso irmão Joacir, nas campanhas de quarta-feira ali, na campanha da prosperidade. E o Senhor usou o seu servo para entregar uma revelação que Deus iria me abençoar com um automóvel zero quilômetro. Falei amém, confiei naquela promessa, confiei naquela revelação, naquela palavra, guardei no meu coração. Eu fui em duas lojas e em uma o vendedor queria fazer de uma maneira e em outra o vendedor fez de outra maneira. Que era lá, que era o meu negócio, que era para ser fechado. Então, o Senhor ali preparou, né, aquela situação ali, onde o valor do carro saiu menos do que na primeira loja, né? Fechei o negócio ali, não precisei vender o meu carro, não precisei passar o meu carro adiante, o carro que eu já usava. Então, hoje estamos com dois carros, eu e meu esposo, para a honra e a glória do Senhor Jesus. O Senhor tem nos abençoado, o Senhor tem nos prosperado em todas as áreas, irmãos. Nós estamos fortes ali na campanha de quarta-feira com o nosso irmão Joacir Gonçalves. Todas as quarta-feiras, campanha da prosperidade, nós estamos ali fazendo voto com o Senhor, fazendo propósito com o Senhor e o Senhor abençoando. Irmãos que estão me ouvindo agora, creiam, tenham fé que o Senhor pode abrir portas onde não há porta, que o Senhor pode te abençoar poderosamente. Basta você crer, se posicionar, ir nos cultos de quarta-feira, nos cultos da prosperidade, fazer um propósito com o Senhor Jesus, que a bênção é certa, amém? Esse é meu testemunho, fiquem todos na paz do Senhor Jesus.
5: A paz do Senhor, irmãos ouvintes do programa A Voz da Libertação, eu fiz um voto com Deus nessa campanha, ferido pelo processo, curado pelo propósito, de R$600, com o pastor Samuel na campanha, e Deus me abençoou com R$12.000. Eu quero contar essa bênção testificando o que Deus fez.
1: Meus irmãos, é muito forte, né, pastor Maico, esses testemunhos de fé. Como pode, né? É inexplicável o agir de Deus. Esse é o Deus que nós cremos. Deus de Abraão, Isaac e Jacó. O Deus que prospera. O Deus que diz, a farinha da panela não vai acabar, o azeite da botija não vai terminar. O Deus de Ageu 2:8, minha é a prata, meu é o ouro. Nós cremos nesse Deus. O Deus que pode prosperar. O Deus que pode mudar a história. O Deus que pode exaltar. Não tem explicação. Porque se tivesse explicação, não era milagre. É milagre justamente, pastor Maico, porque não tem explicação essas maravilhas que o Senhor tem feito na vida do povo de Deus.
0: E são grandes os feitos, pastor Samuel. Enquanto nós ouvimos, o que me chama a atenção é que as pessoas, elas estão contando os testemunhos dos milagres que estão acontecendo, e elas frisam também, pastor Samuel, pastor Joel, meus amados ouvintes, é que elas continuam fazendo propósitos na presença de Deus. Não receberam e pararam. Elas continuam depositando fé na presença de Deus. Porque elas sabem que Deus pode preparar muito mais do que já receberam. Deus tem chamado você, meu amado ouvinte, para entrar nos propósitos diante da presença de Deus. Para ser abençoado também. Você precisa entrar no propósito. Não tem como você receber sem você entrar no propósito. Você precisa entrar no propósito para ser agraciado pelas bênçãos de Deus sobre a tua vida. Então eu já quero chamar mais uma vez você, amado ouvinte. Nessa hora, agora, depositar fé na presença de Deus. Coloca fé. Não fique somente ouvindo, mas seja um praticante de fé na presença de Deus e seja você o próximo a estar testemunhando o milagre de Deus. É milagre. Não é causa que você pode fazer, que você pode realizar. Mas é milagre inimaginável que tem acontecido na vida das pessoas. Você vai fazer um propósito agora, de uma oferta especial de R$100, isso mesmo. Vai fazer o propósito, entra neste propósito, para você também ser uma pessoa que vai testemunhar. Nós estamos, serão 21 madrugadas de oração pela sua vida, para que Deus venha abençoar e renovar a sua vida espiritual e abençoar o seu lar. 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A sua vida, o seu lar, o seu propósito que você apresentou a Deus através dessa oferta será alcançado como um milagre sobre a sua vida.
1: É verdade, Pastor Maico. Nós estamos, irmãos, em duas grandes campanhas de oração. Nós estamos orando das 8 às 9 horas da manhã, ao vivo, pela rádio Porto Belo, pela rádio Sara Brasil. Pastor Joel Batista está aqui toda manhã em oração. Às 13 horas da tarde, eu estou juntamente com o Pastor Maico até às 14 horas, em mais uma hora de oração. Às 17 horas, nós temos o presbítero Jessé da Glória. Nós temos o cooperador Jaci, o cooperador Romildo. Eles estão das 17 às 18 horas em oração. Já deu 3 horas de oração. 10 horas da noite, das 22 às 23 horas, nós temos o presbítero Jessé da Glória, cooperador Jaci, em mais uma hora de oração. Meia-noite, está aqui eu e uma equipe de pastores, pastor Joel, uma equipe de pastores, não dá nem para contar. Estamos aqui até uma hora da manhã orando, clamando. Então, nós estamos orando 21 madrugadas. Dia 31 vai encerrar a campanha Feridos pelo Processo, Curados pelo Propósito. E nós não vamos parar por aí, porque no mês de setembro, debaixo do temor e da direção do Senhor, nós iremos, Pastor Maico, iniciar uma campanha. Eu estava orando pela madrugada, pedindo a Deus um tema, pedindo a Deus uma direção para o mês de setembro, para que o Senhor possa nos usar, para que o Senhor possa operar, para que o Senhor possa abençoar, para que o Senhor possa derramar as bênçãos. E Deus me deu um tema, e o tema de setembro é uma decisão que produz o milagre. Nós iremos entrar no mês de setembro, durante 30 dias do mês de setembro, clamando por essa vitória, com esse propósito, uma decisão que produz o milagre. Qual é a decisão que produz o milagre? Colocar a fé em ação e orar. Colocar a fé em ação e fazer um compromisso com Deus. Entregar a sua vida. Entregar sem se jogar aos braços de Cristo sem hesitar. Eu tenho certeza que nesse mês de setembro também, uma decisão vai produzir um milagre na sua vida. Porque isso aconteceu quando aquela mulher com fluxo de sangue, Pastor Maico, ela tomou a decisão. A Bíblia diz, e é muito tremendo, a Bíblia diz que ela havia gastado todos os seus afazeres, seus recursos, e ela só ia piorando. Mas quando ela tomou a iniciativa, a decisão de romper a multidão, romper as barreiras e tocar em Jesus, aquela decisão produziu milagre. Jesus diz: alguém me tocou diferente. Alguém tocou com um toque de fé, porque eu senti. Jesus diz que de mim saiu virtude. E ela alcançou o milagre das mãos do Senhor. Nós temos o exemplo também do cego Bartimeu, né? Jesus ia entrando ali em Jericó, E ele tomou a decisão, quando ele ouviu, o texto diz, e ouviu falar que era Jesus, ele tomou a decisão de clamar: Jesus, filho de Davi, tem misericórdia de mim. E alguém na multidão teve o descabimento, o atrevimento, ó, de falar para ele: cala a boca, ele não vai te escutar, ele não vai te ouvir. Mas ele, aí que ele foi veemente, ele insistiu: Jesus, filho de Davi. E essa decisão de perseverar em chamar, em clamar por Jesus, produziu um milagre. Jesus mandou dizer: manda buscá-lo. O que queres que eu te faça? É tremendo. Então nós cremos que nesse mês de setembro, uma decisão, a decisão de vir na igreja, a decisão, você que está afastado, de reconciliar, você que nunca teve um encontro com Jesus, a decisão de confessar a Cristo, confessar que Ele é o Cordeiro de Deus. Nesse mês de setembro, a decisão de pegar suas contas, suas dívidas, sua razão social, seu CNPJ, a fotografia, a peça de roupa da sua família, e depositar diante de Deus, falar: meu Deus, essa causa está aqui. Geralmente o pessoal traz os processos na justiça, geralmente numa pastinha, né? Então a decisão de você trazer essa pastinha e dobrar o joelho na presença de Deus, falar: meu Deus, está aqui minha causa, Senhor. Ninguém dá jeito. Está aqui os exames, está aqui o problema que eu tenho passado na minha vida, com marido, com filhos. Não é verdade? Essa decisão de colocar diante do Senhor vai produzir um milagre. Confia no Senhor, deleita-te no Senhor, descansa no Senhor, e nós cremos, pastor Maico, que o resto Ele fará.
0: Com certeza, pastor Samuel, nossa fé está firmada em Deus. E nós cremos que Deus tem ouvido as nossas orações, porque os testemunhos estão aí. São notórios os milagres, são notórios o que está acontecendo na Igreja Pentecostal Deus e Amor, na Avenida Mauro Ramos. Os milagres têm acontecido neste lugar. Todos aqueles que têm vindo, colocado propósito diante da presença de Deus, têm sido alcançados. Porque nós estamos orando, nós estamos clamando, não é para a nossa glória, mas é para que o nome de Deus seja glorificado. E o nome de Deus, ele é glorificado quando as vidas são transformadas e alcançadas pelo poder de Deus. Então venha para cá, venha receber o teu milagre. O endereço do teu milagre é Avenida Mauro Ramos, número 184, Centro de Florianópolis.
1: E nós vamos acompanhar, pastor Maico, mais milagres, porque estes sinais seguirão aos que creem.
6: Como se chama?
7: Irmã Adriana.
6: Qual foi o milagre que a irmã recebeu?
7: Eu fiz dois votos de R$100, R$200 para ajudar a manter a rádio. Deus usou o pastor para dizer que o Senhor estava abrindo uma porta grande para mim. 16 dias o Senhor abriu uma porta de emprego para mim e eu vendi R$62 mil, e o meu salário em 16 dias foi R$5.111,40.
6: Esta bênção a irmã recebeu através de fazer o voto.
7: Eu tirei da onde eu não tinha, né, de uma conta que nem foi pregado hoje, né, de uma conta de luz, e aí eu peguei, né, e fiz esse voto. Eu não tinha como, R$200, e o meu salário em 16 dias foi R$5.111,40, para a honra e glória do Senhor. E todos os irmãos que estiver ouvindo, eu provei agora pro pastor abrir minha conta e mostrei para ele que o Senhor é na vida de quem crê, né? Faz um voto e confia no Senhor e ele prospera, irmão. É só acreditar.
6: Deus abençoa a produção, as vendas que a irmã faturou.
7: R$5.111,40.
6: Através de fazer um voto de R$200 aqui na Igreja Pentecostal Deus e Amor, Deus operou esse grande milagre. Tudo é possível que crermos.
7: É só acreditar aqui e ter fé, né? A gente tem que ter fé e que vai acontecer.
6: Amém. Estamos agradecidos, irmã. Que Deus abençoe em nome de Jesus.
7: Amém. Glória a Deus.
6: Obrigado, irmã Adri.
2: Meu nome é Fabiane. Uma bênção que eu quero contar, uma bênção que meu marido recebeu. No mês de julho, a gente foi na igreja Deus e Amor, no centro, e Deus usou o pastor Samuel e falou para ele que até o final do mês tinha pessoas ali que Deus ia abençoar com um carro novo, que não seria nem um carro novo, seria um carro zero quilômetro. E meu marido trabalha com jardinagem, paisagismo, e ele estava fazendo trabalho no jardim, na casa do dono da Hai Toyota. Meu marido conversou com ele, né, a respeito de um carro zero na loja lá dele, e graças a Deus deu tudo certo, que meu marido conseguiu comprar pelo CNPJ da empresa, duas caminhonetes zero quilômetro, né, 2026, Hilux, uma pro meu marido e uma pro meu cunhado, que é sócio do meu marido aqui na empresa. Graças a Deus, e a promessa de Deus se cumpriu no dia 31 de julho. Deu o mês certinho, Deus nos abençoou e honrou com essa bênção.
8: Eu fiz esse voto. Eu não tinha o dinheiro. Disse para Jesus: Jesus, me ajudasse eu alugar minha casinha. Jesus, me abençoa. Então eu estou cumprindo hoje. Eu recebi o dinheiro da casinha. Estou cumprindo o meu voto. Tudo que eu tenho a fazer é agradecer as orações dos irmãos, né? Em primeiro lugar, eu agradeço ao meu Jesus. A bênção já ganhei.
9: A paz, irmão. Estou ligando para agradecer pela cura de Maria de Lourdes Paulino, minha cunhada, que ela estava na UTI com problema no coração. Graças a Deus, ela já está em casa. Já chegou ontem à noite em casa. Então, só estou ligando para agradecer as orações de vocês, agradecer a nosso Senhor Jesus Cristo por esse grande milagre, porque a vida dela estava correndo risco. O pastor, o senhor falou que o médico já ia dar um boletim bom, e foi o que aconteceu, irmão. O senhor fez a oração, quando foi de noite, ele já deu um boletim bom, que ela já estava fora de perigo. E ficou internada, mas graças a Deus já está em casa. Eu moro em Itapema, Deus abençoe. Em nome do nosso Senhor Jesus Cristo, a paz do nosso Senhor, que Jesus Cristo continue abençoando vocês cada dia mais e mais.
10: Tem uma pessoa aqui, ó, tem uma enfermidade crescendo no seu estômago. Você entrou aqui com dores, assim, ó, aquele desconforto no estômago. Até bebendo água, você sente aquela queimação, aquele mal-estar. Jesus te cura aqui agora. Jesus falou para mim, essa tarde, a tarde que eu te curo, é a senhora mesmo. Vem cá. É assim mesmo ou é mentira minha? Hã?
11: Mesmo.
10: Não é mentira, não? Eu não tô inventando, não?
11: Não tá, não. Já faz tempo.
10: Aperta aí pra ver se tá doendo.
11: Tudo que eu como faz mal.
10: E quando a senhora apalpa assim, dói.
11: Dói.
10: Hã?
11: Dói.
10: A senhora crê? Se o que eu tô falando aqui é de Deus, se eu subo aqui sem trair minha esposa, sem mentira, se eu não roubo dinheiro do povo, se eu subo aqui com caráter, eu não vou nem orar. A senhora tá curada agora. Aperta aí. Procura. Procura. Aperta. Cadê a dor?
11: Hã? Sumiu.
10: Sério, pode, não precisa falar pra me agradar, não. Cadê a dor?
11: Sumiu.
10: Ah?
11: Sumiu.
10: Quem te curou?
11: Jesus.
10: Quem te curou?
11: Jesus.
10: Fala, obrigado, Jesus.
11: Obrigado.
10: Obrigado, Jesus.
11: Obrigado.
10: Quem pode aplaudir Jesus?
0: É os milagres de Deus acontecendo neste lugar. Deus operando grandemente. E você vai ficar neste belo louvor na voz da Débora Miranda, onde o milagre acontece.

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1: Me levar aonde o milagre acontece, onde os lábios oram e o céu desce. 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
2: Avenida Mauro Ramos, número 184, que no centro de Florianópolis. 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Eu acredito, tenho certeza que Jesus vai honrar a sua fé. 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

que Deus abençoe grandemente as vossas vidas, meus amados ouvintes. Que Deus abençoe e recompense grandemente esse que em vós lhes despede, o vosso irmão em Cristo, pastor Maicon de Oliveira. E até uma outra oportunidade diante de Deus.

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0: Palmas para Jesus, aleluia.
1: Mais palmas alegre para o Rei Jesus. Que maravilha, que maravilha. Eu quero saber quem está nos visitando pela primeira vez nessa tarde. Quem está nos visitando pela primeira vez nessa tarde? Tem um irmão, tem mais um irmão. Que Deus abençoe em nome de... Como nós vamos recebê-lo? Sejam bem-vindos em nome do Pai, do Filho e do Espírito Santo de Deus. Bata mais palma para o Rei Jesus. Glória do Pai, do Filho e do Espírito Santo de Deus. Bata mais palma para o Rei Jesus. Glória ao nome do Senhor Jesus. Já estará aqui o homem de Deus, nosso pastor Kleber Oliveira. Tem uma mensagem para o nosso coração em nome de Jesus. Quem crê que o Senhor vai falar conosco através da sua santa palavra, levanta a mão para o céu. Começa a

0: dando glória, vai dar prosseguir. Glória, glória, glória, glória a Deus. Deus poderoso, Deus maravilhoso. É em nome do Senhor Jesus, ó Pai. Continua abençoando, operando em nome de Jesus. Receba o servo de Deus com as palmas alegres para Jesus.
1: Aleluia, glorifique, glorifica o nome do Senhor. Mais alegre as palmas, glorifica Ele. Dá glória, dá glória a Deus. Palmas que glorificam o nome do Senhor, Salvador.
2: Oh glória, quem está alegre com Deus, quem está alegre? Sejam muito bem-vindos, nossos irmãos internautas e ouvintes. Estamos ao vivo aqui da sede mundial do Templo da Glória de Deus. Você que está através das redes sociais, das plataformas digitais, já divulgue e compartilhe esta live para o máximo de pessoas possíveis, para que eles também possam receber a palavra de Deus. Daqui a pouquinho o pastor Kleber estará ministrando a palavra do Senhor e Salvador Jesus Cristo. Eu quero orar com a igreja. O servo de Deus orou agora, mas eu quero continuar orando com todo o povo de Deus. Igreja Deus e Amor é uma igreja de oração, sim ou não? Quem ora recebe vitória, quem ora também é curado. Quando nós oramos, a Deus manifesta o seu poder e a sua glória. Você crê nisto? Através da oração do povo de Deus, a igreja foi impactada pelo Espírito Santo e todos foram cheios do Espírito Santo. E eu quero orar com você. Nós vamos orar pela nossa família. Nós vamos orar pelos nossos propósitos. Quem veio com propósito aqui? Quem veio? Quem veio com fé? Quem veio com fé aqui? Nós vamos orar. Pedir a Deus renovo espiritual. Hoje é a sexta-feira da libertação, da guerra contra o mal. E o diabo vai cair por terra nessa tarde. Amém ou não amém? Começa dando glória, glória, glória, glória, glória. Ora comigo. Poderoso Deus, maravilhoso e eterno Pai, Deus Todo-Poderoso, Criador dos céus e também da terra, Senhor meu Deus de maravilhas, queremos te glorificar e te exaltar, meu Pai, em nome de Jesus Cristo, ó Salvador. Manifesta teu poder e graça, Senhor da glória. Pai, nós cremos na manifestação do teu poder, nós cremos, ó Pai da glória, na manifestação da tua glória. Senhor, tem misericórdia, tenha compaixão, ó Pai, tenha misericórdia da tua igreja, do teu povo, que ora, Senhor, agora, e que nos ouve, nos acompanha no Brasil e no mundo. Senhor, visita agora, renova, meu Pai, a fé, renova teu espírito sobre esta casa, renova, meu Pai, sobre esta pessoa, e expulsa toda a enfermidade. Recalabassurianda, labaia, e mando coma na canta lamasterianda. Queima, meu Pai, queima. Queima toda apostasia. Queima todo principado. Toda enfermidade. Toda seta diabólica. Toda seta maligna. Sai, sai, sai agora. Sai, sai desânimo. Sai enfermidade. Vai curando, Senhor. Vai curando, vai salvando. Vai libertando. Vai operando milagres e maravilhas. Orianda la bala basurianda la baia. Tekatsuri me clama la baia. Renova, Senhor. Renova, meu Pai. Renova, Senhor. Renova a tua igreja. Seja cheio da glória de Deus. Seja cheio da presença do Espírito Santo. Oh, glória.

nome de Jesus. Amém. Glorifiquem ao Senhor e Salvador Jesus Cristo. Tomem os vossos assentos. Tomem os vossos assentos. Vamos cantar a bem alegre. Vamos. Vamos cantar e louvar a Deus. Jesus é bom, é bom, é bom até demais. As obras que Ele faz. Cante. Jesus.

Deus. Cura os enfermos e expulsa. Oh glória! Muitas maravilhas faz, faz. Cura os enfermos e expulsa. Mas aleluia, aleluia, cante. Amém. Mas aleluia.

0: mas o que tu precisa, louve, conta pra Jesus, amém, glorifica Jesus com palmas e glória a Deus, que maravilha, aleluia. Daqui a pouco nós ouviremos mais palavra de Deus, ouviremos mais orações, teremos orações por milagres, por curas divinas, mas diante disto nós vamos ouvir o servo de Deus também que vai cantar, nosso irmão Abraão vai louvar a Deus nessa tarde e recebamos o servo do Senhor com palmas mais alegres que glorifica o nome do Santo do Senhor Jesus.
1: Salve mais uma vez a igreja com a paz do Senhor Jesus, amém?

0: Palmas bem alegres para Jesus, aleluia.
1: Glória a Deus.
2: Pode bater palma e dar glória para Jesus, igreja. Pode louvar a Deus, meus irmãos. Quem crê que Jesus está aqui, diga glória a Deus. Saúdo a todos com a paz do Senhor Jesus, amém. Quem recebe essa paz do seu coração, diga glória a Deus. Vamos ficar em pé, meus irmãos. Nós somos uma igreja de oração. Quem quer entregar tudo nas mãos de Deus agora? Quem quer entregar tudo nas mãos de Deus? Nós servimos a um Deus que peleja por nós. Quem crê assim, diga glória a Deus. Eu quero fazer uma oração com vocês chamada oração Livra-me do mal. Quem quer que Deus te livra do mal? Quem quer? Os nossos obreiros vão passar para você agora o voto do livramento. Daqui a pouquinho o homem de Deus vai ministrar a palavra de Deus e vai fazer aquela oração chamada livramento. Não tem dinheiro que pague o livramento. Tem dinheiro que paga o livramento? Deixa eu te fazer uma pergunta básica para você responder para você mesmo. Quantos livramentos Deus te deu hoje? Quantos livramentos? Quantos livramentos? Deus te deu um livramento? Só foi um, irmã? Dois? Três? Deus está te livrando desde a hora que você acordou hoje, irmãos. Quem tomou água hoje aí? Deus te livrou. Quem respirou o ar, que desde as primeiras, Deus te livrou. Deus livra ou não livra? Quem crê que Deus livra? Quem veio de carro para cá? Quem veio de carro? Deus te deu livramento no trânsito. Quem veio de ônibus? Deus te livrou. Quantos livramentos? E quem é grato a Deus pelo livramento? Quem é grato a Deus? Não era para mim, nem você está aqui. Nós estamos aqui porque a mão de Deus nos livrou. Então pega o voto do livramento. Você vai colocar o nome de toda a sua família. Você não vai entregar agora. Você vai entregar daqui a pouquinho, porque nós vamos orar. Então levanta para Deus. Levanta para Deus. Levanta para Deus. Levanta para Deus. Levanta para Deus. Já levanta para Deus adorando assim, ó. Deus enviou quem? Seu. Bem bonito, solta a voz. Para me salvar. E aí? E perdoar. Adora a Deus. Na cruz morreu. Bem bonito, vai lá. Por meus. Isso, enquanto você pega o voo.

Meu Deus, que coisa linda! Mas eu tenho o quê?

vivo. Levanta suas mãos e diga: meu Deus, livra minha casa, livra minha família. Diga: livra minha saúde. Começa dando glória, glória, glória. Clama a Deus agora para Deus livrar, para Deus guardar. É clamar.

Oh, glória! Aleluia! Diga amém! Ainda em pé, levanta suas mãos, já vamos receber o nosso irmão Victor, que vai ministrar a palavra de Deus. Já fica em pé, por gentileza. Quem está sentindo a presença de Deus aqui? Quem está sentindo? Você pode perceber que não tem lugar mais para tristeza, irmão. Só tem lugar para alegria no seu coração. Eu não sei você, mas na hora que você chegou aqui carregado, pesado. E Deus já aliviou o fardo que estava sobre você. Quem está sentindo esse alívio, diga glória a Deus. Então já fique em pé com as duas mãos levantadas para Jesus, que nós vamos ouvir a palavra de Deus. Você que está em casa, você que está nos acompanhando pelo rádio, sejam bem-vindos. Já compartilhe esta transmissão, envia os teus amigos. Isso, e lembrando a todos que amanhã nós temos aquele grande culto da Fundação Reviver, que completa 32 anos, e você é o nosso convidado especial. Quem me ouve, diga glória a Deus. Levanta as duas mãos, desocupe as suas mãos, por gentileza, deixa ela livre para adorar a Deus. Levanta assim, ó, chacoalha as mãos lá em cima, balança as mãos. Vamos receber o homem de Deus com palmas para Jesus bem forte. Eu disse palmas para Jesus bem forte. É bem forte, meus irmãos, pode aplaudir o rei. Aplausos, aplausos a Cristo, que Deus te use. Mais palma aí da glória. Bate mais palma aí da glória para Jesus. Graças a Deus, amém, igreja. Eu cumprimento a todos com a paz do Senhor Jesus, amém. Quem está feliz com Jesus, diga graças a Deus. Diga aleluia. Você que está de pé pode assentar. Você que trouxe a sua Bíblia, pega comigo bem rápido. Você que trouxe a sua Bíblia, livro de Salmos 73. Salmos 73. E o verso 23. Graças damos a Deus por mais uma oportunidade, crendo que a todo momento Deus é bom, Deus é fiel para conosco, e nós estamos aqui para adorar e bendizer o nome do Senhor Jesus, que é fiel e é tremendo, amém? Você vai encontrando, vai ficando de pé, Salmo 73, e o verso 23 e o 24. Deus é fiel. Salmos 73 e o verso 23 e 24. Deus é maravilhoso a todo tempo. Quem encontrou diz amém? Vamos aprofundar na palavra do Senhor, que diz assim: todavia estou de contínuo contigo. Tu me segurastes pela mão. Está muito fraco, dá para ser melhor. Tu me segurastes pela mão. Dá para ser mais forte. Tu me segurastes pela mão. Verso 24. Guiar-me-ás com teu conselho, e depois me receberá em? Em? Desocupa as tuas mãos. Coloque em cima do teu coração as tuas mãos. Coloca em cima do teu coração isso, fecha os teus olhos. Vamos louvar a Deus, porque somente Ele é digno de toda honra e de toda glória. Aperta o teu coração, aperta o teu coração, e vamos começar bem pausadamente. Amém? Bem alto para Jesus.

Você pode apertar o seu coração de novo? Coloca as mãos sobre o teu coração.

é porque tem lágrimas. É porque às vezes você chora, não aqui, mas na tua casa, por não aguentar o que você está passando. Às vezes a lágrima desce de preocupação, porque você está vivendo uma vida que você não esperava viver. Você está vivendo por um processo que você não sabe como você vai sair dele. Só que o Espírito Santo nessa tarde visita você. Ele visita você. Ele visita você. O mar vai se fechar, os inimigos teus.

E tem coisa que você está vivendo, você está sofrendo, você está desesperado, a depressão às vezes está batendo na tua porta, e você fala: Senhor, não sei mais o que fazer, não sei para onde ir, não tem como mais correr. O que Deus está dizendo para você nessa tarde: descansa o teu coração, porque eu te tomo pela tua mão direita e te digo: não temas. Eu te tomo pela mão direita e te digo: não temas. Coloca a mão no teu coração. Coloca a mão no teu coração. Coloca a mão no teu coração.

Às vezes esse desespero seu, olha para mim aqui. Às vezes essa angústia que você está vivendo nela, irmão, é doído você entrar numa prova e você não vê um jeito de sair dela. É dolorido você passar por um processo que você vê que para você não tem mais saída. Só que Deus, ele permite você entrar em situações como essa para dizer para você que se não for eu na tua vida, se não for eu dentro da tua casa, se não for eu na situação, tu não vai ter escape mesmo. Mas se eu estou contigo, se eu ando contigo, se eu passeio contigo, se eu te tomo pela minha mão direita, não há quem possa fazer você desanimar. Não tem depressão, não tem morte, não tem câncer, não tem doença. Não tem palavra de maldição lançada contra a tua vida que vai fazer eu parar o meu projeto. Não tem, não. Não tem. Assenta por 2 segundos, eu não posso demorar muito. Assenta que eu quero entrar nessa mensagem aqui com você bem rapidinho. Muito bem rápido. Eu pedi a Deus hoje uma mensagem que falasse comigo. Não adianta nada eu ter algo para passar para quem está me ouvindo se aquilo que eu estou dizendo não serve para mim primeiro. Só que Deus, ele vai mudando, ele vai invertendo as coisas. E às vezes as coisas não é do jeito que a gente imagina. E o interessante é que nós lemos que todavia eu estou contigo de contínuo. Mas como assim contigo de contínuo? Não é que eu ando com você somente por um dia. Contínuo é algo que tem continuidade, então não é só por um período de tempo. E o que mais me intriga aqui é que guiar-me com teu conselho. Como que nós vamos enfrentar essa prova que nós estamos passando? Talvez na nossa família, talvez dentro da nossa casa, talvez com pessoas que nós amamos, se não for seguindo os conselhos de Deus. Tem uma história que me é relatada e vocês conhecem, que em um determinado tempo existe um homem, isso é bem conhecido, mas isso mexe muito com o meu coração, que existe um homem que ele tinha amizades, ele tinha uma família belíssima, ele tinha tudo que uma pessoa poderia desejar ali na época dele. E por um processo que ele não escolheu passar, ele perde os seus filhos, perde todos os seus bens, perde toda a sua amizade. E nós estamos acostumados a pregar, ou a ouvir alguém pregando, que a situação de Jó foi a situação que Deus queria mostrar quem era Jó verdadeiramente. Só que como toda palavra revelada é algo que entra no nosso coração, você vai ver que a situação que Jó, ele foi acometido, é uma situação que não era só para mostrar para o inimigo quem Jó verdadeiramente servia. Era para mostrar para Jó quem estava verdadeiramente do lado dele. Eu vou começar a pregar isso aqui, mas daqui a pouco. E eu vou intitular isso aqui: quem te ama, não importa a situação que você esteja, nunca vai abrir mão de você. Quem ama você, olha para mim, olha para mim, olha para mim. Quem te ama de verdade não vai abrir mão de você. Isso não importa a situação que você esteja.
Porque Deus, ele só consegue te mostrar quem está com você de verdade se você entrar por uma situação que às vezes quem você sempre estendeu a mão, no momento que você precisar, vai retirar a mão para não te servir em nada. Às vezes, você já se sentiu assim? Você já se sentiu num determinado tempo da sua vida que parece que só você faz as coisas? Que só você se esforça? Que só você precisa ajudar, mas não tem ninguém que te ajude? Já percebeu isso? Na situação que Deus colocou Jó, mesmo que Jó, ele não pediu para vivenciar aquilo, a ponto de perder os filhos e a esposa dele chegar para ele e dizer para ele: abandone esse teu Deus e morre. Irmão, é porque pessoas se enganam que Deus não vai nos deixar entrar na prova. A prova é que vai mostrar para Deus quem você é. E eu já disse isso aqui. Eu já disse isso aqui. Você dobrar o seu joelho e você orar 10 horas sem levantar o teu joelho do chão é uma coisa admirável. Mas além do teu joelho, você ter ações que vão compactuar com o que você fala quando você está de joelho. Porque não adianta só eu orar e pedir a Deus aquilo que eu preciso, se eu não estou do jeito que Ele quer que eu esteja. Não adianta. Nós estamos vivendo num tempo que, mas se não me incomoda, está tudo bem. Olha para mim. Tem muita coisa que às vezes entra na tua vida e é lindo, é perfeito. Só que se você for parar para analisar, só te causa prejuízo. Só quer acabar com o seu casamento, destruir a sua vida financeira, acabar com a sua reputação, destruir o nome que você tem. Só que quando você anda pelos conselhos dele, guiar-me com os teus conselhos. Você já parou para pensar um pouquinho em ser guiado pelos conselhos que Deus dá? Você já parou para pensar só um pouquinho em andar do jeito que Deus quer que você ande? Você não precisa se comparar com ninguém. Ninguém é como você. Ninguém é como você. Você não é como ninguém. Não é. Às vezes Deus, ele coloca a gente em situações difíceis, é para a gente se aproximar dele, porque Deus sabe que tem pessoas que só se aproxima, só se entrega quando o coração está apertado. Tem pessoas que só se entrega verdadeiramente quando está dentro de um quarto, numa angústia tremenda, e ela dobra o joelho, ela fala com Deus. Mas se não for assim, não tem oração, não tem momento de intimidade com Deus, não tem momento de conversa, porque Deus, olha para mim, Ele não quer só que você dobre o seu joelho e faça uma oração. Ele quer ser teu amigo e quer que você ouça os conselhos que Ele tem para te dar. Eu já vou partir para finalizar, mas espera aí. Nós temos o livre-arbítrio. Tudo me é lícito, mas nem tudo me convém. Aqui são conselhos. Deus, ele nunca vai obrigar você a fazer nada.
Mas isso vai da tua linha de raciocínio. Aqui poderia ser as ordens que eu te dou. Não, mas guiar-me com os teus conselhos. Conselhos você ouve se você quiser. Não é uma obrigação. Só que é ele dizendo para você: se não for do meu jeito, não acontece. Sabe por quê? Porque tem hora na nossa vida que nós estamos bem, que nós achamos que nós vamos dar conta de muita coisa. Olha para mim, nós não vamos. Se não for Deus que segura nas nossas mãos, que fortaleça os teus passos, que faça você uma árvore plantada junto ao ribeiro das águas. É isso que nós devemos pensar. É isso que nós devemos seguir. Os conselhos. Porque vira e mexe, uma hora vai doer em você, e você vai lá em Deus buscar uma saída. Tenha vida com Deus. Tenha decência na presença de Deus. Ande conforme o teu Deus quer que você ande. Faça conforme o teu Deus quer que você faça. Não seja guiado pela tua mente. A tua mente só vai afundar você. Mas seja guiado pelo Criador dos céus e da terra. Que você vai ver que aonde você vai chegar, você sozinho não dá conta. Os conselhos de Deus são conselhos que vão servir de geração em geração. Os conselhos de Deus são conselhos que vão somar. Às vezes mesmo nós não querendo obedecer, mas precisando obedecer, são conselhos que devem ser seguidos. Às vezes você está passando uma luta na tua casa e o capeta está doidinho querendo que você desiste. Abre mão, para. Só que Deus está dizendo: o meu conselho para você é continua na batalha. Satanás só vai querer alguma coisa de você se você tiver alguma coisa. Se você não tiver nada, ele não quer nada, porque não tem nada para tirar. Mas enquanto você tiver, ele vai lutar para que você perca. Está achando que o diabo quer matar você de uma vez? Para com isso, irmão. O diabo quer ver você sofrer. Ele quer ver você se desgastar. Ele quer ver você em decadência. Vai caindo, vai caindo, vai caindo, vai caindo. Mas e aí? E a situação e a nossa vida? Eu auxilio hoje em uma sede estadual de um pastor que eu amo do fundo do meu coração. E são cada caso, cada situações. Cada situação que você vê de gente sofrendo, mas sofrendo porque não anda dentro da palavra de Deus. Ser servo de Deus não é só dentro da igreja. Ser servo de Deus é você ter atitude de servo de Deus aonde você passa. Está acabando isso. Está acabando. Hoje tem muita pessoa que só tem atitude de servo de Deus dentro da igreja. Só tem atitude de homem de Deus, de mulher de Deus dentro da igreja.
Porque em casa, se Jesus voltar, parece que Jesus não vai nem olhar, porque a situação é crítica. Mostrar para o meu pastor que eu estou bem alinhado, vestido, do jeito que manda, é fácil. E quando não tem ninguém vendo, quem que você é na presença de Deus? Quem que você é na presença de Deus? Como é a tua vida dentro da tua casa? Eu estou pregando Bíblia, é os conselhos de Deus. Como é a tua reputação perante o seu inimigo? Porque não importa quem seja, você tem que amar o seu próximo. Ah, pastor, eu vou amar meu próximo, mas é cada um seu canto. Beleza, cada um seu canto. Mas não é só amar de boca para fora. Não é só perdoar de boca para fora e continuar carregando dentro do teu coração essa angústia. Isso não vai resolver a tua vida. Eu vou te contar um conselho aqui. Eu já estou finalizando. Às vezes quem te magoou nem lembra mais de você. E você que foi magoado carrega esse rancor dentro do seu coração. Rancor de uma pessoa que nem lembra mais a sua fisionomia. Só que você continua carregando o rancor. É Jesus dizendo para você hoje. Talvez o que você está precisando para ter a vida mudada é somente liberar um perdão. É somente esquecer aquilo que te deixou entristecido. Às vezes é só esquecer aquilo que te deixou magoado. Eu estava lembrando esses dias com o pastor, amigo meu, a gente estava viajando, eu estava conversando com ele e eu falei: pastor, o povo, a fé do povo parece que está mudando. Quando eu comecei a pregar o evangelho com 6 anos de idade, se falasse que teria um culto, e poderia ser qualquer dia, qualquer horário, a fé do povo era tanta para buscar a presença de Deus. E às vezes não ia na igreja nem para pedir bens materiais nenhum. Ia na igreja para sentir a presença do Espírito Santo. E quem é antigo aqui sabe do que eu estou falando. Eu tenho cara de 15 anos, mas eu não tenho 15 anos. Eu preguei, eu lembro como se fosse hoje, seguindo os conselhos de Deus. Eu ministrei uma mensagem em uma praça, em uma cidade bastante conhecida em Minas Gerais. E eu ainda criança, um frio de matar, quase 600 pessoas numa praça, 8 horas da manhã, de um dia de domingo. O dia de descanso, o dia de deitar, né, irmão? O dia de acordar tarde. Aquela multidão de pessoas, as canelas tudo russas de tanto frio. E o irmão que abriu o culto, na primeira oração que ele fez, você via pessoas suando, batizada com o Espírito Santo, num frio de 11 graus. Sabe por quê? Eu vou apelar um pouquinho a mais. Sabe por que Deus muda com a gente? É porque nós não somos mais os mesmos. E quanto mais você foi ignorante para não entender isso, é pior para você. É pior para você. Porque quando um filho não anda do jeito que o pai quer, o pai vai fazer o quê? Vai continuar o mesmo? Ele muda. Por quê? Porque o filho não está do jeito que ele quer. Agora anda do jeito que seu pai te manda, e você vai ver que você vai ter tudo nas mãos, no tempo e na hora certa. Tudo que você precisar, ele vai ser um pai presente para te estender a mão e te dizer: tu é um filho obediente, então tudo que você precisar, é só você me pedir. Eu estou dizendo para você porque eu sou pai. Se eu falar para o meu filho: é assim, assim, assim, e ele seguir um caminho diferente,
Na hora que eu falar de novo e ele começar a querer ir para o caminho diferente, aí o chinelo já encontra ele no meio do caminho. Por quê? Porque o meu filho anda do jeito que eu quero. E eu tenho certeza que tem pai, que tem mãe, que é assim. Que o seu sonho é que o teu filho, que já está velho já, ande do jeito que você ensinou ele que tem que andar. Sim ou não, igreja? Por quê? Porque você sabe. Talvez ainda ele não tenha maturidade suficiente. E você sabe que se ele continuar do jeito que ele está, a primeira coisa que vai acontecer, ele vai quebrar a cara. E ele sofrendo, você também sofre com a dor dele. E é Deus dizendo para você: você está do jeito que eu quero. Você está me buscando do jeito que eu preciso. Você está se humilhando na minha presença. Porque a tua Bíblia te ensina que primeiro não é orar, primeiro é se humilhar. Depois orar, buscar a minha face e se converter dos teus maus caminhos. Então eu ouvirei no céu, perdoarei os seus pecados e sararei a tua terra. Mas o interessante, olha aí, esse versículo eu ando com ele dentro do meu coração. Depois disso eu ouvirei do céu. Você entende? Que o negócio não é só orar, não. São vários componentes, não é só você dobrar o joelho, falar as mesmas coisas. Você precisa andar do jeito que Deus quer. E eu não estou falando de doutrina, não.

Por quê? Irmão, eu preparei uma mensagem tão linda hoje. Por que que você continua nesse sofrimento? Sabe por que que você continua nesse sofrimento? É porque você coloca as coisas na mão de Deus e você não deixa lá. Você tem um negócio que pega, que coloca, que pega, que coloca e pega. Deixa na mão dele. Não, Senhor, mas eu coloquei na tua mão. Você coloca na mão de Deus, mas está lá. Ô, Jesus, eu não aguento. Está difícil. É claro que está difícil. Com Deus não tem facilidade. Com Deus vai ser difícil. Com Deus você tem que provar para Ele que você está preparado para receber o que você pede. Eu estou sentindo falta. Eu estou sentindo falta. Sabe de quê? Daquele povo que eu chegava na igreja. Estavam todos suados de joelho. Você olhava para o joelho deles assim, estava até com uma casca de tanto que orava. Mas quando aquela pessoa levantava do joelho e alguém apontasse o dedo para a pessoa, contava até quantos passos que a pessoa deu naquele dia. Por quê? Porque era um canal de Deus, irmão. Era uma ferramenta nas mãos de Deus. Cadê as ferramentas na mão de Deus hoje? Fala para mim, cadê? Cadê as ferramentas na mão de Deus hoje? Cadê o povo que anda segundo os conselhos de Deus? Cadê o povo que Deus pega pela mão direita? Cadê? Cadê? Cadê você que é ferramenta para ser usada por Deus? Está chegando o tempo que Deus vai precisar de você. Está chegando o tempo de você fazer o teu papel de um bom soldado. Está no tempo. O tempo de você abandonar esse comodismo e entrar para a batalha, entrar para a peleja. Você não chorava na presença de Deus? Hoje parece que as suas lágrimas secaram. Será que o Espírito Santo mudou? Ele não mudou. Ele quer pegar você como ele te pegava antes. Ele quer usar você como ele te usava antes. Ele quer te batizar como ele te batizava antes. Ele quer você como você era antes. Não abandona o seu chamado não, igreja. Não abandona o seu chamado não. Não deixa de lado, não. Está doendo no coração de Deus essa situação. Ah, pastor, mas eu não quero mais, estou cansado. Beleza, você está cansado, descansa. No outro dia você começa de novo. Cadê os pregadores que pregam a salvação que Jesus está voltando? Cadê os pregadores que prega que a volta de Cristo está próxima? Cadê? Cadê você? Cadê? Você está achando que pregar que Deus vai abençoar leva alguém para o céu? Nem para o céu da boca da onça não leva. Você tem que pregar que Jesus, ele morreu. Mas como assim? Não! Hoje não é mais assim! Hoje o negócio é bênção. Que Ele vai te abençoar. Ele vai te abençoar, é verdade. Só que o seu destino tem que ser o céu. E às

0: vezes dói na gente ouvir umas coisas dessas. Mas o seu destino é os bens materiais dessa.
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0: Fecha os teus olhos, aleluia. Fecha os teus olhos, você vai sentir o Espírito Santo passar perto de você. Aleluia. Jesus. Essa pessoa que um dia sentiu a tua presença, Pai. Essa pessoa que está preparada para ser cheia do teu Espírito Santo. Eu vou pedir ao Senhor nessa tarde, meu Pai, que o Senhor faça uma visita a essa pessoa neste momento. Eu vou pedir ao Senhor, meu Pai, com a minha simplicidade e humildade, porque eu não sou nada, meu Deus, mas o Senhor é, Pai. Meu Deus, começa a passear no meio desse povo agora. Meu Deus, começa a voltar, meu Pai, a fé nesse povo. Meu Deus, começa a tocar no coração desse povo agora.

em o nome de Jesus. Levanta as suas mãos bem alto e diga: Jesus, mais alto, Jesus. Eu quero ouvir um exército, Jesus, mais forte, Jesus. Eu e a minha casa, eu e a minha casa, serviremos ao Senhor com a autoridade. Satanás, desse jeito não vai não. Satanás, Satanás, saia, saia, saia, saia, saia, saia, em o nome de Jesus. Você que pode, bate palma aí da glória. Maravilhoso é Deus. Você que está com o seu voto do livramento aí agora, você que está com o seu dízimo, com o seu voto, com a tua oferta, pega na tua mão aí em nome de Jesus. Pega na tua mão aí em nome de Jesus. Você que está com a tua oferta, com o voto do livramento, o voto do sangue de Jesus tem poder. Você que tem o seu dízimo, a tua oferta, eu quero fazer uma oração especial neste momento pela tua vida. Por você também que não tem para ofertar, eu quero pedir você que levante-se do teu lugar. Mais uma vez, a última vez, se levanta do teu lugar. Pega na tua mão o melhor que você tem para Deus aí agora. Isso, voto livramento. Vocês que estão nos assistindo aí, vocês que estão nos ouvindo também, recebam o meu abraço e o abraço dessa igreja maravilhosa. Aí estão as contas oficiais da igreja, o QR Code, a chave Pix, é o CNPJ da Igreja Pentecostal Deus e Amor. Você ofertando, você já pode ofertar direto pelo Pix aí, nesse QR Code que está aparecendo aí, você que está nos acompanhando. E eu tenho certeza absoluta que Deus, ele vai prosperar mil vezes mais na tua vida. Amém? Você que tem, pega o teu voto aí. Você que não tem também, fica de pé. É só uma oração bem rápida. Fica de pé toda a igreja. Levanta sua mão para cima. Você que tem o teu voto, levanta. Você que tem a tua oferta, levanta. Você que não tem, levante a sua mão. Você que vai apertar pelo Pix, pela transferência aí, pelo QR Code, pelo CNPJ. Temos agência no Banco Itaú, Banco do Bradesco, Santander, Caixa, Banco do Brasil. Você oferte em nome de Jesus. E oremos a Deus, amado, poderoso e eterno Deus. Pai Criador dos céus e da terra, nós estamos aqui nessa sexta-feira abençoada, meu Pai. E eu peço ao Senhor que o Senhor venha abençoar cada um que está ofertando, cada um que está dizimando, cada um que está entregando ao Senhor essa semente agora. Abençoa essa pessoa que está ofertando pela transferência, pelo TED, pelo Pix. Faça um milagre. Essa pessoa aí também que colocou o pedido de oração nesse voto livramento, o voto do sangue de Jesus tem poder, o voto do dia de semear, meu Deus e meu Pai, quebra toda barreira e toda maldição e abençoa o teu povo em o nome de Jesus. Nós ofertamos com alegria. Isso, Deus abençoe, louvamos a Deus.

0: Amém? Olha para mim bem rapidinho aqui, enquanto você oferta a casa de Deus, enquanto você contribui aí. Deus é Deus de provisão para a nossa vida. Ele é Deus de provisão para a nossa vida, para a nossa casa, para a nossa família. E eu quero dar um recadinho bem rápido aqui. Às vezes, irmão, nós erramos, pedimos a Deus perdão, buscamos a Deus para que Deus perdoe alguém que nós amamos. Só que enquanto eu pregava, o Espírito Santo de Deus me mostrou duas pessoas aqui. E são duas mulheres. O Espírito Santo de Deus manda eu dizer para você: Satanás não vai tirar a vida de quem você ama. E para você saber que é Deus que está dizendo para você, eu vejo duas pessoas. Eu não vou aprofundar mais no que eu estou dizendo, para não ficar uma coisa meio constrangedora. Mas eu via duas pessoas, e não é você, é pessoas que você ama, em uma situação muito difícil. Eu vejo um envolvimento com algo, que você entende o que eu estou dizendo, que você está buscando, buscando, buscando a Deus, para que Deus possa tirar essa pessoa dessa situação. Mas pelos teus olhos parece que essa pessoa não está querendo nada com nada. Só que Deus está dizendo: ainda esse ano eu vou te dar o direito de contar o testemunho. Ainda esse ano. E são duas mulheres. Duas mulheres, não. Não. Lá atrás uma, mais outra. Duas. Toma posse do milagre e você bate palma e dá glória para Jesus. É assim que Deus ele trabalha. É dessa forma que Deus ele trabalha. Irmão, o diabo não quer de jeito nenhum que o povo faça a obra de Deus. Eu em viagem essa madrugada, viajando essa madrugada, e eu estava na faixa da esquerda, tranquilo. E assim, do nada, uma carreta foi sair de um motociclista que caiu na BR. E ele caiu, parece que já tinha um tempo, ele estava caído, mas não tinha parado ninguém ainda. E eu não sei o que o carreteiro arrumou. E eu ouvindo a oração, via Bluetooth aqui no rádio do carro, no negócio do carro para tocar. E eu orando a Deus, ligado, com a minha mente ligada. E assim, coisa de um segundo, o carreteiro, para não passar em cima do motociclista, jogou tudo para a esquerda, irmão. Se tivesse chovendo, o negócio seria pior. Só que Deus, ele nos livra. Deus, ele nos livra. Mas que o diabo, ele tenta fazer de tudo. De tudo para atrapalhar você de fazer a obra de Deus, ele vai fazer. Só que quando ele chegar para fazer, quem vai estar dentro do teu carro é o anjo do Senhor. Quem vai estar junto com você é o anjo do Senhor. Quem vai estar dentro da tua casa é o anjo do Senhor. E Deus, ele é assim. Se você anda com ele, se você é guardado por ele, você pode ter a certeza absoluta que ele é o Deus que não vai te desamparar. Ele não vai decepcionar você, ele não vai abrir mão, ele não vai deixar você caído. Aqui tem uma pessoa. Quantas pessoas? Ixi, irmão, todo mundo conforme. Quantas pessoas?
1: Uma.
0: Que você está vivendo por uma situação, e que eu não sou muito de entregar esse tipo de revelação, não, mas eu vou falar com você. Você precisa alinhar algo com Deus hoje. Algo. Eu não estou falando de pecado, não. Eu estou falando de algo que precisa ser alinhado entre você e Deus hoje. não pode passar de hoje. E Deus manda eu dizer para você: o diabo fez de tudo para decepcionar você com a obra de Deus. Só que o Espírito Santo de Deus manda eu te dar um recado hoje. Eu não te decepciono. Eu não decepciono você em hipótese alguma. E Deus manda eu dizer para você: é mais uma oportunidade. Mais uma. Eu não estou dizendo que você está desviado, nada disso. Mas eu estou dizendo que você está com o teu coração doendo. Fica de pé, moça. Coloca as mãos no teu coração. Deus já te viu alguma vez na minha vida? Nunca. Aperta o teu coração. Você sabe que o Espírito Santo de Deus, ele não desampara ninguém, né? Só que essa frustração que você teve, Deus manda dizer para você: eu vou alinhar as coisas. Eu não vou deixar do jeito que está. Só que Deus manda dizer para você: eu preciso de você. Eu preciso trabalhar, mas eu preciso que você queira. E se você quiser, eu vou transformar a tua vida hoje. Você precisa, não estou dizendo que a sua aliança, você cortou a tua aliança com Deus, não. Mas eu estou dizendo para você que você precisa reatar sua aliança com Deus hoje. Você precisa. E eu vou te dar uma opção. Se você quiser reatar, moça, a sua aliança com Deus, dá um passo aqui na frente. Dá um passo aqui. Vem cá. Vem cá, você bate palma da glória. Bate palma da glória para Jesus. Ela está chorando. Traz ela aqui, traz ela aqui. Traz ela aqui. Traz ela aqui. Como que Deus ele fala, né? Como que Deus ele fala, né? Não é verdade? Não é verdade? Se você anda segundo os conselhos de Deus, a sua vida rompe, irmão. Deus está me dizendo que essa mulher que está passando não é uma dor física, é uma dor no fundo da alma. A decepção que o diabo tem tentado colocar na vida dela, para ela largar esse negócio de Deus para um lado. Porque se você perguntar ela aqui agora, você vai ver o tanto que ela está frustrada. Só que o Espírito Santo de Deus manda eu dizer para ela: eu vou sarar as feridas do teu coração. A lágrima dela está pingando aqui. Eu vou sarar as feridas do teu coração. Jesus, ela optou por reatar a aliança com o Senhor. Eu vou pedir ao Senhor nessa tarde de sexta-feira. O Senhor vai reescrever o nome dela no livro da vida. E o Senhor vai selar com o teu sangue toda inveja, toda maldição, toda obra de Satanás, tudo aquilo que foi feito para ela agora, agora nesse momento, toda obra de macumbaria, toda obra de feitiçaria, você vai botar para fora agora. Toda maldição, levanta sua mão para cá. Toda maldição agora. Toda maldição agora. Vai caindo por terra. Vai caindo por terra. Vai caindo por terra. Vai caindo por terra. Vai caindo por terra. Tudo que você recebeu para destruir a vida dessa mulher, Satanás. Em o nome de Jesus agora. Eu vou te dar uma ordem. Sai! Em nome de Jesus. Olha para mim aqui, moça. Olha para mim. Olha para mim. Olha para mim, qual o seu nome? Natália, coloca as mãos em cima do teu coração. Que Deus vai te dar uma tranquilidade na sua alma agora. Você está passando por uma tribulação muito grande, moça. Sim ou não? Verdade? Só que Deus, ele sabe o que você passa. Ele sabe até onde é o seu limite. Você já está pensando até coisa que não convém na tua cabeça. Só que o Espírito Santo de Deus manda eu dizer para você: essa maldição que foi lançada para a tua vida, para destruir você emocionalmente, a ponto de colocar você em uma depressão, o Deus que me enviou aqui, manda eu dizer para você: eu vou curar tuas feridas e eu vou colocar as coisas no lugar ainda dentro desse mês. E você vai voltar aqui na ponta desse altar para contar o testemunho do que Deus fez na tua vida. Toma posse do milagre. Deus abençoa a tua vida. Abraça sobre ele e você bate palma. Bate palma e dá glória para Jesus. O inimigo não tem poder contra a nossa vida, não, irmão. Não tem, não. Satanás não tem poder contra a nossa vida. Você está vendo? Ela veio, em momento nenhum do culto, derramou lágrimas, sentadinha ali, filmando, tirando foto. É Deus falar que o negócio vai lá no fundo da alma. Eu posso ir para o fim do mundo, irmão. Se tem uma alma para Jesus, é sinal que o trabalho está aprovado. É. Está aprovado. Quando eu parar de ganhar alma, que aí vai ser difícil, né, pastor Humberto? Mas enquanto as almas estão vindo para o caminho do Senhor, aí é a certeza que o trabalho está aprovado. Amém? Amém? Ó, eu vou entregar uma revelação para um homem aqui. Você tomou um prejuízo financeiro por esses tempos para trás? E Deus manda eu dizer para você, não estou falando de 500 mil, 2 mil, 3 mil reais, não. Eu estou falando de prejuízo. Deus está dizendo para você: eu não vou deixar do jeito que está. Não vou. Não vai passar batido. Porque eu vou tratar do meu jeito. E Deus manda dizer: eu vou trazer para você tudo em dobro. Tudo em dobro. É um homem. Toma posse do seu milagre. Bate palma aí da glória. Bate palma aí da glória para Jesus. Às vezes a situação para a nossa vida é algo que deixa a gente assim: que é isso, meu Deus? Que é isso? Que é isso? Irmão, Jesus, ele é fiel. E não importa a situação, não. Não importa. Uma mulher. Uma mulher. Você está vivendo uma coisa dentro da tua casa que você nunca viveu na tua vida. Deus manda eu dizer para você: está no momento de você se calar, não adianta você falar nada. Você está sendo vítima de uma obra de bruxaria muito grande. Esse negócio atingiu a tua casa que você não tem paz. Só que Deus manda dizer para você: isso vai cair por terra agora. Agora. Toma posse do milagre, bate palma, bate palma, bate palma, bate palma, bate palma para Jesus. É uma situação, parece que é um negócio pior que o outro, né? É um negócio pior que o outro, né? Tem uma irmã aqui nesse canto de lá, ó, esquerdo, que tem uma situação que você está vivendo, que você já pensou em botar até na justiça. Só que Deus manda dizer para você: justiça não vai resolver o seu problema, não. Vai resolver o seu problema é o joelho no chão de madrugada. Eu já estou te contando agora o segredo para você não falar que não foi avisado. Você vai ter o retorno de madrugada com Deus. De madrugada Deus vai falar contigo e Deus vai mudar as coisas. Você já falou: se não der certo, eu vou contratar um advogado e justiça. Deus está dizendo: não resolve. Não resolve, vai recorrer, recorrer, recorrer, recorrer, até você cansar e vai te vencer no cansaço. Deus está dizendo: não compensa. Só você colocar no seu joelho que você vai ver a solução do problema. É naquele canto de lá, ó, no canto esquerdo. Toma posse do seu milagre, mulher, bate palma. Bate palma e dá glória para Jesus. Eu quero chamar aqui 6 pessoas. Entre homens e mulheres. Que Deus manda eu dizer para você nessa tarde. Nessa tarde. Tem situação na tua vida que você tem que deixar na minha mão e não dar palpite. Que é isso, pastor? Você tem que colocar na minha mão e deixar eu trabalhar do meu jeito. Deus manda dizer para você, se colocar hoje, mais uma vez, e deixar eu trabalhar do meu jeito, você vai ver que as coisas vão sair diferente do que você está pensando que vai acontecer. São 6 pessoas, e eu já vou chamar para finalizar. Não, 1, cadê? 2, a senhora aqui, 3, cadê? 3 pessoas, 4 lá atrás de preto, 5 aqui a senhora, falta uma pessoa, não. 6, toma posse no milagre. Você bate palma e dá glória para Jesus. Fica de pé, toda a igreja, fica de pé. Vamos receber o pastor Kleber de Oliveira com palmas bem forte para Jesus.
1: Aleluia, pode glorificar e intensificar estas palmas para a glória de Deus. Recebam a paz de Cristo Jesus, irmãos. Estamos voltando de uma grande conquista. Minutos atrás estávamos reunidos com uma equipe tratando coisas para beneficiar a sua vida. Levante as tuas mãos, diga comigo: meu Deus, eu creio que o Senhor já está operando na minha vida, na minha casa, na minha família. E eu recebo os milagres do Senhor. Tem uma pessoa que quando eu comecei a orar, Deus me mostrou você com a peça de roupa de um familiar que está internado. E você trouxe para ele ser alcançado. A peça de roupa está contigo e Deus está te revelando que ele vai visitar. Aonde está esta pessoa? Ainda não? Não. Quem sabe seja você nesta precisão, mas Deus quer a pessoa revelada. E você trouxe na fé e Deus vai fazer a obra. Onde está esta pessoa? Levante as mãos. Isso. Vamos orar. Eu quero orar a oração para Deus repreender as legiões que luta contra a nossa saúde. Quem está notando que o diabo está bombardeando a saúde? Aqui diante do altar, eu só quero pessoas que estão passando por conflitos na sua saúde. Você tem notado que o inimigo tem te atingido. Uma hora é uma coisa, outra hora é outra coisa, e você já notou que é pela saúde. Já levantou as mãos lá, vem, pode vir, não fica aí não, agora é hora da libertação. Oh glória, eu creio no meu milagre, você crê no teu milagre? Irmã que está em casa nos acompanhando, desenganada com câncer, desenganada pela medicina, Jesus está te revelando agora que a vitória vai te alcançar aí aonde você está. Quem crê, diga glória a Deus. Olha que coisa terrível. Eu vejo na visão 17 pessoas com um problema. E não é mental, é problema na sua cabeça, é problema no teu cérebro. E este problema é devido a veias que não estão, presta atenção, não estão servindo para boa coagulação do sangue no teu cérebro. 17 pessoas, vem, Jesus vai tocar. Quem crê no teu milagre, diga glória a Deus. Glória.

Quem crê na vitória do teu milagre? O grande problema é que quando você está para desfrutar do milagre, a libertação e a vitória, vem a dúvida, a maldita dúvida, a maligna dúvida. E é aí que você tem que entender que esta dúvida é o que o maligno usa para te sucumbir. Mão na cabeça. Agora você vai repreender. Primeira dúvida. Senhor, hoje é o dia do meu milagre. Hoje é o dia Lamassuri Mikanda Lamasteia. Oh glória, oh glória, oh glória, oh glória. Põe a mão na tua cabeça agora. Comece dando glória, glória, glória. Nada, nada vai impedir a vitória. Senhor, esta família veio de longe para receber este milagre, Senhor, no espírito, na alma, no ser. Espírito Santo de poder, e nada, nada pode impedir. Alamai, decanda, alamassuri, alamaia. Espírito Santo, as setas que o inimigo estava usando para enlouquecer, para tribular, para a palavra do Senhor não ter lugar na mente, para a palavra do Senhor, Pai, não exercer efeito, mas em nome de Jesus Cristo, ori alamai, alamaste candaraia. Nós pedimos, Pai eterno, repreende o maligno agora, repreende Satanás, que através das enfermidades, das necessidades, das dores, das doenças, estão oprimindo vidas dentro de casa, dentro da família. Sai daí, Satanás, sai, espírito que trouxe este canto.

0: seja o que for, Senhor, no poderoso nome de Jesus, nós repreendemos agora, nós expulsamos agora toda paralisia, toda seta maligna, toda obra inimiga. Sai, Satanás. É você que estava confrontando ele, é você que estava batendo a vida espiritual dela, mas você não pode mais confrontar. Nós te expulsamos agora, Satanás. Sai com teu confronto maligno. Sai, sai, sai daí, Satanás. Sai daí. É você que está bloqueando a vida emocional, a vida espiritual, a vida sentimental deste casal. É você que está bloqueando tudo, Satanás, e nós te repreendemos em nome de Jesus. Sai desta família, em nome de Jesus. Sai, espírito de briga, espírito das trevas, sai, sai, sai, sai, sai, sai, sai daí agora, expulsa agora, sai, Satanás. Olha que coisa terrível, o Espírito Santo está libertando, está libertando, está libertando, o Espírito Santo está operando maravilhas. Creia, creia, creia. Não duvide, não duvide, não duvide. Esta osteoporose, esta artrite, esta artrose vai por terra hoje. Este tumor, este câncer vai por terra hoje. Esta cegueira vai por terra hoje. Cai por terra agora toda surdez. Cai por terra agora toda mudez. Cai por terra agora todo mal. Cai por terra agora toda seta espiritual. Sai, sai. Pai, esta seta que foi mandada, esta seta que foi enviada, Senhor, para esta moça, não... sai aí agora, espírito de loucura, espírito da depressão, espírito da depressão, sai daí, espírito da depressão, expulsa, expulsa ele, expulsa ele. Sai daí, espírito maligno, sai daí, espírito do inferno, sai daí, espírito que traz zumbidos no ouvido, que traz perturbação na alma. Agora nós te repreendemos, e agora nós te dizemos em nome de Jesus, bata em retirada desta casa, bata em retirada desta família. Senhor Jesus, socorre, socorre, socorre, socorre, Senhor, socorre esta pessoa, socorre, Espírito Santo. Ele já está acamado, deitado lá naquela cama, ela está acamada, deitada lá naquela casa. Socorre agora, Espírito Santo. Socorre agora, socorre agora, socorre agora, Espírito Santo. Aquele que está sendo atingido, aquele que está sendo, Pai, ó Deus, ferido, aquele que está sendo, meu Pai, abatido, agora nós repreendemos todo abatimento do inferno. Não tenha medo, obreiros. Todo abatimento do inferno, sai, sai, sai, sai com seu abatimento, Satanás. Sai com seu abatimento, inferno. Sai deste coração, sai, legião. Santo Deus da glória, levante a mão, diga: todo mal, toda opressão, toda legião, eu lanço fora. Ó, do lado dos homens, Deus está me mostrando claramente. Você sendo confrontado pelo diabo com uma enfermidade no coração, e o diabo dizendo: não, você não vai ser curado, você vai morrer do coração. E é uma afronta do inferno. Você está nessa batalha. Cadê esse homem? Se você crê em Deus, você vai viver. Se você crê no diabo, você vai perecer. Aonde está esse homem? Está aqui, ó, no teu coração. Não é. Está lá, vem cá receber, vem cá receber. Aplauso para Cristo. Jesus está aqui. Ó, o Espírito Santo está mostrando para mim que foi feita uma obra maligna para atingir a vida de uma mulher, justamente no seu organismo. Porque a seta é na vida emocional, para você não ter a família e para você não viver o que Deus te prometeu. E é uma coisa tão terrível que a medicina dissesse: se continuar, nós vamos ter que tirar o teu útero. Está aqui essa mulher, ó. E é uma seta maligna. E Jesus quer: não, ainda não, ainda não, ainda não, não é, não é, não é. Vem cá, eu vou orar por você. Aplauso para Cristo. Aplauso para Cristo, pode glorificar, ele está aqui. Ó, tem duas pessoas que você sente um formigamento de morte no teu corpo, formigamento de morte. E você vê que aquele formigamento, é assim ou não é? Nome da senhora.
1: É verdade. É
0: por você. Nome da senhora?
1: Francisca.
0: Dona Francisca, quanto tempo está assim?
1: Pastor, acho que já faz uns 3-4 meses.
0: Começa aquele formigamento.
1: Começa aquele formigamento. assim, nossa.
0: Uma coisa de terrível.
1: É terrível. Eu nem não posso dormir direito, não posso comer. Não posso. Tudo que eu vou comer não me dá nem fome, eu estou emagrecendo.
0: Quem está entendendo?
1: Graças a Deus.
2: Neta.
0: Há quanto tempo ela está na cadeira de roda?
2: Ela está conseguindo andar, é que ela teve uma lesão no pé e aí o dedo dela teve que amputar. Então ela está no pós-operatório de amputação de um dedo. Isso. Ela está. Tem 25 dias após a cirurgia.
0: Não, não vamos aceitar isso, não. Deus falou que era um formigamento do quê? De morte. Aí, ó. Aí a mulher não consegue comer, vai dormir, não consegue dormir. Irmão, e nós temos uma visão. Você quer acabar com a vida da pessoa? Tira o sono. Você não precisa tirar nada. Quer acabar com a vida da pessoa? Tira o sono. Acabou, você matou a pessoa. Vai morrer as mínguas. É a pior desgraça que tem é você deitar e não conseguir dormir. Vamos repreender agora ou não? Você entendeu, acerta ou não? Quem entendeu, diga glória a Deus. Deixa ele ou expulsa ele? Deixa ele ou expulsa ele? Que tem pessoa que diz assim, não expulsa não, pastor. Pelo amor de Deus, senão a gente vai arrumar confusão quando sair lá fora. Então deixa ele. Deixa ele então operando. Aqui não, nós vamos expulsar. Hã? Eu não quero não, eu vou expulsar. Quem está sentado lá, deixa ele ou expulsa ele? Então levante as tuas mãos. Agora toda seta. Prepara aqui, pastores, vamos orar por ela. O que, que acontece com ela, mamãe? Deixa eu perguntar para a senhora. O que está acontecendo com a filha? Pode falar chorando, não tem problema, filho. Não tem problema, não. Nós estamos aqui para te ajudar.
3: Desde domingo, eu corro com ela nos médicos. Por causa que deu uma infecção no ouvido. Eu já passei por 5 médicos. Perfuraram ontem no Hospital São Paulo. Para poder estar toda marcada que ela era anestesia. Os ouvidos todo infeccionado, fechado. Ela sem ouvir.
0: Aí
3: mandaram para casa. Ela ficou internada. Mandaram para casa para estar em casa, tomar injeção no hospital. Mas falou qualquer coisa volta. Só que hoje ela sentiu dor de novo. E a gente tem sofrido muito. Passou por vários hospitais.
0: Só que ela veio aqui hoje. Volta assim ou volta curado? Esse povo está aqui para te ajudar, mamãe. Pode enxugar lágrimas, hoje é dia da vitória. Traz o azeite lá. Aqui não tem disso não, querido. Aqui não tem para amanhã, é para agora. Aqui não tem para depois, é para agora. Diga glória a Deus, tem que crer. Hoje o meu milagre vai chegar. Eu vou crer.

0: já comprou.
1: Me dá vitória
0: nesta hora.
1: Hoje o meu milagre vai.
0: Olha o teu milagre acontecendo.

0: Alleluia. Alleluia. Aleluia. Alabacanda alabaia. Queridos, Deus tocou no meu coração. Filha, você consegue me ouvir? Se Jesus operar em ti, você aceita servir a Cristo?
1: Aceito.
0: Hã?
1: Aceito.
0: Qual que é o teu nome?
1: É Alícia.
0: Deus vai te curar agora. Prega o azeite lá, vem cá. Deus me tocou quando eu louvava para perguntar para ela. Não mandou perguntar para a mãe dela, mandou perguntar para ela. Ela está disposta. Traz o azeite aqui, pastor. Alamastecando alamaia. Feche os teus olhos, levante a mão para cá. É sexta-feira de guerra contra as doenças. É sexta-feira de guerra contra as trevas. Pai, em nome de Jesus Cristo, nós te pedimos. Aquele que subiu ao Gólgota e venceu a morte, aquele que desceu até as profundidades e se levantou dela, em nome de Jesus agora, Pai. Senhor, toda seta, Pai, que estava, que inflamava, que infeccionava o ouvido dela, agora em nome de Jesus, eu repreendo agora. Sai seta das dores, sai seta mandada, seta enviada, sai seta das dores, em nome de Jesus. Cai por terra da vida dela, cai por terra da vida dela, em nome de Jesus. Receba o teu milagre, está curada, vem cá. A senhora vai andar, levante a mão para cá, diga em nome de Jesus. Sai do corpo dela agora, expulsa, diga, sai do corpo dela agora, em nome de Jesus, sai daí agora. Amortecimento, formigamento da morte, sai daí agora, em nome de Jesus. Eu te repreendo, eu te expulso. Sai, sai, sai das pernas, sai do corpo, sai. Receba o teu milagre, irmão. Receba o teu milagre. Não vai ter que cortar mais nada. Quem crê, diga glória a Deus. Receba a tua vitória. Hoje a senhora vai dormir como nunca. Crê ou não crê?
2: Glória a Deus.
0: Hã?
2: Oi?
0: Hoje vai dormir perfeito. A senhora crê?
2: Em nome de Jesus.
0: Glória a Deus. Moça, você crê no teu milagre?
1: Sim.
0: O que que a medicina queria? O que que dizia? Põe a mão para cá. Jesus, o Senhor não revela para revelar. O Senhor revela para tocar e curar. Tudo que está infeccionando, comprometendo, desafiando o futuro da vida dela, eu repreendo agora em nome de Jesus. Cai por terra agora. Cai por terra agora. De dentro do corpo do útero dela. Segura ele. Cai por terra. Olha ele aí, ó, que tá, queima ele. Olha ele aí, ó, que tá, queima. Eu estou vendo timidez e medo em vocês. Que tá, queima ele. Olha aqui, ó. Olha aqui quem está sentenciando a vida da moça, ó. E se não vem um Espírito Santo e não revela, e aí, meu amigo, levante a mão para cá e diga: sai, Satanás, sai dela, sai do útero dela, sai daí. E ele foi mandado, sabe para quê? Para destruir a... Foi ou não foi?
2: Sim.
0: Para destruir a vida sentimental dela. Levante a mão para cá e grita: queima, queima, queima. Vai ficar aí não, bichão. Diga comigo: Satanás, sai dela, do útero dela, em nome, sai. Vai sair, sim, senhor. Te pagaram para entrar aí, foi, é? Hã?
2: Sim.
0: Te pagaram, é?
2: Sim, muito.
0: Mas vai perder tudo que ganhou agora. Levante a mão para cá, diga: Satanás, sai dela, em nome de Jesus, sai, sai, amém. Diga amém.
1: Amém.
0: E filha, Deus te deu um grande livramento, hein? Firmar com Jesus, filha. A tua família está aqui, ó. O teu futuro está aqui, ó. Abraça ela, minha irmã obreira. Jesus ama ela. Diga glória. Vamos orar. Queridos, sexta-feira que vem, nós não queremos, além do pastor Humberto, além do cooperador Kleber, além de todos os demais diáconos e presbíteros, nós queremos contar com a presença do Espírito Santo aqui. Que sem o Espírito Santo nós não podemos nada, não fazemos nada.
3: não enxergamos nada.
0: E agora eu quero pedir para você, quinta-feira, fazer aquele jejum. É um sofrimento, irmão. Você tem que saber o que é um sofrimento. Não é, não? É um sofrimento. Olha essa mamãe, irmão, que sofrimento. 5 médicos. Você vai, trata, fura o ouvido, fura aqui, fura ali. Aí a medicina, a gente já fez o que tinha que fazer. Graças a Deus que ela aceitou a viver para Jesus aqui agora. Então, irmãos, as almas estão sofrendo. Quem conhece alguém da família que está sofrendo, levante as mãos. Não, nós não podemos aceitar, irmão. Nós estamos em favo de mel. E agora eu quero te perguntar, quem quer colocar um ponto final neste sofrimento? Vamos agora. Qual que é o teu nome mesmo, princesa? Alice, levante as tuas mãos. Tem mais alguém para tomar essa decisão com Jesus, pastor?
4: Eu não consigo firmar a presença de Deus. Não sei o que acontece.
0: É uma seta.
4: É uma seta. O vício da bebida. Eu não quero, eu quero me livrar disso e não consigo. Eu não estou conseguindo me firmar. Eu tenho que reconciliar mais uma vez. Isso me traz vergonha, me traz tristeza.
0: Mas é que tá. Se pecar 70 vezes 7, tem perdão. O que Amém. Vai te condenar não é você pecar, é você deixar de pedir perdão e se humilhar. Vem aqui, vem para cá também. Tem mais alguém com elas aqui, ó? Foi sincera. Deus gosta da sinceridade. Não adianta ficar pecando, escondendo, tapando, guardando. Você não vai te ajudar. Pastor, eu caí, eu falhei, eu pequei, eu quero voltar. Tem mais uma pessoa aqui, vem para cá. Tem mais. Hã?
5: Eu também quero
0: voltar para Jesus. Não. Viver com Jesus. Pedir perdão. Amém. Seja bem-vinda. Tem mais alguém? É porque é decisão, irmão. Não adianta ficar tapando o sol com a peneira. Você entendeu, varão? Aí você fica aí impedindo as bênçãos de Deus. Deus não te levanta. Aí você cai de novo. Porque, irmão, entenda uma coisa: nós somos natureza pecaminosa. Mas em Jesus Cristo nós recebemos a graça salvífica maravilhosa para vencer o pecado. Ouvintes que estão em casa, agora é a hora da decisão, da reconciliação. Pastor, eu caí, eu falei, eu pequei, agora estou com vergonha. Nem no culto eu consigo ir. É isso que o diabo quer. É isso que o diabo quer. Levanta a mão e diga, sai, Satanás. Ah, pastor, mas eu pregava, mas eu era pregador. Não importa, meu irmão. O pecado alcança todos. Ah, pastor, mas eu fico pensando aqui. Que pensando o quê, irmão? É vir e se humilhar. Pastor, eu quero voltar. Vem cá também, varão, vem.
6: Deus está chamando.
0: Né? Aleluia, Deus está chamando. É isso aí, querido. Ó, há 7 meses atrás eu fui pregar no interior de São Paulo e uma mulher me chamou e disse, pastor, nos cultos não se preocupa muito com quem vai aceitar ou não. Aí eu falei, meu Deus, ela falou, porque Deus falou comigo na madrugada de oração, 70% das pessoas a partir de agora, ou até mais, dentro da igreja vão necessitar é de reconciliação genuína. Você pode ver que todo culto nós chamamos quem quer se entregar, mas principalmente quem quer reconciliar. Por quê? Porque Jesus está às portas, e se você não estiver na porta que é Cristo, você fica de fora. Quem entendeu? Então você que quer se reconciliar, vem também. Levante as mãos. Levante as mãos, querida. Levante as mãos. Levante as mãos. Isso, princesa. Levante a mão, meu irmão. Isso, ouvinte de casa também. Ah lá, aquela mão que levantou lá. Diga comigo, Senhor Jesus. Eu reconheço que estava e que andava em pecado contra a sua vontade. Mas nesta tarde eu peço ao Senhor, o teu perdão esclarece o meu coração na revelação da tua verdade e me sela com sangue bendito do teu amor e livra de todo o horror, de todos os males da condenação. Aleluia, alabaste candaraia. Oribica labacanda labaia. Jesus te recebeu. Jesus te perdoou, meu irmão. Jesus te recebeu, princesa. Jesus te perdoou, minha irmã. Jesus te perdoou. E agora vai, não peques mais. Jesus agora operou. Oração pelas almas. Oração pelos que estão em aflição. Oração pelos que precisam de reconciliação.
3: sábado, amanhã, dia 22, Fundação Reviver, o dia de semear. 32 anos de Fundação Reviver, nós já vamos para uma live especial agora, você não pode ficar de fora. 32 anos só se celebra uma vez na vida, então não fique de fora. Vamos lá, eu quero passar o voto do livramento. Cadê o voto do livramento para a próxima sexta-feira? Meu Deus, quando eu chego lá e a minha esposa: Cléber, você ficou sabendo do acidente? Eu falo: não fiquei e eu não quero saber. Nem não seja grosso, eu falo: não, eu quero orar pelo livramento do acidente. Diga glória a Deus. Dai para mim, minha irmã, me dá o meu aí. Eu quero o livramento de Deus. Vamos levar o livramento para a saúde. Vamos levar o livramento para a casa, para o lar. Cadê o votinho, queridos? Livramento no poder do sangue de Jesus. Está chegando, calma lá. Nós vamos pedir o livramento das setas malignas. Está pouco, hein? Está pouco, vai faltar. Traz o voto lá. Quem quer o voto do livramento e o voto do sangue, dá um sinal com as mãos aí. E nós vamos pedir livramento de Deus. Quem foi curado, abençoado, já vai testemunhar lá na saída. Porque a vida deste povo, alabaste candaraia. Ó, tem uma mulher que está aqui e Deus está dizendo para mim que você está vomitando sequencialmente. E você não consegue voltar a ter a tua saúde. E Deus está te dizendo que esta dor vai ser queimada. E a tua saúde vai ser restaurada. Cadê esta mulher? Uma vez, recebe. Aplauso para Cristo. Levante o votão do livramento. Ó, esse votão do livramento, quem quiser murmurar, pode murmurar. Quem quiser duvidar, pode duvidar. Mas é o voto da vitória. Quem crê no livramento de Deus, diga glória a Deus. Aí tem pessoa que diz assim: ah, pastora, mas eu sou contra esse negócio de pôr voto aqui e ali. Irmão, eu faço voto, oro nele, cumpro o que eu prometi e o voto eu coloco. Se Deus tocar, põe no carro, eu ponho no carro. Põe na casa, eu ponho na casa. Ah, mas eu não creio. Problema é teu, querido. Ah, eu acho que é uma idolatria. Problema teu. Faz, eu não vou interferir na tua fé, você não vai interferir na minha. Fé é fé e acabou. Levante as mãos. Esse voto nós vamos cumprir na próxima sexta-feira. Agora nós vamos pedir o livramento. Diga: Senhor Jesus, livra a minha casa, a minha família, de toda obra de Satanás, de toda fúria infernal. Guarda os meus parentes na ida e na vinda do trabalho para casa, da tua casa para minha casa. Agora, pela fé, põe um voto na cabeça. Ó, Deus está me mostrando pessoas que estão lutando em angústia, dívidas grandíssimas para pagar, e você não consegue regularizar o teu nome. E tem dias que você chega até se desesperar. Mas se você for firme com Deus neste propósito, nesta campanha, Deus vai jogar esse demônio por terra. É demônio. Diga: sai, Satanás. É o demônio. Ponha na mão na cabeça, ponha o voto. Oração da fé, oração pela nossa mamãe, Irene Miranda, oração pela nossa diretoria. Eu oro por mim? Não. Eu oro por mim, você ora por você? Sim ou não? Não, isso não é bíblico, não. É por isso que você não está recebendo. Orai uns para quê? Para que sareis. Agora eu vou orar por você e você vai orar por mim. Nós não vamos orar por nós, não. Põe a mão na cabeça aí. Soberano Santo, maravilhoso Pai, eu quero orar também pelos ouvintes que estão em casa, pelos que não conseguiram chegar. Senhor, eu quero orar neste voto, neste propósito, para o Senhor guardar os nossos pés, guardar a nossa língua, guardar a nossa entrada, a nossa saída, guardar da confusão, da aflição, da inimizade. Guarda, Pai, da seta, da maldade. Acaialamantoreba. Guarda destas setas do inferno, guarda dos dardos inflamados da doença, guarda, Senhor, a vida, a família do pastor Humberto, guarda, Senhor, a vida, a família do Vitor, guarda, Senhor, a vida, a família, Senhor, do Roberto, guarda, Senhor, a vida, a família, Pai, do presbítero Daniel. Queima agora, Pai, ó Deus, da vida dos pastores, pregadores, dos colaboradores, dos diáconos, aonde está, Senhor, na vida desta multidão. mão o impedimento, a tranca e a trava. Coloca a tua mão, Senhor, guarda o futuro deles. Alamai de Candaraia, abençoa a vida, a família deles, Pai. Repreende a miséria, repreende as trevas, meu Deus. Aquele pai que está desesperado porque o filho está internado lá naquela UTI, meu Deus e meu Pai. Aquela mãe que está aflita, porque a filha, Senhor, foi dada como desenganada, Espírito Santo. Aquela mãe que está chorando agora na transmissão, porque ela queria saúde, ela queria poder voltar para casa para cuidar dos seus filhinhos. Orianda labacanda labaia, eria labastecandaraia. Com este neurisma maligno que o Senhor está mostrando que está matando, ó Deus, este homem, esta mulher, cubra-nos com teu sangue. Repreende o furor, repreende o furor, o ódio do diabo contra a vida desta igreja, o ódio do inferno contra a vida dos meus irmãos, em nome de Jesus. Que o Senhor te abençoe e te guarde. Ó, contar a bênção lá, daquele lado lá, ó. Já está lá o pastor Douglas. Que o Senhor te abençoe e te guarde. Que o Senhor tenha misericórdia de ti. Que o Senhor sobre ti levante o seu rosto e te dê a paz. A paz do Senhor Jesus. A paz do Senhor Jesus. E a paz do Senhor Jesus. Permitindo Deus, sexta-feira que vem estaremos com vocês. Ó, madrugada de hoje, equipe da sede mundial também estará conosco, evangelista Vitor Costa pregando a palavra. Não falte por nada. Posto volante, Douglas Almeida, e está lá também o nosso irmão Alan, para ouvir todos vocês. Que Deus abençoe.
7: 16 horas e 55 minutos na capital paulista. Muito boa tarde. É, você acabou de acompanhar a transmissão diretamente aqui mesmo do local dos acontecimentos, nossa sede mundial, Templo da Glória de Deus, onde Deus manifestou a sua

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4: Ó Pai do clamor, da oração, meu Deus, que podemos entrar em súplica diante da tua presença, meu Pai. Senhor, meu Deus, vem, meu Pai, nessa tarde, pela tua infinita misericórdia, meu Deus.

para nossas falhas, erros e pecado, meu Deus. Porque sabemos, ó Pai, conforme diz a Tua santa palavra, meu Deus, que a Sua mão poderosa não está encolhida, meu Deus, para que não possa nos abençoar, nos ajudar, meu Deus. Por isso, Pai, nós pedimos, meu Pai, que o Senhor venha pela Tua infinita misericórdia, meu Pai, perdoar. E venha, meu Deus, tocar no lar, na família, Pai, desse irmão, dessa irmã. Meu Deus, na vida desse amado ouvinte, ó Pai, e também dos irmãos internautas. Olha os irmãos, ó Pai, pela programação A Voz da Libertação, meu Pai querido, ó Deus, orando juntamente conosco e pedindo e intercedendo, Pai, pela Tua misericórdia. Ó grande Deus e maravilhoso Pai, nós Te louvamos pela Tua infinita graça e misericórdia que tem nos alcançado. Nós Te louvamos, ó Pai, pela vida, ó Pai, desse irmão internauta, desse amado ouvinte, meu Pai. Nós Te louvamos, Senhor, e pedimos a Tua infinita misericórdia, meu Pai querido Deus. Ah, Senhor, meu Deus, nós estamos

do meu Pai, em favor dos irmãos, das irmãs. Olha aí o teu povo clamando, Senhor. Olha aí, meu Deus, sim, meu Pai querido Deus. A vida...

Senhor, no lar, na família, meu Deus, vai repreendendo todo o mal, Senhor, vai dando a vitória, o livramento, meu Pai, no trajeto dessa pessoa. Olha aí, Pai, o teu povo que vai em viagem, meu Pai, também, meu Deus, ah, Senhor, dá livramento, meu

encontra, meu Pai, aleluia, em decadência, meu Pai, olha aí, Senhor, desanimada, meu Deus, queima, Jesus, queima, sai, espírito maligno dessa mente, sai, pelo poder do sangue de Jesus, toda força contrária, alojada, que está agindo, em nome de Jesus Cristo, sai, sai dessa mente, sai, sai do ânimo dessa pessoa, toda força contrária, todo espírito de desânimo, sai, em nome de Jesus Cristo agora, vai tocando, Pai, nos projetos, vai tocando na vida dessa pessoa, vai repreendendo todo o mal, meu Deus, nessa tarde, porque temos certeza, meu Pai, aleluia, pela luz da Tua palavra, que tudo é possível que crê, meu Pai, olha aí, meu Deus, esse amado ouvinte, meu Deus, que está no Seu trabalho, Pai, nos ouvindo, com alegria, meu Pai, de gratidão de mais um dia, meu Deus, está conosco no momento do clamor, vai dando graça, Pai, livramento, Pai, na volta para seus lares, meu Pai, ó Deus, visita com a Tua mão de poder, meu Pai, nessa tarde, Senhor, Pai querido, Deus eterno, Pai de nosso Senhor e Salvador Jesus Cristo, ó Deus amado, santo e glorioso, é na Tua presença, meu Deus, que nós clamamos, ó Pai, ah Senhor, e sem sombra de dúvida, meu Deus, ah, pela luz da Tua palavra, nós temos sim, ó Pai, a certeza, ah meu Pai, o

Espírito está tirando o sono dessa pessoa. Olha aí, Jesus, queima, sai, espírito maligno, sai das noites de sono dessa pessoa, espírito que tem invadido o tempo de descanso dessa pessoa, queima, Jesus. Olha aí, meu Pai, todos os dados inflamáveis do maligno, vai queimando, meu Pai, nessa tarde, sai em nome de Jesus Cristo, sai em nome de Jesus Cristo, a poder no sangue de Jesus, o sangue de Jesus te queima, sai, espírito maligno, em nome de Jesus Cristo agora, meu Deus, nós te adoramos, te exaltamos, porque já olhamos pelos olhos da fé, meu Pai, e contemplamos os grandes milagres que já está acontecendo, me canta, alabaixando, rianda, alabai, vai tocando, meu Pai, vai tocando mesmo, Jesus, porque somente o Senhor é Deus, só Deus é o Senhor, ó Pai, não há outro, meu Pai, que possa, até mesmo, meu Pai, aleluia, ó, meu Pai, igualate, Senhor, porque somente é o Senhor que é Rei dos Reis, só o Senhor é Deus, meu Pai, nós oramos em nome de

E tudo que nós pedimos no nome de Jesus Cristo, nós receberemos, Pai. Nós temos certeza, Pai, por isso oramos pela vida desse irmão internauta que está conosco pelo YouTube, que está pelo Facebook, pelo Instagram, meu Pai.

Vai queimando agora, meu Pai, todo projeto maligno de separação. Queima, Jesus, nessa tarde, tudo que está alojado, lutando, meu Pai, aleluia, contra a força da união desse casamento. Queima, sai, espírito maligno, sai, força contrária, sai, pensamento, aleluia, que tem trazido revolta, trazido palavras de confronto, palavras, aleluia, diversas palavras contrárias. Queima, Jesus, queima esse espírito da contrariedade, espírito da contenda, sai, nome de Jesus Cristo, sai, poder contrário, sai, espírito que está lutando em nome de Jesus Cristo agora, meu Deus, da vitória mesmo, Pai, da vitória mesmo, porque o Senhor mesmo disse na sua palavra, se o reino estiver

enquanto os dados inflamáveis lutando, meu Pai, mas há poder no teu sangue, há poder no teu nome, ó meu Deus, a tua palavra diz, quando o Senhor ainda falava a Jeremias, clama-me, responder-te-ei, ramandei calabachando, riandalabai, é anunciar-te-ei coisas grandes e firmes que tu não sabe. Olha aí, Senhor, nós estamos clamando, pedindo, Pai, o teu agir, ó meu Deus, orando, meu Pai, por essas causas, que por intermédio do teu Espírito Santo, meu Pai, nos traz a clamar diante, Pai, da tua presença, meu Deus, vai tocando com a tua mão de poder, Jesus, tem de misericórdia, vem fazer grandes coisas mesmo, ó Pai, tão firmes e certas que nós não sabemos, Pai, ó meu Deus, e

canto e canto, Rianda Lapai, oh glória, que coisa linda, meu Pai, a tua presença, a tua misericórdia, meu Deus santo e glorioso, aleluia, vai tocando, meu Pai, vai tocando. Eu oro, meu Pai, pela tua igreja, eu oro pelo teu povo, olha aí, Senhor, os dias de dificuldade, meu Deus, as lutas, meu Pai, no lar, na família, meu Pai, olha as lutas, a adversidade, Senhor, ó Pai, que tem tentado contra a vida dos seus, queima, Jesus,

queima, queima, queima, fogo da glória. Uribe canta lá baixando, Urianda lá pai, renova esse irmão, renova essa irmã, renova esse amado ouvinte. Olha aí, meu pai, tem pessoas que estão, aleluia, parada na fé. Olha aí, pessoas que estão nos ouvindo, desanimada, cansada, pensando, meu Deus, aleluia, em largar tudo. Queima, Jesus, queima, porque as portas do inferno não prevalecerão, o espírito do desânimo não prevalecerá, o espírito da contrariedade não prevalecerá. Queima, Jesus, queima, fogo da glória. Olha aí, meu Deus, nós precisamos da tua mão. Assim, quando Pedro, ó Pai, estava caminhando sobre as águas, meu Deus, ele clamou a ti pedindo por socorro, e o Senhor estendeu as mãos, Pai, quando ele estava ali, meu Pai, se aprofundando, ainda por intermédio, meu Pai, aleluia, da sua pequena fé. Meu Deus, a tua palavra diz que o Senhor estendeu a mão, segurou Pedro, meu Pai, aleluia, sustentou novamente, Ramai, e me anda lá baixando, canto, e anda lá, Pai, toca, meu Pai, renova, sustenta, estende a tua mão de glória, meu Deus. Olha esse amado ouvinte, essa pessoa desanimada, renova as suas forças, renova o vigor, queima o mal, Jesus, queima as potestades, queima o espírito da contrariedade, queima, meu Deus, vai tocando, meu Deus, que coisa linda, vai tocando, meu Pai, nós somos dependentes, Senhor, tem de misericórdia, perdoa a nossa fraca pessoa, perdoa, Jesus, perdoa, e vai tocando, Pai, nas milhares e milhões de pessoas na face dessa terra, nas milhares de ouvintes que estão nos ouvindo, meu Pai, porque a tua palavra é certa e nos diz, meu Pai, aleluia, porque por intermédio, meu Pai, aleluia, daqueles que buscam, meu Pai, conforme diz a tua palavra, que a oração do justo, meu Pai, ela pode muito em seus efeitos, meu Deus, que esse efeito seja um toque divino na vida desse irmão, na vida desse irmão internauta, nessa irmã, meu Pai, nos projetos, nos sonhos, no lar, na família, restaura, Jesus, restaura, restaura, Jesus, restaura, restaura, meu Pai, a vida espiritual dessa pessoa, meu Deus e meu Pai, toca com a tua mão de poder, renova, fogo da glória, Jesus, fogo, poder e unção, poder da tua palavra, poder do teu nome, Jesus, aleluia, meu Deus, vai tocando, Jesus, vai tocando, meu Deus, que coisa linda, olha aí, Senhor, ó Pai, essa vida, meu Pai, nós te pedimos em nome de Jesus Cristo, Deus, porque nós confiamos e cremos pela luz da tua palavra, oh meu Deus, soberano, aleluia, oh Jesus eterno, que coisa linda, meu Pai, que coisa linda, vai agindo mesmo, Jesus, olha pessoas que estão enfermas, sai enfermidade maligna, sai espírito de enfermidade, sai em nome de Jesus Cristo, meu Deus, quantas enfermidades, olha aí, Senhor, queima, queima, queima, queima, poder no teu nome, Jesus, a poder, eu oro pela vida, Pai, dessa pessoa agora, por intermédio, Pai, do momento do clamor da campanha, do mês de agosto, meu Pai, feridos no processo, mas sarado no propósito, meu Pai, o propósito é as tuas mãos, o propósito é alcançar da tua glória, o propósito, meu Pai, que nós clamamos, é porque nós temos certeza, meu Pai, assim como a igreja orava, quando Pedro foi preso, Pai, aleluia, e a palavra diz que a igreja orava em contínua oração, e Pedro foi visitado lá, meu Pai, as cadeias se quebraram, a porta se abriram, o milagre aconteceu, Ramande Calabachando, Riandalabai, não é diferente, Pai, porque a tua palavra diz que o Senhor é o mesmo ontem, o hoje, continua eternamente, vai visitando, meu Pai, essas vidas, vai repreendendo essa enfermidade, sai espírito de enfermidade, sai dor de cabeça, sai enxaqueca, em nome de Jesus Cristo, olha aí, meu Pai, essa pessoa que tem sofrido dias de trabalho, no momento do ganha-pão, ó Pai, aleluia, ó Deus, essa dor tem incomodado, tem trazido, meu Pai, angústia, queima, sai espírito de enfermidade, é o poder do sangue de Jesus te queimando, sai, sai em nome de Jesus Cristo agora, todo o tormento que atormenta essa vida, que traz, aleluia, desconforto, sai dor em nome de Jesus Cristo, meu Deus, eu creio, meu Pai, olha aí, Senhor, nas pernas dessa pessoa, as dores que estão, ó Pai, alojada, incomodando, Pai, nas juntas, nos nervos, para trazer dificuldade, meu Pai, essa pessoa, no dia a dia, Pai, na trajetória, meu Pai, queima, sai espírito de enfermidade, sai, o sangue de Jesus te queima, sai, em nome de Jesus Cristo agora, sai, não volta mais, meu Deus, que coisa linda, olha essa pessoa que está acamada, meu Pai, já não tem força nas suas pernas, para se levantar dessa cama, sai espírito da paralisia, sai, o sangue de Jesus te queima nessa tarde, sai, sai, sai enfermidade em nome de Jesus Cristo, olha aí, meu Pai, essa enfermidade que se alojou, meu Pai, na junta dessa pessoa, é um desgaste, é dor, meu Pai, essa pessoa já não suporta, meu Deus, já não consegue,
consegue mais caminhar direito. Sai, espírito da enfermidade, sai, espírito do incômodo, sai, sai, espírito da paralisia, sai, sai em nome de Jesus Cristo, sai. O sangue de Jesus tem poder, te queima nessa tarde, vai saindo todo mal em nome de Jesus Cristo. Olha que coisa linda, meu Pai. Oh, meu Deus, que coisa linda é as tuas mãos, que coisa linda é o teu poder, que coisa linda é a tua glória. Vai agindo mesmo, meu Pai, vai agindo, porque a tua palavra diz, ó Pai, que a nossa fé, se ainda for pequenina como um grão de mostarda, meu Pai, aleluia. Oh, meu Deus, grandes coisas podem acontecer, meu Pai, vai agindo mesmo, porque essa pessoa já está sem força, mas o intuito ainda, Pai, é o mesmo, é clamar na tua presença, esperar em ti, meu Pai, aleluia. Vai tocando, meu Deus. Oh, Papai querido eterno, nós clamamos, oramando, e anda lá baixando, e canto, e anda lá, Pai. Oh, Jesus glorioso, maravilhoso, nós cremos, Pai, a tua presença é real, o teu Espírito Santo testifica, e temos certeza que a tua glória já está, meu Deus, impactando lares e família, já está tocando, meu Deus, aleluia. Oh, meu Deus, em quantas pessoas, meu Pai, nesta tarde. Oh, Jesus lindo e maravilhoso, vai agindo, meu Pai, por intermédio desse clamor. Eu quero orar, meu Pai, pela tua igreja mais uma vez. Eu quero orar, meu Deus, pela vida, Senhor, dos membros, dos obreiros, Senhor, dos cooperadores, Senhor, do pequeno Galileu. Olha as criancinhas, meu Deus, olha aí, Senhor, dá um livramento lá na creche, no colégio, Jesus, livra, meu Deus, olha, Senhor, quanto o inimigo tem projetado, meu Deus, queima, Jesus, nessa tarde. O sangue de Jesus tem poder, sai, espírito maligno, sai, em nome de Jesus Cristo, meu Pai, dá um livramento às criancinhas. Oh, Jesus, dá um livramento lá dos teus filhos, meu Pai, os netos, dá um livramento. Olha, Jesus, quantas astutas malignas, queima, Jesus, queima, meu Pai, queima o projeto maligno contra a vida das crianças, meu Deus, dá um livramento, meu Pai, livra, meu Pai, do homem mau, livra da mente maliciosa. Olha aí, Senhor, queima, queima, meu Pai, esses olhos que observam para fazer mal a essas crianças, queima, Jesus. O sangue de Jesus tem poder, te repreenda, Satanás, sai em nome de Jesus Cristo, sai, sai da vida das crianças, sai do trajetório das crianças, sai dos estudos das crianças, sai do crescimento das crianças, em nome de Jesus Cristo, em nome de Jesus Cristo, meu Deus, vai visitando, Pai. Eu oro pela tua igreja de uma forma geral, eu oro pelo lar e a família dos teus filhos, meu Pai, porque só em ti, Pai, há refúgio, só o Senhor é o guarda de Israel, que não dorme, Pai, não tornas. Oh, meu Pai querido, não, Senhor, é somente o Senhor, Pai, tem de misericórdia das nossas vidas, tem de misericórdia do lar, Pai, dos meus irmãos, das minhas irmãs, Senhor, dá o livramento, meu Pai, vai queimando todo o mal nessa tarde. Eu oro também, ó Pai, pelos adolescentes, meu Pai, do lar, da família, dos teus filhos, também os adolescentes na face dessa terra, meu Pai, dá o livramento, Senhor. Oh, grande Pai de misericórdia, oh Deus, a tua palavra diz, aleluia, que a tua misericórdia, meu Pai, aleluia, tem sido de geração em geração. Ah, Pai, a tua misericórdia se renova cada manhã, meu Pai, aleluia. Oh, grande

livra, é o Senhor que nos guarda, é o Senhor que peleja por nós. Meu Deus, nós estamos orando e apresentando as nossas causas. O teu povo está orando, Pai, apresentando as suas causas. Nós estamos lendo a tua palavra e observando os detalhes, meu Pai, e nós estamos igual Josafá, meu Pai, no momento da adversidade, da luta. Esse irmão, Pai, está igual Josafá, meu Pai, no momento da luta e da adversidade. Tem tantos meios, meu Pai, terreno para procurar, mas de uma coisa, Pai, nós propositamos em nosso coração, é apresentar diante de ti a nossa causa, para que o Senhor venha decretar, assim como o Senhor decretou, ó Pai, antigamente: nessa peleja não tereis que pelejar. Oh, meu Deus, que coisa linda, vai pelejando nessa tarde, porque nós cremos, Pai, como está escrito no 2 Crônicas, no capítulo 20, meu Pai, enquanto Josafá buscava a tua presença, enquanto o inimigo, a adversidade surgiu, ele buscava a tua presença, o problema era grande, mas o Senhor era maior, e ele cria, meu Pai, e creu, e o Senhor entregou a bênção. E o teu povo, Pai, estão com dificuldade, o teu povo estão em meia luta, o problema que surgiu, meu Pai, mas em todo momento, meu Deus, nós estamos unidos para dizer: só o Senhor é Deus, só Deus é o Senhor, só o Senhor pode resolver.

Meu Pai, oh glória, oh Jesus, renova, batiza, levanta, transforma, cura, liberta, abre a porta que está fechada, repreende o maligno, Pai, que está lutando nos negócios dessa pessoa. Visita, meu Pai, olha quantas empresas, meu Pai, no momento da adversidade, olha quantas vidas angustiadas, é o boleto, meu Pai, meu Deus, tem de misericórdia, Senhor, dá um escape, dá entendimento, nos dá entendimento também, meu Pai, aleluia, porque, Senhor, nós temos também, Pai, os nossos dias de ganhar o pão, ah, Senhor, o sustento para o lar, para pagar as contas, para manter, meu Pai, aleluia, em dia, meu Pai, o nosso nome, meu Deus, sim, meu Pai, aleluia, visita essa vida, Pai, que está preocupada, olha aí, Senhor, ah, Senhor, está chegando o momento, meu Pai, de pagar o aluguel, Senhor, oh, meu Pai, aleluia, vem prover, meu Deus, saúde também para essa pessoa, meu Pai, que tem chegado os dias, meu Pai, de pagar as contas, mas a enfermidade tomou conta, meu Pai, da sua vida, não teve êxito, meu Pai, durante os dias de trabalho, repreende o maligno, repreende o tentador, repreende o projeto, Pai, aleluia, da vitória, meu Deus, da vitória nessa tarde, vai alcançando, Pai, olha só quantas vidas, Senhor, tem de misericórdia mesmo, meu Pai, oh, Jesus, dá um livramento, meu Pai, oh, aleluia, são tantas áreas, meu Pai, e se o Senhor não cuidar dos nossos mínimos detalhes, Senhor, se o Senhor não cuidar, meu Pai, aleluia, o que será de nós, Senhor, oh, meu Deus, quantos projetos malignos, quantas as enfermidades têm assolado essa terra, nós já estamos vivendo os últimos dias, Senhor, segura em nossas mãos, segura na mão do teu povo, segura na mão da tua igreja, meu Pai, segura, meu Pai, na vida desse amado ouvinte, desse irmão internauta, Senhor, tem de misericórdia, Deus vivo, alcança os de perto e de longe, meu Pai, alcança

Pai, Joel Batista e os demais irmãos, ó Pai, o corpo de obreiro, ah Senhor, o diaconato da tua casa, o presbitério da tua casa, os irmãos dirigentes, Pai, nas congregações, meu Deus, nos bairros, meu Deus, dá o livramento, meu Pai, desde a sede mundial, ó Pai, até a mais pequena congregação, ó

certo, Pai, da resposta. Jesus lindo, Jesus poderoso, visita os adolescentes da Wake Teens, meu Pai, o projeto, aleluia, dos adolescentes da tua casa, dá o livramento, da saúde para os adolescentes, da sabedoria no estudo, da sabedoria, meu Pai, dá direcionamento na mente, dá direcionamento aonde eles têm que colocar os pés, meu Pai, porque há uns dias, meu Pai, que nós estamos vivendo, que o inimigo está tragando, meu Pai, aleluia, cada vez mais, meu Pai, aleluia, através da mente, queima, Jesus, queima, queima, queima, contra a vida dos adolescentes, todo mal, queima, Jesus, oh meu Deus, brinda a mente dos adolescentes, meu Pai, com a tua mão poderosa, para que o inimigo venha, aleluia, perder, Pai, todas investidas, para que o inimigo venha perder todas, ah, Senhor, as investidas contra a mente dos adolescentes, queima, e que eles venham se firmar, Pai, na tua presença. Eu te apresento também, ó Pai, o Expansão Jovem, meu Deus, o Ministério dos Jovens da tua casa, Senhor, oh meu Deus, Pai querido, sede com jovem, meu Pai, quantos jovens desanimados, quantos jovens, meu Pai, que estão sem êxito, meu Pai, para pregar, para falar do teu amor, queima, queima esse espírito, porque a tua palavra diz assim, em Timóteo, meu Pai, aleluia, que o Senhor não nos deu espírito de temor, não, é espírito de ousadia, de perseverança, meu Pai, aleluia, de moderação, meu Deus, da vitória ao teu servo, da vitória ao jovem, meu Pai, queima o mal, queima o projeto maligno que tem tentado contra os ministérios dos jovens, meu Pai, da vitória, Jesus, ô glória, da vitória ao teu povo, Jesus, aleluia,

0: creio, Jesus, que o Senhor é Deus de milagre. Eu creio que a resposta virá. Nós temos certeza, por isso nós confiamos, Pai. Oh, e decretamos, meu Deus, mais uma vez, só o Senhor é Deus, só Deus é o Senhor, ó Pai. E agindo Deus, ninguém pode impedir, meu Pai. Sim, Jesus, continua no momento da oração. Deus é o teu servo, Pai, nosso irmão Romildo, que vai prosseguir o momento da oração. Sede com teu filho, abençoa o teu povo. Continua, ó Pai, em nome de Jesus Cristo.
1: Sim, meu Deus, Rei da Glória, Deus de milagres, em concordância com teu filho, nosso irmão cooperador Jacir, que estava até no prezado momento, aqui, meu Deus, junto com o teu povo, nesta live de oração. Aleluia, Senhor, vem confirmar o milagre das causas impossível. O que é impossível para nós, para o seu povo, para o Senhor, Rei da Glória, nada, nada é impossível. Aleluia, nós somos limitados, mas o nosso Deus não tem limite. Aleluia, Senhor. Meu Deus, quantas pessoas hospitalizadas, Senhor, doente, aleluia, internadas, Senhor, meu Deus, aleluia. Oh, meu Deus, a dor foi tanto que teve que sedar esta pessoa, aleluia. Deus de glória, Deus de misericórdia, o sangue de Jesus garante a vida em abundância, glória a Deus. Visite esta pessoa aí na UTI, meu Deus, aleluia, no isolamento também, Senhor da glória. Meu Deus, usa os médicos nas tuas mãos, usa a equipe médica, usa a medicina, Senhor. Aleluia, aleluia, o sangue de Jesus tem poder e confirma o milagre das causas impossível. Deus de glória, Deus de misericórdia, estamos na poderosa campanha Agosto de Oração, ferido pelo processo, curado pelo propósito. Quantas pessoas conosco, meu Deus, aqui no mesmo propósito, aleluia, no mesmo desafio, aleluia, glória e aleluia, meu Deus, e garante a bênção, e garante o milagre, Senhor Jesus querido. A esta pessoa só o milagre o importa, aleluia, porque esta pessoa não aguenta mais de tanto sofrimento, Senhor. Aleluia, meu Deus, misericórdia, a tua misericórdia é tão grande, a causa de não sermos consumidos, aleluia, pelo sangue de Jesus, meu Deus. Daqui a pouquinho um ônibus superlotado saindo em direção da sede mundial, aleluia. Aleluia, Senhor, é o Brasil inteiro, aleluia, cada igreja, aleluia, estadual aí levando caravanas, aleluia, cada região, aleluia, cada igreja, aleluia, Senhor, com a caravana formada, muita gente indo na direção da sede mundial, na Avenida do Estado, São Paulo, capital. Aleluia, neste sábado, neste domingo, a Igreja Deus e Amor, aleluia, a sede mundial estará em festa, glória, glória e aleluia, aleluia, Senhor, garante a bênção, garante o milagre, aleluia, Senhor, põe as tuas mãos de poder, meu Deus, a cada departamento desta obra, Igreja Deus e Amor, aleluia, aleluia, e o programa A Voz da Libertação, glória a Deus, aleluia, oramos em favor dos evangelistas do ar, glória a Jesus querido, Deus de milagres, confirma a bênção agora, Senhor, todos quantos estão conosco aqui, aleluia, nesta live de oração, glória a Jesus querido, confirma, Senhor, a bênção, estão no propósito, estão no desafio, aleluia, aleluia, Senhor da glória, aleluia, meu Deus, são mantenedores do programa, A Voz da Libertação, são mantenedores desta obra, aleluia, visita os fiéis dizimistas, os fiéis depositários do dízimo, da oferta, tanta gente que o Senhor, meu Deus, levantou como coluna aleluia, aleluia, para sustentar esta obra. Oi, o programa Voz da Libertação, os mantenedores do programa A Voz da Libertação, aleluia, derrama poder, Senhor, confirma o milagre, oh glória a Deus, ajuda esta pessoa, meu Deus, conquistar o milagre das causas impossível, pedir e dar-se-vos, diz o Senhor, pois os que pedem recebe, os que buscam encontra, bate e as portas se abrem, tem porta se abrindo, meu Deus, tem milagre acontecendo, aleluia, aleluia, aqueles que semeia em abundância também terás uma colheita próspera, aleluia, vai colher as bênçãos das mãos do Senhor, o nosso Deus, que maravilha, aleluia, é dano que se recebe, quanto mais nós abrimos a nossa mão, o nosso coração, aleluia, e socorremos a obra de Deus, o nosso Deus também, o contribui mil vezes mais, aleluia, mil vezes mais, porque diz o Senhor, aleluia, minha é a prata, meu é o ouro, aleluia, aleluia, o Senhor é o dono do ouro, o Senhor é o dono da prata, o dono da vida, aleluia, aleluia, glória a Jesus, e nós somos filhos de Deus, se somos filhos, somos logo herdeiro, aleluia, aleluia, Senhor, herdeiro, e vai herdar todas as bênçãos, que maravilha, Senhor, graças a Deus, Deus de glória, ainda nesta tarde, Senhor, que festa maravilhosa, o povo de Deus compareceram em grande massa humana aqui na sede, aleluia, uns foram curados, outros foram libertos, glória a Deus, e puderam sentar, aleluia, e ouvir a tua palavra, abençoa o presbítero Benedito, toda a sua equipe de apoio, glória e aleluia, glória, oh meu Deus, o teu povo que compareceu aqui pela manhã, pela tarde no culto, imploa o trabalhador também, Senhor, aleluia, Senhor da glória, é a sexta-feira da libertação total, ferido pelo processo, curado pelo propósito, que maravilha, meu Pai, e garante a bênção, meu Deus, e daqui a pouquinho, logo mais, às 19 horas, o quarto culto, aleluia, a quarta volta desta sexta-feira, da poderosa campanha, sexta-feira da libertação total, aleluia, aleluia, onde vai estar aqui a dupla, aleluia, eu só quero adorar, aleluia, louvando, pregando também a palavra de Deus, orando através dos magníficos dons do Espírito Santo, e o teu povo vai alcançar vitória, milagres, as janelas do céu serão abertas, e as mãos de Deus estará, oh, fazendo maravilhas, assim como o Senhor, meu Deus, fez maravilhas pela manhã, também pela tarde, no culto imploa ao trabalhador, também, aleluia, às 14 horas, aleluia, com o presbítero Benedito, Deus fez maravilha, maravilha, usando o presbítero Benedito, o presbítero Joel, aleluia, que lindo, meu Deus, é a tua obra, prossegue avante, aleluia, aleluia, a tua obra não pode parar, também o canal no YouTube, direto com Deus oficial, a oração não para, 24 horas, oração, aleluia, oração é uma conversa com Deus, a oração é um diálogo com Deus, quanto mais nós oramos, mas adquirimos intimidade com o Senhor, o nosso Deus, as mãos do Senhor não estão encolhidas, mas sim estendidas para que possa salvar, aleluia, oh meu Deus, venha confirmar milagres, no hospital infantil, meu Deus, aleluia, superlotado, aleluia, hospital infantil superlotado, o HU, aleluia, hospital Florianópolis, Celso Ramos, aleluia, o CEPOM lá também, Senhor, aleluia, na coluna Santana, aleluia, quantas pessoas hospitalizadas ali, meu Deus, internado ali, meu Pai, aleluia, Misericórdia, Senhor, Rei da Glória. Muita gente doente, Senhor. Aleluia, mas as tuas mãos não estão encolhidas para que possa salvar. Glória a Deus. Glória a Deus, glória a Deus. Eu oro também em favor da Fundação Reviver. Esta festa em São Paulo e, aleluia, esse final de semana em favor da Fundação Reviver, braço assistencial da Igreja Pentecostal Deus e Amor. É caravana de várias cidades do Brasil e do mundo inteiro, aleluia, em São Paulo, em direção ali da sede mundial, Avenida do Estado, 4568, Baixada do Grisélio, aleluia, bem próximo à Praça da Sé, aleluia, aleluia, Senhor. Daqui a pouquinho, ônibus lotado estará se deslocando aqui da Avenida Mauro Ramos, 184, aleluia, e o povo de Deus que está, aleluia, acompanhando conosco o terceiro período, vem para cá, Florianópolis, porque nesta noite Deus vai fazer milagres. Pregação da palavra de Deus, oração por revelação do Espírito Santo, louvor, muita palavra, muita adoração a Deus através do louvor, aleluia, as bênçãos de Deus descendo do céu como chuva, graças a Deus, graças a Deus. Visita a irmã Ana do Amaral, Sandro, presbítero Jócio, Nicodemos Martins, a irmã Silvana, aleluia, a irmã Benta, aleluia, de Três Riachos, a Suélia, a Simone, aleluia, o presbítero Miqueias, a Fernanda, aleluia, o Domingos, aleluia, toda a família, aleluia, Senhor, no bairro da Saudade, também, aleluia, Senhor, pastor Joacir, a irmã Marcele, o arcanjo e família, aleluia, Senhor, também os irmãos lá de Sorocaba, aleluia, aleluia, os irmãos de Tijuquinhas, aleluia, da cidade de Biguaçu, Praia João Rosa, Vendaval, aleluia, aleluia, meu Deus, aleluia, oh, meu Deus, lá na cidade de Tijuca, pastor Flávio, aleluia, aleluia, toda a equipe ali na cidade de Tijucas, Joaia, bairro da Praça, aleluia, lá no Timbé também, Senhor, aleluia, em Porto Belo, bombas, bombinhas, aleluia, aleluia, Senhor, aleluia, Senhor da glória, aleluia, glória a Deus, glória, aleluia, meu Deus, põe as tuas mãos, abençoa os irmãos da cidade também de Itapema, a irmã Rita, todo o povo de Deus ali, da igreja Deus e Amor de Itapema, aleluia, aleluia, o pastor da igreja, toda a equipe de apoio, glória a Deus, também lá de Balneário Camboriú, aleluia, aleluia, de Itajaí, glória a Jesus, aleluia, lá de Blumenau, Joinville, aleluia, Senhor, aleluia, aleluia, Rei da Glória, aí na cidade de São José também, aqui do ladinho, aleluia, querido Deus, busca o teu povo com o seu poder, Senhor, aleluia, aqui no centro de Florianópolis, glória a Deus, aleluia, aleluia, norte da ilha, sul da ilha, em direção das praias, aleluia, aleluia, bairro Rio Vermelho, Muquém, aleluia, glória a Deus, lá em Ponta das Canas, Canas Vieiras, glória a Jesus, nos ingleses, aleluia, Senhor, a igreja Deus e Amor espalhado por toda parte, aqui, Senhor, na ilha de Florianópolis, também no continente, glória a Jesus, em São José, aleluia, na cidade de Palhoça, Santo Amaro do Imperatriz, aleluia, aleluia, Senhor, Antônio Carlos, aleluia, aleluia, aleluia, aleluia, Senhor, lá também na cidade de Garopaba, glória a Jesus, São Bonifácio, Serra Catarinense, Angelina, aleluia, Rancho Queimado, oh meu Deus, aonde, aleluia, a oração, aleluia, está chegando agora, o povo de Deus vem no propósito conosco, aleluia, hermanados numa só fé, num só Espírito, um só Deus, aleluia, Rei da Glória, Rei da Glória, aleluia, governador Celso Ramos também, o povo de Deus está conosco aqui no propósito, Aleluia, aleluia, Senhor. Aleluia, meu Deus. Aleluia, aleluia. Areia, São José, bairro Ipiranga, bairro Bela Vista. Aleluia, Serraria. Aleluia, bairro Bom Viver, Janaína. Aleluia, Senhor, bairro Dona Lídia. Pastor Marquinho, sua esposa, toda a família, familiares, o povo de Deus está conosco no propósito. Glória e aleluia. Visita as autoridades competentes. Aleluia, Senhor. Eclesiásticas, civis, militares, o GCN. Aleluia, Senhor, meu Deus. Corpo de Bombeiros. Aleluia. Aleluia, o prefeito da cidade, aleluia, Câmara de Vereadores, os deputados, aleluia, o Senado, nosso governo, aleluia, visita o governo do Brasil, aleluia, Senhor, aleluia, visita os governos da terra, aleluia, aleluia, Senhor, do Brasil e do mundo, glória a Jesus, quantos países estão em guerra? Aleluia, Senhor, o homem não entende mais, o homem vive, aleluia, ó Senhor, em guerras uns com os outros, mas o Senhor afirma, aleluia, eis que vos dou a paz, eis que vos dou a paz, e a minha paz vos dou, não dou como o mundo a dá, aleluia, glória a Jesus. A paz que excede todo entendimento vem de Deus. Glória a Jesus. Bem-aventurado o homem que ponha no Senhor a sua confiança. Glória a Jesus. Que lindo. Aleluia. É bem-aventurado de Deus o Senhor. Aleluia. Oh, meu Pai. E garante a bênção, meu Deus. Uma multidão está conosco aqui na live de oração. Aleluia, aqui no Facebook, no Instagram, aleluia, aleluia, Senhor, oh, glória, glória, pelas ondas amigas das nossas emissoras, que transmite neste momento a terceira hora da oração, o terceiro período desta sexta-feira, daqui a pouquinho vem o quarto período, aleluia, aleluia, às 0 horas também, à 1 da manhã, campanha poderosa, 21 dias, campanha de Daniel, aleluia, a oração não para, que lindo, oh meu Deus, aleluia, a obra ela é de Deus, aleluia, é Deus chamando o povo para o propósito, é Deus chamando o povo para o desafio, aleluia, oração é falar com Deus, é diálogo com Deus, é intimidade com Deus, é milagres do impossível de Deus. Aleluia, Senhor, confirma a bênção, confirma o milagre das causas impossível. Esta pessoa com causa na justiça, data e hora marcada para comparecer com advogado e fazer a defesa. Aleluia, aleluia, Senhor, aleluia, meu Deus, abençoa o teu servo, o presbítero Jessé da Glória, sua esposa, seu filhinho, seus pais, toda a sua família, seus familiares. Aleluia, abençoa a ida e volta do teu filho, ser com o teu filho, aleluia, Senhor meu Deus, aleluia, aleluia, aleluia, Senhor da glória, aleluia, o nosso irmão cooperador Jacir, sua esposa, seus pais, sua família, familiares, aleluia, glória a Jesus, presbítero Joel, a irmã Denilce, a Gabriele, seus pais, o Adão, a Jurema, aleluia, aleluia, visita também o Jonas, sua esposa, aleluia, sua família, o Léo, aleluia, sua família, visita meu cunhado Robson, aleluia, sua esposa, sua família, sua empresa, seus funcionários, aleluia, Senhor, aleluia, meu Deus, visita o Osmar, sua família, sua empresa, seus funcionários, aleluia, aleluia, meu Deus, ali no bairro da Agronômica, aleluia, o irmão Vânio também, sua empresa, aleluia, sua esposa, sua família, derrama as bênçãos, aleluia, o povo de Deus que está acompanhando conosco, não importa qual é o credo religioso, aleluia, aleluia, Senhor, o importante que estamos junto, aleluia, nesse mesmo propósito, glória a Jesus, aleluia, Senhor da glória. Olha esta criança, meu Deus, hospitalizada, e quantas crianças queimando de febre. Visita o Carlos, aleluia, aleluia, que acabou de entrar em contato conosco aqui pelo zap da igreja. Glória a Deus, zap aqui da rádio, Deus é amor. Glória a Jesus, aleluia, Senhor. Tem muita gente no milagre das portas abertas, e irão vir aqui na igreja, Deus é amor, contar a benção, deixar o seu depoimento de vitória, gravado para aumento da fé do povo de Deus e os nossos ouvintes. Glória a Jesus, que maravilha, meu Deus, glória e aleluia. Abençoa também o teu servo, o anjo da igreja, pastor Samuel Dolor, a irmã Letícia Obraia, aleluia. Visita também o pastor Maicon de Oliveira, aleluia, aleluia, Senhor, sua esposa, seu filhinho, toda a sua família, glória e aleluia, meu Deus, glória, glória e aleluia, aleluia. Espírito Santo, visita a irmã Rafaela, seu esposo, sua filhinha, visita a irmã Fernanda, sua família, aleluia, vai abençoando, meu Deus, vai confirmando milagres, aleluia, a irmã Tereza e sua família, aleluia, aleluia, Senhor, oh glória a Deus, todo o povo de Deus, aleluia, as irmãs que estão conosco no interior da igreja, glória a Jesus, aleluia, todo o povo de Deus alcançando milagre nesta tarde de vitória, aleluia, Senhor, aleluia, Rei Jesus, confirma o milagre do impossível de Deus. O irmão pastor Valdir de Ponta das Canas, toda a sua família, irmão Siriaco, aleluia, o Silvio do Amaral, toda a sua família, aleluia, o pastor Silas, toda a sua família também, aleluia, pastor Lucas e família, aleluia, meu Deus, aleluia, aleluia, Senhor, aleluia, visita o cantor Ricardo, ele e a sua família também, glória a Jesus, o irmão Valério, visita o irmão Valério e família, consola o teu filho, glória a Jesus, aleluia, meu Pai, quantos que neste momento, meu Deus, aleluia, aleluia, estão agora, meu Deus, aleluia, Senhor, enfrentando um trânsito complicado, hora do pique, aqui em Florianópolis, aleluia, em direção do continente, aleluia, estão enfrentando dificuldade no trânsito, aleluia, Senhor, meu Deus, este motorista que colocou o caminhão no acostamento, ou quem sabe aí no estacionamento, e está clamando a Deus conosco, aleluia, este motorista colocou o automóvel aí no acostamento, aleluia, está clamando a Deus conosco, aleluia, tirando uns minutinhos na presença de Deus, aleluia, e depois seguir viagem adentro, aleluia, oh glória, que lindo, meu Pai, é muita gente, aleluia, tomando posse da vitória, abençoa teu povo, Senhor, abençoa o teu povo, aleluia, que lindo, é muitas bênçãos de Deus, aleluia, e vitória para contar, glória a Jesus, aleluia, contar a bênção, contar o milagre, contar vitória, aleluia, palavras que edificam, glória, oh Deus de glória, algo que edifica, que maravilha, oh glória, aleluia, Senhor, algo que aumenta a nossa fé, algo que levanta o teu povo, no glória a Deus, no aleluia, aleluia, que lindo, Natanael de Biguaçu acabou de entrar em contato conosco aqui pelo zap da rádio, toda a família do teu servo, há uma multidão na cidade de Biguaçu que acompanha conosco neste horário, aleluia, Senhor, neste horário, meu Deus, muitos estão aí no grande compromisso com Deus, o Senhor, aleluia, Ivan Medeiro também, aleluia, e família, aleluia, irmão Valdir e família, aleluia, Nazareno e família também, Biguaçu, põe as tuas mãos, meu Deus, irmão Utina e família, glória a Jesus, aleluia, aleluia, aleluia, Senhor, todo o povo de Deus, que agora está clamando a Deus conosco, em nome de Jesus, nas redes sociais, enfim, receba o milagre agora de Deus, nosso Senhor, recebe a bênção de Deus, é o pedido das nossas orações, certo estamos, da resposta do Senhor, amém, Senhor, Amém, Senhor Jesus. Graças a Deus. Diletos e amados e queridos ouvintes do programa A Voz da Libertação, aceite a saudação na mais perfeita e doce paz de nosso Senhor, Salvador Jesus Cristo. Esse é quem vos sauda, seu irmão em Cristo, cooperador Romildo Alves. E o nosso Deus, ele nos chama neste momento para um grande desafio, para nós, povo de Deus, aí estar abrindo o aplicativo aí do seu banco, do meu banco, do nosso banco, e fazer aquela oferta de amor à obra de Deus. Fazer aquela oferta generosa,

com 100 reais, fazendo parte aí dos 280 valentes de Davi, conforme a revelação do Espírito Santo. Aleluia! Isso mesmo, ouvintes. Abre o aplicativo do seu banco. Está aparecendo também o QR Code aí na tela do seu computador, aí no seu iPhone. Só escanear o QR Code e fazer a oferta de amor. Para os nossos ouvintes que estão na sintonia do programa A Voz da Libertação, vou passar a chave Pix. Anote aí a chave Pix aqui da Igreja Deus Amor, que é 43-208-040-1000-36. Eu vou repetir a chave Pix para você fazer a sua transferência, a sua oferta de amor. 43-208-040-1000-36. Você pode estar mandando também o seu comprovante, junto com o comprovante, seus pedidos de oração, para nós colocarmos no livro da oração também, na urna sagrada, aqui perante o altar de Deus, aqui na Igreja Deus e Amor. Anote aí o zap para você mandar o seu comprovante, pedidos de oração. Anote, 48-3207-8283. 48-3207-8283. Deus abençoe, queridos e amados ouvintes do programa A Voz da Libertação, irmãos internauta que está conosco pelo Facebook, pelo Instagram. Deus vos abençoe a todos. Orou conosco, orou com todos vocês, orou com todos o povo de Deus, seus irmãos em Cristo, cooperador Jacir Canabarro, despede de todos vocês, seu irmão em Cristo, cooperador Romildo Alves. Deus abençoe a todos. Aguardamos a todos vocês ainda hoje, no endereço de Deus, Avenida Mauro Ramos, 184. Aguardamos por todos vocês e até lá, no nome santo do Senhor Jesus. Deus vos abençoe a todos.

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Salvador Jesus Cristo esteja e permaneça sobre a sua vida. Seja muito bem-vindo, seja muito bem-vinda. Você está na oração do entardecer através dos canais oficiais da Igreja Pentecostal Deus e Amor. E esse quem tem o prazer de falar com você é o seu irmão em Cristo, Diácono Douglas Almeida. E eu quero orar por você e também com você. Por isso, pare tudo que você está fazendo. Se você tem esta condição, se é possível, una sua fé com a minha, ainda que seja em espírito, mas eu te convido para juntos adentrarmos a presença de Deus em oração. Já vai também, você que está nos acompanhando através do YouTube, já vai compartilhando essa live para que mais pessoas sejam alcançadas pelo poder de Deus através da oração. Compartilha com um, compartilha com dois, compartilha com três, para que o nome de Jesus seja glorificado. Eu quero convidar você também a mandar os seus pedidos de orações. É isso mesmo, mande para cá através do nosso chat no canal do YouTube, Facebook, Instagram. Mande para cá os seus pedidos de oração, porque nós vamos interceder, nós vamos clamar e Deus, pela sua infinita graça, vai manifestar o seu poder e também

0: em a sua graça. Vamos lá? Vamos à hora da oração. Falemos com Deus, o nosso Pai. Soberano Deus e eterno e querido Pai. Pai de nosso Senhor e Salvador, Jesus Cristo de Nazaré. Mais uma vez, ó Deus, mais uma vez, ó Pai, diante da Tua presença que é bendita, diante, ó Deus, da Tua presença que é poderosa, nós nos colocamos em oração, ó Pai, aqui nessa tarde. Eu quero agradecer ao Senhor, ó Deus, pela vida desse irmão ouvinte do programa Voz da Libertação. Quero agradecer ao Senhor pela vida desse irmão internauta. Sim, quero dar graças ao Senhor pelo dia que o Senhor nos concedeu, ó Pai, aonde tivemos a oportunidade, ó Deus, de nos levantar, sim, de nos colocar em pé e enfrentar os desafios da jornada, ó Pai, dessa sexta-feira. Obrigado, obrigado pelas bênçãos, obrigado pelas conquistas, obrigado pelos livramentos que foram manifestados a nós, ó Pai, ao longo desse dia. Sim, te damos graças por tudo quanto tem nos sucedido, quer tenham sido acontecimentos bons, quer tenham sido acontecimentos ruins. Sim, meu Pai, porque nem sempre haverá acontecimentos bons. Às vezes, coisas ruins vão acontecer, mas isso não significa que o Senhor nos abandonou, isso não significa que o Senhor nos deixou sozinhos em meio às lutas, em meio às dificuldades. Não, isso significa que o Senhor está nos forjando, nos preparando, ó Deus, nos lapidando, nos ensinando, ó Deus, por meio da prova, por meio das lutas, por meio das dificuldades, porque eu creio naquilo que está escrito. Ah, Pai, onde a Tua palavra nos diz que todas as coisas cooperam para o bem daqueles que amam ao Senhor, daqueles que são chamados segundo a Sua infinita graça. Pai, nesse momento, eu quero deixar diante do Teu altar cada pedido de oração. Sim, pedidos de orações, ó Pai, das causas mais variadas. Pessoas que estão entrando em contato conosco através da Central de Produções Internacional, a Deus, ali no nosso WhatsApp. Pessoas que estão entrando em contato conosco, Senhor, através, ó Pai, das mídias sociais da Igreja Pentecostal, Deus de Amor. Pessoas que estão, ó Pai, nesse momento de joelhos dobrados, sim, intercedendo, clamando, buscando a Tua presença. É, Pai, colocando diante do Teu altar as demandas, sim, aquilo que tem causado aflição, aquilo que tem causado tribulação, aquilo que tem causado angústia, ó Pai, aquilo que tem causado até mesmo perseguição. Senhor meu Deus, Senhor meu Pai, eu deixo diante do Teu altar, neste momento, nesta hora, e peço a Tua bênção, peço a Tua graça, peço a Tua misericórdia, meu Pai. Sim, venha manifestar a Tua graça, venha manifestar a Tua misericórdia. Quero deixar diante do Teu altar, Deus, os pedidos que são em favor da cura. Sim, quantas pessoas estão enfermas, quantas pessoas estão desenganadas, quantas pessoas estão sofrendo, é, meu Pai, com uma enfermidade, quantas pessoas estão sofrendo, meu Pai, sim, depois que recebeu um diagnóstico de uma enfermidade terrível. Ó, Pai, segundo os médicos, é uma enfermidade para a morte. Mas o Senhor é aquele, ó Pai, que muda o decreto, que muda a situação. O Senhor é aquele que muda o quadro, muda a história. É, Papai, por isso eu deixo diante do Teu altar, eu deixo cada vida, cada família diante da Tua presença, Senhor, pedindo ao Senhor, vai intervindo, sim, vai intervindo, ó Pai, nessa situação, repreendendo esta enfermidade, sim, essa pessoa, ó Pai, que tem gastado horrores, Senhor, com medicamentos, sim, tratamentos, ó Pai, medicinais que não tem levado a lugar algum, porque o organismo, Senhor, não está respondendo como deveria responder, não está, ó Deus, se recuperando como deveria se recuperar. E eu intercedo, Pai, porque eu creio que se o Senhor não edificar a casa, em vão trabalham aqueles que a edificam. Se o Senhor não guardar a cidade, em vão vigia o sentinela, meu Pai. Logo, eu compreendo, Senhor, que podemos executar projetos, podemos tomar decisões, mas se a bênção do Senhor não estiver, ó Deus, sobre nós, ó Deus, não teremos êxito. É, gastaremos recursos, gastaremos energias, é, Pai, nos desgastaremos e não chegaremos a lugar algum. Por isso eu coloco diante do teu altar, por isso eu deixo diante da tua presença, Senhor, e peço ao Senhor, entra com a providência, atende esta mãe, atende esse pai, atende esse filho, atende, Senhor, esta petição, ao qual é feita no nome de Jesus Cristo, o nosso Senhor. Entra com a tua providência divina, esta pessoa que está acamada, sim, esta pessoa, meu Pai, que está dentro de um hospital, totalmente, ó Deus, entregue aos cuidados, ó Pai, dos médicos, ó Pai, da equipe de enfermagem, Senhor, essa pessoa que está em coma, sim, devido, ó Pai, a um acidente, devido a uma enfermidade, Senhor, meu Deus, ah, papai, o médico disse que esta pessoa só está respirando por causa dos aparelhos, meu Pai, e já aconselhou a família que não tem mais o que fazer, que é melhor deixar essa pessoa partir, Senhor, mas há joelhos dobrados agora, há mãos levantadas diante da tua presença, Senhor. Ah, Pai, como o Senhor mudou, ah, Pai, a sentença que o Senhor mesmo havia liberado sobre a vida de Ezequias, quando este estava, ah, Pai, com uma enfermidade que o Senhor revelou ao profeta Isaías que era uma enfermidade para a morte. Para ele não tinha mais jeito, para ele não tinha mais solução. Na ótica humana, os dias dele estavam se findando, mas ele se humilhou, ele clamou, ele buscou a tua presença, se arrependeu, sim, demonstrou fé, demonstrou confiança, e mediante o clamor, ah, Pai, ele chamou a sua atenção, ah, Papai do céu, e o Senhor acrescentou mais 15 anos de vida. Ah, Papai, vai mudando quadros, sim, vai mudando histórias nesta tarde. Esta pessoa, Pai, que respira por causa dos aparelhos, esta pessoa que está em coma, induzido, é, meu Pai, esta pessoa, ó, meu Pai, que não está respondendo aos tratamentos ao qual ela está sendo submetida, entra com a tua providência nessa tarde. Entra com as tuas mãos, ó Pai, e faz um milagre acontecer, que esses olhos se abram, que esta pessoa, ah, Papai, volte, ah, Senhor meu Deus e meu Pai, a acordar, a interagir, sim, faça um milagre agora, para a glória do teu nome, Deus. Ah, Papai do céu, já tem pessoas que estão agora estendendo as mãos, enquanto nós estamos orando, ela está usando a fé, estendendo as mãos sobre o enfermo, estendendo as mãos sobre o local da enfermidade. Ah, Deus, e coisas extraordinárias vão acontecer, sim, por causa da fé, não porque mereçamos, não porque sejamos dignos de tal, mas por causa da fé, sim, a fé que move a tua mão, a fé que faz o impossível acontecer. Sim, foi assim na vida daquela mulher cananeia. Para muitos, meu pai, não tinha mais jeito. Para os discípulos, aleluia, ela deveria ser despedida, deveria ir embora sem vitória, mas ela intercedeu, ela confiou, ela perseverou e o milagre aconteceu. A libertação da filha dela foi manifestada, sim. E o Senhor diz que a causa foi a grande fé daquela mulher. E nessa tarde, Deus, estamos usando a nossa fé e pedindo ao Senhor, meu Pai, faz um milagre acontecer, sim, que esse sangue, meu Pai, venha circular nesse corpo com toda a fluidez, com toda a liberdade, sim, que veias que estão entupidas, Senhor, sejam desentupidas agora, Senhor, que, Papai, coálogos que estão, Pai, por todo esse corpo, que esses coálogos desapareçam agora, sim, que a mão bendita, que a mão poderosa do Senhor manifeste o milagre, sim, que esse tumor, Pai, cancerígeno, desapareça agora. Esta pessoa, meu Pai, que foi vítima de obras de macumbaria, vítima de feitiços, meu Deus, obra de magia negra, Senhor, vai desfazendo nesta tarde, Senhor, vai repreendendo esses espíritos imundos, meu Pai, que receberam oferendas, que receberam sacrifícios para destruir, para colocar enfermidades e levar, Pai, essas vidas a óbito, meu Deus. Estende as tuas mãos e faz o impossível acontecer para o louvor da tua glória, meu Deus. Vai abençoando, vai manifestando a bênção, a graça, a misericórdia, o teu poder. Pai, eu deixo diante do teu altar não só os pedidos de oração, Senhor, Pai, por curas, mas também os pedidos de orações, meu Pai, por libertação. Pessoas que estão, meu Pai, há anos cativas, Pai, em vícios, há anos cativas, presas em grilhões, em cadeias espirituais, Pai, que tem escravizado a vida dessas pessoas, meu Pai, no vício do crack, no vício da bebida alcoólica, no vício do tabagismo, no vício da pornografia, da prostituição, do adultério, dos jogos de azar, Senhor, vai libertando, Deus, liberta da cocaína, liberta, meu Deus, do uso de substâncias ilícitas, meu Pai, é para que o teu nome seja glorificado, ainda que a sociedade tenha dito que não tem jeito, ainda que a sociedade tenha dito que não tem solução. Senhor, eu creio no Evangelho, porque é o poder de Deus para a salvação de todo aquele que crê. Sim, eu creio, Pai, que o teu Evangelho transforma, sim, pega o mais vil pecador e torna-o alvo, mais alvo do que a neve, sim, porque este, uma vez que crê no Evangelho, este é impulsionado pelo teu Espírito, meu Pai, ao arrependimento, à conversão, ou seja, a mudança de rota, a mudança de vida, sim, a transformação, Papai, causada pelo teu Espírito, Papai, o processo, meu Deus, da transformação do entendimento, meu Pai, é a metanoia, sim, vai transformando, transforma Espírito Santo, transforma Espírito de Deus, vidas agora, Papai, esta mãe que ora, esse pai que ora, sim, esse filho, esta filha, Sim, este avô, esta avó que clama, esta tia, Senhor, que pede um milagre na vida do seu sobrinho, na vida do seu ente querido, na vida do seu familiar, vai atendendo nessa tarde, meu Deus, vai mudando o quadro, vai mudando a história, vai mudando, Senhor, colocando as mãos benditas, colocando as mãos poderosas do Senhor, meu Pai, para que o teu nome, uma vez mais, seja glorificado, para que o teu nome, uma vez mais, seja exaltado. Pode entrar, meu Deus, entra com a providência, não só, meu Pai, na vida desta pessoa que está, Senhor, Papai, lutando, sim, para se ver libertada dos vícios, mas também, meu Pai, vai tomando nas suas mãos a vida desta pessoa que está, Senhor, meu Pai, colocando diante do teu altar, colocando diante da tua presença, colocando, Senhor, a necessidade dele, a necessidade dela. É, Papai do céu, faz o impossível acontecer para que o teu nome, somente o teu nome e nada mais que o teu nome, seja glorificado, meu Deus. Esta pessoa que está pedindo, ó Pai, por meio dos pedidos de oração, a porta aberta, sim, esse pai de família, Senhor, que está vivendo de bicos, sim. Papai, essa mãe, Papai, que, ó Deus, precisa ajudar o esposo, trazendo recurso para dentro do seu lar, para dentro da sua casa. Vai abrindo a porta, meu Deus, vai abrindo a porta, meu Pai, porque a porta que o Senhor abre, ninguém fecha, e a porta que o Senhor fecha, ninguém abre. Tu és o Deus das causas impossíveis. É, meu Pai, para o Senhor não existe nada impossível, não existe nada difícil que o Senhor não possa realizar, que o Senhor não possa manifestar. E nessa tarde, Papai, eu deixo diante do teu altar esses pedidos por porta aberta. Abre a porta do bom ganho, sim, na vida desse jovem também. É, Papai, que está em busca, ó Deus, de uma oportunidade de emprego, sim, o primeiro emprego, meu Deus, esse jovem que está, Senhor, buscando qualificação profissional. É, meu Pai, vai abrindo mesmo, abre a porta, meu Pai, do curso técnico, abre a porta, meu Deus, do estágio, sim, do jovem aprendiz, vai preparando para ele, vai preparando, Senhor, para ela, sim, para que o nome do Senhor continue sendo glorificado, meu Deus. Quero orar também, meu Pai, não só por esses pedidos de orações, mas também quero orar, meu Pai, pela igreja pentecostal, Deus de amor. Vai tomando, Senhor, essa instituição, vai tomando, meu Pai, oh, meu Deus, esse braço do Senhor na terra para a salvação de almas, sim, porque essa instituição tem pregado o Evangelho de Cristo ao longo desses 64 anos de história. Por isso, meu Deus, eu peço ao Senhor, continua abençoando a igreja pentecostal, Deus de amor. Toma nas suas mãos, meu Pai, a nossa diretoria deliberativa, na pessoa da nossa irmã presidente mundial, Irene Miranda. Sim, meu Pai, vai tomando nas suas mãos aqui agora, não só a vida dela, meu Pai, como também a vida da nossa irmã vice-presidente mundial, Débora Miranda, e também, meu Pai, o esposo dela, a saber, nosso irmão pastor Lorival de Almeida. Toma nas suas mãos, Senhor, continua guardando, continua livrando, abençoando, meu Pai, Senhor, também a vida do nosso irmão, presbítero Davi Miranda Neto. Ah, meu Pai, juntamente com a família do teu servo, abençoa, sim, meu Pai, de uma maneira poderosa, de uma maneira graciosa. Continua, meu Deus, dando graça, dando visão, dando entendimento, dando estratégia, meu Pai, para os teus servos, sim, a nossa diretoria também, meu Pai. Oh, meu Deus, executiva, vai abençoando cada diretor, Senhor, juntamente com as suas respectivas famílias, vai guardando e livrando, vai sustentando e fortalecendo a cada dia na tua presença. É, Papai, toma nas suas mãos também o corpo de obreiros. É, meu Pai, sim, toma nas suas mãos os pastores, os presbíteros, os diáconos, os evangelistas, Senhor, os cooperadores, as cooperadoras desta obra, meu Pai, sim, vai abençoando a membresia. Ah, meu Pai, vai acrescentando, é, meu Pai, em número, aqueles que hão de se salvar mediante a exposição das Sagradas Escrituras. Ah, Papai, através dos púlpitos da Igreja Pentecostal Deus de Amor, abençoa também, meu Pai, amanhã, é, Deus, dia 22 de agosto, sim, a partir das 14 horas, ó, Pai, a grande comemoração dos 32 anos da Fundação Reviver. Abençoa, Deus forte, abençoa, Deus verdadeiro, abençoa a diretoria, meu Pai, da Fundação Reviver. Abençoa, meu Deus, cada colaborador, é, meu Pai, cada voluntário. Abençoa, Senhor, os projetos, é, Papai, das instituições Reviver. Abençoa mesmo, confirmando, ah, Papai, o crescimento, é, Jesus, e que por meio, ó Deus, da obra assistencial da Igreja Deus de Amor, ah, Papai, aqueles e aquelas que estão, meu Pai, em situação de vulnerabilidade, Senhor, sintam o teu abraço, sintam o teu amor que é transmitido através de cada um, meu Pai, que tem ajudado, que tem cooperado, é, meu Pai, quer seja por mão de obra, quer seja por meio de recursos financeiros, ah, Papai, doações voluntárias, Deus, confirma a bênção, confirma a vitória, confirma o teu milagre, e que o teu bom nome, Senhor, seja mais uma vez glorificado. Fica conosco, Santo Espírito, vai confirmando, meu Deus e meu Pai, a grande vitória sobre cada filho, ah, Papai, sobre cada filha, ao qual é do Senhor. Abençoa, meu Pai, sim, contra, ah, Papai, os ardis de Satanás, aquele e aquela que tem sofrido, meu Deus, ataques, setas, dardos, investidas, meu Pai, por parte do adversário, vai repreendendo, vai dando, Senhor, o escape, vai dando, meu Deus, o livramento, sustentando este servo, sustentando esta serva, é, Papai, para que ele continue vencendo, para que ela continue, meu Pai, em pé, diante da tua presença, diante, meu Deus, do teu altar, sim, fortalece, meu Pai, vai abençoando esta família, é, meu Pai, esse casamento, abençoando, meu Deus e meu Senhor, ó, Pai, o relacionamento entre esse pai, entre esses filhos, é, meu Pai, abençoa, porque muitas vezes o inimigo investe, porque muitas vezes, ó Pai, o inimigo, ah, meu Deus, manda setas e dardos, mas o Senhor é aquele que guarda, o Senhor é o guarda fiel de Israel, o Senhor é aquele que não tosqueneja, aquele que não dormita, aquele que não vacila, e a Ti entregamos, ó Pai, todas as coisas. Muito obrigado, Senhor, por esses minutos de oração, na Tua presença, entregamos a Ti, ó Pai, o nosso clamor, tão somente pela fé, em nome de Jesus. Que Deus abençoe, querido irmão internauta, você que orou juntamente conosco. Eu quero fazer nesse momento um convite muito mais do que especial. Eu falo com você que ainda não tomou a decisão de entregar a sua vida a Cristo, e com você também que está afastado dos caminhos do Senhor. Chegou a hora, chegou o tempo de voltar. Por isso, faça comigo a oração de confissão a Deus, repetindo comigo as seguintes palavras. Senhor meu Deus e meu Pai, diante da Tua face eu estou e eu quero pedir ao Senhor perdão. Perdão pelos meus pecados, perdão pelas minhas transgressões. Eu reconheço que sou totalmente dependente da Tua graça. E essa graça foi manifesta por amor de mim ali na cruz do Calvário, na pessoa bendita de Jesus Cristo de Nazaré. Me recebe, ó Pai, mediante a fé em Jesus, e me ajuda a permanecer nesta fé até que o Senhor venha, por meio de Jesus, arrebatar a igreja. Confirma a vitória, pedimos, ó Pai, em nome de Jesus. Parabéns, procure uma de nossas igrejas pentecostal Deus e Amor mais próxima da sua casa. Você que está nos acompanhando através do programa A Voz da Libertação, anote os endereços ao qual você pode entrar em contato. Nós temos uma equipe que vai te dar as devidas orientações. Anote, o e-mail é queroaceitarjesus@ipda.com.br ou o nosso WhatsApp, DDD 11 95 94 46 45. Será um prazer te receber como alguém que faz parte da família de Jesus aqui na Igreja Pentecostal Deus e Amor. Bom, eu vou ficando por aqui. 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Você que está no programa Voz da Libertação, permaneça na sintonia, porque nós temos uma programação especial preparada com muito carinho para que a sua vida continue sendo acrescentada em fé. Esse quem comunicou com você foi o seu irmão e amigo, o diácono Douglas Almeida, diretamente aqui dos estúdios da nossa sede mundial, aqui mesmo, na Avenida do Estado, 4568, bairro da Liberdade, coração da capital paulista. Lembrando a todos que amanhã nós temos a grande festividade. É, será uma festa que ficará marcada e registrada em nossos corações. Você não pode perder, a partir das 14 horas, é o dia de semear, 32 anos em comemoração pela Fundação Reviver. Então, vem para cá, Deus tem uma palavra para o seu coração. Que Deus abençoe, fiquem todos na paz do Senhor Jesus.
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3: 18 horas e 30 minutos.
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0: Ai, que louvor maravilhoso. Eu fico ouvindo aqui, meditando, sabe? Olha, eu vou dizer uma coisa pra vocês. Se tem uma coisa que eu amo fazer, é louvar. É agradecer a Deus. É espalhar amor por onde quer que nós passemos. É isso mesmo. Estamos aqui para fazer a diferença. E eu sei que hoje você também está fazendo a diferença. Ai, irmã Eliana, mas eu tô tão cansada. Mando cansaço para lá, sabe por quê? Porque para glorificar a Deus, todo tempo é tempo. Agora é a hora. A paz do Senhor Jesus e que a paz do Espírito Santo invada a sua vida, sua casa, que enche o lugar onde você está e que você possa sentir o cansaço indo embora e a paz do Senhor te abraçando, te aconchegando, porque é assim que eu me sinto agora. E tu, Cido, como que tá?
1: Eu glorifico a Deus todo momento, tô super bem, glória a Deus por isso, a paz a todos, onde quer que você esteja, muito obrigado por deixar a gente entrar nessa casa, né, gente? E a gente vai entrando, vai tomando espaço,
0: né? A gente é meio atrevido, né?
1: É verdade, né? Pega carona nos motoristas, nos caminhões. O pessoal tá no hospital, a gente tá junto.
0: Opa, e vamos lá, ó, vamos lá pra pessoa ser curada.
1: Amém,
0: porque
1: amém.
0: Porque em nome do Senhor Jesus, tá nos ouvindo aí no hospital, seja curado. Que o Senhor te, agora, te mostre aí de alguma forma que você saiba que você não está sozinho, mas tem um monte de gente aqui orando por você.
1: Amém.
0: E eu vou começar contando bênção, sim.
1: Ah, é? Ou então é coisa boa.
0: Vou começar contando bênção. Vocês sabem que recentemente eu estive lá na Zoropa. Agora
1: sim.
0: Aprendi a falar Zoropa. Eu
1: quero... Zoropa? É Zoto Continente,
0: né? É, Zoto Continente, lá na Zoropa. É que o irmão Carlos Medina falou lá no sertão que eu tinha ido para Zoropa, agora não sai da minha cabeça, agora é Zoropa.
1: Sai, né? Zoropa e pronto.
0: E pronto. É. E eu estive, teve alguns países ali que eu estive, alguns anos atrás, acho que como que 14 anos atrás, 14 anos atrás que eu estive ali. E eu voltei, e aí teve uma irmã que veio testemunhar. Porque quando eu estive lá a primeira vez, sabe que interessante? Vou contar para vocês. Muito interessante, por quê? Porque teve um país da Suécia, sabia que eu já fui dirigente de igreja?
1: Ah, já?
0: Já fui.
1: Novidade
0: por
1: pra gente aqui.
0: 30 dias.
1: Ah, 30 dias?
0: 30 dias. É. Aliás, eu fui dirigente de país, tá?
1: Ô, louco, olha, Lari. Dirigente de país.
0: De país. Eu dirigi ali a Suécia, ai, não foi um só, agora que eu lembrei, teve a Dinamarca também. Então, esses dois países por 30 dias, durante, estava tendo uma troca de pastores. E nesse período, então, eu fiquei ali e acabei conhecendo mais os irmãos, porque eu tive mais tempo de ficar ali com eles, né? Tivemos mais tempos na presença de Deus, orando uns pelos outros, de palavra, de conversação, de tudo mais, né? Mas teve uma irmã lá que ela veio testemunhar para mim, que ela falou, irmã, a irmã foi embora e não deu tempo de eu testemunhar, mas eu quero contar agora. Porque teve um culto que nós estávamos ali, essa irmã não tive muito contato, assim, de conversar com ela, porque ela trabalhava e tal. Então, só de cumprimentar mesmo, no final do culto, no começo do culto. E aí ela falou assim para mim, nós estávamos aqui no culto e Deus usou a irmã para poder passar uma revelação. E na revelação dizia o seguinte, que eu estava com uma situação que só Deus para resolver a minha situação, mas que era para eu confiar no Senhor que naquela semana ainda Deus ia remover aquilo que estava atrapalhando a minha vida. Deus ia tirar. E aí ela contou que realmente ela estava passando por um processo, que ela gentilmente recebeu algumas pessoas na casa dela. E essas pessoas, era para ficar uma semana e se acomodaram. E o tempo foi passando e nada dessas pessoas irem embora.
1: Ela não tinha como tirar
0: Não tinha
1: pessoas.
0: Como tirar essas pessoas. E pior ainda, as pessoas começaram a maltratá-la.
1: Jesus.
0: E ela não sabia, era uma situação que ela falou, irmã, do jeitinho que a irmã falou na revelação, era o jeito que estava acontecendo comigo. E uma semana... Ela disse, porque foi o que eu disse na revelação, né? Em uma semana, Deus vai tirar, Deus vai remover. E ela falou, em uma semana, ela falou, ó, não sei como, porque eu só sei que a pessoa chegou para mim na semana seguinte e falou o seguinte, ó, a pessoa estava clandestina no país, aí certo. A pessoa falou assim, a polícia está atrás de mim, pegou as coisas e voltou para o Brasil.
1: Olha só,
0: então assim...
1: E olha que situação que ela estava, ainda eram clandestinos.
0: Clandestinos na casa dela.
1: Que podia comprometer mais a vida.
0: Ela ficou com dó.
1: Você vê que
0: ela ficou com dó. Ah, estrangeiros, aqui eu também fui estrangeira, eu também sou estrangeira, e quando cheguei tive as dificuldades, então... Só que essas pessoas, na verdade, já estavam nessa situação, porque já estavam agindo de má fé com outras pessoas.
1: Ah,
0: entendeu?
1: Entendi.
0: E ela, sem saber, acolheu. E aí ela disse assim, irmã, era uma situação irreversível, porque eu estava vendo que ia chegar um momento que eu ia ter que sair da minha casa e deixar a minha casa
1: Jesus
0: pra ir.
1: Jesus Cristo! Uhum.
0: Mas aí Deus trabalhou... E na semana seguinte, olha só, as pessoas ficaram sabendo ali que a polícia estava atrás deles, que eles precisavam ir embora do país às pressas para não ser presos.
1: E se eles não saíssem, Deus ia tirar tudo.
0: Deus
1: ia prender todo mundo.
0: Mas você não vê que a própria mão de Deus foi lá e falou, ó, esse daqui, ó, vocês prendem.
1: Fala assim, ó, vou
0: botar
1: um aviso.
0: Alguns Deus liberta,
1: ainda,
0: Deus tira da cadeia.
1: Deus foi até gentil com ele, falou assim, não vou mandar prender eles, não.
0: Deixa eles voltar pro país deles.
1: Mas que maravilhoso esse testemunho.
0: Tremendo.
1: Né? Ela guardou
0: 14 anos para me contar quando eu voltasse
1: que
0: lá.
1: Que coisa boa. Deus é bom o tempo
0: Deus
1: todo.
0: Deus é tremendo,
1: ah,
0: né?
1: Que maravilha.
0: É poderoso demais.
1: E às vezes você fala uma coisa, né? Tanto no rádio como no púlpito. Vem uma palavra, fala, Deus quis falar com alguém.
0: Uhum.
1: E pronto. Mas quando você recebe o retorno,
0: exato.
1: Ele me usou. Só o fato é uma coisa que me deixa até sem ar, assim, na forma de expressão. É saber que foi usado naquele momento por alguém tão poderoso.
0: Exatamente. Ela falou assim, irmã, já tinha feito tudo e não consegui. Eu estava vendo que precisava sair da minha casa. Mas aí Deus usou a irmã e Deus foi fiel. Na semana seguinte, realmente, ela falou, não precisei fazer nada. Deus fez.
1: Ela creu, né?
0: Ela creu.
1: E é o que acontece, você que está ouvindo agora, às vezes você recebe uma palavra profética e fica, será que é?
0: Será que já é dúvida, né?
1: Quando pensa no será, já monta um muro.
0: Exatamente.
1: Um muro
0: isolando. Já levanta uma parede
1: exatamente.
0: Ali.
1: Exatamente. É. Então, não existe meio termo com esse Deus maravilhoso. Ele é poderoso, ele é absoluto, ele faz a mudança e pronto.
0: Exatamente.
1: Não tem...
0: E sabe de uma coisa, Cido? Que eu estava agora, nesse instante aqui, me lembrando, que sabe que bênçãos grandiosas como esta, que eu acabei de testemunhar aqui, vão acontecer aqui. Você está sabendo, né?
1: Sem dúvida nenhuma.
0: Está sabendo, né?
1: Olha, vou te falar.
0: Que dia que vai ser? Que dia?
1: Dia 22, nós mudamos o horário, é 10 horas da manhã. Começa às 10
0: da manhã. É para vir, para almoçar aqui, para visitar tudo, para comprar, para fazer...
1: Então tem que ser a partir das 10 da manhã. Às 14 horas
0: é assim.
1: Tem um culto. Aí aproveita que você vai estar aqui, às 14 horas tem um culto especial. E olha esse culto. Hein?
0: Ah, às 9 horas tem um culto especial.
1: Tem também?
0: Evangelista Maria Lorene.
1: Ah, às 9 da manhã?
0: Às 9 da manhã, ao meio-dia.
1: Ah, das 9 ao meio-dia.
0: Ela vai dar aquele... Ela vai dar a entrada do evento, entende? Então ela vai estar aqui... ministrando neste culto maravilhoso ali, orando pelos irmãos. Então aí você vem, ó, bênção dobrada. Olha como Deus é
1: verdade,
0: maravilhoso.
1: Hein? A gente acaba de mudar o horário, então é 9 horas.
0: 9 horas.
1: 15 para as 9 já está valendo, né? A gente esqueceu, né? Já mudamos. A gente tinha baixado de 2 para 10, agora é de 10 para 9.
0: Exatamente. Então vem, já recebe oração com ela pela manhã e já... Fica para receber oração à tarde de novo.
1: Vai
0: bênção dobrada.
1: Vai ser um dia tremendo, é dia 22, a partir das 9 horas da manhã, já vai se programando, as caravanas chegando. Já, olha, estão montando estandes, né?
0: Estandes.
1: Está maravilhoso, o estacionamento está maravilhoso aqui. Eu tenho andado, você vê assim, já o Espírito Santo agindo. A gente já tem essa doce presença por causa do evento.
0: Você sabe que... fui ali agora, né, pra ver como que estava lá as coisas, né? Eles estão preparando ali uma decoraçãozinha para foto, umas coisinhas ali. E aí encontrei minha irmã ali e ela já sentou no sofá e falou: esse sofá tá tão confortável que eu não quero nem levantar daqui.
1: Que delícia.
0: Então vai ter um espaço ali para você sentar, tirar foto, vai, é um ambiente agradável. E sabe o que, que eu falo? É. Eu falo assim, que festa de crente é tão maravilhosa, que se o povo do mundo soubesse, eles fariam as festas deles iguais às nossas.
1: Verdade.
0: Porque é uma festa que no final não tem aquela coisa, ai, eu fiz besteira, né? Não tem aquela coisa, ai, eu tô arrependida. Nossa, o que, que eu falei? Nem lembro o que, que eu falei. Verdade. Não tem. Dia seguinte não tem essa coisa, ai, tô arrependido. Não, não tem arrependimento.
1: Não tem, só lembrança boa, né?
0: Dia seguinte, você ficar com aquele gostinho assim, nossa, passou tão rápido, queria que tivesse durado um pouco mais.
1: É. Então, e quando acaba o evento, todo mundo indo calmo, cheio do Espírito Santo para casa.
0: Todo mundo
1: não tem baderna, não tem bagunça.
0: Não tem, não tem. As caravanas vão embora louvando a Deus. Eu já estive, né, em caravana que veio do interior para cá, lá da minha cidade. E o povo vai cantando corinho, e o povo vai louvando a Deus. E lá de vez em quando dá umas risadas, aí começa a contar o que, que aconteceu. Outro conta a bênção, conta o testemunho. Eu vou falar para você, viu? É uma alegria só.
1: É. E a Lari me passou a lista dos cantores. Agora eu tô
0: com ele. Agora tá.
1: Olha, ó, Cledson e Evanilson.
0: Isso. Esses dois que eu só lembro do Cledson.
1: Então, já falei logo que a gente tinha esquecido o nome no né? Então. Ivan Luiz. Daniela Balabem.
0: Cristina Santana.
1: Débora Miranda. Ângela Gonçalves. Coral Galileu.
0: Coral Kids, pequeno Galileu, vai estar louvando a Deus também. Além do Azaf, né? Estar ali.
1: Que é uma apresentação especial dentro da programação, né?
0: Exatamente.
1: Pra quem tá chegando agora, você fala, o Azaf, o Azaf é uma vertente da fundação, né? Ele é montado. São dois lugares. É aqui em São Paulo, um ali na região. Eu sempre falo Morumbi porque eu esqueço o nome do bairro.
0: Paraisópolis.
1: Paraisópolis. Aí vem Morumbi, mas não vem. Mas dá uma raiva. Raiva é forma de expressão, gente. Eu falo, é ali na região do Morumbi. Paraisópolis.
0: A comunidade de
1: Paraisópolis. Então, eles ensinam, eles tiram as crianças da rua e começam a ensinar arte, aprender a tocar instrumentos, todos novinhos, não são instrumentos recuperados. É uma coisa espetacular, gente. Os instrumentos novinhos e a arte traz também, porque a pessoa, a criança, o jovem...
0: É a musicalização, que eles estão sendo musicalizados ali.
1: E aí, através da arte, através da música, é pregado a palavra.
0: Sim,
1: muitos chegam lá só para aprender, vai aprender a tocar um instrumento. Mas aí, o Senhor Jesus trabalha através da palavra e aprendem que o caminho, a verdade e a vida é o Senhor Jesus.
0: Exatamente.
1: Aleluia.
0: Glória.
1: E eles vão estar se apresentando aqui também, né?
0: Vão estar se apresentando. Além disso, também tem canto. Então, tem as pessoas que estão ali sendo musicalizadas através do canto. Então, vão estar louvando a Deus, vai ser algo realmente lindo, algo que não devemos perder, porque é um diferencial na nossa sociedade, né?
1: E outra, acontece uma vez ao ano.
0: Uma vez ao ano,
1: hoje, a gente está no 32º aniversário, mas é uma vez só no ano que vem,
0: só no
1: agosto
0: vem.
1: Verde, tá falando disso? Vamos tocar nossa música, que eu tô esquecendo?
0: Bora lá!
1: Olha, que não dá pra passar, não dá
0: não
1: pra...
0: Não dá, não.
1: Não dá pra gente ficar sem tocar, ó.
2: Agosto verde chegou.
1: É nesse clima.
2: É tempo de estender a mão.
1: Coisa maravilhosa!
0: Sabe o que é interessante? Quando nós começamos a live lá, que começa a tocar, eu fico olhando, né? Todos os que estão nas câmeras, que estão lá na parte técnica, todo mundo começa. Todo mundo começa a balançar o corpo, não tem jeito. Não,
1: mas você reparou, a primeira vez que a gente colocou aqui, lá em julho, já dançou,
0: começou
1: a dançar todo mundo no estúdio aqui. É contagiante. E assim, coisa boa que contagia é maravilhoso.
0: É isso aí. E tem mais. Tem pessoas que agora estão nos ouvindo de perto, de longe, como eu já disse, tem pessoas das Europa lá que têm ajudado as instituições a reviver. E essas pessoas estão querendo ajudar agora.
1: Como
0: elas fazem, Ciro?
1: Olha, é a coisa mais fácil. Hoje, com a internet, de qualquer lugar do mundo, você pode ajudar. E a gente vai te mostrar agora.
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0: Como é bom, como é maravilhoso saber que o nosso Deus é isso mesmo. Esse propósito tão grandioso, esses 32 anos, nasceu onde? Nasceu no coração de Deus. Deus é a nossa inspiração. O grande amor dele é o que nos mantém de pé, nos fazendo cada vez mais nos dedicarmos em favor daquele que precisa da nossa ajuda. E com toda essa inspiração, falando de inspiração divina, já vamos entrar naquele clima. Sabe aquele hino que nós tocamos aqui já? Aquele hino todo especial que depois nós vamos cantar, a igreja vai cantar todo mundo junto no dia do evento. E você pode cantar na sua casa se você não estiver presente também. Presta atenção que nós vamos tocar agora na íntegra.
1: É, o hino é chamado Reviver 32 anos.
0: Eita, Deus,
1: preparado, preparado, toca o coração esse hino, né?
0: Deixa
1: eu fechar
0: é
1: minha
0: forte.
1: Trilha aqui, vou até dar alguns segundos de silêncio e ele vai começar. Atenção.

Eu tenho razões para reviver. Razões todos os dias para estar aqui juntamente com vocês, falando sempre de coisas boas e daquele nosso momento todo especial. Lá já com o nosso tempo, já em siminha, siminha, siminha da hora, mas vamos lá, porque sempre é tempo de ouvir Deus falar conosco. Nosso manual de vida na Terra, a Palavra de Deus, 1 Pedro, capítulo 2, versículo 9, que diz o seguinte: mas vós sois a geração eleita, sacerdócio real, a nação santa, o povo adquirido, para que anuncieis as virtudes daquele que vos chamou das trevas para a sua maravilhosa luz. Vós, que em outro tempo não ereis povo, mas agora sois povo de Deus, que não tinhais alcançado misericórdia, mas agora alcançastes misericórdia. Que palavra tremenda! Essa palavra, eu não preciso nem falar em cima, porque a palavra já está dizendo tudo. A misericórdia de Deus nos alcançou quando nós não éramos ninguém. Éramos miseráveis, pecadores, condenados a uma morte de dor eterna, uma vida eterna de sofrimento, de choro, mas o Senhor Jesus, com o seu amor infinito, nos resgatou desta vida de ilusão, desta vida de tristeza, desta vida sem esperança, e nos trouxe para onde? Para os seus braços, onde podemos estar em todo tempo protegidos, guardados. E sabe o que é melhor? Ele nos dá o privilégio de estarmos na presença dele a qualquer hora, a qualquer momento. Um momento em que você chamar por ele, no momento em que você pedir ele

0: E é por isso que nós somos esta geração tão abençoada, que tem o privilégio. Pensa bem, anteriormente, o sacerdócio, só o sacerdote, o sumo sacerdote, podia entrar na presença de Deus. Mas nós, que temos o sacerdócio real, porque pertencemos ao reino dos céus, nós temos acesso livre ao Todo-Poderoso em todo o tempo, inclusive agora. Se você pedir, ele vai te abençoar. Acabou nosso tempo. Lari já está aqui de pé do meu lado, dizendo, acabou. Eu queria falar mais, mas ela não deixa. Então é o seguinte, eu volto amanhã para poder falar, para poder estar aqui juntamente com vocês, permitindo Deus, mas não volto sozinha.
1: Não volta. Aí, ó, juntos com pai, filho e Espírito Santo também.
0: Até amanhã, se Deus quiser.
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1: Agora, na Rádio Deus e Amor, espaço reservado para a transmissão da Voz do Brasil. 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Boa noite.

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2: O objetivo é resgatar as pessoas que perderam a oportunidade de vacinação. Nesse momento, o Ministério da Saúde aumenta o abastecimento dos municípios e a gente estimula os municípios a também promoverem ações que intensifiquem a vacinação.
3: Mais de 3 milhões de pessoas não podem abrir conta em plataforma de aposta.
4: São beneficiários do programa, dos programas sociais ou de renegociação de dívidas. Raquel Mariano.
5: A medida tem como objetivo proteger recursos destinados à assistência social e a recuperação financeira das famílias.
3: Cidadão pode contar com atendimento presencial para acessar a conta gov.br.
4: Plataforma dá acesso a mais de 5 mil serviços públicos.
3: Vamos saber mais sobre o funcionamento da conta e níveis de segurança.
6: A conta do gov.br funciona como uma espécie de identidade. Ela é gratuita e pode ser feita por qualquer brasileiro.
4: Hoje, na apresentação da Voz do Brasil, Luciano Seixas e Mariana Jundmann.
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4: Sábado é dia D de vacinação.
3: É hora de atualizar a caderneta e levar crianças e adolescentes menores de 15 anos às unidades básicas de saúde e pontos de imunização em todo o país.
4: A campanha segue até 1º de setembro, com a oferta de 20 vacinas do calendário nacional que protegem contra doenças graves, como meningites, tuberculose e cânceres associados ao HPV.
3: O ministro da Saúde, Alexandre

0: Alexandre Padilha fala sobre a vacinação.
1: A campanha de atualização é exatamente porque tem muitas crianças que receberam a primeira, a segunda, mas não receberam a terceira dose de uma vacina que precisa de 3 doses, ou não tomaram o reforço. Como cada vez mais a gente tem mais vacinas incorporadas no SUS, muitas vezes os pais têm até uma dificuldade de acompanhar o calendário. Por isso que eu sugiro aos pais entrarem no Meu SUS Digital, baixar a caderneta de vacina do seu filho no Meu SUS Digital, no celular, porque o próprio Meu SUS Digital manda mensagem para o pai e para a mãe quando está para atualizar a vacina, quando está para vencer aquela vacina, da importância dessa atualização.
2: Para saber mais sobre a campanha de vacinação que ocorre durante todo o mês de agosto, eu e Mariana Jungmann conversamos com Éder Gatti, diretor do Departamento do Programa Nacional de Imunizações. Vamos acompanhar.
0: Diretora Degatti, seja bem-vindo à Voz do Brasil, um prazer falar com o senhor. O senhor pode começar dizendo para a gente quais são as vacinas e quais os grupos prioritários dessa campanha?
3: É um prazer estar aqui falando com vocês. O público-alvo são todas as crianças e adolescentes com menos de 15 anos de idade. Então, todas as vacinas que fazem parte da rotina de vacinação dessa faixa etária, ela faz parte, então, do escopo dessa multivacinação. Então, nós estamos falando aqui de vacinas contra poliomielite, sarampo, difteria, tétano, coqueluche, e também tem as vacinas de adolescente, como, por exemplo, HPV, e também as vacinas de meningite, as vacinas contra o pneumococo, ou seja, são várias vacinas. A gente está falando de cerca de 20 vacinas que vão estar disponíveis nos postos. São vacinas que já estão nos postos, elas já estão ali disponível para a população na rotina. Porém, a gente aproveita esse mês para intensificar. O objetivo é resgatar as pessoas que perderam a oportunidade de vacinação. Então, nesse momento, o Ministério da Saúde aumenta o abastecimento dos municípios para que tenha mais vacina nos postos e a gente estimula os municípios a também promoverem ações que intensifiquem a vacinação. Como, por exemplo, o dia D, que está sendo chamado para o dia 22, que é um sábado, e também ações extramuro, ou seja, a sair da unidade de saúde para vacinar em ambiente público, ambiente de alta circulação de pessoas. Então, com isso, a gente espera melhorar ainda mais a cobertura vacinal.
0: Pois é, o senhor mencionou aí o dia D, né, que vai acontecer no dia 22 de agosto, a campanha vai até 1º de setembro, mas por que é importante a gente ter um dia assim de mobilização, né? Por que o dia D, todo ano o governo faz a campanha e tem sempre um dia D? Por quê?
3: Olha, as pessoas, elas têm uma rotina muito intensa, né? Hoje em dia as famílias, tanto os pais quanto as mães, normalmente trabalham, muitas vezes não têm condições de levar seus filhos durante a semana nos postos. Então, a multivacinação é meio que para alertar os pais de que é importante pensar na vacinação e colocar a vacinação em dia. E o dia D, essa ação no sábado, ela serve para aumentar a oportunidade das famílias em colocar a vacinação dos filhos em dia. Então, o dia D tem essa importância. É um esforço a mais que a gente faz para ampliar o acesso e aumentar, consequentemente, a oportunidade das famílias em colocar a vacinação das crianças em dia.
0: E como é que fica, doutor Éder, depois de 1º de setembro? As vacinas vão seguir disponíveis na rede pública? Quem quiser, não tiver conseguido ir durante o período de campanha, é só chegar num posto de saúde e se vacinar?
3: As vacinas vão continuar lá. Então, durante a atividade corriqueira do posto, a pessoa pode procurar a unidade e colocar a sua vacinação em dia, mesmo depois ou antes da multivacinação. Esse é o mês de mobilização. É o momento em que a gente está resgatando aqueles que ficaram para trás. Colocar em dia e aumentar a oportunidade da vacinação. Então, o mês é especial, ele é de intensificação, mas a vacinação já é uma rotina no SUS e as vacinas estão nos postos.
0: Doutora Dergatti, esse ano existe uma preocupação especial com o sarampo em 3 municípios de São Paulo, né? Que municípios são esses? O que está acontecendo por lá?
3: Olha, na verdade, a preocupação com o sarampo ela deve acontecer em todo o país. Hoje, o sarampo, o sarampo é uma doença que ela é evitável por uma vacina que nós temos no nosso programa há muitas décadas. Porém, a gente está vendo um descontrole do sarampo no mundo. Só para olhar nas Américas, por exemplo, a gente tem países como Estados Unidos, Canadá, México, Guatemala, que estão com o sarampo sem controle, acontecendo milhares de casos. E agora aqui na América do Sul, nós temos dois países que têm causado muita preocupação, que é a Bolívia e o Peru. Então, o risco de internalização do sarampo, ele é real e é um risco que acontece em todo o Brasil. E, eventualmente, casos relacionados à importação podem entrar. Então, a recomendação de sarampo é para todo o país. Todo brasileiro tem que ter duas doses, pessoas de um ano até 29 anos, duas doses, pessoas de 30 a 59, pelo menos uma dose. E isso está disponível em todos os postos, a vacina está disponível em todos os postos do país e qualquer brasileiro pode procurar uma unidade de saúde. Os três municípios paulistas, que é o município de São Paulo, o município de São Bernardo do Campo e o município de Guarulhos, eles registraram casos de sarampo. É um conjunto de casos relacionado à importação e que agora está tendo um trabalho muito intenso por parte do Ministério da Saúde e pelo Estado e pelos municípios envolvidos em conter esse sarampo. E nós estamos conseguindo e vamos conseguir acabar com essa circulação. Hoje, São Paulo, Guarulhos e São Bernardo do Campo está com uma recomendação irrestrita, ou seja, sem necessidade de verificação prévia se a pessoa foi vacinada ou não, de todas as pessoas de 6 meses até 59 anos, a vacina está ali sendo feita para toda a população, nessa faixa etária, nesses três municípios. Então, é importante que quem vive nesses municípios coloque a vacinação em dia, tome uma vacina contra o sarampo, mas as pessoas de outros municípios, é importante verificar se tem pelo menos duas doses até 29 anos ou uma dose de 30 a 59 anos. Para não deixar o sarampo voltar no Brasil.
0: Nem o sarampo, nem essas outras doenças, né, doutor Éder. Nem o sarampo, nem todas essas outras doenças que estão aí no calendário de vacinação, né?
3: É importante lembrar que as vacinas, as doenças que são protegidas com as nossas vacinas, embora muitas delas a gente não veja mais, como por exemplo a paralisia infantil, desde 1989 o Brasil não tem um caso de paralisia infantil. Entre outras doenças, são doenças que a gente não vê mais, só que elas ainda estão por aí. Tem países que ainda têm paralisia infantil. De vez em quando, a gente tem um caso ou outro de difteria no país. E embora a gente tenha controlado doenças como coqueluche e meningite, elas ainda acontecem, embora numa frequência menor do que nos anos 80, nos anos 90, ainda acontecem, mas numa incidência mais baixa. Se nós não nos vacinarmos, se nós pararmos com a vacinação, essas doenças retornam e retornam com força. E aí elas podem colocar a vida das pessoas em risco. Então é importante que as pessoas coloquem a sua vacinação em dia e lembrar que vacinar é uma forma de proteger o indivíduo, você vacinado, mas também proteger a sua família e quem convive com você. Porque é uma forma de nós não deixarmos a doença entrar na comunidade, que é a proteção coletiva que as vacinas oferecem.
0: Muito bem, nós conversamos com Éder Gatti, diretor do Programa Nacional de Imunizações. Muito obrigada, doutor Éder, pela sua entrevista aqui à Voz do Brasil.
3: Obrigado pelo espaço. Tchau.
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2: Mais de 3 milhões de pessoas estão impedidas de realizar jogos de apostas online, as chamadas bets.
0: Todas elas recebem algum benefício social e isso proíbe a participação dessas pessoas nesses tipos de jogos.
5: Beneficiários do Bolsa Família, do BPC, o Benefício de Prestação Continuada, do FIES, o Fundo de Financiamento Estudantil, ou de programas de renegociação de dívidas, estão impedidos de abrir ou manter contas em casas de apostas online no Brasil, conhecidas como bets. Isso representa mais de 3 milhões de pessoas. Desde outubro de 2025, o SERPRO, empresa pública responsável por desenvolver a tecnologia da informação, criou a plataforma Módulo de Impedidos, que cruza automaticamente o CPF dos usuários com as bases de dados dos programas sociais. A consulta é feita em tempo real pelas plataformas de apostas, no momento do cadastro, e também no primeiro acesso diário de cada usuário. Assim que o impedimento é identificado em uma conta já existente, a casa de apostas tem até 3 dias para suspender e devolver todo o saldo ao titular. A medida tem como objetivo proteger recursos destinados à assistência social e à recuperação financeira das famílias. O bloqueio da conta em BET é feito exclusivamente pelo CPF e não gera nenhuma penalidade para o beneficiário. Raquel Mariano, para a Voz do Brasil.
2: Quem pretende ingressar ou já está matriculado em um curso de graduação pode consultar se a instituição e o curso estão regulares junto ao Ministério da Educação.
0: A consulta é feita pelo EMEC, plataforma oficial que reúne informações sobre a educação superior no país.
2: O sistema permite verificar se o curso é autorizado ou reconhecido e se a instituição está credenciada.
0: Também é possível conferir a modalidade de ensino, o número de vagas autorizado e o curso e se o curso está habilitado a funcionar no endereço informado.
2: O diretor de Política Regulatória da Secretaria de Regulação e Supervisão da Educação Superior, Rafael Furtado, reforça a importância de verificar a situação do curso antes de fazer a matrícula.
6: É importante que o cidadão e a cidadã busque a informação de se o curso existe, se a instituição está no cadastro, se ele está regular, se ele tem alguma marcação de supervisão e especialmente também se o curso é reconhecido, porque o curso precisa ser reconhecido para poder emitir diploma. E o segundo tipo de informação importante que o cidadão deve buscar é a informação relacionada à qualidade do curso. O Ministério da Educação, pelo INEP, divulga conceitos e indicadores de cursos e instituições. E os conceitos acima de 3, 4 e 5 são considerados satisfatórios.
0: Para fazer a consulta, acesse emec.mec.gov.br, selecione consulta avançada e escolha a opção de busca por instituição ou curso.
2: Criar uma senha ou mesmo recuperar o acesso da conta gov.br ainda causa dúvidas para muita gente.
0: Para quem precisa de apoio, o balcão do gov.br oferece atendimento presencial para serviços relacionados à conta.
2: Os balcões de atendimento estão disponíveis em 24 estados para orientar na criação, recuperação e segurança da sua conta.
7: Acesso a documentos, consultas de benefícios, declarações fiscais e utilidades por meio de um único login com CPF e senha é o que oferece a conta GovBR. São mais de 5 mil serviços públicos disponíveis, mas muita gente ainda tem dúvidas sobre como utilizá-los. Cidadãos que precisam de apoio com a conta, especialmente aqueles com dificuldades com o uso de tecnologia, como idosos, pessoas sem acesso à internet ou com baixa alfabetização digital, podem contar com um atendimento presencial no balcão GovBR. São 292 unidades disponíveis em 24 estados. No balcão, é possível receber orientação para entender o funcionamento da conta GovBR, além de criar ou recuperar a conta de forma segura, como explica o diretor do Departamento de Identidade Digital, Hudson Mesquita.
8: Onde o atendente vai auxiliar o cidadão a criar sua conta, a recuperar uma senha, fazer uma avaliação biométrica, a entender as camadas de segurança da plataforma, sempre visando que o cidadão tenha o máximo de autonomia no uso dos serviços digitais.
7: E para encontrar a unidade mais próxima, basta acessar gov.br/presencial, selecionar o estado e depois o município. A ferramenta apresenta os endereços disponíveis. Mais informações sobre a conta e os serviços de atendimento estão nos endereços gov.br/conta e gov.br/atendimento. Reportagem Thaís de Araújo.
0: Pois é, a conta gov.br facilita o acesso a diversos serviços públicos pela internet e funciona como uma identidade digital do cidadão.
2: Gratuita e disponível para todos os brasileiros, ela permite consultar documentos e informações, acessar serviços do INSS e da saúde, além de assinar documentos digitalmente.
0: Para garantir mais segurança, a conta possui diferentes níveis de acesso, que podem ser ampliados pelo próprio aplicativo.
9: A conta do gov.br funciona como uma espécie de identidade. Ela comprova com segurança nos meios digitais que você é você. A conta é gratuita e pode ser feita por qualquer brasileiro. Ela pode ser usada para diversos serviços públicos, como acessar a declaração pré-preenchida do imposto de renda, os dados da aposentadoria no INSS e a carteira de trabalho digital. Quem se inscreve para o Enem, Sisu, FIES e ProUni também precisa usar a conta. Também é possível realizar a prova de vida digital utilizando o reconhecimento facial no aplicativo gov.br. Na área da saúde, a conta dá acesso a informações como vacinas, exames e medicamentos no Conect SUS. Marilda Castro é doula e utiliza o gov.br para assinar documentos digitais com assinatura eletrônica avançada.
10: Eu uso para assinar os documentos, todos os documentos que assino, né? E também, aí eu comecei a assinar os certificados a partir do momento que encaminharam, né, todos os dados do imposto de renda, eu também baixo meu imposto de renda por lá. Eu vi que é bem mais prático.
9: A conta gov.br tem 3 níveis de segurança e acesso: ouro, prata e bronze. O nível mais completo é o ouro. Se sua conta for bronze ou prata, você pode subir para o nível mais alto. Na parte de cima do aplicativo gov.br, tem o botão Ver Nível. Quando você clicar nesse botão, vai aparecer o nível da sua conta e a opção Aumentar Nível da Conta. Hudson Mesquita é diretor do Departamento de Identidade Digital do Ministério da Gestão e da Inovação em Serviços Públicos. Ele explica como aumentar o nível da conta gov.br.
11: Uma conta mais simples, onde são validados alguns dados cadastrais do cidadão, que a gente chama de conta bronze, já dá acesso à maior parte dos serviços públicos, mas se ela precisa acessar um serviço que envolva dados um pouco mais sensíveis, ela precisa ter no mínimo ali uma conta de nível prata. Para esse nível de conta, o cidadão precisa fazer algumas validações a mais. Então, ou acessar com alguma das instituições financeiras que são integradas com o gov.br, ele vai acessar com o mesmo dado da conta bancária dele. Vai entrar lá com a agência, com a conta, só que ele vai acessar lá no ambiente do banco e o banco é que informa o gov.br. E aí o gov.br dá acesso a novos serviços. Né? E aí tem o nível ouro, que é o nível mais seguro de acesso, onde é necessário ele realizar uma validação biométrica.
9: Mas se o cidadão perder o acesso da conta porque esqueceu da senha, neste caso, ele deve clicar em Esqueci Minha Senha e recuperar a conta, como explica Hudson Mesquita, do Ministério da Gestão.
11: Se ela esquecer a senha, a forma de recuperação da senha é a mesma, são os mesmos fluxos que ela utilizou para criar a conta. Então, ela pode fazer uma validação facial e criar uma nova senha, ela pode usar o acesso com os bancos só para criar a nova senha, ou ela pode solicitar um código que é enviado por e-mail ou telefone, né, de acordo com o dado que está cadastrado na conta dela. Se vai um código único para o e-mail ou via SMS, ela informa esse código e altera a senha do gov.br.
9: Para criar uma conta ou ter mais informações, você pode acessar na internet a página gov.br ou criar sua conta pelo aplicativo no celular. Reportagem Márcia Fernandes.
2: Neste sábado, 22 de agosto, é comemorado o Dia do Folclore.
0: E para celebrar a cultura brasileira, a gente vai conhecer no nosso quadro A Voz pelo Brasil uma das manifestações mais tradicionais do Maranhão, o Bumba Meu Boi.
2: Patrimônio imaterial do Brasil, a brincadeira movimenta o turismo com uma mistura de música, dança e religiosidade pelas ruas e praças de São Luís.
0: Quem vai contar essa história para a gente é Karine Melo, em reportagem que contou com a produção de Raquel Mariano.
12: Voz pelo Brasil. A história começa com pai Francisco e mãe Catirina. Grávida, Catirina sente o desejo de comer a língua de um boi. Francisco, para atender a companheira, escolhe justamente o animal mais bonito e querido da fazenda, onde trabalha e mata o boi. Quando o fazendeiro descobre o que aconteceu, fica desesperado. Francisco e o patrão recorrem a um pajé. E o milagre acontece. O boi volta à vida. E é para celebrar essa ressurreição que começa a festa. Mas a tradição vai muito além da lenda. Ao longo do tempo, ganhou novos personagens, músicas, ritmos e diferentes maneiras de brincar. São chamados sotaques: matraca, zabumba, orquestra, baixada e costa de mão. Cada um tem sua própria identidade e todos têm a mesma capacidade de fazer uma comunidade inteira se reunir em torno do boi. E é justamente essa diversidade que espalha o Bumba Meu Boi por São Luís. A brincadeira ocupa praças, bairros, terreiros e os chamados barracões, onde os grupos ensaiam, fazem as indumentárias e preparam as apresentações. E antes de ganhar as ruas, o boi passa por um momento especial, o batizado. Uma bênção para pedir proteção e abrir oficialmente a temporada. Os ensaios começam meses antes do São João. Depois vem os arraiás, festivais e encontros de grupos que transformam São Luís em um grande palco. Hoje as redes sociais ajudam o turista a descobrir onde cada grupo vai se apresentar e acompanhar uma programação que se espalha por diferentes bairros. A festa movimenta a cidade por semanas e também mexe com a economia. Hotéis, bares, restaurantes, comércio... Todo mundo entra no ritmo do boi, como explica a presidente do Boi da Floresta, Nadir Cruz.
13: É uma festa grandiosa, porque as pessoas vêm, alguns para conhecer, outros para revisitar, né? Para acompanhar. A quantidade de pesquisadores, de fotógrafos, de pessoas querendo ver pela primeira vez tem aumentado a cada ano. A gente percebe, por exemplo, quando chega de maio, junho, julho, até agosto, setembro, a hotelaria do Maranhão é superlotada.
12: Talvez por isso o Bumba Meu Boi seja tão difícil de explicar para quem vê de fora. Porque ele não é apenas espetáculo, é memória, pertencimento e fé que passa de geração em geração, como explica Leila Naiva, presidente do Boi de Axixá.
14: Desde pequenininha, eu danço no boi, com meu pai. Aí vim com ele, aprendi a bordar. Tem foto antiga minha sentada no chão bordando, junto com as outras bordadeiras.
12: O ciclo termina com a morte do boi. E segundo Zé Hinaldo, presidente do Boi Bumbá Maioba, a cada ano com mais reconhecimento do público.
15: E essa festa de encerramento, ela tem assim também, né, por parte do público, uma adesão muito grande. E esse ano, diga-se de passagem, foi recorde de público na nossa festa, onde ficamos extremamente muito felizes e agradecidos a Deus por ter esse reconhecimento da sociedade.
12: No Maranhão, o boi morre para nascer de novo no ano seguinte. E quando a nova temporada começa, a história de pai Francisco, mãe Catirina e daquele boi que voltou à vida também renasce. Reportagem Karine Melo.

0: notícias do governo federal.
1: Fique agora com as notícias do Poder Judiciário e do Congresso Nacional. Boa noite, um bom fim de semana.
0: A gente volta na segunda-feira. Até lá. Boa noite.
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4: Supremo determina que a Polícia Federal amplia a investigação sobre vazamento de informações sigilosas.
5: STJ fixa tese sobre remissão de pena por aprovação no Enem e no Enseja.
4: TSE vai criar sala para acompanhar questões climáticas que podem comprometer as eleições de 2026.
5: Boa noite, eu sou o Arthur Filho.
4: E eu sou Walter Lima.
5: O Supremo Tribunal Federal determinou que a Polícia Federal amplie a investigação sobre o vazamento de informações sigilosas relacionadas à Operação Sem Desconto.
4: A decisão é do ministro André Mendonça, relator do caso no STF. Marcela Luiza.
6: A decisão foi tomada após um pedido apresentado por Fábio Luiz Lula da Silva, o Lulinha, que comunicou ao Supremo a divulgação pela imprensa de informações que, segundo ele, teriam origem em procedimentos protegidos por sigilo. Na decisão, o ministro André Mendonça cita reportagens publicadas recentemente que teriam reproduzido trechos de mensagens, documentos e informações de investigações sigilosas. Mendonça determinou que esses novos fatos sejam incluídos no inquérito policial que já apura a origem dos vazamentos. Segundo o ministro, a investigação deve buscar identificar quem tinha o dever de preservar o sigilo e eventualmente violou essa obrigação.
5: A aprovação no Enem, Exame Nacional do Ensino Médio, e no Enseja, Exame Nacional para Certificação de Competências de Jovens e Adultos, pode ser usada para a redução da pena.
4: Para o STJ, a chamada remissão é possível mesmo que o preso já tenha concluído o nível de ensino avaliado nesses exames antes de iniciar o cumprimento da condenação. Fátima Uchoa.
7: Pelo rito dos repetitivos, a terceira sessão do STJ também definiu que a remissão não pode ser concedida novamente quando a aprovação em algum desses exames já tiver sido usada para reduzir a pena, pois isso seria dupla concessão do benefício pelo mesmo fato. Segundo o relator ministro Reinaldo Soares da Fonseca, a aprovação no Enem e no Enseja exige estudo por iniciativa própria e é um fato diferente da simples obtenção do certificado de conclusão. Como o julgamento ocorreu pelo rito dos repetitivos, todos os juízes e tribunais devem seguir as teses fixadas pelo STJ.
5: A segunda turma do TST manteve a responsabilidade subsidiária do município de Cubatão, em São Paulo, pelo pagamento do FGTS de uma técnica de radiologia terceirizada.
4: Para os ministros, ficou comprovada a culpa do órgão público por não fiscalizar o contrato de prestação de serviços. Mila Amaral.
8: A mulher trabalhou 13 anos no hospital municipal e ficou sem receber após o fim do contrato com a gestora do hospital. O município até assinou um acordo com o Ministério Público para pagar as verbas rescisórias, mas não cumpriu o compromisso. A segunda turma do TST entendeu que não foi uma culpa automática, ficou provado que a prefeitura não fiscalizou o contrato e ainda descumpriu o acordo. Se a empresa não pagar, quem paga é o município em caso de falha de fiscalização.
5: Tribunal Superior Eleitoral vai criar sala para acompanhar questões climáticas que podem comprometer as eleições de outubro.
4: A sala tem o objetivo de monitorar riscos climáticos e garantir a segurança e continuação do processo eleitoral diante de eventos meteorológicos e hidrológicos extremos. Guilherme Firmino.
9: A Sala Nacional de Situação Climática tem o objetivo de mapear zonas críticas e identificar sessões eleitorais em municípios vulneráveis. O acompanhamento acontecerá diariamente e de forma ininterrupta a partir de 24 horas antes de cada turno. A sala contará com representantes do tribunal e de órgãos especializados, que vão poder determinar rotas emergenciais de transporte, reforço dos sistemas de comunicação e orientação em situações de emergência. Locais de votação também vão poder ser alterados em zonas de desastres. Essas decisões vão seguir a orientação da legislação eleitoral.
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5: A você uma boa noite.
4: E um bom fim de semana.
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1: Eu sou Paula Grova.
2: E eu sou Ricardo Nakaoka.
1: E estes são os destaques de hoje do Jornal do Senado, que começa agora.
2: Fim da escala 6x1 e PEC da Segurança Pública chegam à comissão do Senado.
1: Motoristas sob efeito de álcool ou drogas podem ter prisão preventiva.
2: Segurança de implantes médicos para mulheres é tema de debate no Senado.
1: Boa noite.
2: Boa noite.
1: Beber e dirigir podem ter consequências ainda mais graves. Uma proposta pronta para votação na Comissão de Constituição e Justiça permite a prisão preventiva de motoristas flagrados sob efeito de álcool ou drogas que provocarem acidentes graves com mortos ou feridos.
2: O texto também aumenta as penas para casos de homicídio culposo e lesão corporal grave causados por motoristas que dirigem após o consumo dessas substâncias. A ideia é endurecer a resposta da Justiça diante de acidentes que poderiam ser evitados. A reportagem é de Bruno Lourenço.
3: O homicídio culposo no trânsito, agravado pelo consumo de álcool ou outras drogas, pode ter a pena aumentada de 5 a 8 anos para 6 a 10 anos de reclusão. E a punição para lesão corporal grave ou gravíssima, agravada pelo consumo de álcool ou outras drogas, seria de reclusão de 3 a 6 anos, em vez dos atuais 2 a 5 anos. É o que diz projeto de lei em análise na Comissão de Constituição e Justiça. A proposta também muda o Código de Processo Penal para admitir a prisão preventiva nesses casos. O senador Marcos Duval, do Avante do Espírito Santo, destacou que a privação de liberdade é fundamental para conscientizar o motorista infrator e evitar a repetição da conduta ao volante.
4: Queremos que referidos autores passem ao menos um período mínimo na prisão, como um preso comum, ainda que no regime semiaberto ou aberto. A prisão tem um evidente potencial dissuasório e não vemos por que não utilizar quando necessário.
3: O texto, que pode ser votado na CCJ, ainda admite a prisão preventiva em casos de homicídio ou lesão corporal grave causados em virtude de rachas ou de exibição de perícia em manobra de veículo.
1: E uma decisão do Supremo Tribunal Federal ampliou a proteção garantida pela Lei Maria da Penha. As medidas protetivas, antes associadas principalmente ao contexto doméstico e familiar, agora também podem ser aplicadas em outras situações de violência contra a mulher.
2: No Senado, projetos buscam reforçar e tornar mais efetiva essa proteção, com propostas que vão da concessão de medidas por delegados à criação de sistemas de alerta para avisar a vítima sobre a aproximação do agressor. Repórter Marcela Cunha.
5: As medidas protetivas de urgência da Lei Maria da Penha podem ser aplicadas mesmo sem vínculo doméstico, familiar ou afetivo entre vítima e agressor. Esse é o novo entendimento do Supremo Tribunal Federal, baseado num caso de ameaças de um vizinho à vítima, que teve a proteção negada em Minas Gerais. A Lei Maria da Penha também vem passando por mudanças no Congresso. Neste ano, uma proposta aprovada pelo Senado e já transformada em lei tornou o monitoramento eletrônico do agressor uma medida protetiva autônoma. A senadora Damares Alves, do Republicanos do Distrito Federal, afirma que os mecanismos existentes ainda não são suficientes para conter a violência.
6: Nós temos mecanismos de defesa, proteção, e nós não estamos dando conta. O que está acontecendo? Nós vamos ter que parar tudo, gente. E a gente vai ter que rever a violência contra a mulher no Brasil.
5: Entre os projetos ainda em análise no Senado, um amplia a possibilidade de delegados concederem medidas protetivas emergenciais, como o afastamento e a proibição de contato com a vítima. Outro cria um perímetro eletrônico com alertas quando o agressor monitorado se aproximar da área de proteção da mulher.
1: O presidente do Senado, Davi Alcolumbre, encaminhou hoje à Comissão de Constituição e Justiça duas propostas de emenda à Constituição consideradas prioritárias na pauta do Senado. Uma delas trata do fim da escala de trabalho 6x1 e prevê a redução gradual da jornada semanal para 40 horas com 2 dias de descanso remunerado. O relator na CCJ será o senador Omar Aziz, do MDB do Amazonas.
2: A outra é a PEC da Segurança Pública, que terá como relator o senador Rogério Carvalho. A PEC, já aprovada na Câmara dos Deputados, reorganiza o sistema de segurança pública no país. A proposta redefine as fontes de financiamento do setor, incluindo a destinação de parte da arrecadação das apostas esportivas aos fundos nacionais de segurança pública e do sistema penitenciário. As duas propostas agora serão analisadas pela comissão.
1: dispositivo médico implantado no corpo para evitar a gravidez pode trazer consequências que vão muito além do efeito desejado. No Senado, um debate chamou a atenção para os riscos e os efeitos adversos relacionados a dispositivos destinados à saúde da mulher, com destaque para o contraceptivo permanente Exur.
2: A Comissão de Direitos Humanos discutiu a segurança desses implantes, a fiscalização sanitária e a importância do consentimento informado das pacientes. Também foi debatida a necessidade de acompanhamento e assistência às mulheres que sofreram possíveis complicações. A reportagem é de Yasmin Rodrigues.
7: A Comissão de Direitos Humanos e Legislação Participativa do Senado discutiu a segurança de dispositivos médicos implantáveis destinados à saúde da mulher, com atenção especial aos impactos relatados por mulheres que utilizaram o sistema contraceptivo permanente Exur. Representando mulheres que passaram pelo procedimento, a presidente da Associação de Mulheres Vítimas do Exur Brasil, Kelly Patrícia da Luz, levou à audiência a perspectiva das pacientes ao buscarem auxílio.
8: Porque quando buscávamos atendimento dentro do HMIB, que foi o único hospital aqui em Brasília que fez a implantação do dispositivo, éramos chamadas por nomes pejorativos por aqueles que deveriam nos amparar e dar assistência.
7: Entre os problemas associados ao Exur mencionados na pauta da audiência estavam relatos de dores crônicas, perfurações de órgãos, migração do material e reações alérgicas. A senadora Damares, do Republicanos do Distrito Federal, questionou a Anvisa sobre o monitoramento do Exur pós-comercialização. Em resposta, Daniel Roberto Corade, gerente-geral de monitoramento de produtos sujeitos à vigilância sanitária da Anvisa, explicou que o acompanhamento é responsabilidade das empresas.
1: Jovens de todo o Brasil ocuparam o plenário do Senado e tiveram a missão de pensar e votar propostas para o país. A experiência terminou com a aprovação de projetos que tratam de temas que fazem parte do cotidiano das novas gerações.
2: Entre as propostas aprovadas pelos jovens senadores de 2026, estão medidas de prevenção à violência contra a mulher, apoio a estudantes imigrantes e ações para ampliar o letramento digital. Repórter Lana Dias.
9: Uma das propostas aprovadas prevê material adaptado para estudantes imigrantes e protocolos de combate a episódios de xenofobia, que é a discriminação contra pessoas de outros estados, regiões ou países. Outro texto integra a atuação dos setores de educação, segurança pública e tecnologia no combate à violência contra a mulher. A jovem senadora Maria Eduarda Santos de Arruda, de Mato Grosso, saudou a aprovação e destacou a presença feminina nesta edição.
10: A gente sabe que os índices de violência contra a gente é muito grande, seja violência física, moral e qualquer outro tipo de violência, e eu acredito que um trabalho em relação a isso é um grande passo dentro da nossa sociedade.
9: A ideia da terceira proposta é criar a chamada Juventude Sem Barreiras, com ações de letramento digital e estímulo à participação nos processos democráticos. Todas as três serão analisadas pela Comissão de Direitos Humanos e Legislação Participativa, onde podem virar projetos de lei.
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2: Com edição de Paula Groba e trabalhos técnicos de João Lira, o Jornal do Senado fica por aqui. Acompanhe agora as notícias da Câmara dos Deputados e do Tribunal de Contas da União. Boa noite.
1: Boa noite e um bom fim de semana.
12: Minuto do TCU.
13: O Tribunal de Contas da União acompanha o pagamento de benefícios previdenciários pelo Instituto Nacional do Seguro Social, o INSS. A fiscalização analisou dois problemas: a demora para conceder benefícios e o indeferimento de pedidos que atendem aos requisitos. Em 2 anos, foram registradas mais de 22 milhões de solicitações. O TCU reconheceu avanços no acompanhamento da fila. Entre as medidas estão o programa Acelera INSS e novas ações para monitorar os pedidos. Mas a auditoria também identificou que há problemas estruturais. O trabalho apontou dificuldades em tecnologia, automação e capacidade de análise. Para o tribunal, isso faz com que o INSS ainda dependa de programas temporários para reduzir a fila de análise. O tema continuará sendo acompanhado. Saiba mais em tcu.gov.br.
12: 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Jornal Câmara dos Deputados.
14: Presidente Hugo Mota defende a soberania do Brasil no setor de saúde.
15: Câmara aprova uso de consórcio público na compra de alimento escolar.
14: Projeto promove ações de atenção à saúde de alunos da educação básica.
15: Comissão aprova a proposta que proíbe taxa mínima de consumo de água.
14: Boa noite. A Câmara analisa projeto de lei que proíbe a cobrança da taxa mínima de consumo de água. O texto avançou na Câmara, como informa a repórter Maria Neves.
16: A Comissão de Desenvolvimento Urbano da Câmara dos Deputados aprovou o projeto que proíbe a cobrança de tarifa mínima de consumo pelas concessionárias de serviços de água e esgoto. O texto aprovado, apresentado pelo relator, deputado Ícaro de Valmir, do Republicanos de Sergipe, estabelece uma nova diretriz nacional para a estrutura tarifária dos serviços de abastecimento de água e de esgotamento sanitário. Pelo projeto, a conta será composta por uma parcela fixa e outra variável. A parcela variável deverá ser calculada exclusivamente em função do volume de água efetivamente gasto pelo consumidor. Já a parte fixa será determinada em função de gastos das empresas, como manutenção da infraestrutura e expansão dos serviços. Ao apresentar o projeto, o deputado Tiago de Joaldo, do Republicano de Sergipe, explicou que atualmente as empresas impõem ao consumidor o pagamento de uma tarifa mínima por consumo equivalente a 10 metros cúbicos por mês. Na opinião de Ícaro de Valmir, a mudança vai promover justiça tarifária para os consumidores.
17: Você consumindo 1.000 metros, você vai cobrado pelos 1.000 metros. Você consumindo 5.000 metros, vai ser apenas cobrado pelos 5.000 metros cúbicos de água. Claro que ainda irá existir uma tarifa mínima, que é uma tarifa muito justa, que é uma tarifa praticamente, vamos dizer, de R$10, R$15, que irá ser cobrada apenas para poder ser levada essa água ou para o tratamento em si de toda a rede de distribuição de água.
16: O projeto original do deputado Tiago de Joaldo proibia todo tipo de cobrança mínima para que o consumidor pagasse somente pela água que gastou. O relator, no entanto, considerou necessário prever uma taxa fixa para a manutenção da rede. Na opinião de Ícaro de Valmir, se a lei apenas proibisse toda a cobrança mínima, poderia criar insegurança regulatória, afetar o equilíbrio econômico de contratos em vigor e transferir custos de forma desordenada para as faixas variáveis de consumo. Pela proposta em análise, os contratos do setor de água e esgoto assinados depois da entrada da nova lei em vigor devem levar em consideração a nova estrutura tarifária. Os contratos vigentes terão de ser adaptados em até 24 meses após a publicação da lei. A proposta, que estabelece uma nova estrutura tarifária para as contas de água, ainda será analisada pelas comissões de Finanças e Tributação e de Constituição e Justiça. Da Rádio Câmara de Brasília, Maria Neves.
12: Desenvolvimento Regional.
15: Charles Fernandes, do PSD da Bahia, destaca a importância do projeto de irrigação do Vale do Uiú, afirmando que a iniciativa é estratégica para impulsionar o desenvolvimento da região. Ele acredita que o empreendimento vai ampliar a produção agrícola e fortalecer a geração de emprego e renda.
14: O deputado diz ainda que o projeto pode transformar o Vale do Uiú em um importante polo de produção agrícola da Bahia e do país. De acordo com Charles Fernandes, a iniciativa responde à crescente demanda global por alimentos e fortalece o agronegócio regional.
18: Por quê? Não há uma outra fábrica de geração de emprego e renda para aquela região da Bahia que não seja o projeto de irrigação do Vale do Uiú. Esse projeto, ele vai gerar 50 mil empregos diretos e terá um rendimento de mais de R$1,5 bilhão por ano em produção. Haja vista que o mundo precisa de alimento e o Brasil é esse celeiro de produção.
12: Transportes.
15: Carlos Chiodini, do MDB de Santa Catarina, propõe dar o nome de viaduto Casimiro Klosowski à estrutura localizada no quilômetro 43 da BR-280, em Guaramirim. Ele explica que a iniciativa visa homenagear um morador local que atuou na busca por melhorias para a comunidade.
14: Segundo Carlos Chiodini, Casimiro Klosowski foi um dos principais defensores da construção do viaduto que trouxe mais segurança para quem trafega pela rodovia. A proposta também destaca um abaixo-assinado de moradores que pediam que o nome de Casimiro fosse dado à estrutura.
12: Educação.
15: A Câmara aprovou o uso de consórcios públicos na compra de alimentos escolares. A repórter Paula Bittar acompanhou a votação.
19: A Comissão de Constituição e Justiça da Câmara aprovou uma proposta que permite a estados e municípios comprar alimentos para a rede de ensino por meio de consórcios públicos com verbas repassadas pelo Programa Nacional de Alimentação Escolar. A medida facilita a atuação de pequenos municípios que poderão unir esforços para aumentar a eficiência nas compras e reduzir custos. Os consórcios públicos estão previstos em lei e funcionam como associações entre entes federativos com o objetivo de promover ganhos de escala, economia e maior poder de negociação. O autor da proposta, deputado Tiago de Joaldo, do Republicanos de Sergipe, disse que o objetivo é preencher uma lacuna, já que hoje os municípios não podem utilizar recursos federais nesses consórcios para a merenda.
20: Se no caso da merenda escolar, a compra que esse consórcio faz é apenas a partir de recursos próprios dos municípios, eles não têm uma autorização legal para usar o recurso do Programa Nacional de Alimentação Escolar, o PNAE, para também fazer compras consorciadas. Então, a compra de merenda escolar por consórcio já é uma realidade. Municípios do Brasil inteiro fazem isso como medida de economia, porque você dá escala para a compra, você consegue comprar um volume maior, porque a compra não é apenas para um município, mas para um conjunto de municípios consorciados. E aí os fornecedores conseguem ter um preço melhor, consequentemente barateia para os municípios, permite que os municípios comprem em maior quantidade e também com melhor qualidade.
19: Segundo o texto aprovado, as aquisições por meio de consórcios públicos não afastam a obrigatoriedade de cumprimento do percentual mínimo de aquisição de gêneros alimentícios vindos da agricultura familiar. Esse mínimo deverá ser aferido e observado individualmente em relação a cada ente federativo participante do consórcio. De acordo com a legislação, o total dos recursos financeiros repassados pelo Fundo Nacional de Desenvolvimento da Educação no âmbito do Programa de Alimentação Escolar, no mínimo 45% deverão ser utilizados na aquisição de gêneros alimentícios diretamente da agricultura familiar e do empreendedor familiar rural ou de suas organizações. A prioridade deve ser dada aos assentamentos da reforma agrária, às comunidades tradicionais indígenas, às comunidades quilombolas e aos grupos formais e informais de mulheres. A proposta que permite a compra de alimentos para a rede de ensino por meio de consórcios públicos com verbas repassadas pelo Programa Nacional de Alimentação Escolar já pode seguir ao Senado, a menos que haja recurso para votação antes pelo plenário da Câmara. Da Rádio Câmara, de Brasília, Paula Bittar.
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12: Economia.
14: Fábio Macedo, do Podemos do Maranhão, propõe dobrar de 35 mil para 70 mil reais o valor isento de imposto de renda sobre o ganho obtido com a comercialização de bens. Ele explica que o projeto alcança, por exemplo, a venda de veículos usados.
15: Para impedir que o novo teto de 70 mil reais perca valor com o passar dos anos, o texto determina reajuste anual pelo IGPM, índice que mede a variação de preços. Fábio Macedo argumenta que o limite atual não é corrigido desde 2005, o que aumenta a tributação por causa da inflação.
14: Júlio César, do PSD do Piauí, quer ampliar os mecanismos de regularização de dívidas tributárias e não tributárias com a União. Ele apresentou projeto que permite desconto sobre multas, juros e encargos e amplia, em casos específicos, o prazo de pagamento para até 240 meses.
15: De acordo com Júlio César, a proposta estabelece condições diferenciadas conforme a capacidade de pagamento do devedor, incluindo pessoas físicas, MEIs e pequenas empresas. O texto ainda prevê a suspensão das cobranças enquanto o pedido de transação estiver em análise.
14: Rodrigo de Castro, do União de Minas Gerais, defende a aprovação de projeto que muda a forma de financiamento da conta de desenvolvimento energético, usada para bancar benefícios do setor elétrico. Hoje, parte dos recursos é arrecadada por meio da tarifa de luz paga pelos consumidores.
15: Rodrigo de Castro explica que o projeto transfere esses recursos para o orçamento da União. Ele explica que, com a mudança, os subsídios do setor elétrico passam a depender dos recursos previstos anualmente e aprovados pelo Congresso Nacional.
12: Saúde.
14: Comissão de Saúde aprova a criação da Política Nacional de Saúde na escola. A repórter Sofia Peçanha tem os detalhes.
0: A Comissão de Saúde da Câmara dos Deputados aprovou o projeto que cria a Política Nacional de Saúde na escola. O objetivo é fortalecer a integração entre as áreas de saúde e educação para promover ações de prevenção de doenças, promoção e atenção à saúde dos estudantes e educação básica pública. Segundo o texto, a política prevê a promoção da saúde e da cultura da paz, o enfrentamento de vulnerabilidades que possam comprometer o desenvolvimento escolar, o fortalecimento da participação da comunidade e a ampliação da comunicação entre escolas e serviços de saúde. Durante a votação, a relatora, a deputada Ana Paula Lima, do PT de Santa Catarina, destacou que a iniciativa fortalece ações já desenvolvidas no ambiente escolar e constrói uma população saudável e consciente.
4: Prevenir não somente as doenças transmissíveis, mas a questão da saúde mental, da cultura da paz, de evitar, por exemplo, que os adolescentes entrem, né, em algum tipo de vício, como vício de fumo, drogas, álcool, e principalmente para trabalhar o esquema de vacinação. E isto é importante relacionar, porque eles também vão comunicar às suas famílias e à comunidade que as vacinas salvam vidas.
0: O texto aprovado, apresentado pela relatora, ampliou a possibilidade de participação na política para escolas privadas, comunitárias, confessionais e filantrópicas de educação básica.
4: Considerando que desafios como a promoção de saúde mental, a segurança alimentar e nutricional e a atualização do calendário vacinal atinge todos os estudantes, independente da natureza administrativa da escola. Propomos ampliar o alcance da política também às instituições privadas, comunitárias, filantrópicas.
0: A relatora incluiu também no projeto ações específicas de prevenção ao uso de cigarros eletrônicos e outros produtos que contenham nicotina. A medida reforça ações de combate ao tabagismo convencional e a prevenção de doenças crônicas não transmissíveis. O projeto determina ainda que o compartilhamento de informações entre escolas e serviços de saúde observe as regras de proteção de dados pessoais e o sigilo profissional, além de reforçar ações de atualização do calendário vacinal dos estudantes, com participação da comunidade escolar nas atividades de promoção da saúde. A proposta aprovada determina que a Política Nacional de Saúde na Escola observe as diretrizes do Programa Saúde na Escola, já existente no governo federal, sendo facultativa para estados, Distrito Federal e municípios. Da Rádio Câmara de Brasília, Sofia Peçanha.
15: Projeto de Fábio Choquete, do União de Santa Catarina, cria a Política Nacional de Atenção ao Diagnóstico Tardio do Transtorno do Espectro Autista. O objetivo, segundo o autor, é garantir acolhimento, atendimento integral e direitos a pessoas identificadas na adolescência, na vida adulta ou na velhice.
14: O projeto de Fábio Choquete prevê atendimento multiprofissional, apoio às famílias e capacitação de especialistas. A proposta também incentiva campanhas de conscientização, pesquisas e ações para ampliar a inclusão social, educacional e profissional de pessoas diagnosticadas.
15: Flávia Moraes, do MDB de Goiás, defende a aprovação de projeto que inclui nas ações em saúde previstas pelo governo federal o controle de dispositivo eletrônico para fumar, os chamados vapes. Ela reforça a necessidade de iniciativas de prevenção contra o câncer de pulmão.
3: uma das causas mais recorrentes é a utilização de cigarros e agora principalmente os vapes, os cigarros eletrônicos, que para muitos é reconhecido como cigarro que não faz mal, mas pelo contrário, é muito mais prejudicial do que o cigarro convencional. Então nós temos aí projeto que combate a utilização, a comercialização, a fabricação dos vapes no Brasil. Nós criamos, e já é lei, esse já foi aprovado, o Agosto Branco, que é o mês de prevenção ao câncer de pulmão.
14: Flávia Moraes ressalta que o projeto também tipifica como crime contra a saúde pública a fabricação, importação, comercialização, distribuição, armazenamento, transporte e propaganda de dispositivos eletrônicos para fumar.
12: Presidência.
15: O presidente da Câmara defende soberania do país na área de saúde. Hugo Mota participou de eventos sobre o tema e a repórter Silvia Munhato acompanhou.
6: O presidente da Câmara dos Deputados, Hugo Mota, disse nessa quarta-feira que não há soberania nacional sem soberania sanitária. Ele discursou no 5º Fórum Saúde, uma parceria da Esfera Brasil e da farmacêutica EMS.
22: Não há soberania nacional plena sem soberania sanitária. Um país que depende do exterior para produzir medicamentos, insumos e tecnologias de saúde é um país vulnerável. Isso a pandemia nos ensinou de forma dura e desse aprendizado nós não podemos esquecer.
6: Segundo Mota, a saúde é um direito constitucional, mas também um pilar estratégico da economia. E citou várias iniciativas na área aprovadas pela Câmara nos últimos tempos, como o programa Agora Tem Especialistas e a regulamentação da reforma tributária, que assegurou o tratamento diferenciado para medicamentos e dispositivos médicos.
22: Temos trabalhado por um ambiente que combine segurança jurídica, competitividade e inovação. Nesse sentido, o marco das pesquisas clínicas colocou o Brasil em novo patamar de atração de investimentos.
6: O presidente da Câmara também destacou a análise do projeto que regula o uso da inteligência artificial. Segundo ele, a Câmara está empenhada em entregar ao Brasil uma regulação equilibrada, que assegure direitos e, ao mesmo tempo, estimule a pesquisa e o desenvolvimento da inteligência artificial e de suas aplicações. Da Rádio Câmara de Brasília, Silvia Munhato.
12: Justiça.
14: Samuel Viana, do União de Minas Gerais, apresentou o projeto que reforça as prerrogativas dos advogados no acesso a certidões e informações de documentos nos órgãos públicos. A proposta obriga a administração a receber os pedidos com prazo para resposta e justificativa em caso de negativa.
15: Samuel Viana considera que a medida reduz obstáculos burocráticos que podem prejudicar a defesa dos cidadãos. O texto classifica como violação de prerrogativa profissional a recusa injustificada, a omissão de resposta ou a negativa sem fundamento legal.
14: Aline Gurgel, do União do Amapá, defende a criação de uma política nacional para aumentar a segurança de recém-nascidos em maternidades e hospitais. O projeto da deputada prevê medidas.

0: veta condenados por agressão contra mulheres de prestar concurso público e ocupar cargos comissionados na administração pública. Autor da matéria, Bebeto, do PP do Rio de Janeiro, defende a necessidade de endurecer o combate à violência de gênero.
1: Isso vem de encontro ao aumento do feminicídio, aumento das agressões contra as mulheres. Mesmo com medida protetiva, o agressor de mulher hoje no Brasil, ele não tem medo da lei. Ele não tem medo, ele continua praticando com medida protetiva. Existe a maioria, 70% hoje, dos mandatos de busca e apreensão, mandato de prisão, é a Lei Maria da Penha no Rio de Janeiro. Porque os agressores de mulheres não têm limite.
2: O parlamentar também cita dados sobre violência contra a mulher no Rio de Janeiro, especialmente na Baixada Fluminense. Bebeto conclui que o projeto pretende ampliar punições e criar mecanismos de restrição para os autores de agressões.
0: Projeto de Iandra Moura, do União de Sergipe, autoriza o juiz a decretar a prisão preventiva por iniciativa própria em situações de extrema urgência. A proposta permite a prisão sem pedido prévio da polícia ou do Ministério Público, quando houver risco à vida da vítima ou de testemunha.
2: De acordo com Iandra Moura, a mudança busca dar resposta rápida em casos de crimes hediondos ou violência doméstica contra vulneráveis. Para ela, a atuação do juiz evita que a burocracia prejudique a proteção imediata às vítimas.
0: Termina agora o Jornal Câmara dos Deputados, produzido pela Rádio Câmara, com trabalhos técnicos de Wellington Teles e apresentação de Márcio Aquiles Sardi e Val Monteiro. Boa noite.
2: A Voz do Brasil volta na segunda-feira. Boa noite e bom final de semana.
3: 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Boa noite.
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2: Graças a Deus, eu cumprimento o povo de Deus com a paz do Senhor Jesus, amém? Levante as mãos e diga obrigado, Senhor, por estar na tua presença. Nós te agradecemos. Põe as mãos no coração, fecha seus olhos, agradeça ao Senhor agora. Agradeça um minuto agradecendo ao Senhor. Agradeça ao Senhor, agradeça. É noite de gratidão. É noite de gratidão.

de Jesus. Evangelho segundo escreveu João, Evangelho de João, capítulo de número 1, verso 19. Que bom é estar na casa de Deus, ô glória. Alegrei-me quando me disseram, vamos à casa do Senhor. Evangelho de João, capítulo 1, verso 29. Palavra de Deus para nós nessa noite especial, noite de adorarmos a Deus. Evangelho de João, capítulo 1, versículo 1. No dia seguinte, João viu a Jesus que vinha para ele e disse: eis o Cordeiro de Deus que tira o pecado do mundo. Diga comigo: sacrifício que nos liberta, o Cordeiro de Deus. Pode sentar. Você que pode aplaudir, Jesus é digno. Meus irmãos, a Páscoa é sem dúvida a celebração mais importante do cristianismo. A Páscoa é um divisor de águas para o cristão. No entanto, muitas pessoas bem intencionadas, mas por falta de conhecimento, rebaixa ou resume a Páscoa em chocolate, em coelho, em ovo de Páscoa. O mundo moderno faz isso. Muitas vezes resume a Páscoa em símbolos comerciais, em coisas comestíveis. Mas para nós, a Páscoa não é sobre chocolate, não é sobre coelho, é sobre o Filho de Deus. Então, para nós entender a fundo o real significado da Páscoa, precisamos olhar para João Batista nesse texto que nós lemos, à beira do Rio Jordão. Ele faz essa declaração: eis o Cordeiro de Deus. João Batista, quando expressa ou faz essa declaração, eis o Cordeiro de Deus, ele não está usando uma metáfora fofa, não. Ele está embasado com milênios de história. Desde o Cordeiro sacrificado por Abel, até o Cordeiro do Êxodo, há uma pessoa real, Jesus de Nazaré. Porque a Páscoa, grave essa palavra, quem me ouve diga bem. Não é sobre o que nós fazemos para Deus, mas é sobre o que o Cordeiro de Deus fez por cada um de nós. No contexto do Antigo Testamento, para nós entendermos a Páscoa, Deus enviou 10 pragas no Egito com o objetivo de libertar o povo de Israel, seu povo peculiar, a nação que ele escolheu, da escravidão do Egito. A última praga que Deus enviou, que Deus matrouxe ao Egito, foi o anjo da morte, que desceu no Egito e matou todos os primogênitos, desde os filhos aos animais. Só que antes da mortandade descer, a última praga no Egito, Deus deu uma ordem, através de Moisés, para o povo de Israel, dizendo: vocês vão cingir-se, vão pegar um cajado, vão entrar dentro da casa de vocês com a sua família, vão pegar um cordeiro ou um cabrito sem defeito, vão pegar, cozinhar ele, vão pegar pães sem fermento e vão pegar ervas e vão cozinhar aquele cabrito. Mas antes, vocês vão pegar o sangue do cabrito e passar, fazer aspersão na porta da entrada. Porque quando der meia-noite, o anjo da mortandade descer no Egito para cumprir-se a última praga,
Ele só não vai ceifar, matar. Aquela casa não será visitada. Aquela casa estará protegida, que tiver a marca do sangue do cordeiro. E vocês vão comer esse cordeiro cozido, um cordeiro sem defeito. Isso aconteceu. Quando isso aconteceu, Deus falou: agora isso aí é a Páscoa. É a comemoração do dia que vocês foram libertos do Egito e foram livrados da maldição e das garras de Faraó. Então daí surgiu a Páscoa. Você vê que não tem ovo de Páscoa. Tem um cordeiro sendo sacrificado. Na época de Jesus, quem me ouve diga glória a Deus. Nós temos várias referências bíblicas de Jesus subindo até Jerusalém com a sua família, porque Jesus era judeu, para comemorar a Páscoa, porque havia o templo, havia o quê? Então o povo subia lá, sacrificava, fazia todo um ritual, um cerimonial, e participava da Páscoa. Só que no ano 50 depois de Cristo, o templo caiu, foi demolido, não tinha mais templo. Então eles faziam como na época do Egito, reunia em casa e celebrava com a família a Páscoa. Quando Jesus, ele doou sua vida voluntariamente na cruz, antes de doar a sua vida, ele participou da última Páscoa. A última Páscoa deu lugar à primeira Santa Ceia. Agora não tinha mais cordeiro, tinha pão e o suco. E ele diz: agora esse pão representa a nossa aliança, a nossa Páscoa, porque esse pão é meu corpo e esse suco é o meu sangue, que vai ser amanhã derramado por vós na cruz e meu corpo será repartido. Então, a Páscoa deu lugar à Santa Ceia. E não tem nada a ver com o chocolate, tem a ver com o sacrifício do Filho de Deus. Tem a ver com a entrega do Filho de Deus. Tem a ver com o sacrifício do Cordeiro Santo, sem defeito, Jesus de Nazaré. Então hoje nós não estamos aqui para comemorar a compra do ovo de Páscoa da Cacau Show, que está quase R$200. Não. Nós não estamos aqui para comemorar quem comeu mais chocolate. Nós não estamos aqui para comemorar coelhinhos. Estamos aqui para comemorar o Rei dos Reis, o Senhor dos Senhores, o Cordeiro de Deus que tira o pecado do mundo. Quem pode adorar o nome do Senhor? Jesus é o Cordeiro de Deus que veio para tirar o pecado do... No contexto da velha aliança, no contexto da época de Moisés, sacrificavam-se também cordeiros. Aqueles cordeiros eram sacrificados pelo pastor da época, que era o sumo sacerdote e o sacerdote. Uma vez no ano, aquele cordeiro era sacrificado e aspigia o sangue ali no altar e rogava pelo perdão dos pecados. Só que esse cordeiro todavia não perdoava, ele cobria os pecados. Jesus, o Cordeiro de Deus, é o sacrifício perfeito, que não encobre pecados, mas perdoa pecados. Por isso que quando ele entra na fila do Rio Jordão para ser batizado, João Batista observa ele. João Batista vê, enxerga Jesus, ele diz: agora chegou o Cordeiro de Deus, e ele não encobre o pecado, ele tira o pecado do mundo. Eis o Cordeiro de Deus que perdoa pecados. E Ele está aqui nessa noite para perdoar seu pecado. Ele está aqui nessa noite para transformar sua vida. Ele está aqui nessa noite para se revelar a você como sacrifício perfeito, sem mancha, sem defeito, que te purifica, que te perdoa, que te transforma e que te levanta para viver novidade de vida na presença de Deus. Oh glória! Porque se o pecado nos separa de Deus, o sacrifício do Cordeiro rasgou o véu.
abrir o caminho de volta para o Pai. Se o pecado nos afasta do Senhor, o Cordeiro de Deus nos conduz de volta aos braços do Pai. Quando Adão peca, em Gênesis capítulo 3, versículo 9, a voz de Deus ecoa no decorrer e no cair da tarde, dizendo: Adão, onde estás? Deus faz uma pergunta no jardim, localizado no Éden: Adão, onde estás? Deus não faz essa pergunta se referindo à posição geográfica de Adão. Deus está se referindo à sua posição espiritual. Porque quando o homem peca, ele está longe de Deus. É possível estar na igreja, mas está longe de Deus. É possível estar na igreja, mas não ser igreja. Pasme, é possível estar na igreja, mas não ter o encontro com Deus. Por isso ele ecoa no jardim dizendo: Adão, onde estás? Porque Adão estava longe de Deus por causa do pecado. Tem muitas pessoas que fisicamente estão aqui diante da igreja, mas estão geograficamente, espiritualmente, fisicamente estão aqui, mas espiritualmente estão longe de Deus. Só porque hoje, através do sacrifício de Jesus, ele veio te lembrar na sexta-feira que hoje o Cordeiro de Deus traz para você novidade de vida, traz para você um novo e vivo.

igreja vive a esperança para nós. Glória a Deus. Então hoje o Senhor está te convidando a fazer um caminho de volta. O Espírito Santo te conduziu aqui nesse culto, nessa noite, nessa igreja, não por mera coincidência, não por obra do acaso ou coincidência do destino, não. Ele marcou um encontro contigo. E Ele está dizendo ao coração de alguém: eu sou o Cordeiro de Deus que vai tirar o seu pecado. Eu sou o Cordeiro de Deus que vai lavar a sua alma. Eu sou o Cordeiro de Deus que vai transformar a sua vida. Eu sou o Cordeiro de Deus e eis que faço novas hoje todas as coisas. Ele é o Cordeiro de Deus que foi morto, reviveu e hoje vive para sempre. Oh glória a Deus. Oh glória a Deus. Aleluia, Jesus. Hoje Ele se revela a você. Hoje Ele se revela a cada um de nós aqui nesse lugar, como aquele que pode sarar a ferida da sua alma. Porque Jesus foi ferido na cruz para que cada um de nós fôssemos sarados. E não é heresia, tem base bíblica. Isaías diz: pelas suas feridas fomos sarados. Ele foi ferido para que você possa ser sarado através do seu sangue. Ele sofreu um pesado castigo para que você possa ter vida hoje, porque a Bíblia diz que o castigo que nos traz a paz estava sobre Ele. E hoje Ele se revela a você não como aquele que entrega bênçãos, mas como aquele que salva a alma e reconcilia o homem com Deus. O propósito de hoje não é o que eu terei, mas é o que eu serei ao confessá-lo e reconhecer que eu preciso do Cordeiro de Deus. Eu preciso da presença de Deus. Jesus disse: sem mim nada podereis fazer. O que seria de nós sem a sua presença, sem o seu perdão, sem a sua graça, sem a sua redenção? Mas hoje o Cordeiro de Deus se apresenta como aquele que te perdoa, que te sara, que te purifica, que te liberta, que te transforma. Hoje Ele está convidando você a fazer um caminho de volta, a voltar para a presença do Cordeiro de Deus. Se coloca de pé nessa noite, porque o sacrifício foi pago e Ele nos liberta do poder do pecado. O sacrifício foi pago e Ele nos liberta da condenação do pecado. O sacrifício foi pago e Ele nos liberta da força do pecado, porque hoje Ele se manifesta como o Senhor que salva nesse lugar, e Ele está dizendo: eu estou aqui para salvar, para sarar, para transformar, para perdoar. Levante as mãos aos céus. Ele é o Cordeiro de Deus. Ele é o Cordeiro de Deus. Orimiclanda labassúria. O Cordeiro de Deus está aqui salvando. O Cordeiro de Deus está aqui para perdoar. O Cordeiro de Deus está aqui para sarar. O Cordeiro de Deus está sarando corações aqui. O Cordeiro de Deus está transformando vidas aqui. O Cordeiro de Deus está fazendo coisas novas aqui. Deixa Ele fazer coisas novas. Deixa Ele fazer coisas novas. Deixa Ele fazer novas todas as coisas.

Hoje ele está te convidando para entregar o coração a ele, ô glória. Entrega o seu coração nas mãos dele nessa noite. Confesse que você precisa da presença dele, ô glória. Ele está convidando você aqui nessa noite para fazer um compromisso com ele. O Espírito de Deus está chamando você hoje, minha filha. O Espírito Santo de Deus está convidando você agora para fazer uma aliança, para entregar o seu coração, para entregar a sua vida. Sai do seu lugar e vem reconciliar com Deus. Você que está afastado, já tem um primeiro vindo. Você que está afastado, cadê a segunda pessoa? Sai do seu lugar e vem reconciliar com Deus. O Espírito Santo marcou essa entrega hoje com você mesmo. O Espírito de Deus está te chamando. Vem, vem, vem. Vem, porque Ele vai fazer novas todas as coisas. Vem entregar a sua vida a Jesus. Vem fazer, já tem mais vidas vindo. Quem dá glória a Deus? Já tem mais um irmão vindo, tem mais outro vindo. Quem dá glória a Deus? Sai do seu lugar e vem, vem, já tem mais pessoas vindo. Vem entregar sua vida ao Cordeiro de Deus, hoje Ele te chama. Vem fazer um compromisso com Jesus hoje. Vem confessar a Cristo e receber o perdão dos seus pecados aqui nessa noite, ô glória. Ele marcou encontro contigo. Ele marcou encontro contigo, o Cordeiro de Deus está te chamando, vem. O Cordeiro de Deus está convidando você, vem. O Cordeiro de Deus está convidando você, vem. Cadê a próxima pessoa que vai vir entregar a sua vida a Jesus? Sai do seu lugar e vem fazer esse compromisso, essa aliança com o Espírito Santo de Deus. Ô glória, estende a mão para cá, igreja, ainda de pé. Vamos orar, vamos orar, estende a mão para cá. Pastor, eu vim atrás de revelação. A revelação já está sendo entregue na pregação. Eu vim atrás de milagres. Milagres já estão acontecendo. Pecadores estão confessando que Jesus é o Cordeiro de Deus. Oh, glória! Olha o milagre acontecendo aí. Estende as mãos para cá. Senhor Jesus, eu apresento meu Pai. Eu apresento, meu Deus, essas cinco almas preciosas que estão entregando a vida no seu altar. Espírito Santo, elas vieram, atenderam ao seu chamado, confessaram que Jesus é o Cordeiro de Deus, reconheceram que Ele é o Filho de Deus, que tira o pecado do mundo. Salva essas vidas, escreve o nome delas lá no livro da vida, sela com teu sangue, segura nas mãos dos teus filhos, fortalecendo, transformando, capacitando, em nome de Jesus. Pega na mão deles, abraça eles, levanta a mão e diga glória a Deus. Quem pode aplaudir o nome de Jesus? Quem pode aplaudir Jesus por essas vidas no altar?

Tem mais uma chegando. Quem dá glória a Deus? Se tiver mais alguém, corra aqui na frente. Jesus está te chamando. Não tenha vergonha não. Hoje é o dia do encontro com Deus. Ele marcou esse encontro contigo hoje. Qual que é o seu nome, minha filha? Esther, está reconciliando. Feche os olhos, pode chorar. Bem-aventurados que choram, diz a Bíblia, porque serão consolados, oh glória. É só pregar a Bíblia, que a Bíblia se garante. Estende as mãos para cá. Senhor Jesus, eu apresento a vida da Esther, que está em lágrimas aqui diante da sua presença, confessando que precisa da tua graça. Senhor Jesus, já tem um segundo vindo aqui também. Quem dá um glória a Deus aqui? Meu Deus. Se tiver mais alguém, vem. Vem entregar a sua vida a Jesus. Jesus está salvando aqui nesse lugar. Oh, glória. Tem mais alguém? Vem para frente entregar a sua vida a Jesus. Jesus está te chamando aí agora. Tem uma pessoa aí, ó. Deus ainda. Quem crê que Deus fala? O coração está acelerado, mas você está com vergonha de vir aqui. Mas levanta a mão, rompe isso e vem aqui agora. Vem, rompe. Rompe essa vergonha, esse medo. E vem porque Jesus está te chamando, oh, glória. Não deixa passar essa oportunidade, não. O coração está acelerado, me desculpa a expressão. Está quase saindo pela boca, é o Espírito Santo que está te chamando. Vem, vem, vem, vem. Sai do seu lugar e vem aqui na frente. Jesus está te chamando porque Ele quer salvar a sua alma, oh, glória. Hoje é o dia, Ele marcou esse encontro aqui. Ele marcou esse encontro contigo. Eu não vou mais insistir, o Espírito Santo está falando, oh, glória. Ele fala. Vamos orar, Senhor Jesus, recebe essas vidas que estão aqui no altar, recebe essa alma, dando força, Senhor, libertando, transformando, ajuda eles, porque pelas nossas forças nós não estaremos aqui, mas pela sua graça nós somos acolhidos, somos transformados e aceitos. Recebe o perdão, ajuda, força de Jesus, em nome de Jesus. Paz do Senhor, minha irmã, seja bem-vinda. Paz do Senhor, meu querido, seja bem-vindo. Quem pode aplaudir a Jesus? Glória a Deus, glória a Deus. Põe as mãos na sua cabeça agora, fecha os olhos. Nós vamos fazer uma oração pela sua saúde agora. Nós vamos orar pela sua vida financeira agora, pela sua vida espiritual, pela sua vida familiar. Vamos orar agora para Jesus fazer uma obra sobre nós. Você que veio para ser liberto, para ser tocado, para ser resgatado, curado. Você que vem em busca da libertação, em busca da saúde, o Espírito de Deus pode fazer uma obra grande agora. Põe as mãos na cabeça, fecha os olhos. Espírito Santo, eu apresento a tua igreja, meu Pai. Diante do Senhor nós estamos nessa noite para transmitir a tua mensagem, o teu recado. Senhor, começa, meu Deus, a fazer uma obra e curar vidas que entraram aqui enfermas, ó Pai. Em nome de Jesus, Senhor, cura os enfermos agora. Em nome de Jesus, toda a enfermidade seja repreendida agora. Em nome de Jesus, toda doença seja repreendida agora. Em nome de Jesus, toda doença, eu repreendo que saia agora. Eu ordeno em nome de Jesus, enfermidade maligna saia agora. Enfermidade maligna sai do corpo desse homem. Em nome de Jesus, enfermidade maligna, sai agora do corpo dessa mulher. Câncer maligno, dores malignas, sai agora. Sai agora, em nome de Jesus, saia. Meu Deus, visita, meu Pai, essa multidão agora. E queima, Jesus, toda a obra da bruxaria, toda a obra de macumba, toda a maldição que foi lançada, que foi enviada contra a vida dessa pessoa, sai agora, Satanás, em nome de Jesus, sai agora. Espírito da morte, caia por terra agora, em nome de Jesus. Espírito da doença, caia por terra agora. Jesus vai libertar vidas aqui agora.
Jesus está trabalhando aqui agora. Sai daí toda opressão maligna agora. Em nome de Jesus, toda opressão maligna sai agora. Em nome de Jesus, toda enfermidade maligna sai agora. Toda obra de bruxaria, queima ele, Jesus. Toda obra do diabo, todo laço maligno, espírito da depressão, sai agora em nome de Jesus. Essa dor, essa hérnia, essa tiroide, esse caroço maligno, em nome de Jesus, sai agora. Jesus está libertando agora. Espírito da depressão, saia. Jesus está curando agora. Espírito da angústia, saia. Jesus está libertando agora. Câncer maligno, tumor maligno, em nome de Jesus, saia. Jesus, arranca esse fardo pesado da sua vida agora. Jesus, arranca essa depressão no nome de Jesus agora. Sai daí, legião. Sai daí, miséria. Sai daí, desemprego. Sai daí, obra maligna. Você não vai matar esse homem não, Satanás. Jesus te queima agora. Jesus te queima agora. Sai do corpo desse homem. Cai por terra agora em nome de Jesus. Cai por terra agora em nome de Jesus. Toda obra maligna caia por terra em nome de Jesus. Toda doença maligna caia por terra em nome de Jesus. Esse caroço maligno é arrancado agora pelo poder de Deus. Esse caroço maligno é repreendido agora. Enfermidade que está no estômago dessa criança, sai agora em nome de Jesus. Tem pessoa sendo liberta agora. Meu Deus, vai tocando agora. Pode expelir essa doença agora. Pode expelir, pode vomitar, pode pôr para fora esse trabalho de bruxaria, esse caroço maligno, essa doença, expile agora, sai agora do estômago dele, do estômago dela, pode expelir esse mal agora, sai daí agora em nome de Jesus. Jesus está trabalhando aqui, Jesus está fazendo uma obra aí, meu Deus do céu. O Senhor me diz que está visitando uma pessoa aqui agora e está repreendendo um caroço maligno no seu estômago. Ele está tocando aí agora e ele vai colocar para fora esse mal. Jesus toca lá e arranca essa obra maligna agora. Pode expelir esse mal agora em nome de Jesus. Pode expelir essa enfermidade em nome de Jesus. Sai daí agora. Sai daí agora, obra maligna. Sai do estômago dela agora. Sai do estômago dessa mulher. Sai daí agora em nome de Jesus. Enfermidade maligna, eu repreendo em nome de Jesus. Enfermidade maligna na vida desse homem, sai agora em nome de Jesus. Receba a libertação. Receba agora a libertação. Jesus te purifica agora do mal. Jesus te transforma agora. Ele arranca esse mal agora. Diga comigo em nome de Jesus. Em nome de Jesus, todo mal sai em nome de Jesus. Aquele irmão de camisa preta, oh glória, isso. O Senhor arranca um caroço no seu corpo agora. Aperta e procura essa enfermidade agora, meu irmão. Procura essa dor maligna, porque Jesus te cura agora, viu? Receba saúde agora. Receba o milagre. Jesus é Jesus de milagre. Diga glória a Deus. Diga glória a Deus. Vem todo mundo aqui na frente para a gente terminar. Vem todo mundo aqui na frente, porque eu vou entregar as revelações do Espírito Santo aqui no altar. Quem crê que Deus revela, o Espírito de Deus já manda te dizer aqui no altar que hoje Ele está escrevendo uma nova história na tua vida. Ele manda te dizer: eu ouvi a tua oração, as tuas lágrimas chegou até meu trono, Rimi Calabasúria, e eu vou fazer novas todas as coisas. O Espírito de Deus, se Deus mandar falar, eu vou falar, e Ele está mandando eu te dizer: levanta sua cabeça, porque eu vou trazer honra no lugar da tua humilhação. Haverá honra de Deus. De
diz o Senhor. O Senhor visita agora a tua vida, e Ele diz que queima a bruxaria, a macumba. Cadê um obreiro aqui, ó, para ajudar? Segura aqui. Ele queima a bruxaria na tua vida. Eu vejo uma macumba que foi feita para matar essa senhora. Diga: queima ele, Jesus. Diga: queima ele, Jesus. Sai do estômago dela agora. Sai da vida dela agora, Satanás. Diga: queima, Jesus. Queima, Jesus. Toda obra maligna na vida dela, só. Em nome de Jesus, põe as mãos no coração. Jesus está fazendo a obra. O Espírito de Deus manda te dizer que no altar tem um projeto na tua vida. Hoje eu começo a fazer uma obra na tua vida. Se prepara, meu filho, porque eu estou trabalhando dentro de você agora. Eu estou trabalhando em você, Derabiacanda, Labassúria, e eu vou te levantar como ministro da minha palavra, diz o Senhor. Deus está trabalhando em você. O Espírito de Deus manda te dizer: eu ouvi a tua oração, minha filha. Não temas, porque hoje você sai daqui debaixo da minha promessa, da minha vitória, diz o Senhor. Agora o Senhor arranca esse mal do teu estômago, minha irmã. Sai do estômago dela. Eu vejo o Senhor arrancando essa enfermidade da tua vida agora. O Senhor diz: não temas, porque eu sou Deus que te dou saúde nesse lugar, oh glória. Oremianda, labaia, não temas, porque eu estou purificando, eu estou te curando. Eu arranco essa enfermidade, porque eu sou Deus que cuido de tudo. Aqui agora, o Senhor te visita, e Ele queima, oh glória, o impedimento na tua vida, e Ele manda te dizer: se prepara, porque que as cadeias estão sendo quebradas, o impedimento está caindo por terra. Põe a mão na cabeça e diga: meu Deus, eu creio no agir do Senhor. Esse irmão aqui de boné azul, vem cá, meu filho, eu preciso orar por você. Põe as mãos no coração. Jesus está te dando saúde hoje. Ele diz: hoje eu restauro a tua saúde por inteiro. Diga para ele: meu servo, que eu sou Deus que restauro a saúde dele, da cabeça à planta dos pés. Eu sou Deus que estou no controle, restaurando a saúde dele agora. Eu sou Deus que estou no controle, trabalhando dele agora. Receba a saúde agora. Receba, põe a mão na cabeça. Diga comigo: eu creio, Jesus, na libertação. Eu creio, Jesus, no seu trabalhar. Eu creio, Jesus, no operar das suas mãos. Jesus manda te dizer que hoje Ele opera na tua vida esse milagre. Ele diz: hoje eu marquei esse encontro contigo para restaurar tua saúde agora. E calabassúria, pode chorar, porque esse caroço é arrancado pelo poder de Deus. Ele diz: eu não te desengano, a medicina engana, mas eu te restauro agora, agora, agora. Recebe saúde, põe a mão na cabeça. Jesus está fazendo a obra aqui. Jesus está fazendo uma obra grande aqui, oh glória. Jesus está fazendo uma obra grande aqui, pastor Carlos. Põe a mão na cabeça, porque Jesus está curando vidas aqui. Hoje Ele marcou esse encontro para te libertar. Hoje Ele marcou esse encontro. Ele marcou encontro contigo hoje, minha filha. E Ele diz assim: não temas, porque aquilo que você colocou na minha mão, eu já me levantei para trabalhar. Ramanda Labassúria, aquilo que você colocou na minha presença, olha eu fazendo por ti. Decanta Labassúria. Eu vejo a mão de Deus vindo ao teu encontro, e eu vejo Deus, oh glória, me levando numa sala, e eu vejo 17 folhas sendo virada, sendo assinada, e o Senhor dizendo: diga para ela que eu já bati o martelo em favor dela, eu decretei que a vitória é dela, ninguém vai tomar aquilo que eu coloquei na mão dela, diz o Senhor. Levanta a mão e diga: glória a Deus. Levanta a mão lá em cima, segura. Meu Deus, eu entrego esse propósito de jejum que foi feito no dia de hoje em favor de todo o povo que está aqui agora. Que através desse propósito, vem cá, meu filho, oh glória, deixa ele chegar aqui, minha irmã, por gentileza. Põe as mãos no teu coração. Jesus hoje te dá vida. O Espírito Santo falou comigo quando eu olhei para esse homem. Fecha os olhos. Hoje Ele vai fazer nova todas as coisas na tua vida.
Ele marcou esse encontro contigo hoje. E ele diz: eu estou tocando na vida dele, meu servo. E hoje eu estou cortando o laço, quebrando a lança. Porque hoje eu estou trabalhando na vida dele agora. Eu estou trabalhando e eu estou arrancando o impedimento que tinha se levantado para tentar atrapalhar aquilo que eu tenho sobre a vida dele. Mas hoje eu estou queimando o impedimento agora. Oh glória, o Senhor tem um projeto na tua vida muito grande. E hoje Ele está dizendo: eu começo a fazer novas todas as coisas, porque eu marquei esse encontro contigo. Deus ainda lembra de ti, Ele não te esqueceu. Oh glória, levanta a mão e diga glória a Deus. Eu preciso orar por uma pessoa aqui. Essa irmã aqui de Lilás, vem cá minha filha. Eu preciso orar por você, porque o Espírito Santo falou comigo. Quem crê que Deus ainda fala? O Espírito Santo falou ao meu coração, falou assim: ó, eu tenho pressa em levantar ela na minha obra, porque eu chamei ela para ser levita na minha casa, oh glória. Eu chamei ela para trilhar o caminho que eu vou usar ela na minha obra. E o Senhor falou para mim: ora por ela e decreta que hoje eu começo a fazer coisas novas na vida dela. Ora por ela e profetiza no meu nome que hoje eu estou direcionando a vida dela, oh glória. O Senhor diz que hoje está arrancando o impedimento da tua vida. O Senhor diz: hoje eu marquei um encontro com ela nessa noite, e eu estou trabalhando no coração dela aqui agora. Eu estou trabalhando dentro dela aqui agora, oh glória. Eu estou agindo nela, e eu vou começar a fazer tudo novo, diz o Senhor. Se prepara, porque hoje Ele vai começar a fazer novas todas as coisas na tua vida. Recebe essa palavra. Diga glória a Deus. Diga glória a Deus. Nós já vamos terminar, mas eu preciso orar aqui por uma pessoa. E é você que está com a criança. Dá a criança para alguém segurar. É essa que nós vamos apresentar, né? Eu preciso ungir essa mulher, e a igreja estende as mãos para cá. Põe as mãos no coração, minha filha. O Espírito Santo fala, quem crê que Ele fala, diga glória a Deus. Ele falou comigo, pastor Sandro, pela sua misericórdia, que hoje Ele está concluindo a libertação na sua vida. Feche os olhos. Deixa eu orar por você, minha filha. Hoje Jesus te visita agora. Solta a vida dela, Satanás, porque hoje começa nova todas as coisas. Solta a vida dela agora, porque Jesus começa a fazer coisas novas, pastor Carlos. Solta a vida dela, Satanás. Hoje o seu império contra ela acabou, porque Jesus marcou esse encontro hoje, oh glória. Receba a libertação de todo o mal agora. Receba a libertação de toda opressão agora. Receba a libertação, porque hoje Ele diz: eu arranco esse fardo pesado e eu coloco sobre você o fardo leve. Fica tranquila, minha filha, porque através da tua decisão eu vou guerrear por ti, diz o Senhor. Recebe essa palavra de Deus. Vamos cantar. Ele

0: Levante as mãos, que a graça, o amor de Deus, a comunhão do Espírito Santo esteja com todos, todos, todos, não só agora, mas para todos sempre. Com muita alegria, três vezes, ah, e ah, ah.
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0: É a campanha do mês de agosto que já está em andamento. Já estamos revivendo esta campanha poderosa no mês de agosto, que traz por tema o agosto profético, feridos pelo processo, mas curados pelo propósito. Igreja Deus e Amor está revivendo o mês de agosto, o agosto profético. Milagres já estão acontecendo, pessoas estão sendo curadas, estão sendo libertas através da fé em Cristo Jesus, aqui na sede estadual da Igreja Pentecostal Deus e Amor. Vamos ouvir os milagres apostólicos. É Jesus operando, é Jesus realizando coisas tremendas aqui na sede estadual da Igreja Pentecostal Deus e Amor. Milagres acontecem, Jesus opera maravilha.
1: O poder de Deus restaurou a visão desse irmão agora. Ele falou para mim: eu estava perdendo a visão, pastor. Eu comecei a enxergar bem agora. Esse é o poder da palavra. É assim mesmo, só pode confirmar? O que, que ele tinha?
2: Ele tem um problema de vista que vai agravando e ele tem até o diagnóstico.
1: O senhor estava chorando de alegria, falando: pastor, acabou.
3: Glória a Deus.
1: Aleluia. Olha lá pro povo lá. Tá enxergando todo mundo bem?
3: Amém. Glória a Deus.
1: Jesus te deu uma visão restaurada hoje, viu? Pelo poder da presença de Deus. Diga glória a Deus. Já nessa campanha, feridos pelo processo, curados pelo propósito, eu falei aqui que Deus ia dar carro. E ela recebeu a bênção. Foi ou não foi, irmã Vânia?
4: Foi. Sexta retrasada, o pastor falou que Deus ia dar carro novo. Sexta agora, meu filho foi numa loja de carro, numa agência, e eu fez um vídeo, falou: mãe, que carro que tu quer? Quer esse aqui? E eu falei: pra quê, meu filho? Ele falou: vou comprar um carro pra você e o pai. Mas como eu tava atendendo o doutor na outra linha, eu falei pra ele: deixa eu falar com o médico. Desliguei. Dali um pouco ele me retornou, falou: mãe, eu vou levar lá na garagem o carro seu e do pai. Aí então tá lá em casa o carro na garagem, um carro automático, muito bonito. Ele deu de presente pro pai dele e pra mim. Tá lá em casa o carro. E o irmão profetizou, então a bênção chegou em nome de Jesus.
1: A senhora fez o voto da campanha?
4: Fiz o voto da campanha. Até eu comentei com meu esposo. Eu disse: meu Deus, eu fiz o voto. E ele já foi lá e comprou o carro. Ele disse: foi lá.
1: Nessa campanha, feridos pelo processo, curado pelo propósito. Sexta-feira passada.
4: Nessa campanha, com certeza.
1: Deus abençoe, irmã Vânia. Olha que fé, né? Deus é fiel.
0: É isso mesmo, ouvintes. É o propósito da campanha, feridos pelo processo, mas restaurado por Deus através do propósito. Eu quero convidar você, querido e amado irmão ouvinte, para participar deste grande propósito. Esse grande propósito, ouvintes, que já começou, é o agosto profético. O tema deste mês é: feridos pelo processo, curados pelo propósito. Serão dias de busca, oração, transformação, do dia 1 de agosto ao dia 31 de agosto, nos seguintes horários: das 8 às 9, das 13 às 14, das 17 às 18, das 22 às 23 horas. Cada pessoa que já entrou neste propósito, tenho certeza que Deus contemplará a fé e a perseverança de cada participante. Eu faço um convite especial para você, ouvinte. Participe também da campanha Feridos pelo Processo e Curados pelo Propósito. Você vai fazer uma oferta de gratidão a Deus e vai entrar neste propósito. Você vai fazer uma oferta profética de R$100 para esta campanha. O seu nome estará escrito no livro da oração, nos quatro horários. Estaremos apresentando diante do altar de Deus durante todo o mês de agosto.